0: É o Boca Juniors, o jogo da volta da semana que vem. Eu tava de olho por aqui, aparentemente de cima. Claro que não é um gramado em 100% do seu estado, né? Nas melhores das condições pro jogo, mas a bola pelo menos parece estar rolando normalmente, sem pererecar tanto. Claro que vai depender também ali do andamento do jogo. Havia mais cedo a expectativa de chuva com bola rolando, mas aos poucos a minha previsão ela foi atualizando por aqui. E essa previsão de chuva foi indo embora. Então, claro que pro espetáculo isso também é positivo. Mas lembrando que ainda segue aquele embrólio, né? O Vasco com esse desejo de mandar a partida aqui no Maracanã contra o Boca semana que vem. O consórcio Fla-Flu não autorizando. Tá tudo na justiça. Lembrando que a Conmebol já disse à CBF que se essa discussão não for encerrada logo, o jogo será transferido para o Paraguai. Mas, por enquanto, pro jogo de hoje, parece que tá ok. Não 100%, não nas melhores das condições, mas ok.
1: É isso. E tomara, né, que o Vasco tenha condição de jogar no Maracanã. Não dá pra imaginar Vasco e Boca no Paraguai, é o jogo correto, de volta. Né? Seria um negócio realmente insano imaginar essa realidade. Vasco que ontem venceu Boca nem La Bombonera, abrindo vantagem na semifinal da Sul-Americana. E agora pouquinho acabou, hein? Galo 3, City Torque 0. Montevideo City Torque não conseguiu ver a cor da bola. Apesar de que, Assunção, a gente estava vendo os melhores momentos e boa parte do jogo, no 0-0 os uruguaios tiveram uma chance real de abrir o marcador. Essa partida podia ter tomado outro rumo. Mas o Galo tem jogado bem também e vai ser uma projeção de, quem sabe, final sul-americana brasileira. Galo e Atlético Mineiro, Galo e Vasco da Gama. Ia ser espetacular também, porque são dois times que estão jogando muito bem.
2: E pra mim, camarão, essa vai ser a final. Essa, depois do que...
1: Ah, o Galo já foi aí,
2: depois,
1: né?
2: Do que a gente viu o Vasco jogar também ontem.
1: Muito bem.
2: Né? E o Galo sofrendo, né? A gente viu a bela defesa do goleiro do Galo. E agora 3-0 e volta a jogar em casa.
1: Não esquece,
2: volta,
1: né?
2: Aí não tem o que fazer. Então nós... O único problema do Boca Juniors com o Vasco, o Vasco tem que, não pode tomar o gol no começo do jogo, senão depois fica um jogo louco, né?
1: O Pedro Emanuel, técnico do Vasco, ele ontem, a gente fez essa partida aqui na Band News FM pra grande parte da rede, o técnico do Vasco admitiu, né, os problemas no segundo tempo, que se o Boca tivesse empatado seria um resultado, né, mais justo, mais condizente com o que foi a partida. Mas também tem o valor, o Vasco ficou com um homem a menos, não é fácil jogar na Bombonera 11 contra 11.
2: Mas não, e outra,
1: 11 contra 10,
2: fora de casa.
1: Pois é, pô, e ganhou,
2: cara. 1-0.
1: E ganhou,
2: O empate já seria perfeito, já seria um bom resultado. Pô, aí você ganha de 1-0, pô, tá bom demais.
1: Fantástico. E o Gabriel Delfim, que foi o goleiro do Galo citado, o Everson não tá, né, segue fora. Gabriel Delfim fez uma defesa espetacular quando tava 0-0.
2: E tá jogando
1: ótimo
2: muito,
1: goleiro,
2: né?
1: Ótimo
2: tá
1: goleiro.
2: Tá jogando demais.
1: Pois é, não sei não, hein? Se o Ancelotti aí vai abrir os olhos aí pra uns caras jovens, o Mikael do Atlético Paranaense, o Gabriel Delfim, né? A seleção brasileira vivendo aí um período de testes.
2: E é agora que tem que fazer, né,
1: tem
2: camarão?
1: Tem que fazer agora,
2: né? É agora,
1: né?
2: Não dá pra fazer igual nas vésperas da última Copa do Mundo, né?
1: Pois
2: tem
1: é.
2: Tem gente que foi um único jogo e tava lá na Copa do Mundo, enquanto outros estavam vindo. Mas contamos em outro momento isso,
1: em
2: né,
1: outros carnavais. 9:08, ô Maurício Ferreira. Torcida do Verdão tá 100% ocupando o lado visitante ou tá chegando aí a conta gotas, hein?
0: 100%, tá, Bruno Camarão? O espaço da torcida visitante aqui no Maracanã já completamente lotado, abarrotado. Alguns poucos lugares, pelo que eu consigo enxergar daqui, né? E eles estão do lado oposto da nossa cabine da Band News FM, do lado direito e bem lá em cima. Então, algumas cadeiras que ainda estão restando de torcedores que estão para chegar aqui no Maracanã, mas, de fato, praticamente já 100% desse setor visitante tomado aqui no Maracanã. Vocês falavam sobre goleiros, tem um garotão aqui de 46 anos que na última Copa do Mundo estava pedindo passagem, tá?
1: Pois é, é o Fábio. Do outro lado tem o Carlos Miguel. A gente está falando, Assunção, de um veterano que é difícil imaginar. Não sei que ele seja chamado pelo Ancelotti para receber uma homenagem na seleção brasileira, pela CBF, pelos serviços prestados, mas não dá pra imaginar o Fábio, né?
2: Poderiam fazer isso, né?
1: 50 anos jogando a Copa.
2: Poderiam fazer isso diante de todos os serviços prestados ao futebol brasileiro. Poderia. Uma homenagem a um grande goleiro como é o Fábio e nunca teve uma chance na seleção brasileira. Uhum.
1: E o Carlos Miguel do outro lado?
2: E o Carlos Miguel...
1: Dá pra imaginar chance ou não?
2: Dá, dá. É novo, é um jogador jovem, né? Como a gente tá falando em tempos de testes pra próxima Copa do Mundo, é um jogador que, sim, eu acredito que nas próximas convocações ele irá ser convocado, mas tudo depende... Né, das conquistas do Palmeiras. Tudo
1: claro.
2: Depende de como ele jogar, de como a equipe. Porque muitas vezes, Camarão, o cara pensa assim só: pô, eu jogando bem eu vou pra seleção. Não. Os seus companheiros têm que estar bem. O time tem que conquistar, o time tem que jogar bem. E assim vai te ajudar.
1: É isso, 9 horas e 10 minutos, Band News na área, aquecimento. Já já a bola rola em 20 minutos. Marcelo Duó comanda a turma. Com o Marcos Assunção, Leonardo Fontes, Maurício Ferreira, comigo, Bruno Camarão. E com você, Ricardo, ouvinte Band News FM de Curitiba. Ele fala: boa noite, Camarão. Hoje o Arias vai decidir. Pode anotar aí, ó. Ele vai calar a torcida do Fluminense dentro do Maraca. Já tá anotado. Se o Arias decidir, eu já favorito a sua conversa e volto aí pra te dar parabéns ao fim do jogo, depois do jogo, até a uma hora da manhã aqui na Band News FM. Boa noite, rapaziada. Muito obrigado aí pelo carinho, também acompanhando vocês. Ronilson Moura, meu nome. Valeu, Ronilson. Também sintonizado na Band News FM. Faça como todos eles. Mande mensagem pra cá pelo 11-999-592-100. 999-592-100. Já, já. A bola rola para Fluminense e Palmeiras. É semifinal de Libertadores da América.
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1: E aí, aquele abraço, boa noite! Bem-vindos, bem-vindas, ouvintes Band News FM em todo o Brasil. Começa hoje o último degrau da escada rumo à glória eterna em Montevidéu. Semifinais da Copa Libertadores da América, tudo começa no Maracanã. Duelo brasileiríssimo entre Fluminense e Palmeiras. O Palmeiras passou por esse último degrau em 2021. O Fluminense em 2023. Nas duas oportunidades, foram campeões. O Palmeiras e o Fluminense. Agora frente a frente. Fluminense, um dos grandes times do Campeonato Brasileiro. Vive um excelente momento sob o comando de Marcão. Um técnico interino cada vez mais definitivo nesse Fluminense que ele ajudou a melhorar. E o Palmeiras que voltou da data FIFA on fire, jogando o futebol que o torcedor pedia, ó, desde o ano passado. Hoje, um grande teste. Primeiro duelo no Maracanã, você ouve ao fundo o som original do Maracanã. A grande festa da torcida tricolor é da torcida palmeirense presente ao estádio. Empate, fica tudo para São Paulo. Vantagem do Fluminense por qualquer diferença. Também tem a vantagem aqui. Se o Palmeiras ganhar, traz a vantagem para cá. Empate, pênaltis. Simples assim. Palmeiras em casa é muito forte. Por isso o Fluminense sabe que precisa de um bom resultado nos seus domínios, no seu estádio, do jogo que começa já já. Em pouco mais de 13 minutos, e a Band News FM está lá, acompanhando tudo de perto. Falou Palmeiras, falou Maurício Ferreira no Maracanã. Boa noite, Maurício!
2: Salve, salve, Marcelo Duó, ótima noite a você. Mais uma vez, um abraço aos ouvintes ligados, sintonizados no futebol da Band News FM. A Sociedade Esportiva Palmeiras pela 13ª vez na semifinal da Libertadores, em busca da 8ª decisão na sua história. E que pela 4ª vez vai enfrentar nessa fase de semifinal equipes brasileiras. Em 2000 eliminou o Corinthians, em 2021 despachou o Atlético Mineiro, mas em 2022 acabou parando no Atlético Paranaense. Agora o Fluminense é o adversário e o Verdão, sem Abel Ferreira no banco e sem Vitor Roque, machucado, tá fora por uma entorse no tornozelo direito.
1: Ausências importantes no Verdão de Palestra Itália para esse primeiro jogo semifinal da Copa Libertadores da América. Quem passar pega Flamengo e Estudiantes, os dois jogam amanhã. O lado mandante do jogo pro torcedor louco da cabeça, o Fluminense, Maurício!
2: E que vai lotar as arquibancadas do Maracanã, empurrados também por um retrospecto e um dado para lá de positivo. Quando chegou à semifinal da Libertadores, o Fluminense sempre avançou a decisão. Em 2008 terminou com o vice-campeonato e a última vez em 2023, quando aqui no Maraca, bateu o Boca Juniors na decisão. Além disso, tenta manter um tabu. Em jogos de mata-mata da Copa Libertadores, como mandante, o Fluminense jamais foi derrotado. Em 20 partidas, são 15 vitórias e 5 empates. Vai buscar um resultado positivo para viajar a São Paulo na próxima quarta-feira com a vantagem.
1: Fluminense, nas duas semifinais que disputou na Copa Libertadores da América, se classificou nas duas, em 2008 e em 2023. O Palmeiras disputa sua 13ª semifinal. É um absurdo. 7 das últimas 9 edições, o Palmeiras esteve entre os 4 melhores da Copa Libertadores da América. Opinião em dose dupla na Band News FM. A experiência de quem jogou contra o microfone, contra não, junto com o microfone de quem analisa, Leonardo Fontes.
3: Respira. Grande, tudo bem?
1: É boa noite.
3: Boa noite. Boa noite
1: pra você, contra, Marcelão, contra não vai rolar.
3: Não,
1: né?
3: Nós estamos no mesmo time. Eu, Marcos Assunção, Bruno Camarão, Marcelo Duó. Estamos juntos. O nosso Maurício Ferreira lá no Rio de Janeiro. Né? Você tá contra?
4: Não, tô brincando.
3: É a brincadeira dele, né? O que é isso? Eu gostei das escalações, né? O time do Fluminense, ele repete não a escalação que venceu o Palmeiras, mas ele não vem de Canobi e Cerna, né? Que são dois jogadores de velocidade
1: para
3: buscar a linha de fundo, de que precisam de espaço para jogar. Ele vem com o Savarino, principalmente porque ele tem Guilherme Arana pela esquerda, né? Então o Savarino vai jogar por dentro e o Arana vai poder passar bastante pelo lado esquerdo. E os encaixes de marcação acho que preocupam um pouco, tanto para Palmeiras como para Fluminense, porque são dois times totalmente distintos na forma de jogo. Palmeiras com três zagueiros, provavelmente com os seus dois atacantes enfiados lá por dentro, com área saindo um pouco mais da área, mas jogando como segundo atacante, três jogadores de meio de campo, mas com um sistema que tem dado muito certo para o Palmeiras, e dois laterais que estão virando ponta mesmo, né? Por isso que o Jair tem aparecido muito. Eu escutei o Assunção falar sobre isso e ele tem razão. Nos últimos jogos o Jair tem aparecido muito por causa disso. Então, como que o Fluminense vai marcar esse Palmeiras também quando o Palmeiras tiver esses ataques pelo lado do campo com os seus dois alas? O que importa é que são duas equipes muito boas, bem treinadas, num momento muito bom no ano para as duas equipes. A gente vai ter uma semifinal de altíssimo nível, com toda certeza, Marcelo Duó.
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0: Maurício.
1: Como a essência do futebol pede, tá com bandeiras por aqui nas cores do Fluminense, no setor sul, à direita da nossa cabine da Band News FM, com sinalizadores também aqui nas arquibancadas do Maracanã. Belíssima festa da torcida do Flusão.
0: O lindo Maracanã pulsando, vibrando com a torcida tricolor e a torcida alviverde presente também no setor de visitante. Marcos Assunção, Palmeiras em São Paulo venceu 7 dos últimos 10 jogos contra o Fluminense. Não precisa se expor, né, Assunção? Boa noite.
2: Não precisa, joga fora de casa. O Léo já falou tudo dos dois times aí, é exatamente isso. É, vai ser um jogo de muita qualidade técnica. Principalmente eu gosto de observar o meio campo onde eu joguei, Marcelo. E aí você vê esses caras todos dos dois times no meio campo. Vai ser gostoso ver esses caras. Porque você não vê um cara assim, o único que marca, que é um marcador, um pitbull mais ou menos, é o Nonato. Porque o resto dos dois times são igual no Palmeiras, são três volantes, mas três volantes que gostam de jogar, gostam de ter a bola. Não é aquele jogador que dá porrada o tempo todo, aquele jogador que vai pra cima pra brigar pela bola o tempo todo. São jogadores que gostam, e o Fluminense é a mesma coisa. Eu falei, o Ganso ele não corre, quem corre é a bola, então tem que ter sempre gente próximo a ele. Por quê? Porque ele gosta de achar os atacantes, ele gosta de enfiar essa bola entre zagueiros, entre zagueiro lateral. Então tem que tomar muito, o Palmeiras tem que tomar muito cuidado com esse jogador.
0: Nonato tem quase 2,5 desarmes por jogo na temporada, né? O segundo cara que mais recupera a bola no time do Fluminense, mesmo nem sempre sendo titular, né? Então é um cara realmente que vai ajudar muito na marcação. A música tema da Copa Libertadores ecoa pelo Maracanã. O maior do mundo na maior festa do planeta bola. Fluminense, Palmeiras no gramado. Duelo mais que brasileiro, duelo Rio-São Paulo, Fluminense-Palmeiras. Fluminense com seu uniforme principal, esse manto tradicional, com a torcida tricolor fazendo um mosaico espetacular com as cores tricolores que traduzem tradição. Thiago Silva puxa a fila. Do outro lado, a Sociedade Esportiva Resiliência de branco e verde. O verde, a cor internacional da inveja. A cor do sucesso, da resiliência, da força desse time capaz de superar todos os prognósticos para tentar chegar a mais uma grande decisão. Fluminense e Palmeiras, times gigantes, qualidade do futebol brasileiro, as camisas pesadas do futebol brasileiro na maior competição de clubes do planeta bola e também do nosso continente. O jogo vai começar, vamos escalar os times que fazem esse grande espetáculo no som da Band News FM. O futebol é diferente. Para essa família que espera mais uma decisão de Libertadores, aí vem o Palmeiras!
1: O maior campeão do Brasil, o tricampeão da América, com Carlos Miguel, camisa número 1 no gol. 26, Murilo, 15, Gustavo Gomes, o capitão, 2, Alexander Barbosa, 4, Giai, 17, Marlon Freitas, 30, Lucas Evangelista, 8, Andreas Pereira, 22, Piquerez, 11 para John Arias, 42, Flaco Lopes. Esse é o time comandado hoje pelo auxiliar João Martins.
0: E o banco?
1: Marcelo Lomba, Kelvin, Bruno Fuchs e Arthur, Emiliano Martins, Luiz Pacheco, Larson, Maurício, Felipe Anderson, Paulinho, Ramon Sousa e Heitor.
3: Palmeiras terminou a primeira fase, o grupo F, na segunda colocação do atrás justamente do Cerro Porteño, adversário do Verdão nas oitavas de final. Despachou os paraguaios, nas quartas o caminho foi diante da LDU. Vitória dramática nos pênaltis jogando fora de casa. E agora a semifinal diante do Flusão.
0: Para enfrentar o time do Palmeiras jogando na sua casa, diante do seu torcedor, em busca da terceira final de Copa Libertadores da sua história. E vem o Fluminense!
1: Pelo torcedor aqui no Maracanã, com o Fábio, camisa número 1 no gol, 23, Guga, 3, Thiago Silva, o capitão, 29, Milan, 13, Guilherme Arana, 8 para Martinelli, 16, Nonato, 10, Paulo Henrique Ganso, Canóbio veste a 17, Savarino tem a número 11, Hulk, o incrível, com a número 7, esse é o time do técnico Marcão.
0: E o banco?
1: Marcelo Pitaluga, goleiro reserva, Samuel Xavier, René, Castilho, Igor Rabelo, Soteldo, Lúcio Acosta, Wesley Natan, Hércules, Gemes, Kevin Serna e Otávio.
3: Flusão com um caminho parecido do Palmeiras, do no grupo C foi o segundo colocado atrás do Independiente Rivadavia, adversário do Fluminense nas oitavas de final. Deixou para trás os argentinos nos pênaltis, 0-0 no Maraca, 1-1 jogando fora de casa. Nas quartas de final, o Fluminense superou o Platense, outro argentino, 2-0 no Maraca, perdeu por 2-1 jogando fora de casa.
0: Para tomar conta do espetáculo no Maracanã, atenção aí, fique de olho no apito.
1: Arbitragem argentina de Facundo Tello no comando do apito. Tem como assistentes Juan Belatti e Gabriel Chade. Silvio Truco hoje é o árbitro de vídeo.
0: Muito bem, times escalados, prontos e definidos. Jogadores tirando o Tosa aí e o Gustavo Gomes colocando a braçadeira de capitão no Thiago Silva e vice-versa, hein, Maurício?
1: É belíssimo ato ali dos dois, né, Marcelo Duó? Que foram para a troca lá das flâmulas também ali de Palmeiras e Fluminense. Agora caminham ali com a arbitragem para aquela foto oficial e o belíssimo gesto, né, de dois grandes jogadores na história de Palmeiras e de Fluminense, Gustavo Gomes e Thiago Silva, os dois capitães.
0: Muito bem, comentaristas Band News FM naquela tabelinha, times prontos, escalados, definidos, Marcos Assunção, Leonardo Fontes, Palmeiras e Fluminense, Fluminense e Palmeiras. Fala, Marcos.
2: Grande jogo, Marcelo. Expectativa muito grande para esse momento, para essas duas equipes, volto a falar. Tô muito curioso para ver esse jogo, principalmente no meio-campo com esses caras de tanta qualidade técnica.
4: Pois é, e eu assim, eu quero apontar dois caminhos, né, de talvez onde essas equipes podem preencher alguma coisa e sair um gol, né? Eu acho que a marcação no GI pelo lado direito, o Palmeiras tem jogado muito pelo lado esquerdo, a iniciação das jogadas, com Arias e outros jogadores chegando por ali, e a virada pro GI pegar um mano a mano e atropelar o adversário. E aí ele vai ter Guilherme Arana pela frente, que não é um grande marcador, embora tenha velocidade suficiente. E do lado do Palmeiras, o que a gente tem visto nos últimos jogos, é a falta de velocidade do Alexander Barbosa, que pode ser utilizada também pelo time do Fluminense, com o jogador entrando em velocidade por ali, né? Contra o Corinthians, por exemplo, o Barbosa foi todas no corpo do Yuri Alberto. Na primeira que ele não conseguiu parar o Yuri Alberto antes de receber, o Yuri Alberto saiu em velocidade, passou por ele como quis e quase fez o gol. Então a gente tem essas duas fragilidades, digamos assim, que podem ser encontradas pelo lado esquerdo da defesa dos dois times, Marcelão.
0: Tudo pronto para o começo do jogo, os times ao redor do círculo central e muita fumaça no Maracanã, né, Maurício Ferreira?
1: É a visibilidade parcial por aqui da cabine da Band News FM, viu, Marcelo Duó? Não sei se o árbitro argentino Facundo Tello vai esperar um pouquinho, né, para que essa fumaça seja dissipada também aqui do estádio do Maracanã. Dá para a bola rolar normalmente, mas em virtude dos sinalizadores ali antes do jogo começar, um pouco de fumaça por aqui ainda no Maraca.
0: Times trocando de lado no gramado do Maracanã, esse sagrado gramado no Maracanã, recebendo uma semifinal brasileira da Copa Libertadores da América. Fluminense ficando à direita das cabines de rádio e televisão. Goleirão Fábio pro gol à direita, todinho de amarelo. Marlon Freitas se ajoelha no centro do gramado. O jogo vai começar. O Palmeiras fica à esquerda com Carlos Miguel, todinho de vermelho. Vermelho quase grená. Vermelho bem escuro do uniforme do goleiro do Palmeiras. Contagem regressiva no Maracanã. O Palmeiras dá saída. 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Começou! 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Fluminense sai para o jogo com o Thiago Silva dentro da grande área pela direita, entrega a bola curtinha para Guga, recebe de volta através do zagueirão, um zagueiraço da equipe do Fluminense, um dos maiores da sua geração, bate na bola de pé direito, aprofundando o passe mais adiante por aqui para Canobi, a bola volta para o zagueiro, vem Guga, tenta o lançamento cumprido para o ataque, bola muito longa, vem Piqueires no alto e corta mal, Canobi rompe da direita para o centro, tenta o toque no comando, volta bem Giai. Tira para o Palmeiras, completa o corte Murilo. Lançamento a Flaco, acho que está impedido. Vai subir a bandeira, está parado o jogo. Impedimento marcado, jogo parado, Maurício.
1: E o assistente número 1, Juan Belatti, sequer saiu pra corrida por aqui, viu, Marcelo Duó? Tava bem à frente o Flaco Lopes no momento da casquinha do John Arias.
0: Jogo parado, primeiro minutinho, primeiro tempo, 0-0, o placar do jogo, semifinal Copa Libertadores, primeiro jogo no Maracanã. Posse de bola pra equipe do Fluminense aqui na sua intermediária, trocando posses por aqui, os dois zagueiros do time do Fluminense, Milan com Thiago Silva. Thiago Silva pra Guga por ali, de novo sai o time tricolor, lançamento feito aqui por baixo pra Canóbio, na ponta direita ele tenta a finta, derrubado, falta do Piquerez, jogo parado é falta para o Fluminense.
1: E a primeira do jogo, o Fluminense vai cobrar lá pelo lado direito, o Piquerez que já errou a bola ali na primeira tentativa de domínio dele no jogo, agora cometeu a falta para cima do jogador do Fluminense, batida pelo Flusão.
0: Muita fumaça no Maracanã, Fluminense sai para o jogo, bola tocada adiante para Nonato, tenta a finta, perde a bola, ela bate e volta para Guga na ponta direita, domina outra vez a bola, o time do Fluminense sai da marcação, Guga volta um pouquinho, entrega a bola mais à frente por aqui com o Ganso, tentativa de passe outra vez do Martinelli pela ponta direita, tenta o passe de volta, Guga, volta, Marlon Freitas tira. Na proteção, passe para Andrés Pereira, tentou dominar, não conseguiu, ela volta para o Fluminense. Metade do campo, Thiago Silva, pertinho da lateral do gramado, pela direita, ele faz o passe bonito por dentro, chamando para o jogo novamente, Guga, que inverte o jogo, da direita para a esquerda, sai com ela novamente, Guilherme Arana. Arana volta, a bola para o zagueiro Milan para Thiago Silva, do lado direito da defesa do time do Fluminense. Flaco Lopes acompanha na marcação à distância, ele volta a bola para Milan, que conduz o jogo um pouco mais para a esquerda, pisa na bola, para no corredor central, vem John Arias na captura, ele lança lá para a direita, lançamento longo, lá para o Guga, tenta o domínio de três dedos, lançamento do Ganso, lá pra área, pra Hulk, dominou Hulk, pra trás, Canóbio, fora! Por cima do gol, pela linha de fundo, a primeira finalização é do Fluminense, Maurício!
1: E na primeira, bola esticada pro Hulk, que como centroavante fez o domínio, já soltando de primeira pra finalização do Canóbio, que pega embaixo da bola e coloca por cima do gol defendido pelo Carlos Miguel.
0: Sai pro jogo o Palmeiras aqui na pressão, lançamento do Barbosa lá pro ataque, tentou brigar no alto, Flaco perdeu, ela volta pro Fluminense, na pressão, Flusão, Arana pela esquerda, recebe, entrega pra Savarino, tenta a finta, bloqueado pelo Marlon Freitas, ele volta. Começa de novo na sua intermediária com Martinelli, na meia esquerda, campo de defesa, volta para Milan tem Thiago Silva bem aberto na direita, ele pediu, recebeu, dominou, o Guga aparece espetado, ele toca a bola, tem o Canobi dominando, tá tentando partir para cima da marcação do Piquerez, perdendo o campo, voltando pro zagueiro, novamente na intermediária, é Nonato quem domina, toca na bola outra vez aqui para Milan, sai pro jogo, Martinelli vem fazer a saída pela esquerda, ele domina contra a marcação do Flaco Lopes, entrega por dentro, Thiago Silva caminhando, pisa na bola e devolve por seu camisa 8, Martinelli entrega o passe curto à sua direita, novamente, o Guga vem buscar, ele toca na bola para Nonato volta para Thiago Silva, tem Milan pelo lado esquerdo, vem caminhando, vem produzindo o Fluminense com 3:35 do primeiro tempo, 0-0. Milan sai pro jogo, ele empurra a bola um tantinho mais à frente a Savarino, ainda no campo de defesa do Fluminense, ele começa de novo, soltando passe para Thiago Silva tem pro lado dele pedindo Nonato, ele segura um pouco o jogo, devolve outra vez a Milan pelo lado esquerdo, vem se aproximando da linha central do campo, passa da defesa ao campo de ataque, pisa na bola, ameaça um tantinho mais, vem Jair na marcação, ele toca na bola de volta para Arana, na Arana volta tudo para Ganso que recomeça, entrega a bola para defesa para Milan.

0: Fluminense sai para o jogo de pé para pé. Sai da pressão do Palmeiras. Erra o passe. Milan vem Palmeiras. Marlon para Flaco Lopes. Leva na direita. Vai tentar cruzamento. John Arias vai para a área. Marcação dobrada. Thiago Silva rouba do argentino. Toca do lado esquerdo. Outra vez vem brigando pela bola. Arana voltando. Entregando o passe mais atrás. Martinelli sai bonito. Lançamento à frente para ninguém. Não consegue dominar o Savarino. Ela volta para o Palmeiras. Já erra o passe. Recupera a bola novamente. O tricolor. Nonato adiante. Tenta brigar pela bola. O jogador do Fluminense. Savarino desarmado. Vem para cima Murilo na marcação. Lá adiante. A arbitragem para marcar falta do zagueiro do Palmeiras lá no campo de ataque, Maurício.
1: Tentou bater a carteira do Savarino, mas com essa carga aqui pelas costas, para cima do venezuelano. Falta marcada, já batida pelo Fluminense.
0: Sai pro jogo novamente o time do Fluminense aqui no campo de ataque, na marca de 5 minutos do primeiro tempo, 0-0. Sai pro jogo o tricolor, de novo com Paulo Henrique Lima. O Ganso recolhe a bola do lado esquerdo do campo, sai da defesa, vem pro campo de ataque. Arias encosta na marcação, ele deixa por dentro. Faz o passe novamente a Nonato, que volta tudo. Começa na zaga com Milan. Milan domina o time do Fluminense. Nesse troca passes, o Palmeiras não deixa ninguém entrar. Ele volta a bola para Thiago Silva, que pede apoio. Segura um pouquinho o jogo pelo meio do campo. Ele entrega a bola lateralmente à sua esquerda, de volta para Milan. Empurra a bola lateralmente, ainda na esquerda para Arana. Arana mais à frente a Savarino. O venezuelano devolve para Guilherme Arana. Arana toca na bola, voltando para o zagueiro. Começa novamente o time do Fluminense na sua intermediária. Volta para buscar jogo outra vez. Milan. Milan segura, domina, pensa o jogo de perna esquerda. Vira o jogo para o Guga do outro lado do campo. Na direita ele vem para o domínio na marginal do gramado, entregando para Nonato. Nonato tenta o giro, tá marcado. Vem em cima dele o Evangelista, ele prefere voltar. Começa de novo com o Thiago Silva. Thiago Silva domina com 5 minutos, quase 6 do primeiro tempo. Recuperação de bola do time do Fluminense na quarta zaga. Milan, ele vem avançando com a bola dominada pela esquerda. Vai encarar o João Arias. Ele toca na bola para Canhota, ainda para Arana. Arana devolve para o zagueiro. Novamente com ela, Milan. Vai circulando, vai conduzindo e voltando para Thiago Silva. Thiago Silva, camisa número 3, toca na bola para direita. Entregando o passe para Martinelli de primeira mais adiante. Ficando com ela, Guga no, por dentro, fazendo passe para Canóbio. Canóbio devolve para o lateral. Passe vertical do Ganso para Hulk. Vem buscar jogo na direita, entrega para Canóbio de primeira, voltando, circulando a bola. O Fluminense na boa, na moral. Ganso voltando para Martinelli, segura o jogo pela direita, lançamento pelo alto. A bola fica na lateral do gramado para Canóbio, recuando outra vez a Paulo Henrique. Ganso, Ganso domina pro time do Fluminense, deixa a frente para Hulk de primeira para Canóbio. Girou Guga, perna direita na bola, três dedos nela para linha de fundo. Canóbio impedido. Lá na ponta direita, impedimento marcado, jogo parado, Maurício.
1: E essa posição de impedimento agora do Canóbio por ali era mais ajustada. Saiu em disparada na corrida contra o Piquerez depois da bola lançada pelo Guga. Mas o assistente número 2 rapidamente já levantou a bandeirinha por ali. O Palmeiras não tem pressa, tudo igual 0-0.
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0: Era o placar do jogo. Posse de bola para o time do Fluminense por aqui no campo de defesa. Ficando com a posse de bola, o time do Fluminense tem lateral para o time do Palmeiras. Aqui no campo de defesa, vai se preparando outra vez o time do Fluminense para sair para o jogo com 7 minutos da etapa inicial. Vaias para o time do Palmeiras, que usa o relógio e gasta o tempo no estádio do Maracanã. Vai sair para o jogo novamente o time do Palmeiras aqui com o Piquerez pelo lado esquerdo. Ele toca na bola recuando, voltando o jogo aqui nessa intermediária. De novo com o Evangelista, que toca na bola lançando para Murilo. Mais à direita ele tenta o domínio, lança de perna direita para ataque. Marlon se apresenta, domina a bola aqui com um pouquinho, ele ainda adianta para Arias na direita. Tenta chegar, chega primeiro, Milan. Desvio por último do jogador do Fluminense, do Palmeiras. A torcida do Fluminense vai à loucura, Maurício. Tiro de meta.
1: Quando John Arias pega na bola, a torcida vem abaixo nas vaias por aqui. O último toque foi do John Arias. A saída da bola pela linha de fundo.
0: Tiro de meta para o time do Fluminense, vai sair para o jogo andando com a bola dominada dentro da sua grande área. Thiago Silva, na calma, na experiência, puxa para a perna esquerda, rola para Milan. Vem a pressão, se enrola o Fluminense, Giai de cabeça, entrega para Evangelista, entrada da área, volta um pouquinho na esquerda, dá um passo atrás, Marlon Freitas domina o síndico na meia esquerda, campo de ataque, pisa na bola, levanta a cabeça e rola para a meia direita, chama Murilo para o jogo, aparece o zagueirão lá na frente, voltando o jogo no círculo central para Gomes. Gomes toca na bola para Barbosa. Barbosa, ex-Botafogo, conhece bem o Maracanã, toca na bola para Evangelista na meia esquerda, já no campo ofensivo, de lá para Piquerez, está marcado pelo Guga, perde a bola, insiste Nonato, rouba tudo, segura um pouco o jogo aqui na sua intermediária. Hulk voltando, entrega para Guga, Guga volta tudo, recomeça na defesa da equipe do Fluminense, entregando a Martinelli. Martinelli a Nonato, girou, Paulo Henrique. Ganso domina com muito estilo, com classe e elegância, toca na bola para a quarta zaga, bate cabeça lateral esquerda por aqui, Arana com o zagueiro Milan. Arana domina e vai rompendo o jogo pelo setor esquerdo, pisa na bola, rola por dentro, começa de volta, vem Savarino por aqui no campo defensivo. Palmeiras morde na marcação, falta do John Arias em cima do Savarino. Os dois se conhecem bem, Maurício.
1: E no duelo de camisas 11 por ali, quem levou a melhor foi o Savarino, que teve a falta cometida pelas costas ali pelo John Arias.

0: para mais uma vez o delírio da torcida do Fluminense.
1: Leonardo Fontes, cabo de guerra no Maracanã. Menos de 10 minutos, o Fluminense tenta, o Palmeiras não deixa entrar.
2: É, o Fluminense tentou uma vez, né? Conseguiu uma vez, né? Pelo menos uma finalização do Canobbio dentro da grande área, mas tá trocando muitos passes laterais na defesa, né? Tentando atrair o Palmeiras. Mas sem objetividade, por enquanto não conseguiu arrumar mais nada a não ser aquele lançamento em diagonal, uma diagonal do Hulk. O Palmeiras, ele não acertou ainda a marcação na saída de bola, né? Os encaixes de marcação. Então também não teve muito perigo até o momento.
1: Giai lançado, ponta direita, vem Palmeiras, bola para a área, perto da grande área. Gira e a torcida vem na alma dele. Ele entrega a bola para Marlon Freitas, voltando tudo. Começa de novo com o Evangelista, vem buscar Murilo na zaga central aqui pelo setor direito. Ele vem passando a contra-ataque de lá para Barbosa. Passe vertical para ninguém. Martinelli bem posicionado, domina para a equipe do Fluminense, deixando a Guga. Recebe de volta mais à frente, na linha de frente da sua grande área. Martinelli vem com ela, pisa na bola, deixando para a defesa, para Milan. Milan toca curto ao seu lado direito, dentro da área, para Thiago Silva, que domina. Ele puxa no pé direito, passe lateral de volta para Guga. Guga vem buscar jogo, trabalha o lateral direito do Fluminense, passe adiante para Nonato. Nonato ajeita, aliás, é o Ganso para Martinelli. Martinelli é Nonato, chega atrasado o Hulk, perde a bola, insistiu Martinelli, roubou a bola de novo, sobrou pro lado direito, passe errado novamente do Arana pelo lado esquerdo. A bola bate, volta, volta pro Fluminense. Ô, Juizão, sai do meio! Ô, Maurício!
0: Mal posicionado o Facundo Tello agora. O Martinelli tentava virar essa bola aqui já pro Savarino pelo lado esquerdo. Juizão argentino estava no meio do caminho. Para tudo e agora dá bola ao chão ao time do Fluminense.
1: Relógio da Band News FM marca, você confere quase 11 jogados, etapa inicial. Placar da Band News FM da Copa Libertadores, semifinal. Primeiro jogo, Maracanã, Fluminense e Palmeiras. 0-0, Bruno Calarão.
3: 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Hoje, mais cedo, pela Sul-Americana, deu galo, hein? 3-0 para cima do City Torque. Pode perder por até 2 gols de diferença na volta, que avança a decisão da Sul-Americana.
1: 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Fluminense ataca, Martinelli na entrada da área para Hulk, protegeu como um pivô, sobrou para Martinelli, tentou enfiar na esquerda, não tem ninguém, racha Marlon Freitas, a bola ganha altura, não distância, vai para a entrada da área, briga no alto, ganha a parada novamente, já é pro Palmeiras, ela bate, volta, volta o Fluminense. Thiago Silva já no campo ofensivo, toca na bola mais à frente para Martinelli, voltando o jogo na meia esquerda, ele aprofunda para Arana, Arana tem Savarino pedindo, recebendo na banda esquerda, dominando, ele vai para cima da marcação do Jair, perde campo, volta para Nonato, Nonato puxa na esquerda, vem caminhando com a bola dominada, rente a marginal do gramado, sai da marcação do Jair, toca por dentro para Martinelli, foi atingido o volantão do Fluminense. Inversão de jogo para Canóbio, passa na ponta, pede Guga, recebeu, vai para a área, por baixo chega Barbosa e põe fora. Escanteio Fluminense, Maurício.
0: Coloca pela linha de fundo o zagueiro do Palmeiras e o Guga na sequência chama a torcida aqui no Maracanã. Vem Savarino na cobrança.
1: Savarino vem aí, o time do Fluminense agora aperta o time do Palmeiras. Primeiro tempo com 12 minutos, por enquanto 0-0, vale muito a semifinal de Copa Libertadores. Posse de bola para o Fluminense, escanteio, Hulk vai lá para dentro da grande área, Nonato tá por lá também, Paulo Henrique Ganso na primeira, no primeiro poste à frente do Carlos Miguel, Canóbio também tá lá no tumulto, Thiago Silva, Milan, todo mundo lá na área do time do Palmeiras. Atenção, puxão de camisa ali do Thiago Silva com o Barbosa, os dois se cumprimentam na entrada da grande área, muito agarra-garra, marcação ferrenha, perigosíssimo lance, escanteio, na direita levantamento venenoso, passou por todo mundo, desvio para trás do Gomes, caiu o Carlos Miguel. Fica com ela o goleiro do Palmeiras, Maurício.
0: E essa bola não toca em ninguém no meio do caminho, fica vendido Gustavo Gomes por ali, que só tem o tempo de colocar o braço para trás para não bater com a mão na bola. E o Carlos Miguel vai pro lado esquerdo, faz a defesa.
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1: Deram uma chegadinha no Guga aí, Maurício Ferreira.
0: Aproveitaram que o Guga deu uma vacilada, um pouco mais lento ali no domínio, e foram pra cima do lateral direito. O Fluminense já bate a falta.
1: Vem outra vez o time do Fluminense pro campo ofensivo. Posse de bola pelo setor de direita na sua defesa com o Thiago Silva. Ele vem avançando, travado pelo Flaco Lopes. Lançamento adiante, a bola vai pra defesa do Palmeiras. Gustavo Gomes no bico da sua área pela esquerda, toca pra outra vez o Piquerez, que tem a responsabilidade de sair pro jogo. Inversão de jogo do Piquerez lá pra frente, sobe Flaco, tenta casquinha. Thiago Silva no alto, ganha no timing, ela volta. volta, volta para Marlon Freitas, que despacha no alto, a bola cai no círculo central, volta Milan, tira no alto e afasta para o Fluminense, a bola cai de novo com o Evangelista, para a esquerda, Piquerez de primeira no alto. Boa. Para Barbosa, pois não, Maurício?
0: Detalhe, tá? Bem aqui na cabine, em cima da nossa, da Band News FM, estão Juan e Rodrigo Caetano, da seleção brasileira, da CBF, olhando por aqui também jogadores que podem aparecer na lista de convocados, lembrando que na última tivemos o Martinelli.
1: Fluminense se aproveita de uma falha do Palmeiras na saída aqui, lateral batido, bola na ponta esquerda, Arana marcado por dois, vai para a linha de fundo, toca Flaco nele, na bola, a bola vai saindo. Tiro de meta para o Palmeiras, Marcos Assunção, 14,5, 0-0, tá tenso, Assunção!
5: Jogo pegado, um jogo de duas equipes que estão se estudando, Marcelo, e aquele negócio que eu falei, o meio campo é que tá jogando, é girar de um lado pro outro, os dois times, Palmeiras e Fluminense, é um tal de pega e fica... Nenhum, a única jogada que teve foi uma bobeira da zaga do Palmeiras, que o Hulk tocou de calcanhar e o Canobi chutou para frente, para cima. Nada mais, Marcelo. Enquanto isso, é bola no meio, é girar. São dois times que estão se estudando e nada mais.
1: É, jogo nervoso. 15 minutos, primeiro tempo, 0-0. 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
1: Agustin Jai tem lateral para o Palmeiras bater no meio do campo, mais à direita, ele se aproxima aqui do campo ofensivo para bater o lateral, poucas opções, a contagem avança, ele cobra aqui no campo de defesa, deixando aqui para Evangelista, posicionado contra a marcação adversária, ele passa ali pela marcação do Martinelli, volta para Barbosa, de lá para a esquerda para Piquerez, já domina no campo ofensivo, volta para Evangelista pela meia, mais à frente tem passando, pedindo bola por aqui, o time do Palmeiras com o Andrés Pereira, ele toca na bola para Marlon Freitas, de lá no corredor central para Arias, domina e toca, vaiado pela galera, volta para Evangelista, meia esquerda, campo ofensivo, ele volta, recomeça de novo com Barbosa. Barbosa para Gomes, pisa na bola o capitão do time do Palmeiras dentro do círculo central, abre para a esquerda, Alexander Barbosa avança, contra a marcação do Hulk, deixa de lado, John Arias domina, torcida vai de novo, ele puxa no pé direito, conduz a marcação e volta para a defesa, começa de novo na calma, na moral, Verdão, tocando bola no seu campo defensivo, Murilo pela esquerda, encara a marcação, tem gatilho, o time do Fluminense avança, lançamento à frente, Andrés não chega, chega Thiago Silva na experiência, tira bonito na sequência, Andrés Pereira comete falta. Por trás, em cima do jogador do Fluminense, Arana tá no chão, tá caído, aliás, é o Milan, né, Maurício?
0: Isso, foi pra cima do zagueiro do Fluminense, depois que o Thiago Silva corta de cabeça essa possibilidade de domínio do Andreas Pereira, ele tenta na retomada recuperar a bola pro Palmeiras, mas acaba cometendo a falta, o Milan mesmo tá na bola.
1: 16 jogados é o primeiro tempo, 0-0 Maracanã, jogo tenso, 0-0 por enquanto, nada de gol no Maraca, primeira semifinal da Libertadores, posse de bola novamente pro time do Fluminense aqui no campo de ataque, vem descendo, brigando pela posse de bola, Canobi aqui na ponta esquerda, ele volta tudo, começa de novo na zaga, Milan deixando para Guilherme Arana, Arana vem por dentro de lado, aciona o Thiago Silva, Thiago Silva é quem domina pro time do Fluminense na marca de quase 17, rolando a sua esquerda, a quarta zaga, Milan de novo com ela, de lá na frente para Martinelli, já domina rodopiando contra o Marlon Freitas, aprofunda o passe para direita, vira legal, deixando para Ganso, Ganso toca na bola mais à direita ainda, ficando com ela Savarino, trocando de posição os ponteiros do Fluminense, bola com Guga na defesa, de lá para Thiago Silva novamente, que domina e toca o Fluminense, tem paciência, entrega a bola para Savarino, já domina fintando Evangelista, quebra a pressão, lança nas costas da marcação, Barbosa no carrinho tira, ela volta pro Fluminense, domina novamente na direita, sai pro jogo Nonato, tenta girar, tá marcado, pressionado ele deixa pra Guga, Guga mais adiante pra Sava, pra Canobi, o Canobi uruguaio chama pra tabela, Paulo Henrique Ganso, a bola não volta, recuperação do Savarino novamente com Guga, que volta tudo, recomeça na intermediária, de lá pra Thiago Silva, todo Fluminense no ataque, posse de bola pra Martinelli, Martinelli mais à frente pra Paulo Henrique Ganso na meia esquerda, de lá pra Arana, Arana pela esquerda, volta tudo, começa na intermediária, deixando novamente na intermediária com Nonato, Nonato para Martinelli, Martinelli na ponta direita, Savarino olhou para a área, cortou para dentro, fintou Arias, gingou na entrada da área, voltou um pouquinho, Martinelli para Nonato, corredor central, todo o time do Palmeiras voltando na marcação na entrada da área, recuperação do Fluminense, Savarino virou Hulk pro gol, passa à direita, vai fora, um petardo de pé canhoto, a bola, bola passa perto, muito perto, Maurício!
0: E ele tá com o Palmeiras engasgado, entalado na garganta, porque em três vezes, quando pegou o Verdão em mata-mata de Libertadores, foi eliminado, as três, pelo Atlético Mineiro. Agora, boa batida, vem Palmeiras!
1: Vem Palmeiras, lançamento a Flaco Lopes no comando, de cabeça, corta novamente por aqui, Thiago Silva, bola volta pra John Arias, meia direita, ele acelera, Giai pela ponta, acompanha no apoio, cortou pra dentro, John Arias, recolheu pro pé esquerdo, pouco espaço, foi desarmado! Perde a bola, Flaco Lopes insiste, ganha, por baixo! embaixo no carrinho, Arana tira dele, ela volta pro Fluminense novamente, a bola acaba caindo aqui dentro da grande área, ficando com ela Thiago Silva. Faz a bola chegar na direita, o time do Fluminense tem pressa para sair pro jogo. Novamente arrancando pro campo de ataque, Nonato girando a bola para Martinelli na metade do campo com Guga. Guga segura o jogo pelo time do Flusão, voltando tudo. Recomeça com o Thiago Silva de lá para Milan. Milan traz a bola um pouquinho mais pro lado esquerdo, aprofundando o passe aqui na canhota para Arana. Ainda no campo de defesa contra o Jai. Levanta essa bola para o ataque. Na ponta esquerda, Canóbio vai chegar. Chegou junto com ele o Murilo na marcação de cabeça, dominou, matou no peito e levantou a bola para frente. A bola vai saindo do gramado pela linha de lado, não chega a sair. Briga do Arana com Arias. Dá um bico na bola, Arana de novo voltando ao campo ofensivo do Fluminense, dá um passo à frente, Murilo domina mal, sobra essa bola pro Ganso, domina a entrada da área pra Canóbio, cruzou por dentro, a bola toca no Gomes, vai fora, escanteio pro Fluminense, Maurício,
0: e o vacilo do Marlon Freitas, que entregou essa bola agora de bandeja pro time do Fluminense, escanteio pelo lado esquerdo, Hulk vem na batida,
1: escanteio pro Fluminense, volta todo o time do Palmeiras na marcação, pressão, pressão, pressão, pressão do Flusão no Maracanã, se prepara Hulk para a cobrança do escanteio, Ganso na área, Savarino na área também, Milan tá lá, chegando Thiago Silva, Canóbio também ocupando a grande área, todo o time do Fluminense lá dentro do tumulto, Hulk cobrança do escanteio na perna esquerda, primeiro poste, Evangelista corta, ela volta na marca de 20 na metade do campo, o Fluminense se organiza mais uma vez, Guilherme Arana puxa a lateral do campo na canhota, voltando para a metade do campo para Guga, círculo central do campo, ele faz a bola chegar do outro lado, domina o Fluminense com Martinelli, levando pela direita, espera o Nonato por dentro, recebeu, devolveu de primeira novamente a Guga na intermediária, quase na linha média do campo, ele deixa a bola chegar a Arana, círculo central do campo, voltando para Thiago Silva, recolhe o capitão do Fluminense, entregando passe curto à sua esquerda para Paulo Henrique Ganso, recolhe o camisa 10 do Fluminense, entregando mais à frente a bola para Savarino, recebendo de volta atrás do Hulk, prepara o passe por dentro, achou lindo o passe, Savarino acelerou, Nonato queima no gol, passa, a esquerda vai fora, não conta pra ninguém, Maurício, só dá Fluminense.
0: E que vai mantendo a posse de bola e deixando o Palmeiras sob os domínios do Flusão aqui no Maracanã. Na qualidade agora do Paulo Henrique Ganso, que achou o passe milimétrico pro Nonato, que pegou mal na finalização e só pela linha de fundo.
1: Relógio da Bandirinhos FM marca, você confere 21 jogados, etapa inicial. Placar Bandirinhos FM, semifinal Libertadores da América, primeiro jogo Maracanã. Fluminense, Palmeiras 0-0, Camarão.
3: Hoje, Duó, tivemos Liga dos Campeões da Europa. Destaque para a vitória do Betis, 3-2 para cima do Porto. A Roma perdeu em casa para o Real Madrid, 4-3. O Endrick entrou na vaga do Vini Júnior e mudou o rumo da partida, hein?
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2: Não, eu dizia o seguinte, né? Essa desvantagem do Palmeiras até agora no jogo é a questão dos encaixes de marcação que o Palmeiras gosta de fazer, né? Como você desestabiliza esses encaixes? Com modificação. Você já viu que em muitos momentos do jogo o Canóbio estava na direita, veio para a esquerda, o Ganso às vezes é meia central, vem para a esquerda, o Martinelli passa. Então o Palmeiras está com muita dificuldade para fazer essa perseguição. Se você olhar o sistema tático, a ideia é que o Murilo seja um lateral direito, quando o Palmeiras está na defesa, não um terceiro zagueiro. O Murilo na lateral direita, os dois zagueiros, o Gomes e o Alexander Barbosa, e o Piqueires na esquerda. O Jai joga numa faixa um pouco mais à frente. Só que quando tem essas modificações de espaço, o Murilo volta para a zaga, o Jai tenta voltar, mas o Palmeiras está sempre atrasado nesse encaixe de marcação. Então o Fluminense consegue trocar passes sem que o Palmeiras consiga roubar, que era a ideia, imagino, principal do Palmeiras no início do jogo, principalmente pelo que a gente viu ali no começo, quando tem uma casquinha para o Lopes ataca a profundidade, ou quando o Palmeiras faz o giro lá da esquerda para a direita, o Giai volta para o campo defensivo e o Murilo enfia uma bola para o Arias lá na frente também, pegar esse balanço defensivo do Fluminense para o outro lado. Então o Palmeiras está tentando mexer com o balanço do Fluminense, mas não está conseguindo roubar essa bola. E aí fica complicado pro Palmeiras. Já o Fluminense tem muito mérito nisso, porque os seus três meio-campistas, digamos assim, os três caras que jogam atrás, né, contando com dois jogadores de lado, atrás do centroavante Hulk, eles estão se mexendo muito, e essa mobilidade está fazendo com que o Palmeiras perca o jogador da marcação de referência o tempo todo.
1: Marcos Assunção, pausa para hidratação no Maracanã, 0-0.
5: Exato, e o Palmeiras não está ficando com a bola. Você vê que os meio-campistas, igual o Léo falou, do Palmeiras, não tá jogando. Você não citou nenhuma vez o nome do Andreas Pereira, né? Então, que é o cara que tem mais mais liberdade para sair, enquanto o Marlon e o Evangelista eles guardam mais a posição. Mas o Andreas Pereira, ele não tá jogando. Não, é o cara que tem que organizar jogadas. Você vê que o John Arias tá sentindo, como lá quando jogou no outro jogo, lá no Campeonato Brasileiro também, que a torcida começou a pegar no pé dele e ele não jogou bem. Não tá fazendo uma grande partida como fez no último domingo. E o Andreas Pereira, que é o cara que tem que organizar esse time, não tá organizando. Então, pro Palmeiras jogar melhor e não ficar só dando esse balão pro Flaco Lopes ficar o tempo todo subindo de cabeça com os zagueiros do Fluminense, senão não vai ganhar, Marcelo, porque os zagueiros estão de frente. O Flaco vai estar de costas, os zagueiros vão estar vindo de frente, que vai pegar mais impulsão do que o Flaco, que está parado. Então, essa bola tem que ser tocada, tem que ser jogada de um lado para o outro, e esse cara para fazer isso é John Arias e Andrés, que não estão fazendo.
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1: O que aconteceu com o Gustavo Gomes aí? O Maurício arrancar a chuteira dele, Maurício.
0: É, naquela última dividida, ainda antes da pausa para hidratação entre ele e o Hulk, ele tenta proteger o espaço e o Hulk, quando vai ao chão, acaba sem querer pisando no tornozelo direito do Gustavo Gomes. E aí teve o rasgão, o meião rasgado por ali, a chuteira acabou escapulindo, mas já tá tudo bem com o zagueiro e capitão palmeirense.
1: Jogo retomado no Maracanã, 0-0, Fluminense e Palmeiras, 25 do primeiro tempo. Posse de bola recuada aqui para a zaga do Palmeiras. Gustavo Gomes, o capitão do verde, toca na bola aqui pro setor direito, Murilo. Ele empurra mais à frente para Marlon Freitas, na direita para Giai. Já recolhe contra dois, puxa pro pé direito, volta tudo, começa na entrada da área para Murilo para Carlos Miguel. Time do Fluminense sobe a marcação, Carlos Miguel fica indeciso, ele ameaça bater à frente, segura um pouco o jogo, traz na perna esquerda, ameaça passar do lado, tem marcação, todo mundo cercado, ele bate para ataque, lançamento cumprido para Flaco Lopes, que vai para cima da marcação, passou pelo Milan, que resvala na bola, ela cai pelo lado esquerdo, volta bem Milan para sair pro jogo outra vez do domínio do time do Fluminense com o Thiago Silva. Ele faz a saída com o Guga, passe adiante, acelera o lateral direito do time do Fluminense, deixando ao lado para Canóbio, pisa na bola novamente, ficando com ela Martinelli, tem Leonato passando, pedindo, ele volta a bola, Ganso novamente segura a bola, deixando pro lado para Guga, volta tudo, Leonato domina no campo de defesa do Fluminense, rente a lateral direita marcado, ele toca à frente, tenta buscar jogo, Savarino travado, fala, a bola vai fora. Lateral, posse de bola que favorece novamente o time do Palmeiras, aliás, o time do Fluminense, no campo de defesa pela direita. 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
1: Palmeiras se livra da bola com o Gomes chutando lá pra frente de qualquer jeito. Vem Thiago Silva, toma a frente do Flaco Lopes, testa para o ataque, a bola volta pro Palmeiras. Tranquilidade outra vez com o Murilo, que entrega a frente a Marlon Freitas, segura no círculo central do campo, levanta a cabeça, toca curto do seu lado direito pro Evangelista. Tá marcado, ele volta. Começa de novo. Entrega a bola aqui na defesa para Murilo. Murilo deixa para John Arias pro Evangelista. Evangelista puxa, domina de pé esquerdo, toca na bola para Marlon Freitas. Tá marcado, cercado, ele volta tudo. Recomeça a jogada no campo defensivo. O time do Palmeiras avança para o ataque para Gustavo Gomes. Gomes para Andreas Pereira, travado pelo Ganso. Perdeu para o Ganso, Andreas Pereira. Vai para o chão sem falta. O Fluminense retoma a posse de bola no campo defensivo. Nonato faz abertura para Guga. Guga trabalha a bola na defesa do Fluminense, recuando para Thiago Silva. Vem Flaco na captura dele. Gira Thiago Silva bem marcado. Ele volta para o goleiro. Fábio sai da sua área participando do jogo. O goleirão está com o uniforme limpinho. Ele volta para Milan. Milan com Fábio. Palmeiras sobe o time. Bate para frente o goleirão do Fluminense. Lançamento para o Thiago Silva, que escora de cabeça. Volta no Ganso. Ganso de primeira para Guga. Três dedos na bola. Que bolão para Savarino. Ponta direita nas costas do Piquerez, que avança, acompanha, tenta levar para o fundo venezuelano, faz o corte Canobi na área, Hulk também, segura Savarino, tá marcado, pedala, vai para cima da marcação do Piquerez e volta para Guga, que toca de letra a bola para Ganso. Ganso de volta, trocando passes com Savarino, ele rola na meia direita, entrada da área para Hulk, que sai da referência, volta para Martinelli segura o jogo, volta para Milan, todo Fluminense no ataque, lado esquerdo, Milan abre para Arana, vai passar na ponta, Arana por dentro, a Canobi, o girou, tá marcado por dois, escapa, entrega a bola novamente, Arana para Milan, de três dedos, entrada da área, brigou outra vez, Giai passa da bola, pisa nela, marcado pelo Arana, traz pro lado, insiste na lateral, outra vez Arana, Giai se enrola um pouco com a bola, marcação dobrou, trombada nele, a bola vai fora. Lateral para o Palmeiras, Maurício.
0: É, e o Giai foi se enrolando sozinho e cedeu espaço para que o Milan, zagueiro do Fluminense, estivesse lá próximo da bandeirinha de escanteio. Fosse pelas costas, mas nada marcado, só arremesso lateral.
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1: Sai para o jogo novamente aqui o time do Palmeiras, aqui, aliás, o time do Fluminense no campo de defesa. Fica com a bola Fábio, saindo para o jogo Fábio, entregando para Paulo Henrique Ganso. Ganso segura o jogo novamente para o Flusão, entrega o jogo lateralmente para Martinelli. Martinelli pisa na bola, toca adiante, fica com ela aqui no campo de defesa, ainda Canóbio. Ele entrega para Arana, Arana vem buscar, deixando com o Milan. Milan toca na bola para Martinelli, meia direita, campo de defesa contra o Evangelista. Ele volta na entrada da sua área para Thiago Silva, cercado pelo outra vez o Flaco Lopes, que faz a chegada por ali na marcação. Bola com o Guga, de lá para Savarino, tenta passar, entrega a bola para Ganso, estica a perna, a bola sai. Pela linha de lado, lateral de graça, novamente para a equipe do Palmeiras, bater lateral, arremesso para o lado esquerdo, quase na linha central do campo. Piquerez se prepara para a cobrança. Camisa número 22, outra vez o time do Palmeiras tenta ficar um pouco com a bola. Flaco toca mal nela, tenta brigar pela posse de bola. O Ganso, a bola sobra de novo com Barbosa. Toca à frente no ataque, volta Guga, luta pela bola, a bola sobra com Thiago Silva. De lá novamente a Paulo Henrique Ganso, faz o passe chegar mais à frente para Nonato. Nonato lateralmente na sua direita, tenta a finta, Savarino é liso, escapou do primeiro, volta na defesa para Milan. Milan tem Arana pela esquerda, pisa na bola, Arias tenta fechar a linha de passe, ele toca pro setor direito, novamente a Martinelli, ele rodobia contra o Flaco Lopes, toca na bola, ficando com ela novamente o Fluminense, caiu um jogador do Fluminense sozinho. Canóbio lá na meia direita, o árbitro fingiu que não viu, o Fluminense vem com ela. Na marca de 30 minutos, Thiago Silva pede alguém no corredor, faz o passe em diagonal para Arana. Arana para Canóbio, domina, vai para cima do marcador, puxou para meia, tem Savarino por dentro, o Hulk tenta a tabela, Giai acompanha. Faz o bloqueio, Evangelista tira, deixa para Arias, novamente Evangelista, na marcação todo mundo pressionado, pouco espaço, Evangelista para Marlon Freitas, travado pelo Nonato, tentou brigar, ela sobra com o Flaco erra o passe, para a direita, vem de trás, olha o Ganso, levantou a cabeça, enfiou na área para Hulk, pisou, caiu, e aí seu juiz, segue o jogo, cruzamento do Savarino na área, corta a defesa, ela volta para o Fluminense, briga Guga, Flaco chega junto, toca para fora, não chega a sair, vai lá no campo de ataque do Palmeiras. Volta Thiago Silva, recolhe e domina para a equipe tricolor. Relógio da Band News FM marca, você confere 30, quase 31, etapa inicial. Placar da Band News FM da semifinal Libertadores da América, Maracanã. Fluminense e Palmeiras 0-0. Tá tenso, hein, camarão?
3: Tá sim, eu falei de Liga dos Campeões da Europa, os times do Assunção. O Betis venceu o Porto, a Roma dele perdeu do Real Madrid. E além disso, tivemos a goleada do Paris Saint-Germain para cima do City. 4-2. Na Inglaterra, o Haaland marcou duas vezes, mas o Désiré Doué, o Dembélé e o Vitinha jogaram uma barbaridade.
1: Canobi, entrada da área, bateu, não, jovem. Da meia esquerda ele mandou no tumulto lá na estação de trem, Maurício.
0: E já é a segunda chance desperdiçada pelo Canóbio, que não tá com o pé na forma no jogo de hoje. O Palmeiras agradece.
1: Marcos Assunção, passamos de meia hora, 0-0.
5: Palmeiras agradece. O Fluminense fazendo uma marcação muito forte na saída de bola do Palmeiras, e o Palmeiras não consegue. Não consegue jogar, não consegue fazer com que essa bola chegue bem pro Arias e pro Flaco Lopes. Essa bola sempre aérea, e os zagueiros estão ganhando todas. E o Palmeiras e o Fluminense, quando tem a bola, Palmeiras com muita dificuldade de marcar esse tic-tac do Fluminense, Marcelo.
1: Sai para o jogo outra vez o time do Fluminense aqui no campo de defesa, fica com ela Thiago Silva contra o Arias, ele abre lateralmente para a direita para Guga põe à frente ao Ganso, que tenta devolver no alto, ela bate e volta outra vez, jogo parado, falta marcada em cima do jogador do Fluminense, o Ganso abre os braços da lateral do campo, jogo parado no Maracanã, Leonardo Fontes. 0-0, 32.
2: Facundo Tello falou, Leonardo, cuidado, cabeça.
1: Cabeça fria, coração quente.
2: Mas não teve nada demais também no lance, né? Bom, o Fluminense tá perdendo oportunidades, né? São 4 finalizações no jogo, as 4 para fora. O Carlos Miguel não fez nenhuma defesa. É um jogo de muita marcação, muita concentração, né? Por isso que tem poucas chances de gol, porque há muito pouco erro também. Mesmo o Fluminense, quando conseguiu chegar em algumas jogadas, não chegou com erros exatamente de marcação do Palmeiras, embora o Palmeiras seja o time com mais dificuldade para jogar até o momento. O Fluminense está melhor.
1: Quase que o Hulk tomou uma bola aqui do Murilo na entrada da área. A bola sobra de novo com o Carlos Miguel. 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
1: Sai para o jogo novamente o time do Fluminense, campo de defesa, ficando com ela aqui na sua intermediária. Guga pela direita, ele sai para o jogo, entregando por dentro a Martinelli, círculo central do campo, de lá para Canóbio, voltando a Martinelli. Martinelli curto ao seu lado, entregando para Arana, centralizado. Toca na bola o camisa 13 do Fluminense, deixando para Guga. Guga pelo setor direito, mais aberto ainda Nonato. Nonato pisa na bola, Guga passa no ataque, ele prefere voltar com o Thiago Silva. Ele recolhe, levanta a cabeça, ajeita a gravata, todo mundo marcado adiante. Ele rola curtinho à frente, de volta para Nonato, vem buscar jogo. Ganso está aberto na ponta direita, ele segura um pouco o jogo. Nonato vem por dentro, atravessando da direita para a esquerda para Arana, tem Canobi na ponta esquerda, pediu, recebeu contra o Giai, cercado, ele devolve, deixando para Arana. Arana novamente retorna a jogada para Milan. Milan recolhe e domina para o time do Fluminense, sai para o jogo, levanta a cabeça, pode rolar curta à sua frente para Martinelli, pede jogo mais à frente também o Nonato. Os dois volantes trabalham, recebe Milan, entregando a bola para Nonato, vem buscar jogo Savarino pela meia direita, ele faz abertura para Canhota, empurra Nonato para Arana contra o Giai, no pé de ferro põe fora. Mais um lateral para o time do Fluminense, ponta esquerda. Giai manda aquele vamos, vamos, vamos, para incentivar seus companheiros. Concentração total na defesa alviverde. Lateral para o time do Fluminense, cobrou rapidamente Arana. Para Ganso, para Canóbio, está na área. Carrinho para Hulk, puxou para o pé direito, ameaça bater contra o Piquerez. Racha Murilo no, por baixo, tira. Bota a bola pra fora, jogador do Fluminense caído, o árbitro para o jogo. Maurício!
0: E o Alexander Barbosa pelo lado do Palmeiras também, Marcelo Duó, porque quando o Canóbio entra na área pra ajeitar pra finalização, ele alonga demais essa bola, e aí no carrinho pra buscar a dividida, ele acaba atingindo o zagueiro do Palmeiras. A arbitragem não marca falta, o Barbosa ainda caído, jogadores do Palmeiras reclamam aqui no Maracanã.
1: Acidente, né, Leonardo Fontes?
2: Acidente, acidente. Ele foi com o pé mais alto pegou na bola, né? No caso aí, uma pancada entre dois jogadores, né? O Alexander Barbosa.
1: Na inércia. E o Canóbio.
2: O Canóbio. O Canóbio pegou primeiro na bola, depois ele foi deslizando e pegou o Barbosa, que tá no chão, até com sentido, porque uma pancada dói, dessa dói mesmo. Eu tava conversando fora do ar aqui com o Marcos Assunção enquanto você narrava, né? A gente tava aqui. O Marcos Assunção é o nosso treinador, eu sou o auxiliar técnico. Né?
1: Muito bem.
5: Pode ser o contrário também. Ele é o treinador,
2: não,
5: eu sou o auxiliar.
2: Pô, eu jamais.
1: Conheço que já
2: aí
1: tem.
2: Não dá, né? É. Não dá, né? Aí, porque a gente tava com uma dificuldade ali de entender, né? O Palmeiras não tava entendendo muito bem o Fluminense. E agora o Palmeiras, naquela parada pra hidratação, trouxe o Giai pra zaga. Eu falei que o Murilo tava mais na lateral direita do que qualquer outra coisa. Agora o Palmeiras tá com a linha de 5, tá com o Giai, tá com o Murilo, com o Gomes, com o Barbosa e o Piquerez. Mudou, ficou definido agora. Então o Palmeiras conseguiu segurar um pouco mais. Tem 3 meias, como já foi em outros jogos, né? O primeiro volante, o Marlon, o segundo, o Evangelista, o terceiro, o Andréia. Só que quando precisa, o Arias volta e participa da segunda linha, formando um 5-4-1. Então o Palmeiras, a tendência é que a partir de agora marque um pouco melhor o Fluminense. Essa mudança acabou de ser feita, né, aos 30 minutos, e a gente teve pouco jogo dos 30 aos 36 que tem agora. O Fluminense tem que continuar a mesma coisa, né, mantendo a posse, trocando passe, entendendo os melhores momentos, mexendo com esses encaixes do Palmeiras, mas a partir de agora vai ser um pouco mais difícil porque o Palmeiras acertou a marcação.
1: Arias tenta passar, botou a mão na bola. A arbitragem tinha visto ali o toque do colombiano, jogo parado, é falta pro Fluminense na defesa, Maurício.
0: Um tapinha com a mão esquerda ali do John Arias para levar vantagem nessa dividida e na disputa com o Milan por ali. O Fluminense já bate.
1: Bate rápido o Fluminense, volta a bola pro campo de defesa, é muito tenso, é marcado, é pegado o jogo, é semifinal Libertadores, uma glória eterna Fluminense Palmeiras. Recuperação de bola de Martinelli, metade do campo, ele pisa na bola, pouco espaço, ele volta tudo. Flaco forçou na marcação, ele voltou para Thiago Silva. Thiago Silva para Guga. Guga leva a bola até a metade do campo, vem pisando com a posse de bola por aqui, voltando por dentro, corredor central. Thiago Silva de primeira para Milan. Milan recolhe com o pé esquerdo, levanta um pouco a cabeça, pisa na bola, a bola escapou um tantinho, ele volta para Thiago Silva. Recolhe com o pé direito, devolve para Guga, tá aberto do outro lado. Nonato pedindo o jogo pela ponta direita. Segura um pouco o jogo, Guga faz o passe a Martinelli, recebe de volta na defesa, cercada a distância pelo Marlon Freitas, ele volta para Thiago Silva. Thiago Silva recolhe para Milan, área chega na marcação, vem também Giai em cima do camisa 10, Ganso. Finta curta do Ganso no Giai, puxada, é falta! Que craque de bola é Paulo Henrique Lima, hein, Maurício?
0: Na maestria, mais uma vez, do camisa número 10. E deu pra perceber, Marcelo Duó, reclamação do técnico Marcão ali com o assistente número 1, de que os jogadores do Palmeiras estão fazendo muita falta e não estão deixando a bola rolar aqui no Maracanã. Reclamação do Fluminense é essa, o Flusão que é jogo.
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1: Sai para o jogo outra vez o Fluminense. 38 jogados do primeiro tempo, 0-0. Sai para o jogo o time do Fluminense, outra vez na sua intermediária. Vem buscar jogo, Thiago Silva domina, caminhando com a bola dominada próximo ao círculo central. Deixa para Martinelli, recebe de volta. Vem a pressão do Arias, ele retorna para o goleiro. Fábio vai lá para a direita, John Arias encosta, ele bate de pé direito e levanta para o ataque. Bola longa, vai brigar Hulk no alto. Barbosa é mais alto, ganha a parada. Vem de primeira, outra vez Nonato na ponta para Savarino pela direita. Estava marcado pelo Gomes, que chega na cobertura. Voltando a Carlos Miguel, quebra de pé esquerdo e levanta longe, deixa a bola no meio campo tranquilo para cortar de cabeça. Milan ganhando o Flaco Lopes, acalma o jogo o time do Palmeiras com o Evangelista, traz a bola no corredor central do seu campo de defesa, de lá para Marlon Freitas, cercado por quatro, ele volta a bola para Giai, na aberto pela direita contra o Ganso. Ganso rouba a bola, Paulo Henrique, Ganso parou, levou a parada pela ponta esquerda, Hulk passou na ponta, ele entregou para Martinelli, para Canóbio, Martinelli travado, Barbosa tira. Completa Marlon Freitas, vem John Arias, domina, solta a bola curta para a direita, vem o Flaco chegando atrasado, Arias consegue evitar a saída pelo lado, caçado pelo Arana! Falta para o Palmeiras.
0: E o Arana deu uma sorte danada no carrinho agora pelas costas do John Arias, que ele encosta na bola e isso minimiza um pouco a força da entrada do camisa número 13. O Arias teve até a sequência na vantagem, o árbitro paralisa, marca a falta para o Verdão, campo de defesa.
1: 39, quase 40 minutos, a marcação da torcida com o John Arias é um negócio impressionante. Quase 40 do primeiro tempo, o colombiano não pode pegar na bola no Maracanã. Lançamento feito ao ataque, vem o Palmeiras aqui. Flaco Lopes levantou por aqui, tentou dominar, perdeu a bola. Palmeiras está perdendo todas. Lá vem o Milan, deixa a frente. Paulo Henrique Ganso no quarta-luz para Canobi na ponta esquerda. Contra a marcação do Murilo, tenta a finta, volta um tanto para Ganso. Ganso ainda na meia esquerda, campo de ataque, voltando para Arana. Não esperava o passe. Deu um passo à frente, evitou a saída, rola por dentro novamente a Martinelli. Gira com classe e estilo para o Fluminense. Joga futebol no Maracanã. Lá vem Flusão, Thiago Silva na entrada da área. Para Hulk, dominou, girou, passou, Savarino não chega, chega Barbosa e tira. Ela volta para o Fluminense, Ganso outra vez contra o Giai, fintou o Giai de novo, levou para a área, Hulk dominou, enfiou, bateu, Carlos Miguel de peito! Explode uma bomba no goleiro do Palmeiras, Fluminense aperta, Canobio na esquerda, entrada da área para Savarino, girou, tá marcado pelo Evangelista, sai da marcação venezuelano, levou pro fundo, cruzou de perna esquerda, entrada da área, Marlon Freitas, a bola bateu no zagueiro, chama de qualquer jeito, Andrés Pereira dá um bicão para fora da área, tira o rato de lá, ela volta pro Fluminense. É uma pressão irresistível do tricolor do Maracanã. O Palmeiras se fecha. O momento é todo tricolor. Savarino, ponta esquerda, tenta a finta. Já comete a falta. Chega atrasado, é falta para o Fluminense, Maurício.
0: E o árbitro argentino deu o recado. Foi a primeira, a segunda, a terceira, agora acabou. Na próxima é cartão amarelo. Verdão está nas cordas aqui no Maracanã e só reza pelo fim da primeira etapa. Hulk bate a falta.
1: Momento delicado para o Palmeiras no jogo. 41:30 do primeiro tempo. Hulk, o incrível, se prepara para a cobrança de falta aqui na marginal esquerda. Ele, Savarino, para a cobrança da falta. Milans vai lá para a grande área, vem chegando o Thiago Silva também por lá. Jogadores do, altos do, da equipe do Fluminense. Ganso pede essa bola mais à frente aqui na entrada da pequena área. Martinelli, Nonato, todo mundo lá no tumulto, chegando lá na área do Verdão. Savarino também vai lá para a área. Hulk levanta o braço direito. Canóbio tá lá, chegando todos os atacantes do Fluminense na entrada da área. O time do Palmeiras faz uma fila indiana à frente da marca penal. Hulk da esquerda levanta para a grande área. Tira de cabeça, tranquilo, Alexander Barbosa rompe pro Verdão, a bola volta pro Guga aqui no meio do campo, ele pisa na bola, traz pra esquerda pela meia, faz o passe, voltando pra Arana. Arana tem espaço, engatilhou pra bater, preferiu abrir pra direita, Thiago Silva, levantamento na área, tira de cabeça, Gustavo Gomes, ela volta no Giai, a para no alto pro Flaco, tá perdido no lance, ela volta pra Guga, faz abertura pela esquerda, Hulk de novo, 42, na, do lado esquerdo ele tenta a finta, passa por dentro da tabela, boa tabela, uma finta seca do Gomes, entrou na área, bola vai pra boca do gol, caiu o Hulk, não teve falta, sai pro jogo Giai, desarmado, Martinelli ganha, o Palmeiras perde todas, impressionante, ela volta pro Fluminense de novo, Canóbio erra o passe, Giai ficou caído, Andrés Pereira tenta puxar sozinho pela esquerda, vai ter que voltar, segura um pouco o jogo e volta pra intermediária pra Piquerez, Marcos Assunção, tô assustado. Palmeiras está perdendo todos os duelos, Assunção.
5: Perdendo todos os duelos e é isso que tem que fazer, Marcelo. Melhorar no jogo. Porque não pode o Palmeiras, com a qualidade que o Palmeiras tem e com a força com os seus marcadores, perder duelos e principalmente no seu campo de defesa. Vai chegar uma hora que vai esse 1-2 do Fluminense vai chegar dentro da área, igual chegou agora, é que o Hulk chutou em cima do Carlos Miguel. Se está um pouquinho do lado, é 1-0 Fluminense. Então o Palmeiras está pedindo e está querendo que acabe logo esse primeiro tempo para ir para o vestiário e dar uma arrumada na casa.
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1: Flaco Lopes desarmado, Fluminense recupera a bola rapidamente. Canóbio para Hulk na direita, passa Guga em velocidade. Volta a bola para Canóbio na área, proteção do Gomes vai para o goleiro Leonardo Fontes.
2: É isso, né? Libertadores, cara, é semifinal também. Não dá para achar que o Palmeiras vai chegar no Maracanã e fazer o que quiser, né? Acho que o Fluminense está fazendo um grande jogo. Eu acho que o Abel vai ter que mexer através dos seus auxiliares, né? Mexer no intervalo. Eu, pessoalmente, espelharia os times. O Palmeiras gosta de encaixe individual. Tá estranho, não tá conseguindo. Espelha os times, cara. Tira o Barbosa, bota mais um jogador de meio de campo. Coloca o Marlon Freitas para perseguir o Ganso. Coloca o lateral para seguir o ponta para seguir o lateral. Faz aquele básico. E melhora no segundo tempo, senão vai tomar o gol, né? O Fluminense, por enquanto, ele criou uma chance apenas claríssima de gol, foi o chute do Hulk para a defesa do goleiro do Palmeiras, mas poderia ter aproveitado melhor outras chances que já teve.
1: Olha o Palmeiras pro ataque, Piquerez cruzou na área do Flaco!

0: Rádio Esportiva Resiliência, a única descida do Palmeiras do jogo todo. Piquerez, o passe perfeito da entrada da área pela esquerda, Flaco nas costas do Arana, entra, toca de carrinho, ela bate no Fábio, passa por baixo dele, vai pro fundo do gol. 45 do primeiro tempo, esse é o Palmeiras, ele só precisa de uma bola. Flaquito Lopes, o gol bendito, gol aflito, gol do Verdão, no pior momento do jogo, o Palmeiras prevalece no Maracanã. Flaco Lopes, artilheiro, não perde gol, Palmeiras 1, Fluminense 0, ô Maurício!
1: E só poderia ser do artilheiro do Palmeiras nessa Copa Libertadores, chegando a quarta bola na rede. Só poderia ser do artilheiro do Palmeiras na temporada. Agora com 23 gols marcados. E o Verdão nada havia feito aqui no Maracanã. Na primeira descida, mortal. Bola do Andreas Pereira para o Piquerez, que encontra o Flaco Lopes avançando e pisando na área nas costas da marcação. Ele chega inteiraço na jogada para finalizar e contar também com o Fábio, que tentou fazer a defesa e quase que lentamente foi morrendo depois da linha, no fundo das redes, abraçado com a bola. Flaco Lopes ameniza as coisas pro Verdão no Maracanã. O Palmeiras está na frente, 1 a 0 para cima do Fluminense, Marcelo Duó.
0: O Palmeiras só precisava de uma bola, Marcos Assunção, 1 a 0 Verdão no Maracanã.
2: Esse é o Palmeiras, Marcelo, sofrendo do jeito que estava sofrendo, não tendo nenhum tipo de condição de sair jogando, o Fluminense fazendo uma pressão tremenda. Vai lá, Marcelo.
0: Olha só o Hulk chegando na marra, caiu na área, não tem falta. Tira Marlon Freitas mais uma vez, Evangelista na sequência, para, sofre a infração. Pois não, o Assunção.
2: Então o Palmeiras vinha sofrendo muito, não conseguindo sair jogando, mas o Palmeiras é isso. Uma bola que dá espaço, aí você, é o que eu tô falando do André, você viu a bola que ele tocou no Piquerez? A bola que ele deu no Piquerez certinho, e essa bola cruzada rasteira, Marcelo, não tem o que fazer. Essa bola, o cara que vem entrando pelo lado oposto, não tem como, né? Mas eu ainda acho que o Fábio ainda falhou. Acho que o Fábio falhou nesse gol.
0: Chegou um pouquinho atrasado. 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
1: Mais 4 minutos de acréscimos, a arbitragem levantou a plaquinha por aqui durante a comemoração do gol do Palmeiras e a torcida do Fluminense deu uma murchada aqui no Maracanã. Agora a gente consegue ouvir os gritos de Dale Porco por aqui.
0: Dale Porco, a família Alviverde no Maracanã celebra, tá 1-0 pro Palmeiras. Verdão no ataque, lançamento na ponta direita pra Flaco, empurrado pelo Milan e passou por dentro, André chegou, olha o segundo aí, Flaco cortou, a bola desvia no Thiago Silva e vai pro Fábio. Palmeiras letal no contra-ataque, perigosíssimo Palmeiras. O time do Fluminense não para de descer para o ataque. Arana, lado esquerdo, 1-0, Verdão na frente. Passe à frente a Savarino, o juizão estava no meio. Jogo parado no Maracanã, Band News FM, aqui o Futebol é Notícia.
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0: Olha o Palmeiras, outra vez Flaco Lopes, tá na área, Flaco na direita, mano a mano, cortou pra dentro, bateu na rede pelo lado de fora. Leonardo Fontes, de repente tudo mudou.
4: É, mas não foi de repente, né? Depois do gol o Fluminense perdeu um pouquinho, né? Foi pra cima do Palmeiras, conseguiu esses lançamentos, principalmente pro Flaco Lopes. Essa ele fez certo, né? Cortou pra dentro e bateu. No lance passado ele poderia ter tocado para dentro pro Andreas Pereira, não fez isso, mas porque acho que não enxergou também, né, o Andreas, ele vinha por dentro para fazer o gol ali. O Palmeiras termina o primeiro tempo com duas coisas melhores, né, o gol, que tá dando a vitória, e a mente, né, o Palmeiras mentalmente nesse momento tá muito bem.
0: Termina o primeiro tempo no Maracanã. Palmeiras 1, José Manuel Lopes, El Flaco. 1 para o Verde, 0 para o Fluminense na Band News FM. A bola não para. Vem aí Bruno Camarão.
5: Valeu, Marcelo, do intervalo de jogo. Vai dando Verdão. Palmeiras letal, Flaco Lopes, Maurício Ferreira.
1: E tem reclamação por aqui, viu, Bruno Camarão? Dos jogadores do Fluminense pra cima da arbitragem e principalmente o Hulk, né? Que pediu algumas faltas nessa primeira etapa. Não teve os pedidos atendidos ali pela arbitragem argentina e saiu de campo reclamando, então, ao fim desta primeira etapa. O Marcão, que tem à disposição no banco de reservas, Pitaluga como goleiro reserva, Samuel Xavier, René Castilho, Igor Rabelo, Soteldo, Lúcio Acosta, Wesley Natan, o Hércules, o Gêmeos, Kevin Serna e Otávio, já à disposição do João Martins, lembrando que Abel Ferreira hoje está suspenso, Marcelo Lomba, Kelvin, Bruno Fux e Arthur, Emiliano Martínez, Luiz Pacheco, Larson, Maurício, Felipe Anderson, Paulinho, Ramon Sosa e Heitor. O Verdão está em vantagem. Flaco Lopes tirou o Palmeiras das cordas aqui no Maracanã e leva o Verdão para o intervalo com 1-0 de vantagem no placar, Bruno Camarão.
5: Que time letal esse do Palmeiras! Buscando o tetracampeonato, mais uma vez semifinalista, ficou, como os nossos analistas disseram, contra as cordas em muitos momentos, porém, numa espetada de contra-ataque, Piquerez, Andreas Pereira e o passe pro Flaco, que finalizou chapado. O Fábio podia ter feito coisa melhor, não conseguiu evitar o gol. Vai dando Palmeiras 1-0, jogando no estádio do Maracanã.
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0: Olha o Palmeiras pro ataque, Piquerez cruzou na área do Flaco!

0: Sociedade Esportiva Resiliência! A única descida do Palmeiras do jogo todo! Piquerez, o passe perfeito! Da entrada da área pela esquerda, Flaco nas costas do Arana entra! Toca de carrinho, ela bate no Fábio, passa por baixo dele, vai pro fundo do gol! 45 do primeiro tempo, esse é o Palmeiras! Ele só precisa de uma bola, Flaquito Lopes! O gol bendito, gol aflito, gol do Verdão! No pior momento do jogo, o Palmeiras prevalece no Maracanã! Flaco Lopes, artilheiro, não perde gol, Palmeiras 1, Fluminense 0, ô Maurício!
1: E só poderia ser do artilheiro do Palmeiras nessa Copa Libertadores, chegando a quarta bola na rede.
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3: 10h27.
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3: 10 horas e 28 minutos, intervalo de jogo no Maracanã. Já já o segundo tempo, semifinal da Libertadores da América. Jogo de ida no Rio de Janeiro. Vai dando Palmeiras 1-0, gol do Flaco Lopes. Já já o segundo tempo, narração de Marcelo Dó, comentários do craque Marcos Assunção, do Leonardo Fontes, Maurício Ferreira, diretamente do campo do jogo. Eu, Bruno Camarão, te faço companhia, atualizando outros momentos do esporte no Brasil e no mundo. Fique ligado.
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3: Libertadores da América, amanhã teremos o outro jogo da outra semifinal. Estudiantes e Flamengo jogando na Argentina, 9h30 da noite. 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Vale a pena ficar ligado. É o atual campeão da Libertadores da América em campo, um dos postulantes a todos os títulos, o Flamengo encarando o fortíssimo Estudiantes, que deixou para trás o Corinthians na fase anterior.
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3: Dez horas e 31 minutos, pausa no futebol para atualização de um assunto importante envolvendo o Senado Federal, que aprovou agora há pouco a proposta de emenda à Constituição que extingue a jornada de trabalho 6x1 nos dois turnos exigidos pela Casa. A aprovação da matéria exigia ao menos 49 votos favoráveis, sendo que o placar final ficou em 75 votos a favor da PEC, e apenas um contra nos dois turnos. O único voto contrário foi do senador Hamilton Mourão, do Republicanos. De acordo com o regimento interno da casa, seria necessário um intervalo de 3 sessões de debate entre as votações, o chamado interstício. Os senadores votaram, no entanto, de forma simbólica, o requerimento de calendário especial, o que suspendeu o interstício. O PEC da fim da jornada 6x1 altera a Constituição para diminuir as horas de trabalho semanais de 44 para 40 horas. Também estabelece que é necessário garantir 2 dias de folga remunerada, um deles preferencialmente aos domingos. Mais detalhes você confere ao longo da programação da Band News FM. Fique ligado.

0: Quase 13 minutos de intervalo, já já segundo tempo no estádio do Maracanã. Torcida do Fluminense ressabiada. O time até que controlou o jogo, teve mais posse, situações de gol, porém o Palmeiras letal de Flaco Lopes abriu o marcador. Vai dando Verdão, 1 a 0, já já vem aí Marcelo Duarte.
1: Olha o Palmeiras, pro ataque, Piqueires, cruzou na área do Flaco!

Rede Esportiva Resiliência, a única descida do Palmeiras do jogo todo. Piquerez, o passe perfeito da entrada da área pela esquerda, Flaco nas costas do Arana, entra, toca de carrinho, ela bate no Fábio, passa por baixo dele, vai pro fundo do gol. 45 do primeiro tempo, esse é o Palmeiras, ele só precisa de uma bola. Flaquito Lopes, o gol bendito, gol aflito, gol do Verdão, no pior momento do jogo, o Palmeiras prevalece no Maracanã. Flaco

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2: Estamos de volta, meus amigos e amigas da Band News FM, Maracanã, times em campo para o segundo tempo, e o Fluminense vai mexer, né, Maurício?
3: Vai mexer, Marcelo Duó, o Hércules vem aí com a camisa 35, eu não vi o Martinelli em campo, tá? Acho que vai sobrar para o camisa número 8, Martinelli não volta para a segunda etapa, vem aí o Hércules com a 35, a arbitragem está toda reunida por aqui, aparentemente esperando algo, não sei se não tem a plaquinha por ali para indicar a substituição, mas eles estão esperando alguma coisa para que seja autorizada a entrada do Hércules por ali, e essa é a mexida. O Palmeiras é o mesmo do primeiro tempo.
2: É a comunicação do árbitro, deu um tilt no microfone do árbitro. Leonardo Fontes, surpreendente, hein?
4: É, a surpresa é porque a gente não tem a informação ainda, né? Pode ter acontecido alguma coisa com o Martinelli, né? Alguma contusão, e por isso a troca, viu? Acho que tática não deve ser essa saída do Martinelli, né? Tem gente aí para tirar no meio de campo, o Nonato, por exemplo, que acho que é até bom jogador, mas que não tem a ver ali com o Martinelli. Martinelli não fez um mau jogo no primeiro tempo, não. Para mim é físico o problema.
2: Muito bem, continua sendo substituído aí o microfone do árbitro do jogo, Marcos Assunção. Hércules em campo no Fluminense.
5: Hércules, um jogador que a gente tava falando aqui fora do ar, Marcelão, a gente gosta muito de muita força, né? Além de marcar bem, ele gosta de chegar na área, gosta de pintar na área. São dois jogadores totalmente diferentes, né? O Hércules tem muito mais força que o Martinelli. Martinelli gosta de ter mais a bola. O Hércules, ele gosta de tocar e passar, e chuta de fora da área também. Então, né, a gente precisa... Vamos esperar um pouquinho. O Maurício daqui a pouco dá as informações, de repente, o porquê da troca, se o Martinelli sentiu alguma coisa, ou foi mesmo por um esquema tático onde ele quer um jogador mais de força e mais de chegada no ataque.
2: Muito bem, o jogo vai começar. Se trouxerem a tal da placa, se arrumarem o microfone do árbitro. Até agora nada, viu, Maurício Ferreira?
3: Aparentemente o problema da comunicação foi resolvido, né? Então agora já está de volta por ali o Facundo Tello, né? Com um novo ponto para que ele possa se comunicar com os auxiliares e também com o quarto árbitro. E agora a plaquinha é levantada por aqui, confirmando a saída do Martinelli para a entrada do Hércules com a 35. Palmeiras, o mesmo do primeiro tempo.
2: Muito bem, alteração, portanto, processada no estádio do Maracanã. Hércules em campo, aplaudido pela galera tricolor no Maraca. Por enquanto, 1-0, Palmeiras vence. Palmeiras é o mesmo, sem alterações para o segundo tempo. Vai começar a segunda etapa, apita o árbitro, começa o segundo tempo no Maracanã. Palmeiras 1, Fluminense 0, semifinal Libertadores. O Palmeiras em vantagem na disputa dupla. Sai para o jogo o time do Fluminense, Thiago Silva com o Milan. Sai jogando o quarto zagueiro da equipe tricolor aqui pelo setor esquerdo da defesa. Ele se aproxima da linha média do gramado, vai pisando na bola, esperando alguém chegar perto dele. John Arias se aproxima, ele deixa a frente para Ganso. De primeira recuando, aliás, para Nonato. Ele volta tudo, começa com o zagueiro recuando para o goleiro. Novamente Fábio com a posse de bola dentro da sua grande área. Pisa na bola com a perna direita, com o pé esquerdo, ele ajeita, vai quebrar lá para frente. Levanta essa bola lá para o campo de ataque, vai brigar no alto. Hulk ganha na força, chega primeiro Gustavo Gomes, tira, mas ela volta para Nonato. Marcado por dois, recupera a bola de um Arias para o time do Palmeiras outra vez, vaiado. Ele volta a bola para Giai, Giai para Arias, de primeira para Barbosa. Barbosa sai de trás, conduzindo o jogo, pé esquerdo nela. Lançamento muito forte para o Andrés. Passa por todo mundo, vai embora em tiro de meta, Maurício.
3: E aí levou uma bronca do auxiliar João Martins, que não gostou dessa bola longa. O passe era por baixo, né? O Andrés Pereira já se posicionava para receber essa bola. O Fluminense com pressa bate o tiro de meta.
2: Sai pro jogo novamente o time do Fluminense aqui na defesa, ficando com ela. Guga, marcado pelo Andrés. Volta no goleiro, Fábio. Palmeiras adianta um pouco o time. Flaco vem no goleiro, Fábio bate para frente. Pé direito na bola, buscando novamente o Hulk. Ganha Gustavo Gomes Fett. Recebe aqui no campo de defesa. O Barbosa foi atingido. Ele que subiu com o Hulk, caiu sentindo ali a lombar, vai se levantando quase só agora. O Carlos Miguel quebra essa bola pra frente. Volta Ganso, empurrado pelo John Arias. Falta. Falta pro Fluminense no meio do campo.
3: Pra cima do Paulo Henrique Ganso. John Arias vai pelas costas e com o braço acaba deslocando camisa 10.

0: E aí vem Fluminense de novo para o ataque. Lá no setor, no setor esquerdo, aliás, Arana entrega a bola para Hércules, virou mal, muito mal. Nossa senhora, da esquerda para a direita, ela passa em tiro de meta. 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
0: 2 minutos do segundo tempo, Maracanã 1-0 para o time do Palmeiras. Andrés Pereira à frente para Gilmarias domina, volta ao campo de defesa, cercado, deixa de calcanhar, voltando a bola outra vez a Piquerez por dentro, Evangelista, mais atrás a Marlon, no campo de defesa do Palmeiras, sai tocando bola na calma, na moral, Verdão, bola pelo setor direito com Murilo aprofunda para Jai, passa Flaco na ponta esquerda, levantamento para Marlon, Freitas está na área, domina mal, sobrou com Jai, tocou na bola por dentro, ela sobra na área, quarta defesa do Fluminense, quarta mal, Marlon para Piquerez, entrada da Ligatilha, bateu Fábio, pegou lá. Largou a bola, falta na frente da área, tira Nonato. O Palmeiras finaliza firme, Hulk sai contra-ataque, tirou do Barbosa, escapou da falta, tenta uma meia-lua no Gomes e foi pro chão, se jogou. Mas o árbitro pegou a falta na origem, hein, Maurício?
2: É, ele marca a primeira chegada, né? O carrinho do Barbosa, que tenta derrubar o Hulk pelas costas, não consegue, mas mesmo assim, na visão do árbitro, uma atitude faltosa do camisa número 2, que recebe cartão amarelo, é o primeiro do jogo.
0: Mais um cartão, aliás, o primeiro cartão amarelo para Lielo. 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Futebol inteligente do Brasil, 1-0 Palmeiras, começo do segundo tempo, 3 minutos. Jai se lamenta ali por um erro na saída de bola do time do Palmeiras, que tem a bola aqui na defesa. Recuperação de bola do Evangelista, de lá para Marlon Freitas, mais à direita ainda para Murilo. Cercado de um Arias, quase perde a bola desviada vai fora. Mais um lateral, mais uma bola que favorece o time do Palmeiras. Sem pressa aqui na direita, Jai pega a bola para cobrança. Jogo de volta semana que vem na casa do Palmeiras, no Castelo Verde. 1-0 Verdão, por enquanto tem a vantagem. Flaco volta a bola na direita ainda de um ar cercado por dois, vai tentando levar o time do Palmeiras ao ataque, o colombiano racha de qualquer jeito, tira a defesa com o Milan, lança o Hulk, tenta na marra, vem Gomes, tira de cabeça, bela volta pro Palmeiras, Murilo mais à frente, Flaco pra Marlon, pra Andrés, tudo de primeira, errou o passe na esquerda pro Piquerez. Volta Guga, trabalha a bola pro time do Fluminense, recuando outra vez a bola para Thiago Silva toca na bola por dentro da intermediária, ficando com ela por ali, Nonato, camisa 16, meia esquerda, campo de defesa, ele puxa para a direita, cercado pelo Marlon Freitas, conduz bem a bola, solta curto aqui na sua direita para Hércules está cercado pelo Evangelista, ele volta, começa de novo, entregando para Thiago Silva rompe outra vez a divisória, tenta vir para o time do Fluminense no campo ofensivo, ele bate na bola para a defesa, no setor de quarta zaga, Milan solta curta, bola para Ganso vem avançando, da ponta da defesa, o ataque, deixando a frente a Savarino, recebe de volta, tenta a devolução, a bola volta para o Fluminense, lá na esquerda Arana para Hulk, para Ganso na ponta, Savarino, bico da área, já encosta na marcação, ele chama o Ganso para a tabela, protegeu, deixou no Hulk, virou esse jogo. Hulk precisa parar com isso, viu, Maurício?
2: É, e já não é a primeira, talvez seja a primeira no segundo tempo, mas fez isso já na primeira etapa por aqui, coloca as mãos na cintura, reclama com a arbitragem e nada de pênalti marcado, até porque não foi. Vem Fluminense!
0: Puxa, o árbitro já tinha dado um amarelo já, tá muito chatinho. Vem pro ataque o time do Fluminense de novo, avançando pela esquerda, Savarino tentou para Hulk e Gomes, falta! Do Arias no Savarino, lá na esquerda.
2: Isso, lá na origem da jogada, mais uma vez. Na bola parada, vem Paulo Henrique Ganso.
0: Ganso para cobrança, tem pressa o Fluminense. 5 minutos jogados no segundo tempo, 1-0 Verdão na frente. Palmeiras vence o jogo. Cobrada falta na intermediária, vem Nonato para Hércules, girando. Devolvendo para Nonato na frente da marcação do Evangelista, solta para a direita. Guga profunda para Canóbio, 2 na área. Chega na linha de fundo, outra vez Canóbio, volta a bola para o lateral. Guga domina mal, gramado atrapalha. Ele volta essa bola de volta por aqui para Hércules para Canóbio. Tenta a finta, escapa da ponta por dentro, volta Ganso, recua na entrada da área, recebe de volta, meia direita, aprofundou para Hércules. Da ponta tem Guga, ele segurou, fez o passe, Guga domina, prepara a jogada, puxa no pé direito, vem a marcação do Piquerez, ele sai pro jogo outra vez, voltando ao Paulo Henrique, Ganso devolveu para Savarino, girou pro pé esquerdo, escapou da área, Arias vem, põe a bola, pé na bola, Marlon Freitas, tira pro Palmeiras, contra-ataque, Arias metade do campo, atropelado pelo Hulk. Duas vezes para roubar a bola. Sai pro jogo de novo o time do Fluminense. Jogo é duro, é pegado. Outra vez o time do Fluminense tem a bola no ataque. Ganso, o jogo ainda está aberto. Savarino pelo meio do campo. Ele faz a abertura para Guga pela direita. Está marcado. Flaco vem, põe fora. Lateral novamente para a equipe do Fluminense. 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
0: Posse de bola novamente aqui para o time do Fluminense. Na esquerda, Guilherme Arana. Ele toca na bola recuando, voltando tudo aqui na sua intermediária, ficando com ela o time do Fluminense com o Nonato. Ele ajeita para Milan. Milan tem Thiago Silva à sua direita. 7 minutos desse segundo tempo, por enquanto 1-0. Palmeiras vence o jogo e administra. O time do Fluminense continua se expondo, vindo para cima. Nonato, metade do campo, faz abertura para Guga aqui na meia direita. Parte o ataque. Hulk no comando, pediu Savarino. Ele rola para Hulk de primeira para Guga, de primeira no pé do Marlon Freitas. Volta no Guga. Ele ajeita outra vez a Nonato. Nonato para a esquerda agora. Guilherme Arana, pra Hércules, sai da referência, vem pro bico da área, armou a batida, Carlos Miguel, tranquilo ao pé do poste direito, Maurício.
2: E esse é um dos pontos fortes do camisa 35, né? A batida de média longa distância, de fora da área, tentou arriscar, mas foi no canto direito do Carlos Miguel, a bola meio fraca, meio rasteira, o goleirão do Palmeiras tranquilo defendeu.
0: Gomes levanta essa bola para ataque, o time do Palmeiras tenta ficar com ela, vem Flaco de cabeça pra Giai, trombando ali com o Hércules, perde a bola, volta a área, mas tira mal, vem Nonato pra Canóbio, bate na zaga, vem Gustavo Gomes, chuta nele, a bola vai pro goleiro Carlos Miguel, tranquilo, rola de pé esquerdo aqui pro setor canhoto, ficando com ela outra vez, Piqueires, Joaquim Piqueires, uruguaio, pela esquerda, campo de defesa, Marlon Freitas, o Palmeiras não tem pressa, ele volta a bola para Carlos Miguel, tem Gomes aberto à sua direita, ele faz o passe pro paraguaio, recolhe o capitão contra o Canóbio, puxa do lado, levanta para frente, dá um bicão na bola para fora. Lateral de graça para o Fluminense bater aqui na metade do campo, no setor esquerdo. Arana pega a bola para cobrança. 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
0: Para o ataque, o time do Fluminense, outra vez, Guga pela direita, o time do Fluminense vai cercando aos poucos o Palmeiras no início do segundo tempo. Vem com a bola dominada, Thiago Silva aprofunda na direita para Ganso. Ganso volta para Guga de primeira, outra vez a Thiago Silva no meio do campo, ele segura a bola na linha central, volta no círculo central do campo para Milan. Milan recolhe, domina, puxa no pé direito, tá marcado, tá cercado, Arias acompanha a distância, Flaco Lopes também. Ele toca na bola para da esquerda para direita, faltando, fazendo passe novamente a Thiago Silva, de lá para Hulk, que aparece caindo pela direita, de lá para Guga, lado do campo, de primeira recuando. O Fluminense troca passes, o Palmeiras fecha a porta, a bola volta ao campo de defesa. Recua novamente Thiago Silva para o goleiro. Fábio sai da sua grande área, sai para o jogo devolvendo para o camisa 3. Capitão tricolor Thiago Silva leva na direita, campo de defesa ainda longe, na metade do campo ele vem se aproximando. Contra a marcação do Evangelista, ele toca de lado para Ganso. Ganso ajeita, com a direita ele domina, com a esquerda faz o passe à frente a Savarino, perde a bola, volta, recebe de novo Ganso. Ele toca de primeira voltando a Nonato. Nonato de primeira voltando a Thiago. Thiago Silva toca na bola, recuando para Hércules aqui no círculo central, metade defensiva. Lança de perna esquerda, Canóbio contra o Giai. Vai tentar chegar, a bola quicou, engana os dois, já girou. Tira da área, sai pro jogo, a arbitragem já marcava, posição irregular do uruguaio do Fluminense.
2: Exatamente, quando lançado ali pela ponta esquerda, o Canóbio sai na velocidade para disputar a bola com o Giai, mas um pouco à frente do lateral argentino do Palmeiras, assinalada a posição de impedimento.
0: Quase 10 minutos, etapa final de jogo no Maracanã, o relógio agora é verde no Maracanã, o relógio é palmeirense, 1-0 pro Palmeiras, sai pro jogo outra vez Gustavo Gomes pro verde, lá do campo de defesa ele lança o Flaco, volta de cabeça por aqui Thiago Silva no posicionamento, ele tira de cabeça, afasta pro Fluminense. Relógio da Band News FM marca, você confere 10, etapa final Libertadores, semifinal, jogo de ida no Maracanã, jogo pesado, Fluminense 0 Palmeiras 1, Flaco Lopes, Bruno Camarão.
4: Marcelo Duol, Corinthians apresentou oficialmente hoje Clarence Seedorf, treinador holandês que assume a equipe paulista em crise. Os paulistas voltam a campo no fim de semana diante do Vitória jogando em Itaquera. Na verdade, esse jogo é na segunda-feira da semana que vem, mas é um complemento de rodada que pode colocar o Corinthians sim no Z4. Mantê-lo entre os rebaixados à Série B do Brasileirão.
0: Sai para o jogo novamente o Palmeiras. Olha o Evangelista se enrolando no campo de defesa sem falta. Perde a bola, Savarino. Tem Hércules à frente, corta para dentro o venezuelano. Escapa a falta, rola para Nonato. Abriu para a direita, Guga. Levou para a entrada da área, abertura para Hulk. 3 do Fluminense na área. Lá vem Nonato outra vez. Apara para Hulk na direita, parte para a área. Cruzamento de pé esquerdo. Toca no Andréas, vai para a área. Barbosa sobe, bate na coxa dele. Sai da grande área. Piqueires domina, leva para o lado contra o Guga. Sofre a pressão, se perde o controle da bola, vai para fora. Lateral pro Fluminense, que tá ligado no jogo. Guga volta a bola pra Hulk, ainda na ponta direita, ele faz a bola chegar de volta. Thiago Silva, todo tricolor no ataque, se segura o Palmeiras, vem com tudo tricolor. Lá vem Fluminense de novo. Nonato busca a entrada da grande área, abre os braços, não tem ninguém. Ele vira o jogo pra esquerda pra Guilherme Arana, de lá pra Ganso, ele pisa na bola contra a marcação do Gia e volta tudo. Começa de novo, entrega a bola aqui na intermediária pra Milan. Milan pra Nonato, meia esquerda, campo ofensivo. Marlon Freitas se aproxima, ele volta no Ganso. Ganso toca na bola mais à frente, de primeira pra Savarino, voltando pra Milan, de lá pra Ganso. Time do Fluminense vai tocando bola de pé pra pé. Nonato na meia esquerda, de primeira pra Canobio, vai chegar Arana, chega primeiro João Arias. Escanteio para o Fluminense.
2: E o Palmeiras agora vai se desdobrando na marcação. João Arias contribuindo por aqui com o sistema defensivo, colocou pela linha de fundo. Escanteio para o Fluminense, ponta esquerda.
0: Escanteio para o tricolor, 12 minutos, etapa final. Já já os comentaristas falam na Band News FM. Marcos Assunção, Leonardo Fontes, 1-0 Palmeiras. Escanteio para o Fluminense, o jogo é tenso no Maracanã. Savarino levanta primeiro poste, Canobio desvia. Carlos Miguel no susto, põe fora. Resvala o braço esquerdo na bola, ela vai pra forinha, escanteio. Maurício!
2: E foi do jeito que deu, pouca distância por ali, a queima-roupa. O Carlos Miguel espalma pela linha de fundo, resvala no corpo do goleiro palmeirense. Novo escanteio, agora pela direita, bate o Hulk.
0: Que pressão que segura a Sociedade Esportiva Resiliência no Maracanã. Que defesa no reflexo, Carlos Miguel! Pois a bola pra fora em novo escanteio. Thiago Silva ficou caído lá na marca do pênalti. Novo escanteio, Hulk na bola. Primeiro poste chegando novamente por ali. Savarino, Canobio, Paulo Henrique, Ganso. Chegando Nonato, cruzamento, Hércules na área. Bola fechada, tira Barbosa. Ela volta, completa de um área. Tenta escapar do Arana. Arana põe o pé de ferro na frente. Sobrou na área, brigou Canobio. Piquerez no alto, tira, ela volta. Arana de cabeça outra vez pra direita. Savarino vai brigar. Chega na frente do Piquerez, que toma na força. Insiste o uruguaio, chuta em cima da marcação. Hulk desvia por último. Bandeirinhas ficou indeciso, o Hulk pegou a bola, levou para escanteio no grito. Porque o árbitro viu bem, tiro de meta, viu Maurício?
2: É, mas o assistente número 1, vou te contar, tá Marcelo Doa, ele tava de frente ao lance, em cima do lance. Aí ele marca o escanteio com muita dúvida. O árbitro chama a responsabilidade, bate no peito e diz que foi tiro de meta. E aí agora eles voltam atrás, escanteio, Fluminense bate o Hulk.
0: Hulk na cobrança do escanteio, é meu amigo. Vai para a cobrança do escanteio, Fluminense na ponta esquerda, 13 da etapa final. Fluminense aperta muito o Palmeiras no Maracanã. Canobio, Hércules, Ganso na área, cruzamento muito rasteiro. Tira tranquilo, a zaga do Palmeiras com Piquerez, a bola volta pro Guga. Guga vem aqui atrás, levanta a cabeça, prepara o passe lá pra entrada da grande área. Lá na esquerda, agora pela meia Arana, intermediária ofensiva. Guga vem pelo corredor central, abrindo pra Nonato. Canobio pediu, Savarino também, ele segura, não faz o cruzamento, não tem cacuete, fecha a porta Evangelista. Ele volta pra Guga, Guga retorna, outra vez do lado esquerdo, agora pra Arana. O Fluminense toca, não consegue entrar na área do Palmeiras, vem de novo Nonato. Partiu pra área Savarino, cruzamento no Canobio, volta Barbosa de cabeça, tira no alto, Vabra de volta pro Fluminense, outra vez pelo alto, Canobio brigou também, Flaco Lopes ajudando a defesa, tira de lá pelo alto, a bola sobra pela esquerda, Andrés Pereira contra o Guga, cercado por dois, tenta uma letra, a bola não passa, volta, Canobio para dominar, volta pro Fluminense, é uma onda terrível contra o Palmeiras. Hércules segura a onda, toca na frente, deixando para Canobio, desarmado, Evangelista atingido, é falta! Do Hércules em cima do Evangelista, Maurício.
2: E atrasado, camisa 35 comete a falta pra cima do Lucas Evangelista, que num sorrisinho irônico por ali, pedia cartão amarelo ao jogador do Fluminense, nada apresentado. João Martins e Vitor Castanheira vão conversando na área técnica.
0: Marcos Assunção, 15 minutos de Fluminense no Maracanã.
5: 15 minutos de Fluminense, mais ou menos igual ao primeiro tempo, Marcelo. O Palmeiras tentando se defender com dificuldade na saída do jogo. A gente vê Palmeiras com mais dificuldade ainda no primeiro que o primeiro tempo, né? Porque a gente vê muitas vezes aqui o Flaco Lopes no campo de defesa, mas é isso que tem que fazer, tem que se defender e achar uma brecha pro contra-ataque igual fez no primeiro tempo.
0: Leonardo Fontes, o Palmeiras nas cordas do Maracanã.
6: O Palmeiras tá recuado mesmo, né? É um jogo de Libertadores, é um jogo de semifinal, é um jogo complicado, o Fluminense tá dando a vida, né? Como não poderia ser diferente, o Palmeiras tá tentando marcar. E quando o Palmeiras sai para jogar, ele não está conseguindo manter essa posse de bola, o que daria um pouco mais de tranquilidade. Vamos ver quanto tempo o Fluminense vai aguentar também esse tipo de pressão, porque continua uma pressão como no primeiro tempo, né? Com poucas chances para marcar o gol. E isso é um problema para o Fluminense. e não para o Palmeiras, que veio mesmo para se defender, para levar o jogo aberto para a sua casa.
0: Olha o Fluminense de novo, Piquerez retorna a bola para o goleiro Carlos Miguel, dá um bico. O Palmeiras tira a bola de frente da área, o Fluminense vai tocando a bola até que ela chegue lá de volta. 16, etapa final, 1-0, Palmeiras na frente. Vem o Tricolor de novo, na pressão, Tricolor, o time do Palmeiras recolhido. Fica com a bola dominada no campo de defesa, o time do Fluminense vem com o Hulk. Passou do primeiro, rompe em cima do segundo, estoura a bola no Murilo, volta nele, a bola sai. E o lateral é do Palmeiras, Band News FM, aqui o futebol é notícia.
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2: Mexe. Vem aí Kevin Serna. Sai o Canóbio com a 17 para a entrada do Serna com a 90. Segunda mudança do técnico Marcão.
0: E aí, Leonardo Fontes?
6: Cara, no primeiro jogo, Palmeiras e Fluminense, né? Quem jogou foi o Soteldo. No primeiro jogo do Marcão, que eu digo, né? Como técnico, o Soteldo, eu acho ele um cara melhor pro espaço curto, esse drible mais curto. O Palmeiras não tá dando campo, né, pro Serna correr. Claro, o Serna é um bom jogador, também tem as suas também tem como, acho que é uma opção do treinador, né? Talvez eu fosse em outra, porque eu acho que o Soteldo, ele consegue num curto espaço te dar um cruzamento, uma bola bem driblada. O Serna não, ele precisa de mais espaço para correr as costas da defesa. Mas pode dar certo, né? Vamos ver, ele entra aí nas costas para jogar as costas do Piquerez.
0: 17 jogados, Marcos Assunção, muda o Fluminense.
8: Muda o Fluminense, Canóbio não fez uma boa partida, né? Algumas escolhas erradas, o que o Léo falou tem razão. Eu preferiria também o baixinho, que é mais fumaça. Eu acho que ele tem mais qualidade ainda técnica do que o Serna em termos de um contra um. O Serna é aquela bola longa e vai pro choque, e o Soteldo não, o Soteldo é habilidade, é aquele cortezinho curto, cruzamento na área, pra mim seria uma opção mais viável, mas é também um atacante que, o Serna é um atacante que quando entra faz alguma coisa e o Marcão gosta dele.
0: Ele tentou fazer um driblezinho lá, Soteldo ali, quase que ele perde a bola. Vem ele de novo, Serna, ponta direita, prepara seu cruzamento, não tem espaço, o Piquerez vem curta, ele entrega a bola na entrada da área para Hércules, chegou no fundo, vai tentar cruzar, bateu no Evangelista, fecha todas as portas, o Palmeiras, André sai mal, Guga manda a bola para a área, Hulk apara, vem de trás, Serna puxa no pé direito, ameaça bater, não tem espaço, não pode mais, ele erra o passe. Entra foito no jogo, Kevin Serna põe a bola fora, lateral de graça para o Palmeiras. 14 minutos, aliás, 19 minutos. Segundo tempo, o tempo vai passando no Maracanã e o Palmeiras vence por 1-0. 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
0: Para o ataque, o Fluminense outra vez, vem com a bola dominada, o Guilherme Arana deixando para Ganso, Paulo Henrique Lima, o Ganso levando no corredor central, entregando a Nonato de primeira, errou o passe para o Hércules, bloqueado, vem Flaco Lopes, tira a bola dele, sai do meio, Juizão, ele volta tudo, começa de novo com o Murilo pela direita, que abre para Jai. Jai tem Flaco adiante, pediu, recebeu, dominou o centroavante do Palmeiras, recuado ao campo de defesa, ele faz o giro em cima do marcador, perdeu para Arana, a bola espirrou, vem Andrés Pereira, chega atrasado, o Thiago Silva ganha a parada, sobra para Hércules na direita, profundo passe para Kevin Serra na ponta direita contra o Piquerez, ele volta pro Guga. Guga tá cercado, marcado, prefere voltar por dentro, corredor central, vem Nonato, carrega lá de trás, puxa pra esquerda agora, Savarino tem Arana por dentro, vem em cima dele, já na marcação, ele corta na entrada da área, não tem espaço pra cruzar, voltou pra Ganso, preparou o cruzamento ou passe à frente, ele escapa do Flaco, leva pro bico da área no passinho, voltou no fundo, Arana cruza, desvia, Murilo de cabeça, corta a bola, vai fora, relógio, Band News FM marca 20 minutos e meio. Etapa final, jogo tenso no Maracanã. Semifinal, jogo de ida, Libertadores, Palmeiras 1, Flaco, Fluminense 0, Camarão.
4: Mais cedo do Sul-Americana, semifinal, jogo de ida, BH, o Atlético Mineiro meteu 3-0 no Cid Torque do Uruguai e encaminhou muito bem a classificação. No outro jogo, ontem, deu Vasco 1-0 em La Bombonera para cima do Boca Juniors. Será que o jogo de volta vai ser aí no Maraca?
0: 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Toque de mão aqui do Marlon Freitas. O Gizão não deu nada. Sai para o jogo Evangelista. Ganso ficou. Evangelista ganhou para John Arias. Fez o break. Girou lindo. Entrega para a direita para Giai. Flaco por dentro. Ele bate. cabeça esquerda, vai fora! Giai, senhores! Aguenta com essa, Maurício!
2: Deixaram o homem meter duas caixas no clássico de domingo contra o Corinthians. Tá pra lá de animado. Arriscou agora da entrada da área por ali, buscando essa finalização. Passa à esquerda do gol do Fábio. Tiro de meta pro Fluminense.
0: Marcos Assunção, metade do segundo tempo. Já já pausa pra hidratação. Por enquanto tá tudo andando bem pro Palmeiras.
5: Tudo andando bem, é o que eu acabei de falar, Marcelo. O Palmeiras tem dificuldade de sair. Tá bem recuado, mas é isso aí, ó, tá jogando por mais uma bola no segundo tempo. O Fluminense, a cada minuto que passa, o Fluminense vai ter que sair pro jogo. E aí vai abrir mais espaço para que possa o Giai, o Piquerez, outra bola no Flaco, possa sobrar espaço e o Palmeiras tentar fazer o segundo gol.
0: Olha o Fluminense em busca do empate. Giai na entrada da área, se antecipa e tira a torcida, começa a ficar impaciente no Maracanã. Posse de bola pro Palmeiras, vem Gustavo Gomes para Andrés Pereira, marcado. Ele perde a bola, vai sobrar pro Serna aqui na direita, tenta recuar para Ganso, Ganso volta na intermediária, Maurício Ferreira.
2: E a sensação aqui é que a arquibancada tá impaciente com o Hulk.
0: Hulk, pouco participativo no segundo tempo, aí vem Fluminense, Serna com Savarino, aliás passou Nonato, recebe Paulo Henrique Ganso, entrega na ponta para Nonato, ponta direita, ele pisou na bola, devolveu pro Ganso, por dentro tem o Guga na meia, pediu, recebeu, dominou e passou para Hércules contra o Marlon Freitas, sai pro corredor central, vira para meia esquerda agora, sai lá de trás Milan, deixa a bola para Savarino, recebe de volta, Arana tá cercado aqui por dentro, segura um pouco o zagueirão do Fluminense, vai trazer pro Thiago Silva, na metade do campo ele domina já na marca de 22, quase 23 do segundo tempo, todo mundo esperando a pausa para hidratação no Maracanã, 1-0 Palmeiras à frente. Ganso acha um bom passe para Guga na direita, aprofundou, Savarino chegou, Serna cruzou na área, não chega o Hulk, tira Barbosa, completa Andréas para Flaco, Palmeiras dedicado na marcação, Palmeiras focado na marcação, falta em cima do Evangelista, ô Maurício!
2: E foi afoito agora o Guga ali na marcação, o Evangelista já era cercado por três jogadores do Fluminense e o Guga vai só no corpo do volante palmeirense, comete a falta marcada para o Verdão, campo de defesa, quando temos a parada técnica ou para hidratação se você quiser. Daqui a pouquinho vem Ramon Sosa que já tira o colete por ali, Maurício e Felipe Anderson também estão conversando ali com Vitor Castanheira.
0: Meu caro Leonardo Fontes e Marcos Assunção, pausa para hidratação no Maracanã, hora para os comentaristas, 1-0 Palmeiras, Léo.
6: E é isso, né? Agora com pausa para hidratação é um outro jogo, né? Que a gente se desacostumou a ver com o Campeonato Brasileiro. Você não pode mexer antes, né? Nem o Brasil fez na Copa, né? O velho italiano foi lá, mexeu,
0: pois é,
6: e entregou de bandeja tudo pro norueguês. Então você tem que ficar esperando, né? Porque assim, eu acho que, por exemplo, se eu fosse Fluminense, Marcão no Fluminense, eu tiraria o Ganso, que já deu uma cansada, 70 minutos, ou se ele quiser tirar outro jogador, um outro, até o Hulk, de repente, deixar o Ganso em campo, mas aí ele vai ter dificuldade. Para colocar o Lúcio Acosta, que é um jogador que também tem muita movimentação, muita técnica, chuta de fora, que acho que é um jogador que pode contribuir muito ainda nesse meio de campo do Fluminense. O Fluminense ele tem que jogar mais, ele precisa atacar o Marcos Assunção, mas também não pode abrir muito também, né? Porque tem jogo de volta, e aí se abrir muito contra o Palmeiras é perigoso, né?
5: É isso, Léo, e aí por mais que esteja perdendo de 1-0, né? Ok, tenta atacar, mas com muita atenção para não tomar o segundo, porque se toma o segundo, aí esquece. Palmeiras é muito forte em casa, e principalmente o seu começo de jogo, que vai ser pior do que o começo do jogo do Fluminense. Tipo, em termos de pressionar o adversário. O Palmeiras pressiona muito quando joga em casa, então o Fluminense, ele tem que... E aí já, a gente já viu agora de novo. Outro contra-ataque é que o Giai pegou mal na bola, porque teve espaço para chutar. O Fluminense tem que tomar cuidado, tem que colocar sim o Lúcio, que eu concordo com o Léo, jogador de muita, muita qualidade técnica e velocidade. A gente está vendo que a equipe do Fluminense está só pelo lado direito, não está indo nenhuma pelo lado esquerdo, nada. Todas as jogadas pelo lado direito. E quando chega, eu não entendo isso, o lateral chega, o Guga não fez um cruzamento na área. Toda vez que vai na linha de fundo e toca para trás. Que lateral é esse que vai na linha de fundo e toca para trás o tempo todo? E o time perdendo de 1-0. Faz o seu trabalho. Eu tinha um treinador que falava o seguinte, Marcelo. Meu amigo, vai lá na linha de fundo. Cruza. Se não tiver ninguém lá, já não é mais problema seu.
0: É boa. 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
0: 26 minutos do segundo tempo, amanhã tem mais, tem Estudiantes e Flamengo, a outra semifinal da Libertadores, a Band News FM transmite para o Brasil inteiro. Posse de bola novamente aqui para o time do Palmeiras, metade do campo na direita, Jai toca a bola para Marlon Freitas, ele segura, domina, passa para Flaco Lopes, cercado, ele perde campo, volta na metade do gramado para Marlon, que recua perigosamente a Barbosa, ajeita de cabeça, concentrado o Verdão, bola com Flaco Lopes, recuando para o Gomes, a bola vai passar por ele, aqui na defesa, Carlos Miguel sai, quebra de perna esquerda, informação da Band News FM.
2: E vem mudança tripla, já no Palmeiras, hein? Felipe Anderson, Ramon Sosa e Maurício. Lembrando que o Sosa sentiu um trauma na coxa direita no clássico de domingo contra o Corinthians, mas tá tudo bem, foi só uma paulistinha, recuperado, vem pro jogo.
0: Vem pro jogo já, Sosa vem com ele também, Maurício e Felipe Anderson, já os comentaristas analisam, Palmeiras tem a bola, mas vem Evangelista, entrega a bola lateralmente na direita pra Jai pisa na bola e devolve, começa de novo, Evangelista toca na bola pra Gilmar domina, pisa na bola, rola curta à sua frente, na meia direita pra Marlon Freitas, gira lateralmente pra Jai, ele pisa na bola e volta tudo, começa com Gilmar. O colombiano para Evangelista, marcado pelo Ganso, que chega atrasado, ele deixa a bola para Marlon, à frente para Flaco Lopes, que volta, começa com o Evangelista, que vira a mesa de volta na esquerda, Piquerez levanta a cabeça, Flaco vai para as costas do zagueiro, chama para a tabela, Andrés Pereira tentou dominar, bateu no jogador adversário, bateu no Guga. Volta para outra vez o Barbosa para Evangelista Barbosa, camisa 2 do Verdão, toca na bola pela meia, ainda na esquerda intermediária, de lá para Marlon Freitas, voltando essa bola, Murilo para o goleiro. Carlos Miguel tem aberto aqui o Gomes do setor esquerdo, ele pisa na bola, traz pro pé direito que não é o melhor dele, ele manda a bola lá pra frente, levanta essa bola para o ataque, volta de cabeça outra vez para cortar Milan, ela volta no alto, divide o time do Palmeiras novamente com o Evangelista, ela volta para Savarino, metade do campo, círculo central, abrindo pra esquerda pra Arana pra Serna, passou do marcador, cortou, balançou da esquerda por dentro, levanta a cabeça, empurra na ponta, Arana, cruzamento muito forte pra área, Hulk não tava lá, bola tirada pela defesa, Hércules de fora da área, queima no gol, explode no Marlon Freitas, que afasta o perigo. Ela volta pro Fluminense de novo. Buga, ajeita a bola pro setor direito para Paulo Henrique Ganso. Vem Ganso de novo, pisa na bola, ajeita o camisa 10 para Guga na direita. É pressão do tricolor contra o time do Palmeiras. Passe errado no Guga. Volta essa bola pro Flaco Lopes no campo de defesa do Verdão. Tocou errado também pela esquerda. Lateral e o Palmeiras mexe.
2: Tá saindo o Andrés Pereira com a 8 para a entrada do 18. Maurício 18 na vaga do Andrés Pereira. Tá deixando o gramado também o Flaco Lopes, 42 para a entrada do Sosa com a 19. Ramon Sosa na vaga do Flaco Lopes e saindo o John Arias. Muito vaiado por aqui para a entrada do Felipe Anderson com a 7. Felipe Anderson 7 na vaga do John Arias. E já vai responder o Marcão. Vem aí Castilho e Lúcio Acosta.
0: Marcos Assunção, as mudanças no Palmeiras.
5: Bom, Felipe Anderson, Maurício e Sosa. São jogadores que vão entrar tranquilos dentro de um jogo que está 100 por hora, 150 por hora. Então eles têm que tomar muito cuidado. Né, o John Arias, ele sentiu um pouquinho, novamente sentiu a pressão da torcida, sentiu. Andrés Pereira, você não falou o nome dele praticamente no jogo, fez aquela triangulação ali, participou do gol e mais nada, e tem o Flaco, é o cara que fez o gol, muito sozinho, muito no meio do Thiago, né, o Thiago um cara super experiente, muito experiente do Milan, então não teve muito o que fazer, mas quando teve que fazer, fez o gol, né, Marcelo? Não participou tanto do jogo, mas fez o que um centroavante tem que fazer, o gol. E agora entra esses três jogadores descansados, que é o Maurício na vaga do Andrés. O Andrés não fez um grande jogo. Acho que essa mudança vai dar um sangue novo pro Palmeiras ficar um pouquinho mais com a bola, já que nesse segundo tempo não ficou tanto.
0: Vamos ver o Felipe Anderson aí, que normalmente ele entra meio lesado nos jogos, né, o Leonardo Fontes?
6: Não, o Felipe Anderson, ele tem muita qualidade técnica, né, mas ele não corre tanto realmente. Ele entrou do lado esquerdo, né, do meio de campo, para a segunda linha de 4 do Palmeiras. É normal que os técnicos troquem as duas pontas, né, porque tem que correr atrás de lateral o jogo todo, então Arias sai o Maurício, vai jogar lá do lado direito. Na esquerda sai o Andrés, que estava jogando bem encostado aqui na segunda linha, né, marcando as subidas do Guga, para a entrada do Felipe Anderson fazer esse papel, e o Sosa lá na frente como centroavante.
0: Cruzamento na área do Palmeiras, corta mais uma novamente o Barbosa, ela sobra para o time do Fluminense, sai do meio, Gizão, sempre mal posicionado. Ponta esquerda, Serna, cruzou de pé direito, preferiu rolar para Ganso, no bico da grande área, para Arana, vai chegar cruzando de primeira, bola no segundo poste, ninguém chega. A bola passa por todo mundo, cai no Guga, Guga contra o Felipe Anderson, volta a bola para a entrada da área, dominou, Nonato contra o Marlon, puxa no pé esquerdo, levanta para a área, de cabeça, Barbosa tira, ela volta mais uma vez para a equipe do Fluminense. Thiago Silva para Nonato, para Ganso, meia direita, Maurício encosta, tenta marcá-lo, olha a bola, sobra de novo, ele protege muito bem a bola, deixa para Savarino pela direita, volta para Nonato, da meia direita para meia esquerda, Hércules tem, passando por ali na área, na entrada da área, Serra dominou, girou, vai tentar tocar para trás, tocou, vem de trás, Nonato ajeitou para bater, rolou para Guga na direita, fez o corte, pé esquerdo nela, para trás, Hulk engatilhou, pé esquerdo, passou, bico da área, melou da grande área, uma finta, duas, bate fraquinho, tira Evangelista, volta no Ganso, que pressão do Fluminense, estica a perna, tira Felipe Anderson, voltou pra Guga, cruzamento, a bola viaja do outro lado da área, bateu de primeira, Arana pra boca do gol, tira Piqueires, dá um bico, tira o rato da sala, joga pra lateral,
2: mexe,
0: vai mexer,
2: tá saindo o Hulk com a 7 pra entrada do Castilho, 19, Castilho 19 na vaga do Hulk, e deixa o gramado também Paulo Henrique Ganso, para a entrada do 32, Lúcio Acosta, Lúcio Acosta na vaga do Ganso.
0: Lúcio Acosta é bola, hein, Leonardo Fontes?
6: Mas demorou um pouquinho, eu acho, tá? Para mim demorou um pouquinho, poderia ter tirado há uns 7 minutos atrás, vai colocar com quase 35, né? São 10 mais acréscimo, 20 minutos aí para os dois. Então, o Castilho até entendo, não é um jogador tão bom, né? Só um cara de área, vai entrar para tentar finalizar, mas o Lúcio Acosta poderia ter entrado antes. No lugar do Ganso. Só um detalhe tático, né? O Serna mudou de lado, ele entrou pela direita e agora está jogando lá pela ponta esquerda da equipe do Fluminense, né? O que faz o time ter uma mudança também, porque ele é um cara que joga com o pé trocado, né? Então ele vai trazer para dentro e fazer cruzamentos mais fechados.
0: Marcos Assunção, a mudança no Flusão.
8: Entra Lúcio Acosta, Castilho. Agora o Fluminense tem um jogador de área que pode fazer o pivô, tem um jogador que agora o Guga pode chegar na linha de fundo, cruzar na área, que ele vai disputar com os zagueiros do Palmeiras, e o Lúcio Acosta baixinho, rapidinho, driblador, chuta bem de fora da área, então o Palmeiras tem que tomar cuidado, Marcelo.
0: Olha o Fluminense descendo outra vez para ataque, Hércules recolhe, domina, profunda, deixa a bola de volta na ponta direita, Savarino, cruzamento, passa pelo Castilho, se joga o jogador do Fluminense. Cai Serna na área reclamando de penal, Maurício.
2: E foi uma disputa ali pela bola com o Giai. O Kevin Serna, ele vai pro chão e pede esse toque nas costas. Palmeiras já queria cobrar o arremesso lateral rapidamente lá pelo lado direito. O juiz mandou esperar, mas agora ele autoriza. Não vai marcar nada, nem houve contato com o árbitro de vídeo.
0: Jogo parado novamente no Maracanã. 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
0: Para o ataque Fluminense, uma pressão total, Palmeiras apenas se defende. O Fluminense vem para cima, vem para dentro em busca do gol de empate. 79 minutos 34 do segundo tempo. Avança para o ataque novamente o time tricolor, bola pela ponta esquerda. Carrega Serna, vai para a lateral contra o Giai e deixa a bola por dentro outra vez. Fazendo passe na intermediária, roda a bola o Fluminense. Vem com ela novamente por aqui, Thiago Silva pela meia direita. Levanta a cabeça profunda aí na lateral do campo, na direita ainda para Savarino. Tenta trabalhar com o Guga, marcado. Vem em cima dele o time do Palmeiras na marcação Piqueires, ele volta a bola, começa de novo, vem Milan, o zagueiro todo Fluminense, empurra o Palmeiras para trás, Arana, na ponta, Serna vai levar, vai cortar, cortou o Giai, ficou aqui de bunda no chão, cruzamento na área, segundo poste, Piqueires afasta, ela sobe, vem na meia lua da área, Hércules brigou, ganhou a parada, sobrou, perdeu Lúcio Acosta, contra-ataque verde, Felipe Anderson sai mal, volta no Evangelista, lança a frente, não domina Sousa. Pega mal na bola, cai com o Maurício que ajeita, devolve no Sousa, paraguaio, 2 do Palmeiras, 5 do Fluminense, ele acalma o jogo, vem levando aos 35 do segundo tempo, corta pro lado, ganha tempo, volta com o Maurício. Maurício volta, tudo começa de novo com Giai. Giai toca na bola, virando o jogo da direita para a esquerda, dá um passo atrás, Barbosa recolhe para o verde, deixando para outra vez aqui o Gustavo Gomes, que tem Murilo à sua direita. Ele deixa a bola para Barbosa novamente, pisa na bola o camisa 2, o Fluminense prepara mais uma alteração, bola na frente para Felipe Anderson, mete à frente, Sousa vai brigar, quase ganhou. Volta para a cobertura novamente Milan, voltando para o goleiro Fábio, aos 35 da etapa final. Sai jogando novamente o time do Fluminense, 1-0 Palmeiras, vence o jogo, vai trazendo uma vantagem enorme para o Castelo Verde semana que vem. Palmeiras 1-0 para o Fluminense, sai para o jogo novamente o tricolor das Laranjeiras, campo de defesa, sai para o jogo Milan, voltando o passe, outra vez aqui do lado direito, dá um passo atrás, o time do Fluminense trabalhando, já prepara mais uma última alteração do jogo.
2: Oi. O garoto Wesley Natan, 18 anos.
0: Wesley Natan vem aí já na equipe do Fluminense, garotinho. Vai tentar mudar a sorte do jogo para o time do Fluminense. Para o ataque novamente aos 36 da etapa final, tricolor. Buga vem pela meia direita, buscando o jogo, buscando a finta. Ele faz a passe, a bola chegar ao Acosta. Acosta de volta para Guga. Guga para Acosta, está marcado, cercado. Ele volta tudo, começa de novo. Aqui atrás, Milan vira a mesa para a esquerda. Arana pediu, recebeu, dominou. Serna está muito aberto. Por dentro, pede jogo novamente. É por aqui o Nonato na meia esquerda, mais aprofundado, perto da grande área. Ele vira para Lúcio Acosta. Castilho está na área. Lúcio Acosta por dentro. Tenta o passe para Hércules. Não sustenta, a bola volta pro Palmeiras. Contra-ataque, olha o Verdão pra matar o jogo, 3 contra 1. Marlon Freitas pra Ramon Sousa. Ele preferiu Felipe Anderson. Tá na área, vai fazer, cortou pro lado, bateu pro gol. Fábio, voltou Fábio de novo. Era só tocar no Sousa. Ô Maurício!
2: E tava esperando pra finalizar o paraguaio. Vem Fluminense!
0: Olha a resposta, pode sair caro esse lance do Felipe Anderson. Serna, ponta esquerda, vai pra cima do Murilo, toca por dentro, volta essa bola. Fábio salva de novo o Fluminense, como sempre, Fábio. Ela volta de novo pro tricolor, lado esquerdo, carrega a Arana, voltando a passe pra Nonato. Nonato carrega na meia esquerda, se aproxima do bico da área, desvio feito do Evangelista. O árbitro sempre na frente da jogada. Mas é impressionante, o cara não sabe se posicionar no campo.
6: Pois é, tá difícil pro Facundo Telli hoje, né? Não consegue se posicionar. Eu divirjo aí um pouquinho, né? Acho que o Felipe Anderson fez uma boa jogada, cara. Mas depois do primeiro drible, ele tinha que tocar pro Sousa, né? Aí tentou fazer o gol, dançou.
0: Inversão de jogo, Hércules pra direita. Guga domina, Castilho na área. Vem chegando também na boca do gol, Nonato pedindo passe. Pede passe, Savarino também. Bola pra trás, Thiago Silva pra Milan, zagueirão. Pé esquerdo na bola, voltando pra Hércules. Vai abrir na ponta esquerda, Serna. Ele vai contra o Giai. Giai fica de olho que ele vai cortar pro pé direito. Levou pro fundo, Giai por baixo, tira pro Palmeiras. Insiste o argentino, leva na marra, cai em cima dele. O Serna é falta. E o Giai está telado no chão. Ô Maurício!
2: E vai se consagrando, né? Caindo cada vez mais no gosto aí da torcida palmeirense quando o Marcão faz a última mexida aqui no Maracanã. A saída do Savarino para a entrada do Wesley Natan, 34. Wesley Natan, 34. Jogador que ainda pertence ao Sub-20, passa a treinar com o elenco profissional. Vai ter a chance agora em duelo de semifinal de Libertadores.
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0: Sai para o jogo novamente aqui o time do Palmeiras. Wesley Natan em campo. Lá vem Palmeiras, Maurício. Tá na área, passou Sousa, ele viu, passou Sousa, entrou, bateu. Fábio! Volta essa bola para a área. Felipe Anderson de cabeça. Marlon Freitas, caçapa!

Fluminense, foi pra cima e não decidiu. O futebol é de quem sabe decidir, e o Palmeiras sabe decidir. Palmeiras letal no Maracanã. Felipe Anderson de cabeça recua, depois de uma defesaça do Fábio, ninguém voltou. Felipe Anderson

0: resiliência. É talhada para decidir. Palmeiras 2, Fluminense 0. Fecha a conta e passa a régua, Maurício.
1: E o Verdão, que há pouco teve a bola do jogo no Maracanã, desperdiçou com o Felipe Anderson. Poderia custar caro. Não custou para a Sociedade Esportiva Palmeiras, que aproveitou a chance na sequência, na cabeçada do Felipe Anderson para o Marlon Freitas, que de frente para o gol não titubeou. Uma pancada de perna direita para marcar o quarto gol dele com a camisa do Palmeiras e aumentar a vantagem. O Verdão aqui no Maracanã tem 2-0 para cima do Fluminense, Marcelo Duó.
0: Que vantagem espetacular do Palmeiras. Relógio Band News FM marca 41, etapa final. Uma partida heróica do Palmeiras do Maracanã. Palmeiras 2, semifinal, jogo de ida, Fluminense 0, Camarão.
2: Amanhã o outro jogo da semifinal da Libertadores da América. 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
3: Marcelão, agora não colocar o Soteldo e colocar o Wesley Natan, né? Alguma coisa tem aí nessa... Tem caroço nesse angu, né?
4: Esquisito, né?
3: É, o Wesley Natan é ponta esquerda, tem 18 anos realmente, pode ter o maior talento, né? De repente a gente não tá no dia a dia, não sei. Mas é no mínimo estranho, né? E o Palmeiras aproveita, o Fluminense tava muito adiantado, né? Eu olho aqui pro Assunção, Assunção olha pra mim e fala, tá o zagueiro...
4: Vai dar certo isso aí.
3: Se tomar uma bola, vai na cara, né? E duas vezes foi. Aliás, teve três, né? Porque no primeiro tempo, no começo do segundo tempo, teve o Piquerez também. Então, assim, o Palmeiras deu um show de como se defender, concentração topo lá da espetacular e os contra-ataques muito fortes.
4: Marcos Assunção, pois não?
1: É o que virou o Maracanã. A torcida do Fluminense já começa a deixar aqui as arquibancadas lentamente e só se ouve os cerca de 4 mil palestinos que estão aqui no Maraca.
0: Cantando o hino do Palmeiras na arquibancada do Maracanã. Palmeiras 2-0, Band News FM, aqui o futebol é notícia.
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0: Marcos Assunção, 43, 2-0 verde.
6: 2-0 verde, 43, Marcelo, e a gente vê o quanto o Palmeiras é resiliente, quanto o Palmeiras sofre, mas ele sabe sofrer, sabe aguentar a pressão do adversário, e foi assim no primeiro tempo, foi assim no segundo tempo, e aí a gente vê o Palmeiras fazendo o segundo gol, mas poderia ter sido mais, devido à pressão do Fluminense e ao espaço que deixou ao fazer essa pressão. Então, parabéns ao Palmeiras pelo jogo que fez.
0: Vem para ataque o time do Palmeiras outra vez aqui, tentando sair no contragolpe novamente. Está terminando o jogo no Maracanã, 2-0 para o Verdão. Sai para o jogo o Fluminense, tentando pelo menos um golzinho para não ficar completamente vendido na disputa. Serna, vem Castilho pelo lado direito, entrada da área. Solta o passe para Guga, marcado por dois. Que partida do Palmeiras. Dedicação total, concentração de elite do Verdão. Posse de bola novamente aqui para o time do Fluminense, tentando. Lá vem o garoto Wesley Natan. Vai balançar para cima do Giai, tentou levar, a bola espirrou, foi para a linha de fundo. Jogou Wesley, a bola sobra na área, brigou na Nonato, vai levar pro fundo, bateu cruzada, a bola saiu. Era o Lúcio Acosta, escanteio Fluminense.
1: E a bola travada pelo Murilo, que comemora depois de colocar pela linha de fundo. Lúcio Acosta bate escanteio.
0: Últimos instantes da partida no Maracanã. Já sobe a placa dos acréscimos, 2-0. Escanteio, Serna vai lá para tentar uma jogadinha curta no primeiro poste. Levantamento aberto demais na entrada da área. Brigou Thiago Silva, tocou de cabeça, a bola passou e foi pro Carlos Miguel. 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
0: Alô, José Pereira, em São Lourenço da Mata, Pernambuco, lá onde fica a Arena Pernambuco. Um abraço para você, ligado na Band News FM, obrigado pela sua audiência. Tá terminando o jogo no Maracanã. Torcida do Fluminense indo embora. Quantos palmeirenses tem aí no Maracanã, Maurício?
1: 4 mil palmeirenses. Ingressos esgotados para a torcida visitante. Teremos mais 4 minutos.
0: Imagino que vai ser o Castelo Verde na próxima semana. Vamos a 49 do Palmeiras aí. Vem Maurício tentando matar o jogo. Tentou passar por 3, não conseguiu. Tira Milan pro Fluminense. Tenta o passe profundo. Bateu no Giai. Que jogo do camisa 4 do Verdão mais uma vez. Bola com o Evangelista. Metade do campo. Solta a frente a Felipe Anderson. Assistência pro gol decisivo. De lá para Piquerez na canhota, ele domina e volta tudo. Começa na metade do campo, Palmeiras. Na defesa com tranquilidade, Alexander Barbosa. 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
0: Olha o Fluminense, Castilho sai da área, vem pra direita, Hércules gira bem, escapou do Felipe Anderson, mas não do Piquerez, que tira pro Verdão, deixa a bola pra Marlon Freitas, é novo contragolpe, vem Maurício, vai puxar até a metade do campo, segura, tá ganhando o jogo por 2-0, fica com a bola o Palmeiras, Felipe Anderson pra Piquerez, voltando no goleiro Carlos Miguel de primeira, levanta essa bola de perna esquerda lá pra ataque, a bola viaja até o Thiago Silva, que conseguiu ajeitar no alto, a bola volta, de novo pra Milan, Milan toca na bola pra direita, pra Guga, domina outra vez o lateral, puxa para o ataque, ele levanta a cabeça, levanta o braço, ninguém apresenta-se pro jogo, ele toca pelo meio pra Nonato. Nonato busca o jogo na meia direita, de lá pro corredor central pra Hércules. Hércules tem Wesley Nathan lá pela ponta esquerda pedindo o jogo. Segura Hércules marcado, vem Maurício em cima, ele pede movimentação. Nonato aprofunda no comando, volta Barbosa e tira, a bola cai de novo no Hércules aqui na meia esquerda. Vira pra direita pra Thiago Silva. O Fluminense vai com tudo. Thiago Silva volta a bola pelo meio. Começa de novo o tricolor, ficando com Nonato. Nonato com Hércules. Hércules levanta a cabeça, pisa na bola, toca de lado, de volta aqui da meia esquerda pra meia direita pra Thiago Silva. Lúcio Acosta pede, mas está encaixotado. Ele abre na ponta direita. Nonato levantou para o Serna, se jogou. Trombou com o Giai, a bola vai saindo, Wesley Nathan tenta evitar e não consegue, lateral pro Palmeiras. 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
0: Futebol inteligente do Brasil, emoção em qualquer plataforma. 47 minutos, está terminando o jogo no Maracanã, 2-0 Palmeiras, Flaco Lopes e Marlon Freitas marcando os gols do Verdão. Time do Fluminense vem pro desespero. Thiago Silva no corredor central contra o Evangelista, ele toca na bola, pra direita agora, pra esquerda agora, fica com o Elarana, aprofunda o passe na ponta, vai tentar chegar Lúcio Acosta, ele é bom de bola, vai pra cima da marcação, encosta nele Maurício, corta pro lado, Lúcio Acosta invade a área, se adela com Hércules, pro lado pra Nonato, gira pra direita, passe é rápido pra Guga, rápido demais, ele chegou, cruzou, Carlos Miguel ficou, toca pro gol, dessa pá! Wesley!

0: no cruzamento em cima da linha de fundo. Ele coloca a bola muito aberta, entra a linha de frente na pequena área, marca no pênalti. Carlos Miguel falhou. Wesley Nathan subiu, ganhou da defesa. Gol aberto, ele manda pro fundo do gol. 48 do segundo tempo. Está sendo checado um possível impedimento no Maracanã. Fluminense 1, Palmeiras 2. Se o VAR não impugnar, Maurício.
1: E a falha do Carlos Miguel no lance, que saiu todo atabalhoado, sem segurança nenhuma de que tiraria a bola por ali, cruzada pelo lado direito pelo Guga. E aí, nessa falha de leitura do goleirão palmeirense, Wesley Nathan ganha do Gustavo Gomes pelo alto e de cabeça coloca no fundo das redes o primeiro gol dele pelo profissional, para deixar o Fluminense vivo no confronto. Desconta o tricolor das Laranjeiras. Aqui no Maracanã, o Fluminense tem 1, Palmeiras tem 2, Luan.
0: 2-1, Palmeiras ainda tem vantagem, mas a vantagem era excepcional. O Fluminense acha um gol com o menino iluminado. Wesley Nathan marca para o Fluminense nos acréscimos, Leonardo Fontes. Poderia ser melhor, Carlos Miguel falhou de novo.
2: Falhou porque o time todo meio que perdeu a concentração depois do 2-0, né? O Palmeiras baixou um pouquinho a intensidade, dá para perceber isso, né? Em como o Palmeiras se comportou após o segundo gol. Parecia, chegamos onde queríamos, 2-0, acabou. E aí uma bola na linha de fundo, ninguém vai, o Guga corre atrás dela, salva. Quando a bola sai, aí o goleiro sai no desespero, erra também, sai, fica no meio do caminho. O Gomes já pensa que o goleiro vai pegar também, não pula. E o Nathan, que é pequenininho, pulou por cima dele. Colocar só na conta do Carlos Miguel, acho que tá equivocado isso daí. Porque também teve participação do Gustavo Gomes e de todos os jogadores do Palmeiras que falharam por ali.
0: Subiu um amarelinho aí, hein?
1: Foram 3, eu já te confirmo, tá, Duó?
0: Uau!
1: Tenho a segurança que um foi pro Maurício, camisa 18 do Palmeiras.
0: 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Vem Fluminense, últimos instantes da partida no Maracanã, em busca de um empate improvável. Vem com tudo, o Fluminense não tem nada a perder. Já temos 51 minutos, já passamos dos 5 regulamentares. Guga na direita, domina, vai tentar passar, não passa. A bola volta pro Fluminense com o Thiago Silva. Vem aqui na intermediária, arbitragem parou e termina o jogo no Maracanã. Fluminense 1, Palmeiras 2. A torcida do Palmeiras celebra e tem que celebrar mesmo. Um resultado enorme no Maracanã. Vai decidir em casa, tem a vantagem de um gol do gramado no Maracanã. 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Alô, Maurício Ferreira.
1: E deu a sensação do Ó que o gol marcado pelo Wesley Nathan muda completamente o panorama dessa semifinal da Libertadores. O ambiente aqui nas arquibancadas do Maracanã era de um confronto já praticamente definido. E a bola nas redes faz com que o torcedor aqui termine o jogo um pouco mais esperançoso de que na semana que vem, na quarta-feira, na Arena em São Paulo, o Fluminense possa sonhar com algo melhor do que foi essa derrota por 2-1 para o Palmeiras aqui no estádio do Maracanã.
0: Muito bem, Maurício Ferreira no gramado do Maracanã, na Band News FM, a bola não para, vem aí Bruno Camarão.
3: Boa, Marcelo Duó, fim de papo no Maraca, deu Palmeiras 2-1 diante da equipe do Fluminense. Olha, uma virada improvável, mas é um Fluminense vivo pro jogo da semana que vem, jogando na Zona Oeste de São Paulo, local onde o Palmeiras é muito poderoso. Porém, o futebol, já diria você, é uma caixinha de surpresas, né?
0: Pois é, meu caro Bruno Camarão, o futebol tem dessas, né? Se acaba 2-0, já teria acabado a disputa. Mas esse gol desse menino aí traz um componente diferente para essa volta. Mas o Palmeiras se comportou muito bem, fez muito bem aquilo que tinha que fazer no jogo. Falhou no final. Vamos ver o que vai acontecer, mas o Palmeiras é muito favorito. Tá de parabéns, o Verdão.
3: Valeu, Duó. Bom descanso agora, hein?
0: Valeu, até o final de semana tem mais.
3: Eu vou ficar com os seus, Léo Fontes e Marcos Assunção, pela próxima hora e meia quase aí, ó. Pra falar bastante claro desse jogo, a gente vai repercutir as palavras dos técnicos. O Marcão, hoje não tem Abel Ferreira, mas tem muita felicidade por parte da comissão técnica do Verdão, né, Maurício Ferreira?
1: Ah, sem dúvida alguma, viu, Bruno Camarão? Os jogadores do Palmeiras agora vão deixando o gramado por aqui, né? O Carlos Miguel, que agora é saudado ali por um dos seguranças do Palmeiras, mas estava meio abatido o goleiro do Palmeiras, né? Claro, reconhece aí a responsabilidade desse gol que deixa o Fluminense vivo no confronto. Teremos as entrevistas coletivas hoje com o João Martins, né? O Abel Ferreira foi expulso no jogo da volta contra a LDU nas quartas de final, e também vamos ouvir a entrevista coletiva do técnico Marcão. Hoje aqui tudo na mesma sala, tá, Bruno Camarão, no Maracanã, em noites de Libertadores. Então, João Martins como visitante fala primeiro, na sequência o Marcão. Vou juntar minhas coisas por aqui, quando tiver em condições lá de baixo já chamo vocês.
3: Combinado. Maurício Ferreira volta tão em instantes aqui na Band News FM. Torcida do Fluminense subindo o tom, cantando. Torcida do Palmeiras, claro, feliz da vida. Deu Verdão fora de casa 2-1, mas tem volta, hein? O Fluminense tá vivo. Mais um Palmeiras extremamente concentrado. E quando o Palmeiras sobe o nível de concentração, é praticamente intransponível. Foi no fim, porque talvez tenha baixado a guarda. Já já, Léo Fontes, Marcos Assunção, você, ouvinte Band News FM, que nos acompanha também em imagens pelo YouTube, pelas televisões inteligentes, vai saber tudo o que rolou e o que vem pela frente. 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
1: É oficialmente no ar depois do jogo aqui na Band News FM. Já aquecemos, já contemplamos 90 minutos e agora vamos destrinchar tudo o que aconteceu no Maracanã, semifinal da Libertadores da América. Deu Palmeiras, hein? 2-1 para cima do Flusão. Quem segura a Sociedade Esportiva Palmeiras? Mesmo sem Abel Ferreira no banco de reservas, o time comandado por ele e pela comissão técnica portuguesa conseguiu esse triunfo pra lá de importante, que encaminha a classificação, basta um empate na semana que vem, jogando diante da própria torcida pro Palmeiras chegar mais uma vez a uma decisão continental. Mas o confronto tá aberto, né, o Leonardo Fontes? O Fluminense não fez um grande jogo, mas muito graças à maneira como o Palmeiras se comportou. Impressionante como esteve seguro lá atrás. A linha de defesa, comportamento dos meio-campistas e também o Palmeiras em algum momento, né, quase ali poderia ter feito um placar 100% limpo. É que bobeou aí no último lance, né?
2: É, bobeou no último lance e eu acho que tem a ver com isso. A concentração estava muito lá em cima. Uhum. O Maurício está chamando?
1: Não, não.
2: Tá. É, a concentração estava muito lá em cima. Quando o Palmeiras fez 2-0, eu senti uma baixa de concentração no Palmeiras mesmo. Uhum. Que acho que é normal também, né? Que você claro, chegou, né, meio que ao objetivo ali, o 2-0 no finalzinho. O gol sai faltando ali um minuto para acabar o tempo regulamentar, né? Sem acréscimos. E o time deu aquela segurada. Você vê que a bola vai na linha de fundo, no gol do Fluminense. O Guga corre até a linha de fundo, os jogadores do Palmeiras não vão. E quando vem o cruzamento, aí o Carlos Miguel pensou, vou sair, saiu, ficou no meio do caminho. E o próprio Gomes, porque o Gomes, assim, não é que ele perdeu de cabeça pro Natan.
1: Nem subiu, né?
2: O Natan, ele veio lançado, então o cara mesmo, baixinho, ele lançado, ele vai subir mais.
1: Claro.
2: E quando o Gustavo foi subir, já sentiu o cara nas costas dele, não conseguiu sair do chão e o Natan fez o gol. Mas eu acho que disso tudo, a gente vê a qualidade que o Palmeiras tem, a experiência que esse time do Palmeiras tem, porque o Palmeiras sofreu demais no jogo. E o Palmeiras sofreu demais no jogo, porém, o Palmeiras teve as melhores oportunidades o tempo todo. Se esse jogo tivesse sido 4-1, ninguém ia falar nada, porque o Fluminense não teve, dessa chance, uma grande chance. Fez o gol. E o Palmeiras teve, além do gol do Lopes, né, além do segundo gol feito depois pelo Marlon, teve com o Felipe Anderson, teve mais uma com o Lopes, que não passou ali para o Andreas Pereira no primeiro tempo. Teve a do Piquerez no início do segundo tempo, que o Fábio fez a defesa.
1: Giai bem demais.
2: O Giai, né, naquele chute. Que, aí tudo bem, é um chute que o Fluminense também deu alguns no jogo. Mas
1: Palmeiras foi mais perigoso, inegavelmente.
2: Foi. Mesmo não tendo a posse, mesmo sofrendo, mesmo sendo um jogo que o torcedor do Palmeiras certamente roeu os 10 dedos.

0: né, da mão em casa, certamente. O Palmeiras, nos momentos que precisou, ele chegou com muito mais facilidade ao gol, poderia ter feito mais gols. No final tomou um gol que deixa o confronto aberto, óbvio. Se o Fluminense vai para o campo do Palmeiras, tendo que fazer dois gols para ir para pênalti, cara,
1: seria...
0: era um 90-10, eu acho.
1: Uhum.
0: Porque você tem que fazer dois gols de diferença e ainda tinha que ganhar nos pênaltis, né?
1: Então, era um 70-30, vai?
0: Não, acho que não. Porque você tem que ganhar de dois e ainda tem que ganhar nos pênaltis, cara.
1: É, 1-0, você joga a decisão também para os pênaltis.
0: Agora sim.
1: 70-30, agora diminuiu, sim. Obviamente.
0: Diminuiu,
1: né?
0: Para um 70-30, 65-35, 45.
2: Uhum. Olha essa conta aí.
1: Você acha que não, o Marcos Assunção? Fluminense, ele tem mais possibilidades do que apenas uns 30% ali?
3: Olha só, nós tava falando, 2-0 seria muito, um resultado muito legal pro Palmeiras. Jogando em casa, 2-0, dificilmente o Palmeiras tomaria dois gols para ir para pênalti ou três para ir direto, né? Agora, é o que eu falei, o jogo tá aberto. O jogo tá aberto por quê? Por mais que o Palmeiras jogue em casa, o Palmeiras vai pressionar muito mais do que o Fluminense pressionou hoje, porque o Palmeiras é diferente. A pressão do Palmeiras é diferente quando joga no Bank Park. Mas se o Fluminense faz um gol, aí vira um jogo louco. Aí vira um jogo loucura total. Então, esse um golzinho do Fluminense botou ele no jogo, mas botou ele no jogo legal. Legal porque o Fluminense é um time que aquele... que a gente falou no começo da transmissão. Time que joga, gosta de ter a bola, gosta de jogar. Alguns jogadores importantes hoje não estiveram bem, mas esses jogadores bem no jogo, seria um jogo muito melhor do Fluminense, com mais pressão do Palmeiras. É que o Palmeiras sabe sofrer. O Palmeiras entende do jogo. Quando não dá pra jogar, ele vai sofrer, vai aguentar, vai marcar bem. E na hora que sair, acontece isso. Vamos pro contra-ataque e fazemos o gol. Mas vai ser um belo do jogo.
1: E eu, sinceramente, eu fiquei com a impressão, analisando friamente, claro, vocês estavam envolvidos nos comentários a todo instante, mas eu observando aqui na mesa, eu tive uma sensação de quase total segurança do Palmeiras, de que esse sofrimento ali foi mais pelo ambiente,
0: é
1: talvez.
0: Mesmo,
1: mas assim,
0: é bola na área e tal,
1: em termos práticos,
0: não.
1: Né? Consagrando Barbosa, Gomes, Giai, Piquerez firme, Evangelista partidaça. Palmeiras muito seguro de si. A bola caía no pé do Várias, né? Ele o tempo inteiro conseguia um drible, uma falta cavada, uma proteção. O Flaco também, enquanto esteve, sustentando frente, muito. Tentando. E é um Palmeiras que não teve o Vitor Roque. Enquanto o Fluminense perdeu no segundo tempo o Martinelli. Estamos falando de dois jogadores muito importantes lado a lado. Acho que o Fluminense sentiu muito a falta do Martinelli no segundo tempo, que é um jogador importantíssimo para a dinâmica do meio de campo. E o Vitor Roque, quem sabe, estando à disposição semana que vem, já o Maurício pode falar sobre a atualização também do cenário do Roque, não deixa de ser um jogador também extremamente importante, né, Léo?
0: Exato, uma torção de tornozelo, pode ser que ele volte realmente na próxima semana, não sei, porque me parece que é a mesma condição que vem perseguindo ele já há algum tempo, né? Agora, esse gol influencia também, falando de Palmeiras, não de Fluminense agora, na decisão do final de semana pro Palmeiras também, né? Porque o Palmeiras tem um jogo de Campeonato Brasileiro em que ele tá um ponto atrás do Flamengo e ele precisa
1: jogar,
0: se manter, né? A esse ponto atrás para depois no confronto direto poder tentar passar o Flamengo. E com 2-0, talvez o Palmeiras jogasse com titulares no final de semana.
1: E pouparia na volta?
0: Não, pouparia não, mas aí vou ver na volta o que eu faço. Quem vai mais cansado e tal, você faz um... Podia balançar, não vou nem dizer que jogasse com todo mundo.
3: Um misto.
0: Você podia fazer um balanço ali contra o Atlético Paranaense, entendeu? Coloca um que cansou menos, coloca o outro e tal... E guarda uns para quarta-feira, mas caras que nem o Arias, por exemplo, que jogam todos os jogos sem cansar, você jogaria com os dois jogos. Agora já não sei como é que o Palmeiras vai fazer isso pro final de semana. E acho que vai esperar também o jogo do Flamengo de amanhã.
1: Uhum.
0: Né? Porque se o Flamengo também voltar com um resultado que não é o ideal, o Flamengo também vai ter que fazer alguma coisa no final de semana.
1: Com certeza.
0: Pra priorizar a Libertadores, né? Então é um jogo de gato e rato, né, do futebol brasileiro entre Palmeiras e Flamengo, que se estende além da Libertadores, né? É bem interessante essas análises, né? Porque a gente nunca teve que lidar, talvez, com isso no futebol brasileiro, de como você ter que jogar jogo a jogo, competições onde você está lutando contra um adversário direto e, uhum. e tem que trabalhar, não pode largar. Porque antigamente, principalmente técnicos brasileiros, assim, né? Quando chegaram numa competição muito fera, que era Libertadores, uhum. largava o brasileiro. E assim, a gente aceitava isso, né? E acho que hoje esse panorama mudou, né? Todos os... O próprio técnico do Vasco falou, não, eu não posso...
1: Até porque o Vasco tá perto da zona de não, rebaixamento, mesmo jogando tão bem, né?
0: Então, e ele falou antes das quartas de final, perguntou, você não vai poupar pra tentar sair da zona do rebaixamento, lá de perto? Ele falou, eu não posso tirar dos meus jogadores a oportunidade de ganhar um título, também eu tenho que jogar essa. Tudo e tal. E conseguiu, ele vai chegar numa final.
1: Potencialmente.
3: E o ano passado, né, Léo, o Palmeiras deixou de... Né, abriu mão do Campeonato Brasileiro, onde tinha alguns pontos ainda por jogar.
1: Até a reta final.
3: Pra... apostar tudo na Libertadores.
0: Se deu mal.
3: E acabou não ganhando a Libertadores e nem o Brasileiro.
1: O famigerado...
3: poderia, né? Eu acho que poderia ter ganho o Brasileiro.
0: É, terminou ele... 3 pontos atrás do Flamengo.
3: Se né? ele entra quando tinha que entrar...
1: O jogo contra o Grêmio, né? Antes da viagem, fora de casa, um Grêmio também meio desolado no campeonato, né? E o Palmeiras entregou basicamente os pontos ali, né?
0: Isso, isso. É que ali também, o Flamengo também foi com reservão, mas o Flamengo arrumou um empate no último minuto, isso. né? E ali deu uma... Palmeiras deu uma murchada mais ainda, maior ainda, é. Né? O certo é que a gente tem que consertar, assim, uma parte do calendário para que uhum. não aconteça as decisões todas ao mesmo tempo no final do ano.
1: É né, muito cara? Difícil. E o Palmeiras ainda tem a Copa do Brasil nesse ano, né? Diferentemente do Flamengo, que já caiu mais cedo,
0: três
1: né?
0: competições. Senão a gente penaliza sempre quem ganha, cara.
1: Assim, pois é.
0: Teve o ano que o Fluminense foi campeão da Libertadores, ele foi jogar um Mundial, voltou tarde. No outro ano ele quase caiu, porque uhum. o time tava morto, não teve pré-temporada... Então, por ser campeão da Libertadores e jogar um Mundial, o time foi penalizado no outro ano, porque não tem a mesma estrutura do que Palmeiras e Flamengo, jogadores mais experientes, mais velhos. Aí o Fluminense foi jogar o campeonato, último lugar, uhum. até chegar o Mano Menezes, trocar o perfil
1: pra salvar.
0: Ali.
1: Senão ia cair com o Diniz, provavelmente.
0: E ele trocou o perfil, né? Lançou o Cauã pra ser travante, Elias, lembra? Cauã Elias.
1: Exatamente.
0: Ele foi trocando o perfil do time pra mais jovem, porque ele viu que tava todo mundo morto, não teve o preparo ideal durante a temporada, e a gente continua penalizando quem vai bem. E tá errado isso, né? Não, não pode acontecer isso. Às vezes clubes se autopunem, como foi o Corinthians esse ano, né?
1: Uhum.
0: Também abdicou das férias pra ganhar uma competição mequetrefe do Flamengo, porque o treinador tinha um projeto pessoal ali, ele queria ganhar a Supercopa do Brasil e tal. E foi lá, colocou todo mundo pra jogar desde o começo do Campeonato Paulista, enquanto o Flamengo descansava. Agora o time tá morrendo aí no final do ano.
1: É. Ali foi um jogo simbólico, enfim, mas não rolou depois a vida longa pro Corinthians. Maurício Ferreira, diretamente do Maracanã. Diga aí, Maurício.
4: Já tô por aqui no auditório, boa. Onde daqui a pouquinho tem as entrevistas coletivas, né? Começando pelo João Martins, em noites de Libertadores, o técnico visitante sempre falando primeiro. O assessor do Palmeiras há pouco já veio por aqui, uhum. então a tendência é de que em alguns minutos a gente já tenha aqui a chegada do João para poder conversar com a imprensa, né? Vocês falavam sobre essa sequência de calendário. O Palmeiras, teoricamente, tem um dia a mais de descanso, né? Joga no sábado contra o Atlético Paranaense, enquanto o Fluminense recebe o Santos aqui no Maracanã no domingo. Mas a tendência, claro, né? O Fluminense que não briga, não tem ambições tão grandes assim no Campeonato Brasileiro, deve poupar a maioria dos titulares, assim como já fez no último clássico contra o Flamengo. E o Palmeiras ainda é uma dúvida, tá? Vitor Roque, essa entorse no tornozelo direito dele não é assim tão leve, não é um caso de cirurgia, né? Como houve a necessidade naquela lesão que ele sofreu no primeiro semestre, só que no tornozelo esquerdo, então não há necessidade de cirurgia, o tratamento vai ser mais conservador, mas ainda não dá pra gente cravar que o Vitor Roque vai se recuperar a tempo para o jogo da quarta-feira da semana que vem na Arena Palestrina. E a coletiva será do Vitor Castanheira, tá bom? Uhum. Outro auxiliar aqui de Abel Ferreira, que vai conceder a entrevista coletiva. Então já está se posicionando por aqui, assim que o pessoal der o ok. Então o Vitor Castanheira já começa a responder as nossas perguntas por aqui. O pessoal está dando aquele último check. Uhum. E aí a assessoria de imprensa já vai autorizar, então, o início da entrevista coletiva. Agora, então, Vitor Castanheira conversa com a imprensa após a vitória do Palmeiras 2-1 para cima do Fluminense.
5: Esse esquema foi bem parecido com o que vocês fizeram lá contra a LDU, no jogo fora de casa, lá tinha todo o esquema da altitude. Por que que vocês optaram por esse esquema hoje, novamente, no 5-4-1? E deu certo, assim, pelo resultado, mas como você avalia, assim, a sequência de jogo? Você acha que o Palmeiras saiu bem nesse esquema?
1: Não estamos ouvindo o Vítor Castanheira.
6: Começar pela análise tática que você me perguntou. Porquê? Porque uma meia-final, jogo a duas mãos. Vínhamos com o propósito de fazer um bom resultado e acho que conseguimos um bom resultado. Sofremos um golo mesmo em cima da hora, mas independentemente de ser 2-0 ou 2-1, é lógico que um 2-0 é melhor que um 2-1, mas estamos a meio de uma eliminatória. Principalmente fechar espaços, porque é uma equipa que joga muito bem no jogo interior, tem jogadores que suportam bem, que sustentam bem, e principalmente fechar linhas. Eu acho que nesse quesito nós acabamos por ser bem sucedidos. Acho que nos faltou um bocadinho hoje de um bocadinho mais de critério com bola, um bocadinho melhor de saída, apesar de as 3, 4 vezes que acabamos por sair, fomos muito pragmáticos e podíamos, acho que não era escândalo nenhum com as bolas que tivemos, podíamos ter feito mais um golo. Mas essencialmente porque é uma meia-final, duas mãos, segurança, pragmatismo.
7: Castanheira, tudo bom? Gustavo Soler da TMC. No primeiro tempo, o Palmeiras, na primeira oportunidade que teve, conseguiu abrir o placar. Por sinal, pela 15ª vez na temporada, o Flaco Lopes ele marca um gol que abre o placar a favor do time do Palmeiras. No segundo tempo, nas primeiras oportunidades que teve, conseguiu fazer o segundo gol. Eu queria que você fizesse essa análise de um Palmeiras que conseguiu, mesmo sem criar tantas oportunidades, buscar dois gols, mas depois, quando o placar já estava 2-0 Palmeiras, teve mais uma chance de ter feito o terceiro e acabou desperdiçando. O quanto esse terceiro gol fica também um gosto amargo para vocês, que poderia ter saído com 3-1 aqui do Maracanã?
6: O propósito era esse, era, como disse inicialmente, defender bem, transitarmos com qualidade, ter um bocadinho de bola. E o Flaco Lopes está precisamente lá, jogador mais agudo, mais na frente, precisamente para quando nós chegássemos ele poder finalizar, e foi competente nesse momento. Relativamente ao jogo, é o que lhe digo, estamos a meio, mais 90 minutos, bom resultado aqui, para agora podermos finalizar em casa.
8: Olá, Vitor, boa noite. Gustavo, Paramount Plus. Um jogo praticamente perfeito defensivamente do Palmeiras, mais de 90 minutos, bem postado, né? Um esquema com 5 atrás, que deu certo durante mais de 90 minutos. É a falta de concentração, achando que o jogo já estava ganho, esses 2-0, por isso sai um gol praticamente no último minuto?
6: Não diria falta de concentração, lógico que o desgaste físico é evidente. Ainda para mais tivemos um jogo dois dias antes com toda a carga emocional que tem, acaba por haver desgaste. Mas a verdade é que temos que olhar melhor e tenho que olhar melhor, mas a equipa estava bem posicionada no momento, mas não conseguiu ganhar o duelo no cruzamento e o jogador do Fluminense foi mais competente nesse momento e acabou por cabecear e fazer o gol.
9: Castanheira, boa noite. Pedro Augusto, Web Rádio Verdão. No último jogo contra o Fluminense, aquele 3-2 aqui no Maracanã, o Abel comentou que não teria tomado aqueles tipos de gol, que foram 3 gols de cabeça, 3 gols de cruzamentos na área, se tivesse os 3 zagueiros, que no caso era o Gomes, o Murilo e o Barbosa. O Barbosa estava suspenso naquela oportunidade. Hoje o Palmeiras teve esses 3 zagueiros e acabou por tomar um gol muito parecido com o que ele tomou naquela oportunidade, naquele jogo pelo Campeonato Brasileiro. Qual que é a dificuldade? Por que que o Palmeiras tem tanta dificuldade nessa temporada, de maneira geral, de defender esse cruzamento na área, tanto na marcação do cara que cruza, do atleta que realiza o cruzamento, quanto dentro da área para defender quem acaba cabeceando essa bola?
6: Olha, eu vou lhe dizer, de um modo geral, o Palmeiras é muito competente nesse momento. É verdade que nos 2 jogos que fizemos aqui, podemos dizer, 2 golos praticamente da mesma maneira. Mas em termos de posicionamento, a equipa está bem posicionada, está no sítio certo, só que tem que se ganhar o duelo quando a bola sai, depois na disputa aérea tem que se ganhar o duelo e infelizmente nos 2 jogos que fizemos aqui acabamos por tomar golos da mesma maneira.
10: Vitor, aqui à sua esquerda, Maurício Ferreira da Rádio Band News FM. O quanto vocês, na estratégia que já vinha sendo planejada, né, para esse compromisso, fez falta o Vitor Roque no jogo de hoje? E qual que é a situação dessa entorse no tornozelo direito dele? Se vocês acham que até quarta-feira da semana que vem, principalmente no duelo de volta, esperam tê-lo de volta já. Obrigado.
6: Em relação à ausência, lógico, é menos uma opção que nós acabamos por ter, não é? Em relação à lesão, vamos ter que avaliar dia a dia. Não posso dar mais informações relativamente a isso. Nem sou a pessoa competente para isso, mas vamos avaliar dia a dia a evolução dele.
11: Vitor, boa noite. Miguel Salek, Rede Nacional de Notícias. Parabéns por mais uma grande vitória na temporada.
6: Obrigado.
11: Eu queria que você falasse sobre o treinamento de hoje cedo, aquele treinamento de posicionamento que vocês dificilmente fazem fora de casa, hoje fizeram. Valeu a pena hoje ter feito aquele treinamento? O quão valeu esse esforço desse treinamento? Abrir um pouco mão de descanso dos jogadores para fazer essa questão de posicionamento. Diz que a defesa no jogo inteiro foi quase perfeita na bola aérea, o Fluminense cruzou mais de 30 bolas e só tomou o gol no final, né? E o Carlos Miguel fez apenas duas defesas na partida. Obrigado.
6: Relativamente à ativação que nós fazemos, é um procedimento que nós costumamos ter. Fora de casa nem sempre conseguimos por causa da logística. É, acima de tudo, ativação e últimos detalhes.
12: Vitor, Porto Melhoso, Rádio Bandeirantes. Queria te perguntar sobre os personagens, principalmente do pré-jogo e do pós, o John Arias. Durante o jogo todo foi vaiado, não teve ali uma partida de muito destaque, também foi muito bem marcado. Queria saber como vocês avaliam a atuação do Arias e se teve alguma conversa especial para ele lidar com esse ambiente que foi de muita pressão em cima dele no jogo de hoje.
6: Ele já não foi a primeira vez, ele já passou por essa experiência no jogo anterior. Acho que já estava preparado para o que iria encontrar. Relativamente ao desempenho dele, ele fez o que tinha que fazer e o que estava programado que ele fizesse.
13: Tá aí, Camarão, encerrada então a entrevista coletiva do Vitor Castanheira por aqui, o auxiliar técnico do Abel Ferreira. Um homem de poucas palavras, né, Bruno Camarão?
1: Pois é.
13: Muitos esclarecimentos assim em relação à estratégia, ao padrão adotado pelo Palmeiras no jogo de hoje, né? Essa possibilidade, quem sabe, do Vitor Roque na semana que vem, embora o quadro não seja assim tão otimista. Essa última pergunta também feita em relação ao John Arias, se limitou a pouco dizer aqui na entrevista coletiva o Vitor Castanheira, né? Pelo menos nesse sentido, o João Martins teria agregado um pouco mais por aqui nas respostas depois dessa vitória do Palmeiras fora de casa por 2-1.
1: É verdade. Né? O João Martins também é um pouco mais polêmico, né? Ele vai mais, às vezes, pro atrito, e o Castanheira é muito sucinto, leve, mas também valorizando o trabalho. Bem mais tranquilo. Diga lá, Maurício.
13: Só um detalhe, tá? Eu vou pedir a sua ajuda agora. Você tem aquele botãozinho mágico por aí, chamado Kill, né?
1: É isso.
13: Em que você consegue ficar de olho na nossa entrevista coletiva. Daqui a pouquinho o Marcão chega por aqui pra falar. Vou me dirigir pra zona mista.
1: Combinado. Tá
13: bom? Assim a gente consegue acompanhar os jogadores por lá também.
1: Combinadíssimo. Eu tô de ouvido ligado no Marcão. Ouvido ligado nas informações do Maurício Ferreira e também na avaliação dos nossos comentaristas. Alguma coisa a destacar dessa entrevista coletiva? Um Palmeiras cuja comissão técnica sabe que desenvolveu um bom trabalho, pensou num plano de jogo e conseguiu executar a maestria, né, Léo?
0: Pois é, eu achei o tom, né, das perguntas, com todo respeito, acho que se todo mundo é jornalista, eu posso criticar também, né? Todo mundo pode criticar, quem quiser me criticar também, critique. Mas eu achei que o Palmeiras perdeu o jogo.
1: Meio derrotista, né?
0: Ninguém perguntou,
1: muito crítico.
0: Oh, e essa vitória espetacular no Maracanã, em cima de um dos
1: semifinal
0: melhores
1: de Libertadores,
0: do Brasil,
1: né?
0: Semifinal de Libertadores, levando um resultado, pô, interessantíssimo para casa. Eu, às vezes, sinto que tudo que o Palmeiras faça, e acho que isso serve pro Flamengo também, né? Tudo que esses times façam nunca é o suficiente para agradar de alguma maneira. Uhum. Eu achei o jogo do Palmeiras muito bom,
1: uma
0: estratégia
1: achei.
0: De Libertadores, de você, um jogo mata-mata, que tem 180 minutos, você não pode pensar só no primeiro jogo e depois no outro jogo, você tem que pensar nos 180 minutos, em que o Palmeiras levou um 2-0 até o último minuto de jogo, tomou um gol numa infelicidade, ok, não pode acontecer. O Palmeiras tomou um gol no último minuto contra o Corinthians, no último jogo. O Palmeiras tomou dois gols nos últimos minutos contra a LDU.
1: Esse é um ponto.
0: Então, pô, lógico, precisa chegar alguém, tudo de cabeça, falando nisso, né? O Marcos Assunção falou aqui, é verdade. Todos eles de cabeça. Então, chegou. Lógico que esse ponto tinha que ser abordado por um repórter, né? Com essa riqueza de detalhes, inclusive. O Palmeiras, os últimos gols que tomou, os quatro que tomou, foram nos acréscimos de cabeça, bola levantada na área. O que fazer? Mas acho que tinha que ter uma outra pergunta também. Como é que foi esse resultado, essa estratégia do Palmeiras ganhar esse jogo? Então, eu acho que é por isso até que o Castanheira não foi muito à frente nas perguntas, né? Você ganha, você imagina pro profissional, né? Que ganhou o jogo, fez uma estratégia, foi pro banco, os jogadores todo mundo lá se matou em campo, aí chega na coletiva e, pô, esse sistema aí com cinco zagueiros e tal. Aí vem o segundo e fala, e esse gol no final, pô? E o terceiro vem e fala, pô, o Abel falou que se tivesse três zagueiros da outra vez, não tomava gol de cabeça e tomou.
1: Pois
0: e
1: é.
0: Aí, pô, o cara vai falar o quê? Se fosse o Abel...
3: Vai perguntar quando da vitória, né, Léo?
0: É, eu acho que se fosse o Abel, naquela do três zagueiros, já ia dar uma espanada geral. É como o Castanheira é um cara mais tranquilo, não falou nada. Mas não, realmente não tem muito o que tirar da entrevista coletiva. O Maurício ainda perguntou do Rock, né? Acho que...
1: Uma pergunta importante, pensando em futuro,
0: muito,
1: né?
0: Muito, né? Porque a gente... O Palmeiras... Com esses contra-ataques que o Palmeiras teve hoje, se o Vitor Roque fosse a dupla ali do Flaco Lopes, o Palmeiras poderia ter feito mais gols.
1: Pois é. O Assunção, é claro que pra gente é muito importante ouvir o relato, o sentimento dos profissionais envolvidos ali num jogo que acabou de rolar, né? Mas você que já vivenciou tantas e tantas coletivas pós-jogo... O jogador profissional que está ali envolvido, ele consegue, assim, num curtíssimo... O jogo acabou agora há pouquinho, menos de meia hora. O cara consegue já se desconectar, fazer uma avaliação plena. Você ia pro vestiário, você demorava quanto tempo para interpretar? Pô, olha, esse jogo realmente teve isso, isso e isso. Acho que ali a gente falhou.
3: Não.
1: Já tô pronto para ir pro microfone e ser bombardeado por perguntas. Não, como é que não, é isso pro cara?
3: A gente fazia essa análise, essa autocrítica... Só quando chegava em casa.
1: No dia seguinte, avaliar.
3: Por quê? Porque os caras chegam no hotel, eles não vão vir para São Paulo hoje. Então eles vão chegar no hotel, eles vão passar a noite inteira acordado. Eles não conseguem. A adrenalina do jogo, e principalmente do que foi esse jogo hoje, né? Vai demorar para eles pegarem no sono, para eles dormirem. Então eles ficam a noite inteira pensando no que fizeram de bom, no que fizeram de ruim. Eu acho que os jogadores de linha, eles vão pensar, pô, jogamos pra caramba. O único que vai ter essa noite mal dormida vai ser o Carlos Miguel. Né? Porque ele poderia ter evitado, ele saiu mal. Né? E aí, no cabeceio, a bola ainda toca, ele todo espalhafatoso tenta tirar a bola e acaba não agarrando. Então, ele vai ser esse cara que vai ter essa noite meio que mal dormida, porque acho que o resto dos jogadores acho que fizeram um bom trabalho, sofreram bastante, mas é o que o Léo falou, a estratégia de jogo do Palmeiras foi muito boa, porque jogar contra o Fluminense fora de casa, no Maracanã lotado, uma semifinal de Libertadores, e o Palmeiras aguentar o que aguentou e saiu vencendo no primeiro tempo, e teve os contra-ataques do segundo tempo, poderia ter ampliado o marcador, né? E jogar do jeito que jogou, pô, o Palmeiras jogou pra caramba. Então eles têm que estar felizes. E realmente, as perguntas dos jornalistas em nenhum momento foi da grande vitória do Palmeiras, e sim do gol tomado, dos três zagueiros, enfim. Nunca valorizando a vitória do Palmeiras, o grande jogo do Palmeiras, diante de uma grande equipe que é o Fluminense.
1: Já já então, Marcão, passando pelo microfone Band News FM, a coletiva do técnico do Flu, que também vai fazer os apontamentos dele. A gente já ouviu João Martins, representante da comissão técnica do Verdão. Deu Palmeiras 2-1 para cima do Flu. Primeiro gol foi feito ainda no primeiro tempo pelo Flaco Lopes. Na segunda etapa, o Marlon Freitas ampliou. Ele está acostumado a jogar ali no Rio de Janeiro, ex-jogador do Botafogo. Surgiu despontando, né, para o cenário nacional, vestindo a camisa do Atlético Goianiense, e é um baita de um meio campista. Marlon Freitas, 2-0. Marcelo Dona Rocinho, ó.
14: Palmeiras, Maurício, tá na área, passou Sousa, ele viu, passou Sousa, entrou, bateu. Fábio! Volta essa bola para a área. Felipe Anderson de cabeça. Marlon Freitas, caçapa!

foi pra cima e não decidiu. O futebol é de quem sabe decidir. E o Palmeiras sabe decidir. Palmeiras letal no Maracanã. Felipe Anderson de cabeça recua. Depois de uma defesaça do Fábio, ninguém voltou. Felipe Anderson ganhou, tocou de cabeça pra trás. Marlon antes da marca penal. Fuzila de pé direito.

0: que a Sociedade Esportiva Resiliência é talhada para decidir. Palmeiras 2, Fluminense 0. Fecha a conta e passa a régua, Maurício.
1: E o Verdão, que há pouco teve a bola do jogo no Maracanã, desperdiçou com o Felipe Anderson. Poderia custar caro.
2: Marlon Freitas fez o 2-0 pro Palmeiras. Palmeiras que foi vazado só no finzinho do jogo. Alguém falando dos repórteres?
3: Boa noite, vamos começar a...
2: Falando em repórteres, Marcão vai ser questionado por jornalistas a partir de agora e você ouve tudo aqui na Band News FM. Já foi o lado do Verdão, vitorioso como visitante. Agora, o lado do Fluminense.
4: Boa noite, Marcão.
2: Marcão falando na Band News FM.
4: O Palmeiras tem um estilo de jogo com o Abel que todo mundo conhece muito bem, né? A gente sabe que quando precisa é um time que sabe se defender, se fecha muito bem e sai rápido no contra-ataque. E parece que o Fluminense não soube como enfrentar esse Palmeiras hoje, já que por pouco não saiu daqui com 2-0. Queria saber o que você tinha planejado para essa partida, o que você acha que foi a principal dificuldade do Fluminense hoje e se você acha que de alguma forma o Palmeiras te surpreendeu.
5: Não, todo mundo sabe que o Palmeiras joga desse jeito e eles são muito eficazes na maneira de jogo, mas nossa equipe tinha que atacar jogando em casa, buscar variações, e foi isso que acho que você viu que nossa equipe buscou o tempo todo. Jogamos no segundo terço, na segunda fase, no último terço o tempo todo, se não me engano quase 70% de posse de bola. Criando algumas situações, buscando espaço para furar a defesa deles, que realmente é muito forte. E só conseguimos fazer isso no final, e eles foram eficazes no que eles são mais fortes. A gente falou sobre isso, dessa maneira de jogo deles, a gente entendia que eles viriam desse jeito, até da maneira que eles posicionaram a equipe deles, colocaram o terceiro zagueiro, que eles estão fazendo ultimamente. E esse jogo de transição dele que é muito forte.
6: Boa noite, Marcão. Pedro Henrique Carvalho. Em alguns momentos eu senti o Fluminense um pouco, como é que eu posso dizer, com uma falta de criatividade, com muita dificuldade para ultrapassar aquela linha de 4 e depois de 5 do Palmeiras, ainda mais depois do segundo gol. Senti que o Fluminense, no momento que poderia crescer um pouco mais na partida, teve essa dificuldade. Queria que você explicasse o início da proposta do jogo, de ter começado com o Ganso no lugar do Lúcio Acosta, se isso já vinha sendo desenhado e que você hoje considera mais titular ou menos titular, enfim, queria que você passasse essa visão de por que um ao invés do outro, e que você falasse um pouco sobre o próximo jogo. O Fluminense faz um gol no finalzinho e diminui aquela distância que um 2-0 realmente seria mais difícil. A gente sabe que fora de casa vai ser difícil, mas como é que você acha que esse gol pode levar o Fluminense para a final da Libertadores?
5: Não, na verdade, quando imaginamos que o Palmeiras viria dessa forma, com terceiro zagueiro, zagueiros que caçam muito lá no campo adversário, e essa opção do Ganso jogou muito bem até o momento que a gente trocou. A gente sabia que esse movimento, essa maneira que o Palmeiras marca, e nessa situação, num segundo momento, que faltou um pouquinho de criatividade para a gente. Na hora que o zagueiro dele saiu e iam caçar, e a gente criar esse momento. Nesse momento que você falou, no depois que tomamos o segundo gol, foi a hora que nossa equipe menos teve produtividade, por isso que a gente criou, buscou algumas mudanças. A gente tentou a variação com o Luciano, com o Castilho, sentimos falta um pouquinho do nosso pivô. Realmente, eu acho que era um jogo importante para a gente ter, com o Hulk, depois a gente botou o Soteldo e criamos algumas variações de profundidade que o Serna nos entrega, e depois com o Wesley. Eles são muito bem posicionados, por isso que eu acho que é um jogo que a gente precisa de muita movimentação, e é lógico, a gente tinha facilidade até um certo modo de chegar do lado. Foi até na parada técnica que eu pedi minha equipe, quando chegasse do lado, a gente ser mais efetivo, colocar um pouquinho mais de bola na área, bola rápida, para a gente atacar esse espaço, senão a gente ia ficar o tempo todo, os 90 minutos, trocando bola internamente, isso que a gente sentiu falta. Eu acho que, na maneira geral do jogo, eu acho que a equipe, é lógico, não era o resultado que nunca quer, perder um jogo em casa, a gente queria levar uma vantagem para São Paulo, mas do que a gente fez, eu acho que dá para ajustar bem da maneira que eles jogaram para a gente ir em São Paulo e buscar uma vitória que é muito normal. É o time de guerreiro, o Fluminense é para quem realmente acredita, e a gente, depois desse gol do Wesley, a gente acredita ainda mais.
3: Marcão, boa noite. Cauã Tinoco, do Jornada 1902. Marcão, você acabou de citar, né? Gol no último minuto, gol esse que deixa o Fluminense vivo e com chances reais de chegar em São Paulo e de se classificar. Gol esse feito por um garoto de 18 anos, né, que você vem dando oportunidades nos últimos jogos e que ele vem entregando, né, assistência contra o Coritiba, ele criou uma grande jogada contra o Flamengo e quase saiu gol do Fluminense, e hoje faz esse gol subindo bastante até pela altura que ele tem. Pelo que a gente viu do Wesley Nathan nesses últimos jogos e pela dificuldade que o time mostrou, principalmente hoje, em ser efetivo, você já pensa em tê-lo como uma alternativa para começar jogos ou para ser até uma primeira opção no banco de reservas? Obrigado.
5: Não, acho que o jogo desenhou para isso. Eu precisava de um homem de um para um. Aproveitamos, a gente tem o Soteldo também, que hoje a gente não colocou, mas a gente aproveitou realmente a boa fase dele. Ele já vem entrando bem e vem dando respostas. E mais uma vez ele criou algumas situações de canto de campo, de lado de campo. E na hora que precisou estar dentro da área, ele foi muito efetivo e fez o gol e deu essa condição. E naturalmente, está crescendo, está jogando jogos importantes, está trabalhando muito no dia a dia e por isso está tendo oportunidade. Em algum momento vai chegar o momento dele de sair jogando.
7: Marcão aqui, Jéssica do GE. A gente viu hoje que você optou por começar com o Savarino, né? Imagino que dentro dessa ideia de ter um pouco mais de criatividade para furar essa retranca aí do Palmeiras. Retranca não, né? Mas jogou com três zagueiros, com três volantes. Então a gente viu que foi pelo menos foi que me pareceu, assim, né? Uma alteração justamente dentro dessa estratégia. Mas eu queria entender, assim, a gente viu o Fluminense circulando a bola de um lado para o outro, mas faltava aquele último passe. Qual é a receita mágica que te parece, pelo que tu conseguiu já assistir do jogo hoje, qual é a receita mágica que o Marcão, como técnico, pretende fazer para o jogo de volta, que possa surtir efeito a ponto de furar isso que o Palmeiras fez?
5: Trabalhar essa última parte do campo, analisar realmente todo jogo, o que o Palmeiras tem feito nessas últimas partidas. Acredito que eles não vão mudar. Mesmo jogando em casa, a maneira que eles vêm jogando, acharam uma maneira segura e está dando certo. Mas eu acredito que a gente consiga criar algumas variações em cima disso e usar no jogo da volta. Talvez jogar com dois homens mais centralizados, segurando. É lógico que a gente vai buscar melhor variação para o jogo. Vamos com calma analisar isso. Tem uma semana, tem o jogo do Santos e pensando também no jogo do Palmeiras, que a gente pode fazer para furar essa defesa que é muito forte.
8: Olá, Marcão, Gustavo, Paramount Plus. O Fluminense durante todo o tempo praticamente teve a bola e jogou no último terço do campo. E aí o resultado não vai aparecendo, o gol não sai, a torcida sente isso. O Palmeiras abre 2-0. O torcedor começa a ir embora do Maracanã. E aí sai o gol do Wesley Nathan praticamente na última bola. O quanto isso de fato muda o espírito da equipe, que estava vendo um adversário sair daqui para a semana que vem, a mudança de espírito e de resultado que esse gol pode representar para o Fluminense?
5: A gente já passou várias situações aqui nessa Copa, né? Então, teve o gol do John Kennedy, que a gente estava ficando fora. A gente já passou a situação do Rivadavia, a Platense. Foram jogos difíceis, onde que desacreditados. Mas internamente somos muito fortes. A gente sabe que da responsabilidade, do compromisso que a gente tem, da dificuldade que a gente vai ter lá em São Paulo, mas a gente tem muita convicção e fé, que confiança que a gente pode fazer um grande jogo lá em São Paulo, como foi 23 fora Libertadores, 24 já lá no Palestra, a gente precisando ganhar por conta de uma situação de descenso, e vai ser mais uma dessa aqui. Os jogadores, a gente conversando no vestiário, todos muito muito triste hoje pela derrota, mas com muita confiança que podemos ir a São Paulo e conseguir um grande resultado, uma vitória que nos traga aí a classificação.
9: Marcão, aqui tudo bom? É Renato Rodrigues do Tic Tac Sports. A gente estava falando muito sobre o terço final, o Fluminense chega bastante, é só que a gente entendeu que nesse último terço o Fluminense rodava muito a bola, não conseguia furar o bloqueio da defesa do Palmeiras e acabava optando pelo cruzamento. É bem verdade que o gol do Fluminense sai numa insistência como essa pelo Wesley e Nathan pelo alto, mas em muitos momentos o Fluminense não conseguiu vencer esse duelo contra a defesa do Palmeiras, que é uma defesa alta, média de 1,88m. Foram 25 cruzamentos, somente 6 que o Fluminense conseguiu vencer pelo alto. Talvez o que poderia ser de diferente, o que o Fluminense poderia ter feito nesse terço final de diferente, para que não ficasse insistindo somente nos cruzamentos, nos levantamentos para dentro da área, até tendo em vista que a defesa do Palmeiras era um pouco mais alta, e o Fluminense contando com jogadores lá de frente, somente o Hulk ali incomodando a defesa, talvez não pudesse ganhar todas da defesa da equipe do Palmeiras.
5: Não, pode criar algumas variações, finalizações de fora da área, já que é uma defesa muito bem postada, eles fecharam bem o cinturão hoje, o funil, né, a gente falando aqui no nosso futebol, entravam os dois volantes para proteger também os zagueiros, a gente finalizar um pouquinho mais de fora da área, esse cruzamento mais baixo, acho que eles têm uma dificuldade quando esses zagueiros vão caçar por dentro, os dois zagueiros por dentro vão caçar e acabam ficando um pouco de fragilizado internamente, com o zagueiro só defendendo, por isso que a gente tem que analisar bem o jogo e usamos um pouco isso, na hora que esse zagueiro sai, a gente ser mais um pouco mais rápidos nessa troca e aproveitar que tem um zagueiro só de característica internamente, uma bola mais rápida, já tomaram o gol assim, mas eu acho que vamos analisar melhor na semana, ver o jogo com calma, para que a gente possa fazer alguma coisa diferente e surpreendê-los lá.
10: Marcão, boa noite. Lucas Basílio do Futebol no Rio e Web Rádio Piabanha. Hoje foi o maior público do Fluminense registrado no Novo Maracanã, 69 mil pessoas presentes no jogo de hoje. Porém, o Fluminense acabou saindo com a derrota, porém, muitas vezes aqui na coletiva você falou sobre confiança. E eu queria saber como você pode transparecer essa confiança para os atletas visando esse resultado da volta, também passando já por esse jogo no final de semana contra o Santos no Campeonato Brasileiro, tendo um teste também com uma equipe que vem num bom momento na tabela do Brasileirão. Quer saber se você encara esse jogo contra o Santos, no caso, como um teste e também como isso pode recuperar a confiança do Flu, visando principalmente, claro, a decisão da quarta-feira que vem em São Paulo.
5: Não, batemos palma de pé para o nosso torcedor, tudo que eles fizeram durante essa semana de confiança, de entrega, terminaram o jogo aplaudindo nossos jogadores, que entenderam que realmente buscamos esse gol o tempo todo, no primeiro tempo muito, muito forte, segundo tempo eles encaixaram melhor a marcação, mas mesmo assim ainda tivemos uma posse, é lógico que em cima de tudo que a gente falou, vamos buscar variações para furar, mas muita confiança, a gente sabe que esse jogo domingo não é teste, é mais um jogo difícil, é o Santos, uma excelente equipe, uma equipe que tá numa crescente, vamos ter que buscar força, concentrar, ver quem está bem, fazer um grande jogo, para que mais uma vez a gente eleve nossa confiança e logo em seguida a gente fazer esse jogo quarta-feira, que eu acho que é importante, a gente fica muito próximo, né? Eu acho que o resultado positivo sempre ajuda e é assim que a gente vai tentar fazer.
2: Música. Meia-noite, 22, ouvimos Marcão, Maurício Ferreira, diretamente do estádio do Maracanã, acompanhando os dois técnicos, Cachoeira primeiro, representando a comissão técnica do Palmeiras. Eu falei Cachoeira?
11: Cachoeira.
2: Castanheira. Cachoeira. Que beleza. O Castanheira, Portuga do Verdão, poucas palavras, muita serenidade. E depois o Marcão, tão sereno quanto, né? Apesar de ter falado um pouquinho mais. Maurício, o que que tá rolando aí na zona mista? Me diga, hein?
11: Vamos lá, Camarão. Nos corredores por aqui do Maracanã e a gente teve acesso à zona mista, tudo meio tumultuado por lá, mas já passaram dois jogadores do Palmeiras e a gente vai acompanhar por aqui agora o que disseram o Alexander Barbosa e o Piquerez, né? Dois jogadores desse sistema defensivo importantíssimos para essa vitória do Palmeiras por 2-1 para cima do Fluminense. É, e tava um clima por aqui, viu, Bruno Camarão? A gente tava acompanhando até a saída dos jogadores, a subida no ônibus por aqui, né? Já pra volta também a São Paulo. Claro que é um clima de objetivo inicialmente cumprido, né? Você vai para o jogo de volta diante do seu torcedor com essa vantagem, mesmo que seja mínima, mas com essa vantagem de jogar pelo empate, mas claro que esse golzinho marcado pelo Wesley Nathan no finalzinho deixou aquele sabor da vitória um pouco mais amargo. Mas vamos ouvir então o Alexander Barbosa, zagueiro do Palmeiras, importante nessa vitória de hoje, falou com a gente aqui na Zona Mista.
12: O Palmeiras está com o pé na final da Libertadores ou ainda é cedo para falar isso?
13: Não. Futebol é muito... Muda muito, muito rápido também. A ideia nossa era vir hoje aqui e fazer um bom resultado para levar uma vantagem para casa. Felizmente conseguimos, mas infelizmente o Lago também, no final. Isso acho que deixa a minha sensação um pouquinho ruim, mas muito, sou muito capaz de tentar e fazer tudo para chegar no final novamente.
12: E Barbosa, analisa um pouquinho a atuação do Palmeiras, né? Foi uma atuação em que o time foi bastante reativo, fechou bastante os espaços do Fluminense, acabou não tendo muita posse de bola, mas foi eficaz.
13: O futebol e a Libertadores, sabemos que não todo jogo a gente vai ter a posse de bola, não todo jogo a gente vai fazer 4 gols, não todo jogo a gente vai conseguir jogar bem, mas o importante nessa competição, especialmente, é ganhar, e a gente conseguiu.
12: Barbosa, o que aconteceu no lance do gol ali, a bola na aérea, o jogador baixo conseguiu cabecear, como que foi esse desentendimento que resultou no gol do Fluminense?
13: O rival também joga, acho que uma jogada um pouquinho desafortunada, porque não sei se é Xai que fica na linha, e quando ele vai tirar a bola, Carlos Miguel toca na bola e descoloca ele, Xai não conseguiu tirar, mas futebol é isso. Estamos felizes pelo resultado que podíamos ganhar na verdade.
12: Você merece mesmo jogar mais compacto atrás e sair só na boa, como foi hoje, né?
13: A Trepuxa faz um bom resultado. E isso era tudo isso.
2: Muito bem.
11: Tá aí, Camarão. E você percebe que o Palmeiras tem um modus operandi, né, Bruno Camarão? Nas explicações, nas entrevistas coletivas. Hoje é um clube... que como ele é muito blindado, então todo mundo segue a mesma linha ali, né, das explicações, então pouco se fala sobre o jogo. Foi assim também com o Alexander Barbosa aí na entrevista com a imprensa aqui na Zona Mista no Maracanã.
2: Piquerez também falou, né, Maurício?
11: Falou, vamos ouvir o lateral esquerdo uruguaio do Palmeiras.
2: E jogou muita bola.
14: Eu acho que esse plano de Abel, sabemos que é um jogo de 180 minutos, não é só 90. Fizemos talvez um jogo um pouquinho mais esperando a resposta e acho que deu certo, além de que a posse de bola tinha sido bastante superior Fluminense, eu acho que as grandes chances do golo fomos nós que tivemos. E nada, fizemos um grande resultado, valorizar isso, que é o importante para fechar em casa com nossos torcedores.
12: O Fluminense descansou no final de semana, os titulares. Vocês jogaram com o mesmo time contra o Corinthians e no jogo de hoje. Isso fez diferença na parte física, o Fluminense ter descansado no final de semana?
14: Não sei, eu acho que ganhamos o jogo. Obviamente que eles foram que propuseram mais o jogo, normal também, na casa deles. Mas a gente está disputando 3 competições seguidas e a gente não pode poupar nenhuma porque estamos em possibilidade de ganhar as 3.
15: Queria saber se você concorda que foi uma das suas melhores atuações do ano e o quanto o grupo está crescendo de confiança nessa reta final de temporada, não só você. Queria que você falasse se vocês sentem isso, porque a gente aqui de fora dá para sentir que o Palmeiras está engrenando no momento certo. O quanto você acha que o grupo está ficando maduro para essa reta final de temporada para brigar pelos três títulos aí?
14: Eu acho que viemos fazendo um processo longo, que tivemos nossos errores e nossas virtudes, mas eu acho que estamos encarando esse final de campeonato do jeito que temos que encarar. Sabemos a magnitude e a grandeza que Palmeiras tem e temos que brigar pelos três títulos que faltam, que somado ao estadual, eu acho, se não me engano, que ninguém conseguiu ganhar os quatro no mesmo ano e a gente está brigando e vai brigar para isso.
16: Se não fosse o gol no final do Fluminense, daria para dizer que foi uma atuação nota 10 da defesa do Palmeiras hoje ou não?
14: Ah, quando tem baliza zero, geralmente é uma nota bastante ampla, mas nada muda. Obviamente que ir a casa com um resultado de 2-0 é um pouquinho mais beneficioso. Mas nada, fizemos um grande resultado, um grande jogo e temos que fechar em casa agora que nada, está terminado.
2: É só fechar em casa agora, né, Maurício Ferreira?
11: Isso, Bruno Camarão, isso. Repete a pergunta, por favor.
2: Falei que é só fechar aqui em casa agora, o que o Piquerez falou, né? Agora exatamente. É só fechar o plano, né, que foi traçado inicialmente no Maracanã, semana que vem, jogando diante da torcida.
11: E aí, claro que o Palmeiras precisa melhorar esse retrospecto recente também, né, Bruno Camarão, contra brasileiros na Libertadores da América. A eliminação para o Atlético Paranaense na semifinal de 2022, nas oitavas de final também decidiu em casa em 2024 e foi derrotado, eliminado, melhor dizendo, né, pelo Botafogo, além da derrota para o Flamengo na decisão do ano passado. E eu sei que vocês já estavam projetando por aí, viu, Bruno Camarão, essa sequência do Palmeiras, que no sábado vai encarar o Atlético Paranaense. Eu acho que a gente vai ter muito de um time misto, quase reserva, pelo seguinte, tá? O Vitor Roque já não vai jogar.
2: Certo.
11: Tá fora por essa entorse no tornozelo direito. Gustavo Gomes e Giá estão suspensos, né? A gente tava junto aí no fim de semana, né? O Gustavo Gomes forçou o terceiro amarelo justamente para cumprir suspensão agora contra o Atlético Paranaense e descansar no fim de semana. O Giá também levou o terceiro cartão amarelo. Então, ao menos são três dos titulares que já estão fora de combate, né? Muitos jogadores hoje me parecem ter sentido fisicamente aqui também no primeiro tempo, né? O Andreas Pereira, o Vitor Castanheira rapidamente falou sobre isso, né? No meio-campo, o time do Fluminense troca muitos passes, né? Tem o domínio daquela região do gramado e o Palmeiras sofreu com isso também no primeiro tempo. Eu acho que boa parte dos titulares aí vai dar uma descansada no fim de semana. Jogo fora de casa, tem mais uma viagem, embora seja para Curitiba, né? Não é um deslocamento tão longo assim, mas acho que o Palmeiras vai olhar com muito carinho para essa partida de quarta-feira, a volta contra o Fluminense, e aí quem sabe poupar uma rapaziada no fim de semana pelo Brasileirão, já com essas baixas confirmadas, né? Gustavo Gomes e Giai suspensos e o Vitor Roque tratando essa entorse no tornozelo.
2: Então, senhores, no jogo do fim de semana, o Palmeiras naturalmente já vai ter essa poupança obrigatória por conta de suspensões, além do Vitor Roque, que ainda vai se recuperar.
17: É, só aí a gente tem quase 5 jogadores, né? O Palmeiras deve mudar até o sistema de jogo também, né? Porque não vai ter 3 zagueiros pra... Eu sei que ele coloque um dos titulares,
2: Fux,
17: né? Fux, Benedetti e um Emiliano Martinez, se ele quiser jogar com 3 zagueiros, né? E Kelvin e Arthur.
2: Se for rodar a defesa inteira, né? Claro.
17: Se for rodar a defesa inteira, Kelvin
11: acho
17: e Arthur.
11: Acho que não vai também não, viu, gente?
2: Não?
11: Não sei não. Porque vamos lá, o Flamengo pega o Bahia fora de casa, né?
2: Isso.
11: É o compromisso do Flamengo no fim de semana aí do Campeonato Brasileiro. E como o Abel Ferreira, né, foi muito taxativo nas entrevistas coletivas de que ele vai brigar nas três frentes e que ele não vai abrir mão também do Campeonato Brasileiro, acho que ele vai dar uma rodada na rapaziada, mas assim, a ponto de montar um esquema com 3 zagueiros, com Fux, Benedetti e Emiliano Martínez, né? Sinceramente acho difícil.
17: Não, eu também acho. Agora, eu acho que depende muito do que vai acontecer amanhã também.
2: De como o Flamengo vai chegar pro jogo na Bahia.
17: Exatamente, porque se o Flamengo, por exemplo, perder amanhã seu jogo, o Flamengo também vai ter que tomar decisões pro jogo contra o
2: Com
17: Bahia.
2: Com certeza, né?
17: Então, assim, não são decisões fáceis, né?
2: E jogar contra o Bahia na Bahia, você pode também ter a força máxima do Flamengo, que não é garantia nenhuma de sucesso,
17: pois
2: né?
17: Pois é, como o Palmeiras também não tem garantia.
2: Nem zero.
17: O Atlético Paranaense, que é o terceiro colocado.
2: Excelente
17: hoje,
2: time,
17: né?
2: Também, em alta, né?
17: Exato. Eu arriscaria que pelo menos um dos zagueiros titulares jogaria. Eu acho que o Arthur e o Kelvin estão bem estabelecidos, eles podem jogar. O Palmeiras não perderia com isso. O Kelvin jogou muito bem contra o Bahia, por exemplo, falando em Bahia. E o Arthur é um menino que parece um veterano, né? Ele joga. E aí, acho que mais pra, do meio pra frente que o Palmeiras tem problemas. Mas tem Maurício Sousa pra jogar.
2: Claro.
17: Tem Felipe Anderson pra jogar pelo lado do campo. Ele tem... Pode repetir, de repente, como ele descansou o Marlon. De repente o Marlon joga. Ou não. Joga com o Evangelista.
2: Uhum.
17: E aí ele vai ter que montar esse time com alguns jogadores titulares, mas não todos.
2: O Assunção, o jogador realmente não gosta de ser poupado de jeito nenhum, ou o cara às vezes fala, não, de fato esse jogo aí eu prefiro focar pro que vem ali na frente, como é que funciona aí?
18: Na minha época a gente queria jogar todos os jogos, no entanto que quando eu cheguei em Roma eu tive uma discussão com o Capello, porque ele me botava pra jogar num jogo, no outro me deixava no banco, no outro me deixava de fora, então queríamos jogar sempre, né? Mas a decisão final é do treinador. O treinador é que vai estabelecer se o cara vai descansar ou não, né? Mas tudo depende dele. E muitas vezes eu tava, putz, tô cansado, me deixa fora de um treino, não do jogo.
2: Do jogo não. Do
18: treino.
2: O jogo
18: eu já queria jogar sempre, né? Mas
2: é
18: que antes não tínhamos um elenco nos times onde eu joguei, um elenco tão recheado como tem Flamengo e Palmeiras hoje. De ter essa opção de quiser trocar o time todo, troca o time todo.
17: É, quando no Palmeiras, quando não jogava, você jogava o Léo Gago, né? Aí fica difícil.
18: Não, chegou depois, Léo Gago chegou depois, não. Na minha época era eu, João Vitor.
2: Léo jogou no Ceará também, tá?
18: Márcio Araújo.
2: Léo jogou no Ceará, gostava do Léo.
18: Aí eu saí, o Léo Gago chegou.
2: Canhotinho, não era?
18: Ele no Grêmio, ele tava no Grêmio.
2: Não era canhoto, Léo? Não, calma aí, pô.
17: Calma aí, o quê?
2: Jogava a bola, pô. Você tá falando mal do Léo Gago, cara? Você tá cuspindo no prato que comeu. O Assunção nunca jogou no meu time lá.
17: Então, mas quando o Assunção saía, entrava o Léo Gago. Não dá, pô. Desculpa, com todo respeito.
2: Tudo bem, né, Assunção?
18: Você tava bem no Palmeiras, não queria.
2: Tá bom, né?
18: Posso contar um segredo? Já recebi ligação do teu time pra jogar. E não quis, tá?
2: Caramba, você não quis morar no Ceará?
18: Não, no Corinthians.
2: Ah, do outro, tá. Ô, Maurício Ferreira, e como é que tá o povo? O pessoal já debandou, nem eu. O povo já debandou aí? Como é que tá, hein?
11: Já debandou, viu, então, tá Bruno bom. Camarão? Já debandou. Muitos torcedores palmeirenses já voltam nessa madrugada, né? A capital paulista. Então, muitos ônibus saindo aqui do Rio de Janeiro, já levando esses torcedores do Palmeiras de volta. Lembrando que na semana que vem, né, Bruno Camarão, teremos também na Arena Palmeirense os 4 mil torcedores no setor visitante, né? Isso foi algo acordado entre as duas equipes e, claro, né, há uma diferença gigantesca de 4 mil palmeirenses aqui no Maracanã, num estádio que hoje teve quase 70 mil torcedores e 4 mil torcedores do Fluminense na próxima semana ali na Arena Palmeirense, que tem capacidade para 40, 41 mil torcedores, então vai ser uma boa festa também da torcida do Fluminense, né? Ingressos bem salgados ali para a torcida visitante a partir dos R$320, e aí as duas diretorias, né, cobraram esse preço nas entradas dos visitantes, mas aí fica a expectativa pelo jogo já da semana que vem. Por aqui tudo mais calmo, mais tranquilo, uma leve movimentação ainda na zona mista, mas os principais jogadores já passaram por aqui.
2: Então, Maurício Ferreira, você pode passar a régua por aí? Se porventura acontecer alguma coisa, alguma grandíssima nova movimentação, você nos aciona, porém tem ainda muito trabalho pela frente, você traz mais detalhes do Palmeiras ao longo da programação, voltando também à capital paulista, afinal temos compromisso no fim de semana e temos a volta da semifinal da Libertadores da América na Casa Alviverde. Combinado, Maurício?
11: Combinadíssimo, Bruno Camarão. No sábado, então, Palmeiras em Curitiba vai encarar o Atlético Paranaense. Duelo esse às 7h30 da noite. O Fluminense tem pela frente aí o Santos, domingo aqui no Maracanã, às 16h, horário de Brasília. Um dia menos de descanso para o Fluminense nesse confronto, né? Pensando na volta na semana que vem, na quarta-feira, mas aí vai poupar muito mais jogadores também do que o Palmeiras nessa próxima rodada do Brasileirão. Amanhã já estamos voltando a São Paulo com o Guilherme Mordente, nosso operador, que hoje mandou esse sonzão bala da Band News
2: que
11: FM
2: beleza
11: pra todo o Brasil. E sexta-feira estaremos juntos, tem Band News na área a partir das 8h30 da noite, hein, Camarão? Valeu,
2: é isso,
11: um abraço
2: aí
11: a você, ao Léo Fontes, ao Marcos Assunção e a nossa audiência.
2: Valeu,
11: fui!
2: Mal. Muito bem, Maurício Ferrado, noite é uma criança pra ele, pro Gui Mordente.
11: Eu vou pra casa da patroa,
2: você vai pra casa da patroa, né?
11: Ah, você quer acabar com a minha vida, né?
2: E o Mordente vai aí desfrutar dos prazeres da carne no Rio de Janeiro. Ele vai pra uma churrascaria, tá? Calma aí. É claro, é disso que eu tô falando, né, Assunção? Calma aí, né, poxa? Vai lá no...
17: Ele
2: vai no Porcão? O que que tem lá no Rio, lá? Não tem mais, né?
18: Não conheço nada do
11: Rio. Nessa hora é só o Galeto Sats, né?
2: Galeto Sats. Esse aí é dos chefes, hein? Esse é... É a galeteria carioca, né? É, o pessoal curte aí.
11: Esse lugar aí causa discórdia, né?
2: Muito bem, muito bem.

0: Palmeiras e Fluminense. Hoje tivemos apresentação no rival do Palmeiras, o Corinthians, de um novo treinador. Clarence Seedorf, o Lucas Belotti, que acompanha os passos do Timão, traz todas as novidades aqui na Band News FM depois do jogo.
1: Boa noite, amigos, para vocês, para todo mundo ligado conosco aqui no Band News na área. Aquecimento, quarta-feira marcada pelo primeiro dia de trabalho de Clarence Seedorf à frente do Corinthians. O neerlandês, que desembarcou nas primeiras horas de hoje no aeroporto de Guarulhos, já dividiu as atividades em três períodos. Primeiro, um trabalho de apresentação na parte interna do CT, depois a coletiva de imprensa e, por fim, agora encerrado no fim da tarde, o trabalho técnico em campo mesmo, colocando as primeiras ideias dele para os atletas à disposição. Na entrevista coletiva, Seedorf falou sobre vários temas importantes, até brincou em determinado momento que estava se sentindo um coach, porque dizia que acreditava muito no elenco do Corinthians, que estava ferido, nas palavras dele, um leão ferido que ainda é perigoso. Seedorf também aproveitou para desmentir alguma condição que estava dentro do imaginário da torcida corintiana, de que Memphis Depay teve alguma relação com a vinda dele para o Brasil. Fez questão de deixar claro que o Corinthians é muito maior do que qualquer jogador e fez uma projeção para a fiel torcida do que espera desse início de trabalho dele.
2: Mas ele não tem nada a ver com essa vinda. Eu conheci a Corinthians antes dele e conheço o Corinthians muito bem, mas não por ele. Para mim, a escolha foi de verdade feita com consciência da situação. E na vida é sempre fácil ir para os lugares onde tudo está bonito, tudo está tranquilo. Não tenho medo nem preocupação com isso. Eu sei que o time vai representar, que eu sempre gosto dos meus times. Vai ter um time com intensidade, vai ter um time compacto, que é a identidade do Corinthians. Por quanto eu sei a história do Corinthians, é sempre você via jogar contra o Corinthians, era difícil ganhar com esse time, sempre.
1: É isso, pessoal. Amanhã, então, a segunda atividade de Clarence Seedorf, que terá ainda sexta-feira, sábado e domingo para trabalhar essa equipe, já que volta a campo apenas na segunda-feira contra o Vitória em Itaquera. Estreia que não terá dois jogadores importantes: o já citado Memphis, que cumpre suspensão, e o Ranieri, com uma lesão no menisco do joelho direito, entrega ao departamento médico. Um abraço para vocês. Valeu. Boa jornada de Fluminense e Palmeiras.
0: Valeu, Lucas Belotti. Ele aqueceu, a gente fez o jogo e ele voltou após o apito final. Falando de Clarence Seedorf, que você conhece tão bem, Assunção. Grandes confrontos, Brasil não, e Holanda.
3: Bem, não tão
0: você já
3: bem,
0: jogou com o cara Brasil e Holanda, vestindo a camisa amarelinha. Deu uma chegada
3: Palmeiras,
0: no homem.
3: Botafogo.
0: Vai, Palmeiras Botafogo, é verdade. Que dá pra imaginar
3: Roma,
0: dele,
3: Real Madrid,
0: hein? Roma e Real Madrid.
3: Não, Roma e Milan.
0: Você é chique, hein, cara? Você não é fraco, não, né? Que dá pra imaginar dele? É igual, sei lá...
3: Camarão.
0: Bom, experiência ele tem, como vivência de futebol, mas ser técnico é outra coisa, né?
3: Ser técnico é outra coisa. E nas últimas experiências dele não foi tão bem, né?
0: Minha seleção, a de Camarões, lá não rolou nada.
3: Caiu com La Coruña, 16 partidas, 2 jogos.
0: Milan rapidinho.
3: São 64 partidas com 43 derrotas. Então é pouco, né? É o desespero do Corinthians. É o desespero do Corinthians em buscar alguém que tenha nome para estar à frente de um elenco de um elenco que meio que rachado, vamos dizer assim. O elenco do Corinthians é um elenco meio rachado. Elenco que eu poucas vezes vi, tá? Jogadores chegar, ó, o Léo tá com a camisa 10. Ô, Léo, eu quero a tua camisa 10, mano. Eu não vou jogar se não for com a camisa 10. Não, ele tá ganhando X, eu quero ganhar Y. Então, e aí começa a picuinha de jogador. O jogador é assim, eu fui jogador e sei que é assim.
4: O vestiário fica pesado.
3: Pesado, o ambiente fica ruim. Né? A partir do momento que um cara faz aquilo, aí o treinador ou a diretoria não faz nada, não fala nada. Aí eu faço um.
4: Nem tem diretoria.
3: Né? Nem
0: é
3: tem.
0: Quem é?
3: Então, ou seja. Quem tá comandando? Ninguém. Tá? Cada um faz o que quer. Então, é um carro um caminhão desgovernado que aí pegaram o Seedorf e vai lá. Vamos ver. Né?
0: Eu?
3: Porque não, pela experiência que ele tem, é muito pouco para um Corinthians numa situação que vive hoje.
0: Eu também fiquei estarrecido com essa escolha. Não consigo entender.

0: O que que o Corinthians pretende? Ah, vai apostar num fato novo, que é um nome fora do senso comum, mas...
1: Não teve escolha, na verdade, né?
0: Depois das negativas, teve, né?
1: Sugestão, né?
0: Não, mas calma aí.
1: Então chegou lá o cara da OTB, bateu, falou... Tudo bem. O que você acha do Seedorf e tal?
0: Devia falar, cara, acho uma loucura.
1: Então, isso não é uma escolha, né?
0: Porque
1: isso
0: o Internacional, por exemplo...
1: Eu tenho isso.
0: Para um paralelo de um time grande que está ali na parte de baixo e que precisava de uma resposta... Foi buscar o Eduardo Batista no Criciúma. Foi buscar um treinador no Criciúma, numa equipe de Série B do brasileiro. O Corinthians não podia buscar um treinador de segundo ou terceiro escalão, sei lá, no mercado? Mas um treinador de futebol? Ou não faz tanta diferença? Um cara como o Seedorf, em comparação com o Lisca doido, sei lá, seria muito diferente?
1: O Napoleão até falou hoje pra mim sobre isso na questão do técnico do Vila Nova, do Guto Ferreira.
0: Pronto.
1: Seria um técnico, esse futebol brasileiro.
0: Não sei se ele largaria o Vila Nova na Série B para vir.
1: Custaria menos? Custaria menos e tudo, né? Agora, eu tava vindo nessa chuva que teve hoje, né? E o Belotti entrou com a entrevista do Seedorf, né?
0: Isso.
1: E o comentário da Adriana Araújo foi perfeito, né? Porque ela ouviu a entrevista e falou, olha, eu não entendo muito de futebol não, mas o cara tá falando que precisava de uma chance e tal. Acho que o Corinthians... Não era o momento do Corinthians ter um técnico que precisa de uma chance, né? Uhum. O Corinthians precisa de um técnico, né?
0: É perfeito.
1: Aí eu falei, caramba, na entrevista coletiva que você a gente sentiu já, né? Até quem não conhece... Eu não sei o conhecimento da Adriana Araújo.
0: Não, falando, mas ela mesma admitiu.
1: Tô
0: ela
1: falando
0: não...
1: do que ela falou mesmo,
0: isso,
1: né?
0: Sim.
1: Então até alguém que não tá tão atento ao futebol, às vezes até conhece, mas não tá tão atento vendo tudo, porque a gente tá num ano até político e tudo... E ela tá trabalhando muito. Captou que o cara veio, falou, pô, é minha chance, eu vou lá tentar, se der errado também, que se dane, meu.
2: Até porque, né, Léo? Se der errado, eu pego meu avião, vou embora e o Corinthians
1: lógico,
2: fica aí.
0: Muda pra ele nada, né?
1: Nada. E se ele salvar, ele é o rei. Ah, ele fica aí pro ano que vem. E a Fiel ainda vai levantar ele nos ombros, né? Como se fosse um grande ídolo que salvou a equipe.
0: Logo na volta dessa super data FIFA, numa edição do Band News na área, a gente fez ali um tabelão do Corinthians e a projeção do que vinha pela frente. E a gente até brincou ali. O Léo estava nessa edição do Band News na área comigo, Maurício, Aline Fanelli, e a gente começou a desenhar o que seria de Corinthians pela frente nos desafios. O primeiro era o Internacional, depois viria o Palmeiras. E aí a sequência, Vitória, e você pega todos os jogos adiante do Corinthians. Tem Botafogo, tem São Paulo no Morumbi, que na verdade não vai ser em Santos, né? Porque o São Paulo vai jogar longe da própria casa, mas como mandante. Corinthians ainda pega Grêmio, na última rodada o Remo. Corinthians tem desafios duríssimos, e é um Corinthians que teve a proeza de perder da Chapecoense jogando em Itaquera. Que emendou 7 derrotas consecutivas no Brasileirão. E nessa brincadeira eu falei, eu não consigo ver o Corinthians ganhando de ninguém. E falei assim, friamente, obviamente que a gente pode ampliar, falar um negócio um pouco mais enfático, mas eu não consigo ver esse Corinthians vencendo ninguém até o fim do campeonato. E acho que vai ter problemão contra o Vitória jogando em Itaquera no fim de semana.
2: Mas sabe por que isso aí, Camarão? Por quê? Primeiro, jogadores sem confiança. Segundo, vindo de um clássico onde jogou horrivelmente mal. Seu maior rival.
0: Sim.
2: E terceiro, cara, torcida, a partir do momento que errar um passe, ou pior, tomar um gol, aí aguenta a torcida. Aí é que a bola vai queimar no pé dos jogadores.
1: É, isso é verdade. O Vitória não é um time bobo. Não.
0: Pelo contrário,
1: é um
0: recentemente.
1: Time que não ganha de ninguém fora de casa,
0: mas tal, incomodou o São Paulo bastante recentemente aqui, né?
1: É time chato. Quase fez um gol no final e tudo.
0: E na Copa do Brasil eliminou Flamengo e Atlético Paranaense. Com o mesmo Jair Ventura, com esses jogadores que estão ali.
1: Tem seus valores. E assim, não tem ninguém jogando pior que o Corinthians nesse momento,
0: não
1: a
0: tem.
1: Não ser a Chapecoense, vai.
0: Que ganhou do Corinthians.
1: Que voltou a cair um pouco depois de um. Deu aquele suspiro da morte, né?
0: Uhum.
1: Deu aquele oi e agora foi de vez, né? Então acho que é complicado mesmo. Mas, cara, acho que a torcida do Corinthians tem que confiar agora no que vai vir pro Seedorf, né? É difícil. Eu mesmo naquele planejamento acho que tinha dado um...
0: Você falou 14 ou 17 pontos.
1: Exato, alguma coisa assim, é.
0: E aí eu te retruquei oi...
1: Eu contava com a derrota pro Palmeiras, se eu não me engano, um empate contra o Inter.
0: É.
1: E a vitória contra ou vitória. Agora já não sei mais. Agora já...
0: Pois é.
1: Já ficou difícil mesmo. E a gente vai ter uma... Eu acho que a gente vai ter uma noção do que vai acontecer com o Corinthians já na segunda-feira, né? Porque se o time não reagir contra o Vitória, não tem o que te... De onde
2: vai
1: tirar?
2: Em casa, né? Em casa.
1: É, com uma semana que teve de trabalho e tal, mesmo com o Sidorf não estando aqui...
0: O deve cara ter... começando o trabalho hoje, quinta-feira, né?
1: Quarta, né? Deve ter ligado, conversado, visto coisa, pedido, falado alguma coisa.
0: E em algum momento nessa coletiva ele abordou um pouco sobre isso, né? Mas não necessariamente... Eu entrava em campo, às vezes, sem saber o time que eu ia pegar, o entendimento prático dos jogadores, mas... Essa é uma leitura de um cara que foi um craque de bola.
1: A bola é redonda, né?
0: E assim...
1: O campo é o mesmo.
0: E isso que me soa de maneira estarrecedora, porque esse olhar para um cara que é craque, o Assunção, de fato, né? Talvez ele não precise saber. Então, é o cara do Genoa, beleza, que precisa saber, beleza, como é que vai enfrentar o Sidorf.
2: Você é o craque, mas você tá jogando com vários craques do seu lado. Então, você tá no Real Madrid, você tá no Milan...
0: E ele naturalizava muita coisa porque o jogar pra ele era simples, talvez. Agora, ele não é jogador. Talvez se ele vestisse a 5 do Corinthians seria uma boa ideia na vaga do Ranieri, que tá fora. Como disse o Belotti. Não tem Ranieri. É,
2: porque ele não marca ninguém. Bota do meio pra frente.
0: Corinthians sem Ranieri, sem o Memphis, né? Que tá suspenso. Garro, uma grande incógnita. Faz um ano terrível. Sabe? Hugo sem confiança lá atrás. Você tira pouca coisa do Corinthians. E aí vem um treinador que fala isso. Ah, eu não sei exatamente o que eu vou ter pela frente. Qual que é o conhecimento do Sidorf sobre o Vitória? Sobre exatamente. Os enfrentamentos nenhum. Que virão pela nenhum. Frente. É zero. É zero.
2: O que ele vai fazer é colocar lá, ficar lá vendo vídeos, jogos do Vitória, vendo...
0: Que o scout vai trazer pra ele, a comissão técnica do Corinthians permanente, enfim.
2: O que o jogador faz, mas isso na concentração, e o treinador acho que faz mais, é isso aí que eu tô falando, é ver... Não conheço muita coisa do Vitória, então vou ver alguns jogos. Ó, prepara aí alguns jogos e manda pra mim, pra eu dar uma analisada. Só, porque ele não deve conhecer muita coisa, né? Por mais que ele jogou aqui no Brasil, né? Mas foi numa outra época, né? Faz 10 anos que eu parei, então mais ou menos foi isso que ele, mais ou menos isso aí que parou, mais ou menos isso que ele sabe do futebol brasileiro. Ah, aí a gente viu uma declaração dele, eu não tô trabalhando treinador, mas tô metido no futebol.
0: Tá no meio.
2: Não é a mesma coisa.
0: Claro que não.
2: Não é a mesma coisa você tá treinando um clube de futebol e ter que daqui a pouco ficar só olhando de fora. Por mais que você trabalhe na diretoria, por mais que você esteja ali em alguma comissão, mas não é a mesma coisa você ser o treinador de um time com tantos problemas quanto o Corinthians.
0: É claro que a gente, enfim, torce pelo profissional que foi, né? E a gente brinca, né, Assunção? Talvez uma juventude, né? A gente é quase meio da mesma geração de idade, né? Já passou dos 40, enfim. E quando você pega uma lista de grandes meio-campistas ali dos últimos, 20, 30 anos, não é loucura você colocar o Sidorf ali entre os 50. Não, ele craque, tá sempre um
2: cracaço.
0: Jogadoraço, né? Muito, então, assim, foi muito grande, né?
2: Muito.
0: Agora, traduzir isso pra gestão técnica é uma outra
2: totalmente
0: coisa.
2: Totalmente diferente, né, Camarão? O conhecimento que ele tem do futebol como atleta, como jogador, a gente não discute.
0: Isso é indiscutível.
2: Mas a carreira que ele tem como treinador é super discutível. Os trabalhos que ele fez é super discutível, porque ele não teve um trabalho bom nos clubes onde ele treinou.
0: Marcos Assunção participando de mais uma transmissão Band News FM. Tivemos aquecimento, tivemos uma semifinal de Libertadores da América e agora, depois do jogo, deu Palmeiras 2-1 para cima do Fluminense. Palmeiras bem, Corinthians em crise. Que deleite para você, hein?
2: Que alegria.
0: Que maravilha.
2: Que alegria.
0: Que prazer.
2: Que alegria. Nossa. Eu falo que no último final de semana, acho que foi um dos finais de semana mais felizes. Nossa, que
0: beleza,
2: eu tive,
0: hein?
2: Em ver um Corinthians e Palmeiras, Léo. Por quê? Porque acho que desde quando eu parei, por mais... Quando a gente jogava contra o Corinthians, a gente podia perder, mas tinha uma briga, tinha uma discussão. E nos últimos anos, eu não vi o Palmeiras fazer isso. E nesse final de semana eu vi o Palmeiras, eu vi uma diferença muito grande,
1: sangue nos olhos,
2: desde a primeira bola dividida, de sempre ter dois ou três caras na mesma bola dividindo e um corintiano só ali brigando. Então, fazia tempo que eu não via um Palmeiras
0: jogar dessa maneira. Você gostou?
2: Contra o
0: Corinthians.
2: Muito bem.
0: Então,
2: muito,
0: tá, camarão. Bom. Valeu, Assunção. Valeu, Léo. Você valeu. Também esteve conosco e sempre uma honra tê-lo conosco.
1: Beleza, grande abraço. Sexta-feira eu tô de volta, 8h30.
0: Sexta-feira, Léo Fontes, no Band News na área. Ó, pessoal, vá se acostumando com as transmissões Band News FM mais alongadas, com pré-jogo consistente, aquele timaço de reportagem, de análise, de narração, sempre também convidando você a participar conosco pelas nossas redes sociais. Hoje, primeira partida da semifinal da Libertadores da América entre Fluminense e Palmeiras. Deu Verdão, vitória por 2-1. Marcelo Duó na Rocinha, ó.
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0: 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A única descida do Palmeiras no jogo todo! 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

Meia-noite, 57, deu Palmeiras. Vitória 2-1 para cima do Fluminense. Primeira partida da semifinal da Libertadores da América. Semana que vem a decisão no Nubank Park, a casa do Verdão. Mas, claro, a bola segue rolando por aqui. Nesta quinta-feira, já viramos, né? Esta madrugada, quinta-feira, para grande parte da rede, tem a segunda semifinal do torneio. O duelo entre Estudiantes e Flamengo, 9:30 da noite, no Jorge Luiz Hirsch. Na Argentina, o Mengão começa o desafio jogando como visitante, defendendo a taça. Flamengo, campeão brasileiro, com Leonardo Jardim e companhia, buscando este título. Mais um, o Penta. Mengão é o primeiro tetra do Brasil. Silva Júnior narra. Comentários de Cicinho, eu também estarei nessa. Reportagens de Lucas Belotti. Yuri Queiroga vai comandar toda a nave Band News FM, que hoje teve a participação de muita gente. E nós agradecemos a participação de todos. Em nome da equipe de esportes da rádio, eu, Bruno Camarão, te convido a seguir conosco pela próxima jornada. Afinal, aqui, o futebol também é notícia.

Lucas Maurício, tá na área, passou Sousa, ele viu, passou Sousa, entrou, bateu, Fábio! Volta essa bola pra área, Felipe Anderson de cabeça, Marlon Freitas, caçapa!

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O futebol é de quem sabe decidir, e o Palmeiras sabe decidir. Palmeiras letal.

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1: 1:01 pelo horário de Brasília. Muito bom dia para você que acompanha mais uma madrugada aqui na programação da Band News FM. Eu, Stephanie Toso, já tô por aqui, te faço companhia até às 7 horas da manhã na atualização do noticiário, trazendo os principais destaques do Brasil e do mundo nessa quinta-feira, 15 de outubro de 2026. Como muito bem pontuado pelos nossos ouvintes nos últimos dias, hoje é dia dos professores. E aí, ao longo aí da nossa programação, a gente faz as devidas homenagens. Bom, gente, vamos nessa? Nesses próximos minutos, já fazendo um giro pelos principais destaques do dia, você pode ir mandando a sua mensagem, o seu alô, no nosso WhatsApp, no 11 999 592 100.

0: O Senado aprova a proposta da emenda à Constituição que acaba com a escala 6x1 e garante 2 dias de folga por semana para o trabalhador sem a diminuição do salário. As informações chegam de Brasília com Márcio Rocha.
1: Ainda será marcada a sessão de promulgação da proposta de emenda à Constituição que acaba com a escala 6x1, depois que o texto foi aprovado em 2 turnos de votação pelo plenário do Senado. Os parlamentares concluíram as 5 sessões de debates necessárias para a votação no primeiro turno. E depois dessa fase, a base governista aprovou um requerimento de calendário especial. Isso permitiu que a tramitação fosse acelerada e, dessa maneira, a PEC foi votada em 2 turnos na mesma sessão do plenário. Nas 2 votações, o placar foi o mesmo. Foram 75 votos a favor e apenas 1 voto contrário do senador Hamilton Mourão. O texto determina a redução da jornada de trabalho de 6 para 5 dias por semana, além da diminuição da carga horária semanal de 44 para 40 horas, sem redução salarial.
0: O Ministério do Meio Ambiente investiga se a ação criminosa está por trás dos incêndios no Amazonas. Por lá, a fumaça encobre há dias a capital Manaus, principal cidade da Amazônia Legal. As informações chegam com a repórter Lívia Maciel.
2: O governo federal investiga ações criminosas de incêndios florestais que podem estar relacionadas com o período eleitoral. O ministro do Meio Ambiente, João Paulo Capobianco, disse à agência France Press se tratar de uma ação criminosa deliberada para promover a degradação de áreas de floresta preservada. Para o titular da pasta, há uma possibilidade de haver uma conexão direta com o período eleitoral, apesar de ser apenas uma das linhas de investigação. O ministro sobrevoou regiões do Amazonas no último fim de semana. O Amazonas tem 37 cidades em situação de emergência devido aos incêndios florestais.
0: Aqui no Sudeste, um novo ciclone extratropical deve se formar entre hoje e amanhã, próximo ao litoral de São Paulo. A expectativa é de que ele reforce as condições de temporais em diferentes regiões do Brasil. O sistema deve dar origem a uma nova frente fria que vai favorecer a ocorrência de chuva, principalmente em São Paulo, no Rio de Janeiro, em Minas Gerais e Mato Grosso do Sul, antes de seguir em direção ao Nordeste, já mudando o tempo também na Bahia. Essa mudança começou a ganhar força ontem, quando áreas de baixa pressão atmosférica foram responsáveis pela formação de nuvens carregadas, o que provocaram pancadas de chuva e fortes temporais, inclusive aqui em São Paulo. A previsão é de que essa chuva continue ao longo da quinta-feira, principalmente entre o Sudeste e o Centro-Oeste, aqui em São Paulo. Mais um dia com alerta para chuva volumosa e temporais que, novamente, podem provocar pontos de alagamentos e enchentes na região metropolitana. A primeira pesquisa Quest do segundo turno mostra Flávio Bolsonaro, do PL, com 46% das intenções de voto contra 44% de Lula, do PT. Os dois estão em empate técnico dentro da margem de erro, que é de 2 pontos percentuais, para mais ou para menos. Os indecisos são 1%. Branco, nulo ou não vai votar somam 9%. O levantamento divulgado nesta quarta-feira foi encomendado pela Globo e pelo jornal O Globo. A Quest entrevistou 2.154 pessoas de 16 anos ou mais entre os dias 10 e 13 de outubro e o nível de confiança é de 95%. A pesquisa está registrada na Justiça Eleitoral sobre o número BR 08729/2026.

0: No destaque do esporte, o Palmeiras vence o Fluminense fora de casa e está mais próximo da segunda final da Libertadores. Fala aí, Luiz Valcir.
1: O Fluminense perde por 2-1 para o Palmeiras nesta quarta-feira no Maracanã, pelo jogo de ida das semifinais da Copa Libertadores da América. O primeiro tempo foi marcado pela pressão tricolor, que atacou com intensidade, mas não conseguiu balançar as redes. Na segunda etapa, Flaco Lopes abriu o placar para o Verdão, após receber passe de Piquerez. Marlon Freitas ampliou com um gol rasteiro, sem chances para o goleiro Fábio. Já nos acréscimos, Wesley Nathan diminuiu a desvantagem e manteve o Fluminense vivo na disputa por uma vaga na final. O jogo de volta acontece na próxima semana, em São Paulo.
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2: Agora 1h11 pelo horário de Brasília, o diretor-geral do Grupo Bandeirantes, Rodolfo Schneider, destaca a importância do debate da Band que será realizado no próximo domingo. Ele conversou sobre o assunto com o âncora do Jornal da Band, Eduardo Eneg, e os apresentadores, Larissa Biscaia e Humberto Ferretti.
3: E a gente recebe o nosso Rodolfo Schneider. Schneider, vem cá. Domingo nós vamos ter algo que essa campanha eleitoral não teve até agora, essa presidencial. Você teve o privilégio de mediar, pela segunda vez, diga-se de passagem, um debate de alto nível na campanha
4: na esfera estadual.
3: Na esfera estadual foi um debate extraordinário. Mas na federal, devendo, né? Porque a gente fez o primeiro, e importante que a Band fez, marcou a data e fez, não importa se tivesse um, dois, três, a gente foi lá e fez. Mas todo mundo quer ver os dois, né? Quer ver o Lula, quer ver o Flávio Bolsonaro. O encontro dos gigantes, as duas maiores forças políticas em atuação. Um do Jair Bolsonaro e o outro do Lula. Eles se encontraram na última eleição, encontro que a gente nunca mais vai ver, nunca mais vai ver. E se encontraram por representantes em 2018, porque o Lula mandou Haddad, porque o Lula não podia ir. Estava preso. E agora, o Jair Bolsonaro está preso, não pode ir. E tem
4: mandou um representante,
3: que é o Flávio. Então a gente tem domingo, às 8 horas da noite, um debate incrível. Eu queria ouvir você sobre a importância desse debate, a característica que ele vai ter. O que a gente vai assistir no domingo às 8 da noite?
4: Dizer que eu estou muito feliz quando a gente teve a confirmação hoje da participação também do Flávio, porque eu vou conseguir ver o Eneg sendo atuando com voz no debate. Eu falei, eu preciso fazer esse debate porque eu quero. O Eneg poupou no primeiro turno, poupou no debate. Brincadeiras à parte, o Eneg, coitado, ele estava angustiadíssimo aquele dia. Sim, eu sei do quanto que ele também está super ansioso, nos ajudou. Foi um time realmente trabalhando aí em todos os cantos para que a gente pudesse trabalhar, convencer dos dois lados de que, como o Eneg falou, era fundamental, importante para a democracia, para o eleitor, que a gente conseguisse fazer esse debate. É o primeiro debate, coisa que eu acho que nunca aconteceu desde a redemocratização, a gente não ter, faltando no domingo, vão faltar 7 dias, uma semana para o segundo turno. A gente nunca teve uma situação em que os dois principais candidatos não se enfrentaram em algum momento durante a campanha. Então, eu acho que aí, respondendo a você, Eneg, eu acho que isso adiciona, até pelo momento, talvez a gente esteja, a última eleição foi muito disputada, com uma diferença de 2 milhões e alguma coisa de votos, mas olha, a gente não sabe, talvez essa seja também em termos de disputa, se não a mais, uma das mais disputadas entre dois candidatos na história do país. E nunca houve uma situação como essa, em que há uma semana da eleição do segundo turno, eles não tenham se enfrentado, não tenham ido para uma arena, para um local, para poder debater ideias, confrontar ideias. Então, eu acho que isso faz com que o debate da Band, do Grupo Bandeirante, ganhe uma proporção muito maior, uma expectativa muito grande. É só você ver o que foi ontem, quando o Lula confirmou. E hoje, Flávio ontem tinha acenado, a gente ontem conversou muito, eu e o Eneg, com o Fernando Mitre, até para decidir ali o posicionamento dentro do Jornal da Band. Você vê que a Band colocou da maneira correta. A gente disse, Flávio não confirma. Muita gente disse, Flávio nega, Flávio diz que não vai. A gente falou, não confirma. Por quê? Porque a gente que estava trabalhando nos bastidores, a gente sabia, acreditava que isso era reversível, de que a gente estava conversando com muita gente da campanha, que havia dentro da campanha muita gente favorável à participação dele no debate. Então, isso acabou hoje de manhã se confirmando às 8h30 da manhã, quando eu consegui, com a coordenação de campanha, ter a confirmação, inclusive com o vídeo que ele gravou, para que o debate acontecesse. Então, acho que criou-se uma expectativa muito grande. Até essas idas e vindas todas, elas acabaram trazendo um pouco também, acho que um tempero a mais. Você vê o que as redes estão tomadas hoje com a confirmação dessa expectativa. Se alguém tem algum nível assim de diálogo dentro de algum grupo de WhatsApp ou de alguma rede que fale um pouquinho de política, acho impossível que hoje, em algum momento, essa informação não tenha passado por ali, do tipo, Flávio confirmou, vai ter debate, o vídeo de um, o vídeo do outro. Então, acho que isso vai mobilizar muito para que a gente realmente tenha uma audiência explosiva. E a nossa parte, Neg, respondendo a tua segunda pergunta, primeiro, hoje é quarta-feira e o que eu posso te dizer é que a gente tem uma ideia de um formato, mas a gente ainda não tem ele absolutamente aprovado, porque a gente até agora não tinha conseguido reunir as duas campanhas.
3: Agora, a lógica de que eles vão ter tempo e vão administrar o tempo, o princípio está mantido, né?
4: É, a gente tem, obviamente, isso dentro da nossa cabeça, da nossa ideia de debate. É claro que, como isso sempre é uma combinação com construção, campanhas, uma construção com campanhas, a gente pretende não só sentar com eles para entender, como também modular isso, né? A gente já teve banco de tempo muito grande há 4 anos, isso pode ser menor. Eu acho que a ideia de controlar o tempo com certeza vai ter. Se isso vai ser feito em blocos menores, em blocos maiores...
3: Aí depende das negociações. Aí
4: depende das negociações. Agora... E também não abrimos mão, como você sabe, de nosso bloco sempre com... Também, e aí vai depender da quantidade, mas de perguntas programáticas, jornalistas participando para tentar tirar ideia, projeto de país, para, às vezes, não deixar um debate só em ataque, né?
3: Agora, quando a gente pega a nossa história de debates, a gente já fez debate bem no começo da campanha de segundo turno. Esse debate ele surge no meio do segundo turno, mas, como você observou, a campanha está muito pegada e as pesquisas... Elas mostraram no primeiro turno que elas apontam um caminho, mas quando é muito apertado, nem dá para entender o caminho, porque é de se supor, olhando as pesquisas, que o Flávio virou em cima do Lula. Sim. Mas a gente não sabe se isso aconteceu, ou se as pesquisas não captaram que o Flávio já estava na frente. E agora as pesquisas sugerem que o Flávio está na frente, mas a gente não sabe quanto. Depende das pesquisas de hoje, depende da pesquisa de amanhã, mas a gente também não sabe.
1: Depende dos institutos.
3: E dos institutos. A gente não sabe também se isso apertou, se não apertou. Então, o ambiente de incerteza favorece uma discussão de mais alto nível, na tua percepção? Ou você acha que corremos o risco, difícil saber essa resposta, né? De ficar nessa onda dos ataques, porque as campanhas também não estão propondo discussão de projeto nenhum, né? A gente espera que o debate seja um momento de respiro, né,
4: Rodolfo? Olha, o Ineg, eu acho assim, eles têm os trackings deles, né, que eles normalmente confiam. Então, eu acho que vai depender muito do que vai acontecer até domingo e as coisas estão mudando demais, né? Então, você tem manifestações marcadas até domingo, você tem manifestações no final de semana acontecendo, no Rio, marcado pela esquerda, em São Paulo, na Paulista, no mesmo dia, no domingo, a gente tem um movimento que está sendo convocado pelo Flávio com a participação dele no mesmo dia do debate. Então, eu acho que eles vão analisar muito isso e decidir muito em cima da hora. Se a campanha, a coordenação da campanha tiver ali a percepção de que um está na frente ou o outro, eu acho que eles vão modular muito de acordo com isso. Eu acho que a tendência é que quem tiver a convicção ou a informação de que está na frente tenda a ser menos agressivo e a jogar um pouco mais aquele jogo parado ou aquela postura do tipo, você está muito agressivo, o Cury fez no primeiro turno, você está muito agressivo, vamos propor, vamos discutir ideias e tal. Lembrando que, como a gente já falou muitas vezes aqui, nós já tivemos debates ou candidatos que foram para agressividade e não deu certo, né? Aliás, um cara que surpreendeu muito, talvez tenha sido um dos que mais surpreendeu durante essa campanha, foi o Renan Santos. E ele esteve no debate da Band. O Renan já vinha bem ali. Eu digo bem dentro das perspectivas. Ele tinha já 5, 6 pontos em algumas pesquisas e tal. Você vê que ele foi muito agressivo no debate da Band. Inclusive naquela hora que ele ia pro púlpito do Lula, do Flávio. Eu tenho certeza que até por espaço que ele teve ali, você estava dentro do cenário e viu. Muita gente deve ter tido uma expectativa do tipo, cara, o Renan arrebentou, ele antes tinha trazido a fralda dos dois, ele foi para dentro. Muita gente esperou que nas pesquisas seguintes ele pudesse vir com 10, e quem veio com 10 foi o Cury. O Sereno Cury, que teve aquela postura... Olha, calma, você está muito irritado, vamos pensar na saúde mental, na educação, nas escolas. E o Cury, que tinha 1, foi para 10 em algumas pesquisas, 9, 10. Então, tudo que às vezes agrada um lado ou uma torcida, não necessariamente Ferretti, Larissa, é o que na ponta pode trazer número. Então, não é fácil.
3: Não, é uma gestão. E também sair do seu padrão, né? Quando o Alckmin foi agressivo, ele saiu do padrão em 2006. Quando o Bolsonaro tentou ser fofo, ele também saiu do padrão. Não é só para um lado ou para o outro, né? Quando a pessoa não consegue enxergar no personagem o candidato que ele já conhece, né?
4: Exato, exato.
3: Tem um perfil, né?
4: É. E mas eu acho que a gente vai ter certamente um debate que vai ter de tudo. Você vai ter momento em que temperatura vai subir de divergência, mas você vai ter proposta. Lembrando que se você for pegar as discussões entre eles nos últimos meses, tem muito assunto que pode surgir nisso. Eu acho que um assunto que certamente será colocado pelo Lula é campanha de escala 6x1, que é o tema do momento. Essa coisa dele ter pressionado e o Flávio ali foi para o encaminhamento de pedir voto favorável a... o fim da escala 6x1. Eu acho que a gente vai ter, sem dúvida alguma, escândalos Vorkaro, Supremo. Acho que o Flávio deve empurrar essa pauta para dentro. Ele, que me parece, em termos de pesquisa, que isso favoreceu mais a campanha do Flávio do que a campanha do Lula.
3: Questão econômica fundamental.
4: Não tem como.
3: De endividamento público,
4: senão,
3: e endividamento das pessoas, né?
4: Senão nós colocaremos, né? Aliás, nós colocaremos de alguma forma a questão econômica, a questão fiscal, né? Lembrando que também tem uma discussão de programas ou de perguntas também da produção da Band, enfim, já no começo do debate. Então, assim, eu acho que vai ter de um tudo, como eu diria minha falecida avó Valdete, e a gente tem uma previsão de um debate de 2 horas aí, de começando às 8 e terminando às 10 da noite, com o pós, né? A gente depois emenda um canal livre, a Rádio Band News FM vem desde mais cedo fazendo um esquenta, e depois o Canal Livre emenda com a análise dos cientistas políticos também.
3: Um detalhe que eu acho importante, né, Rodolfo? Diferente do primeiro turno você ia saber quem eram os dois. Um ou outro falava, pode dar primeiro turno, mas ninguém nunca acreditou muito nisso. Agora, bicho, é o seguinte,
4: agora esquece.
3: Canal Livre que pode durar 12 horas, porque é o novo presidente, ou a confirmação do atual presidente, que é uma transformação. Imagina, o Lula, nós temos dois recordes aí, duas novidades. Primeiro, o presidente em quarto mandato. É inacreditável. Ou, pela primeira vez na história brasileira, o filho de um presidente que vira presidente. Nos Estados Unidos aconteceu 2 vezes. Aqui nunca aconteceu. Então, de todo jeito, a gente vai ter uma novidade inacreditável e uma mudança no país para um lado ou para outro. Porque o Lula também está falando em mudança e nós temos desafios importantes para 27. Então, você já imaginou? Você vai ter o nome do presidente. É outra coisa fechar o domingo assim ou... Ah, é Lula e Flávio. Agora não é mais Lula e Flávio. Agora vai ser Lula ou Flávio e acabou, né?
4: Eu acho que nesse fim de semana agora, é o debate com o Canal Livre Analítico do Sim. debate. E no outro que você vai estar presente é o Band Eleições, aqui também na rádio, que é número e depois a análise. E aí já é esse discurso do presidente eleito, aí já é análise.
3: Que é isso?
4: Vai ser...
3: É um negócio inacreditável.
4: Vai ser pauleira.
3: Olha, história acontecendo.
4: Eu não sei vocês, o Larissa Ferretti também, mas tem uma cena de uma maratona no Olimpíada que eu acho, eu tava lembrando, não sei se foi na de 92, em Atenas, ou se foi em Boston, sei lá. Mas um maratonista que tem uma cena linda que até hoje, toda hora quando fala de Olimpíada, tem um maratonista que ele tá no final... Ele está quase caindo e os outros vêm para apoiar esse maratonista para ele atravessar e chegar na linha de chegada ali. Ele está desfalecendo, né, desidratado, morto e tal. Eu sou esse maratonista nesse momento, entendeu? Eu estou me sustentando aqui em pé, sorrindo, fingindo energia, mas eu estou esse maratonista assim, cara, tá difícil. Eu não sei se eu chego para comer castanha no final do ano, vivo ainda no Natal. Mas, cara, eu estou olhando para esse negócio falando assim, olha, a gente ama, né? A gente ama, quem é jornalista ama essa cobertura. Hoje, um dia com a confirmação do debate, é um dia para a gente de alívio, de realização de um trabalho para todos. Eu estou brincando com todo mundo, que eu só acredito com os dois aqui dentro. Exato. Depois do Cury, que ficou do lado de fora. Exato. Depois do Augusto Cury, que chegou aqui na porta e ficou fazendo live e não queria entrar.
2: Deram o Mitre lá fora buscar o Cury.
4: Exatamente. Exato. O Mitre e a nossa Val foram lá e puxaram. Então, eu só... vou acreditar na hora que os dois estiverem na frente do púlpito, o Oineg e a Adriana Araújo abrindo lá o debate.
3: E acabou. E aí começa.
4: Aquela trilha sonora da democracia com o nosso maestro João Carlos Martins e acontecendo. Mas depois, no final desse ano, eu não sei que o bagaço da laranja, o que vai sobrar dessa corrida aí.
3: Tem que sobrar, porque a gente tem que cobrir uma sucessão ou então uma transformação incrível. É isso aí. Rodolfo Schneider, então, com as últimas novidades, fundamental, a gente vai saber nos próximos dias quais são as regras.
4: Você vai botar esses dois para trabalhar aqui, né, Oneg? No domingo, né?
3: Não, já tô aqui.
4: Não tem folga, né?
2: Estaremos aqui na
1: literalmente não tem folga. Equipe inteira, estagiário, apresentador, produtor, repórter.
4: É final de Copa do Mundo para gente.
2: Total. Estaremos aqui, com certeza. Adeus.
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0: Girando mais uma vez o noticiário na programação da Band News FM, a Comissão de Constituição e Justiça do Senado aprova a PEC da Segurança Pública. A proposta de emenda à Constituição vai agora ser votada em plenário. Quem traz a atualização é o repórter Rafael Procópio.
1: Resta análise pelo plenário do Senado Federal da proposta de emenda à Constituição que unifica diferentes serviços de segurança pública no país. A PEC da Segurança Pública, motivo de briga entre a base e a oposição há mais de um ano, acabou aprovada nesta quarta-feira na Comissão de Constituição e Justiça do Senado com pouca resistência. Se aprovada em plenário, a matéria será promulgada após o resultado, já que o tema já foi apreciado e aprovado pelos deputados. Um dos impeditivos que pode atrasar a aprovação do texto no Senado é a inclusão de um destaque do senador Rogério Marinho, líder da campanha de Flávio Bolsonaro, que reduz a maioridade penal de 18 para 16 anos. Na Câmara, houve a tentativa de incluir a maioridade penal na PEC enviada pelo governo, mas por falta de acordo, ficou acertado que uma matéria à parte com esse assunto seria protocolada. Neste instante, há uma matéria sobre maioridade penal esperando deliberação no Congresso. Resumidamente, a PEC da Segurança Pública propõe uma espécie de SUS, só que da Segurança Pública, com maior integração entre as ações dos estados e municípios com a União. O texto também amplia atribuições de órgãos, como a Polícia Rodoviária Federal, e prevê punições maiores para líderes de facções criminosas.
0: A creche onde crianças foram feitas de reféns em Curitiba reabre com guardas permanentes. Quem conta é o Cleverson Bravo.
2: Após 5 dias, foram retomadas as atividades na creche em Curitiba, invadida por um homem de 41 anos na sexta-feira, armado com uma faca e um objeto simulando uma pistola. Nesta quarta, a segurança foi reforçada e contou com policiais e guardas municipais. As salas foram reformuladas para minimizar os traumas da experiência. 13 crianças de 4 e 5 anos de idade foram feitas reféns. Após cerca de 3 horas de negociação, a polícia invadiu a sala, atingiu o suspeito e resgatou as meninas e os meninos em segurança. O homem não resistiu aos ferimentos.
0: E o senador e candidato à presidência, Flávio Bolsonaro, do PL, volta atrás, confirma a presença no debate da Band, que acontecerá neste domingo, a partir das 8 da noite. Os detalhes chegam com Afonso Marangoni.
3: Flávio Bolsonaro e Lula confirmam presença no debate da Band no próximo domingo. Vai ser a primeira vez que os dois ficam frente a frente. No primeiro turno, nem o candidato do PL, nem o do PT foram a debates. O primeiro a garantir participação foi o presidente da República, que divulgou um vídeo na terça-feira. No mesmo dia, Flávio Bolsonaro afirmou que não iria ao debate da Band. Nesta quarta-feira, no entanto, o senador publicou um vídeo confirmando presença. O debate de domingo mantém a tradição da Band na realização de debates eleitorais. O confronto de ideias começa às 8 horas da noite e vai ter transmissão simultânea da Band News FM.
0: E a rodada de quarta-feira da Champions tem goleadas, vitória apertada do Real Madrid e Paris Saint-Germain desbancando o City na Inglaterra. Quem traz todos os detalhes é a Aline Fanelli.
4: A fase de Liga da Champions registra 46 gols nos 9 jogos realizados nesta quarta-feira. O Liverpool goleou o LASK na Áustria por 6-3, com o primeiro hat-trick de Barcola no clube inglês. No Etihad Stadium, o atual bicampeão Paris Saint-Germain chegou a abrir 3-0 para cima do Manchester City, viu o adversário reagir com 2 gols de Haaland, mas fechou a vitória em 4-2. Na Itália, em jogo muito equilibrado, o Real Madrid superou a Roma com um placar de 4-3 com direito a um gol de Endrick. Entre os outros resultados da rodada, o Aston Villa atropelou o Fenerbahçe em casa por 6-0, o Bodoglint venceu o Borussia por 1-0 como mandante e também jogando ao lado da torcida, o Betis anotou 3-2 para cima do Porto.
0: 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Madrugada de quinta-feira já complicada em algumas áreas entre Minas, Goiás e Mato Grosso. A gente aciona o pessoal da Climatempo para entender como fica. Ao longo do dia, aqui pelo Brasil, tem previsão de mais chuva também em São Paulo, inclusive com alerta para novas tempestades. Chuva, que somada ao que já caiu ontem, pode provocar novos alagamentos aqui na capital paulista.
5: A quinta-feira será de atenção redobrada para chuva intensa no sudeste do Brasil, principalmente no estado de São Paulo. O avanço de uma área de baixa pressão em direção ao litoral paulista, associado à circulação da umidade e à presença de um cavado atmosférico, intensifica a formação de nuvens carregadas. Em São Paulo, a chuva ganha força, principalmente no centro-leste do estado, atingindo Vale do Ribeira, Itapetininga, Itu, Jundiaí, Grande São Paulo e Vale do Paraíba. Os acumulados podem superar os 70 milímetros em pontos isolados, com risco de alagamentos, enxurradas e inundações. Na capital paulista, o tempo permanece bastante instável, com chuva moderada forte em diferentes períodos do dia e a máxima não vai passar dos 23 graus. No Rio de Janeiro, a instabilidade se espalha por praticamente todo o estado, com condições também para temporais. Em Minas Gerais, o destaque fica para o Sul Mineiro, o Triângulo de Minas e também a Zona da Mata, onde podem ocorrer pancadas fortes e rajadas de vento entre 50 a 70 km por hora. Na região sul, a chuva começa a perder intensidade no Paraná, mas permanece forte em pontos isolados do litoral do Rio Grande do Sul e também do sul de Santa Catarina pela atuação de um cavado atmosférico. No centro-oeste, a chuva diminui no sul do Mato Grosso do Sul e avança para o Goiás e também para Mato Grosso. No Nordeste, o calor intenso e a baixa umidade relativa do ar continuam no interior, enquanto a chuva começa a retornar ao oeste da Bahia. No Norte, pancadas isoladas ainda atingem o Amazonas, Acre e Rondônia. Aline Araújo, da Climatempo.
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0: Uma hora 34 minutos pelo horário de Brasília, os ministros do Supremo Tribunal Federal não vão afastar o presidente do Tribunal Superior Eleitoral, Cássio Nunes Marques, de julgamentos envolvendo o presidente Lula do PT. A informação é da colunista da Band News FM, Mônica Bergamo. Ela conversou sobre o assunto com Carla Bigato, Fábio França e Sheila Magalhães no jornal Band News.
7: Mônica Bergamo hoje fala sobre um aviso dado ao PT por parte do Supremo Tribunal Federal de que os ministros não vão afastar Cássio Nunes Marques de julgamento sobre Lula, ou seja, os ministros não vão votar pela suspeição do presidente da corte. Não é isso, Mônica?
8: Os ministros do Supremo Tribunal Federal e do Tribunal Superior Eleitoral afirmaram a interlocutores do governo Lula e do PT que não vão votar pela suspeição do presidente da corte, né, eleitoral, Cássio Nunes Marques, em casos que envolvem o partido nas eleições presidenciais. Várias lideranças envolvidas na campanha do presidente, lideranças e advogados, discutem internamente a possibilidade de pedir essa suspeição para, Sheila, manifestar descontentamento com a conduta do ministro nos julgamentos que envolvem a propaganda eleitoral do Lula na TV, no rádio e nas redes sociais. Né? Na avaliação do PT, as decisões do Cássio Nunes Marques têm favorecido o adversário do presidente, o Flávio Bolsonaro, e lembram que ele foi indicado para o Supremo pelo Jair Bolsonaro. Né? A principal medida foi essa que tirou do ar o exército, aquele perfil criado pelo Janones, o exército do Lula, está fora do ar por 48 horas. Então, essa decisão foi a mais emblemática e foi a que gerou toda essa discussão interna sobre pedir ou não a suspeição dele, né? Agora, depois dessa sinalização, o Sheila, do Supremo e do TSE, de que não vão afastar o caso dos julgamentos, então houve, obviamente, um recuo de algumas lideranças, ou da maioria, pelo menos, das lideranças do PT que estavam envolvidas nessa discussão. A ideia inicial era apresentar um pedido de suspeição para o próprio Cássio, obviamente ele vai dizer que não é suspeito, vai para o plenário do TSE, e depois, se não der certo, para o Supremo Tribunal Federal. Né? A ideia era, inclusive, tentar fazer um pedido para o ministro Flávio Dino. Mas, diante da sinalização negativa, então, agora a legenda está dividida, o PT está dividido, mas a tendência é não entrar com esse pedido, Sheila. Porque seria um desgaste inútil, traria o debate da judiciária de novo para a pauta. O debate sobre o judiciário, sobre os ministros, desgasta o presidente Lula, isso já está provado em pesquisas, né, em avaliações internas também do próprio PT. E, enfim, uma ala fala, para que fazer isso se é só para sofrer um desgaste e ficar...

0: que já não tem, né, internamente no TSE, houve uma substituição de magistrados lá, o Sheila, porque venceu o mandato de um deles, o ministro Antônio Carlos Ferreira saiu e entrou o ministro Sebastião Reis, que não tem se alinhado ao Cássio Nunes Marques. Então, assim, para que provocar um desgaste na corte se o PT está conseguindo algumas vitórias internas lá, né, com essa mudança de configuração? Então, é nesse pé que está, Sheila. Mas é isso, uma guerra e questionamentos à justiça eleitoral que não são inéditos, né? Na época do Alexandre de Moraes, presidente do TSE, o Bolsonaro dizia que ele era patife, que ele tinha que sair, etc.
1: Agora, diante dessa possibilidade, dessa possível decisão mesmo de que Cássio Nunes Marques permaneça julgando os processos que envolvem o presidente Lula, o PT avalia recorrer ao plenário do Supremo, avalia recorrer, por exemplo, ao ministro Flávio Dino ou não? Está descartado isso, Mônica?
0: É isso. Não, isso que eu disse, né? Isso que eu disse. Quer dizer, existia essa ideia de recorrer,
1: E
0: inclusive, ao
1: isso também
0: ministro
1: foi
0: Flávio Dino.
1: descartado.
0: E isso foi descartado, porque assim, no próprio Supremo houve sinalização de que não seria uma boa ideia, né? Então, por enquanto, descartado. Agora ainda tem gente defendendo, Sheila, internamente, que sim, que teria que ser feito esse pedido, mesmo para perder, né? Pede, faz o pedido de suspeição, é derrotado, mas mostra resignação. Agora tem, é isso. Uma parte do PT quer fazer isso, a outra parte acha que é uma briga inútil e desgastante.
1: E é claro que, querendo ou não, é preciso levar em consideração que, em caso de vitória de Lula, é preciso haver um diálogo entre governo e o ministro, né? Senão fica obstruído, como você apontou na sua coluna.
0: Exatamente. O Sheila, na verdade, quer dizer, esse diálogo acaba sempre sendo retomado, né? A gente já viu muitas disputas políticas que parecem irreversíveis e o diálogo depois é retomado. Mas, enfim, o ministro Cássio Nunes teve um bom diálogo com o Lula ao longo desses 4 anos, inclusive discutindo com ele indicações para tribunais superiores, né? Então, isso seria cortado num primeiro momento, se Lula fosse reeleito. Essa é a Não é bem, não diria ameaça, mas isso é o que está posto, né, nessas iniciativas e nessas reclamações de suspeição e etc. Né? Mas esses diálogos eles sempre acabam sendo retomados em algum momento. Eu só vi o Lula ter o rompimento mesmo com o Toffoli, né? Com o Dias Toffoli, apesar dele ter conversado ao longo desses 4 anos, ele manteve esse afastamento, se mantém reclamando, falando mal. Mas de outros, até que votaram para que ele fosse preso. No passado, ele acabou retomando a conversa e dialogando, né? Porque isso é o necessário, né? Um presidente tem que dialogar com o Supremo, com o Congresso, com o Senado, com a Câmara, com a sociedade. Não tem como se enclausurar também, se encastelar, né, Sheila?
1: Sem dúvida. Mônica, a gente volta a conversar amanhã, nesse mesmo horário. Um beijo para você, até lá.
0: Até amanhã.
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0: Mais uma vez, bom dia para você que está sintonizado por aqui nessa madrugada na programação da Band News FM. Eu, Stephanie Toso, sigo trazendo os principais destaques do noticiário do Brasil e do mundo, já nessa quinta que promete ser marcada por mais chuva em grande parte do país, com um alerta importante, viu, gente, para São Paulo, para a região do Distrito Federal e para o estado de Mato Grosso, que são as áreas onde devem se concentrar os maiores volumes para hoje. Tempo que muda também em Minas, processo de formação de mais um ciclone extratropical e mais uma frente fria. Então, até amanhã, sexta-feira, boa parte das capitais, Belo Horizonte, São Paulo, Brasília e até mesmo Cuiabá, podem aí ter problemas relacionados a esse volume alto de chuva. Bom, vai mandando sua mensagem no seu alô no 11 999 592 100. Enquanto isso, eu faço mais um giro pelo noticiário. Um balanço que foi divulgado pelo governo do Ceará aponta que os presídios do estado registram uma média de 30 ataques de drones por dia nos últimos 6 anos. Grande parte dos equipamentos foi abatida. Informação que chega com a Leonice Ascioli.
1: O sistema prisional do Ceará chegou a registrar uma média de 30 ataques de drones por dia entre 2021 e 2026, segundo o secretário da administração penitenciária, Mauro Albuquerque. O objetivo era levar celulares para dentro das unidades e facilitar a comunicação de integrantes de facções com pessoas do lado de fora. De acordo com o secretário, 29 pilotos foram presos e cerca de 500 celulares apreendidos antes de entrarem nos presídios. No período mais crítico, entre 2024 e 2025, foram abatidos 38 drones e os ataques caíram para uma média de um por semana.
0: Tem atualização no caso do estupro coletivo no Rio de Janeiro. Quem traz os detalhes é a Gabriela Morgado.
2: A justiça condena os 4 réus pelo estupro coletivo de uma adolescente em Copacabana a 15 anos de prisão e ao pagamento conjunto de uma indenização por danos morais equivalente a 40 salários mínimos. Bruno Felipe dos Santos Alegrete, João Gabriel Xavier Bertô, Matheus Veríssimo Zoel Martins e Vitor Hugo Oliveira Simonin já estavam presos desde março. Além deles, um menor de idade envolvido já tinha sido condenado em abril a 6 meses de internação em uma unidade do DEGASE. O caso aconteceu em janeiro.
0: No Nordeste, a Paraíba registra mais de 370 ocorrências de importunação sexual nos primeiros 8 meses deste ano. Fala Lucas Batista.
3: Os casos de importunação sexual crescem quase 19% na Paraíba nos primeiros 8 meses deste ano, em comparação com o mesmo período do ano passado. De acordo com a Polícia Civil, foram 371 ocorrências entre janeiro e agosto de 2026, contra 312 no mesmo período do ano passado. Em locais e transportes públicos, o número subiu de 86 para 91 registros. A Polícia Civil aponta que a transformação digital das delegacias melhorou a subnotificação e ajudou a mapear melhor os crimes.
0: No noticiário internacional, o governo do presidente dos Estados Unidos, Donald Trump, retira o nome do venezuelano Jorge Rodrigues da lista de pessoas sob sanções. Ele é irmão da presidente interina da Venezuela, Delcy Rodrigues, e presidente da Assembleia Nacional Venezuelana. Segundo o comunicado do Departamento do Tesouro norte-americano, o nome de Rodrigues aparecia ao menos 5 vezes na lista de sancionados. A punição determina o bloqueio de bens e restrições de viagens. Rodrigues foi alvo de sanções americanas em 2018, durante o primeiro mandato de Trump. Na época, os Estados Unidos impuseram punições a integrantes do círculo próximo do então presidente venezuelano, Nicolás Maduro.

0: agora 1h47, o âncora do Jornal da Band, do Band News no meio do dia, Eduardo Eineg, propõe uma discussão sobre o direito à vida humana e a obrigação do Estado. O jornalista usou como exemplo o caso do jovem de 20 anos, que gerou grande destaque e indignação após ele ser morto no último fim de semana com 27 tiros por PMs na Zona Sul de São Paulo. Você acompanha o comentário completo a partir de agora.
1: Eu queria hoje propor uma discussão que ela é para lá de delicada, para lá de delicada. Talvez a discussão mais delicada que possa existir quando você trata de algo que é a vida. A vida. Não há nada mais importante do que a vida. Poder respirar, poder acordar no dia seguinte, existir, né? Existir, a vida. E essa história contrapõe o direito à vida com a obrigação do Estado. O direito à vida de um lado, com a obrigação do Estado do outro, de manter a ordem, combater a criminalidade. O Estado como única força que pode usar a força, usar a violência. E qualquer forma de violência fora do Estado é inaceitável. E o Estado, naturalmente, tem que usar a força de maneira comedida, mas o uso da força é essencial para manter a ordem. Então, de um lado, o direito da sociedade à ordem, de outro, o direito à vida das pessoas. E eu trago essa discussão, que a gente poderia trazer de várias formas diferentes, por vários ângulos diferentes, a partir de uma história lamentável que aconteceu nesse final de semana, quando a Polícia Militar de São Paulo foi acionada pelo 190 por uma voz masculina, às 2h35 de domingo, na verdade, dizendo que um homem armado pretendia se matar num bairro da Zona Sul de São Paulo. E a polícia foi até lá, os policiais foram chamados, ali havia um jovem, Gustavo Muniz de Santana, 20 anos, e ele dizia que estava armado. E ao final da operação policial, ou a operação policial, ela se encerra no momento em que ele faz o ataque à polícia. As câmeras mostram claramente ele sacando uma peça que ele segurava e segurava protegendo com a mão direita a camisa e dizia que estava armado, e aí ele saca em posição de ataque. As imagens mostram as pernas separadas, os braços estendidos, as duas mãos segurando a arma, entre aspas, para dá a impressão para a polícia de que ela estava sendo atacada com um revólver ou uma pistola. Os policiais dispararam, foram 45 disparos e o Gustavo morreu. E essa discussão e essa cena, esse episódio lamentável, gerou uma discussão que tem várias visões. E eu quero propor que a gente preste atenção a alguns detalhes que não são desprezíveis. A primeira é: a decisão da polícia de atirar era indiscutível diante daquela cena. O que a gente pode discutir é se, desde o momento em que o 190 foi acionado, se todos os cuidados que poderiam ser tomados foram tomados. Isso é preciso a investigação levante. Nos Estados Unidos, por exemplo, quando alguém liga, e esse rapaz ligou nos últimos 5 anos 184 vezes para a polícia, 16 das vezes teve que mandar uma viatura. Em algumas polícias nos Estados Unidos, eles têm o controle dos celulares e eles já sabem quem são aquelas pessoas cadastradas. Eu não sei como é a estrutura do 190. Em São Paulo, se chega a esse ponto. Olha, é o Gustavo de novo. É o Gustavo de novo. A família dele, lamentavelmente, né, perdeu o Gustavo, mas a família dele disse que ele tomava antidepressivos, ele fazia um acompanhamento por uso abusivo de substâncias, informação que a polícia não tinha, nem teria como ter, a não ser que tivessem dado atendimento a ele em outras ocasiões, de alguma outra forma, e estivesse cadastrado, mas é pouco provável que isso pudesse acontecer. E então, tudo que aconteceu do 190 até os disparos, obviamente, a polícia vai ter que levantar agora, né? O atendente, os policiais sabiam que aquele número era de um chamador contumaz? Provavelmente não. Nos Estados Unidos, quando acontecem ligações desse tipo, você tem policiais voluntários que recebem treinamento de profissionais de saúde mental, mas naturalmente sabendo que se trata desse caso. Nos Estados Unidos, algumas polícias criam uma distância entre o possível agressor, possível homem armado e as forças policiais, fechando ruas e ficando distante para só então, quando os negociadores chegarem, se aproximar. Teria sido possível fazer isso? Não teria sido possível? Não dá para saber. Só a investigação vai levantar. Mas o fato é que no momento em que os policiais chegaram no lugar e falaram para ele largar a arma, e ele dizia que estava armado, e ele não largava a arma e apontou aquilo que depois se descobriu que era um celular, de madrugada, escuro, portanto, o desfecho policial não poderia ser diferente, senão com uns disparos até o que a polícia chama de neutralização. Muita gente reclama desse termo, porque, em geral, a neutralização acaba com a morte, mas o objetivo é parar a agressão. Parar a agressão. Quanto tempo, existem várias questões envolvidas nessa história, uma delas é quanto tempo leva para um policial parar de atirar depois que os tiros começam? Isso é uma pergunta importantíssima. Segunda pergunta, qual é a distância mais perigosa para um policial na hora que está diante de um possível agressor? Depois, qual é a taxa de acerto de tiros da polícia? E existem vários estudos sobre isso. Qual é o efeito do contágio quando um policial dispara e os outros policiais sentem que existe alguma coisa acontecendo? Eu falei que quem acionou foi o próprio Gustavo, diz a polícia, ele mesmo ligou, já tinha ligado 7 horas antes para dizer que tinha alguém querendo fazer um assalto, e depois ele ligou de novo para dizer que tinha alguém querendo se matar. Dos 8 policiais que foram lá, 4 atiraram com uma pistola, Glock .40, essa arma tem 15 tiros mais uma na agulha, então um policial atirou 6 vezes, outro 12, outro 13, outro 14, 45 disparos em menos de 5 segundos. Se a gente procurar em histórias americanas, a gente vai ver casos, não digo iguais, mas parecidos. Em 2006, em Nova York, o camarada foi morto, 50 tiros contra ele, em 9 segundos. Também nos Estados Unidos, um camarada, em 2022, tomou 94 tiros em 6,7 segundos. Eram 8 atiradores, 8 policiais. Esse que eu falei dos 50 eram 5 policiais. Também em Nova York, 19 tiros, 41 tiros contra uma pessoa, 4 atiradores. Muito semelhante ao caso de Moema. E é preciso que a gente entenda, antes de mais nada, que tem uma investigação em curso, ninguém sabia dos problemas mentais do jovem, evidente, e o policial brasileiro, para a gente não demonizar e também não absolver, mas o policial brasileiro é, dos países ricos, o único que convive com essa taxa absurda de criminalidade. A chance dele encontrar do outro lado da rua uma pessoa armada e disposta a atirar, não tem paralelo no mundo. Não tem paralelo no mundo. Para você ter uma ideia, nos últimos 10 anos, o número de homicídios no Brasil foi maior do que a soma de Estados Unidos, União Europeia e China juntos. E semelhante, se a gente somar ainda, Índia. Os quatro países, Estados Unidos, União Europeia, China e Índia, têm 17 vezes a população brasileira. E, no entanto, o número de homicídios no Brasil é semelhante a esse grupo. Não tem cabimento. Então, o que a gente tem no Brasil, nos últimos 10 anos, mais de 500.000 de mortes violentas, somando os homicídios com aquelas mortes violentas que ainda não foram enquadradas. É uma coisa inacreditável. Não existe estatística de apreensão de fuzil no Reino Unido. Não tem estatística, porque não é desprezível. Aqui, a PM do Rio apreendeu 600 fuzis em 2024, que foi um recorde, tinha apreendido quase 500 em 2023. É um negócio absurdo, absurdo. Você tem uma taxa de homicídios no Brasil que é 4 vezes a americana. 4 vezes a americana. O número de policiais que morrem no Brasil em serviço e o número de policiais que morrem nos Estados Unidos em serviço, lá morre um pouco mais. Aqui, quando você coloca folga e suicídio, aí o número é muito grande. Só que os policiais no Brasil enfrentam a taxa de policiais no Brasil, considerando polícia militar, civil e na polícia, as polícias todas, você tem 2,4 policiais por 1.000 habitantes, que é o mesmo nos Estados Unidos. Só que aqui são 88 homicídios por ano para cada 1.000 policiais, e nos Estados Unidos 21. Então você tem 4 vezes mais policiais por crime lá do que aqui. Quando você vai dar um atendimento aqui, lá você pode juntar 4 vezes mais policiais, porque o efetivo é semelhante por população, só que você tem 1/4 do número de crimes. Mas um recruta, depois que faz o curso, vira policial nos Estados Unidos, ele fica 4 vezes mais tempo em treinamento sob supervisão do que aqui no Brasil. Embora fique muito tempo na academia, principalmente em São Paulo, que é a polícia mais bem treinada do país. Aí, algumas perguntas importantes. O Copom classificou a ocorrência como uma crise suicida, um roubo ou um homem armado. Isso é importante para saber quem vai, como chega. O histórico das 184 ligações dele estavam registradas, que isso é uma outra coisa importante. Quanto tempo se passou entre o cerco e os tiros? Os policiais estavam protegidos? Volto a dizer, o Brasil coloca seus policiais diante de mais armas do que qualquer país rico. Não existe nada parecido. E aí a gente vai para a discussão que não é desprezível, que é muito importante, que tem a ver com o tempo de reação e número de disparos. Tem vários estudos mostrando quanto tempo demora alguém para, diante de uma ameaça, disparar. Esses estudos, naturalmente, são feitos com luz. Você dispara a luz, acende a luz e a pessoa tem que atirar. Demora 1/4 de segundo para atirar. Mas demora mais para parar de atirar. Você demora mais para parar de atirar do que para atirar. Você é mais rápido para se proteger, mas você leva mais tempo para parar. Porque para parar, você tem que interpretar que aquela agressão foi encerrada. Existem métodos e orientações da polícia. 2 disparos para, 2 disparos para. E quando você vai olhar, no entanto, como as coisas funcionam, você vai ver que as coisas não funcionam exatamente assim. Se você aplicar todos os números que existem para tempo para começar a disparar, tempo para começar a parar, e não pegar o melhor da sala, você vai ver o seguinte, que até a queda, um policial dá 4 tiros numa pessoa, até a queda. 4 atiradores dariam 16 tiros até a queda. Isso é uma média. Só que a agressão não se encerra com a queda. Existem vários casos de gente que atirou na polícia depois que já estava no chão. Então, você tem que interromper a agressão significa a pessoa não poder mais atirar, não tem meios de reagir. Depois da queda, 4 atiratores fariam até 8 disparos. Olha só que interessante. E, portanto, 24 a 30 tiros seria o esperado numa operação dessa. Não 4, 3, 2 tiros, um tiro só. De 24 a 30 tiros. A gente tem 45 tiros. Então, o número de tiros, de fato, é uma coisa que tem que ser explicada. Vai sair o laudo. A informação que eu obtive hoje é que encontraram 4 projéteis no corpo dele. Vamos ver se essa informação se confirma. Tem um sargento que ordenou a interrupção. Chega, deu. Ele foi mais rápido do que os tiros foram interrompidos? Provavelmente sim. Então, ele entendeu que a cena tinha sido concluída, né? Que a ameaça estava encerrada, mas outros ainda continuavam a atirar. Existem também vários estudos mostrando que, apesar de uma pessoa dar para cada vez que a bala sai de uma pistola, você fez uma pressão no gatilho. A pistola não produz rajada. Portanto, foram o que apertou 12 vezes, deu 12 tiros, apertou 12 vezes. Mas não existe um controle de cada um, a não ser que o disparo seja muito lento. Quando você dispara muito rápido, você dá mais disparos. O que aconteceu é, olhado por um lado, um jovem desarmado que foi morto por uma ação da polícia. Esse é o dado indiscutível. Mas também é indiscutível que a polícia foi acionada pelo próprio jovem para enfrentar um homem armado, que dizia estar armado, que disse que estava armado, e que foi para cima da polícia armado. E depois se viu que não era uma arma. Você vai lembrar, talvez não recorde, mas dia desses a gente noticiou uma notícia horrorosa de 2 garotos jovens que chegaram numa loja de automóvel e disseram: é um assalto. Não era um assalto. E tinha um policial lá. E o policial atirou e matou um deles.
0: Um deles.
1: Como é que alguém fala que está armado? Como é que alguém saca, entre aspas, um celular contra a polícia? E as imagens são claríssimas. Claríssimas. Então, o jovem, ele é vítima? Ele é vítima dele também. Vítima da condição mental dele e também vítima de uma situação que a investigação vai poder mostrar com mais detalhes aonde é que estão erros e consequências inevitáveis dessa operação. 75% das mortes de policiais ocorrem em confrontos a menos de 3 metros, até 3 metros, 4 metros do alvo, né, do agressor. Então, eu estou trazendo essas notícias, essa reflexão, porque é muito fácil a gente simplesmente criminalizar o trabalho da polícia nesse episódio, mas também a gente não pode passar pano e dizer: ah, não aconteceu nada, é isso mesmo e foi. Não. Mas a gente não pode sair de largada dizendo: olha, temos um absurdo em curso. Temos algo que a gente tem que investigar para saber quanto de absurdo, se há algum absurdo, há nisso. Os últimos 8 tiros, os últimos 10 tiros, todos os tiros, não deveria haver a abordagem? Se não deveria haver a abordagem, os policiais foram treinados para não abordar? Deveriam só fazer um cerco e esperar chegar um negociador? Isso tudo a gente vai ter que discutir. Eu acho importante a gente não olhar para esse caso como um desfecho natural. Um ponto que eu falei que é importante, tem um estudo de 2025, eles analisaram 3.715 tiroteios nos Estados Unidos, em 2 estados. Aqui a gente não estuda nada, né? Lá eles estudam tudo. Aí a limitação é que são estudos americanos. Então, não são adaptáveis a realidade brasileira, mas servem pelo menos como uma reflexão, até para que a gente possa começar a estudar. A polícia e os estudiosos deveriam ter a obrigação de reproduzir alguns desses estudos aqui. Só que os dados são horrorosos. A qualidade dos dados são lamentáveis, é lamentável. A polícia de São Paulo, por exemplo, tem uma quantidade absurda de mortes que não está que não tá esclarecida e que não entra na contabilidade de homicídio. E por isso São Paulo tem uma estatística muito mais generosa do que é. Mas existe uma expressão chamada cascata letal. Quando você tem mais policiais, acaba gerando mais disparos, porque um dispara, o outro dispara e outro dispara. Nos Estados Unidos, um levantamento de Harvard descobriu que vítimas de morte da polícia têm mais tiros do que quando são mortos por outras pessoas. O policial, ele atira até o cara não se mexer. Então, temos aí uma discussão que eu acho fundamental. Nós não podemos simplificar. Eu comecei dizendo que é um assunto para lá de delicado. Contrapõe dois direitos. Um, que é o direito essencial à vida, e outro, uma obrigação do Estado. Não dá para ter uma pessoa armada na rua. Não dá para ter uma pessoa armada na rua dizendo que vai se matar ou matar. Não dá, não pode. A polícia tem que entrar no caso. Se não entrar, é omissão. E aí acontece um confronto que tem que ser estudado para, como em acidente de avião, evitar que isso se repita. Não é possível que esse episódio não deixe nenhum tipo de ensinamento. Não, está tudo certo, a polícia não errou em nada, está tudo aí irretocável. Não. Mas também nós não podemos partir do princípio que essa operação ela não poderia ter acontecido do jeito que aconteceu, de jeito nenhum, e que alguém pode ir para cima da polícia e a polícia tem que esperar para ver se ele está fazendo uma chamada de celular ou se ele está atirando. Não existe isso, não tem como. Então, não é passar pano para a polícia e também não minimizar o problema. Não sei se você concorda ou discorda, essa é a opinião que eu tenho sobre o assunto.
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0: Duas horas, 12 minutos pelo horário de Brasília. Em alguns segundos tem a reprise do É da Coisa com Reinaldo Azevedo por aqui, mas antes eu vou atender um pedido da Andresa de Manaus. Hoje é um dia, acredito que eu, né? Especialmente importante para ela. Ela falou assim: olha, posso te pedir para mandar um parabéns? Hoje seria aniversário do meu irmão, o André. Mas infelizmente ele faleceu uma semana depois do aniversário dele e já vai fazer 4 anos. Não deixa de ser um dia especial, uma festa lá no céu, viu, Andresa? Então que seja um dia de muito acolhimento para você, de muito carinho também. onde quer que ele esteja. E aí ela falou assim, mas também é aniversário de uma amiguinha, a Regiane Rocha. E aí eu queria que você mandasse os parabéns para ela. Muitas felicidades, então, para a Regiane, que seja um ciclo maravilhoso, uma ótima primavera que se inicia a partir de hoje, 15 de outubro, que venha muita saúde e muitas felicidades para ela também, e você não deixa de acender uma velinha para o seu irmão de comemorar, tá? Porque onde quer que ele esteja, acredito que seja válido, e ele vai receber isso com muito carinho também. Bom, gente, vamos nessa. Na sequência, vem aí a reprise do É da Coisa com Reinaldo Azevedo. Daqui a pouquinho eu volto na atualização do noticiário por aqui. Tem Humanamente nessa madrugada também. E aí você pode ir mandando a sua mensagem no 11 999 592 100. O Samael, de Teresópolis, no Rio, falou que por lá já começou a chover. E aí ele falou assim, ótimo cafezinho pra nós da madrugada. Vamos que vamos, hein? E parabéns, gente, pra todos os professores. Hoje, 15 de outubro, Dia dos Professores. Seguimos por aqui com as nossas homenagens ao longo de toda a quinta-feira. Vamos nessa!
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0: Começa agora para todo o Brasil mais uma edição de O É da Coisa. 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Boa noite, Carlos Costa. Boa noite, Valio Beni.
1: Boa noite.
2: Boa noite.
0: Por debaixo dos panos com o Ney Matogrosso, né? É... tem as coisas safadinhas por debaixo dos panos. Tá? E tem as safadezas. É! Que às vezes as pessoas fazem, né? É? E tem coisa que na política, sobretudo, tem que ficar por debaixo dos panos, né? E às vezes a gente também... não vai falar. A gente manda mensagem errada, né? Isso aí é uma piada interna aqui que eu não posso contar. Muito bem! É, vamos falar sobre coisas que estão debaixo dos panos na política brasileira, né? É, porque tem gente que não pode contar, né? Ah, okay. Ó, vamos começar a falar do fim da escala 6 por 1? Ah, sim, eu começo dizendo, vai ter debate... Não, já ia haver debate na Band. O Flávio ontem falou, não vou. E deu uma de malandro, assim. Ah, tava enganando todo mundo, foi só para trair o Lula. Mas o Lula já tinha dito que viria, que iria o debate da Band, né? Já que eu não estou no Morumbi, né? É, não, Lula falou que iria. Quem falou que... Ah, não vou, agora vou. Não, ótimo, vamos pro debate. Que coisa feia, né? Já fugiu do debate com o Renan. Vai fugir agora? Ah, Reinaldo, peguei você, hein? De manhã você falou... Né? Se a palavra do Flávio não dura 12 horas, aí é o problema dele. Ele falou que não iria. Agora eu vou. Ah, é que eu... Nossa, enganei todo mundo. Ai, como eu sou esperto. Ah, a gente já fala. Mas eu vou começar pelo fim da escala 6 por 1. E aí... Tá lá, quem tá acompanhando pela televisão tá vendo a seguinte tarja. Fim da escala 6 por 1. Bolsonarismo por debaixo dos panos. É por debaixo dos panos que eu ganho mais. É por debaixo dos panos. É uma campanha essa por debaixo dos panos, né? Porque basicamente não se discutiu. Campanha, meu amor, eu esqueci relógio, eu sem relógio me sinto nu. Na verdade, me sinto melhor nu do que sem relógio. Mas imagina nu de relógio, se for um relógio bacana, vale bem. Fica nu de relógio. Né? Muito bem. Então, daqui a pouco, ela me traz um relógio que orne com a minha roupa. Muito bem. Ó, fim da 6 por 1. Flávio mudou de ideia, não mudou de ideia, o bolsonarismo liberou as bases. Como é que tá isso, Valio Beni? Desvende. Ô, Valio Beni, desvende pra gente, Valio Beni, como é que tá?
1: Vai. Os partidos de oposição ao governo no Senado vão liberar as respectivas bancadas na votação da proposta de emenda constitucional que acaba com a escala 6 por 1. Com isso, a expectativa é que a votação em primeiro e segundo turnos ocorra nesta quarta. A decisão de liberar as bancadas foi confirmada pelo líder do Bloco Vanguarda, integrado por PL, novo senador Wellington Fagundes, que é do PL. Ele atribuiu a mudança de cenário ao apoio do candidato do PL à presidência, Flávio Bolsonaro, a essa proposta. Em declaração à imprensa, o parlamentar disse: a PEC tem um apelo muito grande da população, acho que será aprovada com facilidade pelo Senado. Não deve haver nem 19 votos contrários a essa proposta. A líder do PP no Senado, Tereza Cristina, também disse esperar que a votação seja concluída nesta quarta para acabar com essa agonia, foi como ela chamou. Ela, no entanto, reforçou que acredita que o setor produtivo será prejudicado.
0: Ô, vai bem. Eu tô aqui com uma dúvida.
1: Qual que é?
0: E você... Você, como é mais velho do que eu, mais maduro...
1: Sim, passei por muita coisa.
0: Eu recorro a você quando eu estou com as minhas dúvidas morais.
1: Tá.
0: Né? É, olha aqui. Eu... Ninguém me faz defender alguma coisa quando eu não concordo. Mas nem por reza braba. Mas antes, eu interrompo, pesquisa Quest, Flávio Bolsonaro, 46% dos votos válidos, Lula, 44%. Tá encostando, hein? A Quest entrevistou 2.154 pessoas de 16 anos ou mais entre os dias 10 e 13 de outubro. a margem de erro é de 2 pontos percentuais para mais ou para menos e o nível de confiança é de 95%. A pesquisa está registrada, etc. e tal. Aí vocês sabem o número, né? Eu não estou inventando pesquisa da Quest, eu acho isso de uma chatice. É. Eu sei que é obrigatório. Ai, tá bom, é BR-08729/2026, ok? Tá? Portanto, está mais em linha com a pesquisa Poder Data do que com a pesquisa Nexus, BTG Nexus. Né? Portanto, está havendo uma aproximação aí a ver em relação àquilo que a própria Quest... Não, está igual o que a Quest apontava, acho, antes, né? Ainda. É, a Quest fez uma simulação, só confirma para mim, de segundo turno, antes do primeiro turno, acho que está igual... É, Flávio, você não ganhou a eleição, hein? É por isso que veio pro debate. É por isso que veio pro debate. Tá fingindo sagacidade quando tá com medo. Eu adoro esse negócio, viu, vai bem? Vamos fingir sagacidade? Vamos. Mas vou voltar para 6x1. Ninguém me faz defender uma tese que eu não tenho. E graças a Deus, eu trabalho em veículos de comunicação sem ponto. Que eu não tenho, em que eu posso dizer o que eu penso, mesmo quando não é a opinião do veículo. Não é porque eu sou gostosão, é porque é parte do acordo. Se eu não concordo, eu não concordo. Assim, eu não entendo nada melhor na vida pública do que se eu concordo, digo sim, se eu discordo, digo não. Nunca ninguém me viu negociar. Eu concedi uma entrevista ao Flow, depois falei nos Galãs Feios, que agora estão em Metrópolis e tal. Eu posso não falar tudo o que eu quero, porque às vezes eu acho que não devo mesmo, vale bem. E Carlos?
2: Uhum.
0: Que às vezes dá baixo o capeta, né? É. Então, é uma irritação. Mas eu só falo o que eu quero. O que eu penso. Ninguém tem de olhar e falar assim, olha só, hein, agora está dando volta na opinião. Não dou. Se eu não concordo, eu não concordo. Se eles não concordam, votem contra. E façam o debate. Vai ser ruim para a economia brasileira? E eles estão dizendo que sim. Ah, vai ser ruim. Diga, explique, tente ganhar. Ah, mas todo mundo vai querer viver no bem bom. Não, não se trata nem de bem bom, até porque, convenha, né? O trabalhador brasileiro você pode acusar de tudo, de viver no bem bom, não. Não sei se tem algum magano aí, bacana, querendo trocar de lugar com pobre, mas acho que não. Esses, por exemplo, que hoje não conseguem chegar em casa, cada... Um mundo... Ah, eu não aguento mais esse mundo acabando todo dia com essa aguaceira. Vale bem, hoje eu tenho que fechar a janela de metal aqui, senão vai quebrar o vidro. Sim. Começou a chover granito.
1: Temporal em São Paulo.
0: Ah, granito. E frio, essa coisa horrorosa. Muito bem. Discorda? Tenha coragem de comprar a briga. E é aí que muita gente se irrita nesse ponto que eu vou falar agora. É que o Flávio está aplicando um beiço nos pobres e naqueles que defendem a proposta. Porque eles já falaram, a gente muda, se ele ganhar, ó, você ainda não ganhou. Se ele ganhar, ele já falou que vai mudar. Porque eles vão ter, se o Flávio ganha, o Senado... Com a devida vênia, todo mundo sabe o que eu penso, eu acho que aquilo vai virar uma casa de horrores. Vocês, calma, calma, porque o espetáculo ainda não começou. Ele já disse que vai mudar. Tem a proposta do Rogério Marinho, que é o pagamento por hora, que aí sim é a diluição de qualquer direito trabalhista. Ai, porque hoje a empregada não pode fazer um acordo por hora. Quem disse que não? Eu aqui na Band já falaram, rei, como é que vai ser o seu negócio quando vier o negócio do Marinho? Eu falei, é por minuto, vale bem. E eu já fiz as contas, vou ficar milionário.
1: Vai ficar.
0: É, porque eu tenho 1h30, né, Carlos? Eu vou ter que fazer coisa... 1h30 no ar, né? fora do ar, tem muito mais. Os meninos sabem como tem muito mais, né? Desde que hora você começa a perturbá-los, Reinaldo? Desde que raia amanhã. E às vezes amanhã nem raiou ainda e já tem perturbação a hora que eles acordam no zap. Mas sempre com muita poesia, não é mesmo, menino?
2: É verdade.
0: Hoje mesmo eu mandei uma para o Vale Bene, mas tinha mandado para o Alexandre Rado.
2: Quem nunca?
0: Acontece. Fala! Tenha coragem! Não faça as coisas por debaixo do pano! Ah, mas aí nós vamos ficar de mal com o eleitor. E vamos ajudar o Lula na campanha eleitoral. Ah, então é popular a proposta. Ah, é popular a proposta. Cadê o livro dos seus amigos? Vai bem que sumiu aquele livro do populismo. Onde é que tá o livro do populismo? Porque há uma mania no Brasil de falar assim, ah, sabe o que é populista no Brasil? Tudo aquilo que tem algum apelo popular, geralmente é considerado populista. Eu até fiz uma brincadeira com um amigo Reaça. Eu tenho amigo Reaça? Tenho. Reaça não. Bem conservador, vale bem. Conservador mesmo. Tá. Mas quase Reaça. Tem gente que pensa umas porcarias, mas eu tenho afeto. E tem gente que, mesmo não pensando tanta porcaria, não tem afeto nenhum. O afeto é o afeto. Como eu sou rei absoluto da minha simpatia, basta que ela exista para que tenha razão de ser. Né? Eu disse, olha, eu, por mim faria eleição todo ano, porque é a chance que o pobre tem de ganhar alguma coisa. É claro que eu estou brincando. E as propostas não podem levar o país ao colapso fiscal. Não, eu sei disso. Mas às vezes é a chance. E também eu conheço história. Eu sei, a cada vez que houve uma mudança trabalhista, os arautos do caos. Ser arauto do caos é uma profissão tão antiga, minha gente, mas... Ah, pobres moços, se soubessem o que eu sei. O Voio, o Carlos, os arautos do caos estão nos Lusíadas de Camões.
3: Momento cultural.
0: Os arautos do caos estão nos Lusíadas de Camões. Tem quando os portugueses estão saindo para ir ao mar, aparece o velho do Restelo, da praia do Restelo. Dizendo, olha, vai ser o caos, vocês vão destruir tudo, vai ser uma miséria, vai ser uma desgraça, vai ser não sei o quê. Opa, quase que cabra. Sempre tem. Qual é o papel do arauto do caos? Vender o caos. E se o caos não vem? Aí ele alega o fato novo. Como o Ricardo Fiuza, velho político, já morreu de Pernambuco, dizia, nada na política é mais importante que o fato novo. Você prevê o caos. O caos acontece, você fala, não aconteceu, mas sabe por quê? Por quê? Mas tem que ter coragem, né? Vai ser ruim? Vai ser ruim, tem que falar que vai ser ruim. Aí o Flávio, agora, ele se disse a favor da 6x1, né? Não tem o vídeo do Flávio falando que ele é a favor da 6x1, meus queridos? Não? Só tem vídeo mudo do Flávio? Nossa, tem um vídeo do Flávio. Mas ontem ele falou que é a favor da 6x1. A gente deu ontem, não deu? Me avisem aqui, por favor. Mas, de qualquer modo, tá lá, né? Que tem aí? Vai, vamos lá. Fim da 6x1, o item A.
4: Flávio Bolsonaro indicou a aliados do setor empresarial que a PEC, que põe fim à escala 6x1, poderá ser revisada pelo Congresso caso ele vença a eleição. A informação é do jornal O Globo. A possibilidade de ajustes e alterações na proposta é discutida no entorno do senador que anunciou publicamente ontem voto favorável à medida, após meses de críticas ao projeto. Ainda nessa terça, em um encontro com representantes da indústria, do comércio e do agronegócio em São Paulo, Flávio sinalizou em conversas reservadas que pretende acompanhar os impactos da mudança no início da implementação. A avaliação de Flávio e de assessores econômicos próximos a ele é de que o início das novas regras exigirá uma série de ajustes para acomodar as particularidades dos diferentes setores da economia. Nesse contexto, integrantes da equipe do PL estudam a possibilidade de encaminhar ao Congresso projetos específicos para determinadas categorias, caso sejam identificadas dificuldades na aplicação da nova jornada.
0: Isso, e aí, aliás, ontem a gente deu o vídeo, né? A gente deu o vídeo ontem, demos ontem o vídeo, o Flávio falando, sim, aí ele disse, não, porque o governo vai arcar com custo, mas aí vai aumentar a despesa, né? Para quem quer cortar gasto, aumenta a despesa. E aí é isso, o que eu estou falando que é por debaixo dos panos, É porque ele não está contando o que ele realmente vai fazer. Aliás, o debate da Band, do qual ele tinha fugido e depois desfugiu, eu acabo de inaugurar o verbo desfugir. Desfugir é o quê, Valio Beni? Começar a fugir, se borrar todo porque acha que está fazendo besteira e desfoge. Então aí, vai. Ah, mas isso tudo foi na boca da urna. Não, a 6 por 1 não foi. A 6 por 1 não foi. O fim da 6 por 1 não foi. É que ontem, no vídeo de ontem, ficou claro, né? Aliás, põe o vídeo de ontem aí, porque é engraçado, porque ele mesmo admite que o povo quer. Que o povo quer o que o Lula está querendo e não está querendo o que ele está querendo. Mas aquilo que ele diz que quer mesmo, o povo não quer, mas ele já está dizendo, por debaixo dos panos, que vai aplicar. Não, eu não estou inventando isso e vocês sabem disso. A proposta do Rogério Marinho, que aliás, Rogério Marinho, eu vou lhe contar uma coisa. Olha, você está me saindo um projeto de Torquemada, de olha, cara, que inclusive eu queria meter menino de 14 anos na cadeia, que coisa feia, um homem que chora diante dos golpistas, Mário Beni, com pena de golpista, coitadinho, tendo de comer frango na papuda, com molho, ai, todo dia frango com molho, quer prender criança de 14 anos. Tá, eu vou discutir sua PEC, eu conheço muito bem a lei inglesa. Oxi! Conheço. Tá, é um debate que adoro fazer. Tá, inclusive, a sua PEC não está dado de nada, porque vocês odeiam dados. Né? Mas é o seguinte. Vai, põe o vídeo do Frávio aí, de ontem. Vai, Fravinho, fala, Fravinho.
3: Eu estou rodando o Brasil, a maioria dos trabalhadores brasileiros querem o fim da 6 por 1, então eu vou votar a favor do fim da 6 por 1. Só que a gente defende algo ainda melhor sempre. Eu queria que tivesse liberdade para o trabalhador montar seu jornal de trabalho. Como é que fica a pessoa que trabalha de home office? Isso não está definido na PEC. Como é que fica aquela mãe que não tem com quem deixar o seu filho, só pode trabalhar, por exemplo, 4 horas por dia, só pode trabalhar de manhã, ou só pode trabalhar de tarde, vai continuar engessada a jornada dela. Mas eu acho que é um processo de evolução, eu acho que a gente tem que buscar ali, é fazer com que o trabalhador tenha direito a uma folga maior, sim. Então, com o Flávio Bolsonaro, a gente vai votar a favor do fim da 6 por 1, e quem vai pagar essa conta vai ser o governo, porque os empresários estão sufocados.
0: Não, independentemente dos empresários estarem sufocados, isso a gente pode falar, mas então vai ter mais despesa pública. Você admite que é uma evolução e que o trabalhador quer folga maior. Em que a escala, fim da escala 6 por 1, impede a contratação? Por hora não impede. Ah, mulher que quer trabalhar. Não, pode. Quem disse que não pode? Quem disse que não pode? Eu já disse que o que vocês querem é outra coisa. É uma coisa que na ditadura, vai bem, tinha uma coisa que a ditadura mudou o fundo de garantia e a pessoa podia fazer a opção pelo novo fundo de garantia que extinguia a estabilidade, uhum, ou o fundo de garantia. Ou você escolhe uma coisa ou escolhe outra. Eu lembro que à época meu pai não fez a opção. Ele preferiu a estabilidade. Sabe o que aconteceu com ele, Vibe?
1: O quê?
0: Foi demitido. Porque tinha opção, mas não podia fazer. Uhum. Quem fazia era demitido. O que eles estão planejando é falar assim, olha, não vamos botar fim, mas o cara pode escolher. Aí você vai escolher, vai ser contratado, você escolhe o quê? Ah, eu escolho a escala 5 por 2. Tá bom, muito obrigado. Você é uma pessoa muito simpática. Mas nós queremos contratar por hora porque nós temos essa opção. Né? É por debaixo dos panos. É por debaixo dos panos. Meninos, vejo aí na Pesquisa Quest se tem algum recorte especial de ampliação, redução de, eventualmente, a adesão eleitoral a determinados grupos, qualquer coisa, vocês me mandem aqui. né? Mas que a pesquisa não veio conforme o gosto dos bolsonaristas, não veio, né? Essa que é a verdade. Campanha de Lula vai até, vamos aí, meninos, três, o Carlos, né? Não, vale bem.
1: Sou eu.
0: Desgastá-lo, vale bem.
1: Tá bom. A campanha do presidente Lula quer usar o recuo de Flávio Bolsonaro em relação à PEC, que põe fim à escala 6x1, para desgastar o adversário. Há uma avaliação dentro da campanha do PT de que a eventual aprovação do texto, prevista para acontecer nessa quarta, dará fôlego para Lula. Indagado nesta terça se o presidente poderia ir ao Senado para acompanhar a votação, o senador Camilo Santana, que faz parte da coordenação da campanha, não descartou essa hipótese. Em meio à votação e provável aprovação da matéria, aliados de Lula dizem que a campanha deverá reforçar esse recuo de Flávio para desgastá-lo.
0: Não, sim. Digamos assim que a palavra não dure muito, né? Mas, atenção. Não tem recuo, hein? Não tem recuo. Tem uma tática aí, de campanha. Se a coisa tá apertada como tá, você imagina se ele passa a enfrentar no peito o fim da 6x1. Porque o ambiente mudou. Eu não sei se o Lula vai ganhar a eleição, eu não faço previsões, eu não... Ainda não, vale bem. Chegará o dia em que todas as minhas revelações do profeta Reinaldo, tá? O profeta de Genópolis, vai. Isso vai entrar para a história, o profeta de Genópolis. Carlos, tá rindo o quê? Verdade. Não faço. Eu só aponto, e os reaças devem concordar comigo, que hoje, esta quarta-feira, não vive o mesmo clima do domingo. Domingo, nos setores progressistas, era clima de velório, até porque havia assim, o Lula vai conseguir, não sei o quê, vai chegar na frente.

0: Não. E mudou. Mudou porque, digamos assim, a rua petista acordou também. Manifestações gigantescas no Brasil inteiro. Ontem houve uma em Brasília muito impressionante também. Como foi a de São Paulo? A de São Paulo foi um dos maiores do Brasil de todos os tempos. Copacabana gigantesca na segunda. Né? Brasília gigantesca. Em 11 capitais. Ficou uma coisa meio assim. Então, e o Flávio já distribuindo cargos, já nomeando ministro, não sei o quê. Não, se você falar assim, mas ele é favorito? É. Hoje é. Chegou na frente. O Flávio é favorito, chegou na frente no primeiro turno. Agora está na frente, na margem de erro, mas numericamente à frente. Eu lembro, pode procurar aí, que em 2014, nesta data, também o Aécio estava 2 pontos na frente da Dilma. Já no dia 20, pode ver lá, 20 de outubro daquele ano, houve inversão. E também com essa coisa aí, dois. Vai repetir? Eu não sei. Nunca ninguém chegou atrás no segundo turno e depois venceu. Verdade. Mas isso não é uma lei da física. Isso não é geometria. A soma do quadrado dos catetos é igual ao quadrado da hipotenusa. É e funciona, vale bem. Eu já contei aqui que um armário que eu tenho que trazer aqui, o cara pediu a hipotenusa do elevador. E eu meti, Carlos, e deu certo. É. Funciona mesmo. Teorema de Pitágoras funciona. Mas isso não é teorema de Pitágoras. E se for para pegar precedente, aí eu pego esse precedente, então 2014. Então não está nada definido. E aí recua. E aí o Randolph resolveu tirar uma onda com o Flávio. Vai lá.
1: Receba a notícia agora que o senador Flávio Bolsonaro acaba de anunciar o apoio à proposta de emenda constitucional do fim da jornada 6 por 1 e de adoção da escala 5 por 2. Pelo visto, o vira-voto do presidente Lula está funcionando, porque conseguiu já virar o voto para o senador Flávio Bolsonaro. E eu espero de todos aqueles que assinaram também a PEC, que introduzia na prática a jornada 7 por 0, que eles apresentaram anteriormente. Então, senadora Tereza, vira-voto eficiente, danado esse, viu? Já virou o voto do próprio Flávio Bolsonaro. E olha só. O senador Flávio, ele antes era contra o Bolsa Família, depois votou a favor. Ele antes era contra a farmácia popular, depois virou a favor. Ele antes era contra o fim da 6 por 1, ficou a favor. Eu acho que daqui para o domingo 25 ele faz o L, presidente.
0: Eu fiz um textinho no. Aliás, acha pra mim a charge que eu fiz bonitinha? Ah, vai, Benny, eu fiz uma charge. Depois eu ganhei bronca da minha mulher ainda, porque a hora que eu fiz a charge, não sei o que, tal, com IA, né? Aí quando parecia pro cara, parecia um J, não parecia um N. Aí ela falou: pô, tá J aqui, ó, inverti. É, só que eu advirto no fim do texto que é truque. Não, o Flávio não mudou de ideia. Ele está com medo da urna. E depois ele pretende aprovar o texto do Rogério Marinho. Para não acabar com a 6 por 1, não vamos entrar com essa, oferece como alternativa. E o contratante decide. A minha obrigação é explicar o que está em curso. Se não, eu sirvo para quê? Né? E aí você escolhe. Ué. Querendo mudar a voto. Eu? Tenha dó, né? Lula afirma que só ele próprio pode garantir o fim da 6 por 1.
2: A propaganda de TV do presidente Lula, que vai ao ar nessa quarta, explora o fim da escala 6 por 1, um dos grandes trunfos da campanha do PT. A Folha teve acesso antecipado à peça que mostra o presidente respondendo a uma eleitora. Ele diz o seguinte, abre aspas: "O fim da escala 6 por 1 é para dar mais conforto para o povo trabalhador", fecha aspas. Outro trecho da propaganda diz o seguinte, abre aspas: "Trabalhar 6 dias e folgar apenas um ameaça o seu trabalho. Só Lula garante o fim da escala 6 por 1", fecha aspas.

0: Hoje pela manhã, Lula compartilhou nas redes sociais um vídeo falando sobre a votação da PEC que põe fim à escala 6x1. Ele exaltou a tramitação da pauta no Congresso e ironizou a mudança de posição de Flávio e da oposição. Vamos conferir.
1: Hoje, quarta-feira, dia 14 de outubro, faltando 11 dias para as eleições. Finalmente, o povo brasileiro vai conquistar o fim da escala 6x1 e a conquista da escala 5 dias de trabalho e 2 dias de descanso sem redução de salário. É importante ter em conta que os nossos adversários decidiram ontem que vão votar favorável, mas é preciso ficar alerta. Eles querem votar por oportunismo eleitoral. Mas essa gente não tardará, se algum dia acontecer deles ganhar o Brasil, de acabar com o que eles preferem, o sistema do Milei de 12 horas por dia de trabalho. Como nós já conquistamos a primeira parte e já vai votar, nós temos que festejar a partir da votação. Quando for aberto o painel, nós vamos ter que festejar, porque finalmente o povo brasileiro vai ter uma conquista civilizatória. As pessoas vão descansar 2 dias e trabalhar apenas 5 dias. Isso é bom para a saúde, é bom para o lazer, é bom para o prazer. Um beijo do povo brasileiro por essa conquista.
2: É, mas é bom ficar claro que vocês aí da produção e tal de estúdio não vai valer para vocês não, tá? Que é, é, quer moleza? Come pudim. A frase não é bem essa, né? Ah, é o seguinte. Vamos falar de tesouraço, olha bem.
3: Vamos
2: falar de tesouraço. E aí tem coisa que eu gosto de fazer quase tanto como tomar um bom single malt. Eita, vamos lá. Flávio Tesouraço e uma mentira sobre a carga tributária. Fazer isso que eu nem gosto tanto de fazer. Não, gosto. Já que eu vou remeter as pessoas para documentos, estudos, para a Fundação Getúlio Vargas, uma coisa é a opinião, outra coisa é o fato, né? Opine sobre fatos, livre. Sobre não fatos, aí não, né? Aí é feio. Aí é coisa de gente mal criada. Ah, vamos lá.
3: O senador e candidato do PL à presidência, Flávio Bolsonaro, voltou a falar no suposto tesouraço que promoverá nas contas públicas caso seja eleito. A declaração foi dada ontem ao participar de um evento com aliados chamado de Grande Encontro do Associativismo em São Paulo. Em discurso, Flávio, mais uma vez, não detalhou quais serão os cortes. E a gente vai acompanhar.
4: Vamos fazer tesouraço em impostos, sim. Vamos fazer tesouraço na burocracia no primeiro dia. Já está pronto o decreto para revogar mais de 1000 atos normativos desse governo que só criaram burocracia, só serviram para que alguns maus fiscais vão achacar os empreendedores desse país. Eu vou fazer como o presidente Bolsonaro fez. Cada vez que a arrecadação subia, com a redução de impostos que ele vinha fazendo, ele queria cortar mais impostos. Ele falava assim: PG, de onde é que eu vou cortar mais imposto? Ao contrário do que está acontecendo hoje. Quando pergunta assim: Flávio, de onde você vai tirar? Eu vou começar tirando o Lula.
2: Ai, vale o bem. Deixa eu dizer uma coisa para vocês. Nos primeiros 100 dias do Paulo Guedes, ele cortou 250 atos normativos. Sabe que impacto isso teve na economia?
3: Qual?
2: Zero. Até porque havia atos normativos que estavam aí só porque foi restando como entulho, mas não, já não valia mais nada. Coisa tornada sem efeito, inclusive, pela Constituição de 1988. Já. Que nem... Vou cortar impostos. Então, ele já falou que ia cortar, desonerar folha. Agora diz que vai compensar, no caso da 6x1, eventualmente compensar os trabalhadores.
5: E há a promessa solene de que não haverá mudança na aposentadoria, no benefício de prestação continuada, nos programas sociais, no salário mínimo. Nada muda na saúde, nada muda na educação, nada muda. E ainda vai cortar impostos. De onde? Não disse. Não, tesouraço das normas. Tesouraço das normas? Só que é uma mentira grotesca aí. Não, queridos, eu estou... Coloquem aí a imagem, por favor, de dados da Fundação Getúlio Vargas. Dados da Fundação Getúlio Vargas. Carga média de tributos no primeiro ano do governo Bolsonaro, 32,5% do PIB. 2020, na pandemia, 31,4%. 2021, 33,9. 2022, 33,7. A carga tributária 2022 foi a mais alta da década. E do governo Lula, tio Rei? 2023, 31,46, 2024, 32,22, 2025, 33,38. Média da carga tributária no governo Bolsonaro, 32,88. Dados oficiais. Média da carga tributária no governo Lula, 32,37. A média da carga tributária no governo Lula foi menor. Ah, isso na sua conta perturbada. Não. Não. O que eu posso fazer? Ou eu trago informação para você, ou trago mistificação. Ah, mas a minha opinião é outra. Dane-se. Nesse caso, eu digo, dane-se você e sua opinião. Eu não estou dando opinião. Nesse caso, não. A cada vez que houve, baixaram tributos aqui, ali, não sei o quê. O que importa é a carga média de tributação. Você diminuir um imposto ou outro não resolve nada. E aí teve alguém lá, porque eu vou fazer, aquele é meu pai, não sei o quê. Aí eu disse, uhul, vai estudar. O que é? E agora vamos ao debate. Vai ter debate! Eita, que beleza, Volio Bene! Vai ter debate! Né? Domingo, todo mundo sentadinho ali para ver o debate com a canetinha na mão. Né? Ô, Reis, fica tudo na internet, essa caneta na mão? É, para ir pontuando, né? Para ficar fácil depois achar as coisas. Vai!
0: Reinaldo, Flávio Bolsonaro recuou, mudou de ideia e confirmou presença no debate da Band no próximo domingo, dia 18, às 8 da noite. Ainda ontem, em coletiva ao lado de lideranças do MDB, Flávio disse que não viria para o encontro. Vamos assistir.
6: Não está previsto esse debate domingo. Estamos analisando, quem vai dar a palavra final vai ser a minha equipe técnica no último debate.
0: Hoje, após a repercussão negativa da decisão, Flávio recuou e mudou o discurso. Em vídeo publicado nas redes sociais, o senador disse que a desistência, se tratava, na verdade, de uma estratégia para que Lula confirmasse a presença. Flávio também tentou colar no adversário a pecha de fujão.
7: Lula, como você é previsível, né? Bastou falar que não ia no debate da Band para você, no minuto seguinte, falar que vai no debate. É claro que eu vou no debate, eu só queria que você confirmasse. Eu vou estar lá para esfregar a verdade na sua cara. O que eu já queria ter feito desde o primeiro turno e você fugiu. Toda essa campanha de medo e mentira que você está divulgando aí para as pessoas, enganando em pessoas inocentes, eu vou esfregar a verdade na sua cara. Eu vou te desmentir ao vivo para milhões de brasileiros. Te espero no debate da Band, Lula.
8: Ai, como eu sou bandido e maléfico.
5: É, a
9: personagem Valéria Vasquez, do Rodrigo Santana. Você viu como ele foi bandido e maléfica? Olha, eu falei que eu não ia só pro Lula ficar animado. E aí, olha como você é previsível. Não, Flávio, não é verdade. Mas, pô, chega dessa coisa debaixo dos panos. Pelo amor de Deus, vamos sair debaixo dos panos. Ô, filho, você não ia mesmo. Correu do Renan e tinha corrido do Lula. Pegou mal. Os trackings de vocês também não estão bons. E vocês sabem disso. Os trackings de vocês também pegaram a ascensão do Lula, a estagnação sua. Não ia pegar bem. E aí você decidiu. O que faz muito bem. Faz muito bem, agora tá certo. Né? E eu aproveitei e falei para as pessoas ver o debate. Eu estou querendo elevar o índice. Estou querendo elevar o Ibope da Band. Vai ser um negócio, vai ser espetacular. Vai, vamos lá, vai.
3: Após a declaração inicial de Flávio de que não viria ao debate, o presidente Lula confirmou a participação no encontro da Band. Ele falou que esperava que Flávio comparecesse e convocou a população a acompanhar. A gente vai ouvir o que o candidato à reeleição disse.
10: Eu quero falar a todos os telespectadores e ouvintes da TV Bandeirante, da Rádio Bandeirante e do Sistema Bandeirante, que domingo eu estarei no debate da Bandeirante. Eu espero que o meu aniversário compareça para que a gente possa fazer com que o povo tenha conhecimento da diferença de programa, da diferença de candidatura. Eu estarei lá.
9: Eu vou acompanhar, obviamente, primeiro que é uma obrigação profissional, mas eu tenho uma curiosidade genuína. Eu quero saber onde é que os quartos vão ser feitos. Eu quero saber. Queremos saber quando vamos ter. Ah! Onde vai ser? Não pode ser, como disse o Saxida, vou fechar ministério. E de resto, que é outra picaretagem, né? Você pode fechar 20 ministérios, vai demitir todo mundo e as respectivas áreas vão fazer o quê? Não vai ter? Porque... Ah, Ministério do Planejamento, não é Ministério, é Secretaria. Ah, e a burocracia do planejamento vai desaparecer? Ah, não, vamos cortar super salários. Por enquanto só tem isso. Não tem mais nada. Vamos ver o debate. Sei, duas horas e pouco. Suponho, não sei também, não vi no detalhe, mas costuma ser dois blocos, né? Com a administração de tempo ali dos candidatos fazendo confrontação direta. Dois blocos, não sei se vai ser isso, tá? Se já saiu alguma coisa oficial da Band, vocês me avisam. Dois blocos com perguntas de jornalistas.
3: Devem ser dois blocos de confronto direto e um com perguntas de jornalista, mas tudo isso ainda tem que ser aprovado pelas equipes dos candidatos. Tá. Ainda vai ter
9: Entendi. E aí costuma ter as considerações finais. Né?
3: Uhum.
9: Mas excelente. Né? Vamos falar das censuras do Cássio? Vamos, Cássio! Ei, Cássio! Esse nome, Cássio. Lembrei agora, na verdade. Vai, que tem aí, vai.
11: Reinaldo, a defesa do deputado federal André Janones, da Rede de Minas Gerais, pediu hoje ao presidente do Tribunal Superior Eleitoral, ministro Cássio Nunes Marques, que determine a liberação imediata do canal Exército do Lula, sem a necessidade de esperar o prazo de 48 horas estabelecido pelo ministro. A peça também afirma que o TSE dá tratamento desigual às campanhas do presidente Lula e do senador Flávio Bolsonaro. Na petição, os advogados citam canais de WhatsApp ligados à campanha do candidato do PL, incluindo um mantido pelo deputado federal Nicolas Ferreira, que, segundo a defesa de Janones, divulga propaganda eleitoral e materiais de mobilização política sem terem sido formalmente registrados perante a Justiça Eleitoral. Janones voltou a criticar a suspensão do Exército de Lula, que reunia até ontem mais de 4 milhões de seguidores. Em vídeo publicado nas redes sociais, o deputado comparou a medida a práticas da ditadura militar brasileira. Vamos acompanhar.
12: Bom, pessoal, vocês viram aí que o canal foi censurado, né? Voltamos para 1964 e o canal Exército Lula está fora do ar. Mas vocês lembram que o Lula falou que quando o canal atingisse 5 milhões de pessoas, ele ia comprar um celular e entrar no grupo? Algo me diz que daqui 48 horas o Lula vai ter que comprar um celular.
9: Deixa eu dizer uma coisa. embora a censura à imprensa tenha começado a vigorar logo depois do golpe, pressões sobre jornais, etc., a censura oficial mesmo começou em 27 de outubro de 1965, com o ato institucional número 2, né? Que aí passou a ter a censura a jornais, aos espetáculos, não sei o quê, a censura à imprensa formalizada. Inclusive os veículos de imprensa que apoiaram o golpe. E alguns ficaram muito felizes, porque a gente já não ia noticiar mesmo, né? Então, foi só um pouquinho mais tarde, né? O golpe, inicialmente, vale bem, ele tentou ter uma face suave. Uhum. Que depois foi revelando, obviamente, a sua real natureza, né? O Janones nega ter postado fake news, diz que vai acionar, inclusive, a advogada do Flávio a respeito, né? E aí nós temos o que eu acho realmente fantástico, né? O Mendonça, glorioso Mendonça. O Mendonça censurou, né? Então o Janones cobrando a liberação, né? Claro. Não. E aí o Mendonça censurou um vídeo do Janones sobre corte de gastos. O que a gente tem? Vai lá.
3: Ministro André Mendonça, vice-presidente do TSE, determinou hoje na Corte Eleitoral que André Janones retire do Instagram um vídeo no qual afirma que Flávio Bolsonaro vai reduzir o valor das aposentadorias caso seja eleito presidente. A informação é do Metrópolis, que diz que a decisão atendeu a um pedido da campanha do senador do PL. O caso vai agora ao plenário do TSE. Em caso de descumprimento, Janones poderá ser multado em R$10 mil por dia, valor que também será cobrado no caso de uma nova publicação do conteúdo. Mendonça também determinou que o Instagram adote medidas para impedir que cópias idênticas do vídeo voltem a circular, inclusive em outros perfis. O vídeo foi publicado em 28 de setembro e na gravação Janones diz ter saído de uma reunião do Ministério da Fazenda e ter recebido informações sobre uma proposta de Flávio para desvincular o reajuste das aposentadorias do salário mínimo. Ele diz o seguinte no vídeo: Flávio Bolsonaro vai diminuir o valor das aposentadorias de todo o país. Não é mentira não, gente, não é fake news não.
9: Vamos lá, eu ontem abri o programa dizendo que reportagens da imprensa, quando utilizadas na campanha de Lula ou por partidários de Lula, estavam sendo censuradas por Cássio e por Mendonça, acusando-as de fake news. Bom, vocês têm aí duas matérias da Folha de São Paulo. Duas matérias da Folha de São Paulo, uma de abril, outra de outubro, com dados vazados pela campanha do Flávio, tratando justamente do debate sobre reajuste real de aposentadoria, de ganho real de aposentadoria, política de valorização do salário mínimo, deixando claro que se isso continuar, não tem como fazer o corte de gasto que o mercado quer. Rogério Marinho chegou a escrever um artigo na Folha, que depois foi desautorizado pelo bolsonarismo, tratando do assunto. Isso é debate de natureza política. Vocês querem ver uma coisa? Lula já gastou 265 bilhões para se reeleger. Vocês encontram isso na imprensa. E é mentira. Porque nessa conta aí, tem muita coisa que é custeio. Tem muita coisa que é investimento. Mas só que se você... Você vai o quê? Vai pedir para censurar a imprensa? Para tirar? E eles estão usando isso adoidado. Esse tipo de coisa caracteriza censura indireta à imprensa. Aí sim. Porque ninguém vai pedir para tirar do ar a matéria da Folha, né? Porque é tudo coisa em off. Só que verdadeira. Porque todo mundo sabe. que isso está sendo debatido. Aí nós entramos, o TSE está virando uma esculhambação na mão desses caras, do Cássio. Aliás, Cássio, valeu bem, Cássio, cara, esse nome, olha! Cássio, o grande conspirador contra César, o general Cássio, né? Cunhado do Brutus, filho adotivo do César, que traiu César. Ah, enfim, vocês sabem. Aliás, no Shakespeare tem uma passagem maravilhosa, Júlio César.
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9: Que tá mesmo no Shakespeare, no filme do Mackiewicz. Maravilhoso, diga-se. Marlon Brando fazendo o papel do Marco Antônio. Né? Que parece que era meio grosseirão, mas ali o Marco Antônio é um homem bem sofisticado. O general também. O César tá caminhando. Aí arruma o Senado, onde as coisas deram muito errado. Ele está... É rumo ao Senado? Agora não tenho muita certeza se é. Mas, vamos lá. Ele está caminhando, ele chama um auxiliar e diz... Este Cássio, eu não quero esse Cássio andando, porque o Cássio andava na comitiva do César. Eu não quero esse Cássio comigo, vale bem. Assim, e o Cássio, ele é muito seco e não sua. Sinal de que fica pensando o tempo todo, calculando, conspirando. Aqui eu já estou dramatizando um pouco, né? Aí o César fala assim: eu quero só gente gorda e feliz. É. O Cássio não faz exatamente o perfil atlético, o Cássio com K, do Cássio do Júlio César, né? Mas em matéria de, bem, conspiração contra a lei, as coisas não vão bem. Né? Tá aí, vai censurar as matérias da Folha? Se essas matérias da Folha forem parar na campanha, tem que tirar? Érica Hilton, retirada da tropa de Flávio, novo canal, ela quer as duas, ela criou um novo canal e quer que retire a tropa de Flávio, é isso? Me diga
14: isso,
9: aí, vai.
14: É isso. Ainda ontem, a deputada federal Érica Hilton pediu ao TSE a suspensão do canal de WhatsApp bolsonarista Tropa do Flávio nas redes sociais. A parlamentar afirmou o seguinte, abre aspas, somente o canal de apoio a Lula e seus 4 milhões de membros estão sendo censurados pelas decisões do presidente do TSE, fecha aspas. Segundo Érica, o canal Pro Flávio estaria compartilhando desinformação, inclusive imagens falsas e conteúdo gerado por inteligência artificial. Hoje, a deputada federal criou um canal na mesma rede social para mobilizar apoiadores do presidente Lula, após a derrubada do espaço administrado por Janones. O nome é Tropa do Lula. Já a campanha de Flávio informou ao TSE apenas na tarde de ontem a existência do canal de WhatsApp Tropa do Flávio, que conta com mais de 1 milhão e 700 mil seguidores.
9: Na verdade, enfim, nada disso deveria estar acontecendo, né? Está tudo errado. Está tudo errado. Isso acontece porque existe um ministro que se coloca como censor. Sob silêncios cúmplices. Vamos para o comercial.
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9: Muito bem, nós estamos de volta. Olha, ontem eu fiz uma crítica muito dura ao delegado Nico, secretário de Segurança Pública de São Paulo, em razão de uma declaração dele na sequência das informações sobre a morte de Gustavo Muniz de Santana. Houve 45 tiros disparados pela PM, e a informação que circulou na imprensa de que 27 atingiram o rapaz, parece que vai sair um laudo dizendo que não foram 27, mas 12, três deles letais. A ver se esse laudo vai ser confirmado. E também Antônio Nunes Batista, aí com 24 tiros, no dia 3 de outubro de 2026. Aí com 24 tiros, a informação que circulou é que ele, depois de paralisado, já no chão, teria levado aí precisa ver, ou inicialmente 3 tiros, mas continua a fazer ameaça, e depois então os demais tiros. E o secretário Nico disse que no lugar dos policiais teria feito a mesma coisa. Eu ponderei aqui, eu não vou colocar de novo meu comentário, que até o policial atirar, porque tem o cara em posição de tiro e no escuro não dá para saber se é uma arma ou não, ok, quer dizer, um horror, mas também o policial não tem como adivinhar que não é uma arma. Meu problema não está aí. Meu problema está em disparar 40 tiros. 12, parece que vai sair no laudo a ver, segundo informações que eu recebi, atingiram o rapaz e 3 deles letais. O secretário me mandou uma mensagem dizendo o seguinte: Reinaldo, tudo bem? Quero esclarecer minha posição sobre os 2 casos. Quando disse que faria também, referi a minha reação inicial diante do gesto de Gustavo, que estava simulando portar uma arma. Informei, inclusive, que a quantidade de disparos vai ser esclarecida pela investigação com a análise das imagens e dos laudos periciais. Não toleramos desvios de conduta. As armas de todos os policiais que efetuaram disparos foram apreendidas para perícia. As imagens das câmeras corporais dos 2 casos foram encaminhadas ao DHPP e estão em análise. Há investigações da Polícia Civil e inquéritos policiais militares com acompanhamento da Corregedoria da PM. Respeito o seu direito à crítica, Reinaldo. Fico muito triste com os desfechos dessas ocorrências. Nosso trabalho é defender a vida e cumprir a lei. Minha responsabilidade é garantir que os fatos sejam apurados com rigor. Reitero meu compromisso como secretário e cidadão de sempre buscar garantir a vida e a integridade física da população. Fico à disposição. Eu fiz uma crítica muito dura, eu mantenho a crítica dura que fiz, agradeço a mensagem educada do secretário, né? E acho bom que se disponha a prestar esclarecimentos, né? Eu lembro que ontem, inclusive, eu defendi a demissão dele diante da declaração de eu faria o mesmo, né? Porque ele está dizendo, eu estou dizendo que eu faria o mesmo, e isso eu também ponderei, é só pegar a crítica de ontem. Eu faria o mesmo quê? Não, eu não acho que o policial, diante da dúvida do sujeito que está no escuro, apontando um troço que parece uma arma, eu não quero que o policial fique de peito aberto esperando levar tiro. Mas eu não ignoro, e ele está dizendo que vai ser investigado, vamos ver a investigação, que existe um protocolo na PM. 2 tiros iniciais. Mais dois. Foram disparados 40. 40. 45. Errei. 45. Não foram 2. 3 letais. Talvez o primeiro já tenha sido, o segundo já tenha sido. Por que 45? Eu não ignoro também que tem, digamos assim, a coisa da tropa. Mas só que a tropa que estava ali, os 4 que estavam ali, 4 acho, né? Eles não estavam enfrentando um batalhão de assassinos. Era um rapaz. Outra coisa, quantos foram os disparos depois... Eu estou falando do primeiro menino que tem imagem. Quantos foram os disparos depois que ele já estava no chão? Todos aqueles disparos depois que eles estavam no chão servem a que propósito? Certamente não é nem segurança nem justiça. Já que não são juízes. E não têm o direito de decretar pena de morte de ninguém, muito menos de vilipendiar cadáver. Esse é o ponto. Então eu acho, secretário, eu fico... agradeço a nota que o senhor manda ao programa... Né? Mas ainda acho. E o senhor está dizendo, eu disse em relação à reação inicial. Talvez pudesse dizer 2 tiros, né? Que é o protocolo. em caso de não resolução, mais dois, já que estão ali 4-1. Que visivelmente, depois do primeiro tiro, estava claro que não era arma. E os tiros dados depois? Policiais não existem para praticar vingança. E tem mais uma coisa que precisa ficar claro. Né? Não estou querendo aqui dar nota do secretário para esculhambá-lo, não é isso. Que eu não faço isso. Só estou dizendo que há coisas muito sérias aí, que precisam ser revistas, inclusive, nos protocolos. Policial não costuma ter de enfrentar cidadão comum, né? Na maioria das vezes, quando há enfrentamento, é realmente com... Nesse caso não era, é com criminoso. Acontece que quando não há regra nenhuma para enfrentar criminoso, costuma não haver regra nenhuma para enfrentar os outros cidadãos. A polícia existe não porque todos façam coisas certas. A polícia existe justamente porque muita gente não faz coisa certa. E é preciso atuar dentro de parâmetros. Vamos aguardar, secretário, para ver o que vai acontecer. É isso aí.
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9: Muito bem, estamos de volta a 13. Olha aí, 13. Deputado do PT pede afastamento de Cássio, do TSE. Vamos até o caso é analisado, vai.
3: O deputado federal Rui Falcão pediu ao Supremo Tribunal Federal que investigue a atuação de Cássio Nunes Marques na presidência do TSE, bem como a de integrantes da campanha de Flávio, no caso que levou à suspensão do canal Exército do Lula. No documento enviado ao STF, o parlamentar afirma que é preciso investigar se informações falsas ou diferentes do que mostravam os documentos do processo foram apresentados pela campanha de Flávio ou incluídas nas decisões de Nunes Marques. Juridicamente, a suspeita apontada pelo deputado é de falsidade ideológica eleitoral. Rui também impede que o ministro seja afastado temporariamente do TSE, enquanto o caso é analisado.
9: Não creio que vá ser afastado, embora coisas muito graves estejam acontecendo. Né? Eu não sou esses bolsonaristas, qualquer coisa, corta a cabeça de não sei quem, corta a cabeça de não sei quem. O que eu sei, aí sim, é que os desmandos do senhor Cássio Nunes Marques estão sendo vistos em certos setores quase como uma poesia, né? Eu fico realmente muito surpreso. Eu não sei se eu não entendi direito, se eu não entendi uma ironia, mas eu vi uma coluna do Hélio Gaspar sugerindo que o Cássio está indo muito bem, só deu um escorregão agora. Acho que não se deu conta da quantidade de censura que esse senhor já praticou. Sei lá. Né? Eu estou levando em conta a lei eleitoral, estou levando em conta o artigo 5º da Constituição e o artigo 220. Eu estou dizendo quais são as minhas balizas. Flávio, usuário master do jato de que Vorkar era sócio. Olha só, vejam vocês, vai lá.
16: Quando Flávio Bolsonaro viajou dos Estados Unidos para o Brasil no jato que tinha como um dos donos Daniel Vorkaro em 19 de janeiro de 2025, o senador do PL estava cadastrado como usuário master da conta bancária de uma empresa que também detinha um terço da aeronave. A informação é do O Globo. O dado consta de uma troca de e-mails do Banco Santander com uma secretária do advogado Willer Tomás, descrita pela Polícia Federal em um dos relatórios da investigação sobre os desvios no INSS. Flávio e Willer negam terem tido conta conjunta e dizem que a informação do relatório da PF é falsa. A conta em questão no Santander estava em nome da Alcazar Holdings e era administrada por Willer, conforme revelado pelo UOL. No entanto, até maio de 2025, também era de Flávio Bolsonaro, segundo indica uma troca de e-mails captada pela PF no iCloud do advogado.
9: Era. Né? O perfil conta Alcazar?
16: Isso.
9: Não. Na oportunidade, peço por gentileza no gerenciador do usuário master dissociar as contas abaixo. Uma conta era do Willer e outra conta era do Flávio. Você vai pedir para dissociar o que não está associado? O Vale Bene outro dia tentou dissociar a nossa conta, porque na média eu ganho muito, entendeu, Carlos?
16: Uhum.
9: Nós temos uma conta conjunta. Aí o Vale falou, vamos dissociar. Ele disse, não, né? Não vou, não topei dissociar. porque na média eu me saio melhor. Embora eu esteja querendo agora me associar mesmo ao Kevin, que eu já falei que é muito melhor do que o Vale Bene em termos de acumulação primitiva do capital, fazendo uma brincadeirinha com o marxismo. Flávio Dark Horse, ou investiga só depois ou nunca mais. Olha só, vejam vocês, vai.
3: Investigadores que trabalham no inquérito do caso Dark Horse analisaram a possibilidade de fatiar as apurações em curso. O objetivo é primeiro concluir as suspeitas relacionadas à evasão de divisas por Daniel Vorkaro, ex-dono do Banco Master, e só depois dessa etapa seriam concluídas as investigações sobre os eventuais crimes praticados por Flávio Bolsonaro. Ele é investigado por corrupção, lavagem de dinheiro e, assim como Vorkaro, por evasão de divisas. Investigadores, ouvidos pela Folha sob reserva, acreditam que o mapeamento do dinheiro que foi enviado aos Estados Unidos a pedido de Flávio depende de informações que ainda estão em fase inicial de análise, enquanto o caso de Vorkaro tem elementos técnicos suficientes para acusar a prática de evasão de divisas cometida por ele.
9: O caso Dark Horse, como vocês veem, não andou. Nem andou, nem vazou. Né? E é bom lembrar, se o Flávio for eleito, acabou. Olha, Vale Bene.
3: Sumiu.
9: Porque a Constituição proíbe que se investiguem atos na esfera criminal, nos termos da Constituição, estranhos ao mandato. Estranhos ao mandato quer dizer praticados antes. Fica tudo parado, esperando o fim do mandato, para então ser retomado. E o que a gente tem aqui é a evidência, para espanto de ninguém, de que sob a relatoria do companheiro André Mendonça, companheiro deles, sim, o caso não andou. Já em relação a Lulinha, a quantidade de vazamento sem haver acusação formal de crime. É bom que fique claro. Entende? Comercial, vai lá.
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9: Relatório da PF sobre ministros do STF. Só em novembro, vai.
18: Reinaldo, a Polícia Federal deve entregar apenas em novembro ao presidente do STF, ministro Luiz Edson Fachin, o relatório sobre as menções a ministros da corte no caso Master. Integrantes do STF haviam manifestado a preocupação de que o envio do documento ainda antes do segundo turno pudesse ter reflexos no ambiente eleitoral, já que a crise no Supremo se tornou tema das campanhas. Fachin, em reunião ainda ontem com o diretor-geral da Polícia Federal, Andrei Rodrigues, disse que as citações deverão ser acompanhadas do contexto e, aspas, em caráter estritamente descritivo, fecha aspas.
9: É isso, caráter estritamente descritivo, quer dizer que não é para fazer aquilo que o Mendonça fez, né? Investigar o arrepio da lei, ganhando editoriais entusiasmados. Tanto quanto se pediu a cabeça do Alexandre, se atacou o Flávio Dino. É isso aí.
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9: Tem dados adicionais da pesquisa Quest, Alô TV RE3. Lula conquista 43% dos que anularam ou não votaram. E o Flávio, 38%. Segundo a Quest. Vocês estão com a RE3 aí, né?
3: Uhum.
9: Leiam, por favor.
3: A pesquisa Quest, divulgada nessa quarta, mostra que 43% dos que anularam, votaram em branco ou não foram às urnas no primeiro turno, contingente que representa cerca de 22% do eleitorado, afirmam escolher o presidente Lula no próximo dia 25. O número corrobora a estratégia do PT no segundo turno, que tem focado em apelos para aqueles que não votaram no último dia 4, ou pelo menos não escolheram um candidato. A pesquisa mostra ainda que 38% dos que escolheram outros nomes no primeiro turno, que representam menos de 1% do eleitorado, declaram voto em Flávio Bolsonaro no segundo turno e 33% em Lula. Outros 22% dizem que vão anular, votar em branco ou não vou votar, e 7% estão indecisos. A Quest também perguntou: o que dá mais medo, reeleição de Lula ou volta dos Bolsonaros? Entre os jovens, houve uma mudança significativa. De 16 a 34 anos, nessa faixa, Lula tem 45% das menções, Bolsonaro tem 45%. Em 3 de outubro, Lula era mencionado por 48%, tinha mais medo da volta da reeleição de Lula, e 39% citavam a volta dos Bolsonaros.
9: Então agora empatado ambos em 45%. Você tem que idade, Carlos?
19: 30.
9: Ah, você ainda é jovem?
19: Depende do critério.
9: É, eu quero dizer que, segundo andei lendo, já tem neurônio aí que já está praticando suicídio. Tá? Os neurônios, eles são assim. Mas depois nasce mais, a depender. Né? A depender, nasce mais. É, isso indica, e tem outros dados aí, tem eleitores, os candidatos da direita, tem eleitores, sim, dos candidatos da direita que vão para o Lula. Né? Do Caiado, 42 Flávio, 23 Lula. Dos eleitores do Renan Santos, 40 Flávio, 14 Lula. Dos eleitores do Cury, 30 Flávio e 34 Lula. É. Né? Sinal de que tem gente ali falando, vamos fazer a humanidade grande outra vez, que é uma coisa assim que eu acho que tem que acontecer, fazer a humanidade grande outra vez. Isso tudo indica que o cenário eleitoral está absolutamente aberto, companheiro. Vai, sabe o que vai definir? Olha, esse debate da Band tem que ver. O Reinaldo fazendo propaganda da emissora que trabalha. Olha só, né, do grupo. Esse debate vai resolver as coisas. Ou vai, Beni? É isso aí.
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9: Muito bem, estamos de volta nas redes sociais e na Band News TV. Aliás, ontem, meninos, que maravilha essa Band News TV. Ah! Ó, obrigado, hein? O seguinte, ô Vaibene, ainda é pouco. Ditadura de El Salvador é pouco.
3: É?
9: Eu quero é mais. Quer é mais? É isso aí, Fravim. Já falei que eu tenho um primo, né, que chama Flávio. Aliás, falei com ele hoje. Beijo para o Flávio, que sempre assiste. Né? E a gente tinha um tio que chamava ele de Fabinho. Nunca entendeu direito. Não. E aí, Fabinho? Ô, Fabinho! Ditadura é pouco! Vamos lá, vai. É o salvador da pátria.
19: Flávio Bolsonaro falou que El Salvador é pouco se comparado, aliás, ao modelo de segurança pública que ele pretende implementar no Brasil se eleito. A declaração foi dada durante o evento chamado Grande Encontro do Associativismo em São Paulo, que a gente já citou. Ao falar sobre as medidas duras da gestão de Nayib Bukele no país, que tem servido de inspiração para extremistas no Brasil, Flávio disse que já conversou com o senador eleito Guilherme de Hitch, ex-secretário de Segurança Pública de São Paulo, sobre as políticas que pretende implementar. Vamos acompanhar.
21: E aqueles que acham que eu sou radical na segurança pública, vocês não viram nada ainda. Eu já estou trocando uma ideia com o Derrite. Já tem trocado umas ideias com o Derrite, porque eu estou achando que El Salvador é pouco. Vamos fazer mais de 500 milhão de vacas em presídios para prender. Desde estuprador e abusador de mulher e criança, vai sofrer castração química e vai ficar preso muito mais tempo. Ladrão de celular, a gente vai mudar a lei no Congresso. Vai ser no mínimo 8 anos de cadeia. Vai ficar preso e vai ser obrigado a trabalhar para dar valor a como é difícil comprar um celular.
9: E o Tarcísio ali, né, assistindo, ouvindo, como se roubo de celular não tivesse nada a ver com a polícia de São Paulo. Não, não estou acusando o policial. Não é isso. É que isso não é política federal. E ele sabe disso. É, castração química para estuprador é uma das besteiras que se falam sobre estupro. Boa parte dos estupradores é impotente. Até porque, bom, primeiro que o estupro não se faz apenas com o órgão genital masculino, há outras formas, né? De molestamento que caracteriza o estupro, isso é uma besteira. Além de ser de constitucionalidade duvidosa, mas a direita ficou no poder. Os 5 presídios federais que existem, 4
5: entregues pelo Lula, o quinto de Brasília, Dilma entregou 70%, foi inaugurado no governo Temer. Né? Nayib Bukele, há milhares de pessoas presas sem o devido processo legal. Né? Aquilo pode ser tudo, menos um troço eficiente. E aí, as pusilanimidades vão se somando. O senador Rogério Marinho, sempre ele, aquele da contratação por hora, entregou o seu projeto, né, fez o seu projeto de maioridade penal aos 14 anos para os crimes hediondos. O texto dele nem toma o cuidado, porque ele não quer discutir nada, e se for discutir, perde. Nem toma o cuidado de dizer quantos são os crimes realmente graves, quantos são os crimes hediondos cometidos nessa faixa etária. É muito pequeno. E ainda, como nessa área é muito fácil levar os ignorantes no bico, né? Aí diz assim, cita a Inglaterra, porque a Inglaterra, a maioridade penal aos 10 anos, mais ou menos. Estou com a legislação aqui na minha tela. Aqui. E tenho de vários países. E na Inglaterra, o senhor quer extremar a coisa? Na Inglaterra, a depender do caso, nem 10 anos, pode ser até mais baixo. Agora, onde ficam essas crianças que cometem esses crimes muito graves? Onde elas ficam, senhor? Nas antigas febens da vida? Quando o senhor fala de maioridade penal, e é maioridade penal, porque o senhor está mudando o artigo da maioridade penal, esses jovens poderiam ficar em presídios comuns. Vão lá para quê? Para a escola do crime, para que sejam estupradas? Qual é a razão? O que o senhor tem em mente? Acha o vídeo, para mim, dá tempo, do Rogério Marinho chorando por causa de golpista. O senhor chora por causa de marmanjo golpista e quer meter criança na cadeia? Quando menos tomasse o cuidado, então, de botar no seu projeto o lugar em que essas crianças seriam recolhidas. E poderia tomar o cuidado também de aproveitar e propor a reestruturação de todo o atendimento aos menores infratores, senhor. Eu tenho muita vergonha da fala do Flávio, vergonha alheia mesmo. Não, eu sei que isso rende voto. Isso que eu estou falando aqui, agora que, Vale Bene, você sabe que eu me transformei num perigoso comunista, né? Sim. Eu sou mesmo. O meu negócio é comunismo. É, né? Não quero nem saber, né? Uhum. Eu gosto de comunista. É, isso aí. É visível que o meu negócio é comunismo. É, agora que eu virei um perigoso comunista, eu sei que eu falando isso, sim, isso daí é para dar voto. Vocês estão desesperados agora. Vamos voltar à pauta sanguinolenta. Vamos fazer essa defesa agora que aconteceram essas duas execuções pavorosas em São Paulo. Aliás, ele está falando justamente com o Derrite, que respondeu por essa implementação absurda de uma política de segurança pública agressiva, violenta. Não é? Eu também quero me emocionar, porque é a cena, né, Carlos, que o Vale Bene, de vez em quando ele quer se emocionar muito, ele coloca. E aí me liga, todo choroso. Ai, acabei de ver o Rogério Marinho. Acabei de ver o Rogério Marinho se solidarizando com o golpista, chorando. Rei, o que, que a gente faz? Eu digo, Vale Bene, eu tento convencer o Vale Bene que ele está errado, mas não adianta. Ele é um coração mole. Como... Vai, Rogério Marinho, chora por causa de marmanjo golpista e faz aquele texto para meter moleque de 14 anos na cadeia. Seja implacável, Rogério Marinho.
9: como na anedota búlgara do poema de Drummond, que eu já citei ontem, sobre o czar naturalista, que prendia homens e achava um absurdo quando, lhe contaram que se prendiam borboletas. No seu caso, nem são borboletas, né? O senhor acha um absurdo que se prendam golpistas e acha uma verdadeira poesia prender crianças. Mas chora um pouco que eu também quero me emocionar, vai.
1: Eu até

0: Calma, Vale Bene. Vale Bene, calma.
1: Não contei.
0: Ah, Vale Bene querendo sair do estúdio, gente. Não dá. Era bom que tivesse rádio agora. Pra... Vale Bene tá querendo fugir do estúdio para chorar. Coitado do seu avô se revirando no túmulo, né? De João Marinho. Deu, ajudou a dar o golpe, mas... quando lhe tentaram impor uma coisa muito indigna, ele não aceitou, que foi a cassação do Márcio Moreira Alves, e renunciou à Comissão de Constituição e Justiça da Câmara, dá hoje o nome de um salão na Câmara, e disse a frase de Calderón de la Barca: ao rei tudo menos a honra. Na Inglaterra, pode ser até menos, mas tem onde colocar as crianças. E aqui? Em que os menores infratores que já temos, no mais das vezes, ficam em locais indignos, sem qualquer política eficaz de recuperação. O senhor vê, o senhor tomou mais tempo meu do que eu gostaria, mas a causa é importante, que é o senhor não. A decência. Até amanhã. O que a gente faz?

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0: Senado aprova a proposta da emenda à Constituição que acaba com a escala 6x1 e garante 2 dias de folga por semana para o trabalhador sem a diminuição do salário. As informações chegam de Brasília com Márcio Rocha.
1: Ainda será marcada a sessão de promulgação da proposta de emenda à Constituição que acaba com a escala 6x1, depois que o texto foi aprovado em 2 turnos de votação pelo plenário do Senado. Os parlamentares concluíram as 5 sessões de debates necessárias para a votação no primeiro turno. E depois dessa fase, a base governista aprovou um requerimento de calendário especial. Isso permitiu que a tramitação fosse acelerada e, dessa maneira, a PEC foi votada em 2 turnos na mesma sessão do plenário. Nas 2 votações, o placar foi o mesmo. Foram 75 votos a favor e apenas 1 voto contrário do senador Hamilton Mourão. O texto determina a redução da jornada de trabalho de 6 para 5 dias por semana, além da diminuição da carga horária semanal de 44 para 40 horas, sem redução salarial.
0: O Ministério do Meio Ambiente investiga se a ação criminosa está por trás dos incêndios no Amazonas. Por lá, a fumaça encobre há dias a capital Manaus, principal cidade da Amazônia Legal. As informações chegam com a repórter Lívia Maciel.
2: O governo federal investiga ações criminosas de incêndios florestais que podem estar relacionadas com o período eleitoral. O ministro do Meio Ambiente, João Paulo Capobianco, disse à agência France Press se tratar de uma ação criminosa deliberada para promover a degradação de áreas de floresta preservada. Para o titular da pasta, há uma possibilidade de haver uma conexão direta com o período eleitoral, apesar de ser apenas uma das linhas de investigação. O ministro sobrevoou regiões do Amazonas no último fim de semana. O Amazonas tem 37 cidades em situação de emergência devido aos incêndios florestais.
0: Aqui no Sudeste, um novo ciclone extratropical deve se formar entre hoje e amanhã, próximo ao litoral de São Paulo. A expectativa é de que ele reforce as condições de temporais em diferentes regiões do Brasil. O sistema deve dar origem a uma nova frente fria que vai favorecer a ocorrência de chuva, principalmente em São Paulo, no Rio de Janeiro, em Minas Gerais e Mato Grosso do Sul, antes de seguir em direção ao Nordeste, já mudando o tempo também na Bahia. Essa mudança começou a ganhar força ontem, quando áreas de baixa pressão atmosférica foram responsáveis pela formação de nuvens carregadas, o que provocaram pancadas de chuva e fortes temporais, inclusive aqui em São Paulo. A previsão é de que essa chuva continue ao longo da quinta-feira, principalmente entre o Sudeste e o Centro-Oeste, aqui em São Paulo. Mais um dia com alerta para chuva volumosa e temporais que, novamente, podem provocar pontos de alagamentos e enchentes na região metropolitana.

primeira pesquisa Quest do segundo turno mostra Flávio Bolsonaro do PL com 46% das intenções de voto contra 44% de Lula do PT. Os dois estão em empate técnico dentro da margem de erro, que é de 2 pontos percentuais, para mais ou para menos. Os indecisos são 1%. Branco, nulo ou não vai votar somam 9%. O levantamento divulgado nesta quarta-feira foi encomendado pela Globo e pelo jornal O Globo. A Quest entrevistou 2.154 pessoas de 16 anos ou mais entre os dias 10 e 13 de outubro e o nível de confiança é de 95%. A pesquisa está registrada na Justiça Eleitoral sobre o número BR 08729/2026.

0: No destaque do esporte, o Palmeiras vence o Fluminense fora de casa e está mais próximo da segunda final da Libertadores. Fala aí, Luiz Valcir.
1: O Fluminense perde por 2-1 para o Palmeiras nesta quarta-feira no Maracanã, pelo jogo de ida das semifinais da Copa Libertadores da América. O primeiro tempo foi marcado pela pressão tricolor, que atacou com intensidade, mas não conseguiu balançar as redes. Na segunda etapa, Flaco Lopes abriu o placar para o Verdão, após receber passe de Piquerez. Marlon Freitas ampliou com um gol rasteiro, sem chances para o goleiro Fábio. Já nos acréscimos, Wesley Nathan diminuiu a desvantagem e manteve o Fluminense vivo na disputa por uma vaga na final. O jogo de volta acontece na próxima semana, em São Paulo.
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0: Olá, seja bem-vindo, você ouvinte sintonizado com a gente em mais um Humanamente. A gente tá aqui, eu, Isabela Mota, Dr. Daniel Barros e você, pra gente conversar sobre questões de saúde mental, também trazer um respiro no meio desse noticiário pra discutir saúde, comportamento. E hoje a gente tem um assunto muito interessante, doutor. Uma vivência, um livro, um pouco de literatura, mas também muito da realidade, né?
1: Pois é, sabe que é uma tendência mundial, Isabela, mesmo no mundo acadêmico, nas universidades, você incluir a experiência vivida. Porque uma coisa é a gente fazer pesquisa sobre a depressão, pesquisa sobre a dependência química, sobre transtornos psicóticos. Outra coisa é você dar voz para as pessoas que atravessaram isso. E até organismos internacionais que bancam pesquisas, por exemplo, têm exigido isso. Têm falado, bom, mas você tem um board, né? Você tem grupo de pessoas que representem os pacientes. E a gente, há algum tempo, tem feito isso também aqui no Humanamente, trazendo a experiência vivida, e hoje a gente vai trazer uma experiência vivida que é muito raro de a gente ver as pessoas falando da sua própria vivência, mas o nosso convidado teve o talento e a coragem de conversar, né, com o público e vai conversar com a gente aqui sobre isso.
0: É isso, Rodrigo de Faria Silva, escritor, acaba de lançar o Anatomia de um Surto e está conversando com a gente aqui no Humanamente. Rodrigo, seja bem-vindo.
2: Obrigado, Isabela. Obrigado, Daniel, por convite e por oportunidade.
1: O Rodrigo, você está lançando um livro chamado A Anatomia de um Surto, né? Então, já de cara, fica ali explícito pro leitor que você vai falar de um surto. No título, de cara, a gente não sabe que é o seu, mas daqui a pouco a gente vai logo descobrir que é você falando de uma experiência de um surto, né? E algo que começou, você conta lá, começou na juventude, depois você teve um reencontro com esses sintomas, né, um pouco mais recente. Em que momento você teve essa decisão corajosa de abrir isso, de expor, de conversar com o público maior, né? Quando você escreve e lança um livro, você está conversando, você não sabe nem com quem, sobre essa sua experiência. Da onde veio essa ideia? Quando que você teve essa ideia? Por que você achou importante abrir para o mundo essa anatomia desse surto?
2: Bom, acho que a ideia de escrever sobre o surto foi parte de um processo de cura mesmo, do tratamento que eu estava e que até hoje continuo, né, fazendo por essa questão que me assolou aí, como se diz, desde a juventude, com um hiato aí de 30 anos, e depois eu tive novamente um surto muito mais violento. Mas para mim o importante disso era porque nessa segunda manifestação tardia, né, extemporânea do surto, foi aí que eu descobri que existia um surto, que eu vivia sob uma psicose nesses momentos que eu estava normalmente sugestionado pela maconha. E entender isso, né, foi uma coisa assim tormentosa, porque, né, diagnosticar, né, que você tem uma questão, né, uma questão psiquiátrica, uma questão mental. Mas, por outro lado, foi um alívio. Se eu soubesse que isso era uma manifestação de uma doença mental, teria entendido meus surtos de uma forma diferente. Eu não teria sofrido tanto apedrejamento. Uhum. A ideia de escrever era isso, quer dizer, nossa, vamos tentar entender agora, né? Passaram 2 anos desse surto agora, recente, eu comecei a processar, por sugestão, inclusive, do Cagão Volpato, que é o editor do livro. Uhum. Nasceu daí essa proposta, esse projeto literário, né?
0: Rodrigo, no livro você faz justamente um balanço entre esse período do primeiro momento do surto, a primeira fase desse surto, ainda na sua adolescência, juventude, e agora, depois de anos de hiato. Quando foi que você teve a virada de chave para entender que se tratava de, como você traz no livro, anacruse desse mesmo surto, desse mesmo diagnóstico?
2: Quando eu fiz a ingestão desse cookie de maconha, de uma forma meio extemporânea, como eu disse, não consumo maconha desde a minha juventude, mas foi uma questão assim, conjuntural, tomando vinho com a minha companheira. E aí eu entrei, rapidamente eu entrei no processo da psicose, que eu já conhecia muito bem, até físico. E eu lembrei de tudo, eu lembrei exatamente do que vinha, como vinha as informações, né? E era a mesma roupagem, era exatamente a mesma manifestação. Era a mesma coisa que eu estava agora deflagrando e de alguma forma, buscando entender. Se eu nunca tivesse comido esse cu, provavelmente nunca mais teria tido o surto como tive e, ao mesmo tempo, não teria entendido que tudo aquilo faz parte de um processo psicótico. Foi essa amarração em Anacruz que, né, que eu fiz essa pequena analogia, apesar de não ser da música, mas de que o compasso que começou lá atrás, ele só finalizou agora, ele só finalizou nesse fim dessa partitura. Vamos dizer.
0: Sim.
2: E não, né?
0: Porque... E, Rodrigo, só fiquei com uma dúvida aqui enquanto a gente conversava. Na sua adolescência, então, você encarava esses surtos como um efeito do uso da maconha?
2: Eu encarava esses surtos como um fato, como tácito.
0: Uma realidade.
2: Era uma realidade que estava acontecendo. E aos poucos, essa realidade foi sendo, sem dúvida, associada. Quer dizer, quando eu fumava, eu vivia essa realidade, né? Eu entendia aquilo como uma verdade que estava, de fato, acontecendo. Aquilo, de alguma forma, massacrava um pouco as minhas defesas, a minha autoestima, aquela coisa toda, que isso reverberava para depois do processo, do efeito da maconha. Reverberava, mas eu não ficava sob a pressão da persecutória. Essa pressão persecutória, ela vinha muito sobre o efeito da maconha. Mas ela também não era entendida como uma questão persecutória, ela era entendida como um fato tácito.
1: Uhum.
2: A realidade era aquela. Eu estava vivendo uma coisa que eu estava sendo apedrejado porque eu merecia ser apedrejado. Eu estava sendo vilipendiado porque eu merecia, porque de alguma forma isso, sei lá, era, uhum, era uma coisa que fazia parte de algum processo social, né, no, sim, qual eu estava vivendo e que parecia que fazia sentido. Né?
0: Rodrigo de Faria e Silva, nosso convidado de hoje aqui no Humanamente, escritor de Anatomia de um Surto. Daqui a pouquinho a gente volta para mais um bloco dessa conversa.

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1: A coluna de tecnologia fala hoje sobre a internet das coisas, que está maluca, hein, Warrison?
2: Mais de 400 supermercados na França, Edu, foram invadidos, tiveram seus refrigeradores invadidos e muita mercadoria se perdeu porque os hackers conseguiram desligar alguns desses refrigeradores. Na verdade, foram centenas de refrigeradores que foram desligados. Mas para além, né, Edu, desse ataque, digamos, diferente, né, o que chama a atenção é o panorama em que isso se insere. Esses refrigeradores, eles eram todos controlados por um software desenvolvido por uma empresa dinamarquesa. E aí isso, claro, facilitou a propagação desse ataque para essas diferentes lojas, para esses diferentes refrigeradores, porque era um software só que era usado justamente para controlar essas máquinas à distância. Agora, o contexto em que isso se insere, Edu, é que com a proliferação da inteligência artificial, está ficando cada vez mais fácil para os hackers invadirem qualquer sistema e fazer qualquer coisa. É muito mais fácil, com o auxílio de ferramentas cada vez mais poderosas, eles quebrarem qualquer sistema de segurança. E do outro lado, Edu, a gente não tem muito o que fazer. O pessoal que se encarrega de defender esses sistemas também precisa recorrer à inteligência artificial, porque já não dá mais para considerar que humanos sozinhos sejam capazes de defender sistemas contra ameaças cibernéticas que têm a inteligência artificial ao seu lado. Os humanos do outro lado precisam também lançar mão da inteligência artificial, porque já não é mais possível combater essas ameaças humanamente. E a gente completa esse cenário preocupante, Edu, com a declaração da Anthropic, a empresa responsável pelo Cloud, que veio a público também há alguns dias dizendo que os sistemas ou agentes de inteligência artificial podem se espalhar facilmente por ambientes domésticos ou empresariais, ou seja, agentes de inteligência artificial que podem tomar conta do seu roteador, podem tomar conta da sua lâmpada inteligente, enfim, de qualquer aparelho digital que você tenha.
1: Esses ataques hackers a sistemas cada vez mais conectados com a internet chamam a atenção e a gente, claro, vai ficar de olho e contar tudo aqui na coluna de tecnologia sobre como se prevenir desse tipo de ataque. A gente volta amanhã.
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0: Girando mais uma vez o noticiário na programação da Band News FM, a Comissão de Constituição e Justiça do Senado aprova a PEC da Segurança Pública. A proposta de emenda à Constituição vai agora ser votada em plenário. Quem traz a atualização é o repórter Rafael Procópio.
1: Resta a análise pelo plenário do Senado Federal da proposta de emenda à Constituição que unifica diferentes serviços de segurança pública no país. A PEC da Segurança Pública, motivo de briga entre a base e a oposição há mais de um ano, acabou aprovada nesta quarta-feira na Comissão de Constituição e Justiça do Senado com pouca resistência. Se aprovada em plenário, a matéria será promulgada após o resultado, já que o tema já foi apreciado e aprovado pelos deputados. Um dos impeditivos que pode atrasar a aprovação do texto no Senado é a inclusão de um destaque do senador Rogério Marinho, líder da campanha de Flávio Bolsonaro, que reduz a maioridade penal de 18 para 16 anos. Na Câmara, houve a tentativa de incluir a maioridade penal na PEC enviada pelo governo, mas por falta de acordo, ficou acertado que uma matéria à parte com esse assunto seria protocolada. Neste instante, há uma matéria sobre maioridade penal esperando deliberação no Congresso. Resumidamente, a PEC da Segurança Pública propõe uma espécie de SUS, só que da Segurança Pública, com maior integração entre as ações dos estados e municípios com a União. O texto também amplia atribuições de órgãos, como a Polícia Rodoviária Federal, e prevê punições maiores para líderes de facções criminosas.
0: A creche onde crianças foram feitas de reféns em Curitiba reabre com guardas permanentes. Quem conta é o Cleverson Bravo.
2: Após 5 dias, foram retomadas as atividades na creche em Curitiba, invadida por um homem de 41 anos na sexta-feira, armado com uma faca e um objeto simulando uma pistola. Nesta quarta, a segurança foi reforçada e contou com policiais e guardas municipais. As salas foram reformuladas para minimizar os traumas da experiência. 13 crianças de 4 e 5 anos de idade foram feitas reféns. Após cerca de 3 horas de negociação, a polícia invadiu a sala, atingiu o suspeito e resgatou as meninas e os meninos em segurança. O homem não resistiu aos ferimentos.
0: E o senador e candidato à presidência, Flávio Bolsonaro, do PL, volta atrás, confirma a presença no debate da Band, que acontecerá neste domingo, a partir das 8 da noite. Os detalhes chegam com Afonso Marangoni.
3: Flávio Bolsonaro e Lula confirmam presença no debate da Band no próximo domingo. Vai ser a primeira vez que os dois ficam frente a frente. No primeiro turno, nem o candidato do PL, nem o do PT foram a debates. O primeiro a garantir participação foi o presidente da República, que divulgou um vídeo na terça-feira. No mesmo dia, Flávio Bolsonaro afirmou que não iria ao debate da Band. Nesta quarta-feira, no entanto, o senador publicou um vídeo confirmando presença. O debate de domingo mantém a tradição da Band na realização de debates eleitorais. O confronto de ideias começa às 8 horas da noite e vai ter transmissão simultânea da Band News FM.
0: E a rodada de quarta-feira da Champions tem goleadas, vitória apertada do Real Madrid e Paris Saint-Germain desbancando o City na Inglaterra. Quem traz todos os detalhes é a Aline Fanelli.
4: A fase de Liga da Champions registra 46 gols nos 9 jogos realizados nesta quarta-feira. O Liverpool goleou o LASK na Áustria por 6-3, com o primeiro hat-trick de Barcola no clube inglês. No Etihad Stadium, o atual bicampeão Paris Saint-Germain chegou a abrir 3-0 para cima do Manchester City, viu o adversário reagir com 2 gols de Haaland, mas fechou a vitória em 4-2. Na Itália, em jogo muito equilibrado, o Real Madrid superou a Roma com um placar de 4-3 com direito a um gol de Endrick. Entre os outros resultados da rodada, o Aston Villa atropelou o Fenerbahçe em casa por 6-0, o Bodoglint venceu o Borussia por 1-0 como mandante e também jogando ao lado da torcida, o Betis anotou 3-2 para cima do Porto.
0: 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Madrugada de quinta-feira já complicada em algumas áreas entre Minas, Goiás e Mato Grosso. A gente aciona o pessoal da Climatempo para entender como fica. Ao longo do dia, aqui pelo Brasil, tem previsão de mais chuva também em São Paulo, inclusive com alerta para novas tempestades. Chuva, que somada ao que já caiu ontem, pode provocar novos alagamentos aqui na capital paulista.
5: A quinta-feira será de atenção redobrada para chuva intensa no sudeste do Brasil, principalmente no estado de São Paulo. O avanço de uma área de baixa pressão em direção ao litoral paulista, associado à circulação da umidade e à presença de um cavado atmosférico, intensifica a formação de nuvens carregadas. Em São Paulo, a chuva ganha força, principalmente no centro-leste do estado, atingindo o Vale do Ribeira, Itapetininga, Itu, Jundiaí, Grande São Paulo e Vale do Paraíba. Os acumulados podem superar os 70 milímetros em pontos isolados, com risco de alagamentos, enxurradas e inundações. Na capital paulista, o tempo permanece bastante instável, com chuva moderada forte em diferentes períodos do dia e a máxima não vai passar dos 23 graus. No Rio de Janeiro, a instabilidade se espalha por praticamente todo o estado, com condições também para temporais. Em Minas Gerais, o destaque fica para o Sul Mineiro, Triângulo de Minas e também a Zona da Mata, onde podem ocorrer pancadas fortes e rajadas de vento entre 50 a 70 km por hora. Na região sul, a chuva começa a perder intensidade no Paraná, mas permanece forte em pontos isolados do litoral do Rio Grande do Sul e também do sul de Santa Catarina pela atuação de um cavado atmosférico. No centro-oeste, a chuva diminui no sul do Mato Grosso do Sul e avança para o Goiás e também para Mato Grosso. No nordeste, o calor intenso e a baixa umidade relativa do ar continuam no interior, enquanto a chuva começa a retornar ao oeste da Bahia. No norte, pancadas isoladas ainda atingem o Amazonas, Acre e Rondônia. Aline Araújo, da Climatempo.
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0: Estamos de volta no segundo bloco do Humanamente de hoje, recebendo o escritor Rodrigo de Faria Silva, escritor de Anatomia de um Surto. Doutor Daniel, antes da gente voltar à história do Rodrigo, eu fiquei um pouco em dúvida sobre como esse surto psicótico ele pode ser encarado pelas pessoas como um diagnóstico ou como um efeito de um uso de uma droga. Há uma diferenciação de quem tem esse CID e de quem tem esse efeito?
1: É muito boa pergunta. Eu vou até depois querer conversar aqui com o Rodrigo para a gente entender como que era na experiência dele. Mas, de fato, para o ouvinte se situar, o sintoma psicótico é um sintoma de quebra com a realidade. Tem várias formas de se quebrar com a realidade. Uma clássica, né, é ouvir vozes. Você está ouvindo coisas que não estão sendo ditas na realidade. Então, você tem ali uma quebra com a realidade. Outra são os delírios, que são pensamentos que também não têm fundamento na realidade. Você acha que estão te criticando, que estão te perseguindo, que tem câmera dentro da sua casa, que os marcianos colocaram um chip na cabeça, enfim, várias formas de se quebrar com a realidade. Isso são sintomas psicóticos. Às vezes, eles são simplesmente induzidos por drogas. A pessoa usa droga, ela tem esse sintoma psicótico, ela para a droga, esse sintoma vai embora. Às vezes, a droga é um gatilho para que um quadro psicótico venha e se instale. E aí, a pessoa talvez nem fosse ter aquele quadro psicótico, mas a droga é o gatilho para que aquilo comece. Eu lembro que eu tratei de uma pessoa que me procurou porque teve uma reação psicótica à maconha. E aí, mas estava bem já, foi coisa de dias. Eu falei, não fume mais. Aí a pessoa entendeu, parou, né? E não ficou se tratando comigo. 2 ou 3 anos depois, voltou num lance parecido com o que o Rodrigo está contando para a gente, porque comeu um muffin com maconha numa festa, nem sabia, e teve um surto de novo, e falou, Daniel, eu tinha um surto de novo, tem que fazer alguma coisa? Mas eu já tinha passado o surto. Não é muita experiência do Rodrigo, pelo que você está contando, né, Rodrigo? Você usava na adolescência e você continuamente ficava se submetendo a esse estímulo que te traziam sintomas. Quando você parava, a coisa mais intensa dos sintomas não ficavam presentes, mas você não, pelo que eu entendi, você não voltava 100%, esclarece pra gente, mas depois que você parou, você ficou bem, geral, e foi ter um surto pra valer de novo agora, depois que comeu esse cookie mais velho, foi isso?
2: Foi, não, eu acho que talvez eu esteja mais enquadrado no primeiro diagnóstico, de ser sugestionado pela maconha, mas acho que é uma predisposição, aí eu não sei, doutor, para explicar melhor, acho que é uma predisposição que algumas pessoas têm a esse tipo de sugestionamento da droga. Né?
1: Quando você usava, então, lá, você era moleque, começou a usar muito cedo, isso é um fator de risco não só para criar dependência, né? Quanto mais cedo começa a usar, mais o risco de dependência, como mais deletério o efeito para o cérebro que está em formação. Né? E era isso, então quando você fumava, você tinha ali esse quadro delirante, achava que estavam te perseguindo, te xingando, enfim, te acusando das coisas, mas, sei lá, se durante a semana não fumasse, não sentia nada, era isso?
2: Quando eu disse que tinha um residual, mas não era um residual da psicose, era um residual emocional. Como eu acreditava que tudo era fato, eu fui, nessa época, eu era um cara super retraído, super resguardado, sabe? Era aquela coisa meio desconfiada. Eu desconfiava de tudo, de todos, porque a qualquer momento aquilo poderia acontecer de novo. Né? E acontecia sistematicamente, porque era uma época que eu fumava e eu era, talvez, né, por essa questão da idade, um pouco viciado. Né? Eu acho que foi difícil largar a maconha. Né? Eu passei alguns anos nesse processo, assim, até meus 15 anos, até os meus 20. Né? Mas eu era funcional, acho que, não sei se a pergunta é essa, quer dizer, eu ia para a faculdade, no caso do colegial, eu ia para a faculdade, eu cumpria minhas obrigações, assim, no dia a dia, isso não me deixava completamente inoperante, né? Mas eu acho que, de modo geral, esse primeiro quadro, né, sim, é o que mais se assemelha, mas talvez a continuidade dele gerou alguma questão. E esse último movimento foi muito brutal. Eu acho que era uma maconha, né? Estão falando de uma maconha aí, que é uma maconha muito forte, que está entrando no mercado. Uma maconha que tem um índice de THC altíssimo. Então, é uma coisa para as pessoas tomarem cuidado. Né? mas eu acho que devia ser uma maconha dessa, ingestão pelo estômago, acho que foi todo
0: Um
2: um
0: contexto, né?
2: volta de situações. Eu acho que tem muito a ver também com o estresse emocional do momento, você ficar mais fragilizado. Eu sei quando eu estou estressado, aí
0: Sim.
2: depois velho vinha ter crise de pânico, aquelas coisas, tudo fruto de né, de uma ansiedade, né? Quanto mais ansioso está, mais suscetível você fica. Mas eu conversando com a minha psiquiatra, ela fez uma referência muito interessante. Ela falou que é como se tivesse o meu basal fosse um pouco mais para cima. Estou um pouco mais perto dessas questões todas. Então, eu tenho que tentar me manter no meu basal o mais possível, para não ficar tão perto desses movimentos do pânico, do surto, essas coisas.
0: É interessante o Rodrigo trazer isso, como foi difícil para ele também largar a maconha. A gente está falando de 5 anos, mais ou menos, dos 15 aos 20 anos, porque é um relato que a gente recebe, né, doutor Daniel, de uma droga natural, é uma droga que não traz um impacto muito grande. Mas não é bem assim. A gente sabe que há um organismo que reage de cada forma. Eu tenho, por exemplo, síndrome do pânico. Qualquer coisa que me tira do meu controle já me traz um efeito muito diferente do que traria para outras pessoas. É isso que a gente pode falar também sobre pessoas que estão mais suscetíveis a um impacto, inclusive, da maconha?
1: A suscetibilidade, ela tem várias camadas ali, né? Vários fatores. Um deles, como o Rodrigo está trazendo, como você falou, né? É a comorbidade. Então, se a pessoa tem um transtorno de ansiedade, se ela tem um transtorno depressivo, isso vai bater diferente. Mas existe uma suscetibilidade para psicose mesmo, né? Como o Rodrigo falou que a médica, né, falou que o basal dele é um pouco diferente. Dá para entender, eu acho que para o ouvinte entender, imagina que todos nós temos um radar que ele tem uma sintonia, né? Tem gente que é muito desencanada, que pode estar caindo o prédio do lado dela, podem estar gritando o nome dela, ela nem percebe. A maioria das pessoas está no meio termo ali, né? No meio do caminho. Você entra no lugar, você dá aquela olhada, vê se as pessoas, como é que está o ambiente. Se alguém fala alguma coisa, você ouve, né? Presta atenção, mas já não é com você, você não presta, né? Não dá continuidade. E tem gente que tem um radar mais preocupado, mais ligado nisso. Então, tá mais tempo monitorando o ambiente, tá vendo se é com ele, ouve um negócio, fala, será que é comigo? Vê as pessoas falando, fala, será que é de mim? Então, até aí, entre o totalmente desencanado e o muito preocupado, a gente está falando de espectros da normalidade. Agora, isso pode sair do controle. E aí a pessoa ouve alguém gritando com outra, já acha que é com ela. Vê alguém dando risada de uma piada, já acha que está rindo da sua cara. E essa proximidade, né, com esse radar muito sensível é um dos fatores que a gente sabe que torna a pessoa mais suscetível a ter um quadro psicótico, que no fundo é isso, é a perda de controle nesse monitoramento. Tudo parece que é com ela, né? E aí o que o Rodrigo experimentava, né? De qualquer situação ser lida, né, Rodrigo, como voltada contra você, inclusive, né?
2: O exemplo que você deu, acho que isso também está dentro dessa coisa. Você está numa situação no bar, você ouve seu nome, não existe outro Rodrigo no universo, estava falando de mim, né? Agora, não precisa nem ouvir meu nome, porque eu conto um caso que quando eu estava numa viagem, que eu passei praticamente 3 meses em surto, 3 meses fumando maconha, 3 meses em surto na Bahia, logo que eu acabei meu colegial, me joguei para lá, aquelas coisas. E eu ouvia a situação que estava acontecendo na casa ao lado. Eu respondia com a minha cabeça, a pessoa respondia de lá, e sempre numa questão opressiva, sempre numa questão provocativa. E isso, eu acho que o pode ter de rico aí, tentar fazer do limão a limonada, é entender o que que eu estava dizendo, por que eu estava dizendo para mim. Ele não estava dizendo nada, ele nem sabia que eu estava do outro lado da parede, numa casa abandonada, fazendo churrasco com os amigos, ele, as pessoas. E eu lembro dessa situação, de eu estar ali, né? Era quase uma coisa telepática. Mas então era eu dizendo alguma coisa para mim. Eu preciso entender o que que está aí. O que que esse opressor que eu tô projetando nos outros está querendo trazer para mim, né? Está querendo, representa dentro de mim. Aí eu acho que tem um trabalho aí, psicanalítico interessante, rico talvez para fazer, a partir dessa descoberta, né? De que sou eu que estou dizendo para mim mesmo e não o mundo que está me dizendo alguma coisa.
0: E Rodrigo, como era a relação das pessoas que estavam ao seu lado? Você falou nesse exemplo, por exemplo, de 3 meses de surto enquanto você era jovem ali na Bahia. Como era a sua interação com o resto do mundo? A sua esposa foi essencial agora nesse último surto para te trazer um pouco para a realidade, de desconstruir esses fatos que não eram fatos. Como era naquela época?
2: Como eu disse, eu era absolutamente atraído. Eu passei essa viagem completamente... Eu tenho uma cena assim que é bizarra. Eu estava andando de carona, né, com a mochila e pegando carona. Eu entrava na carona, o caronista ele tem que ser minimamente simpático para a pessoa estar dando carona para ele. Né? Comentar, puxar assunto, de repente vai lá e toma. Eu entrava quieto, saía calado e ainda com uma cara de desconfiado. Quer dizer, era uma figura completamente esquisita. Não tem outra palavra.
1: Uhum.
2: Era um espírito esquisito. E foi assim. Foi assim essa viagem inteira. A minha sociabilidade foi muito...
0: Foi impactada também, né?
1: Sim.
0: Com certeza.
2: Muito isolado.
0: Sim. A gente vai continuar falando sobre isso aqui no Humanamente de hoje, daqui a pouquinho, no nosso terceiro e último bloco. Não sai daí.
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4: Nossa ouvinte Cristina Amaral escreve contando que tem observado perto de sua casa, no quintal, um pica-pau que fica batendo repetidamente o bico contra uma árvore. E ela ficou impressionada com a força dos impactos. Manu, ele não fica com dor? Não tem nada? Menina, Cristina, olha que engenharia maluca e maravilhosa. Os pica-paus, eles possuem adaptações anatômicas e comportamentais que permitem realizar esses movimentos repetitivos. O crânio, o bico, a musculatura do pescoço e o controle dos movimentos trabalham em conjunto. Durante muito tempo, a gente acreditou que a cabeça dessas aves funcionava como um sofisticado amortecedor de impactos. Entretanto, olha isso, pesquisas biomecânicas recentes questionaram essa explicação e indicaram que a cabeça se comporta de maneira bastante rígida durante as bicadas. Isso é importante porque a força precisa ser transmitida à madeira para permitir a perfuração. Óbvio, ainda existem questões científicas sobre como elas evitam essas lesões e dor de cabeça. É um excelente exemplo de como a ciência revisa explicações que pareciam definitivas. Então, o negócio ainda está em estudos. A gente só sabe que o mecanismo de ação dessas batidas do pica-pau é que permitem ele fazer isso sem menor problema para eles, entendeu? Você tem dúvidas? Mande um e-mail para elbicho@bandnewsfm.com.br ou então no meu Instagram, Manu Karsten. Participe, eu espero você.
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0: Mais uma vez, bom dia para você que está sintonizado por aqui nessa madrugada na programação da Band News FM. Eu, Stephanie Toso, sigo trazendo os principais destaques do noticiário do Brasil e do mundo, já nessa quinta que promete ser marcada por mais chuva em grande parte do país, com um alerta importante, viu, gente, para São Paulo, para a região do Distrito Federal e para o estado de Mato Grosso, que são as áreas onde devem se concentrar os maiores volumes para hoje. Tempo que muda também em Minas, processo de formação de mais um ciclone extratropical e mais uma frente fria. Então, até amanhã, sexta-feira, boa parte das capitais, Belo Horizonte, São Paulo, Brasília e até mesmo Cuiabá, podem aí ter problemas relacionados a esse volume alto de chuva. Bom, vai mandando sua mensagem, o seu alô no 11 999 592 100. Enquanto isso, eu faço mais um giro pelo noticiário. Um balanço que foi divulgado pelo governo do Ceará aponta que os presídios do estado registram uma média de 30 ataques de drones por dia nos últimos 6 anos. Grande parte dos equipamentos foi abatida. Informação que chega com a Leonícia Cioli.
1: O sistema prisional do Ceará chegou a registrar uma média de 30 ataques de drones por dia entre 2021 e 2026, segundo o secretário da Administração Penitenciária, Mauro Albuquerque. O objetivo era levar celulares para dentro das unidades e facilitar a comunicação de integrantes de facções com pessoas do lado de fora. De acordo com o secretário, 29 pilotos foram presos e cerca de 500 celulares apreendidos antes de entrarem nos presídios. No período mais crítico, entre 2024 e 2025, foram abatidos 38 drones e os ataques caíram para uma média de um por semana.
0: Tem atualização no caso do estupro coletivo no Rio de Janeiro. Quem traz os detalhes é a Gabriela Morgado.
2: A justiça condena os 4 réus pelo estupro coletivo de um adolescente em Copacabana a 15 anos de prisão e ao pagamento conjunto de uma indenização por danos morais equivalente a 40 salários mínimos. Bruno Felipe dos Santos Alegrete, João Gabriel Xavier Bertô, Matheus Veríssimo Zoel Martins e Vitor Hugo Oliveira Simonin já estavam presos desde março. Além deles, um menor de idade envolvido já tinha sido condenado em abril a 6 meses de internação em uma unidade do Degase. O caso aconteceu em janeiro.
0: No Nordeste, a Paraíba registra mais de 370 ocorrências de importunação sexual nos primeiros 8 meses deste ano. Fala Lucas Batista.
3: Os casos de importunação sexual crescem quase 19% na Paraíba nos primeiros 8 meses deste ano, em comparação com o mesmo período do ano passado. De acordo com a Polícia Civil, foram 371 ocorrências entre janeiro e agosto de 2026, contra 312 no mesmo período do ano passado. Em locais e transportes públicos, o número subiu de 86 para 91 registros. A Polícia Civil aponta que a transformação digital das delegacias melhorou a subnotificação e ajudou a mapear melhor os crimes.
0: No noticiário internacional, o governo do presidente dos Estados Unidos, Donald Trump, retira o nome do venezuelano Jorge Rodrigues da lista de pessoas sob sanções. Ele é irmão da presidente interina da Venezuela, Delcy Rodrigues, e presidente da Assembleia Nacional Venezuelana. Segundo o comunicado do Departamento do Tesouro norte-americano, o nome de Rodrigues aparecia ao menos 5 vezes na lista de sancionados. A punição determina o bloqueio de bens e restrições de viagens. Rodrigues foi alvo de sanções americanas em 2018, durante o primeiro mandato de Trump. Na época, os Estados Unidos impuseram punições a integrantes do círculo próximo do então presidente venezuelano, Nicolás Maduro.
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0: de volta, é o terceiro e último bloco do Humanamente de hoje, falando com o escritor de Anatomia de um Surto, Rodrigo de Faria e Silva, aqui no Humanamente. Rodrigo, a gente conversava sobre sua experiência na juventude, também agora essa anacruse que você viveu com o fechamento desse ciclo também mais recentemente. Eu queria te perguntar como foi o tratamento recente, esse período em que você passou destrinchando o surto psicótico, procurando os profissionais. Que tipo de tratamento você sentiu mais efeito? A gente sabe que quando a gente fala de surto psicótico, também é um tratamento multidimensional, né, doutor Daniel?
1: Pois é, o Rodrigo já explica para nós, mas é isso, né? Ele até estava falando no final do segundo bloco de você entender e não só tratar, de você usar disso como uma janela para talvez pensar sobre a própria vida. Então, o tratamento em psiquiatria, sempre que possível, a gente prefere, né, que seja multidisciplinar. Tem sido assim, Rodrigo, já essas intervenções, como é que está sendo?
2: Primeiramente, era uma questão de risco mesmo. Eu tive que ir para um psiquiatra para ser medicado mesmo, porque eu estava completamente fora da caixinha mesmo, né? Meio assustado, assim, né? Tava muito complicado. Então, no primeiro momento, foi um psiquiatra, foi com medicação mais pesada, antipsicótico, antidepressivo, aquela coisa toda. Então, foi um período mais medicamentoso e eu concomitantemente, comecei um processo de terapia convencional. Mas depois, aí, passado isso, eu parei, inclusive, com a terapia. Os remédios também, depois de 9 meses, eu parei de tomar um deles, fiquei com o outro só por uma questão de né, se sentisse alguma coisa, a questão do pânico. Então, eu tomo muito o remédio por conta do pânico, quando eu tenho uma crise de ansiedade. Então, fiquei mais no remédio pontual e um período sem terapia. Mas depois eu senti necessidade de voltar para a terapia, resolvi experimentar a psicanálise. Então, hoje em dia, eu faço psicanálise, assim, para valer mesmo, e voltei para um psiquiatra.
1: Agora, tem uma parte do tratamento, vamos colocar entre aspas aqui, que é aquela coisa que o pessoal fala na internet, né? Não é terapia, mas é terapêutico, que é o aspecto da literatura na sua vida, né, Rodrigo? Não, a gente está falando aqui de um livro que você está lançando, Anatomia do Surto, pela editora Seja Breve, mas que esse talvez seja o ápice de um processo, né? Você falou no primeiro bloco que o escrever se inseriu nesse processo de compreensão e tratamento e cura, mas a literatura te acompanhou ao longo da vida toda, né? Desde a juventude, depois sua vida profissional, como editor, também como leitor. Como que você vê a literatura te ajudando nesse percurso todo que você enfrentou?
2: Me parece que ela me ajudou a não ficar permanentemente psicótico. Eu acho que a literatura era para mim uma terapia numa época que eu não fazia, que não se fazia terapia, né? Eu fui fazer terapia porque meu pai me levou para fazer terapia, porque ele percebeu que já era uma coisa errada, mas não durei muito tempo na terapia também. Era uma coisa que a gente não, né, não era muito familiarizado. Até no processo hoje, assim, me envolvendo nesse processo psicanalítico, entender como que eu consigo me analisar através dos personagens, de alguma forma, né? Como eu estou espelhado neles e como eu consigo trabalhar esses personagens, de alguma forma, estou trabalhando alguma coisa em mim.
0: Nesse processo de terapia pela escrita, você sentiu que você, em mais momentos, se acolheu com o Rodrigo do passado, que não sabia que estava passando por um surto psicótico, ou foi mais doloroso reviver esses momentos?
2: Olha, eu acho que o processo da escrita foi um processo muito doloroso, assim. Mas conforme eu fui trabalhando as edições, fui editando, fui limpando, fui organizando o texto, fui lapidando, né? Trabalhar esse texto foi para mim um ápice mesmo, até no meu processo da minha escrita, porque eu nunca escrevi na ficção, e foi um texto não ficcional, teoricamente, mas também com essa visão da autoficção, da psicose como ficção. E isso deixou, acho que isso deixou o texto muito rico.
1: E eu acho que essa é a missão aqui, né, Rodrigo? É a missão do Humanamente, acaba sendo a missão do seu livro, e esse match aqui, esse bom encontro que a gente está tendo, Ele fala sobre isso, né? De a gente divulgar, de as pessoas entenderem. Eventualmente, se você tivesse compreendido, tivesse informação na época, tivesse vivido essa experiência de uma maneira diferente. A gente fala muito da conexão e do cuidado, né? A importância, lógico, quando era moleque lá, estava todo mundo na correria, ninguém conseguiu ver, e não é nenhum julgamento, porque, né, ninguém fez de malandragem, mas a diferença de você hoje ter uma companheira que olhou e viu e te ajudou a caminhar e aí te levou para os profissionais, enfim. Então, a gente enfatiza muito aqui também no Humanamente, não só a informação, como a conexão, né? E essas conexões, elas são terapêuticas e são importantíssimas. Parabéns mesmo, viu, Rodrigo, pela coragem, pelo livro. Sucesso aí com as empreitadas literárias.
0: Foi um prazer, Rodrigo. Muito obrigada. E também deixo espaço aqui o convite para os nossos ouvintes se tornarem leitores também de Anatomia de um Surto.
2: Agora, muito obrigado, Daniel. Muito obrigado, Isabela. Foi uma delícia conversar. Quase uma sessão de terapia. Muito agradável. Eu acho que a missão é essa mesmo. Acho que eu percebi que o Humanamente tem essa coisa de tentar desmistificar tanto, né? Entender que é uma coisa que está aí, né? A doença mental existe, está cada dia mais presente e as pessoas têm que se atentar a isso e buscar ajuda e buscar compreensão para poder viver melhor e mais leve.
0: Obrigada, Rodrigo. Um abraço para você, doutor Daniel. A gente se vê no próximo final de semana.
1: Até lá.
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4: Já fez aí purê de maçã? O purê de maçã, ele é muito tradicional na Europa, em países onde se come mais caça. E a gente acaba não lembrando. Eu acho um acompanhamento bem legal, principalmente para carne de porco, carneiro, cordeiro, quem gosta, vai muito bem. E o purê de maçã nada mais é do que você pegar maçãs ácidas. Eu gosto da maçã Fuji para fazer isso, mas, na verdade, você pode usar a maçã que você tiver em casa. Fuji e a Gala são as melhores para fazer isso. Você vai lavá-las e descascar, tirando a semente, tirando toda a parte mais durinha, deixando só a polpa da maçã. Cortadinho em cubos, coloca numa panela com um pouquinho de limão. Então, para cada maçã, meio limão. Vai colocar numa panela sem nada, nem açúcar, nada, nada de nada. Só as maçãs. No fogo bem baixinho, ela começa a soltar água e na própria água que ela solta, ela já vai cozinhando e amolecendo. É um processo que vai levar ali uns 10 minutinhos, 15 minutinhos. Quando você percebe que ela já começa a amolecer, você vai machucando ela assim com a colher de pau e misturando até você ver que você tem ali um purezinho. Ele não é super homogêneo, ele tem alguns pedaços, o que deixa bem interessante. Então, não pode deixar sobrando água, tem que deixar bem sequinho. Quando você vir que secou o excesso todo de água e a maçã já tá cozida em forminha de purê, desliga o fogo e para cada maçã que você fizer, você vai jogar uma colher de chá de manteiga gelada e mexer bem para montar junto as duas coisas, né? O purê com a manteiga. A manteiga vai dar, então, a cremosidade, vai dar essa notinha láctea que combina bem. Sal, pimenta do reino e serve junto com uma carninha bem gostosa. Vocês vão ver que diferente. E se você quiser, você pode falar comigo pelo e-mail hojepode@bandnewsfm.com.br ou pelas redes sociais no @carolecrema. Pode pedir receita, dica, fala comigo, eu vou adorar.
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0: O uso de anticoncepcionais hormonais pode estar associado a um pequeno aumento no risco de câncer de mama. Esse risco varia de acordo com o método, o tempo de uso e características de cada mulher, como explica o mastologista Antônio Luiz Frazon.
1: Uma forma de entender isso de maneira muito simples é, por exemplo, perceber que a incidência de câncer de mama é muito maior em mulheres do que em homens. Por quê? Porque existe essa relação hormonal. Essa relação hormonal sempre existiu. A incidência de câncer de mama é maior de mulheres porque as mulheres têm hormônios femininos que estimulam a proliferação da glândula mamária. Na população feminina que usa hormônios, tanto na pós-menopausa quanto na pré-menopausa, existe um pequeno aumento de risco de desenvolver câncer de mama, que é dependente do tempo de uso.
0: O aumento de risco observado nos estudos é pequeno, em termos absolutos, e precisa ser colocado em perspectiva com os benefícios dos métodos contraceptivos. Por isso, a presença desse risco não significa que a mulher deve interromper o anticoncepcional por conta própria. A escolha do método deve considerar o histórico de saúde e os fatores de risco de cada paciente em uma conversa com o profissional. Horas 37 minutos pelo horário de Brasília, seguindo com os outros destaques por aqui na nossa programação, o âncora do Jornal da Band e do Band News no meio do dia, Eduardo Einegg, propõe uma discussão sobre o direito à vida humana e a obrigação do Estado. O jornalista usou como exemplo o caso do jovem de 20 anos, que gerou indignação após ele ser morto no último fim de semana com 27 tiros por PMs na Zona Sul de São Paulo. Você acompanha o comentário completo do jornalista a partir de agora.
2: Hoje, propor uma discussão que ela é para lá de delicada, para lá de delicada. Talvez a discussão mais delicada que possa existir quando você trata de algo que é a vida. A vida. Não há nada mais importante do que a vida. Poder respirar, poder acordar no dia seguinte, existir, né? Existir, a vida. E essa história contrapõe o direito à vida com a obrigação do Estado. O direito à vida de um lado, com a obrigação do Estado do outro, de manter a ordem, combater a criminalidade. O Estado como a única força que pode usar a força, usar a violência. E qualquer forma de violência fora do Estado é inaceitável. E o Estado, naturalmente, tem que usar a força de maneira comedida, mas o uso da força é essencial para manter a ordem. Então, de um lado, o direito da sociedade à ordem, de outro, o direito à vida das pessoas. E eu trago essa discussão, que a gente poderia trazer de várias formas diferentes, por vários ângulos diferentes, a partir de uma história lamentável que aconteceu nesse final de semana, quando a Polícia Militar de São Paulo foi acionada pelo 190 por uma voz masculina, às 2h35 de domingo, na verdade, dizendo que um homem armado pretendia se matar num bairro da Zona Sul de São Paulo. E a polícia foi até lá, os policiais foram chamados, ali havia um jovem, Gustavo Muniz de Santana, 20 anos, e ele dizia que estava armado. E ao final da operação policial, ela se encerra no momento em que ele faz o ataque

E essa cena, esse episódio lamentável, gerou uma discussão que tem várias visões. E eu quero propor que a gente preste atenção a alguns detalhes que não são desprezíveis. A primeira é: a decisão da polícia de atirar era indiscutível diante daquela cena. O que a gente pode discutir é se, desde o momento em que o 190 foi acionado, se todos os cuidados que poderiam ser tomados foram tomados. Isso é preciso que a investigação levante. Nos Estados Unidos, por exemplo, quando alguém liga, e esse rapaz ligou nos últimos 5 anos 184 vezes para a polícia, 16 das vezes teve que mandar uma viatura. Em algumas polícias nos Estados Unidos, eles têm o controle dos celulares e eles já sabem quem são aquelas pessoas cadastradas. Eu não sei como é a estrutura do 190 em São Paulo. Se chega a esse ponto, olha, é o Gustavo de novo. É o Gustavo de novo. A família dele, lamentavelmente, perdeu o Gustavo, mas a família dele diz que ele tomava antidepressivos, ele fazia um acompanhamento por uso abusivo de substâncias, informação que a polícia não tinha, nem teria como ter, a não ser que tivessem dado atendimento a ele em outras ocasiões, de alguma outra forma, isso tivesse cadastrado, mas é pouco provável que isso pudesse acontecer. E então, tudo o que aconteceu do 190 até os disparos, obviamente, a polícia vai ter que levantar agora, né? O atendente, os policiais sabiam que aquele número era de um chamador contumaz? Provavelmente não. Nos Estados Unidos, quando acontecem ligações desse tipo, você tem policiais voluntários que recebem treinamento de profissionais de saúde mental, mas naturalmente sabendo que se trata desse caso. Nos Estados Unidos, algumas polícias criam uma distância entre o possível agressor, possível homem armado, e as forças policiais, fechando ruas e ficando distante, para só então, quando os negociadores chegarem, se aproximar. Teria sido possível fazer isso? Não teria sido possível? Não dá para saber. Só a investigação vai levantar. Mas o fato é, e no momento em que os policiais chegaram no lugar e falaram para ele largar a arma, e ele dizia que estava armado, e ele não largava a arma e apontou aquilo que depois se descobriu que era um celular, de madrugada, escuro, portanto, o desfecho policial não poderia ser diferente, senão com os disparos, até o que a polícia chama de neutralização. Muita gente reclama desse termo, porque, em geral, a neutralização acaba com a morte, mas o objetivo é parar a agressão. Parar a agressão. Quanto tempo, existem várias questões envolvidas nessa história, uma delas é quanto tempo leva para um policial parar de atirar depois que os tiros começam? Isso é uma pergunta importantíssima. Segunda pergunta: qual é a distância mais perigosa para um policial na hora que está diante de um possível agressor? Depois, qual é a taxa de acerto de tiros da polícia? E existem vários estudos sobre isso. Qual é o efeito do contágio quando um policial dispara e os outros policiais sentem que existe alguma coisa acontecendo? Eu falei que quem acionou foi o próprio Gustavo, diz a polícia. Ele mesmo ligou, já tinha ligado 7 horas antes para dizer que tinha alguém querendo fazer um assalto, e depois ele ligou de novo para dizer que tinha alguém querendo se matar. Dos 8 policiais que foram lá, 4 atiraram com uma pistola Glock .40. Essa arma tem 15 tiros mais uma na agulha. Então, um policial atirou 6 vezes, outro 12, outro 13, outro 14. 45 disparos em menos de 5 segundos. Se a gente procurar
em histórias americanas.

0: americanas a gente vai ver casos, não digo iguais, mas parecidos. Em 2006, em Nova York, o camarada foi morto, 50 tiros contra ele, em 9 segundos. Também nos Estados Unidos, um camarada em 2022 tomou 94 tiros em 6,7 segundos. Eram 8 atiradores, 8 policiais. Esse que eu falei dos 50 eram 5 policiais. Também em Nova York, 19 tiros, 41 tiros contra uma pessoa, 4 atiradores. Muito semelhante ao caso de Moema. E é preciso que a gente entenda, antes de mais nada, que tem uma investigação em curso. Ninguém sabia dos problemas mentais do jovem, evidente. E o policial brasileiro, para a gente não demonizar e também não absolver, mas o policial brasileiro é, dos países ricos, o único que convive com essa taxa absurda de criminalidade. A chance dele encontrar, do outro lado da rua, uma pessoa armada e disposta a atirar, não tem paralelo no mundo. Não tem paralelo no mundo. Para você ter uma ideia, nos últimos 10 anos, o número de homicídios no Brasil foi maior do que a soma de Estados Unidos, União Europeia e China juntos. E semelhante, se a gente somar ainda, Índia. Os 4 países, Estados Unidos, União Europeia, China e Índia, têm 17 vezes a população brasileira. E, no entanto, o número de homicídios no Brasil é semelhante a esse grupo. Não tem cabimento. Então, o que a gente tem no Brasil, nos últimos 10 anos, mais de 500.000 de mortes violentas, somando os homicídios com aquelas mortes violentas que ainda não foram enquadradas. É uma coisa inacreditável. Não existe estatística de apreensão de fuzil no Reino Unido. Não tem estatística, porque não é desprezível. Aqui, a PM do Rio apreendeu 600 fuzis em 2024, que foi um recorde, tinha apreendido quase 500 em 2023. É um negócio absurdo, absurdo. Você tem uma taxa de homicídios no Brasil que é 4 vezes a americana. 4 vezes a americana. O número de policiais que morrem no Brasil em serviço e o número de policiais que morrem nos Estados Unidos em serviço, lá morre um pouco mais. Aqui, quando você coloca folga e suicídio, aí o número é muito grande. Só que os policiais no Brasil enfrentam, a taxa de policiais no Brasil, considerando polícia militar, civil e na polícia, as polícias todas, você tem 2,4 policiais por 1.000 habitantes, que é o mesmo nos Estados Unidos. Só que aqui são 88 homicídios por ano para cada 1.000 policiais, e nos Estados Unidos 21. Então você tem 4 vezes mais policiais por crime lá do que aqui. Quando você vai dar um atendimento aqui, lá você pode juntar 4 vezes mais policiais, porque o efetivo é semelhante por população, só que você tem 1/4 do número de crimes. Mas um recruta, depois que faz o curso, vira policial nos Estados Unidos, ele fica 4 vezes mais tempo em treinamento sob supervisão do que aqui no Brasil. Embora fique muito tempo na academia, principalmente em São Paulo, que é a polícia mais bem treinada do país. Aí, algumas perguntas importantes. O Copom classificou a ocorrência como uma crise suicida, um roubo ou um homem armado? Isso é importante para saber quem vai, como chega. O histórico das 184 ligações dele estavam registradas? Que isso é uma outra coisa importante. Quanto tempo se passou entre o cerco e os tiros? Os policiais estavam protegidos? Volto a dizer, o Brasil coloca seus policiais diante de mais armas do que qualquer país rico. Não existe nada parecido. E aí a gente vai para a discussão que não é desprezível, que é muito importante, que tem a ver com o tempo de reação e número de disparos. Tem vários estudos mostrando quanto tempo demora alguém para, diante de uma ameaça, disparar. Esses estudos, naturalmente, são feitos com luz. Você dispara a luz, acende a luz e a pessoa tem que atirar. Demora um quarto de segundo para atirar. Mas demora mais para parar de atirar. Você demora mais para parar de atirar do que para atirar. Você é mais rápido para se proteger, mas você leva mais tempo para parar. Porque para parar, você tem que interpretar que aquela agressão foi encerrada. Existem métodos e orientações da polícia. Dois disparos para, dois disparos para. E quando você vai olhar, no entanto, como as coisas funcionam, você vai ver que as coisas não funcionam exatamente assim. Se você aplicar todos os números que existem para tempo para começar a disparar, tempo para começar a parar, e não pegar o melhor da sala, você vai ver o seguinte, que até a queda, um policial dá 4 tiros numa pessoa, até a queda. 4 atiradores dariam 16 tiros até a queda. Isso é uma média. Só que a agressão não se encerra com a queda. Existem vários casos de gente que atirou na polícia depois que já estava no chão. Então, você tem que interromper a agressão, significa a pessoa não poder mais atirar, não tem meios de reagir. Depois da queda, 4 atiradores fariam até 8 disparos. Olha só que interessante. E, portanto, 24 a 30 tiros seria o esperado numa operação dessa. Não 4, 3, 2 tiros, um tiro só. De 24 a 30 tiros. A gente tem 45 tiros. Então, o número de tiros, de fato, é uma coisa que tem que ser explicada. Vai sair o laudo. A informação que eu obtive hoje é que encontraram 4 projéteis no corpo dele. Vamos ver se essa informação se confirma. Tem um sargento que ordenou a interrupção. Chega, deu. Ele foi mais rápido do que os tiros foram interrompidos? Provavelmente sim. Então, ele entendeu que a cena tinha sido concluída, né? Que a ameaça estava encerrada, mas outros ainda continuavam a atirar. Existem também vários estudos mostrando que, apesar de uma pessoa dar para cada vez que a bala sai de uma pistola, você fez uma pressão no gatilho. A pistola não produz rajada. Portanto, foram o que apertou 12 vezes, deu 12 tiros, apertou 12 vezes. Mas não existe um controle de cada um, a não ser que o disparo seja muito lento. Quando você dispara muito rápido, você dá mais disparos. O que aconteceu é, olhado por um lado, um jovem desarmado que foi morto por uma ação da polícia. Esse é o dado indiscutível. Mas também é indiscutível que a polícia foi acionada pelo próprio jovem para enfrentar um homem armado, que dizia estar armado, que disse que estava armado, e que foi para cima da polícia armado. E depois se viu que não era uma arma. Você vai lembrar, talvez não recorde, mas dia desses a gente noticiou uma notícia horrorosa de 2 garotos jovens que chegaram numa loja de automóvel e disseram, é um assalto. Não era um assalto. E tinha um policial lá. E o policial atirou. E acho que matou um deles.
1: Um deles.
0: Como é que alguém fala que está armado? Como é que alguém saca, entre aspas, um celular contra a polícia? E as imagens são claríssimas. Claríssimas. Então, o jovem, ele é vítima? Ele é vítima dele também. Vítima da condição mental dele e também vítima de uma situação que a investigação vai poder mostrar com mais detalhes onde é que estão erros e consequências inevitáveis dessa operação. 75% das mortes de policiais ocorrem em confrontos a menos de 3 metros, até 3 metros, 4 metros do alvo, né, do agressor. Então, eu estou trazendo essas notícias, essa reflexão, porque é muito fácil a gente simplesmente criminalizar o trabalho da polícia nesse episódio, mas também a gente não pode passar pano e dizer, ah, não aconteceu nada, é isso mesmo, e foi. Não. Mas a gente não pode sair de largada dizendo, olha, temos um absurdo em curso. Temos algo que a gente tem que investigar para saber quanto de absurdo, se há algum absurdo, há nisso. Os últimos 8 tiros, os últimos 10 tiros, todos os tiros, não deveria haver a abordagem? Se não deveria haver a abordagem, os policiais foram treinados para não abordar? Deveriam só fazer um cerco e esperar chegar um negociador? Deveriam... Isso tudo a gente vai ter que discutir. Eu acho importante a gente não olhar para esse caso como um desfecho natural. Um ponto que eu falei que é importante, tem um estudo de 2025, eles analisaram 3.715 tiroteios nos Estados Unidos, em 2 estados. Aqui a gente não estuda nada, né? Lá eles estudam tudo. Aí a limitação é que são estudos americanos. Então não são adaptáveis à realidade brasileira, mas servem pelo menos como uma reflexão, até para que a gente possa começar a estudar. A polícia e os estudiosos deveriam ter a obrigação de reproduzir alguns desses estudos aqui. Só que os dados são horrorosos. A qualidade dos dados são lamentáveis, é lamentável. A polícia de São Paulo, por exemplo, tem uma quantidade absurda de mortes que não está esclarecida e que não entra na contabilidade de homicídio. E por isso São Paulo tem uma estatística muito mais generosa do que é. Mas existe uma expressão chamada cascata letal. Quando você tem mais policiais, acaba gerando mais disparos, porque um dispara, o outro dispara e outro dispara. Nos Estados Unidos, um levantamento de Harvard descobriu que vítimas de morte da polícia têm mais tiros do que quando são mortos por outras pessoas. O policial, ele atira até o cara não se mexer. Então, temos aí uma discussão que eu acho fundamental. Nós não podemos simplificar. Eu comecei dizendo que é um assunto para lá de delicado. Contrapõe dois direitos. Um, que é o direito essencial à vida, e outro, uma obrigação do Estado. Não dá para ter uma pessoa armada na rua. Não dá para ter uma pessoa armada na rua dizendo que vai se matar ou matar. Não dá, não pode. A polícia tem que entrar no caso. Se não entrar, é omissão. E aí acontece um confronto que tem que ser estudado para, como em acidente de avião, evitar que isso se repita. Não é possível que esse episódio não deixe nenhum tipo de ensinamento. Não, está tudo certo, a polícia não errou em nada, está tudo aí irretocável. Não. Mas também nós não podemos partir do princípio que essa operação ela não poderia ter acontecido do jeito que aconteceu, de jeito nenhum, e que alguém pode ir para cima da polícia e a polícia tem que esperar para ver se ele está fazendo uma chamada de celular ou se ele está atirando. Não existe isso, não tem como. Então, não é passar pano para a polícia e também não minimizar o problema. Não sei se você concorda ou discorda, essa é a opinião que eu tenho.
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2: horas em ponto pelo horário de Brasília. Muito bom dia para você que está sintonizado na programação da Band News FM nesse início de quinta-feira, hoje 15 de outubro de 2026, Dia dos Professores. Parabéns para todos os nossos ouvintes, professores. Formam muita gente inteligente, maravilhosa, por esse Brasil afora. Eu, Stephanie Toso, sigo por aqui te fazendo companhia até às 7 da manhã, na atualização dos principais destaques do dia do Brasil e do mundo. Já para você começar essa quinta atualizada e bem informado aqui com a Band News FM, nesses próximos minutos, girando o noticiário na nossa programação.

0: os principais destaques em Brasília, o Senado aprova a proposta de emenda à Constituição que acaba com a escala 6x1 e garante 2 dias de folga por semana para o trabalhador sem a diminuição do salário. Quem traz mais informações direto da capital federal é o Márcio Rocha.
1: Ainda será marcada a sessão de promulgação da proposta de emenda à Constituição que acaba com a escala 6x1, depois que o texto foi aprovado em 2 turnos de votação pelo plenário do Senado. Os parlamentares concluíram as 5 sessões de debates necessárias para a votação no primeiro turno. E depois dessa fase, a base governista aprovou um requerimento de calendário especial. Isso permitiu que a tramitação fosse acelerada e, dessa maneira, a PEC foi votada em 2 turnos na mesma sessão do plenário. Nas 2 votações, o placar foi o mesmo. Foram 75 votos a favor e apenas 1 voto contrário do senador Hamilton Mourão. O texto determina a redução da jornada de trabalho de 6 para 5 dias por semana, além da diminuição da carga horária semanal de 44 para 40 horas, sem redução salarial.
0: A primeira pesquisa Quest do segundo turno mostra Flávio Bolsonaro, do PL, com 46% das intenções de voto contra 44% de Lula, do PT. Os dois estão em empate técnico dentro da margem de erro, que é de 2 pontos percentuais para mais ou para menos. Os indecisos são 1%, branco, nulo ou não vai votar, somam 9%. O levantamento que foi divulgado ontem foi encomendado pela Globo e pelo jornal O Globo. A Quest entrevistou 2.154 pessoas de 16 anos ou mais entre os dias 10 e 13 de outubro e o nível de confiança é de 95%. A pesquisa está registrada na Justiça Eleitoral sob o número BR 08729/2026.

0: 5:03. Nos outros destaques do noticiário, o Ministério do Meio Ambiente investiga se há ação criminosa por trás dos incêndios no Amazonas. Por lá, a fumaça encobre há dias a capital Manaus, principal cidade da Amazônia Legal. As informações chegam com a repórter Lívia Maciel.
1: O governo federal investiga ações criminosas de incêndios florestais que podem estar relacionadas com o período eleitoral. O ministro do Meio Ambiente, João Paulo Capobianco, disse à agência France Press se tratar de uma ação criminosa deliberada para promover a degradação de áreas de floresta preservada. Para o titular da pasta, há uma possibilidade de haver uma conexão direta com o período eleitoral, apesar de ser apenas uma das linhas de investigação. O ministro sobrevoou regiões do Amazonas no último fim de semana. O Amazonas tem 37 cidades em situação de emergência devido aos incêndios florestais.
0: Um novo ciclone extratropical deve se formar entre hoje e amanhã, próximo ao litoral do Sudeste. Expectativa é que ele reforce ainda mais as condições para temporais em diferentes regiões do Brasil. O sistema deve dar origem a uma frente fria que vai favorecer a ocorrência de chuva, principalmente em São Paulo, no Rio de Janeiro, em Minas Gerais e Mato Grosso do Sul, antes de seguir em direção ao Nordeste, ali no litoral da Bahia. Essa mudança no tempo começou a ganhar força ontem, quando áreas de baixa pressão atmosférica responsáveis pela formação de nuvens carregadas provocaram pancadas de chuva em boa parte do Centro-Sul. A previsão é de que esses temporais continuem ao longo dessa quinta-feira, principalmente no Sudeste e no Centro-Oeste. Daqui a pouquinho a gente aciona a Aline Araújo da Climatempo, já para trazer o panorama completo da previsão do tempo, mas já reforçando que para hoje, Rio de Janeiro, Minas Gerais, Distrito Federal, Mato Grosso e Mato Grosso do Sul entram nas rotas dos temporais. E no destaque do esporte, o Palmeiras vence o Fluminense fora de casa e está mais próximo da segunda final seguida na Libertadores. Conta mais, Luiz Alcir.
2: O Fluminense perde por 2-1 para o Palmeiras nesta quarta-feira no Maracanã, pelo jogo de ida das semifinais da Copa Libertadores da América. O primeiro tempo foi marcado pela pressão tricolor, que atacou com intensidade, mas não conseguiu balançar as redes. Na segunda etapa, Flaco Lopes abriu o placar para o Verdão após receber passe de Piquerez. Marlon Freitas ampliou com um gol rasteiro, sem chances para o goleiro Fábio. Já nos acréscimos, Wesley Nathan diminuiu a desvantagem e manteve o Fluminense vivo na disputa por uma vaga na final. O jogo de volta acontece na próxima semana, em São Paulo.
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1: A quinta-feira será de atenção redobrada para chuva intensa no sudeste do Brasil, principalmente no estado de São Paulo. O avanço de uma área de baixa pressão em direção ao litoral paulista, associado à circulação da umidade e à presença de um cavado atmosférico, intensifica a formação de nuvens carregadas. Em São Paulo, a chuva ganha força, principalmente no centro-leste do estado, atingindo Vale do Ribeira, Itapetininga, Itu, Jundiaí, Grande São Paulo e Vale do Paraíba. Os acumulados podem superar os 70 milímetros em pontos isolados, com risco de alagamentos, enxurradas e inundações. Na capital paulista, o tempo permanece bastante instável, com chuva moderada forte em diferentes períodos do dia e a máxima não vai passar dos 23 graus. No Rio de Janeiro, a instabilidade se espalha por praticamente todo o estado, com condições também para temporais. Em Minas Gerais, o destaque fica para o Sul Mineiro, Triângulo de Minas e também a Zona da Mata, onde podem ocorrer pancadas fortes e rajadas de vento entre 50 a 70 km por hora. Na região sul, a chuva começa a perder intensidade no Paraná, mas permanece forte em pontos isolados do litoral do Rio Grande do Sul e também do sul de Santa Catarina pela atuação de um cavado atmosférico. No centro-oeste, a chuva diminui no sul do Mato Grosso do Sul e avança para o Goiás e também para Mato Grosso. No nordeste, o calor intenso e a baixa umidade relativa do ar continuam no interior, enquanto a chuva começa a retornar ao oeste da Bahia. No norte, pancadas isoladas ainda atingem o Amazonas, Acre e Rondônia. Aline Araújo, da Climatempo.
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0: 5:08, os ministros do Supremo Tribunal Federal não vão afastar o presidente do Tribunal Superior Eleitoral, Cássio Nunes Marques, de julgamentos envolvendo o presidente Lula do PT. A informação é da colunista da Band News FM, Mônica Bergamo. A discussão ganhou força nos últimos dias após uma série de decisões sobre derrubar ou não o canal de WhatsApp do petista, intitulado Exército de Lula. Mônica conversou sobre o assunto com Carla Bigato, Fábio França e Sheila Magalhães.
4: Mônica Bergamo hoje fala sobre um aviso dado ao PT por parte do Supremo Tribunal Federal de que os ministros não vão afastar Cássio Nunes Marques de julgamento sobre Lula, ou seja, os ministros não vão votar pela suspeição do presidente da corte. Não é isso, Mônica?
5: Os ministros do Supremo Tribunal Federal e do Tribunal Superior Eleitoral afirmaram a interlocutores do governo Lula e do PT que não vão votar pela suspeição do presidente da corte, né, eleitoral, Cássio Nunes Marques, em casos que envolvem o partido nas eleições presidenciais. Várias lideranças envolvidas na campanha do presidente, lideranças e advogados, discutem internamente a possibilidade de pedir essa suspeição para, Sheila, manifestar descontentamento com a conduta do ministro nos julgamentos que envolvem a propaganda eleitoral do Lula na TV, no rádio e nas redes sociais. Né? Na avaliação do PT, as decisões do Cássio Nunes Marques têm favorecido o adversário do presidente, o Flávio Bolsonaro, e lembram que ele foi indicado para o Supremo pelo Jair Bolsonaro. Né? A principal medida foi essa que tirou do ar o exército, aquele perfil criado pelo Janones, o exército do Lula, está fora do ar por 48 horas. Então, essa decisão foi a mais emblemática e foi a que gerou toda essa discussão interna sobre pedir ou não a suspeição dele. Né? Agora, depois dessa sinalização, o Sheila, do Supremo e do TSE, de que não vão afastar o caso dos julgamentos, então houve, obviamente, um recuo de algumas lideranças, ou da maioria, pelo menos, das lideranças do PT que estavam envolvidas nessa discussão. A ideia inicial era apresentar um pedido de suspeição para o próprio Cássio, obviamente ele vai dizer que não é suspeito, vai para o plenário do TSE e depois, se não der certo, para o Supremo Tribunal Federal. Né? A ideia era, inclusive, tentar fazer um pedido para o ministro Flávio Dino. Mas, diante da sinalização negativa, então agora a legenda está dividida, o PT está dividido, mas a tendência é não entrar com esse pedido, Sheila. Porque seria um desgaste inútil, traria o debate do judiciário de novo para a pauta. É o debate sobre o judiciário, sobre os ministros, desgasta o presidente Lula, isso já está provado em pesquisas, né, em avaliações internas também do próprio PT. E, enfim, uma ala fala, para que fazer isso se é só para sofrer um desgaste e ficar debatendo judiciário em vez de debater campanha, em vez de debater a 6x1, em vez de debater outros temas. Mas ainda tem gente que fala o seguinte, não, precisa dar esse tiro de advertência, precisa apresentar esse pedido para mostrar para o Cássio Nunes o quão irresignado está o PT, ou seja, no caso de Lula ganhar, ficaria um diálogo difícil com ele, ou seja, questões que não é apenas pelo resultado concreto de afastar ou não, que seriam válidas, mas sim também para manifestar essa irresignação. Fato é que, por enquanto, foi para o banho-maria, Sheila. E o ministro, que já não tem, né, internamente no TSE, houve uma substituição de magistrados lá, Sheila, porque venceu o mandato de um deles, o ministro Antônio Carlos Ferreira saiu e entrou o ministro Sebastião Reis, que não tem se alinhado ao Cássio Nunes Marques. Então, assim, para que provocar um desgaste na corte se o PT está conseguindo algumas vitórias internas lá? Né, com essa mudança de configuração. Então é nesse pé que está, Sheila. Mas é isso, uma guerra e questionamentos à justiça eleitoral que não são inéditos. Né? Na época do Alexandre de Moraes, presidente do TSE, o Bolsonaro dizia que ele era patife, que ele tinha que sair, etc.
4: Agora, diante dessa possibilidade, dessa possível decisão mesmo de que Cássio Nunes Marques permaneça julgando os processos que envolvem o presidente Lula, o PT avalia recorrer ao plenário do Supremo, avalia recorrer, por exemplo, ao ministro Flávio Dino ou não? Está descartado isso, Mônica?
5: É isso. Não, isso que eu disse, né? Isso que eu disse. Quer dizer, existia essa ideia de recorrer, inclusive.
4: Isso também foi descartado.
5: Isso foi descartado, porque assim, no próprio Supremo houve sinalização de que não seria uma boa ideia, né? Então, por enquanto, descartado. Agora ainda tem gente defendendo, Sheila, internamente, que sim, que teria que ser feito esse pedido, mesmo para perder, né? Pede, faz o pedido de suspeição, é derrotado, mas mostra resignação. Agora tem, é isso, uma parte do PT quer fazer isso, a outra parte acha que é uma briga inútil e desgastante.
4: E é claro que, querendo ou não, é preciso levar em consideração que, em caso de vitória de Lula, é preciso haver um diálogo entre governo e o ministro, né? Senão fica obstruído, como você apontou na sua coluna.
5: Exatamente. O Sheila, na verdade, quer dizer, esse diálogo acaba sempre sendo retomado, né? A gente já viu muitas disputas políticas que parecem irreversíveis e o diálogo depois é retomado. Mas, enfim, sempre o ministro Cássio Nunes teve um bom diálogo com o Lula ao longo desses 4 anos, inclusive discutindo com ele indicações para tribunais superiores, né? Então, isso seria cortado num primeiro momento, se Lula fosse reeleito. Essa é não é bem, não diria ameaça, mas isso é o que está posto, né, nessas iniciativas e nessas reclamações de suspeição e etc., né? Mas esses diálogos, eles sempre acabam sendo retomados em algum momento. Eu só vi o Lula ter o rompimento mesmo com o Toffoli, né, com o Dias Toffoli. Apesar dele ter conversado ao longo desses 4 anos, ele manteve esse afastamento, se mantém reclamando, falando mal. Mas de outros, até que votaram para que ele fosse preso no passado, ele acabou retomando a conversa e dialogando, né? Porque isso é o necessário, né? Um presidente tem que dialogar com o Supremo, com o Congresso, com o Senado, com a Câmara, com a sociedade. Não tem como se enclausurar também, se encastelar, né, Sheila?
4: Uhum, sem dúvida. Mônica, a gente volta a conversar amanhã, nesse mesmo horário. Um beijo para você, até lá.
5: Até amanhã.
0: Horas 15 minutos, a colunista de economia alerta para uma piora mais rápida da economia brasileira, depois da divulgação de um recuo no volume do setor de serviços do Brasil. Os números não foram divulgados durante a quarta-feira pelo IBGE e são contrários às projeções do mercado financeiro. A Juliana Rosa traz mais detalhes do índice, junto com Sheila Magalhães, Fábio França e Carla Bigato.
6: Juliana Rosa conosco, trazendo números do setor de serviços, e é um recuo, hein, Ju? Pior do que o esperado.
7: Mais um dado mostrando uma piora mais rápida da economia brasileira. O setor de serviços, que é o mais importante da nossa economia, recuou 0,1% no mês de agosto, quando as previsões apontavam um crescimento em torno de 0,5%. Então, esse é mais um indicador mostrando aí uma queda em agosto de 0,1% do setor de serviços, que é um setor muito amplo, que inclui desde serviços que as famílias utilizam, como salão de beleza, restaurante, viagem, como serviços consumidos pelas empresas, como serviços de limpeza, de segurança, de contabilidade. Então, a parte aqui do setor de serviços que as famílias consomem até cresce nesse indicador de agosto. Mas, claramente, a economia está perdendo força. Com esse alto endividamento recorde das pessoas e das empresas, a economia está andando de lado. Esse é um número, né, que a gente, inclusive, confirmado aí com essa queda de 0,1%, a gente vê a economia ali próximo do zero e uma piora contratada para 2027. Então, o governo está aí anunciando ainda um monte de medidas, né? Teve desenrola, reajuste de um monte de coisa, agora a perdão da dívida de microempresas individuais. A gente está contratando uma piora fiscal que não vai fazer com que a economia melhore, né? Você pode ter alguns soluços de melhora, o desenrola, por exemplo, pode dar algum soluço de melhora da inadimplência que a gente ainda não está vendo, mas há essa expectativa. No entanto, se não forem criadas condições de crescimento, que é principalmente a questão da responsabilidade das contas, que vai se agravando, a taxa de juros não vai cair e isso vai gerar uma piora estrutural do mercado de trabalho e da sustentabilidade econômica. Então, pessoal, essa questão da responsabilidade fiscal é uma preocupação que deve ser de todos. Quem assumir o país vai ter um encontro com a realidade a partir de 2027. Não vai dar para ignorar, seja um ajuste mais rápido ou um ajuste mais lento, um ajuste vai ter que ser feito. Então, que bom que domingo, então, tem aí a confirmação do debate, né, que a gente está aí, então, dando agora há pouco, né, essa confirmação do Flávio Bolsonaro e do Lula no domingo aí na tela da Band. Vamos tentar explorar essa questão, porque os dois precisam ter responsabilidade com as contas para garantir o crescimento econômico.
6: Juliana está no veneno para repassar essa pergunta aí para os candidatos. Boa, Ju.
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8: A coluna de tecnologia fala hoje sobre a internet das coisas, que está maluca, hein, Warrison?
9: Mais de 400 supermercados na França, Edu, foram invadidos, tiveram seus refrigeradores invadidos e muita mercadoria se perdeu porque os hackers conseguiram desligar alguns desses refrigeradores. Na verdade, foram centenas de refrigeradores que foram desligados. Mas para além, né, Edu, desse ataque, digamos, diferente, né, o que chama a atenção é o panorama em que isso se insere. Esses refrigeradores, eles eram todos controlados por um software desenvolvido por uma empresa dinamarquesa. E aí isso, claro, facilitou a propagação desse ataque para essas diferentes lojas, para esses diferentes refrigeradores, porque era um software só que era usado justamente para controlar essas máquinas à distância. Agora, o contexto em que isso se insere, Edu, é que com a proliferação da inteligência artificial, está ficando cada vez mais fácil para os hackers invadirem qualquer sistema e fazer qualquer coisa. É muito mais fácil, com o auxílio de ferramentas cada vez mais poderosas, eles quebrarem qualquer sistema de segurança. E do outro lado, Edu, a gente não tem muito o que fazer. O pessoal que se encarrega de defender esses sistemas também precisa recorrer à inteligência artificial, porque já não dá mais para considerar que humanos sozinhos sejam capazes de defender sistemas contra ameaças cibernéticas que têm a inteligência artificial ao seu lado. Os humanos do outro lado precisam também lançar mão da inteligência artificial, porque já não é mais possível combater essas ameaças humanamente. E a gente completa esse cenário preocupante, Edu, com a declaração da Anthropic, a empresa responsável pelo Claude, que veio a público também há alguns dias dizendo que os sistemas ou agentes de inteligência artificial podem se espalhar facilmente por ambientes domésticos ou empresariais, ou seja, agentes de inteligência artificial que podem tomar conta do seu roteador, podem tomar conta da sua lâmpada inteligente, enfim, de qualquer aparelho digital que você tenha.
8: Esses ataques hackers a sistemas cada vez mais conectados com a internet chamam a atenção e a gente, claro, vai ficar de olho e contar tudo aqui na coluna de tecnologia sobre como se prevenir desse tipo de ataque. A gente volta amanhã.
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0: 9h22, girando mais uma vez o noticiário na programação da Band News FM, a Comissão de Constituição e Justiça do Senado aprova a PEC da Segurança Pública. A proposta de emenda à Constituição vai agora ser votada em plenário. Fala Rafael Procópio.
1: Resta análise pelo plenário do Senado Federal da proposta de emenda à Constituição que unifica diferentes serviços de segurança pública no país. A PEC da Segurança Pública, motivo de briga entre a base e a oposição há mais de um ano, acabou aprovada nesta quarta-feira na Comissão de Constituição e Justiça do Senado com pouca resistência. Se aprovada em plenário, a matéria será promulgada após o resultado, já que o tema já foi apreciado e aprovado pelos deputados. Um dos impeditivos que pode atrasar a aprovação do texto no Senado é a inclusão de um destaque do senador Rogério Marinho, líder da campanha de Flávio Bolsonaro, que reduz a maioridade penal de 18 para 16 anos. Na Câmara, houve a tentativa de incluir a maioridade penal na PEC enviada pelo governo, mas por falta de acordo, ficou acertado que uma matéria à parte com esse assunto seria protocolada. Neste instante, há uma matéria sobre maioridade penal esperando deliberação no Congresso. Resumidamente, a PEC da Segurança Pública propõe uma espécie de SUS, só que da Segurança Pública, com maior integração entre as ações dos estados e municípios com a União. O texto também amplia atribuições de órgãos, como a Polícia Rodoviária Federal, e prevê punições maiores para líderes de facções criminosas.
0: 5h24, senador e candidato à presidência Flávio Bolsonaro, do PL, volta atrás e confirma a presença no debate da Band, que acontecerá neste domingo, a partir das 8 da noite. Fala Afonso Marangoni.
2: Flávio Bolsonaro e Lula confirmam presença no debate da Band no próximo domingo. Vai ser a primeira vez que os dois ficam frente a frente. No primeiro turno, nem o candidato do PL, nem o do PT foram a debates. O primeiro a garantir participação foi o presidente da República, que divulgou um vídeo na terça-feira. No mesmo dia, Flávio Bolsonaro afirmou que não iria ao debate da Band. Nesta quarta-feira, no entanto, o senador publicou um vídeo confirmando presença. O debate de domingo mantém a tradição da Band na realização de debates eleitorais. O confronto de ideias começa às 8 horas da noite e vai ter transmissão simultânea da Band News FM.
0: Seguindo com os outros destaques do dia, a creche onde crianças foram feitas reféns em Curitiba reabre com guardas permanentes. A atualização chega com Cleverson Bravo.
3: Após 5 dias, foram retomadas as atividades na creche em Curitiba, invadida por um homem de 41 anos na sexta-feira, armado com uma faca e um objeto simulando uma pistola. Nesta quarta, a segurança foi reforçada e contou com policiais e guardas municipais. As salas foram reformuladas para minimizar os traumas da experiência. 13 crianças de 4 e 5 anos de idade foram feitas reféns. Após cerca de 3 horas de negociação, a polícia invadiu a sala, atingiu o suspeito e resgatou as meninas e os meninos em segurança. O homem não resistiu aos ferimentos.

0: Indo direto ao noticiário internacional, polícia de Nova York monitora a invasão de esgotos por caçadores de tesouros em busca de objetos de valor arrastados pelas chuvas. Pelo menos 8 episódios semelhantes ocorreram desde maio na região central e em Long Island. Agentes e órgãos ambientais confirmam a prática pós-flagrantes no Upper East Side, com reconhecimento de ferramentas que foram deixadas pelos suspeitos. As autoridades americanas alertam que o acesso à rede subterrânea é perigoso e configura um crime de invasão. A rodada de quarta-feira da Champions tem goleadas, vitória apertada do Real Madrid e Paris Saint-Germain desbancando o City na Inglaterra. Conta mais, Aline Fanelli.
1: A fase de Liga da Champions registra 46 gols nos 9 jogos realizados nesta quarta-feira. O Liverpool goleou o LASK na Áustria por 6-3, com o primeiro hat-trick de Barcola no clube inglês. No Etihad Stadium, o atual bicampeão Paris Saint-Germain chegou a abrir 3-0 para cima do Manchester City, viu o adversário reagir com 2 gols de Haaland, mas fechou a vitória em 4-2. Na Itália, em jogo muito equilibrado, o Real Madrid superou a Roma com um placar de 4-3 com direito a um gol de Endrick. Entre os outros resultados da rodada, o Aston Villa atropelou o Fenerbahçe em casa por 6-0, o Bodoglint venceu o Borussia por 1-0 como mandante e também jogando ao lado da torcida, o Betis anotou 3-2 para cima do Porto.
0: Cinco horas 27 minutos pelo horário de Brasília, o diretor-geral do Grupo Bandeirantes, Rodolfo Schneider, destaca a importância do debate da Band, que será realizado neste domingo. Ele conversou sobre o assunto com o âncora do Jornal da Band, Eduardo Oineg, e os apresentadores, Larissa Biscaia e Humberto Ferretti.
2: E a gente recebe o nosso Rodolfo Schneider. Schneider, vem cá. Domingo nós vamos ter algo que essa campanha eleitoral não teve até agora, essa presidencial. Você teve o privilégio de mediar, pela segunda vez, diga-se de passagem, um debate de alto nível na campanha
3: na esfera estadual.
2: Na esfera estadual foi um debate extraordinário. Mas na federal, devendo, né? Porque a gente fez o primeiro, e importante que a Band fez, marcou a data e fez, não importa se tivesse um, dois, três, a gente foi lá e fez. Mas todo mundo quer ver os dois, né? Quer ver o Lula, quer ver o Flávio Bolsonaro. O encontro dos gigantes, as duas maiores forças políticas em atuação. Um do Jair Bolsonaro e o outro do Lula. Eles se encontraram na última eleição, encontro que a gente nunca mais vai ver, nunca mais vai ver. E se encontraram por representantes em 2018, porque o Lula mandou Haddad, porque o Lula não podia ir. Estava preso. E agora, o Jair Bolsonaro está preso, não pode ir. E tem
3: mandou
2: um representante,
3: que é o Flávio.
2: Então a gente tem domingo, às 8 horas da noite, um debate incrível. Eu queria ouvir você sobre a importância desse debate, a característica que ele vai ter. O que a gente vai assistir no domingo às 8 da noite?
3: Dizer que eu estou muito feliz quando a gente teve a confirmação hoje da participação também do Flávio, porque eu vou conseguir ver o Oineg sendo atuando com voz no debate. Eu falei, eu preciso fazer esse debate porque eu quero. O Oineg poupou no primeiro turno, poupou no debate. Nossa, brincadeiras à parte, o Oineg, coitado, ele estava angustiadíssimo aquele dia. Sim, eu sei do quanto que ele também está super ansioso, nos ajudou. Foi um time realmente trabalhando aí em todos os cantos para que a gente pudesse trabalhar, convencer dos dois lados de que, como o Oineg falou, era fundamental, importante para a democracia, para o eleitor, que a gente conseguisse fazer esse debate. É o primeiro debate, coisa que eu acho que nunca aconteceu desde a redemocratização, a gente não ter, faltando no domingo, vão faltar 7 dias, uma semana para o segundo turno. A gente nunca teve uma situação em que os dois principais candidatos não se enfrentaram em algum momento durante a campanha. Então eu acho que aí, respondendo a você, Oineg, eu acho que isso adiciona, até pelo momento, talvez a gente esteja, a última eleição foi muito disputada, com uma diferença de 2 milhões e alguma coisa de votos, mas olha, a gente não sabe, talvez essa seja também em termos de disputa, se não a mais, uma das mais disputadas entre dois candidatos na história do país. E nunca houve uma situação como essa, em que há uma semana da eleição do segundo turno, eles não tenham se enfrentado, não tenham ido para uma arena, para um local, para poder debater ideias, confrontar ideias. Então, acho que isso faz com que o debate da Band, do Grupo Bandeirante, ganhe uma proporção muito maior, uma expectativa muito grande. É só você ver

0: que foi ontem quando o Lula confirmou. E hoje, Flávio ontem tinha acenado, a gente ontem conversou muito, eu e o Neg, com o Fernando Mitre, até para decidir ali o posicionamento dentro do Jornal da Band. Você vê que a Band colocou da maneira correta. A gente disse, Flávio não confirma. Muita gente disse, Flávio nega, Flávio diz que não vai. A gente falou, não confirma. Por quê? Porque a gente que estava trabalhando nos bastidores, a gente sabia, acreditava que isso era reversível, de que a gente estava conversando com muita gente da campanha, que havia dentro da campanha muita gente favorável à participação dele no debate. Então, isso acabou hoje de manhã se confirmando às 8h30 da manhã, quando eu consegui, com a coordenação de campanha, ter a confirmação, inclusive com o vídeo que ele gravou, para que o debate acontecesse. Então, acho que criou-se uma expectativa muito grande. Até essas idas e vindas todas, elas acabaram trazendo um pouco também, acho que um tempero a mais. Você vê o que as redes estão tomadas hoje com a confirmação dessa expectativa. Se alguém tem algum nível assim de diálogo dentro de algum grupo de WhatsApp ou de alguma rede que fale um pouquinho de política, acho impossível que hoje, em algum momento, essa informação não tenha passado por ali, do tipo, Flávio confirmou, vai ter debate, o vídeo de um, o vídeo do outro. Então, acho que isso vai mobilizar muito para que a gente realmente tenha uma audiência explosiva. E a nossa parte, Neg, respondendo a tua segunda pergunta, primeiro, hoje é quarta-feira e o que eu posso te dizer é que a gente tem uma ideia de um formato, mas a gente ainda não tem ele absolutamente aprovado, porque a gente até agora não tinha conseguido reunir as duas campanhas.
1: Agora, a lógica de que eles vão ter tempo e vão administrar o tempo, o princípio está mantido, né?
0: A gente tem, obviamente, isso dentro da nossa cabeça, da nossa ideia de debate. É claro que, como isso sempre é uma combinação com construção, campanhas, uma construção com campanhas, a gente pretende não só sentar com eles para entender, como também modular isso, né? A gente já teve banco de tempo muito grande há 4 anos, isso pode ser menor. Eu acho que a ideia de controlar o tempo com certeza vai ter. Se isso vai ser feito em blocos menores, em blocos maiores,
1: aí depende das negociações. Aí
0: depende das negociações. Agora, e também não abrimos mão, como você sabe, de nosso bloco sempre com, também, e aí vai depender da quantidade, mas de perguntas programáticas, jornalistas participando para tentar tirar ideia, projeto de país, para às vezes não deixar um debate só em ataque, né?
1: Agora, quando a gente pega a nossa história de debates, a gente já fez debate bem no começo da campanha de segundo turno. Esse debate ele surge no meio do segundo turno, mas, como você observou, a campanha está muito pegada e as pesquisas, elas mostraram no primeiro turno que elas apontam o caminho, mas quando é muito apertado, nem dá para entender o caminho, porque é de se supor, olhando as pesquisas, que o Flávio virou em cima do Lula. Sim. Mas a gente não sabe se isso aconteceu, ou se as pesquisas não captaram que o Flávio já estava na frente. E agora as pesquisas sugerem que o Flávio está na frente, mas a gente não sabe quanto. Depende das pesquisas de hoje, depende da pesquisa de amanhã, mas a gente também não sabe.
0: Depende dos institutos.
1: E dos institutos. A gente não sabe também se isso apertou, se não apertou. Então, o ambiente de incerteza favorece uma discussão de mais alto nível, na tua percepção? Ou você acha que corremos o risco, difícil saber essa resposta, né? De ficar nessa onda dos ataques, porque as campanhas também não estão propondo discussão de projeto nenhum, né? A gente espera que o debate seja um momento de respiro, né,
0: Rodolfo? Olha, o Ineg, eu acho assim, eles têm os trackings deles, né, que eles normalmente confiam. Então, eu acho que vai depender muito do que vai acontecer até domingo e as coisas estão mudando demais, né? Então, você tem manifestações marcadas até domingo, você tem manifestações no final de semana acontecendo, no Rio, marcado pela esquerda, em São Paulo, na Paulista, no mesmo dia, no domingo, a gente tem um movimento que está sendo convocado pelo Flávio, com a participação dele, no mesmo dia do debate. Então, eu acho que eles vão analisar muito isso e decidir muito em cima da hora. Se a campanha, a coordenação da campanha, tiver ali a percepção de que um está na frente ou o outro, eu acho que eles vão modular muito de acordo com isso. Eu acho que a tendência é que quem tiver a convicção ou a informação de que está na frente tenda a ser menos agressivo e a jogar um pouco mais aquele jogo parado ou aquela postura do tipo, você está muito agressivo, o Cury fez no primeiro turno, você está muito, sim, agressivo, vamos propor, vamos discutir ideias e tal. Lembrando que, como a gente já falou muitas vezes aqui, nós já tivemos debates ou candidatos que foram para agressividade e não deu certo, né? Aliás, um cara que surpreendeu muito, talvez tenha sido um dos que mais surpreendeu durante essa campanha, foi o Renan Santos. E ele esteve no debate da Band. O Renan já vinha bem ali. Eu digo bem dentro das perspectivas. Ele tinha já 5, 6 pontos em algumas pesquisas e tal. Você vê que ele foi muito agressivo no debate da Band, inclusive naquela hora que ele ia pro púlpito do Lula, do Flávio. Eu tenho certeza que até por espaço que ele teve ali, você estava dentro do cenário e viu. Muita gente deve ter tido uma expectativa do tipo, cara, o Renan arrebentou, ele antes tinha trazido a fralda dos dois, ele foi para dentro. Muita gente esperou que nas pesquisas seguintes ele pudesse vir com 10, e quem veio com 10 foi o Cury. O Sereno Cury, que teve aquela postura... Olha, calma, você está muito irritado, vamos pensar na saúde mental, na educação, nas escolas. E o Cury, que tinha 1, foi para 10, em algumas pesquisas, 9, 10. Então, tudo que às vezes agrada um lado ou uma torcida, não necessariamente, Ferrete, Larissa, é o que na ponta pode trazer número. Então, não é fácil.
1: Não, é uma gestão. E também sair do seu padrão, né? Quando o Alckmin foi agressivo, ele saiu do padrão em 2006... Quando o Bolsonaro tentou ser fofo, ele também saiu do padrão. Não é só para um lado ou para o outro, né? Quando a pessoa não consegue enxergar no personagem o candidato que ele já conhece, né?
0: Exato, exato.
1: Tem um perfil, né?
0: É. E mais, eu acho que a gente vai ter certamente um debate que vai ter de tudo. Você vai ter um momento em que a temperatura vai subir de divergência, mas você vai ter proposta. Lembrando que se você for pegar as discussões entre eles nos últimos meses... Tem muito assunto que pode surgir nisso. Eu acho que um assunto que certamente será colocado pelo Lula é campanha de escala 6x1, porque é o tema do momento. Essa coisa dele ter pressionado, e o Flávio ali foi para o encaminhamento de pedir voto favorável ao fim da escala 6x1. Eu acho que a gente vai ter, sem dúvida alguma, escândalos Vorkaro, o Supremo. Acho que o Flávio deve empurrar essa pauta para dentro. Ele, que me parece, em termos de pesquisa, que isso favoreceu mais a campanha do Flávio do que a campanha do Lula.
1: Questão econômica fundamental,
0: não tem como.
1: De endividamento público,
0: senão,
1: e endividamento das pessoas, né?
0: Senão nós colocaremos, né? Aliás, nós colocaremos de alguma forma a questão econômica, a questão fiscal, né? Lembrando que também tem uma discussão de programas ou de perguntas também da produção da Band, enfim, já no começo do debate. Então, assim, eu acho que vai ter de um tudo, como eu diria minha falecida avó Valdete, e a gente tem uma previsão de um debate de 2 horas aí, de começando às 8, terminando às 10 da noite, com o pós, né? A gente depois emenda um canal livre, a Rádio Band News FM vem desde mais cedo fazendo um esquenta, e depois o canal livre emenda com a análise dos cientistas políticos também.
1: Um detalhe que eu acho importante, né, Rodolfo? Diferente do primeiro turno seria saber quem eram os dois. Um ou outro falava, pode dar primeiro turno, mas ninguém nunca acreditou muito nisso. Agora, bicho, é o seguinte,
0: agora esquece.
1: Canal livre que pode durar 12 horas, porque é o novo presidente, ou a confirmação do atual presidente, que é uma transformação. Imagina, o Lula, nós temos dois recordes aí, duas novidades. Primeiro, o presidente em quarto mandato. É inacreditável. Ou, pela primeira vez na história brasileira, o filho de um presidente que vira presidente. Nos Estados Unidos aconteceu 2 vezes. Aqui nunca aconteceu. Então, de todo jeito, a gente vai ter uma novidade inacreditável e uma mudança no país para um lado ou para outro, porque o Lula também está falando em mudança e nós temos desafios importantes para 27. Então, você já imaginou? Você vai ter o nome do presidente. É outra coisa fechar o domingo assim ou... Ah, é Lula e Flávio. Agora não é mais Lula e Flávio. Agora vai ser Lula ou Flávio e acabou, né?
0: Eu acho que nesse fim de semana agora, é o debate com o Canal Livre Analítico do debate. E no outro que você vai estar presente é o Band Eleições, aqui também na rádio, que é número e depois a análise. E aí já é esse discurso do presidente eleito, aí já é análise.
1: Que é isso?
0: Vai ser...
1: É um negócio inacreditável.
0: Vai ser pauleira.
1: Olha, história acontecendo.
0: Eu não sei vocês, o Larissa Ferretti também, mas tem uma cena de uma maratona numa Olimpíada que eu acho, eu tava lembrando, não sei se foi na de 92, em Atenas, ou se foi em Boston, sei lá. Mas um maratonista que tem uma cena linda que até hoje, toda hora quando fala de Olimpíada, tem um maratonista que ele tá no final... Ele tá quase caindo e os outros vêm para apoiar esse maratonista para ele atravessar e chegar na linha de chegada ali. Ele tá desfalecendo, né? Desidratado, morto e tal. Eu sou esse maratonista nesse momento, entendeu? Eu tô me sustentando aqui em pé, sorrindo, fingindo energia, mas eu tô exausto. Esse maratonista, assim, cara, tá difícil. Eu não sei se eu chego para comer castanha no final do ano, vivo ainda no Natal. Exato. Mas, cara, eu tô olhando para esse negócio falando assim: olha, a gente ama, né? A gente ama, quem é jornalista ama essa cobertura. Hoje, um dia com a confirmação do debate, é um dia pra gente de alívio, de realização de um trabalho pra todos. Eu tô brincando com todo mundo, que eu só acredito com os dois aqui dentro. Exato. Depois do Cury, que ficou do lado de fora. Depois do Augusto Cury, que chegou aqui na porta e ficou

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1: literalmente não tem folga, equipe inteira, estagiário, claro, apresentador, produtor, repórter,
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0: Estamos começando a coluna Giro Business. O tema da semana, o setor imobiliário. Na minha companhia, presidente do conselho da Vitacom e CEO da House, Alexandre Frankel. Alexandre, falando um pouco de bastidores, para poder levar para as pessoas mais conhecimento, informações curiosas e importantes, quando uma incorporadora busca um terreno e busca desenvolver um produto imobiliário, quais são os fatores que influenciam para que, por fim, ela consiga gerar mais valor ao projeto, ao negócio e, principalmente, aos investidores e moradores? Seja no entorno, seja no serviço, seja na tecnologia. Por fim, quais são esses valores?
1: Sérgio, hoje o que as pessoas mais buscam é mobilidade. Então, as pessoas querem tempo, elas querem chegar rápido onde elas precisam. E tem um outro fator que é importantíssimo, que nós chamamos de uma walkable city, que é uma cidade em que as pessoas podem caminhar, em que elas têm tudo o que elas precisam a menos de 15 minutos de distância. Então, isso faz uma enorme diferença na hora de decidir o mercado imobiliário. Outro ponto fundamental, quando a gente fala de imóveis para investimento, é a demanda por aquele tipo de imóvel. Então, se você vai alugar um apartamento ou mesmo revender, a demanda daquele lugar é muito importante. Então, por exemplo, uma arena de shows gera muita demanda de curta permanência, uma faculdade são períodos de um ano e outros equipamentos, como por exemplo um hospital, podem gerar uma grande demanda. E isso faz toda a diferença quando focam um imóvel para investimento.
0: Alexandre, você mencionou longa permanência, né? Um conceito, uma modalidade de moradia. Isso vem crescendo no Brasil?
1: Muito. A longa e a curta permanência vem crescendo. Um terço já dos imóveis em grandes cidades já é locado.
0: Perfeito. E assim a gente consegue exemplificar e trazer um pouco dos bastidores do setor imobiliário na companhia de Alexandre Frankel, que é o presidente do conselho da Vitacom e o CEO da House. Meu entrevistado durante toda a semana.
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0: informação é da repórter Leonícia Scioli.
1: O sistema prisional do Ceará chegou a registrar uma média de 30 ataques de drones por dia entre 2021 e 2026, segundo o secretário da Administração Penitenciária, Mauro Albuquerque. O objetivo era levar celulares para dentro das unidades e facilitar a comunicação de integrantes de facções com pessoas do lado de fora. De acordo com o secretário, 29 pilotos foram presos e cerca de 500 celulares apreendidos antes de entrarem nos presídios. No período mais crítico, entre 2024 e 2025, foram abatidos 38 drones e os ataques caíram para uma média de um por semana.
0: A Paraíba registra mais de 370 ocorrências de importunação sexual nos primeiros 8 meses deste ano. Destaque do repórter Lucas Batista.
2: Os casos de importunação sexual crescem quase 19% na Paraíba nos primeiros 8 meses deste ano, em comparação com o mesmo período do ano passado. De acordo com a Polícia Civil, foram 371 ocorrências entre janeiro e agosto de 2026, contra 312 no mesmo período do ano passado. Em locais e transportes públicos, o número subiu de 86 para 91 registros. A Polícia Civil aponta que a transformação digital das delegacias melhorou a subnotificação e ajudou a mapear melhor os crimes.
0: Já no Rio de Janeiro, tem atualização na condenação por estupro coletivo. Fala, Gabriela Morgado.
3: A justiça condena os 4 réus pelo estupro coletivo de uma adolescente em Copacabana a 15 anos de prisão e ao pagamento conjunto de uma indenização por danos morais equivalente a 40 salários mínimos. Bruno Felipe dos Santos Alegrete, João Gabriel Xavier Bertô, Matheus Veríssimo Zoel Martins e Vitor Hugo Oliveira Simonin já estavam presos desde março. Além deles, um menor de idade envolvido já tinha sido condenado em abril a 6 meses de internação em uma unidade do Degase. O caso aconteceu em janeiro.
0: Tem destaque do Palmeiras, chegando agora com Maurício Ferreira.
4: O zagueiro Alexander Barbosa valoriza resultado no Maracanã, mas prega cautela com a vitória por 2-1 sobre o Fluminense no primeiro jogo da semifinal da Copa Libertadores. Mesmo jogando pelo empate na próxima quarta-feira em São Paulo, o defensor rejeitou o discurso de vaga encaminhada na decisão.
5: Futebol é muito, muda muito, muito rápido também. A ideia nossa era vir hoje aqui e fazer um bom resultado. Felizmente conseguimos, mas infelizmente não aconteceu também no final.
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0: Às 5h49, pelo horário de Brasília, o Senado aprova a proposta de emenda à Constituição que acaba com a escala 6-1. As informações que chegam com Márcio Rocha.
7: Ainda será marcada a sessão de promulgação da proposta de emenda à Constituição que acaba com a escala 6-1, depois que o texto foi aprovado em 2 turnos de votação pelo plenário do Senado. Os parlamentares concluíram as 5 sessões de debates necessárias para a votação no primeiro turno e depois dessa fase, a base governista aprovou um requerimento de calendário especial. Isso permitiu que a tramitação fosse acelerada e, dessa maneira, a PEC foi votada em 2 turnos na mesma sessão do plenário. Nas 2 votações, o placar foi o mesmo, 75 votos a favor e apenas 1 contrário, do senador Hamilton Mourão. O texto determina a redução da jornada de trabalho de 6 para 5 dias por semana, além da diminuição da carga horária semanal de 44 para 40 horas, sem redução salarial. Durante a votação, a líder do governo no Senado, Tereza Leitão, afirmou que, mesmo com a aprovação, é necessário manter a vigilância para que a PEC não seja desvirtuada.
8: Vamos precisar manter a vigilância, porque outras propostas poderão chegar a este plenário no futuro, inclusive que caminhem em sentido contrário, porque temos uma já aqui que não recebeu o apoiamento necessário, de tão desvinculada da realidade trabalhista ela é. É a PEC do 7-0. É a PEC da negociação individual, é a PEC da retirada de direitos.
7: Já o senador Carlos Portinho chamou a PEC de eleitoreira e que vai trazer prejuízos.
9: Quanto isso vai impactar na sua vida? Nessa discussão não houve. Ninguém sabe. A gente sabe sim que essa proposta é boa para o trabalhador. Assim a gente espera que é a promessa do governo, que não vai haver redução do salário, que não vai haver desemprego, que não vai haver substituição de mão de obra por automação, que não vai ter precarização do trabalho. Essa é a promessa do governo, que durante 4 anos não tratou desse tema.
7: Na internet, o presidente Luiz Inácio Lula da Silva comemorou a aprovação da PEC, afirmando que ela é uma vitória dos trabalhadores e trabalhadoras. Em nota, a Confederação Nacional do Comércio lamentou que uma discussão de tamanha relevância tenha sido conduzida em pleno período eleitoral e reafirma que mudanças estruturais dessa magnitude exigem aprofundamento técnico e diálogo dos impactos sobre emprego, competitividade e sustentabilidade das empresas, especialmente dos setores de comércio, serviços e turismo.
0: Os acidentes recentes envolvendo aviões de pequeno porte em Belo Horizonte levantam dúvidas sobre fatores que podem levar a esse tipo de ocorrência. Dados do CENIPA mostram que Minas Gerais registrou 11 acidentes aéreos somente neste ano. A reportagem é do Matheus Hermógenes.
10: As recentes quedas de 2 aviões de pequeno porte que decolaram do aeroporto da Pampulha, em Belo Horizonte, aumentaram a preocupação de quem mora nas proximidades. Além do barulho constante, os moradores temem que uma aeronave caia perto de suas casas.
11: Aumentou as residências da época que eu moro aqui. Quase você não acha lote para comprar aqui. Totalmente tomado o bairro todo. E a gente fica meio apreensivo mesmo.
12: Aumentou bastante. Muito voo de aviões pequenos, principalmente. Isso aí é constante, né? Toda hora passa helicóptero, avião pequeno.
13: Eu tenho 30 anos que eu moro aqui na região. E de um tempo para cá, o fluxo de voos, né, aumentaram bastante.
10: Segundo dados do Centro de Investigação e Prevenção de Acidentes Aeronáuticos, o CENIPA, Minas Gerais registrou 142 acidentes aéreos nos últimos 10 anos, com 75 mortes. Apenas em 2026 foram 11 ocorrências e 8 óbitos registrados. O piloto comercial e gestor de segurança operacional, Esteban Velasquez, explica que uma combinação de fatores pode contribuir para a ocorrência de um acidente.
14: No geral, a gente nunca tem uma causa isolada para um acidente aeronáutico. Eu ilustro isso muito como um monte de dominó empilhado. Se você derrubar um e todos estiverem em linha, você vai chegar no final e vai causar um acidente. Se alguém conseguir tirar um desses dominós no meio do caminho, a gente evita o acidente. Por isso que cada um dentro da sua área, dentro de uma operação aeronáutica, é muito importante.
10: O fechamento do aeroporto Carlos Prates, em Belo Horizonte, transferiu parte das operações para Pampulha, principalmente os voos de instrução. De acordo com Velasquez, ainda não é possível relacionar essa mudança aos acidentes.
14: Nenhum desses acidentes teve relação com avião de instrução ou com voo de instrução. Não necessariamente a questão dos acidentes tem relação com o Carlos Prates ou seu fechamento.
10: A conclusão das investigações deve ajudar a identificar os fatores que contribuíram para os acidentes recentes e apontar se há medidas que podem ser adotadas para evitar que novas ocorrências se repitam.
0: 54. Vídeos com indicações de medicamentos nas redes sociais têm levantado um alerta sobre riscos da automedicação. Fala Marília Braga.
15: No TikTok, influenciadores compartilham dicas de medicamentos e tratamentos que podem influenciar as escolhas dos consumidores. O problema é que essas recomendações nem sempre consideram o histórico de saúde, os sintomas ou as necessidades de cada pessoa. Nas farmácias, esse comportamento exige atenção. De acordo com a farmacêutica Lorena Tavares, a procura por medicamentos motivada por conteúdos da internet reforça a importância da orientação profissional antes de iniciar qualquer tratamento.
16: As redes sociais têm exercido uma influência significativa no comportamento dos consumidores dentro da farmácia. Hoje a gente observa pacientes que chegam no estabelecimento já procurando um medicamento específico, muitas vezes motivados assim, pelas recomendações de influenciadores digitais, sem, na verdade, conhecer suas indicações, contraindicações ou possíveis efeitos adversos. Isso é preocupante, porque o medicamento que apresenta um resultado positivo para uma pessoa, não necessariamente ele será seguro e eficaz em outra pessoa. Cada paciente possui sua condição clínica e as suas necessidades individuais. Por isso, é tão fundamental reforçar para a população que um medicamento nas redes sociais, uma indicação desse medicamento, não substitui a avaliação de um médico ou de um profissional da saúde.
15: Segundo a especialista, Farmácias e farmacêuticos também têm um papel fundamental na orientação dos consumidores, esclarecendo dúvidas e alertando sobre os perigos de seguir recomendações da internet sem avaliação profissional.
16: Um dos principais riscos, na verdade, é aquela falsa percepção de que o medicamento vendido sem receita ele é totalmente seguro. Mas, na verdade, todo medicamento apresenta riscos, especialmente quando ele é utilizado de uma forma inadequada. A automedicação, ela pode provocar reações adversas, interações medicamentosas, intoxicações e até mascarar sintomas de algumas doenças que na verdade necessitariam de um diagnóstico e um tratamento específico. O farmacêutico, ele desempenha um papel fundamental na promoção do uso racional dos medicamentos e na segurança do paciente. Nossa responsabilidade, ela vai muito além só da dispensação. A gente precisa realizar uma escuta qualificada, avaliar as necessidades do paciente, identificar possíveis contraindicações, interações medicamentosas e situações que exigem encaminhamento para uma avaliação médica.
15: O acesso à informação nas redes sociais exige cuidado, principalmente quando o assunto é saúde. Antes de seguir qualquer recomendação sobre medicamentos, a orientação é buscar informações com profissionais habilitados e evitar, assim, riscos à saúde.
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18: O Atlético Mineiro, jogando um grande futebol ontem à noite na Arena MRV, venceu o Montevideo City Torque do Uruguai por 3-0 pelo jogo de ida das semifinais da Sul-Americana. Com a vitória, o Galo pode até perder por 2 gols de diferença no jogo de volta, na próxima quarta-feira, no Estádio Centenário em Montevideo, que garante vaga na final, que será dia 21 de novembro, em jogo único em Barranquilla, na Colômbia. Palmeiras segurou a pressão no Maracanã e venceu o Fluminense por 2-1 ontem à noite pelo jogo de ida das semifinais da Libertadores. O jogo de volta será na próxima quarta-feira na Arena do Palmeiras. O público foi de 69 mil torcedores. Palmeiras, com a vitória, joga por um empate ou uma vitória para avançar para a final. Vitória do Fluminense por 1 gol de diferença, a decisão da vaga vai para os pênaltis. Vitória do Fluminense por 2 gols ou mais, o time carioca se classifica. Flamengo joga hoje contra o Estudiante da Argentina em La Plata, às 9:30 da noite, pelo jogo de ida das semifinais da Libertadores. Dito tudo isso, eu diria, eu quero é mais.
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5h46 pelo horário de Brasília, seguindo com os principais destaques do dia, um balanço divulgado pelo governo do Ceará aponta que os presídios do estado registraram uma média de 30 ataques de drones por dia nos últimos 6 anos. Grande parte dos equipamentos foi abatida. A informação

0: Olá, muito bom dia! Vamos que vamos, com muita informação, prestação de serviço que é relevante, hein? Para o nosso dia, para a nossa quinta-feira, 15 de outubro de 2026. Que seu dia seja repleto de boas experiências. Se ocorrer alguma intercorrência ou algo que seja desafiador, que você tenha aí muita sabedoria e humildade, né? Para lidar com tudo isso, não é isso mesmo? Estamos evoluindo a cada dia, não é? Bora lá então, pessoal, 6 horas em ponto, por aqui o Luciana Viana, toda a equipe da Band News BH te fazendo companhia, trazendo as principais notícias, o que é destaque nesta quinta-feira.
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0: Isabela Freitas traz pra gente a previsão do tempo. Diga lá, Isa, e depois o noticiário do dia.
2: Belo Horizonte e a região metropolitana têm céu parcialmente nublado a nublado, com pancadas de chuva e trovoadas isoladas. Na capital, as temperaturas variam entre 17 e 32 graus, com a umidade relativa do ar em torno de 40%. Em Minas Gerais, nas regiões do Triângulo, Noroeste, Oeste, Central, Zona da Mata, Sul e Campo das Vertentes, o céu também fica parcialmente nublado a nublado, com pancadas de chuva e trovoadas isoladas. Nas demais áreas, o céu permanece parcialmente nublado, com pancadas de chuva. As temperaturas no estado variam entre 11 e 40 graus.
3: A deputada estadual Beatriz Cerqueira, do PT, protocolou uma denúncia no Tribunal de Contas do Estado de Minas Gerais contra a Secretaria de Estado de Educação, em razão de um contrato para aquisição de mobiliário escolar. A representação aponta possíveis irregularidades como superfaturamento, sobrepreço e direcionamento da contratação. A deputada afirma que já comunicou ao atual secretário de Educação, que deseja recebê-lo para prestar esclarecimentos na Comissão de Educação da Assembleia Legislativa.
4: Nós vamos solicitar esclarecimentos ao secretário de Estado da Educação, já disse isso a ele, vamos agendar uma data para que ele venha à Comissão de Educação prestar esclarecimentos sobre essa dinâmica desse tipo de contrato em que a secretaria não se esforça, né, minimamente em ter um zelo com o dinheiro público.
3: De acordo com a denúncia, a Secretaria de Estado de Educação tinha um contrato vigente com um fornecedor para a aquisição de carteiras escolares. O acordo previa a compra de cerca de 103 mil conjuntos no valor unitário de R$ 468. Apesar da previsão, apenas 18 mil conjuntos foram solicitados. Diante da necessidade de adquirir mais equipamentos, a Secretaria consultou novos fornecedores, que apresentaram propostas de aproximadamente R$ 553 e R$ 658 por conjunto. Os dois valores eram superiores aos R$ 468 previstos no contrato anterior. Segundo a deputada, o governo estadual optou pela proposta de maior valor, desconsiderando a alternativa mais barata. O novo contrato foi firmado com a empresa que apresentou o maior preço para a aquisição de 150 mil conjuntos escolares, por um total de R$ 98,7 milhões. Na comparação com o valor unitário do contrato anterior, de R$ 468, o preço ficou cerca de 40% mais alto. A deputada afirmou que defende a criação de uma comissão parlamentar de inquérito, CPI, para investigar o caso.
4: Sim, um processo de fiscalização que eu faço como deputada estadual, eu recebi informações e fui checar sobre superfaturamento da compra de conjuntos escolares, são as carteiras, e direcionamento de contrato. O que está acontecendo em Minas Gerais, que agora, além de direcionamento de contrato, que se tornou uma prática da secretaria, é esse superfaturamento, né? Como é que a gente saiu em menos de um ano da unidade a R$ 468 para R$ 659, na verdade. Então, isso precisa ser apurado. Eu sou uma defensora de que é necessário uma comissão parlamentar de inquérito para analisar, apurar esse grande esquema de contratações na Secretaria de Estado da Educação, sem licitação, com dinheiro público e contratos muitas vezes desnecessários. Neste caso, com superfaturamento explícito.
3: Nossa reportagem solicitou um posicionamento à Secretaria de Estado de Educação sobre a denúncia, mas ainda não recebeu retorno. Em nota, o Tribunal de Contas informou que recebeu a representação e que a documentação está em análise.
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5: Chegando à data limite da desapropriação para a preservação da Mata do Planalto na região norte de BH, um grupo que defende o local denuncia desinteresse da prefeitura em seguir adiante com o projeto. Um decreto assinado em novembro de 2021 pelo, na época, prefeito de Belo Horizonte, Alexandre Calil, determinava o local que pertence a uma construtora como área de utilidade pública para fins de desapropriação, visando a preservação ambiental de cerca de 200 mil metros quadrados de Mata Atlântica. Além disso, também foi sancionada uma lei que reconheceu formalmente o valor ecológico, cultural e paisagístico do espaço. Porém, a efetivação dessa desapropriação passou por impasses judiciais, discussões sobre valores de indenização entre o município e a construtora, que chegam a 28 milhões de reais, e questionamentos sobre a validade e o andamento do processo e o prazo descrito no decreto que vai até o mês de novembro. E segundo a líder do movimento Salve a Mata do Planalto, Margarete Ferraz, não foi possível, até o momento, dialogar com o prefeito de Belo Horizonte, Álvaro Damião, do União Brasil, sobre a situação do decreto.
6: O que foi apresentado para a gente foi essa TDC, que a prefeitura não tem dinheiro para pagar a desapropriação, mas 28 milhões, o que nós pagamos aí? A Mata do Planalto é um patrimônio, ela absorve a água da chuva, ela é muito mais barata do que fazer esses piscinões para poder segurar as águas das chuvas, enchentes. Nós não conseguimos ainda falar com o Álvaro Damião, não estivemos com ele, né? Então, a situação está essa.
5: A articulação para uma reunião com o prefeito para tratar do tema está sendo feita pela vereadora Luísa Dulce, do PT, que afirmou que irá fazer contato para solicitar um encontro. O Grupo de Proteção da Mata afirma buscar este compromisso de preservação há 20 anos e a Defensoria Pública de Minas Gerais entrou com uma ação afirmando que a prefeitura poderia estar agindo para não seguir com a intenção de preservação da área. De acordo com a defensora pública responsável pela ação, doutora Ana Cláudia Alexandre, mesmo sem pagar o montante de 28 milhões de reais, a prefeitura já poderia estar realizando o processo de desapropriação.
7: Hoje, do ponto de vista concreto, o município pode já tomar as providências de receber o imóvel, mesmo que ele continue discutindo o valor, e fazer a preservação da Mata do Planalto. Esse é o ponto crucial.
5: A doutora completa que o município ameaça desistir da ação caso o valor não seja negociado.
7: O município, ao invés de fazer isso, lá no processo judicial, ele entrou com embargo de declaração, discutindo o preço, ele não concorda com 28 milhões, mas dizendo que não quer também receber o bem. Isso no momento em que o decreto está praticamente próximo de caducar. E pior, ele fala no processo que se for o valor de 28 milhões, ele vai desistir da desapropriação. Praticamente uma ameaça.
5: A nossa reportagem entrou em contato com a Prefeitura de Belo Horizonte, mas não recebeu um retorno.
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9: Uma pesquisa realizada na Gruta Rei do Mato, em Sete Lagoas, na região metropolitana de Belo Horizonte, revela que o aumento das temperaturas registradas em boa parte da América do Sul está ocorrendo 2,5 vezes mais rápido do que as variações naturais registradas nos últimos 20 mil anos. Para chegar a essa conclusão, os pesquisadores analisaram minúsculas gotas de água preservadas nas rochas da gruta há milhares de anos. Esses registros permitiram reconstruir as mudanças climáticas do passado e comparar a velocidade dessas transformações com o aquecimento observado atualmente. O estudo foi conduzido por pesquisadores da Universidade de São Paulo, em parceria com a Pontifícia Universidade Católica de Minas Gerais e a Universidade de Bergen, na Noruega. A pesquisa contou com a autorização do Instituto Chico Mendes de Conservação da Biodiversidade, o ICMBio. O professor de Geografia da PUC Minas, Luiz Eduardo Travassos, explica por que a Gruta Rei do Mato foi escolhida para o estudo.
10: As cavernas elas reúnem condições muito favoráveis quando a gente relaciona uma estabilidade climática, uma estabilidade ambiental. Então as amplitudes térmicas são muito grandes. E nas cavernas, não. Elas são muito estáveis e isso ajuda a gente a preservar muita informação. No caso da Gruta Rei do Mato, a gente tem a facilidade de acesso, uma excelente relação com a gerência da unidade de conservação, o fato dela ser uma caverna turística, isso tudo auxilia por essa facilidade e pelo fato de eu ter feito um monitoramento microclimatológico dessa caverna por vários anos.
9: Segundo o professor, dados coletados anteriormente ajudaram a calibrar os modelos utilizados na pesquisa. Ele também destaca que, embora o estudo não tenha investigado soluções para o aquecimento global, os resultados reforçam a urgência de enfrentar o problema.
10: Hoje a gente sabe que a principal causa do aquecimento é o aumento da concentração de gases de efeito estufa na atmosfera, por causa das atividades humanas. E aí as medidas que a gente teria como mais importante seria a redução dessas emissões, como é amplamente divulgado pela imprensa e pelas pesquisas científicas, com a substituição progressiva do uso de combustíveis fósseis, né, por fontes que sejam fontes energéticas de baixa emissão de carbono. A gente precisa combater o desmatamento desenfreado, proteger e recuperar a floresta, adotar prática mais sustentável na agricultura, na indústria, nos transportes.
9: Realizada em Minas Gerais, a pesquisa ganhou repercussão internacional e foi publicada na revista científica Nature, uma das mais reconhecidas do mundo.
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0: Vamos com Larissa Biscaia.
12: 6%. O resultado faz com que o setor de serviços esteja 19,9% acima do nível pré-pandemia.
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0: 6h16, um vendedor de laranjas pula em alto mar e salva uma criança de afogamento no estado do Rio. As informações chegam com o repórter Guilherme Faria.
1: Um vídeo que viralizou nas redes sociais mostra o momento em que um vendedor de laranja se atira no mar para salvar uma criança que estava se afogando sem conseguir ser alcançada pelo pai. O caso aconteceu no último domingo na Praia do Abricó, em Rio das Ostras, na região dos Lagos do Rio. Jefferson Rodrigues, de 31 anos, voltava de uma entrega com o patrão quando o caso aconteceu. No vídeo, ele aparece correndo do veículo em que estava em direção ao mar, após perceber que a criança estava se afogando e o pai dela, que também estava no mar, não conseguia alcançá-la. O vendedor entra no mar e pega a criança. Em seguida, outras pessoas também aparecem para ajudar. Em entrevista à Band News FM, Jefferson contou que não pensou duas vezes antes de correr em direção à água.
2: Na hora que eu olhei para a praia, estava o garoto se afogando, só que de longe não dava para ver que era uma criança. Aí eu saí correndo. A hora que eu entrei na água, que eu percebi que era uma criança, que eu consegui pegar ele lá e puxar. Aí eu falei, não, aqui é uma criança. Menos mal que se fosse um adulto, eu não ia conseguir puxar. Mas graças a Deus terminou dando tudo certo.
1: O vendedor contou que tudo aconteceu muito rápido e que o pai da criança o agradeceu com um gesto, já na areia.
2: Foi muito rápido. Graças a Deus foi rápido. A criança chegou até a beber bastante água. O meu patrão, ele falou que viu a hora que a maré puxou e o pai estava vindo tentando chegar até ele. Só que estava distante. O pai não conseguia respirar. O pai, eu acho que por conta do susto e porque estava ofegante ali no momento ali, ele não conseguia respirar. A única coisa que eu lembro que não sai da minha mente foi ele virando para mim e fazendo só um joia assim. Ele não tinha palavra para poder falar. Porque estava cansado e o susto também, né?
1: Depois que tirou a criança da água, Jefferson não descobriu o nome nem a idade do menino. Ele segue sem informações sobre a criança e o pai, mas disse que gostaria de saber como os dois estão. Procurado, o Corpo de Bombeiros destacou que a Praia do Abricó não é recomendada para banho, devido às características naturais, especialmente o perfil de praia de tombo, em que a profundidade aumenta abruptamente, elevando o risco de afogamento. Nem a corporação, nem a Secretaria Municipal de Saúde de Rio das Ostras tiveram registro da ocorrência envolvendo a criança no fim de semana.

0: Formação. O uso de anticoncepcionais hormonais pode estar associado a um pequeno aumento no risco de câncer de mama. Esse risco varia de acordo com o método, o tempo de uso e características de cada mulher, como explica o mastologista Antônio Luiz Frazon.
1: Uma forma de entender isso de maneira muito simples é, por exemplo, perceber que a incidência de câncer de mama é muito maior em mulheres do que em homens. Por quê? Porque existe essa relação hormonal. Essa relação hormonal sempre existiu. A incidência de câncer de mama é maior em mulheres porque as mulheres têm hormônios femininos que estimulam a proliferação da glândula mamária. Na população feminina que usa hormônios, tanto na pós-menopausa quanto na pré-menopausa, existe um pequeno aumento de risco de desenvolver câncer de mama, que é dependente do tempo de uso.
0: O aumento de risco observado nos estudos é pequeno, em termos absolutos, e precisa ser colocado em perspectiva com os benefícios dos métodos contraceptivos. Por isso, a presença desse risco não significa que a mulher deve interromper o anticoncepcional por conta própria. A escolha do método deve considerar o histórico de saúde e os fatores de risco de cada paciente em uma conversa com o profissional.
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1: Belo Horizonte e a região metropolitana têm céu parcialmente nublado a nublado, com pancadas de chuva e trovoadas isoladas. Na capital, as temperaturas variam entre 17 e 32 graus, com a umidade relativa do ar em torno de 40%. Em Minas Gerais, nas regiões do Triângulo, Noroeste, Oeste, Central, Zona da Mata, Sul e Campo das Vertentes, o céu também fica parcialmente nublado a nublado, com pancadas de chuva e trovoadas isoladas. Nas demais áreas, o céu permanece parcialmente nublado, com pancadas de chuva. As temperaturas no estado variam entre 11 e 40 graus.
2: E neste momento, BH tem céu nublado. A temperatura média, 20 graus. A umidade relativa do ar está em 90%. Velocidade média do vento, 10 km por hora. Mais uma vez, bom dia, mais uma vez, bem-vindos. Por aqui, eu, Luciana Viana, toda a equipe da Band News BH te fazendo companhia nesta quinta-feira, 15 de outubro de 2026. Bora lá então para um dia repleto de boas experiências. Se as boas experiências não rolarem, que tenhamos, né, discernimento, sabedoria, fé para lidarmos, né, com tudo. Porque afinal de contas, estamos evoluindo a cada dia, não é isso? Mas que o seu dia seja aí repleto, viu, de conquistas, realizações. Isabela Freitas trouxe pra gente a previsão do tempo. Agora, vamos acioná-lo.
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2: Quem está conosco hoje é ele, Diego. Diego Costa, muito bom dia. A situação do meu, do seu, do nosso caminho. Pois não, diga lá, às 6h23.
4: Bom dia para você também, para o ouvinte Band News FM. Tem trânsito lento agora na Via Expressa de Contagem, no sentido BH, por causa do capotamento de um carro, segundo a Transcom, na passagem pelo bairro Bela Vista. Tem lentidão já desde o Petrolândia. Para você então, ouvinte Band News, deixando Betim rumo à capital, tem como opção pegar a rodovia Fernão Dias e depois a Avenida Cardeal Eugênio Pacelli, rumo a Betim. Vejo o trânsito bom até então nos principais acessos. 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
2: Ok, muito obrigada, viu, Diego, pelas informações. Já, Diego Costa, de volta. Seis horas 24 minutos. O Senado aprova em dois turnos, e foi na noite de ontem, a proposta de emenda à Constituição que prevê o fim da escala de trabalho 6x1. A cada 6 dias trabalhados, uma folga. Então, o Senado aprovando em dois turnos essa proposta que pôs fim, então, à escala de trabalho 6x1. Pessoal, a proposta recebeu 75 votos favoráveis e um contrário em cada uma das votações. O texto prevê a redução gradual da jornada semanal de 44 para 40 horas, com 2 dias de descanso remunerado sem redução salarial. Pelas regras, a escala 5x2 deverá ser adotada 2 meses após a promulgação, com jornada de 42 horas semanais. Um ano depois, a carga horária será reduzida para 40 horas semanais. Como a proposta já foi aprovada pela Câmara dos Deputados, o texto agora segue para promulgação pelo Congresso Nacional. E por aqui, no governo de Minas, o presidente da Assembleia Legislativa, deputado Tadeu Leite, do MDB, vai assumir interinamente o governo do estado a partir da próxima terça-feira, dia 20 de outubro. O afastamento do governador Matheus Simões foi comunicado ontem, durante sessão no plenário da Assembleia. Simões vai cumprir a agenda oficial na China, na Turquia e no Reino Unido, com retorno previsto para 28 de novembro. Durante esse período, a deputada Leninha, do PT, primeira vice-presidente da Assembleia, ficará responsável pela presidência da Casa Legislativa.
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2: 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A Agência Nacional do Petróleo, ANP, investiga a possibilidade de adulteração ou má qualidade do combustível utilizado por duas aeronaves que decolaram do aeroporto da Pampulha, em Belo Horizonte, e caíram na última sexta-feira. Os acidentes deixaram 4 pessoas mortas. Na última terça-feira, fiscais da ANP coletaram amostras de combustíveis que serão submetidas a análises laboratoriais. Também foram examinados registros de fornecimento e abastecimento das aeronaves. Segundo a agência, caso sejam identificadas irregularidades graves, poderão ser adotadas medidas como a interdição de instalações. As causas dos acidentes, né, de ambos os acidentes, também são investigadas pela Polícia Civil e pelo CENIPA, órgão da Força Aérea Brasileira. 6:28.
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2: Mais do meu, do seu, do nosso caminho, Diego Costa.
4: Então, Luciana, na Avenida Cristiano Machado agora tem alerta para o motorista no elevado sobre a rua Jacuí. Uma placa de sinalização caiu sobre a via e está bloqueando neste momento a faixa da direita. Com isso, já este ponto de lentidão na ida para o centro da capital na manhã desta quinta-feira. Antes disso, também tem pé no freio na altura do bairro Palmares para o motorista ali chegando já ao anel rodoviário. Para você que opta pela Avenida Pedro I, saindo agora do Vetor Norte, tem lentidão chegando à barragem da Pampulha e depois também na Pampulha, na Avenida Antônio Carlos, o motorista volta a pisar no freio. 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

0: 6h29, 6h29, entrando em campo com um minuto de antecedência. Paulo Xavier já super aquecido, né, Paulo? Muito bom dia.
1: Muito bom dia, Luciana Viana. Muito bom dia ao torcedor mineiro, em especial ao torcedor atleticano.
0: Opa, e aí?
1: 1, 2, 3, e cabia mais. 3-0, Atlético em cima do Montevideo City Torque. Ontem eu falei que o Atlético precisava fazer um resultado aqui na Arena MRV. Vai tranquilo para Montevideo na semana que vem. E vai tranquilo, com uma vantagem de 3 gols na bagagem, na viagem para o Uruguai na semana que vem. Com o resultado, o Atlético pode perder por até 2 gols de diferença, que mesmo assim vai para a final da Copa Sul-Americana. Os gols foram marcados por Reinier, Bernard e Thiago Borbas. É, Bernard, que jogou o fino da bola ontem, o Thiago Borbas, que está gostando de fazer gol, viu? Ele chegou ao Atlético com um jejum de 13 meses sem marcar gols, mas agora está engrenando, está desencantando, né? E o Reinier também, que fez uma grande partida. Quem também fez uma grande partida, que pode-se dizer que fez até um gol, foi o goleiro Gabriel Delfim, que na verdade evitou o gol do Montevideo City Torque, no lance de maior perigo dos uruguaios. Como eu disse, com o resultado, o Atlético pode perder para até 2 gols de diferença no jogo de volta na próxima quarta-feira, no Estádio Centenário, no Uruguai, e garante a vaga na final da Copa Sul-Americana. Lembrando que a grande final será em jogo único, será em Barranquilla, na Colômbia, no dia 21 de novembro. O Atlético está com um pé lá. Claro, no futebol tudo é possível, mas é uma baita de uma vantagem, Luciana. Falar rapidinho do Cruzeiro, que o Cruzeiro está treinando, né, para a rodada do fim de semana. E ontem apresentou o dirigente Paulinho. Paulinho, ex-seleção brasileira, ex-Corinthians, jogou no futebol da China também. Agora é dirigente esportivo e chegou para a Toca da Raposa 2. E na sua primeira entrevista ele destacou que se preparou bastante para ter essa responsabilidade no clube. Ele que está vindo da diretoria executiva do Mirassol. Então, um reforço fora do campo para o Cruzeiro, o ex-jogador Paulinho, executivo de futebol do Cruzeiro, a partir de agora.
0: Muito bem, Paulo Xavier voltará com tudo isso aí e muito mais ao longo da nossa programação, Paulo.
1: Combinadíssimo.
0: Combinadíssimo, e amanhã você estará por aqui. Amanhã é meu day off, aniversário no sábado, né, dia 17. Amanhã você estará por aqui.
1: Claro, com certeza.
0: Cicilene vai te comunicar.
1: Já estou comunicado. E já estou pronto.
0: Já está comunicado, né? Já está pronto. Imagine, claro.
1: Comunicado e pronto.
0: Isso, day off,
1: para a
0: né?
1: Missão.
0: Maravilha.
1: Ah, merece, né, Lu?
0: Isso, né? A gente terá um dia de descanso, né? Dedicar a nós mesmos, né? É bom, isso, né? É época de aniversário fazer isso. É no sábado, dia 17. Então vai ser sensacional, né?
1: Sensacional.
0: Um dia antes a gente já começa ali toda a preparação, né?
1: Ah.
0: Paulo Xavier, então voltaremos ao longo da nossa programação com mais do futebol. Combinadíssimo, então?
1: Combinadíssimo, um abraço.
0: Um abraço.
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5: Eu sou o Sérgio Weib e está começando agora o Minuto do Empreendedor, apresentado pelo BTG Pactual Empresas, que tem entre os seus propósitos ajudar os jovens empresários e empreendedores a alcançar o sucesso. João Bortoni na minha companhia, diretor-geral da Intel América Latina. Bortoni, na tua opinião, promovendo o acesso, de que forma que os jovens devem agir, proceder para alcançarem o sucesso?
6: Estudar muito. Costumo dizer que é importantíssimo estudar, principalmente agora a tecnologia está cada vez mais rápida, muita novidade. Então estuda. Estuda bastante, que é o caminho do sucesso.
5: Obrigado, Bortoni. De fato, o conhecimento é o meio para quem busca o sucesso. 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
12: R$ 6,35, o aumento no preço dos alimentos tem desafiado quem trabalha com comida nas ruas em Fortaleza. Para os pequenos empreendedores, o desafio agora é equilibrar custos do negócio, mas sem afastar a clientela. A reportagem é da Marília Braga.
13: Na chapa quente, o cheiro é convite para quem passa. Mas por trás de cada hambúrguer e de cada espetinho, existe uma conta que precisa fechar. E essa matemática está cada vez mais difícil. Em Fortaleza, os dados do IBGE mostram que a pressão sobre os preços não se restringe a um único produto. Em setembro, a carne acumulou uma alta de 9,47%. Entre os cortes, o fígado subiu 17%, a alcatra 14% e a costela 13%. E os acompanhamentos também entraram nessa conta. O tomate teve um aumento de 40%. Já a cebola registrou uma alta ainda mais expressiva, 101%. E é nesse equilíbrio que os pequenos negócios tentam sobreviver. Tem empreendedor que procura fornecedores mais baratos, negocia a compra dos ingredientes ou reavalia o tamanho das porções. Segundo o empreendedor Gleston Castro, essas medidas ajudam a conter os gastos, mas nem sempre são suficientes para compensar a alta dos custos.
14: A gente tem sempre uma maneira de tentar passar para o cliente o nosso produto com qualidade e não deixar de atender a nossa clientela, que é a qual é mais importante, mas a gente sentiu um pouco a alta da carne.
13: Para quem vende espetinho ou hambúrguer, o aumento dos ingredientes vai muito além do preço pago na hora da compra. Para o economista Ricardo Coimbra, é preciso colocar na ponta do lápis o custo de cada produto, as despesas do negócio e a margem de lucro.
15: Aquele que trabalha com segmento deve pesquisar, buscar sempre alternativas na composição dos produtos para que ele consiga manter uma certa lucratividade e ele consiga ter, né, uma certa rentabilidade sobre o seu negócio.
13: Para o consumidor, o preço final também faz diferença. Quando o lanche fica mais caro, a saída pode ser comprar menos, reduzir a frequência ou procurar outra opção. Para o especialista, o empreendedor precisa encontrar uma forma de manter o cliente sem trabalhar no vermelho.
15: O comerciante, aquele que trabalha nesse segmento de atividade, ele tem dificuldade de repassar isso, a sua margem de lucro, ela reduz. Porque muitas vezes existe uma certa concorrência no segmento que dificulta repasse para o consumidor. Mas a gente observa também que alguns vêm repassando isso para tentar manter ou gerar algum tipo de margem de lucratividade no segmento de atividade.
13: No fim das contas, o desafio é fazer o dinheiro render dos dois lados do balcão. Para quem vende, é manter as portas abertas e garantir o sustento. Para quem compra, é continuar tendo acesso a uma opção de alimentação que caiba no bolso.
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2: Do São Paulo, chegando agora com a Aline Fanelli.
3: O São Paulo tem mais dois treinamentos até a partida contra o Vasco, que será no sábado, às 21h, no estádio do Morumbi. No treino de ontem, no CT da Barra Funda, o atacante Caleri, que deixou o jogo contra o Vitória com dores na coxa esquerda, realizou parte das atividades com os companheiros e fez um complemento com os preparadores físicos. O atacante Luciano, que se recupera de lesão na coxa direita, fez um treino adaptado com o grupo. Já o meio-campista Danielzinho e o atacante Ferreira, também em processos de recuperação, treinaram com os fisioterapeutas no gramado.

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1: Belo Horizonte e a região metropolitana têm céu parcialmente nublado a nublado, com pancadas de chuva e trovoadas isoladas. Na capital, as temperaturas variam entre 17 e 32 graus, com a umidade relativa do ar em torno de 40%. Em Minas Gerais, nas regiões do Triângulo, Noroeste, Oeste, Central, Zona da Mata, Sul e Campo das Vertentes, o céu também fica parcialmente nublado a nublado, com pancadas de chuva e trovoadas isoladas. Nas demais áreas, o céu permanece parcialmente nublado, com pancadas de chuva. As temperaturas no estado variam entre 11 e 40 graus.
2: E neste momento, BH tem céu nublado, a temperatura média 20 graus, a umidade relativa do ar está em 90%, velocidade média do vento 10 km por hora. E falando em quilômetros por hora, depois da Isabela Freitas, né, trazer para a gente a previsão do tempo, Josiele Lemos está na área. Bom, e nos faz companhia também a mim, Luciana Viana, a você aí ao volante, você também em casa se preparando, né, para um novo dia.
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2: Josi, vamos lá então, às 6 horas e 41 minutos, a situação do meu, do seu, do nosso caminho.
4: Bom dia, Lu.
2: Bom dia.
4: Para você, para o ouvinte que nos acompanha aqui na Band, excelente quinta-feira. Vamos falar da Avenida José Cândido da Silveira, no caminho para Cristiano Machado, perto da Pastora Anselmo Silvestre. O trânsito apresenta retenção, excesso de veículos, o mesmo na chegada ao Cidade Nova. Para quem está saindo de Sabará, deixa também os bairros Goiânia e Maria Gorete. Dirigir com cuidado é a dica. 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

0: Levanta suspeitas sobre a compra de mobiliário escolar pelo governo de Minas. A representação aponta possíveis irregularidades na escolha de fornecedores e uma diferença significativa nos preços contratados. Vamos acompanhar o que apurou Eliseu Júnior. Ele traz mais detalhes para a gente.
1: A deputada estadual Beatriz Cerqueira, do PT, protocolou uma denúncia no Tribunal de Contas do Estado de Minas Gerais contra a Secretaria de Estado de Educação, em razão de um contrato para aquisição de mobiliário escolar. A representação aponta possíveis irregularidades como superfaturamento, sobrepreço e direcionamento da contratação. A deputada afirma que já comunicou ao atual secretário de Educação, que deseja recebê-lo para prestar esclarecimentos na Comissão de Educação da Assembleia Legislativa.
2: Nós vamos solicitar esclarecimentos ao secretário de Estado da Educação, já disse isso a ele, vamos agendar uma data para que ele venha à Comissão de Educação prestar esclarecimentos sobre essa dinâmica desse tipo de contrato em que a secretaria não se esforça, né, minimamente em ter um zelo com o dinheiro público.
1: De acordo com a denúncia, a Secretaria de Estado de Educação tinha um contrato vigente com um fornecedor para a aquisição de carteiras escolares. O acordo previa a compra de cerca de 103 mil conjuntos, no valor unitário de R$ 468. Apesar da previsão, apenas 18 mil conjuntos foram solicitados. Diante da necessidade de adquirir mais equipamentos, a secretaria consultou novos fornecedores, que apresentaram propostas de aproximadamente R$ 553 e R$ 658 por conjunto. Os dois valores eram superiores aos R$ 468 previstos no contrato anterior. Segundo a deputada, o governo estadual optou pela proposta de maior valor, desconsiderando a alternativa mais barata. O novo contrato foi firmado com a empresa que apresentou o maior preço para a aquisição de 150 mil conjuntos escolares, por um total de R$ 98 milhões e 700 mil reais. Na comparação com o valor unitário do contrato anterior, de R$ 468, o preço ficou cerca de 40% mais alto. A deputada afirmou que defende a criação de uma comissão parlamentar de inquérito, CPI, para investigar o caso.
2: Sim, um processo de fiscalização que eu faço como deputada estadual. Eu recebi informações e fui checar sobre superfaturamento da compra de conjuntos escolares, são as carteiras, e direcionamento de contrato. O que está acontecendo em Minas Gerais, que agora, além de direcionamento de contrato, que se tornou uma prática da secretaria, é esse superfaturamento, né? Como é que a gente saiu em menos de um ano da unidade a R$ 468 para R$ 659, na verdade. Então, isso precisa ser apurado. Eu sou uma defensora de que é necessário uma comissão parlamentar de inquérito para analisar, apurar esse grande esquema de contratações na Secretaria de Estado da Educação, sem licitação, com dinheiro público e contratos muitas vezes desnecessários. Neste caso, com superfaturamento explícito.
1: Nossa reportagem solicitou um posicionamento à Secretaria de Estado de Educação sobre a denúncia, mas ainda não recebeu retorno. Em nota, o Tribunal de Contas informou que recebeu a representação e que a documentação está em análise.
0: 6:45, 6:45. O assunto agora, desapropriação na Mata do Planalto. Quem traz para a gente todos os detalhes sobre esta questão é o Daniel Martins. Ô Daniel, pois não, diga lá.
3: Chegando à data limite da desapropriação para a preservação da Mata do Planalto na região norte de BH, um grupo que defende o local denuncia desinteresse da prefeitura em seguir adiante com o projeto. Um decreto assinado em novembro de 2021 pelo, na época, prefeito de Belo Horizonte, Alexandre Calil, determinava o local que pertence a uma construtora como área de utilidade pública para fins de desapropriação, visando a preservação ambiental de cerca de 200 mil metros quadrados de Mata Atlântica. Além disso, também foi sancionada uma lei que reconheceu formalmente o valor ecológico, cultural e paisagístico do espaço. Porém, a efetivação dessa desapropriação passou por impasses judiciais, discussões sobre valores de indenização entre o município e a construtora, que chegam a R$ 28 milhões de reais, e questionamentos sobre a validade e o andamento do processo e o prazo descrito no decreto que vai até o mês de novembro. E segundo a líder do movimento Salve a Mata do Planalto, Margarete Ferraz, não foi possível, até o momento, dialogar com o prefeito de Belo Horizonte, Álvaro Damião, do União Brasil, sobre a situação do decreto.
4: O que foi apresentado para a gente foi essa TDC, que a prefeitura não tem dinheiro para pagar a desapropriação, mas 28 milhões, o que nós pagamos aí? A Mata do Planalto é um patrimônio, ela absorve a água da chuva, Ela é muito mais barata do que

0: fazer esses piscinões para poder segurar as águas das chuvas, enchentes. Nós não conseguimos ainda falar com o Álvaro Damião, não estivemos com ele, né? Então, a situação está essa.
1: A articulação para uma reunião com o prefeito para tratar do tema está sendo feita pela vereadora Luísa Dulce, do PT, que afirmou que irá fazer contato para solicitar um encontro. O Grupo de Proteção da Mata afirma buscar este compromisso de preservação há 20 anos e a Defensoria Pública de Minas Gerais entrou com uma ação afirmando que a Prefeitura poderia estar agindo para não seguir com a intenção de preservação da área. De acordo com a Defensora Pública responsável pela ação, doutora Ana Cláudia Alexandre, mesmo sem pagar o montante de R$ 28 milhões, a Prefeitura já poderia estar realizando o processo de desapropriação.
2: Hoje, do ponto de vista concreto, o município pode já tomar as providências de receber o imóvel, mesmo que ele continue discutindo o valor, e fazer a preservação da Mata do Planalto. Esse é o ponto crucial.
1: A doutora completa que o município ameaça desistir da ação caso o valor não seja negociado.
2: O município, ao invés de fazer isso, lá no processo judicial, ele entrou com embargos de declaração, discutindo o preço, ele não concorda com 28 milhões, mas dizendo que não quer também receber o bem. Isso no momento em que o decreto está praticamente próximo de caducar. E pior, ele fala no processo que se for o valor de 28 milhões, ele vai desistir da desapropriação. Praticamente uma ameaça.
1: A nossa reportagem entrou em contato com a Prefeitura de Belo Horizonte, mas não recebeu um retorno.
3: Ao longo da nossa programação, claro, atualização sobre todos os assuntos que você ouve aqui na Band News FM. Minas Gerais segue sob alerta para tempestades. Hoje, quinta-feira, há previsão de chuva forte, raios, rajadas de vento, possibilidade de granizo. Em BH, a máxima pode chegar aos 32 graus. A instabilidade deve continuar até o fim de semana. Passageiros da estação São Gabriel em BH reclamam de superlotação, demora dos ônibus e dificuldades no embarque. Segundo os nossos ouvintes usuários, as filas aumentam neste início da manhã. A estação atende moradores da capital e também de cidades da região metropolitana. Ainda não há um posicionamento dos responsáveis pelo serviço e a gente segue acompanhando, tá? E já agradecendo o envio das mensagens dos nossos ouvintes usuários do metrô reclamando, né? Da estação São Gabriel, tá? Ônibus, tá, pessoal? Movimentação intensa nesta manhã, filas longas, demora, dificuldades para embarcar. Estação São Gabriel, a gente vai atualizar já já a situação. Nosso WhatsApp para você participar, 992-13-8343, 992-13-8343. E um carro capota nesta manhã em Contagem, próximo ao viaduto Bernardo Monteiro, sentido BH. A Transcom acompanha esta ocorrência. Você chegando agora, mais cedo falávamos sobre este acidente. Então, trânsito no local, né? Você deve redobrar a atenção, tá? Apesar do susto, ninguém ferido. Mas próximo ali ao viaduto Bernardo Monteiro, no sentido Belo Horizonte. A Transcom acompanhando, então, esta situação em Contagem. Falávamos agora há pouco sobre ônibus, estação São Gabriel. Passageiros do metrô devem ficar atentos às mudanças na linha 1, tá? Para você agora, usuário do metrô, entre 8 e 11 da noite, os trens terão intervalos de até 24 minutos nas estações Cidade Industrial, Vila Oeste e Gameleira, por causa de obras. A alteração está prevista até amanhã, sexta-feira. E ainda, parte de um muro cai após um deslizamento de terra no bairro João Pinheiro, região noroeste de Belo Horizonte. Dois carros atingidos, um apartamento teve danos. A Defesa Civil já isolou parte do condomínio. Moradores suspeitam de relação com uma obra vizinha, porém a causa ainda vai ser apurada, tá? Não há registro de feridos e ao longo também da nossa programação agora pela manhã, vamos atualizar esta informação. A Câmara de Vereadores em BH aprova a proposta que permite a concessão à iniciativa privada de serviços de cemitério e cremação. O texto autoriza a Prefeitura a transferir a prestação desses serviços. A medida ainda precisa cumprir as etapas previstas antes de qualquer mudança efetiva. E a ANP, Agência Nacional do Petróleo, investiga possíveis irregularidades no combustível fornecido no aeroporto da Pampulha, em Belo Horizonte. A fiscalização ocorre depois de 2 acidentes aéreos que deixaram 4 pessoas mortas. Amostras foram coletadas para análise. Bom, até o momento não há confirmação de adulteração. Há uma investigação e a gente também acompanha e atualiza o assunto. A Receita Federal investiga suspeitas de pedidos irregulares de restituição de tributos no setor de combustíveis. Em Minas, 386 donos de postos distribuídos por quase 170 cidades foram notificados. Segundo a Receita, 95% dos pedidos analisados até agora no estado apresentaram irregularidades. No destaque nacional, o Senado aprova, em 2 turnos, a proposta de emenda à Constituição que prevê o fim da escala de trabalho 6x1. A cada 6 dias trabalhados, uma folga. O texto estabelece redução gradual da jornada de 44 para 40 horas semanais, sem redução salarial. A mudança ainda depende das etapas legislativas necessárias para entrar em vigor. Portanto, o Senado aprovando a proposta para acabar com a escala 6x1. Daqui a pouco também todos os detalhes. E no futebol, você é atleticano, hein? O Atlético venceu o Montevideo City Torque por 3x0, Arena MRV, pelo jogo de ida da semifinal da Copa Sul-Americana. Renier, Bernard e Thiago Borbas marcaram os gols. Com a vantagem, o Galo pode perder a partida de volta por até 2 gols de diferença para avançar à final. Mas você, torcedor, quer ver o time perder? Acredito que não, né?
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5: Luna, Avenida Amazonas, no caminho para o centro, o trânsito está muito agarrado agora, desde a Rua General Andrade Neves, lá no Gutierrez, até o bairro Nova Suíça. Quem sai da região oeste, a dica é dirigir com cuidado. Tereza Cristina também já apresenta fila nas proximidades do Calafate. Se ele segue você por aí, é violência doméstica. Acione a Polícia Militar. Ligue 190, Governo do Estado de Minas Gerais.
3: Agora são 6h54.
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8: Meus caros, nada como viver dias interessantes se a gente sobreviver a eles, né? O Senado aprovou ontem a PEC, em 2 turnos, as 2 votações, do fim da jornada 6x1. Por espantosos 75 votos a 1, só Hamilton Mourão, do Republicanos do Rio Grande do Sul, disse não. É contra, disse não. Que é como deve ser. Quem é a favor de sim, quem é contra, diz não. Não? Mas muita gente que é contra, disse sim. A começar do Flávio Bolsonaro. E disse sim por quê? Por causa da eleição. Então, vamos lá, a acusação é: Lula fez essa proposta apenas por causa da reeleição, para tentar se reeleger, eleitoreira, não sei o quê. Bom, que se combata então esse eleitoralismo pernóstico, se é assim. Mas não teria Flávio votado sim por causa da eleição? Eu acho assim, veja, se a eleição faz esses milagres, tá vendo por que é bom ter democracia? Claro que muita gente usaria esses elementos que eu estou trazendo aqui para dizer, tá vendo como a ditadura era boa? Que aí um absurdo desse não aconteceria. Que ninguém teria medo do povo. Ah, bem, é uma questão de escolha. Mas vamos lá, temos números interessantes aqui. Dos 27 senadores que não disputaram a eleição agora, porque o mandato vai até 2031, 23 votaram a favor. Então, com o mandato até 2031, poderiam não votar. 13 votos saíram de senadores cujo mandato termina agora, mas que foram reeleitos. Também não precisariam. Bom, meu mandato está assegurado, mas disseram sim. Já temos 36 votos aqui. Agora, os outros 39 saíram de senadores que estão deixando o Senado. Né? E desses, 16 tentaram a reeleição e não conseguiram. Então, vejam lá. 36 votos, haveria de qualquer jeito. Teria de ganhar pelo menos mais 13 nesse outro grupo. Não seria tão fácil nesse Senado que vem por aí. Que é uma coisa horrorosa. Mas vamos lá, vamos agora pensar de uma outra maneira. Quantos senadores tem o PL hoje? Tem 15. Vejam só. 7 votos de quem tem mandato até 2031. 2 votos de quem se reelegeu, 9. 3 votos de quem está saindo, 12. E 3 se ausentaram. Aí sim, o Rogério Marinho, o Márcio Bittar e o Sérgio Moro. Eles se ausentaram. Né? Não quiseram botar um nominho ali. Né? Mais de 15 votos, deu 12. Entre eles, o de Flávio Bolsonaro. Pensando na eleição. Não, na democracia, pensar em eleição não é coisa ruim, não. Não pode pensar em golpe. E por que esse apoio? E por que esse medo? Porque a esmagadora maioria da população é favorável. O próprio Flávio admitiu. E sim, eles já estão pensando numa patranha. Aprova também a proposta do Rogério Marinho. Aí as pessoas podem escolher contratação por hora ou contratação pela jornada 5x2. Que é uma forma de tentar acabar com a proposta. Vamos ver como esse debate vai ser feito. Certamente vai parar no debate da Band agora no domingo. Né? Agora veja o que é curioso, de qualquer modo. Um Senado ultra-reacionário foi eleito agora, vai assumir 2027, com a população querendo o fim da jornada 6x1, que é uma proposta, sem dúvida, progressista. Que é uma complexa do povo brasileiro. É, a democracia segue sendo o pior dos melhores regimes. Mas tem a parte pior. É isso aí.
3: 6:59, mais 30 segundos. Eu, Luciana Viana, voltarei já já com informações locais para você. Uma excelente quinta-feira. Obrigada pela companhia.
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3: Aê, 7h10, aê. Sejam bem-vindos, sejam bem-vindas vocês que estavam no horário onde vocês acompanhavam o horário eleitoral obrigatório. Nessa reta final de campanha para o segundo turno. Então, vamos nessa, porque às 7 a gente já estava falando aqui com a galera do YouTube, com as TVs conectadas também, mas a gente repassa, para você não ficar sem nenhuma informação, a gente repassa algumas das principais notícias do dia. Já foi todo mundo apresentado dos nossos colunistas. Carlinha por aqui, bom dia mais uma vez. O Fábio França também.
4: Bom dia, gente.
3: O Luiz Megali continua de folga.
5: Isso, parabéns para os professores, porque hoje é dia dos professores, essa é a semana do saco cheio, a gente deu bom dia para o saco cheio também.
4: É.
5: E vamos que vamos, né? Fábio,
4: O saco cheio merece bom dia.
5: Né?
4: Bom dia pro Otávio. Otávio Serpa, a gente conheceu o Otávio Serpa em Viena.
5: Nossa.
4: Ouvinte da Band News FM em Viena, me mandou uma mensagem agora pelo Instagram e tirou uma fotinha da gente no YouTube.
5: Querido.
4: Otávio, abraço pra você, meu querido.
5: Um abraço.
4: Choveu em Viena também ou não?
5: Acho que com esse volume
4: aqui
5: não.
4: Em São Paulo a coisa foi pesada.
5: Lá em Andabaúdo de Viena.
3: Muito bem, olha, todo mundo apresentado, todo mundo escalado, ele tá de volta, só falta ele, nosso galo. Toca a bateria.
5: A gente traz mais informações sobre a aprovação do fim da escala 6x1, que foi aprovada, né, por ampla maioria no Senado e vai à promulgação agora no Congresso Nacional. 75 senadores votaram a favor da proposta, incluindo Flávio Bolsonaro. A PEC era apoiada por Lula e teve tramitação acelerada pelo presidente do Senado, Davi Alcolumbre. A partir de agora, vai haver um período de transição. Quem vai explicar tudo certinho para a gente é o Afonso Marangoni, falando direto de Brasília. Bom dia para você, Marangoni.
6: Pois é, bom dia, Carla, Sheila, Fábio, todo mundo que nos acompanha. E foi daquelas sessões que varou bem à noite, né? Foi acabar já mais de 10 horas da noite. Olha, então agora está aprovado pelo Senado o fim da escala de trabalho 6x1, ou seja, de 6 dias de trabalho e 1 de repouso. Agora serão 5 dias trabalhados para 2 de descanso. Essa PEC foi então aprovada em 2 turnos, né? Com a mesma votação nos dois, 75 votos favoráveis e apenas 1 contrário. Ficou até curioso saber quem é o único que votou de forma diferente, foi o senador Hamilton Mourão. Com a aprovação, o trabalhador passa a ter direito a repouso semanal remunerado de 2 dias, e aí o detalhe é que um deles preferencialmente aos domingos, sem redução salarial. Além disso, o texto reduz a jornada máxima de trabalho semanal das atuais 44 para 40 horas. Vão ser até 8 horas diárias de trabalho com possibilidade de compensação de horários e redução de jornada por acordo ou convenção coletiva. A PEC foi aprovada em plenário com um calendário especial após passar por 5 sessões de discussão em primeiro turno. Aí se quebrou o chamado interstício e não precisou daquela discussão naquela sessão de debates, né, de 3 momentos, não teriam 3 outras sessões para ir para o segundo turno, isso foi realmente dispensado. E aí foi uma votação bem rápida, então, depois que o Davi Alcolumbre começou a colher os votos. O primeiro prazo da transição que você falava, Carla, é o de 60 dias após a promulgação da emenda à Constituição. É um detalhe curioso, interessante, por ser uma PEC, ela não vai à sanção presidencial, não passa pela presidência da República, é promulgada pelo Congresso em sessão solene que deve acontecer inclusive na semana que vem. Aí, 60 dias depois deste prazo, o trabalhador passa a ter direito aos 2 dias de descanso e o limite de jornada cai então de 44 para 42 horas. Aí, fazendo as contas, dá para ver que o trabalhador pode acabar trabalhando um pouco mais que 8 horas durante esse período aí de transição. Aí depois, 14 meses após a promulgação, o limite seria reduzido então definitivamente definitivamente para 40 horas semanais. Atividades contínuas e essenciais, como saúde, segurança, transporte e limpeza urbana, podem adotar formas diferentes de organização da jornada por meio de acordos ou convenções coletivas. Olha, a repercussão também foi imediata, tanto lá no Congresso Nacional, né? Não tinha só senadores ali, mas muitos deputados, porque o tema também passou com uma grande votação na outra casa, também teve o setor produtivo se manifestando. O presidente da Conferência das Associações Comerciais do Brasil, Alfredo Cotaite Neto, ele divulgou uma nota dizendo que respeita a decisão do Senado, mas considerou preocupante a aprovação de uma proposta que põe fim à jornada de trabalho vigente sem um debate aprofundado sobre os impactos no setor produtivo, especialmente nas micro e pequenas empresas. Ele afirma também que sempre reconheceu a legitimidade dessa discussão, mas defendeu que ela ocorresse após o período eleitoral, justamente para evitar que um tema de tamanha relevância fosse contaminado por interesses eleitorais e pela busca de votos. Ele também afirmou que o tema não deveria ser uma emenda constitucional. Diz que uma mudança dessa dimensão exige responsabilidade, diálogo e uma avaliação criteriosa dos reflexos na economia, nos investimentos de quem empreende e também na geração de empregos. Mas diz aqui o Cotaite, né, que infelizmente esse diálogo não aconteceu e, mais uma vez, decisões que afetam diretamente a atividade econômica são tomadas sem a devida participação de quem produz, investe e gera oportunidades no país. E diz que, ao final, essa conta recai sobre a sociedade brasileira. Rápidas manifestações ainda, Confederação Nacional de Comércio, Bens e Serviços, CNC, também lamentou como essa discussão foi feita, justamente por ter sido num período eleitoral, né? Tem até um dado da CNI, também Confederação Nacional da Indústria, mostrando que essa redução da jornada para 40 horas semanais, com a manutenção dos salários, vai elevar os custos, né, de produção, diz a CNI, em até 260 bilhões de reais e vai resultar, aqui pela nota, em uma queda potencial do produto interno bruto equivalente a 76 bilhões de reais. O presidente da Fiesp, Paulo Scaff, também se manifestou, disse que essa posição sempre foi de que um tema dessa magnitude exigia debate profundo fora do calendário eleitoral, sem se tornar o que ele chamou de uma PEC boca de urna. Então, são algumas manifestações em relação a essa votação que aconteceu ontem no Senado. Agora o tema, então, vai para essa promulgação. Não precisa de mais nenhuma votação, nenhuma das casas ali do Congresso Nacional.
5: Ô Marangoni, embora tenha havido o voto do senador Flávio Bolsonaro, ele não esteve presencialmente, né, no Senado, ele não falou, ele não ocupou ali o microfone, enfim, não, né, ocupou o púlpito para trazer uma defesa desse voto dele em favor do fim da escala 6x1, certo?
6: Exatamente, Carla. O Senado já há muito tempo adota o sistema híbrido, semipresencial de votação, então fica ali, né, pela escolha do senador se ele quer estar no plenário ou se pretende votar só remotamente. Foi isso que fez Flávio Bolsonaro, então. Ele deu o voto nos dois turnos, participou da votação, mas optou por não estar presencialmente no Senado nem participar dessa discussão. Aliás, fez algo semelhante o Hamilton Mourão, este que foi contrário, né, também não se manifestou publicamente, apenas registrou o único voto contrário. Então, esse sistema híbrido, né, tem sido uma tônica no Senado e na Câmara, e agora a votação durante a noite ficou lotado lá o plenário do Senado, né, muita gente acompanhou por imagens e viu que tinha muitas movimentações por ali, mas com essas ausências que a gente está citando.
5: Para o especialista em relações do trabalho José Pastore, o fim da escala 6x1 pode ter efeitos esperados, mas também pode ter outros efeitos que não se consegue projetar.
7: Quando você tem um aumento assim muito alto do fator trabalho, as empresas vão procurar mecanismos de ajuste, sabe? Algumas delas vão procurar trocar lentamente trabalhador que ganha mais por um trabalhador que ganha menos. Isso é muito ruim para os trabalhadores, muito ruim para as famílias que dependem da renda do trabalhador. Outras empresas, se elas puderem mecanizar, eles vão mecanizar, vão automatizar, vão comprar aí uma inteligência artificial e começar a despedir empregado, desemprego. Desemprego é tão ruim quanto o primeiro fenômeno, que é da rotatividade, né? E a grande maioria das empresas provavelmente vai passar para os preços dos bens e serviços que elas vendem.
4: Na Câmara, assim como no Senado, a proposta que beneficia os MEIs foi aprovada com votos do governo e também da oposição, o Marangoni. O projeto perdoa dívidas e eleva o limite de faturamento dos microempreendedores individuais a partir de 2027. A respeito desse tema especificamente, Marangoni, diga lá.
6: Pois é, a Câmara dos Deputados também teve, né, Fábio, algum protagonismo ontem com a votação desse texto. Os holofotes estavam virados para o Senado, mas lá essa proposta estava avançando. Projeto de lei, então, que amplia o limite de faturamento para enquadramento de microempreendedor individual, o MEI, e também perdoa dívidas de inadimplentes da categoria. O placar foi de 461 deputados favoráveis e 4 contra. Ambas as mudanças foram enviadas pelo governo Lula, com o perdão das dívidas do MEI sendo a última medida anunciada pela campanha de Lula nesta semana, com tentativa, né, de reaproximação com o grupo de microempreendedores há poucos dias do segundo turno. Agora o texto vai seguir ainda para análise do Senado. É algo que não tem, parece até tempo hábil para ser votado no Senado antes do segundo turno das eleições. O que o projeto faz? Amplia o enquadramento do MEI para os empreendedores com faturamento anual de 110 mil em 2027 e de 140 mil a partir de 2028, ante os R$ 80 mil atuais. Atualmente, também tem uma questão do número de empregados, né? Apenas um funcionário pode ser empregado. O projeto aumenta esse número para até 2, desde que recebam exclusivamente um salário mínimo ou piso da categoria profissional. A oposição criticou a votação da medida às vésperas do segundo turno e tem dito que o presidente Lula, né, tem passado ali, enviado uma série de projetos que têm impacto econômico, justamente às vésperas do segundo turno das eleições. Entende que o debate deveria se dar em outro momento. Deputada Adriana Ventura, do Novo de São Paulo, por exemplo, disse algo nesse sentido, né? Que, embora entenda que os empreendedores mereçam essa correção, acha lamentável que venha como uma medida que ela chama de eleitoreira e que isso não deveria, então, ser pautado agora. Mas este avanço, desta vez, na Câmara, o Senado ainda vai deliberar sobre o tema.
4: Muito bem, Afonso Marangoni, com vários assuntos, como sempre, direto de Brasília. Bom trabalho para você, Marangoni. Valeu.
6: Até.
5: Aliás, falando em Brasília, né? Os ouvintes de Brasília e também do estado do Amazonas estão conosco de volta depois da transmissão de mais 10 minutos do horário eleitoral obrigatório no rádio. Então, às 7h20, está todo mundo de volta. Agora, às 7h22.
3: Vamos lá, na disputa ao Palácio do Planalto, Flávio Bolsonaro e Lula se mantêm tecnicamente empatados, mas com o senador à frente numericamente. Pelo menos é o que mostra a mais recente pesquisa Quest, divulgada ontem. Então, vamos aos números. Flávio Bolsonaro aparece com 46% das intenções de voto contra 44% de Lula. Brancos e nulos somam 9% e 1% não sabe ou não respondeu. Considerando somente os votos válidos, Flávio Bolsonaro tem 51% e Lula 49%.
5: Agora, esses números vão ajudar as campanhas a dar aquela calibrada, né? Porque número de indecisos é 1%. Quase todo mundo sabe em quem vai votar. Agora, eles têm que mirar em brancos e nulos, que são 9%, né? Esse percentual é um pouco maior. Agora, no quesito rejeição, os dois estão muito próximos. Eles já estão muito próximos, né? Também nas intenções de voto. Mas na rejeição, ainda mais. Porque 54% dos eleitores dizem que não votariam de jeito nenhum em Flávio e 53% em Lula. Entre os eleitores de Augusto Cury, 34% afirmam que vão votar em Lula e 30% em Flávio Bolsonaro. Eleitores de Ronaldo Caiado, 42% dizem que vão votar em Flávio Bolsonaro e 23% em Lula. Entre os que não votaram no primeiro turno, 43% dizem que vão votar no presidente Lula e 38% em Flávio Bolsonaro.
4: E essa é a aposta da campanha do presidente, né? Na menor abstenção, né? Em quem não foi votar no primeiro turno, até pelo que disse a Carla, 1% só de indeciso. E esse número baixo tem aparecido em praticamente todas as pesquisas, né? Então, para quem precisa virar o que aparece nas pesquisas, a abstenção é realmente o ponto a ser atacado, pelo menos é o que pensa a campanha do presidente. As maiores vantagens de Flávio Bolsonaro estão entre os evangélicos, 60% a 28%. Na região sul, 61% a 30%. E entre os que têm renda superior a 5 salários mínimos, 53% a 39% a favor de Flávio. As de Lula estão no Nordeste, 61% a 32%. Também entre os que têm renda de até 2 salários mínimos, 53% para Lula, 36% para Flávio. E entre os eleitores pretos, 51% a 39%. Entre todos os entrevistados, 91% dizem que a escolha do candidato é definitiva. Outros 9% admitem que podem mudar de ideia.
3: Entre os eleitores de Flávio, 53% o apoiam por ser o melhor candidato e 42% dizem que é para tirar Lula e PT do poder. Entre os eleitores de Lula, 73% acham que ele é o melhor candidato e 23% dizem que vão apoiá-lo para não deixar a família Bolsonaro voltar ao poder. A Quest também perguntou aos entrevistados o que dá mais medo e o resultado parecido. 43% dizem mais um governo de Lula e 43% também dizem a família Bolsonaro voltar ao poder. 6% dizem não ter medo nenhum. Pesquisa encomendada pela TV Globo e pelo jornal O Globo e ouviu 2.144 eleitores entre os dias 10 e 13 de outubro. A margem de erro é de 2 pontos percentuais para mais ou para menos. Nível de confiança de 95% e registro no TSE BR08729/2026.
5: Agora tem ouvinte perguntando, que diabos em 100%? Como é que fica 54% para um, 53% para outro de rejeição? Não, tem gente que votaria em qualquer um dos dois, né? A gente fala, não tem rejeição nenhuma. Não é isso, gente? 54% mais 50%. Ah, não, desculpa. Tá dando mais do que 100, né?
3: Uhum.
5: Mas tá certo. É isso mesmo. Ah, tá. Tem gente que diz, eu não votaria em nenhum dos dois.
4: Sim.
5: Ah, tá. Desses 100%.
4: Aí pode aparecer duplicado. 53%
5: diz, eu não votaria de jeito nenhum no Flávio. E eu não votaria de jeito nenhum no Lula, então nos dois.
3: É, tem uma intersecção tá, ali, né?
5: Isso, exatamente.
3: Aí, eleitores.
5: E aí, diante de tudo isso, com esses números muito próximos, eles estão empatados, né? Tecnicamente empatados em intenção de voto, empatados em rejeição. O que resta para esses dois? Tentar convencer o eleitor de quem vai ganhar, de quem vai conduzir o Brasil, né? Pelos próximos 4 anos, quem é que vai ganhar essa eleição. Principal ferramenta que eles vão ter? O debate na tela da Band. Tá todo mundo de olho. Esse dia vai pegar fogo. Tá tudo pronto já aqui para o primeiro debate entre Lula e Flávio. O encontro está marcado para o próximo domingo. O debate começa às 8 horas da noite. Tem transmissão, tem cobertura completa aqui da Band News FM, mas o nosso esquema, o nosso esquenta, começa às 6 horas da tarde. Luiz Megali, Sheila Magalhães, eu, Carla Bigato, também por aqui. O Megali, sim, vai voltar desse período curto de férias para transmissão desse debate na tela da Band. Também tem a equipe aqui da Band News FM, os nossos repórteres espalhados pelo Grupo Bandeirantes, participação de colunistas como Carlos Andreasa, Mônica Bergamo, Fernando Schiller. Rodrigo Orengo vem de Brasília para São Paulo também para participar dessa cobertura que vai ser, assim, tensa é o mínimo, né, do lado dos candidatos. E para a gente, para os jornalistas e eleitores, vai ser muito interessante para saber como é que eles vão colocar as propostas deles, né? Finalmente, porque ficou essa briga em rede social, agora eles vão ter a chance de cara a cara um questionar o outro, um trazer a proposta, enfim. Tanto Lula quanto Bolsonaro confirmaram presença, ou seja, a gente vai ver os dois frente a frente pela primeira vez.
8: Eu vou, quem tá perguntando aqui, eu vou no debate da Band, porque eu vou mostrar o Brasil e esfregar os crimes que Lula cometeu na cara dele em rede nacional. É isso que vai acontecer.
9: Eu quero falar a todos os telespectadores e ouvintes da TV Bandeirante, da Rádio Bandeirante e do Sistema Bandeirante, que domingo eu estarei no debate da Bandeirante. Eu espero que o meu aniversário compareça para que a gente possa fazer com que o povo tenha conhecimento da diferença de programa, da diferença de candidatura.
5: A diretora de jornalismo da Band, Andressa Guaraná, afirma que o debate entre Lula e Flávio será um outro momento marcante para a democracia brasileira.
10: No primeiro turno, a gente fez questão de manter esse debate, apesar das ausências. E agora a gente está muito feliz no segundo turno com a possibilidade de trazer para o eleitor o que ele precisa, que é ver os dois candidatos se confrontando, trazendo as suas propostas para ele tomar essa decisão no dia 25 de outubro com informações suficientes.
4: E o formato do debate vai priorizar o confronto direto de ideias, com os candidatos podendo circular livremente pelo estúdio. Eles também vão responder a perguntas de jornalistas voltadas aos temas que mais preocupam a população. O encontro será transmitido pelas TVs, emissoras de rádio e canais digitais do Grupo Bandeirantes, além de um pool de veículos parceiros, TVs Gazeta, Cultura, Jovem Pan e o jornal O Estado de São Paulo. A cobertura também terá análises em tempo real, diretamente da sala digital em parceria com o Google. Além da imprensa brasileira, agências internacionais e jornalistas de vários países já estão credenciados para acompanhar esse debate histórico. O diretor-geral de jornalismo e esportes do Grupo Bandeirantes, Rodolfo Schneider, classifica o debate do próximo domingo realmente como histórico.
11: Isso nunca aconteceu na história do Brasil desde a redemocratização. A gente não teve um encontro nas emissoras de debates em que os dois estivessem. E a Band, com a tradição que vem construindo nas últimas décadas, a Casa dos Debates, com essa trilha sonora, que é uma trilha sonora da democracia, a gente vai conseguir realizar um encontro que vai ser histórico.
4: Vamos lá, então, hein? Debate entre Lula e Flávio Bolsonaro. Domingo, às 8 da noite, transmissão, cobertura completíssima, claro, aqui da Band News FM, no Daio do Rádio, no YouTube, no Band Play, na Fest TV da Samsung, da LG, da TCL, cobertura completa.
3: Falando da campanha eleitoral, ontem Flávio Bolsonaro fez campanha no Rio Grande do Sul, onde tenta ampliar a vantagem que tem sobre Lula. E aproveitou a viagem para acusar o presidente de não cumprir as promessas feitas aos gaúchos depois das enchentes de 2024.
12: Pelo governo federal, o Lula veio aqui, prometeu um monte de coisa, não fez nada, eu estou vindo aqui me comprometer.
3: Em Porto Alegre, o candidato do PL disse que, se eleito, o pai, o ex-presidente Jair Bolsonaro, vai participar da cerimônia de posse.
13: Ele condenado covardemente pelos seus próprios inimigos, o maior perseguido político desse Brasil, fez uma revolução e o Congresso Nacional hoje está pronto para um Bolsonaro. Era para ser o Jair Bolsonaro. Como ele passou o mando para mim, eles todos que tentaram enterrar o Bolsonaro vivo verão Flávio Bolsonaro subir aquela rampa junto com Jair Bolsonaro.
3: Lula, por sua vez, fez um aceno ao eleitorado mais jovem e assinou um decreto com incentivo à indústria dos games. Segundo Lula, as novas regras vão criar estrutura para a divulgação de jogos no Brasil.
14: O Estado brasileiro tem uma política de game, mas se preparem, porque fazer é difícil, destruir é apenas um passo. É um passo. Então, se organizem para que vocês não permitam que ninguém tire o que vocês conquistaram.
3: Mais tarde, Lula falou na internet sobre a aprovação da PEC que acaba com a escala 6x1.
14: Eu tenho certeza que uma conquista como essa jamais será revogada, porque não foi uma conquista burocrática, foi uma conquista que saiu da rua e de um desejo histórico do povo trabalhador.
5: A gente vai falar mais sobre o fim da escala 6x1, a corrida nesse segundo turno, né, pela presidência da República, ao longo aqui da nossa programação com os nossos colunistas e, claro, falar muito sobre a expectativa para esse debate de domingo. A gente fala, debate é histórico, é história, todos são, né, de certa forma, mas esse especialmente, com os candidatos tão próximos ali nas pesquisas de intenção de voto, sem sombra de dúvida, é um debate muitíssimo importante, até porque os dois faltaram no debate do primeiro turno, então vai ser muito importante e devolve o peso que o debate tem para a decisão do eleitor, né, na ajuda para o eleitor escolher o futuro que ele quer, porque esse peso ele foi tirado de forma artificial no primeiro turno, né, com o esvaziamento do debate por parte desses candidatos aí, inclusive do Zema, mas eles perceberam que fez muito mal, eles perceberam qual foi a importância, eles se arrependeram e agora a gente vai ter um debate importante. Daqui a pouco o Rodolfo Schneider, né, o nosso diretor de conteúdo aqui da Band, vai trazer um pouco mais sobre essa expectativa. Agora, 7h34, A gente fala sobre aquela tarde, eu acho que dá para dizer sim caos, a gente costuma às vezes empregar esse termo caos de forma exagerada, né, no noticiário, mas ontem foi, o que aconteceu no centro da cidade de São Paulo foi a ausência total de controle das autoridades, um perigo enorme para as pessoas, ainda bem que ninguém morreu no túnel do Anhangabaú, mas passou perto, viu, porque a situação foi muito complicada. A Defesa Civil de São Paulo, ainda por cima, alerta para mais chuva intensa hoje, nessa quinta-feira, na região metropolitana. A chuva de ontem alagou ruas, avenidas, deixou carros debaixo d'água, inundou túneis, paralisou o transporte público, fez até com que peixes fossem vistos boiando pela cidade. O lago do Parque Ibirapuera, você que é fora de São Paulo e conhece o parque, transbordou e teve peixe do Ibirapuera que foi parar lá na 23 de maio. O Arthur Covre está por aqui. Arthur, a gente tem informação de que uma pessoa morreu em um deslizamento de terra na zona norte da cidade, certo?
15: Exatamente. Na Brasilândia, essa morte registrada pelas autoridades. E para hoje, uma situação que também preocupa, porque a previsão de mais temporal e mais chuva. Tendência que a partir do meio da tarde até o começo da noite sejam registrados volumes significativos na cidade de São Paulo, que tem provocado essas pancadas de chuva. A umidade, o calor e os sistemas de baixa pressão. A Defesa Civil do Estado alerta para essas chuvas intensas em várias regiões do Estado hoje novamente, principalmente na faixa leste, que é justamente onde está a capital paulista. Grande São Paulo, Baixada Santista, Vale do Ribeira também com precipitações de até 80 milímetros de chuva durante o dia, muita chuva. Litoral Norte e Vale do Paraíba também com volumes próximos a 70 milímetros de acordo com a previsão. Campinas, Sorocaba, acumulados também previstos entre 50 e 75 milímetros. Então, para hoje também tem muita chuva, não só aqui na capital paulista, de acordo com a previsão, mas também em outras áreas do estado. Ontem, esse dia muito complicado, sobretudo aqui na capital, toda a cidade entrou em estado de atenção para alagamentos às 3h25 da tarde, e no bairro da Brasilândia, essa vítima, uma mulher de 47 anos, que morreu após esse deslizamento de terra que atingiu uma residência, ela acabou falecendo. Ruas alagadas, carros e veículos submersos na cidade de São Paulo, principalmente na região central. A água tomou conta do Terminal Bandeira, do túnel Ayrton Senna também. E o túnel do Anhangabaú chamou mais atenção, encheu, os carros boiaram, as pessoas ficaram desesperadas para buscar abrigo em meio à enchente.
16: Oi, pessoal, ó, perdi meu carro hoje. Vale do Anhangabaú, evita a região.
17: Rapaziada, aqui deu red, hein?
18: Alagou tudo, mano.
17: Olha o HB delas.
15: Tem também um motorista de um carro que ficou submerso, ele quase chorou ao falar sobre o desespero, né? Ele não conseguia sair do veículo, teve que sair pela janela para tentar se salvar.
19: Eu não conseguia sair do carro, mano. A porta não tava abrindo, graças a Deus o vidro tava aberto. Eu consegui pular para fora do carro. Eu tô encharcado, mano. Eu tive que nadar pra fora daqui.
5: Meu Deus, que trauma.
15: E né? Até ônibus, né? Os ônibus, a gente pôde observar nessa imagem atrás desse paulistano desesperado. Até os ônibus foram tomados pela água ontem no túnel.
4: E quando ele fala ali, a água tava até aqui, ele faz o sinal com a mão ali na altura do estômago.
15: Estômago.
4: Né? É. Bem alta mesmo.
15: Vamos ouvir o motorista de ônibus agora, que também falou sobre a água chegando e tomando conta.
20: Eu andei mais ou menos uns 20 metros, 30 metros à frente. Porém, estava seco, não tinha nada, só o trânsito parado. Aí começou um buzinaço, né? O pessoal começou a buzinar muito forte, mas ninguém entendeu nada. E aí a água começou a vir.
21: O táxi já boiou em questão de 2 minutinhos. Foi o tempo de a gente subir o carro, ficar no capô e aguardar.
15: Bom, e algumas perguntas que precisam de respostas, né? Desde 2006, há um protocolo em que, com previsão de chuvas intensas, o túnel do Anhangabaú é fechado nos dois sentidos. Ontem não foi assim, a CT esteve presente por lá, mas não interrompeu o trânsito no túnel, pelo menos em um dos sentidos, né? A água subiu rapidamente, houve toda essa situação, e no sentido da Zona Norte o túnel permaneceu aberto. 28 veículos embaixo da água, a prefeitura diz que choveu na região central em 40 minutos o esperado para 11 dias. São 6 bombas de drenagem por lá e as bombas não deram conta no túnel do Anhangabaú. Em outras áreas, água invadiu as estações de metrô, Trianon, MASP, Liberdade, Paraíso, no Parque do Ibirapuera, o lago alagou, os peixes foram parar na 23 de maio, que também alagou totalmente ali numa região crônica de alagamento ali na 23, perto do Parque do Ibirapuera. Também o lago do Parque da Aclimação inundou, os peixes foram parar nas ruas atrás ali do parque. Ruas alagadas na Liberdade, Moema e outros locais. Balanço dos bombeiros, das 3 da tarde até as 6 e 1 da noite, 11 chamadas para queda de árvores, 4 para desabamentos, 17 chamadas para enchentes, 1.041 raios foram registrados na cidade. No horário de pico, às 6h30, na volta para casa, mais de 1.000 quilômetros de congestionamento, até por isso ontem o rodízio foi suspenso. Hoje o rodízio segue normalmente para os carros com placas finais 7 e 8.
4: Perdão, e só para complementar, o Arthur trouxe o número de chamadas de quedas de árvores até às 6 da noite de ontem. O complemento de 6 da noite até 6 da manhã de hoje, mais 9. Então, ao todo, já são 20. A gente espera que
3: dessas pare contabilizadas por aí, né? Também,
4: das,
3: né?
4: Contabilizadas. Dos chamados, exatamente. Mas hoje deve chover durante todo o dia.
3: Também. Tem essa previsão. E aí, vamos lá lembrar, né? Isso vale para São Paulo, que é o que a gente trata nesse momento, mas certamente você aí da sua cidade, da sua região, já deve ter ouvido isso de alguma autoridade. Choveu muito mais do que esperávamos. Choveu muito mais do que a média. Foi um evento excepcional. E de evento excepcional em evento excepcional morre uma pessoa. De evento excepcional as pessoas ficam encurraladas dentro de um túnel, desesperadas, sem saber como vão conseguir sair, perdendo carro, perdendo celular e correndo o risco de perder a vida, como aliás já aconteceu. Aí eu estava vendo aqui o volume. Foram 40 minutos de chuva, uma concentração maior, né, em que foi registrado o volume equivalente ao esperado para 11 dias. Quando você olha esse número, você fala, opa, realmente tivemos um volume de água muito grande. E isso a prefeitura e as autoridades não têm como controlar. Mas tem como controlar a quantidade de bombas, já que elas não dão conta para escoamento de toda essa água, para retirada dessa água. A gestão do prefeito Ricardo Nunes disse que o túnel conta com essas 6 bombas mencionadas pelo Arthur, que operam de forma ininterrupta e tal, só que a vazão não foi suficiente diante do volume de água registrado e tal. E que todo esse sistema é monitorado por 24 horas por meio de sensores e câmeras. Então não monitoraram o suficiente para fechar o túnel antes disso acontecer? Porque é esse o protocolo. E por que esse protocolo não foi adequadamente utilizado para evitar que isso acontecesse? E não que depois os homens da CET entrassem lá igualmente desesperados, tentando fazer com que as pessoas saíssem e já não dava mais. Né? Teve motorista ali da CET desesperado, sinalizando para as pessoas tentarem dar ré, tentarem voltar na contramão, tentarem evitar entrarem no túnel. Não, o protocolo é o fechamento do túnel, é impedir que as pessoas passem por lá. O que, a bem da verdade, já é uma insanidade, você imaginar que a gente tem que fechar um túnel que é fundamental aqui para a mobilidade de São Paulo, por incompetência de uma obra que não consegue suportar chuva, né? Mas posto isso, para evitar mortes, vamos lá, tem que fechar o túnel porque é protocolo. Não fechou na hora que deveria, por quê? O prefeito está devendo essa resposta. Não pode acontecer o que aconteceu ontem. Muitas pessoas foram submetidas a um risco de morte declarado. E sim, se a prefeitura não pode controlar o volume de chuva, que ela controle aquilo que ela tem a fazer.

0: De fato. E aí o nosso ouvinte Luiz
1: por
0: Carlos...
1: Por princípio, né?
0: Por princípio.
1: Por princípio não deveria alagar.
0: Mas então por que o protocolo não foi seguido? E o Luiz Carlos, nosso ouvinte, ele coloca um outro ponto também, que é o seguinte. Quando há um evento climático extremo em São Paulo e a concessionária de energia elétrica usa essa justificativa, a prefeitura não aceita.
1: Isso.
0: O prefeito não aceita. Né? E a gente também não tem que aceitar, é claro. A prefeitura vai ter a capacidade de usar essa justificativa dessa vez, uma vez que o exposto é a falta de ação no momento certo da própria prefeitura, é o que a gente vai observar. Luiz Carlos, agradeço aqui a sua colocação, muito pertinente. E há alerta de tempestades em outras partes do Brasil. Também a Stephanie Toso vai trazer mais informações.
2: A combinação de vários sistemas meteorológicos e a formação de uma nova frente fria colocam o estado de São Paulo em alerta para novas tempestades. A previsão é de chuva forte em todas as regiões, com risco de alagamentos e inundações até o fim de semana. Hoje, os maiores volumes devem se concentrar no centro-leste do estado, incluindo a Grande São Paulo, todo o litoral, o Vale do Ribeira, a região de Itapetininga e as cidades de Itu e Jundiaí, além da região do Vale do Paraíba. Na capital, a previsão é de chuva volumosa e, novamente, com risco alto para transtornos durante a tarde. Além da chuva, os meteorologistas alertam para ventos acima de 70 km por hora e granizo localizado. Amanhã, a instabilidade continua com possibilidade para chuva intensa também na Serra da Mantiqueira e no litoral norte. A orientação é redobrar a atenção em áreas vulneráveis a alagamentos, especialmente durante os períodos de chuva mais intensa.
3: O segundo deputado estadual eleito com mais votos no Rio de Janeiro é preso pela Polícia Federal. Eita. Vamos à capital fluminense agora. Diga, Lona Bernardes.
4: Márcio Canella, do União Brasil, teve 197 mil votos no primeiro turno, como você disse, Fábio. Segundo deputado estadual mais votado na eleição desse ano aqui no Rio de Janeiro, acaba de ser preso pela Polícia Federal. Além dele, delegado Marcos Amin, ex-secretário estadual da Polícia Civil, também foi preso na ação de hoje. A operação da Polícia Federal é mais uma fase da Operação Unha e Carne. As prisões são um desdobramento de uma fase dessa mesma operação que aconteceu em julho desse ano. Na ocasião, Canella e Amin foram alvo de buscas dentro de uma investigação sobre uma rede de postos de combustíveis no Grande Rio, que movimentou, segundo a PF, em 6 anos, 7,6 bilhões de reais através de um suposto esquema de lavagem de dinheiro com anuência de políticos. Na operação de hoje, os agentes tentam cumprir 6 mandados de prisão preventiva ao todo, 16 mandados de busca e apreensão. A PF investiga ainda a participação de agentes públicos nesse esquema e também temos aí o sequestro de bens e valores, além da suspensão das atividades de 112 empresas que atuam aqui no Rio de Janeiro. Dessas 112 empresas, 96 são postos de combustíveis que vão ter que encerrar as atividades após determinação da Justiça.
5: Rapaz.
1: Valeu, Luana. Obrigada, viu? Até mais.
4: Valeu.
1: Palmeiras largou na frente, hein? Na briga por uma vaga na grande decisão da Libertadores ontem em pleno Maracanã. 65 mil pessoas, não foi isso? Caramba! E o Verdão bateu, Fluminense, 2-1, fala Maurício Ferreira.
6: O Palmeiras vence o Fluminense fora de casa em noite de estratégia perfeita e joga pelo empate em São Paulo para chegar à final da Libertadores. O Verdão se segurou defensivamente e abriu 2-0, com Flaco Lopes no primeiro tempo e Marlon Freitas na etapa final. Nos acréscimos, o Wesley Natan descontou e fechou o placar em 2-1. Com Abel Ferreira de volta após ficar fora por suspensão no jogo de ontem no Maracanã, o Verdão recebe o Fluminense na próxima quarta-feira. Pelo Brasileirão, a comissão deve poupar muitos dos titulares no sábado contra o Atlético Paranaense em Curitiba. Gustavo Gomes e Giai já estão fora por suspensão, além de Vitor Roque machucado.
0: E hoje tem Flamengo em campo, do Rio de Janeiro. O destaque é de Vinícius Calisto. Deixa eu ver se eu encontro o Vinícius Calisto para trazer. Tá aqui, fala Vinícius.
7: O Flamengo enfrenta o Estudiantes em La Plata, na Argentina, pelo jogo de ida das semifinais da Copa.

0: CONMEBOL Libertadores. O rubro-negro busca o quinto título da principal competição da América. A equipe de Leonardo Jardim, atual campeã do torneio, não vai poder contar com o volante Jorginho, que foi expulso contra o Independiente Del Valle no jogo das quartas de final, e a Arrascaeta, que se recupera de uma fratura no punho esquerdo, dois dos principais homens de meio campo do time. Com isso, o espanhol Saúl deve ganhar uma nova oportunidade na equipe titular. A bola rola às 9:30 da noite no Estádio Uno.
1: E pela Sul-Americana, hein? O Galo bateu o Montevideo City Torque, tá pertinho da final, Paulo Xavier.
2: O Atlético Mineiro coloca um pé na final da Copa Sul-Americana ao vencer por 3-0 o Montevideo City Torque do Uruguai na Arena MRV pelo jogo de ida da semifinal da competição. Renier, Bernard e Thiago Borbas marcaram os gols do Atlético, que ainda teve outros dois gols anulados por impedimento. Com o resultado, o Atlético pode até perder por dois gols de diferença no jogo de volta na próxima quarta-feira, que garante a vaga na final da Sul-Americana. A grande final, em jogo único, será em Barranquilla, na Colômbia, no dia 21 de novembro.
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1: Ah, que passo importante o Palmeiras deu, hein, Mauro? 2-1 no Maracanã, que coisa. Ainda levou o gol no finalzinho, joga por um empate na volta. O Flamengo enfrenta hoje o Estudiantes, a gente ouviu aí, tem desfalques importantes. Sidorf chegou, foi uma quarta agitada. Mauro, bom dia. Bela blusa, hein?
4: Bom dia, Fábio, Sheila, Carla, torcedor da Band News FM. Flamengo hoje um jogo complicado, até porque não tem Arrascaeta, não tem Jorginho, mas tem o atual campeão da América, pega também um tetracampeão que é Estudiantes, mas o Flamengo tem tudo para voltar, pelo menos com o empate da Argentina e definir depois sua sorte no Maracanã na próxima quinta-feira, que deve ser Flamengo, como parece que vai ser Palmeiras. Apesar da boa atuação do Fluminense ontem, ficou com a bola, teve mais ideias, mais chances, mas não tantas assim. E o Palmeiras no finalzinho do primeiro tempo, que não foi bom da equipe do Abel, embora não estivesse de novo o Abel lá no banco, o Lopes fez 1-0, o Fluminense na segunda etapa tentou, mas tentou menos, que o Palmeiras marcou muito bem, Marlon Freitas fez 2-0, no finalzinho, numa desatina ali do Carlos Miguel, do próprio Gomes, Wesley Natan, jovem atacante tricolor, diminuiu o resultado. Ficou, inclusive, uma festa do torcedor do Fluminense, que parecia eliminado, fez o gol, se animou, o Palmeirense, os 4 mil no Maracanã também fizeram a festa, e a sensação é essa. Se você não sabe como foi o jogo aí, a marcha da contagem, foi um resultado espetacular para o Verdão, e foi mesmo. Já o Fluminense ainda está vivo, mas, claro, as chances de mais um Palmeiras e Flamengo dia 28 de novembro lá no Uruguai são grandes, como as chances também de uma final sul-americana no dia 21 em Barranquilla, 21 de novembro também são grandes, já que o Vasco venceu lindo Boca na Argentina e a baita vitória de ontem do Galo contra o Montevideo City Torque, que é do grupo do Manchester City.
1: Ô Mauro, rapidinho a respeito da apresentação do Sidorf. Com todo respeito ao personagem Sidorf, um grandíssimo jogador de futebol e o tamanho que ele tem na história do futebol. Mas ele falou uma frase ontem que talvez tenha sido ali, embora fale muito bem o português, uma colocação meio que equivocada de quem não tem esse idioma como língua mãe. Ele disse o seguinte, eu não trabalhei porque eu não quis nesse tempo todo, porque me foram apresentados projetos que eu observei que não eram interessantes. Ele fala, agora é a chance de eu perceber nesse projeto se eu tenho condições de ser treinador. Assim, acho que não é o momento do Corinthians testar um cara que precisa ver se tem condição de ser treinador. Repito, pode ser ali um problema com o idioma, mas ele disse isso.
4: Disse, o sincericídio pode ser usado, eu acho que nem sempre a sinceridade é uma virtude. Se eu sou corintiano, eu fico ainda mais preocupado, porque afinal, você não contrata nenhum profissional que está há 7 anos sem trabalhar para qualquer coisa. O Corinthians contratou, e não é uma pessoa qualquer. Esse cara fala muitas línguas, sabe demais de futebol, mas precisa saber um pouquinho mais para arrumar o Corinthians, ainda mais depois de 7 anos sem trabalhar.
1: Ai, ai. Bem, valeu, Mauro. Bom dia.
4: Até mais tarde.
5: Até. 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
13: Belo Horizonte e a região metropolitana têm céu parcialmente nublado a nublado, com pancadas de chuva e trovoadas isoladas. Na capital, as temperaturas variam entre 17 e 32 graus, com a umidade relativa do ar em torno de 40%. Em Minas Gerais, nas regiões do Triângulo, Noroeste, Oeste, Central, Zona da Mata, Sul e Campo das Vertentes, o céu também fica parcialmente nublado a nublado, com pancadas de chuva e trovoadas isoladas. Nas demais áreas, o céu permanece parcialmente nublado, com pancadas de chuva. As temperaturas no estado variam entre 11 e 40 graus.
14: E neste momento, BH tem céu nublado, a temperatura média 20 graus, a umidade relativa do ar está em 90%, velocidade média do vento 11 km por hora. Muito bom dia, bem-vindos mais uma vez para aqui, o Luciana Viana, toda a equipe da Band News BH, te fazendo companhia, trazendo as principais notícias, o que é destaque, portanto, nesta quinta-feira, 15 de outubro de 2026. Isabela Freitas trouxe para a gente a previsão do tempo.
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14: Josiele Lemos, a situação do meu, do seu, do nosso caminho.
15: Luan, Avenida Cristiano Machado segue com interdição parcial lá no elevado da rua Jacuí, reflexo de uma placa de sinalização que foi derrubada ontem após a batida de um carro. Tem fila no local, alerta para o motorista que está indo para o centro, o desvio pode ser realizado pela rua Jacuí. Ou, para quem sai ali da região Nordeste, as avenidas Bernardo de Vasconcelos e Antônio Carlos. 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

0: Ainda sobre mobilidade, um trecho da Avenida Elias Antônio Issa em Venda Nova passa a funcionar no sistema de mão inglesa, com os veículos trafegando pelo lado esquerdo. Segundo a BH Trans, a alteração busca melhorar a fluidez e facilitar os acessos às avenidas Padre Pedro Pinto e Vilarinho. A região recebeu novos semáforos, placas e sinalização no asfalto. Atenção, então, mão inglesa. Em um trecho da Avenida Elias Antônio Issa, em Venda Nova. Parte de um muro cai depois de um deslizamento de terra no bairro João Pinheiro, região noroeste de Belo Horizonte. Dois carros da mesma família foram atingidos e um deles ficou prensado pelos destroços. Uma janela e uma grade de um apartamento também foram danificadas. A Defesa Civil isolou parte do condomínio. Moradores suspeitam que uma obra no lote vizinho possa ter relação com deslizamento, porém a causa ainda será apurada tecnicamente. A Câmara de Vereadores em Belo Horizonte aprova a proposta que permite a concessão e iniciativa privada de serviços de cemitério e cremação na capital. O texto autoriza a Prefeitura a transferir a prestação desses serviços por meio da concessão. A medida ainda precisa cumprir as etapas previstas antes de qualquer mudança efetiva na prestação de serviços. Uma menina de 11 anos aciona a polícia ao perceber que a mãe estava sendo ameaçada por um homem armado com facão no bairro Duquesa 2, Santa Luzia, aqui na Grande BH, pessoal. Segundo a polícia, a criança foi retirada da casa e os militares iniciaram uma negociação. O suspeito teria levantado o facão em direção à mulher, mas acabou largando a arma e se entregando. A Polícia Civil informa que ele foi preso em flagrante por tentativa de lesão corporal e ameaça no contexto de violência doméstica e este caso está sob apuração. Ainda no destaque policial, um policial militar da reserva de 49 anos morre em acidente entre uma moto e um carro no bairro Santa Efigênia, região leste de Belo Horizonte. Segundo o boletim de ocorrência, testemunhas disseram que o motociclista estava em alta velocidade e trafegava pela faixa exclusiva de ônibus. Ele foi arremessado contra uma parede e morreu no local. O motorista do carro permaneceu, né, para prestar o socorro, fez o teste do bafômetro, deu negativo. A ocorrência também registra que o motociclista não tinha habilitação para conduzir motos. Também o caso em apuração e ao longo da nossa programação mais detalhes. A Polícia Militar apreende mais de 200 pedras e 2 tabletes de crack, além de uma barra de maconha no aglomerado da Serra, região centro-sul da capital. Segundo a PM, um homem tentou fugir durante patrulhamento na Avenida Transversal e pulou o muro de uma casa. No imóvel, também foram encontrados 3 rádios comunicadores, 3 balanças e materiais usados para embalar drogas. O suspeito foi detido. Oito horas em ponto. 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
2: Na Teresa Cristina, no bairro Betânia, a Lu tem uma faixa interditada perto da Avenida Dom João VI, no sentido centro, colisão entre carro e moto, gerando fila de 1 quilômetro. Para quem está saindo de Contagem, dirigir com cuidado por esse trecho é a alternativa, ou pegar o desvio pela Cidade Industrial. Avenida General da Vista Nova, no sentido a Cardeal Eugênio Pacheri, e depois Avenida Amazonas. 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

0: O presidente da Assembleia Legislativa de Minas, deputado Tadeu Leite, do MDB, ele vai assumir interinamente o governo do estado a partir da próxima terça-feira, dia 20 de outubro. O afastamento do governador Matheus Simões foi comunicado ontem durante uma sessão no plenário da Assembleia. Matheus Simões vai cumprir agenda oficial na China, na Turquia e no Reino Unido, com retorno previsto para 28 de novembro. Durante esse período, a deputada Leninha do PT, primeira vice-presidente da Assembleia, ficará responsável pela presidência da Casa Legislativa. Portanto, o presidente da Assembleia, deputado Tadeu Leite, do MDB, assumindo interinamente o governo do estado a partir do dia 20 de outubro, este prazo até 28 de novembro, quando Matheus Simões estará de volta. E também na política, só que falando em eleições.
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0: Agora 8:08 pelo horário de Brasília, alguns números que foram divulgados ontem pela pesquisa Quest. Intenção de voto na disputa ao Palácio do Planalto. O Flávio Bolsonaro se mantém numericamente à frente, mas Flávio Bolsonaro e Lula estão empatados tecnicamente. Flávio Bolsonaro aparece com 46% das intenções de voto contra 44% do presidente Lula. Brancos e nulos, 9%. 1% são os indecisos, não sabe ou não respondeu. Considerando apenas os votos válidos, Flávio Bolsonaro tem 51% e Lula tem 49%. No quesito rejeição, os dois estão muito próximos. 54% dos eleitores dizem que não votariam de jeito nenhum em Flávio Bolsonaro. E 53% dizem que não votariam de jeito nenhum no presidente Lula. Eleitores de Augusto Cury, dos eleitores, 34% afirmam que vão votar no presidente Lula. 30% dizem que vão votar em Flávio Bolsonaro. Eleitores de Ronaldo Caiado, 42% dizem que vão votar em Flávio Bolsonaro. 23% dizem que vão votar em Lula. Entre os que não votaram no primeiro turno, dentre esses eleitores, 43% afirmam que vão votar no presidente Lula e 38% no candidato do PL. Essa pesquisa Quest, que foi divulgada ontem, tem margem de erro de 2 pontos para mais ou para menos, nível de confiança de 95%, registrada com o código BR08729-2026.
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3: Hora de conversar com a Mônica Bergamo, que nos bastidores apurou e traz agora aqui para a gente revelação de quem ganha força de novo para o STF depois da aprovação de ontem, a aprovação que tivemos do fim da escala 6-1, com quase não todos ouço. Os votos favoráveis, né? Não ouço. A Mônica não está ouvindo a gente.
4: Não estou ouvindo. Eles, agora eu comecei a ouvir.
3: Tá? Ah, agora você está ouvindo?
4: Não estou ouvindo nada.
3: Tá bom.
4: Tomar cuidado aí.
3: Bom dia, Mônica. Eu estava aqui já anunciando o seu assunto, porque ontem tivemos a aprovação do fim da escala 6-1. Já esperávamos que essa aprovação viria. Foi uma votação acachapante, porque só tivemos um voto contrário, de Hamilton Mourão. E você traz aqui informações, apurações de quem ganha força de novo para o Supremo depois dessa aprovação de ontem, né? Bom dia.
4: Exatamente, Sheila. Bom dia a todos. Vamos falar um pouquinho de política, porque eu acho que da escala 6-1 já está toda a imprensa esmiuçando o que, que vai mudar no dia a dia do trabalhador com isso, né? Agora, há consequências políticas também outras, Sheila. O ex-senador Rodrigo Pacheco voltou a ganhar força para ser indicado para uma vaga no Supremo Tribunal Federal depois que o presidente do Senado, Davi Alcolumbre, ajudou aí o presidente Lula a aprovar o fim da escala 6-1 ontem, né? Os dois estavam estremecidos, né? Esse estremecimento teve como ápice a derrota em abril do nome do advogado-geral da União, Jorge Messias, para o tribunal, mas agora o Alcolumbre e o Lula retomaram essa relação política e firmaram uma aliança forte aí, nesse momento, que tem como objetivo principal, agora, derrotar Flávio Bolsonaro na eleição presidencial e reeleger o presidente Lula. Então, além de liderar a votação que aprovou o fim da escala 6-1, que é considerada uma pauta fundamental para a campanha, o Alcolumbre vai ajudar, está ajudando aí a acelerar a tramitação da PEC da segurança, outro assunto considerado muito importante pela equipe do presidente Lula. E nesse contexto, a indicação do Pacheco ganha força, nesse pacote político, agora redesenhado pelo Lula e pelo Alcolumbre, né? O Pacheco foi preterido pelo Lula no primeiro semestre, vocês se lembram bem disso, né? O presidente preferiu Messias, indicou Messias, o Alcolumbre liderou a votação contra o Messias, mas agora o Pacheco volta para a dianteira da fila. Então, a indicação ela é dada como certa. Veja bem, o curioso, o Sheila, se o Lula perde a eleição, aí sim a indicação do Pacheco é dada como certa, porque ele foi presidente do Senado e teria os votos, seria o único nome que teria votos para poder sacramentar essa indicação. E por que que o Lula indicaria, derrotado, indicaria logo um nome para essa vaga? Para não deixar essa vaga aberta para o Flávio Bolsonaro indicar quando for presidente. Então seria uma forma, na visão aí do PT, do Alcolumbre, de salvar, vamos dizer assim, essa vaga, né? Não deixando ela ficar vazia para o Flávio indicar. No caso de Vitória, também ele tem força, mas aí o Lula vai querer, vamos dizer, negociar ali com o Alcolumbre. Tudo bem, indica o Pacheco, mas a segunda vaga vai então para o Jorge Messias, e depois as outras duas, finalmente, para duas mulheres. Então, esse é o desenho do momento, Sheila, nesse momento em que o Alcolumbre e o Lula mostram a força, né, no parlamento dessa aliança. Aprovaram ontem de forma avassaladora, né, os bolsonaristas não puderam votar contra, eles eram contra essa proposta, tinham uma proposta alternativa a ela, mas acabaram sendo levados aí por esse arrastão e votaram juntos. Votaram pelo fim das 6-1. E agora na PEC da segurança, mesma coisa, previsão de vitória, Sheila.
3: Agora, o nome do ex-presidente do Senado, Rodrigo Pacheco, encontra alguma resistência ou não, Mônica? O que se apura nos bastidores em relação
4: No
3: a essa possível
4: Senado,
3: indicação? O nome dele passaria fácil, por exemplo?
4: muito fácil pelo Senado, porque ele foi presidente do Senado, né? Você poderia talvez ter aí votos contrários da bancada bolsonarista, que hoje tem cerca de 30 senadores, né? Na próxima legislatura, sim, eles vão ter 49, aí eles vão poder barrar o que eles quiserem, né? Aí não vai passar nome nenhum que não seja por acordo com eles. Mas agora, eu acho que mesmo eles acabam votando porque o Pacheco tem um bom trânsito no Senado, ele presidiu a casa, então ele fez alianças e amizades sólidas lá. Seria o um nome que passaria no caso de derrota aí do Lula, Sheila.
3: Tá certo, vamos acompanhar. Mônica.
4: Entende? O bolsonarismo não teria força para barrar essa indicação.
3: Entendi. Muito bem, voltamos a conversar amanhã, nesse mesmo horário?
4: Até amanhã, nesse mesmo
3: Até amanhã,
4: horário.
3: um beijo.
4: Até.
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0: Não temos Felipe Killing hoje conosco, mas a Larissa Biscay está por aqui, porque tem acompanhado as notícias que chegam do Vaticano a respeito do estado de saúde do Papa. Diz aí, Larissa, bom dia.
1: Oi, Sheila, bom dia para você, para todos. O Papa Leão XIV segue internado no Hospital Gemelli em Roma, com a atualização que ontem ele conseguiu caminhar pelo hospital e se alimentar também. A gente lembra que o Papa Leão XIV foi diagnosticado com câncer de pulmão, passou por uma cirurgia na terça-feira, a princípio. O tumor foi detectado ali num exame de rotina, saiu o resultado e apontou para o câncer de pulmão. Ainda segundo o comunicado mais recente que a gente tem do Vaticano, que é do fim do dia de ontem, o Papa chegou a fazer orações e também fez uma missa em parceria, digamos assim, com um padre de dentro do hospital. Papa Leão XIV segue internado, ainda não existe uma previsão de quando ele vai ter alta e a expectativa é que ele consiga sair do hospital até o fim de outubro. Enquanto isso, ele segue com o tratamento do câncer. Os detalhes desse tratamento, qual foi ali a modalidade escolhida, não foram divulgados pelo Vaticano.
0: Obrigada, Lari.
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1: Seguimos com o tema Semana da Criança, que não é da sua conta, parceria com o Banco PicPay. Renata Flores por aqui, chamando atenção para o potencial dessa data para os negócios. Certo, Renata? Bom dia.
12: Oi, Carla, bom dia para quem nos acompanha. Exatamente, porque além do Dia das Crianças, que sim, mexe bastante com o mercado, também estão chegando aí as festas de fim de ano, marcadas por presentear quem a gente ama. Então, hoje a gente vai falar especificamente sobre o mercado dos brinquedos, que atrai tanto os pequenos quanto os adultos, viu, Carla?
1: É verdade, eu tenho visto adulto voltando a comprar brinquedo, viu, Renata? Brinquedos, jogos de tabuleiro, colecionáveis. Inclusive, tem pesquisas, né, que mostram que voltar a se concentrar em jogos de tabuleiro, isso faz bem para o cérebro.
12: Olha aí, você tocou num ótimo ponto. Por exemplo, meu pai, que é idoso, ele coleciona aqueles carrinhos antigos. Então, vende-se brinquedo para adultos, sim. E agora, falando sobre pesquisa também, uma apresentada na maior feira de brinquedos da América Latina, a Brin, lá em 2024, mostrou que 76% das pessoas entre 18 e 65 anos são consumidores potenciais de brinquedos. Então, para quem empreende nesse mercado, fica aí o alerta. Olhar só para o público infantil pode significar deixar boas oportunidades de venda de lado.
1: Mas como é que o vendedor pode chegar aos dois públicos? de uma vez, Renata? Tem alguma dica?
12: Ótima pergunta. Tem que ter, né? Eu acho que, primeiro, Carla, vender pelas redes sociais é uma ótima opção nesses casos, porque é uma forma mais fácil de chegar até o consumidor final, como você falou, seja ele um colecionador ou alguém procurando um presente para o filho, como é muito natural. 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
1: É, Semana da Criança, aqui não é da sua conta. Renata Flores volta amanhã conversando com a gente. Um beijo para você, Renata. Boa quinta.
12: Beijo, ótimo dia, até amanhã.
10: 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Na Tereza Cristina, no bairro Betânia, a Lu tem uma faixa interditada perto da Avenida Dom João VI, no sentido centro, colisão entre carro e moto, gerando fila de 1 quilômetro. Para quem está saindo de Contagem, dirigir com cuidado por esse trecho é a alternativa, ou pegar o desvio pela Cidade Industrial, Avenida General Davi Sarnoff, no sentido a Cardeal Eugênio Pacheri, depois Avenida Amazonas. 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
10: 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Lu, na Avenida Amazonas, o trânsito agarrou lá perto do Gameleira por conta do evento no Parque de Exposições e a fila está bem grande, congestionamento desde o Calafate. Lu, a Tereza Cristina é a opção de saída para o motorista que deixa o centro. 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
24: E o Atlético vence o Montevideo City Torque por 3-0, Arena MRV. Ontem à noite, abriu vantagem na semifinal da Copa Sul-Americana. Reinier, Bernard e Thiago Borbas marcaram os gols. O Galo pode perder a volta por até 2 gols e ainda avançar à final. Antes da decisão em Montevidéu, o time enfrenta o Coritiba no sábado às 18h30, também na Arena MRV, pelo Campeonato Brasileiro, com possibilidade de mudanças na equipe. 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
4: Minas Gerais mais uma vez mostra que diálogo e união da sociedade são fundamentais para o fortalecimento das nossas instituições. 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É uma iniciativa plural, suprapartidária e construída a várias mãos, a partir da preocupação de diferentes setores da sociedade com temas como segurança jurídica, transparência, respeito ao devido processo legal e equilíbrio entre as instituições. Nós queremos abrir um diálogo responsável e apresentar propostas concretas que contribuam para aprimorar o funcionamento dos tribunais superiores e recuperar a confiança da população. Esse manifesto representa a voz de Minas Gerais e mostra que quando a sociedade se une em torno de objetivos comuns, nós podemos contribuir efetivamente para o aprimoramento das nossas instituições.
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3: Horas 35 minutos, domingo agora, é dia de debate, é debate histórico, debate inédito. Estarão frente a frente, aqui no Grupo Bandeirantes de Comunicação, Flávio Bolsonaro e Lula, para finalmente debaterem assuntos, assim a gente espera, aqueles que interferem diretamente na nossa vida, no nosso dia a dia. Porque é isso que o eleitor espera no final das contas. E ali vai ter a grande chance de poder comparar o desempenho dos dois, as propostas, as ideias, porque com um período mais prolongado, né, com quase 2 horas de debate, é possível conhecer mais e a gente entender como os dois pretendem fazer algumas coisas. Porque no horário eleitoral obrigatório é aquela coisa, né? É marketing. Então, aqui no debate é o espaço para a gente aprofundar e entender como ambos pretendem conduzir as suas propostas de governo. E para falar sobre esse debate, que é claro, tem cobertura completa e transmissão aqui da Band News FM, debate marcado para as 8, nosso esquenta já começa às 6 e aqui no estúdio com a gente, nosso diretor de jornalismo e esporte do Grupo Bandeirantes, Rodolfo Schneider, e nosso âncora aqui da Band News FM. Bom dia, Rodolfo.
4: Bom dia, Sheila, Fábio, Carla, bom dia aos nossos ouvintes também, uma honra estar aqui com vocês. Aliás, era bom a gente começar já, a gente estava conversando fora do ar sobre isso, já, porque nosso papel também é esse, né? É, já desmentir algumas notícias mentirosas,
3: pois,
4: né?
3: Pois é,
4: é bom
3: surgindo,
4: falar um pouco, né, disso, né? Então, por exemplo, algumas pessoas têm postado dizendo que depois que o Flávio Bolsonaro confirmou, o Lula agora não viria mais. Não existe isso, é mentira. Outra coisa também, muita gente, quando o Flávio deu um depoimento na terça-feira numa convenção do MDB em São Paulo, dizendo que ele não tinha agenda para esse domingo, que estava conversando com a equipe técnica, em nenhum momento ali havia sinalização do time do Flávio, da coordenação de campanha, de que de fato essa decisão estava tomada e de que ele não viria de maneira assim categórica ao debate da Band no domingo. Tanto que no dia seguinte de manhã ele gravou aquele vídeo que a gente divulgou ontem, mas ele confirmou a presença, né? Então em nenhum momento em que a gente conversou com a coordenação de campanha foi batido esse martelo de que o Flávio não viria, para também desmistificar outras mensagens mentirosas que tem vindo do outro lado. Então, o que aconteceu, felizmente, é que depois de meses e meses de reuniões, de conversas, a gente não conseguiu no primeiro turno, a gente não deixou de fazer, inclusive aqui na Band News FM também, a gente não deixou de fazer o debate, a gente fez com púlpitos vazios, do Flávio, do Lula e até do inexpressivo Romeu Zema, que até agora ninguém conseguiu entender aquela tática, estratégia dele, mas de qualquer maneira com o Augusto Cury, o Renan Santos e com o Ronaldo Caiado, e nós não abrimos mão ali da tradição de fazer o debate da Band, que é histórico, que tem já 40 anos aí de estrada desde a redemocratização lá com o Fernando Mitre. Então a gente vai realizar agora, e me parece, eu acho que diante de tudo que vem acontecendo nessa eleição, a gente nunca teve uma eleição antes. Por exemplo, você vai lembrar que o Fernando Henrique Cardoso faltou a debates em reeleição. Você vai lembrar que o Lula, quando estava também bem naquele momento de reeleição, faltou a debate também quando ele fez aquela reeleição e ficou por mais 4 anos, naquele Lula 1 para o Lula 2. Mas nunca antes, depois da redemocratização, a gente teve os dois principais, tanto quem estava liderando ou o segundo, e eles estiveram sempre muito próximos, não indo a nenhum debate. Você tinha, às vezes, um indo, o outro faltava, o principal ia, o segundo que estava ali, mesmo que encostado ou próximo, estava participando. Dessa vez, os dois não foram, né? Na estratégia de que, se você não vai, eu também não vou, porque eu vou ser atacado. Enfim, aquela confusão toda no debate da Globo, com retirada de púlpito, com decisão de inserir o Renan Santos, o Flávio Bolsonaro usa aquilo de argumento, também não vai. Então, a gente tem, há uma semana, porque hoje faltam 9, 10 dias, mas no domingo vão faltar 7 dias, vai faltar uma semana. Nunca antes a gente teve uma situação assim, em que os dois principais candidatos não tenham ido a nenhum debate e principalmente não tenham ficado frente a frente com proposta, com ideia, com discussão, que eu acho que é fundamental para a democracia, para os eleitores, né? Eu estava vendo ontem a pesquisa da Quest, não sei se vocês repararam nisso, você tem ali, Carla, dois pontos de vantagem a favor de Flávio Bolsonaro, 46-44. E os dois subiram dois pontos frente à última pesquisa. De onde que eles tiraram dois pontos para subir de 42-44 no Lula e de 44-46 no Flávio? Dos nulos e brancos. Eram, segundo a pesquisa, 13 na última, agora são 9. E 1% de indecisos, que é praticamente nada. O que que isso quer dizer? Quer dizer que você tem 9 pontos se 13 de 100 pessoas, 13 decidiram duas ir para o Flávio e duas irem para o Lula. Isso quer dizer que dos 9 que ainda estão sobrando, se a gente pegar essa pesquisa da Quest como uma referência, tem voto em jogo. Tem discussão, tem eleição, tem gente que pode mudar num debate, ou por postura, ou por proposta, pode mudar, decidir um voto aí diferente, pode ir numa candidatura ou em outra. Então, é óbvio que um debate desse ajuda e ajuda muito o eleitor, né?
3: Uhum. E eles perceberam, né, a importância do debate. A TV chega, a internet chega em quase todos os lugares, mas a TV chega diferente, né, Rodolfo? A TV, ela chega no Brasil inteiro, a TV, ela tem uma
4: Nós,
3: relação...
4: Nós agora na Fest TV, aqui na rádio, então, sim. Vocês aqui, todos os dias, eu vim todo mulambo aqui, todo mundo, hein, Fábio? Eu e você aqui, pô, tá, olha as duas aqui. Meu irmão, quase desfile de Fashion Week.
5: Todo dia
3: TV,
5: é isso.
3: Então, a TV, ela pega diferente, né? Um debate na TV, ele tem um peso diferente da informação que chega por rede social, pela internet. Não tem, não?
4: Eu acho que tem. Eu acho que também tem pelo fato do seguinte, Carla. Eu juro pra você que eu até hoje... Tem gente que diz de um lado do outro. Eu até hoje tenho dúvidas. Se uma pessoa, quando assiste um debate, e a imagem é fundamental para isso, ela decide o voto mais pela proposta ou mais pela postura? E eu não estou dizendo a postura correta, tá? Porque tem gente que vai para cima, é agressivo e às vezes não vai bem. Às vezes o eleitor, mesmo que seja inconsciente, ele também decide muito pela postura que ele entende como boa ou ruim. E isso a imagem dá muito, né? O trejeito, a forma, o gestual, o rosto, se ele é um rosto raivoso ou não, a forma expressiva, se ele tá nervoso, se ele não tá. Então acho que conta muito. E outra coisa que eu diria é o seguinte: antes, lá atrás, quando a gente tinha há 30 anos debates, Fábio, você tinha debate que ele se exauria ali. No sentido de que aquele debate acontecia, as pessoas assistiam, você podia até no dia seguinte comentar na rádio, aquele assunto, uma barbaridade que alguém tenha falado, aquilo ser cortado para ainda ser utilizado nos dias subsequentes, mas não era como hoje, com o advento das redes sociais, dos

0: Depois dessa mudança no projeto do estúdio ali, na implementação, no debate, já desde os últimos, né, com os candidatos podendo utilizar o cenário todo para falar com quem está em casa de fato. E essa expressão corporal foi amplificada. A gente vai ter isso mais uma vez, né? Não tem mais como voltar atrás. Agora é desse jeito, né?
1: É verdade, a gente fez, deu super certo. Outras emissoras também passaram a fazer. A gente tem não só aquela coisa um pouco do controle de tempo do candidato, como também a gente tem a questão da movimentação, né? Como você falou, você tem o púlpito, se o candidato quiser ficar, ele fica. Mas se ele quiser caminhar, se ele quiser andar pelo estúdio, se ele quiser chegar próximo do outro, se ele quiser ir para perto da câmera, ele pode fazer, ele fica à vontade para fazer. A gente tem uma reunião hoje às 11h30 da manhã com as duas coordenações de campanha, hoje quinta-feira, não só para ajustar os últimos detalhes de todas as regras desse debate, que vai ter uma previsão de 2 horas, 8 horas da noite no domingo, até algo como 10 horas, e depois a gente emenda um canal livre especial analisando o próprio debate. Então a gente vai ajustar tudo para assinar essas regras com as duas coordenações de campanha e enviar para o Tribunal Superior Eleitoral, né? Lembrando que a gente tem que enviar, tem que registrar as regras assinadas. E a gente espera, não sei nem o que que eles poderiam fazer, mas a gente espera que o TSE fique na dele, né? Contido, porque tem tomado cada decisão, como por exemplo aquela retirada do púlpito, né? No debate da Globo, enfim, como outras decisões que foram tomadas, que estão sendo classificadas muito como decisões políticas no meio desse processo, né? Então a gente espera que o TSE fique tranquilo e calmo e deixe a gente fazer o nosso debate no próximo domingo, né?
2: Eu sei que tem a reunião de hoje, mas já tem uma ideia da dinâmica de como serão os blocos, ou seja, pergunta de candidato para candidato, pergunta de jornalistas. Qual é a ideia, mais ou menos, em linhas gerais, da divisão de blocos, Rodolfo?
1: Sheila, a gente já tem uma ideia, aliás, a gente tem ela pronta, já foi enviada, mas que nem diz, né? Tem que combinar com os russos, né? Então a gente tem que combinar com as campanhas, o que obviamente a Band não abre mão é de ter pergunta de jornalista, para ter pergunta propositiva, programática, que é uma tradição da Band. A gente não abre mão, claro, e isso é o mais importante, com certeza o debate, o que mais vai dar o tom disso vai ser a questão de confronto direto entre eles, ou seja, deixá-los se confrontarem, escolher os temas e também colocarem lá com liberdade e com tempo as suas ideias. Então, isso certamente está dentro de todas essas regras. Depois que aprovadas, a gente vai, obviamente, divulgar tudo, colocar no nosso site também, à disposição das pessoas. Mas a gente imagina, a gente tem uma ideia até pela experiência do que funciona. Mas às vezes o ótimo é inimigo do bom. Então, às vezes, a gente também, claro, senta com as campanhas para entender uns caminhos e fazer com que a coisa aconteça, caminhe e seja aprovada também, né?
2: Boa. Domingo agora, hein, gente? Debate inédito, debate histórico às 8 horas, aqui no Grupo Bandeirantes de Comunicação e aqui na Band News FM, com o nosso Esquenta começando já a partir das 6 horas. Comigo, com a Carla Bigato, com o Luiz Megalli, a gente recebe os nossos convidados, nossos colunistas. Estarão por aqui o Carlos Andreasa, o Fernando Schiller, Rodrigo Orengo, Mônica Bergamo, nosso timaço de repórteres também, trazendo tudo sobre os candidatos, sobre os debates principais que não podem faltar, a chegada dos convidados também. Rodolfo, valeu, obrigada, viu?
1: Valeu, Sheila. Valeu,
3: Valeu,
1: Fábio.
3: obrigado.
1: Tchau, tchau,
3: Os
1: Carla. Bom
3: nossos ouvintes
1: dia.
3: estão super ansiosos com o debate.
2: É,
3: Estão dizendo que vão
2: então.
3: acompanhar de qualquer maneira. A gente também está super ansioso para saber o que vai sair dali. Muita gente escrevendo para cá agora. Mas não, não vou falar isso, não. Não vou falar do Fluminense com o Rodolfo.
2: Ah,
1: Putz,
2: é
3: sacanagem.
2: Várias
3: Não, gente,
1: mensagens.
3: que é isso?
1: Nossa, você sabe
3: Algumas
1: que.
3: lembrando.
1: Não, esquece. Um abraço para os palmeirenses. Eles já estão com uma mão e três dedos nessa
2: Complicou.
1: classificação.
2: Ficou
1: Eu confesso, eu juro
2: difícil.
1: para vocês. Ontem eu estava assistindo o jogo. Parabéns ao Palmeiras, ganhou do Fluminense. Eu estava assistindo o jogo os primeiros 15 minutos. Festa bonita lá, o Maracanã lotado, torcedor do Fluminense. Aí o Fluminense, aquela posse de bola, o Abel, malandro. Na hora que eu vi já aquele esquema, o Vitor Roque não pôde jogar, ele meteu aquela ferrolho com três volantes, três zagueiros, falou: vou jogar aqui fechadinho e vou jogar no ataque. Eu tava tão cansado, esse negócio de corrida eleitoral, debate, cara, com 15 minutos eu dormi. Aí quando foi, sei lá, um pouco depois, fogos de artifício. Eu falei: putz, eu tô em São
4: Tô em São
1: Paulo. É
4: Paulo.
1: óbvio que eu vou dormir. Eu falei: eu não vou nem assistir, mas não vou nem pensar. Aí eu acordei hoje de manhã, olhei assim: putz, 2-1. Sendo que o Fluminense meteu um gol no final ainda, no finzinho. Aí tem aqueles tricolores mais assim, esperançosos. Esse gol pode ter salvado. Eu falei: meu irmão, vocês são esperançosos mesmo. Claro que futebol pode de tudo, mas o Palmeiras tem 90% de mão na classificação. para, na minha opinião, pegar o Flamengo mais uma vez, ser um Flamengo e o Palmeiras na final da Libertadores.
3: Os torcedores dos outros times também têm essa percepção. Fogos é gol do Palmeiras. Sempre é, Rodolfo.

0: Valeu, valeu, gente. Valeu. Bom dia.
1: 8h48. Política, com Rodrigo Orengo. Vamos voltar a falar aqui com o Rodrigo Orengo sobre, depois dessa aprovação aí do fim da escala 6x1, senadores já projetando mudança na proposta que acaba com essa escala, alterações que devem ocorrer já com um novo Congresso eleito. É isso, Orengo? Bom dia.
2: Muito bom dia, Sheila, Fábio, Carla, bom dia a todos. É muito interessante, Sheila, como a gente vê, né, que essa é uma proposta que tinha uma pressão eleitoral muito forte, tanto que mudaram a Constituição, aprovação acachapante, assim como foi na Câmara, só um voto contrário do senador Hamilton Mourão, e já começam a discutir alteração do texto, né? Então, o que mostra que tem, nesse momento, um objetivo completamente ligado lá às eleições, né? Uma esperança grande na campanha do presidente Lula, candidato à reeleição, de virar votos com a matéria, ao mesmo tempo que, do outro lado, Flávio Bolsonaro vota a favor, mudou o entendimento. Agora, pouco se discutiu sobre impacto, né? E essa conta está chegando. Essa conta está chegando. A Confederação Nacional da Indústria apontou um estudo, logo depois da aprovação, de impacto no custo de produção de 267 bilhões de reais. Isso vai ter uma consequência, segundo o estudo da CNI, de 70 bilhões de reais no produto interno bruto, com redução de 0,7%. E o mais importante, aí para o consumidor, né, para aquela economia do dia a dia, economia real, uma projeção de aumento dos preços de 6%. Porque, obviamente, essas mudanças todas, elas têm reflexos e elas são repassadas ao preço do produto. Então, um risco grande de aumento de inflação, né, de custo de produção e até de desemprego, né? Mas, nesse momento, essa discussão profunda, complexa, não está sendo discutida, não está sendo feita no Congresso Nacional. O olhar, ele é muito mais eleitoral, dos reflexos e ganhos eleitorais, porque a eleição do segundo turno está batendo a porta, né? E aí a gente vê uma espécie de união aí entre base do governo e oposição, todo mundo, aquela espécie de vamos que vamos, vota logo, e realmente foi impressionante o ritmo de votação, semelhante aconteceu na Câmara. Votou primeiro turno, quebra de interstício, que é aquela conclusão de que, olha, não precisa mais esperar 5 dias úteis para votar o segundo turno, já vota tudo em seguida e a matéria é encerrada. Agora, é uma proposta que tem esse objetivo, mas os parlamentares já começam a pensar lá na frente. Bom, depois que a eleição passar, já vamos discutir o que podemos mudar dessa matéria. Essa é uma discussão liderada pela oposição, de mudanças no texto. Inicialmente, a estratégia seria colocar mais setores que têm dificuldade em lidar com a escala 5x2, então colocar setores na lista de exclusão, e depois, no ano que vem, um novo Congresso Nacional eleito, com muitas mudanças, e vai ser um Congresso mais à direita, mais conservador, a hoje oposição, independente do que acontecer lá nas eleições, vai ter uma força maior dentro do Congresso Nacional, e aí o líder da oposição na Câmara, líder do PL, Sóstenes Cavalcante, já estava dizendo ontem que, olha, não abriram mão daquela proposta que foi apresentada, que dá uma alternativa, que cria um poder de negociação, ou estabelece lá uma liberdade de negociação entre trabalhador e empregado para discutir o ganho por hora trabalhada. Então, essa é uma matéria que deve voltar para discussão na próxima legislatura. A gente está falando próxima legislatura já em fevereiro, né? Mas foi uma votação, como se esperava, depois dos últimos anúncios, que fosse realmente muito rápida, como foi. E agora está valendo o fim da escala 6x1. Temos um prazo de 2 meses para implementação, redução de 44 para 42 horas trabalhadas, já com 2 dias de descanso. Em 1 ano, aí sim, para 40 horas. Até lá, muito provável e muito possível, o Congresso faça alterações no que foi aprovado hoje.
1: Quem diria, né? Foi muito rápido mesmo.
0: Foi rápido, mas é isso que o Orengo está colocando, né? No ano que vem, com o novo Congresso, aí talvez a história mude, né? É possível que haja essas mudanças mesmo. Orengo, bom trabalho para você, até mais.
2: Bom trabalho, até mais.
1: Uma eleição não faz, né? 8h53.
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0: 8:56, 8:56. A Agência Nacional do Petróleo, ANP, investiga a possibilidade de adulteração ou má qualidade do combustível utilizado por duas aeronaves que decolaram do aeroporto da Pampulha, em Belo Horizonte, e caíram na última sexta-feira. Os acidentes deixaram 4 pessoas mortas. Na última terça, fiscais da ANP coletaram amostras de combustíveis que serão submetidas a análises laboratoriais. Também foram examinados registros de fornecimento e abastecimento das aeronaves. Segundo a agência, caso sejam identificadas irregularidades graves, poderão ser adotadas medidas como a interdição de instalações. As causas dos acidentes também são investigadas pela Polícia Civil e pelo CENIPA, órgão da Força Aérea Brasileira. Permanece presa preventivamente a diarista Paola Stephanie Neto Cirino, ré pelo latrocínio de um casal de idosos no bairro São Pedro, região centro-sul de Belo Horizonte. A decisão é da 4ª Câmara Criminal do Tribunal de Justiça, que negou um pedido de habeas corpus na última terça-feira, anteontem. Para os desembargadores, a prisão é necessária para garantir a ordem pública diante da gravidade do crime. Segundo a denúncia, a diarista teria dopado as vítimas e matado o casal a facadas para roubar dinheiro e objetos de valor. O crime foi em junho deste ano, no apartamento onde ela trabalhava, onde ela foi prestar um serviço como diarista. Um laudo de sanidade mental concluiu que a Paola, ela pode sim responder criminalmente pelos atos. A defesa tentou, poupá-la com este laudo de sanidade, porém o resultado dos exames, o resultado apontou que ela tem plena consciência das ações dela. Oito horas, 58 minutos. Em um minuto, mais informação chegando por aqui.
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10: Fala, torcedor sintonizado na Band News, eu sou o Thiago Fernandes e estou aqui para falar sobre o Cruzeiro. Pedro Lourenço desabafou depois da apresentação de Paulinho como novo diretor executivo do clube. Escuta aí o que disse o presidente da SAF cruzeirense.
11: Que gratidão, no futebol isso não existe, né? Agora ingratidão, ela é mais triste. Então eu fico muito desapontado com o futebol, entendeu? O futebol é uma coisa muito dura para quem procura fazer as coisas certas, trabalhar e ter com dignidade, fazer as coisas certas, que tem hora que eu fico pensando que o futebol não é para mim. Mas, infelizmente, as pessoas que vivem do futebol, eu deixar uma coisa bem clara, eu não vivo do futebol, eu não preciso do futebol para me viver, eu tenho minha vida, o futebol é que precisa de mim, Então, e as pessoas falam as coisas a meu respeito, que é inacreditável um ser humano falar as coisas, que não é verdade. Então, fica aqui meus abafos, a minha indignação com isso. E eu só tô aqui pela torcida do Cruzeiro.
10: Esse Pedro Lourenço no microfone da Rádio Band News falando sobre o desabafo e o momento vivido pelo Cruzeiro. Pedro Lourenço é presidente da SAF do Cruzeiro. desde abril de 2024.
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0: Barão novamente. Não está conosco neste horário, mas às 11 da manhã, pelo horário de Brasília, ele estará sim dando good morning, no Band News Station. 9:03.
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0: Carlos Andreasa hoje vai falar sobre a aprovação do projeto que beneficia os MEIs, mas é o seguinte, dentro de um contexto eleitoral, não só deste eleitoral, deste ano, da disputa presidencial, mas de uma outra disputa, a eleição ou a reeleição, no caso de Hugo Mota. Né, Andreasa, bom dia para você.
11: Bom dia, Sheila, Carla, Fábio, bom dia, meus amores. Eu entendo por aí, Sheila. Acho que essa votação de ontem é expressão de um acordo de reação, de proteção, de defesa, de formação de bloco contra o crescimento da direita bolsonarista no parlamento, especialmente na Câmara. Esses últimos dias, depois do triunfo da direita no Congresso e do ótimo resultado de Flávio Bolsonaro no primeiro turno, passaram a mensagem de que a turma quer levar tudo, quer presidir o Senado e a Câmara. E a Câmara reage. Essa votação de ontem, muito rapidamente, o governo Lula anunciou esse Prospera MEI com um inacreditável Pix MEI, que é dar dinheiro, né? Dá 5 mil reais pro MEI, pro microempreendedor individual. Isso precisa ser aprovado no ano que vem, porque não se pode fazer essa legislação agora em função das limitações da própria lei eleitoral. Mas esse pacote anunciado anteontem e ontem já votado pela Câmara, isso aí claramente expressando a reação do parlamento. Hugo Mota, presidente da Câmara, candidato à reeleição, fechando claramente, para mim está límpido isso, um acordo com a esquerda, com o esquema de poder petista, criação de um bloco, que é o bloco do Centrão, associado à esquerda, para se proteger contra o crescimento da direita bolsonarista. A aprovação desse pacote ontem é a expressão desse acordo, por meio do qual me parece bastante provável que Hugo Mota se mantenha presidente da Câmara a partir de 2027. O bolsonarismo cresceu, o PL cresceu, só o PL mais de mais de 120 deputados, 121 deputados. Isso não é suficiente, para, ainda que com apoio de outros deputados da direita, de outros partidos de direita, não é suficiente para garantir a vitória na Câmara. E, bom, o recado de que se quer tudo faz com que, deixa de ser um salto alto isso, né? Faz com que a turma se pactue, se reúna. Hugo Mota, estando na cadeira, favorito a continuar, o Centrão se articulando. Ontem essa vitória de Lula, mais uma, como expressão de reorganização de forças para se proteger contra esse novo cenário. É como eu entendo e mostra como a campanha de Flávio Bolsonaro, nesses últimos dias, erra na forma do seu comportamento, como se já fosse presidente da República, distribuindo projeções de futuro sobre o comando, inclusive das casas parlamentares. A reação de Hugo Mota está aí. Um presidente da Câmara fraco, sem marcas, um presidente muito modesto da Câmara, mas como ele é o presidente, acaba recaindo sobre ele a possibilidade de reeleição. Acho que vale a pena prestar atenção em todas essas votações que acontecem no Parlamento, no Senado também, daqui até o final do ano, como expressão dessa reorganização protetiva contra o crescimento da direita bolsonarista.
0: Agora, com relação ao segundo turno, Andreasa, esses acordos, isso tem capacidade de mexer também nas intenções de voto?
11: Eu acho que tem, não acho que seja capaz de virar o resultado per si, né? Acho que o Flávio Bolsonaro continua favorito. Mas o fim da escala de trabalho 6x1, especialmente, mas também isso, né, Carla? É uma promessa. Esse PixMay me chama muita atenção. Como é que as pessoas estariam chamando se fosse Jair Bolsonaro a oferecer isso? Se eu ganhar a eleição, porque é o que Lula está dizendo. Se eu ganhar a eleição, está condicionada a sua vitória. Você, microempreendedor individual, vai ganhar R$5.000. Não é empréstimo, não é dado, R$5.000. Como é que você afere o uso desse dinheiro? Está dando dinheiro. É o quem quer dinheiro de Lula. É claro que isso mexe com as pessoas, né? A perspectiva de ganhar R$5.000 é uma grana. Mas só vai ganhar se eu vencer. Se fosse Jair Bolsonaro fazendo isso, estariam chamando de compra de voto. Então, é claro que mexe. É claro que mexe com ponteiros. É claro que dá voto. Se será suficiente para virar o jogo, aí eu já tenho dúvidas. Somente isso, não. O jogo está aberto e Lula está fazendo de tudo para virar o jogo, enquanto Flávio Bolsonaro passou esses últimos dias deitado em berço esplêndido, como se já tivesse vencido a eleição.
0: Tudo bem, vamos de música?
11: Encontro, do Arte Popular, um clássico, Arte Popular, samba do Leandro Learte e do... De quem é, gente? Caramba, Delcio Luiz, meu Deus, perdão, Delcio Luiz, é compositor de quase tudo. Delcio Luiz e Leandro Learte, Arte Popular.
12: Primeira dúvida, eu chuto o Delcio.
11: Exatamente, mas é dele mesmo.
0: Boa, Andreasa, até mais tarde, às 2. Beijo.
11: Beijo, meus amores.

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2: Hora de conversar com a Juliana Rosa. A Ju fala dos impactos econômicos do fim da escala 6x1. A gente tem ouvido bastante, Ju, algumas análises, né, a respeito desses impactos. O que é que você traz para a gente? Bom dia.
3: Tudo bom, Carlinha? Bom dia para você, para a Sheila, para o Fábio. Bom dia para você, ouvinte aqui da Band News FM. Eu acho que tem três aspectos básicos que a gente precisa se atentar para essa aprovação agora do fim da escala 6x1, agora escala 5x2, com a redução de jornada de trabalho semanal de 44 para 40 horas. Acho que são três aspectos importantes. Um deles é a questão do custo, o quanto que isso vai pesar, principalmente para pequenas empresas, o quanto que isso pode gerar de inflação, de aumento de preços, e, por outro lado, o quanto que isso vai gerar uma redução de estresse, de questões de saúde mental, que vai beneficiar o trabalhador e isso gera produtividade. Acho que da parte do custo, os estudos estão mostrando, obviamente, que vai ter aumento de custo para as empresas. Está calculando uma média aí, o Instituto Brasileiro de Economia da Fundação Getúlio Vargas, por exemplo, o professor José Pastore também, que é um grande estudioso de trabalho, os dois estão com números parecidos, com impacto de custo em torno de 20% do trabalho, da folha de trabalho. Então, não é um custo pequeno, né? Principalmente aqui, por exemplo, o economista Daniel Duque, que é especialista em trabalho do Instituto Brasileiro de Economia, ressalta que principalmente pequenas empresas serão as mais impactadas, porque grandes empresas conseguem ali fazer um ajuste, né, colocar aquele custo e cortar em outra área. As pequenas, que são as que mais geram empregos, que vão sofrer mais, e o risco que ele vê é de troca de mão de obra mais cara por salários menores e também aumento de informalidade. Por outro lado, o próprio professor Daniel Duque ressalta essa questão que eu falei da melhora da saúde mental, do estresse, que isso aumenta a produtividade, pelos cálculos dele, em torno de 3%. O impacto da inflação, a gente não sabe exatamente quanto vai ser repassado. O professor Duque fala que seria um impacto pequeno, porque em alimentação, por exemplo, a gente tem a agricultura muito mecanizada. Então, se imagina que os supermercados repassariam alguma coisa de aumento de preço, mas não se imagina que seja um aumento muito forte. E aí, o que, que eu acho amarrando essas questões todas? A gente tem razões para todos os lados, né? Obviamente que a gente tem um trabalhador hoje no Brasil que tem uma vida muito dura, uma renda média muito baixa, o trabalho tem uma renda média em torno de R$ 3.700, no país, mas a gente sabe que tem muita informalidade e muita gente que ganha até menos do que isso, que nem está contabilizado ali, né, no trabalho. É uma vida dura de transporte, de moradia, até de alimentação. Então, o que eu acho mais duro nessa discussão é, obviamente, primeiro entender que é um trabalhador que está exausto e que não tem perspectiva de melhorar de vida. Isso que é muito triste, né? Os estudos econômicos mostram que quem nasce pobre está condenado a ficar pobre. São muito poucos que conseguem melhorar de vida. Então, a gente deveria estar discutindo isso, né? E a outra questão é olhar também esse aspecto, principalmente da pequena empresa, que deveria, por exemplo, ter uma compensação de redução de carga tributária, né? Por exemplo, para poder oferecer uma redução de horas trabalhadas e de jornadas de trabalho para esse funcionário exausto. Então, acho assim que é tudo muito assodado, né, no Brasil, não só essa pauta, mas a gente tem uma dificuldade séria de discutir questões com responsabilidade, sem ser correndo, né, ali às vésperas das eleições. São problemas complexos que, como diz aí uma frase famosa, né, não existem soluções fáceis para problemas complexos. E no Brasil a gente vai resolvendo e vai gerando um monte de ineficiências, de problemas que eu acho que a gente deveria estar discutindo é por que que esse trabalhador está exausto, né? E as pequenas empresas, principalmente, não têm perspectiva de pararem de ser tão sugadas por um Estado que é muito gastador. Então é isso, acho que tem muitas questões, não são simples, a gente tem que olhar todos os aspectos, né, não dá para resumir e tal, mas eu vejo com preocupação a falta de discussões aprofundadas no Brasil.
2: E a Ju sempre chama atenção para as desigualdades, né? A desigualdade, ela está, enfim, tem que atacar essa questão, mas é difícil demais. Ô Ju, beijo para você. Boa quinta-feira. Até mais tarde.
3: Tudo muito superficial, né, Carlinha? Um beijo para você também.
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2: Programação da sua região. Fábio França volta amanhã.
16: Valeu, volto. Tchau, gente.
2: Tchau. Obrigada pela companhia. Beijo, tchau.
13: Boa quinta.
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2: 9:25. Bom dia para você, sintonizado na Band News FM Belo Horizonte. Hoje é quinta, 15 de outubro de 2026, dia do professor. Ah, essa missão de vida que é ensinar, fica aqui meus parabéns, minha homenagem a essas pessoas que, enfim, minha mãe é professora, me emociono ao falar de professores que são mal remunerados, que tiram um tempo extraordinário da vida para se dedicar à educação do outro, né? Para formar futuros profissionais, futuros seres humanos, para encarar esse mundão nosso. Então fica aqui a minha homenagem. A gente faz o convite a você também, que circula por BH, região metropolitana. Como é que está o seu caminho nesta quinta? Tem destaque? Tem problema? Semáforo em flash, tem opinião sobre os nossos assuntos? Fique à vontade, nosso WhatsApp é o 31992138343. A gente também já está ao vivo no YouTube, no canal Band Minas, por lá. A gente tem um chat, você manda a sua mensagem e a gente vai construindo esse noticiário junto com você e junto com Luciana Viana, que está aqui ao meu lado. Bom dia, Lu.
3: Cine, bom dia a você, a todos que nos acompanham. Para quem está chegando agora, para quem já estava conosco, né, desde cedo, é sempre muito bom, viu, contar com a companhia de cada um de vocês. E também a minha admiração, o meu respeito, a minha gratidão, meu agradecimento a todos os professores, né, todos que passaram por mim, né, todos que ainda irão passar, porque o aprendizado ele é eterno, a gente pode estudar a todo tempo. Não é isso? E eu lembro de cada um de vocês, viu? Meus professores amados, queridos, muito obrigada e parabéns pelo dia.

0: 9h27, os três senadores que representam Minas Gerais votam a favor da proposta de emenda à Constituição que põe fim à escala de trabalho 6x1. A PEC foi aprovada ontem, em dois turnos, por 75 votos favoráveis e apenas um contrário. Carlos Viana, do PSD, Cleitinho Azevedo, do Republicanos, e Renzo Brás, do PP, apoiaram a mudança que garante 2 dias de folga remunerada aos trabalhadores. O texto segue para promulgação pelo Congresso Nacional. A proposta prevê um período de transição. 2 meses após a publicação da emenda, a jornada deverá cair de 44 para 42 horas semanais. E após 1 ano da publicação da PEC, a escala será fixada em 40 horas.
1: A Federação das Indústrias de Minas Gerais, por nota, afirma que a redução da jornada semanal pode trazer consequências significativas para a economia brasileira. A entidade teme um aumento dos custos do trabalho, a perda de competitividade das empresas e a manutenção dos empregos formais. A FIEM ainda defende a negociação coletiva como principal instrumento para a definição das jornadas e escalas, permitindo soluções adequadas às particularidades de cada atividade produtiva.
0: Nos outros assuntos, combustível distribuído no aeroporto da Pampulha é alvo de investigação após 2 acidentes envolvendo aeronaves que saíram do local. Fala Paulo Xavier.
2: A Agência Nacional do Petróleo investiga a possibilidade de adulteração ou má qualidade do combustível utilizado por 2 aeronaves que decolaram do aeroporto da Pampulha em Belo Horizonte e caíram na última sexta-feira. Os acidentes deixaram 4 mortos. Na última terça-feira, fiscais da ANP coletaram amostras de combustíveis que serão submetidas a análises laboratoriais. Também foram examinados registros de fornecimento e abastecimento das aeronaves. Segundo a agência, caso sejam identificadas irregularidades graves, poderão ser adotadas medidas como a interdição das instalações. As causas dos acidentes também são investigadas pela Polícia Civil e pelo CENIPA, órgão da Força Aérea Brasileira.
0: E o CENIPA, o Centro de Investigação e Prevenção de Acidentes Aeronáuticos, avança para a fase de análise de dados das ocorrências registradas na última sexta. Após a coleta de vestígios nos locais, os agentes da Força Aérea passam agora a examinar as atividades relacionadas aos voos, ao ambiente operacional e também fatores humanos. Nesta etapa, também serão analisados equipamentos, infraestrutura, entre outros elementos relacionados ao sistema aéreo. O CENIPA, porém, não deu prazo para a conclusão das investigações.
1: Há quase uma semana, um monomotor caiu sobre os trilhos do pátio de manutenção da Estação São Gabriel, aqui em BH, logo após a decolagem do aeroporto da Pampulha. O piloto não resistiu, morreu no local. Horas depois, um bimotor da Polícia Militar caiu ao se aproximar do aeroporto de Santana do Paraíso, no Vale do Aço, bem próximo de Ipatinga. 3 militares morreram. A aeronave também havia decolado da capital mineira.
0: E a Polícia Federal realiza nesta manhã uma operação contra uma facção criminosa que atua em Belo Horizonte. Tamira Xavier.
3: 4 mandados de busca e apreensão são cumpridos na manhã desta quinta-feira durante uma operação contra uma facção criminosa que atua no aglomerado Morro das Pedras, na região oeste de BH. O grupo é investigado por tráfico interestadual de drogas e comércio ilegal de armas de fogo. A Operação Abençoado cumpre 2 mandados em Belo Horizonte e 2 em Muriaé, na Zona da Mata. A investigação começou após a apreensão de um celular dentro de uma unidade prisional na capital mineira. Segundo os investigadores, o aparelho ajudou a revelar uma estrutura criminosa liderada por integrantes de uma facção que exerce domínio territorial no Morro das Pedras. O grupo seria responsável pela distribuição de drogas, pela movimentação financeira do tráfico e pela segurança armada dos pontos de venda. Ainda de acordo com as investigações, as ordens eram transmitidas de dentro do sistema prisional e executadas nas ruas por integrantes da organização e por familiares que estavam em liberdade.
1: E no norte de Minas Gerais, outra operação da Polícia Federal prende um suspeito de armazenar milhares de imagens de abuso sexual infanto-juvenil. O destaque na manchete de Daniel Martins.
4: Um homem é preso por suspeita de armazenar mais de 24 mil imagens de abuso sexual infanto-juvenil em Taiobeiras, na região norte de Minas Gerais. O suspeito, de 26 anos, mantinha imagens e vídeos de violência sexual contra crianças e adolescentes em contas na internet desde 2019 e atuava na supervisão de crianças em um grupo de oração de igreja na cidade. Durante a ação, foram apreendidos equipamentos eletrônicos que irão passar por perícia técnica para apuração de outras condutas penais, como eventual produção de material ilícito e estupro de vulnerável. Para a realização da operação, foi considerado pelo Tribunal de Justiça de Minas Gerais o período prolongado de armazenamento dos arquivos e a existência de circunstâncias de vulnerabilidade envolvendo crianças e adolescentes.
0: Vamos falar de futebol agora. O Galo vence o Montevideo e se aproxima da final da Sul-Americana. Dan Abreu.
5: O Atlético bate o Montevideo City Torque do Uruguai por 3-0 e está muito próximo de retornar à final da Copa Sul-Americana. Em partida dominante, o Alvinegro não tomou conhecimento do adversário e fez o dever de casa. No primeiro tempo, Reinier abriu o placar aos 36 minutos, depois de bela jogada de Coelho e passe de Vitor Hugo. Aos 41, Bernard ampliou em bela jogada individual. Já no segundo tempo, Thiago Borbas fechou a conta aproveitando o cruzamento de Renan Lodi. Após o jogo, Reinier, autor do primeiro gol da partida, afirmou que é necessário valorizar o momento do time.
6: Acho que a união do nosso grupo, esse momento que a gente está vivendo, todo mundo junto, todo mundo unido, o primeiro gol mostra como está tudo junto.
5: Agora as duas equipes voltam a se enfrentar na próxima semana, com o Galo podendo perder por até 2 gols de diferença.
0: 9h35, relógio virando agora. Seja bem-vindo, bem-vinda. Essas e outras notícias você confere a partir de agora aqui no Jornal Band News Minas, primeira edição.
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9: Belo Horizonte e a região metropolitana tem céu parcialmente nublado ou anublado, com pancadas de chuva e trovoadas isoladas. Na capital, as temperaturas variam entre 17 e 32 graus, com a umidade relativa do ar em torno de 40%. Em Minas Gerais, nas regiões do Triângulo, Noroeste, Oeste, Central, Zona da Mata, Sul e Campo das Vertentes, o céu também fica parcialmente nublado ou anublado, com pancadas de chuva e trovoadas isoladas. Nas demais áreas, o céu permanece parcialmente nublado, com pancadas de chuva. As temperaturas no estado variam entre 11 e 40 graus.
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0: Tem destaque do trânsito chegando com Josiele Lemos. Bom dia para você, Josi.
10: Bom dia para você também, Cine. Bom dia para a Lu e para o ouvinte que nos acompanha aqui no Jornal Band News Minas, primeira edição. Avenida Nossa Senhora do Carmo é o nosso destaque inicial. Na passagem pelo Morro do Papagaio, tem um veículo danificado, interdição parcial, trânsito movimentado, ponto de atenção para quem sai da Savassi. Dirigir com cuidado é a dica, não compensa o desvio. Rumo ao centro, no Sion tem fila, curva do Belvedere também, na chegada a contorno, apenas excesso de veículos. 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
11: São 9 horas 37 minutos, 9h37. E uma pesquisa aponta que 9 em cada 10 entrevistados, durante esta pesquisa, eles foram favoráveis ao fim da escala 6 por 1. Né? O cidadão, o trabalhador trabalha 6 dias, folga 1. Essa pesquisa, então, apontando 9 em cada 10 favoráveis ao fim da escala.
1: essa proposta, né, que reduz a jornada semanal de trabalho, conforme você vem acompanhando na nossa programação desde a noite de ontem, ela foi aprovada no Senado em 2 turnos, enquanto representantes de trabalhadores e empresários avaliam, né, as possíveis ou os possíveis impactos dessa mudança, a gente confere, ouve, né, tudo sobre este assunto com Matheus Hermógenes.
12: Um estudo divulgado pela Rede Cidadã mostra que os trabalhadores brasileiros valorizam a qualidade de vida e o tempo livre. Segundo a pesquisa, 75% dos participantes preferem ter mais dias de folga a receber um salário 20% maior, mantendo a jornada de 6 dias de trabalho para 1 de descanso. A pesquisa também aponta amplo apoio ao fim da escala 6x1. O levantamento ouviu 5.700 pessoas com mais de 16 anos. O fundador e superintendente executivo da Rede Cidadã, Fernando Alves, afirma que a pesquisa mostra uma resistência dos trabalhadores às vagas com escala 6x1. Segundo ele, os entrevistados demonstram que querem aproveitar o dia adicional de folga para descansar e não para assumir outro trabalho.
13: A pesquisa mostra que 72% das pessoas obtiverem da mudança de jornada de trabalho de 6x1 para 5x2, que elas vão usar esse tempo extra ou para fazerem cursos, aprimorarem conhecimentos, ou efetivamente para o descanso e também para maior tempo com filhos.
12: A presidente da Comissão de Direitos Sociais e Trabalhistas da OAB Minas Gerais, Daniele Zapata, relembra a redução da jornada de trabalho estabelecida pela Constituição Federal de 1988, que passou de 48 para 44 horas semanais.
14: Nós tínhamos uma jornada de 48 semanais. Então, a jornada de 48 para 44 foi modificada e introduzida no corpo da lei, no texto da Constituição, em 88. As fábricas não quebraram, as indústrias não pararam. Há, sim, uma necessidade de adaptação. Hoje, nós temos, inclusive, a tecnologia muito melhor desenvolvida. E se a tecnologia reduz o tempo de trabalho, por que não fazer com que esse tempo de trabalho, essa redução, seja aproveitada por quem, de fato, trabalha, que é o empregado, é o trabalhador.
12: Já o presidente executivo da Associação Brasileira de Bares e Restaurantes, a Abrazel, Paulo Somuti, aponta possíveis impactos da aprovação da proposta para o setor.
15: Restaurantes poderão vir a fechar um dia, num espaço de tempo muito breve, porque a implantação é em 60 dias da regra. Os custos aumentarão 20% sobre as folhas de pagamento, deveremos buscar mão de obra onde não existe no mercado, e a mesma coisa vai impactar condomínios residenciais, vão subir seus preços 20% para manter custos, os médicos. É um desarranjo enorme sobre o setor de serviços essenciais.
12: Do total de entrevistados, 90,3% são favoráveis à mudança, enquanto 5,1% são contrários e 4,6% não têm opinião formada. Entre os participantes da pesquisa que trabalham atualmente 6 dias por semana, o apoio ao fim desse modelo chega a 91,3%.
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0: Três. Quem está se sentindo assim? Tensão durante o período eleitoral. Uma tensão que vai além das pesquisas, debates, resultados. Uma ansiedade que provoca reações no corpo, coração acelerado, suor, tremor. Alterações na pressão arterial. Quem está assim, levanta a mão. Enfim. E quem traz mais detalhes sobre o impacto da disputa eleitoral no nosso corpo? É a Josiele Lemos.
21: Em meio à tensão das eleições,

0: Doméstica Eva Maria Barros dos Santos, que caminha com a cachorrinha Nina para espairecer.
1: Estou muito ansiosa, muito. Andar, caminhar por aí. É, vai caminhando.
0: Essa tensão não fica apenas na sensação de nervosismo. O cardiologista Fábio Canamaru explica o que acontece com o organismo em situações de estresse.
2: Um período de grande tensão emocional, como pode ocorrer no período eleitoral, nosso organismo ativa o sistema nervoso simpático, responsável pela liberação de hormônios como adrenalina e noradrenalina. Esses hormônios geram um aumento da frequência cardíaca, um aumento da pressão arterial.
0: O jornalista Pedro Canella sentiu essa ansiedade durante o segundo turno das eleições de 2022. A expectativa pelo resultado foi tanta que ele precisou encontrar formas de aliviar o nervosismo ao longo do dia.
3: Eu lembro que eu precisei tomar uns 3 banhos durante a tarde do segundo turno, quando começava aquela apuração de nervosismo, de ansiedade pelo que ia acontecendo. E a ansiedade, ela não faz bem, né?
0: Em períodos de maior tensão, respeitar os próprios limites e buscar momentos de descanso pode ajudar a controlar a ansiedade. É importante saber diferenciar os sintomas emocionais dos sinais que exigem atenção médica. O cardiologista Fábio Canamaru explica quais são esses sinais de alerta.
2: A própria ansiedade pode gerar sintomas físicos intensos, como suor excessivo, tremores, palpitação, sensação de coração acelerado, e não estar associado a uma doença cardíaca. Sensação como dor no peito, em forma de opressão, aperto, queimação intensa, falta de ar intensa, desmaios, necessitam ser avaliados por um profissional médico.
0: Além de cuidar da saúde física, reconhecer os próprios limites e buscar apoio quando necessário, também é importante para atravessar o período eleitoral com mais equilíbrio emocional.
4: Muita gente ansiosa, né? Porque com receio. Ah, se X ganhar, o que eu perco ou ganho com isso? Se W ganhar, o que eu perco ou ganho com isso? Bom, sobre aquilo, né? Sobre aquela coisa. Quando a gente não tem controle, não tem como sofrer, né? Pré-ocupar, não tem. Então, o quê? Cada um fazer a sua parte. Vai lá, né? Vote, pesquise, avalie as propostas, né? Do candidato que você. Quer votar nele, avalie, pessoal, vá lá e cumpra o seu papel. Mas aí, foque a energia, né? Não vai ficar estressado por causa disso, não. Foque energia no trabalho, em algum projeto, em algum propósito que você tenha, né? Mas nada de se preocupar ou se desgastar, né? Porque isso reflete na saúde, né? Não só da mente, mas do corpo também. Agora, o que eu percebi, viu, Sinine, não sei se você também, os nossos ouvintes, nestas eleições, integrantes aí, né, de um mesmo núcleo familiar, eles estão mais tranquilos, né? As pessoas não estão brigando tanto entre os
5: Quem brigou já
4: familiares.
5: brigou lá atrás.
4: É, o
5: Que já,
4: pessoal.
5: ou continua brigado, ou já entendeu que.
4: Uma maturidade veio com isso, não veio? De
5: Talvez.
4: 2022 para cá, uma certa maturidade, e viram que não vale a pena, não vale a pena se desgastar, né? Romper uma amizade. Ou criar ali um conflito, um atrito com o pai, com a mãe, com o irmão, seja com quem for, né, pessoal? Vamos em frente porque a vida continua. Depois do dia 25, estamos todos, independentemente, do resultado, estamos todos no mesmo barco e precisamos tocar o barquinho.
5: É isso, Lulu. Eleições, a gente está falando aqui de impactos, né, no corpo, na ansiedade. E também a sua escolha vai definir o futuro de políticas públicas e políticas públicas de respeito aos corpos também, né? Então é importante que a gente faça boas escolhas. 9h48.

Agora 9 horas 49 minutos, 9h49. Pessoal, voltamos a falar sobre os dois gravíssimos acidentes ocorridos na última sexta-feira em Minas Gerais, a queda de dois aviões, duas aeronaves, né? Ambas partiram aqui de Belo Horizonte. Isso levanta dúvidas sobre os fatores que podem levar a esse tipo de ocorrência. Dados do CENIPA, por exemplo, mostram que Minas Gerais registrou 11 acidentes aéreos neste ano de 2026. Bom, o ideal é que não fosse nenhum, né? Que sequer fosse um, enfim. São tantos os ideais, né? Que não houvesse acidentes, que não houvesse

0: quedas de aeronaves. Mas sobre este assunto, a gente vem falando aí desde a última sexta-feira sobre isso, vamos acompanhar o Matheus Hermógenes, que traz para a gente uma avaliação.
1: As recentes quedas de dois aviões de pequeno porte que decolaram do aeroporto da Pampulha, em Belo Horizonte, aumentaram a preocupação de quem mora nas proximidades. Além do barulho constante, os moradores temem que uma aeronave caia perto de suas casas.
2: Aumentaram as residências da época que eu moro aqui. Quase você não acha lote para comprar aqui, totalmente tomado o bairro todo. E a gente fica meio apreensivo mesmo.
3: Aumentou bastante, muito voo de aviões pequenos, principalmente. Isso aí é constante, né? Toda hora passa helicóptero, avião pequeno, sempre passando.
4: Eu tenho 30 anos que eu moro aqui na região e de um tempo para cá, o fluxo de voos, né, aumentaram bastante.
1: Segundo dados do Centro de Investigação e Prevenção de Acidentes Aeronáuticos, o CENIPA, Minas Gerais registrou 142 acidentes aéreos nos últimos 10 anos, com 75 mortes. Apenas em 2026 foram 11 ocorrências e 8 óbitos registrados. O piloto comercial e gestor de segurança operacional, Esteban Velasquez, explica que uma combinação de fatores pode contribuir para a ocorrência de um acidente.
5: No geral, a gente nunca tem uma causa isolada para um acidente aeronáutico. Eu ilustro isso muito como um monte de dominó empilhado. Se você derrubar um e todos estiverem em linha, você vai chegar no final e vai causar o acidente. Se alguém conseguir tirar um desses dominós no meio do caminho, a gente evita o acidente. Por isso que cada um dentro da sua área, dentro de uma operação aeronáutica, é muito importante para evitar acidentes.
1: O fechamento do aeroporto Carlos Prates, em Belo Horizonte, transferiu parte das operações para Pampulha, principalmente os voos de instrução. De acordo com Velasquez, ainda não é possível relacionar essa mudança aos acidentes.
5: Nenhum desses acidentes teve relação com avião de instrução ou com voo de instrução. Não necessariamente a questão dos acidentes tem relação com o Carlos Prates ou seu fechamento.
1: A conclusão das investigações deve ajudar a identificar os fatores que contribuíram para os acidentes recentes e apontar se há medidas que podem ser adotadas para evitar que novas ocorrências se repitam.
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15: Seu caminho. No Barro Preto, a Avenida Barbacena tem uma faixa interditada no encontro com a Avenida Augusto de Lima. BH Trans dá suporte por lá. O congestionamento afeta a Contorno e também a Avenida Tereza Cristina, lá no Prado. Para quem dirige na região, a dica é passar com muito cuidado. Buscar vias internas ajuda muito neste momento. 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
0: Música. 9h54. A Câmara de Vereadores aqui de Belo Horizonte aprova dois projetos que tratam de temas diferentes, mas que impactam diretamente a população. Um deles abre caminho para a concessão de cemitérios e serviços de cremação à iniciativa privada. O outro prevê medidas de proteção a mães e bebês durante situações de emergência e calamidade pública. A gente confere os detalhes com Eliseu Júnior.
16: A Câmara Municipal de Belo Horizonte aprovou nesta quarta-feira dois projetos de lei que tratam de serviços de cemitérios e da proteção de mães e bebês em situações de emergência e calamidade pública. O primeiro projeto, de autoria do Executivo, autoriza a Prefeitura a delegar a exploração dos serviços de cemitérios e cremação à iniciativa privada por meio de concessão ou licitação. A proposta foi aprovada em primeiro turno com 31 votos favoráveis, 6 contrários e 2 abstenções. Vice-líder de governo na Câmara, o vereador Diego Sanches, do Solidariedade, defendeu o projeto.
17: O projeto busca trazer uma legalidade para uma autorização para que esse serviço essencial seja também ofertado através de concessões. É óbvio que passa por depois uma modelagem econômica, uma modelagem financeira, jurídica, para que a gente possa garantir de fato um serviço público com qualidade, com dignidade e, acima de tudo, com indicadores que estarão em contrato.
16: A proposta, no entanto, gerou divergências entre os parlamentares. Vereadores contrários ao texto criticaram a possibilidade de privatização e apontaram a ausência de garantias explícitas de tarifa social, gratuidade para famílias de baixa renda e investimentos mínimos em qualidade. Contrário à proposta, o vereador Pedro Patrus, do PT, afirmou que a prefeitura tem condições de manter os locais bem cuidados, sem a necessidade de privatizações.
18: Há muitos anos aqui na cidade de Belo Horizonte ventila essa privatização dos cemitérios, né? Então, nós temos muita preocupação quando se privatiza, porque quem assume quer ter lucro. E quem vai ter lucro aumenta os preços. Nós somos a favor, sim, de um cemitério público bem cuidado, com uma boa gestão. E nós entendemos que a Prefeitura Municipal de Belo Horizonte tem condição de fazer isso, não precisa de forma alguma dar concessão ou vender o cemitério para o privado.
16: Com a aprovação em primeiro turno, o projeto retorna às comissões para análise das emendas antes de uma nova votação em plenário. Já o segundo projeto foi aprovado em definitivo. Com 39 votos favoráveis à proposta que institui o Programa Municipal de Apoio ao Aleitamento Humano em Emergências, que prevê medidas para proteger lactantes e bebês durante desastres naturais e situações de calamidade pública. O texto prevê a criação de espaços seguros e privativos para amamentação em abrigos e locais de acolhimento, além da possibilidade de organização de equipes multidisciplinares para orientar e acompanhar mães e crianças em situação de vulnerabilidade. Segundo a autora do projeto, a vereadora Isa Lourenço, do PSOL, a proposta é baseada em experiências de outros estados.
19: Nós estamos vivendo um tempo em que calamidades são, infelizmente, cada vez mais frequentes. E caso aconteça alguma calamidade, uma situação de emergência, nós precisamos ter políticas que garantam o aleitamento materno. Essa proposição eu fiz tendo em vista experiências de outros estados. Foi pensando nisso que eu pensei, nós precisamos desde já ter um protocolo para garantir o aleitamento materno em caso de alguma emergência ou alguma calamidade, porque isso significa proteger a vida dos recém-nascidos, também proteger a vida da mãe que está amamentando, a vida dos bebês.
16: O programa também busca prevenir a distribuição e o uso indiscriminado de fórmulas infantis e mamadeiras. O projeto segue agora para sanção ou veto do prefeito Álvaro Damião.
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20: Pensando bem, não é a morte que é difícil. O difícil é sustentar uma vida cujo resultado nunca está garantido. A morte encerra a história, meu querido. A vida nos obriga a escrevê-la sem conhecer o final. Lutamos por aquilo que queremos, fazemos planos e depositamos esperanças em coisas que podem ou não acontecer. Trabalhamos, amamos, construímos relações e tomamos decisões sem qualquer garantia de que deram certo. É justamente aí que está o peso da existência. Todos os dias precisamos escolher um caminho sem saber exatamente onde ele vai nos levar. Às vezes acertamos, outras vezes descobrimos tarde demais que seguimos na direção errada. Quantas vezes isso aconteceu comigo? E ainda assim, rapaz, continuamos. Não porque tenhamos certeza do resultado, mas porque parar também é uma escolha. A vida não nos oferece um contrato com final garantido. Ela nos entrega tempo, possibilidades e uma dose inevitável de acaso. O que fazemos com isso depende, em grande parte, das escolhas que conseguimos sustentar ao longo do caminho. Talvez seja por isso que a vida tenha mais valor, justamente quando não temos todas as respostas. Se soubéssemos antecipadamente o resultado de cada decisão, muitas escolhas perderiam seu sentido. Meu irmão, o risco faz parte do jogo. E a esperança também. Viver é aceitar que algumas coisas estarão sempre fora do nosso controle. Mesmo assim, seguimos tentando, corrigindo rotas e recomeçando quando necessário. No fim, talvez a questão não seja chegar a algum lugar específico. Talvez seja ter vivido de verdade enquanto ainda havia caminho pela frente. Foi claro? É isso aí, meus queridos. Falou legal. Bye, bye.
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0: Dez horas, dois minutos. O presidente da Assembleia Legislativa de Minas Gerais, deputado Tadeu Leite, do MDB, vai assumir interinamente o governo do estado a partir da próxima terça-feira, dia 20 de outubro. O afastamento do governador, Matheus Simões, foi comunicado ontem, durante uma sessão no plenário da Assembleia. Simões vai cumprir agenda oficial na China, na Turquia e no Reino Unido, com retorno previsto para o dia 28 de novembro. Durante esse período, a deputada Leninha do PT, primeira vice-presidente da Assembleia, ficará responsável pela presidência da Casa Legislativa.
21: E confira agora a agenda dos candidatos à presidência da República em Minas Gerais. Os detalhes com Tayane Ribeiro.
22: O presidente, candidato à reeleição pelo PT, Luiz Inácio Lula da Silva, volta a Minas Gerais, o segundo maior colégio eleitoral do país, nesta semana. Lula tem agenda confirmada amanhã em Juiz de Fora, na zona da Mata Mineira, às 10 da manhã. Depois segue para Ipatinga, no Vale do Aço, onde está prevista caminhada ao lado da senadora eleita Marília Campos, com concentração às 5 da tarde. Já o candidato Flávio Bolsonaro, do PL, ainda não confirmou a agenda oficial em Minas Gerais. Procuramos a assessoria do candidato e ainda aguardamos retorno.
0: Fios partidos estão na mira da Prefeitura de Belo Horizonte. Empresas de telecomunicações são notificadas para regularizarem as instalações, né? Fala, Maria Vital.
23: Mais de 200 notificações são emitidas a empresas de telefonia e internet que deixam fios soltos ou instalações irregulares em postes na capital mineira. Segundo a Prefeitura, a Fiscalização Urbanística e Ambiental já efetuou 502 vistorias desde maio desse ano. O decreto editado há 5 meses prevê multas para empresas que deixarem fios soltos ou não fizerem a instalação corretamente. Para casos de infrações leves, a multa é de R$ 1,5 mil. R$ 1.000. Já para infração grave, o valor pode chegar até R$ 24.000. Reais. Segundo a Prefeitura de Belo Horizonte, em setembro foram feitos mutirões na rua Itapecirica, nas avenidas Bandeirantes e Raja Gabaglia. Durante a vistoria foram identificados fios soltos, rompidos, com altura e instalações irregulares. A PBH reforça que as denúncias podem ser feitas no portal de serviços da Prefeitura, no aplicativo BH Sim e pelo telefone 156.
21: Está marcado para o dia 9 de novembro o julgamento de Welbert de Souza Fagundes, acusado de matar o sargento Roger Dias em janeiro de 2024. No dia do crime, o Welbert estava foragido por não ter retornado da saidinha temporária da prisão. Ao ser abordado em uma operação policial, o réu atirou 3 vezes contra o sargento, que foi alvejado ali na cabeça. Roger Dias morreu 2 dias após a internação. A juíza responsável manteve o Welbert em regime fechado, destacando que ele tem outras 4 condenações por crimes hediondos e patrimoniais.
0: Permanece presa preventivamente a diarista Paola Stephanie Neto Cirino, ré pelo latrocínio de um casal de idosos no bairro São Pedro, região centro-sul de Belo Horizonte. A decisão é da 4ª Câmara Criminal do Tribunal de Justiça, que negou o novo pedido de habeas corpus na última terça-feira. Para os desembargadores, a prisão é necessária para garantir a ordem pública diante da gravidade do crime. Segundo a denúncia, a diarista teria dopado as vítimas e matado o casal a facadas para roubar dinheiro e objetos de valor. O crime aconteceu em junho deste ano, no apartamento onde a mulher trabalhava. Um laudo de sanidade mental concluiu que Paola pode responder criminalmente pelos atos.
21: 10h06, a Prefeitura de Belo Horizonte encaminha para casa o homem que viajou mais de 2 mil quilômetros de Imperatriz, no Maranhão, para a capital mineira, para encontrar uma mulher que ele conheceu na internet. Mas essa mulher era uma personagem que foi criada por inteligência artificial. Edmar Rocha Martins deu um monte de entrevista, chegou aqui na capital no domingo, e ao descobrir que se tratava de um vídeo falso, um vídeo feito por IA, foi encaminhado para a unidade de acolhimento e atendimento ao migrante. Essa mulher, ela está no TikTok, ela é apresentada no TikTok pelo perfil @jessicafazendeira, com vídeos em que afirma ser viúva, morar sozinha em uma fazenda e procurar um relacionamento. Nas gravações, essa personagem faz promessas de sustento financeiro e convida homens a conviver com ela. Edmar relatou que a solidão o motivou a buscar um relacionamento e confirmou que não encontrou essa pessoa com quem mantinha contato. A Secretaria Municipal de Assistência Social disse, por nota, que prestou assistência a esse homem com alimentação, acesso a banho, orientações sobre golpes praticados nas redes sociais. E após uma avaliação da equipe técnica, foi emitida uma passagem para Augustinópolis, no Tocantins, para que ele pudesse voltar para a cidade natal na última terça-feira. É uma história tragicômica, né? Porque ele relata, no fim da dor, ele fala, é minha solidão que me levou a isso.
0: Sim.
21: Sou um homem sozinho, estava ali em busca de uma companhia e acabei, numa ingenuidade, caindo nesse golpe. Enfim, ele gastou dinheiro para vir, ele disse que não fez depósito para ninguém, ninguém passou uma conta bancária, mas ele é uma pessoa que não tem uma condição financeira muito favorável e ele gastou um dinheiro com essa passagem vindo para a capital. Chegando aqui, na inocência, motivado, enfim, por outras questões, apresentou a fotinha dessa mulher. Você conhece essa mulher? Até que alguém falou, meu caro, não, essa mulher foi criada por inteligência artificial, o senhor possivelmente caiu num golpe, vamos procurar aqui ajuda para o senhor voltar para casa.
0: É um caso triste. Revoltante até, né? Porque é uma pessoa que teve ali um sonho até frustrado, né? O prejuízo financeiro, e isso é um alerta também para todos nós, pessoal, a IA está aí e engana. Para quem acompanha a nossa live no YouTube, a mulher que aparece, ela aparece de verdade, gente. Claro, algumas pessoas podem ter ali uma percepção, né? É maior que ou que as ou que outras. Mas ela
21: não
0: parece
21: é fácil
0: de
21: identificar. Assim, para quem não tem olhar muito treinado.
0: Não é fácil.
21: Não é fácil.
0: Não é podem fácil. Perceber e outras não. Ela parece de verdade, né?
21: Agora tem gente que tem autoestima lá em cima, hein? Aí acha que o Brad Pitt tá querendo. Opa! O rei de sei lá de onde. Aí já tem um negocinho a mais ali no meio do caminho.
0: Ô, gente, aí, ó, vamos baixar o espírito do mineiro, que é desconfiar de tudo, né? Não? Vamos desconfiar primeiro ali, vamos certificar, apurar, né?
21: Tem um pessoal que acha que a Gisele Bündchen tá dando bola. Aí é mais complicado.
0: Aí é mais complicado,
21: aí
0: isso
21: vamos
0: é
21: olhar mais no espelho, né? Isso, realidade, autoestima.
0: Vamos apurar isso
21: vamos
0: aí.
21: Vamos apurar melhor.
0: Vamos apurar isso aí.
21: Mas esse caso realmente foi um caso, enfim, triste,
0: e
21: né?
0: Sabe o que chama atenção? Ele não quis, né? Assim, bom, foi lá na delegacia, mas não registrou um boletim de ocorrência, não. E aí que tá. É, tem que registrar, né? Uma apuração tem que ser feita. Ele não quis num primeiro momento, mas depois, claro, obviamente, a Polícia Civil vai apurar isso e pediu, inclusive, para que esse fato fosse divulgado para que outras pessoas não caiam, né? Nessa história.
21: 10 e 10, a gente vai para um breve intervalo, mas antes tem futebol. E a Raposa segue nos preparativos para o próximo compromisso, Dan Abril.
1: O Cruzeiro mantém os treinos na Toca da Raposa pensando na partida contra o Grêmio fora de casa. A equipe celeste busca voltar a vencer depois da derrota para o Bragantino na última rodada. Para o próximo confronto, o técnico Arthur Jorge pode ter o retorno do volante Lucas Romero, que desfalcou a equipe na última rodada. No entanto, Felipe Moraes não joga por conta do terceiro cartão amarelo. Além dele, os atacantes Luiz Sinisterra, Neyser Villarreal e Gabriel Peck continuam em tratamento. Quem também pode se tornar desfalque é o centroavante Caio Jorge, que voltou a ser pauta do Superior Tribunal de Justiça Desportiva. A procuradoria do órgão recorreu da decisão e vai analisar novamente o lance envolvendo o zagueiro Juan Tressoldi, do Atlético. O julgamento acontece ainda hoje.

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2: Dez e 14, o assunto é meio ambiente, mudanças climáticas, porque gotas de água preservadas em rochas há milhares de anos estão ajudando cientistas a entender a velocidade das mudanças no clima atual. Fala, Pedro Gelinek.
3: Uma pesquisa realizada na Gruta Rei do Mato, em Sete Lagoas, na região metropolitana de Belo Horizonte, revela que o aumento das temperaturas registradas em boa parte da América do Sul está ocorrendo 2,5 vezes mais rápido do que as variações naturais registradas nos últimos 20 mil anos. Para chegar a essa conclusão, os pesquisadores analisaram minúsculas gotas de água preservadas nas rochas da gruta há milhares de anos. Esses registros permitiram reconstruir as mudanças climáticas do passado e comparar a velocidade dessas transformações com o aquecimento observado atualmente. O estudo foi conduzido por pesquisadores da Universidade de São Paulo, em parceria com a Pontifícia Universidade Católica de Minas Gerais e a Universidade de Bergen, na Noruega. A pesquisa contou com a autorização do Instituto Chico Mendes de Conservação da Biodiversidade, o ICMBio. O professor de Geografia da PUC Minas, Luiz Eduardo Travassos, explica por que a Gruta Rei do Mato foi escolhida para o estudo.
4: As cavernas, elas reúnem condições muito favoráveis quando a gente relaciona uma estabilidade climática, uma estabilidade ambiental. Então, as amplitudes térmicas são muito grandes. E nas cavernas, não. Elas são muito estáveis. E isso ajuda a gente a preservar muita informação. No caso da Gruta Rei do Mato, a gente tem a facilidade de acesso, uma excelente relação com a gerência da unidade de conservação. O fato dela ser uma caverna turística, isso tudo auxilia por essa facilidade e pelo fato de eu ter feito um monitoramento microclimatológico dessa caverna por vários anos.
3: Segundo o professor, dados coletados anteriormente ajudaram a calibrar os modelos utilizados na pesquisa. Ele também destaca que, embora o estudo não tenha investigado soluções para o aquecimento global, os resultados reforçam a urgência de enfrentar o problema.
4: Hoje a gente sabe que a principal causa do aquecimento é o aumento da concentração de gases de efeito estufa na atmosfera, por causa das atividades, né, humanas. E aí as medidas que a gente teria como mais importante seria a redução dessas emissões, como é amplamente divulgado pela imprensa e pelas pesquisas científicas, com a substituição progressiva do uso de combustíveis fósseis, né, por fontes que sejam fontes energéticas de baixa emissão de carbono. A gente precisa combater o desmatamento desenfreado, proteger e recuperar a floresta, adotar prática mais sustentável na agricultura, na indústria, nos transportes.
3: Realizada em Minas Gerais, a pesquisa ganhou repercussão internacional e foi publicada na revista científica Nature, uma das mais reconhecidas do mundo.
2: 10:17, 10:17. Pessoal, o assunto agora é a preservação da Mata do Planalto, um grupo que há muito tempo já luta pela preservação, né, da área, denuncia, alerta sobre a falta de interesse da prefeitura para dar andamento a um decreto que prevê a proteção do local. E esse decreto, ele entrará em processo de caducidade já no próximo mês, novembro. E a Defensoria Pública de Minas entra com uma ação para buscar, né, uma solução. Daniel Martins conta para a gente os detalhes.
5: Chegando à data limite da desapropriação para a preservação da Mata do Planalto na região norte de BH, um grupo que defende o local denuncia desinteresse da prefeitura em seguir adiante com o projeto. Um decreto assinado em novembro de 2021 pelo, na época, prefeito de Belo Horizonte, Alexandre Calil, determinava o local que pertence a uma construtora como área de utilidade pública para fins de desapropriação, visando a preservação ambiental de cerca de 200 mil metros quadrados de Mata Atlântica. Além disso, também foi sancionada uma lei que reconheceu formalmente o valor ecológico, cultural e paisagístico do espaço. Porém, a efetivação dessa desapropriação passou por impasses judiciais, discussões sobre valores de indenização entre o município e a construtora, que chegam a 28 milhões de reais, e questionamentos sobre a validade e o andamento do processo e o prazo descrito no decreto que vai até o mês de novembro. E segundo a líder do movimento Salve a Mata do Planalto, Margarete Ferraz, não foi possível, até o momento, dialogar com o prefeito de Belo Horizonte, Álvaro Damião, do União Brasil, sobre a situação do decreto.
6: O que foi apresentado para a gente foi essa TDC, que a prefeitura não tem dinheiro para pagar a desapropriação, mas 28 milhões, o que nós pagamos aí? A Mata do Planalto é um patrimônio, ela absorve a água da chuva, ela é muito mais barata do que fazer esses piscinões para poder segurar as águas das chuvas, enchentes. Nós não conseguimos ainda falar com o Álvaro Damião, não estivemos com ele, né? Então, a situação está essa.
5: A articulação para uma reunião com o prefeito para tratar do tema está sendo feita pela vereadora Luísa Dulce, do PT, que afirmou que irá fazer contato para solicitar um encontro. O Grupo de Proteção da Mata afirma buscar este compromisso de preservação há 20 anos e a Defensoria Pública de Minas Gerais entrou com uma ação afirmando que a prefeitura poderia estar agindo para não seguir com a intenção de preservação da área. De acordo com a defensora pública responsável pela ação, doutora Ana Cláudia Alexandre, mesmo sem pagar o montante de 28 milhões de reais, a prefeitura já poderia estar realizando o processo de desapropriação.
7: Hoje, do ponto de vista concreto, o município pode já tomar as providências de receber o imóvel, mesmo que ele continue discutindo o valor, e fazer a preservação da Mata do Planalto. Esse é o ponto crucial.
5: A doutora completa que o município ameaça desistir da ação caso o valor não seja negociado.
7: O município, ao invés de fazer isso, lá no processo judicial, ele entrou com embargo de declaração, discutindo o preço, ele não concorda com 28 milhões, mas dizendo que não quer também receber o bem. Isso no momento em que o decreto está praticamente próximo de caducar. E pior, ele fala no processo que se for o valor de 28 milhões, ele vai desistir da desapropriação. Praticamente uma ameaça.
5: A nossa reportagem entrou em contato com a Prefeitura de Belo Horizonte, mas não recebeu um retorno.
8: Seu caminho. O motorista que deixa Contagem para BH encontra fila agora na Avenida Cardeal Eugênio Pacelli, Sinini, trânsito difícil do acesso para a Avenida Amazonas até a rodovia Fernão Dias, perto do bairro Bandeirantes. A dica para quem ainda não pegou essa retenção, lá perto do Riacho das Pedras, o desvio pela Avenida Francisco Firmo de Matos ou saindo de Betim tem a Via Expressa, se já chegou ao Cidade Industrial, a Davi Sarnoff te ajuda, motorista. 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
8: Agora 10 horas e 24 minutos, 10h24, por vezes a tecnologia nos surpreende, né? Positivamente até. Agora, vocês sabiam que hoje existem brinquedos, claro, com a inteligência artificial? Eles interagem, registram hábitos das crianças, mas claro, exigem cuidado redobrado, né? De pais e também responsáveis. É o que orienta a Sociedade Brasileira de Pediatria. Vamos acompanhar juntos este alerta, nesta orientação, com a Priscila Guimarães.
9: Os brinquedos conectados e com inteligência artificial ganham espaço no mercado. Mas a Sociedade Brasileira de Pediatria faz um alerta rigoroso. Dispositivos capazes de responder com empatia simulada e coletar dados das rotinas infantis podem impactar o desenvolvimento emocional dos mais jovens. A doutora Evelyn Eisenstein, coordenadora do Grupo de Trabalho de Saúde Digital da entidade, afirma que é importante priorizar conexões humanas.
10: O brinquedo é o objeto. Brincar é uma experiência da infância. Brincar juntos é convivência. Então, a criança quer brincar junto com alguém, né? Isso faz parte do crescimento, do relacionamento. Mas nós não estamos falando de uma IA. Nós estamos falando de uma conexão com um humano.
9: Além da simulação afetiva, existe a preocupação com a coleta de dados por meio de microfones e câmeras nesses brinquedos tecnológicos. A exposição contínua também traz prejuízos comportamentais. Segundo a doutora, a interatividade excessiva das telas e objetos inteligentes pode afetar a saúde das crianças.
10: Então, sim, nós estamos vendo problemas todos comportamentais, de irritabilidade, ansiedade, depressão, chegando a isolamento, transtornos de sono, tudo isso acontecendo. E voltando ao principal, o brinquedo tem que oferecer alternativas para essas crianças, brincar na natureza, explorar o mundo, né? Um parque, um jardim com segurança, não através da tela, né?
9: Antes de comprar um brinquedo eletrônico, a orientação aos pais é verificar se o produto exige conexão à internet ou registra dados. Na dúvida, a recomendação médica é optar por jogos tradicionais, como blocos de montar que estimulam a criatividade e a coordenação motora.
10: Prefira comprar um produto, por exemplo, de construção, bloquinho, jogo, colorir, coisas que a criança pode estar fazendo o que nós chamamos de uma distração ativa, crescendo na sua habilidade psicomotora, e não uma distração passiva em que ela fica praticamente robotizada.
9: Segundo o Estatuto Digital da Criança e do Adolescente, fabricantes e fornecedores devem garantir sistemas de proteção por padrão e informar de maneira clara as famílias sobre os riscos e o tratamento de informações antes de qualquer compra.
6: São 10 horas e 27 minutos, a IA dá conta de muita coisa, né? A gente está falando de IA que engana futuros possíveis pretendentes, a gente está falando de IA nas eleições, a gente está falando de IA, enfim, no dia a dia, no seu eletrodoméstico, IA nos brinquedos agora, assustador isso. Mas tem um negócio que a IA ainda não deu conta, ou talvez não queiram que ela dê conta. As chamadas de telefone em massa. Aquilo ali não tem solução, não. Não é possível. Mais uma medida provisória entrando em vigor nesta semana para tentar minimamente controlar aquele tanto de chamada indesejada que você recebe no seu celular. Será que vai dar jeito agora, essa medida provisória? Dan Abreu, bom dia para você aqui conosco para tentar explicar o que, que essa medida provisória traz de novidade. Porque... no texto ali tem um monte de coisa que já deveria estar em prática, né, Dan? Bom dia para você.
11: Pois é, Sinine, muito bom dia para você, bom dia para o amigo ligado, para a Lu também. Essa medida provisória estabelece, né, que todas as operadoras, empresas envolvidas em uma ligação telefônica tenha a obrigação de assinar digitalmente as chamadas, vão ter que se identificar. Desta forma, a pessoa que recebe a ligação poderá saber, antes de atender ao telefone, se aquela chamada vem de um número certificado. De acordo com a superintendente de Relação de Consumo e Inclusão Digital da Anatel, Cristiana Camarati, as empresas agora terão um teto máximo também de ligações. Vamos ouvir.
12: A régua, né, o padrão que a Anatel adotava era de 100 mil ligações por dia, sendo que 85% dessas ligações não podiam ser inferiores a 6 segundos. Com a nova medida provisória, em 30 dias, o que a gente vai observar e agora passar a fiscalizar é que uma empresa não pode ligar mais de 10 mil vezes, sendo dessas 10 mil vezes 85% com um tempo inferior a 6 segundos. Então, com essa mudança, há uma expectativa real de que haja ainda mais diminuição de ligações inoportunas.
6: Não, já estou aqui, 10 mil ligações,
11: parece...
6: pelo amor de Deus.
11: Mas quando a gente escuta ela falando bilhões de ligações, né, é realmente assustador. E essa nova regra, né, ela visa combater o spoofing, que é uma tática usada por empresas ou usuários individuais que manipulam deliberadamente o número de telefone que irá aparecer no aparelho de quem recebe a ligação, né? Quem nunca passou por isso vai atender, acha que é um parente, acha que é uma pessoa conhecida, mas muitas vezes é aquela voz de robô que acaba se comunicando com a gente em nome de alguma empresa. Ainda de acordo com Cristiana, nos próximos 2 meses, uma nova medida ainda deve auxiliar nessa identificação. Vamos ouvir.
12: A partir do desenvolvimento e de uma regulamentação que nós teremos que fazer nos próximos 60 dias, nós vamos estabelecer regras para que todas as chamadas realizadas nas redes de telecomunicações sejam autenticadas. Ou seja, que a gente está dando garantia para aquela pessoa, se tiver uma verificação, um checkzinho, de que aquela ligação é real, é realmente... de quem está ligando.
11: Agora, uma outra mudança que também vai ocorrer é quando parte a ligação da gente, né, de nós, consumidores, para as empresas. Ao invés de você ter que falar diretamente com um robô para ficar fazendo aquele caminho, né, aperta 1, aperta 2, aperta 3 para ir ali até chegar ao seu problema de fato, agora as empresas terão de definir um atendimento humano desde o primeiro momento. Para o advogado especialista em defesa do consumidor, Felipe Moreira, a maior mudança envolvendo o decreto será essa facilidade do contato direto com o humano. Vamos ouvir.
13: A maior mudança que a gente tem com esse decreto é justamente essa, né? Que a gente vai ter a possibilidade de falar com um atendente, uma pessoa humana do lado de lá, com mais rapidez, né? Hoje tem alguns serviços que, inclusive, nem oferecem a possibilidade de a gente conversar com uma pessoa do lado de lá. Então, isso já é uma mudança imediata e vai ser uma mudança significativa, principalmente para o consumidor. Para as empresas, obviamente, que vão ter que disponibilizar esse serviço, mas para o consumidor que vai, não vai ficar preso ali, né, em níveis e mais níveis de atendimento eletrônico e sem conseguir resolver o problema dele.
11: Pois é, em caso de descumprimento dessas novas medidas por parte das empresas, a Anatel poderá ser acionada pelo número 1331, número 1331, ou pelo portal oficial em anatel.gov.br. O site também disponibiliza a confirmação do proprietário do número que está realizando a ligação indesejada. Sinine.
6: Valeu, Dan. Obrigada. Tomara que agora, pelo menos, dê certo. Me assustou. 10 mil ligações. Eu acho que eu recebo 9 mil, só eu. Não é brincadeira. 10h33. Obrigada. Bom trabalho. Valeu.
8: 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Sinine, falamos agora do anel rodoviário. Mais cedo tinha uma carreta com pane perto da Avenida Amazonas. O veículo já foi retirado e agora uma manutenção complica o trânsito. Retenção desde o viaduto da Via Expressa. Para o motorista que dirige pela rodovia, a dica é passar com cuidado. Sentido Vitória, interdição parcial na chegada ao viaduto da Avenida Amazonas. Como a fila é pequena, vale insistir. 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
8: Agora 10 horas 35 minutos, 10h35. Minas Gerais se destaca na produção de hortaliças e lidera a produção nacional de cenoura, de alho e também de batata. Pessoal, esses dados são da FAENG e o Paulo Xavier traz mais detalhes.
19: A pesquisa agrícola municipal, divulgada pelo IBGE e analisada pelo sistema FAENG-SENAR, mostra que Minas Gerais é destaque nacional na produção de hortaliças. Aqui é onde se produz mais cenoura, com 46% do total produzido no país, mais alho, com 44%, e mais batata inglesa e abóbora, com fatia de 33% da produção nacional. No comparativo anual, a produção das culturas analisadas avançou no ano passado, com destaque para batata doce e mandioca, que cresceram 13% e 11%, respectivamente. Para a analista de agronegócio do sistema FAENG-SENAR, Mariana Marota, os produtores mineiros têm um aliado para conseguir bater os recordes.
20: E os produtores, principalmente da região do Triângulo Mineiro, onde tem a maior quantidade produzida dessas, né, que você comentou, cenoura, alho, batata, usa tecnologia para que a gente tenha produção em larga escala e escalonamento para que a gente tenha produto durante todo o ano. Então, a gente pode dar parabéns ao produtor rural, que se especializou, que usa tecnologia, que faz análise do solo, faz uma diversidade muito grande de ações para que ele tenha resultados positivos como são esses.
19: Por outro lado, ao analisar os últimos 2 anos, as culturas que registraram queda foram o alho, caindo 11%, e o tomate, com menos 1%. A analista do sistema Faeng Senar diz que o Estado ainda precisa superar alguns gargalos para incrementar a produção.
20: A gente vive um momento geopolítico complicado, porque a maior parte do nosso adubo vem de fora e a gente tem visto um aumento significativo desse adubo que tem entrado, o combustível, as rodovias, porque para a gente poder dissipar esse produto para o país inteiro, a gente precisa de rodovias boas, então a gente consegue colocar isso num guarda-chuva de gargalos que podem afetar a produção, a produtividade, o desempenho disso.
19: Regionalmente, o Triângulo Mineiro e o Alto Paranaíba concentram o maior volume de produção, com cerca de 1,8 milhão de toneladas em 2025. A região é seguida pela Sul-Sudeste, com aproximadamente 700 mil toneladas, e pelo norte de Minas, com cerca de 350 mil toneladas.
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6: Horas 40 minutos. O assunto agora é o fim da escala 6x1. Ontem, essa proposta de emenda à Constituição que prevê 2 dias de descanso remunerado por semana aos trabalhadores foi aprovada pelo Senado. E agora a gente quer entender, a partir de agora, quando é que ela começa a valer, quem tem direito, quem não tem. E para isso a gente conversa ao vivo com a advogada trabalhista Cristiane Pereira. Cristiane, bom dia para a senhora, obrigada por nos atender. Está nos ouvindo bem?
25: Bom dia, estou ouvindo muito bem. É um prazer estar com vocês aqui e falar de um importante direito que foi reconhecido aos trabalhadores e trabalhadoras.
6: Então vamos lá, muita gente ansiosa pelo início da escala com 2 folgas semanais. Cristiane, quando é que começa a valer essa PEC?
25: Bom, a gente tem algumas regras de transição que começam a valer. Essa PEC será promulgada, na verdade ela será editada, e a partir da sua publicação nós temos 60 dias para que a regra de 44 horas seja reduzida para 42 horas, com os 2 dias já de descanso. E de um ano a partir da publicação, aí sim passa a valer as 40 horas semanais e os 2 dias de descanso e sem redução salarial em nenhuma das 2 hipóteses.
8: Muito bem. Bom, estamos conversando com a Cristiane Pereira, advogada trabalhista. Cristiane, você nos falou do prazo, né? Do prazo. Agora, na prática, essas folgas, elas deverão ser obrigatoriamente num fim de semana? Como isso ficará?
25: Sim, a partir da publicação, preferencialmente um domingo deverá ser observado pelos empregadores. Então, há um encaminhamento para que pelo menos uma das duas folgas se dê num domingo.
6: Agora, Cristiane, algumas categorias, elas não cumprem as 44 horas semanais, por exemplo, né? Já tem uma carga reduzida por acordos trabalhistas, por convenções. Mesmo essas categorias que já têm uma redução da jornada, elas terão direito a duas folgas semanais?
25: Sim, na verdade o que acontece é que a redução da carga horária ela já era permitida desde 1988 com a Constituição Federal, que previa justamente essa possibilidade de acordos coletivos ou convenções coletivas específicas para fazer uma redução adequada a cada setor e a cada trabalhador e trabalhadora. Nessa PEC também haverá alguns encaminhamentos e a previsão de uma legislação que será direcionada ao pequeno empresário, à microempresa, enfim, algumas questões justamente para minimizar os impactos desses empregadores que têm um menor potencial, digamos assim, com relação à economia.
8: Muito bem, bom, você nos informou então que os dois dias de descanso, eles não precisam ser consecutivos, desde que um deles, pelo menos, seja no domingo, ou seja, o domingo como folga. Agora, essa proposta, ela garante, Cristiane, que não haverá redução salarial, né? Isso também significa que o valor da hora trabalhada vai aumentar? Como fica esse cálculo, né, das horas extras?
25: Sim, o cálculo da hora trabalhada, ele acaba aumentando por óbvio que a gente tem uma jornada agora de 40 horas semanais. Haverá, como sempre houve, o estabelecimento de que é permitido uma jornada extraordinária por dia no limite máximo de duas horas. Isso nós estamos falando para aquela previsão geral, não de forma específica onde já existem acordos coletivos ou convenções coletivas que estabeleceram de forma diferenciada. E isso também poderá acontecer a partir de agora. Os empregadores, com certeza, deverão se planejar, deverão procurar também uma negociação, uma mesa de negociação, para que haja, obviamente, algumas adequações a categorias específicas.
6: Quando a gente fala de categoria específica, isso já está determinado em lei? Por exemplo, saúde, né? O pessoal da saúde trabalha 24 horas, segurança, transporte. Como eu sei que a minha

0: sindicatos que são os legitimados para que haja uma adequação nessa jornada, que antes era de 44 horas, que daqui a 60 dias passa a ser de 42 horas, e daqui a um ano, obviamente, a partir da publicação, passa a ser de 40 horas. Então, cada trabalhador precisa realmente conhecer a sua jornada e os seus direitos. E isso, junto às entidades sindicais que o representam, com certeza terão respostas bastante específicas em relação à sua categoria.
1: Quem está chegando agora é a Band News FM, estamos conversando com a Cristiane Pereira, advogada trabalhista. Bom, Cristiane, é a Luciana aqui de volta. Bom, para micro, né, e pequenas empresas, quais são os desafios jurídicos e também operacionais nessa proposta? Prevê algum mecanismo de transição? Qual a sua avaliação em relação a isso?
0: Bom, a PEC ela já prevê, na verdade, novas leis ou aditamentos justamente para esses pequenos negócios e terceirizados do setor público, inclusive, né? Além de medidas de auxílio para melhorar, para reduzir esses possíveis impactos. Então, a PEC já traz algumas previsões específicas. E claro que para o pequeno empresário e com relação a também ao grande, né, que é sempre uma discussão que isso poderia impactar na quantidade, na oferta do trabalho, do emprego para todos, mas há que se ressaltar que aqui a PEC, a legislação, a Constituição Federal sempre prezaram pela saúde do trabalhador. E já há vários estudos e vários exemplos, inclusive nacionais e internacionais, que confirmam que essa redução da jornada, ela não reduz em nada a produtividade, muito pelo contrário, ela reduz o absenteísmo, ela reduz o número de pessoas adoecidas. Então, há que se falar, obviamente, que haverão necessidade de adequação? Sim, com certeza. Mas isso, nós temos aí um prazo de 60 dias e logo mais para 40 horas, um prazo de um ano para que todo o empresariado consiga se planejar e remanejar essas questões pendentes para melhores soluções.
2: Doutora Cristina, depois que o Senado aprova essa PEC, existe um prazo constitucional para que ela seja publicada? O Senado, sei lá, tem uma semana, um mês ou não?
0: Não, infelizmente não tem, mas acredita-se que vá ser publicada muito em breve, mas não há esse prazo legal.
1: Muito bem. Bom, dando sequência aqui, Cristiane, existe risco de empresas substituírem empregados com carteira assinada por trabalhadores terceirizados, né, ou contratados como pessoa jurídica, para contornar essas novas regras? Porque é um desafio para todos os lados, né?
0: Infelizmente, existe essa possibilidade e ela já é observada em vários setores e em várias questões. Mas aí nós entramos num outro assunto, que é justamente a legalidade dessa terceirização. Porque o que acontece é que uma relação de emprego, ela exige alguns requisitos que são observados, como subordinação, habitualidade, remuneração, enfim, vários quesitos que já estão previstos na CLT. Então, não há apenas uma simulação, né, que vai descaracterizar essa relação de trabalho. Isso é o que a regra, o que a legislação hoje prevê. Mas nós também estamos com, né, infelizmente, digo isso porque são muitas as pessoas que hoje já se veem nesse papel de terceirizados, de PJizados, mas que ainda não há um ponto final para que se diga realmente se esse modelo de relação de trabalho vai ser observado por todos os empresários no Brasil.
2: Agora, tem algumas dúvidas aqui chegando para a gente, doutora Cristiane. Mas, por exemplo, o pessoal do Uber, vamos supor que o pessoal do Uber não tem carteira assinada. Essa jornada, né, os direitos trabalhistas não valem para quem não é CLT, né? Então, se o trabalhador ele está dentro de uma organização e o contrato dele é pessoa jurídica, ele não tem como ali...

0: transportar por essa escala 5x2. Seria mais ou menos isso.
1: Exatamente. Isso também é uma questão muito pontual e necessária, até mesmo de orientação e conscientização por parte justamente da classe trabalhadora. A CLT, né, que foi tão massacrada, ou vem sendo tão massacrada, garante vários direitos, entre eles, agora, essa redução da jornada 5, né, por 2, atualmente reduziu a jornada do 6x1. Então, realmente, infelizmente, trabalhadores que hoje trabalham em plataformas como Uber ou que estão caracterizados como PJ, não terão esse direito legalmente garantido. Óbvio que cada situação exige uma avaliação própria e necessária. Então, pode haver que uma empresa que tem vários empregados que são terceirizados ou que são PJ possa avaliar também essa redução? Pode haver, mas não existe uma obrigatoriedade legal.
2: Rapidamente, né? Só mais uma pergunta aqui, Cristiane Pereira, advogada trabalhista, para você chegando agora à Band News FM. Cristiane, bom, são várias as áreas, né? Setor de segurança, saúde, entre tantas. Qual a sua orientação agora, né, para aquele trabalhador que, enfim, trabalha 6 dias seguidos, folga apenas 1? Qual é a orientação neste momento que ele deve acompanhar antes de cobrar, né, essa mudança da empresa? Qual a sua orientação?
1: A orientação e a necessidade agora é de se esperar a publicação dessa PEC. A partir da data da publicação, há que se contar 60 dias. Nesse prazo de 60 dias após a data da publicação, terá que haver uma redução da jornada de 44 horas para 42 horas. Essa carga horária, ela irá permanecer durante um ano. E após um ano da data da publicação, aí sim nós temos a jornada de 40 horas. Mas lembrando, a partir de 60 dias já há direito dos 2 dias de folga por semana.
0: Muitas perguntas chegando. Uma interessante aqui, trabalhadora doméstica mandando para a gente, a Eliane. Os trabalhadores domésticos também terão direito à escala 5x2?
1: Sim, com certeza, né, desde que haja e deve haver, né, esse registro formal na carteira de trabalho dessa empregada doméstica, há que se observar, sim, essa mesma jornada e a necessidade da folga dos 2 dias e sem nenhuma redução salarial.
0: E uma questão que é muito urgente, está chegando aqui para a gente também essa dúvida. Minha empresa resolveu contratar todo mundo no regime PJ, mas a gente tem uma jornada fixa, trabalha 6x1, cumpre um quadro de horários ali certinho. Isso, de alguma forma, é questionável posteriormente na justiça?
1: Bom, esse questionamento, como eu disse e vou repetir, existe um caso, um processo paradigma que está pendente de julgamento para verificar quais são realmente as reais condições e possibilidades de se caracterizar um contrato de trabalho via PJ. Porque muitas vezes, e a maioria das vezes, o que se observa é que há uma relação de trabalho que deveria haver um registro formal na carteira de trabalho daquele empregado com todos os direitos garantidos, como a jornada, férias, 13º e tantos outros que a CLT assim prevê, mas que há, infelizmente, uma simulação. Por ora, se esses empregados se sentirem lesados de alguma maneira, é necessário que procurem, sim, um profissional que, né, da área trabalhista, da sua confiança, para verificar essas características e esses requisitos, se já está havendo uma simulação desse contrato de trabalho que deveria ser CLT e não PJ.
0: Cristiane Pereira, advogada trabalhista, conversando conosco sobre a PEC, que foi aprovada ontem no Senado, em 2 turnos, aguardando agora a publicação dessa PEC para que ela comece a valer. Muito obrigada pelos esclarecimentos. Um bom dia para a senhora.
1: Muito obrigada a vocês. Um grande
0: Até.
1: abraço.
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4: Fechando o nosso giro, destaque para as estradas BR-040, perto do bairro Vereda, em Ribeirão das Neves, ainda apresenta reflexo de engavetamento de mais cedo no sentido BH. Tem fila desde Veneza. Para quem deixa Ribeirão das Neves, a dica é dirigir com cuidado no trecho. 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
0: Dez e 57, vamos para as nossas rapidinhas. Então, aprovada por ampla maioria no Senado, a PEC que põe um fim à escala 6x1 vai à promulgação do Congresso. Ontem, 75 senadores votaram a favor da proposta. A PEC era apoiada por Lula, teve a tramitação acelerada pelo presidente do Senado, Davi Alcolumbre. O senador Flávio Bolsonaro também votou a favor do texto.
2: Na Câmara, assim como no Senado, a proposta que beneficia os MEIs, ela foi aprovada com votos do governo e da oposição. O projeto perdoa dívidas e eleva o limite de faturamento dos microempreendedores individuais a partir de 2027, um reajuste que não acontecia desde 2018.
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0: E na disputa ao Palácio do Planalto, Flávio Bolsonaro e Lula se mantêm tecnicamente empatados, mas com o senador à frente numericamente. Pelo menos é isso o que mostra a mais recente pesquisa Quest, divulgada ontem, lembrando que hoje tem Datafolha. Ontem, na Quest, Flávio Bolsonaro aparece com 46% das intenções de voto contra 44% de Lula. Brancos e nulos somam 9% e 1% não sabe ou não respondeu. Considerando apenas os votos válidos, Flávio Bolsonaro tem 51% e Lula 49%.
2: No quesito rejeição, os dois estão próximos. 54% dos eleitores dizem que não votariam de jeito nenhum em Flávio Bolsonaro e 53% em Lula. Entre os eleitores de Augusto Cury, 34% afirmam que vão votar no presidente e 30% no senador. Entre os eleitores de Ronaldo Caiado, 42% dizem que vão votar em Flávio e 23% em Lula. Entre os que não votaram no primeiro turno, 43% afirmam que vão votar no presidente e 38% no candidato do PL.
0: As maiores vantagens de Flávio Bolsonaro estão entre os evangélicos, 60% a 28%. Na região sul, 61% a 30%. E entre os que têm renda superior a 5 salários mínimos, 53% a 39%. As vantagens de Lula estão no Nordeste, 61% a 32%. Entre os que têm renda de até 2 salários mínimos, 53% a 36%. e entre os eleitores pretos, 51% a 39%. Entre todos os entrevistados, 91% dizem que a escolha do candidato é definitiva, outros 9% admitem que podem mudar de ideia. Essa pesquisa foi encomendada pela TV Globo e o jornal Globo ouviu 2.154 eleitores entre 10 e 13 de outubro. A margem de erro é de 2 pontos percentuais. Para mais ou para menos, o nível de confiança é 95%. A Quest foi registrada no TSE com o número BR-08729/2026. 11:01, a gente vai ficando por aqui. Beijo pra você, Lulu. Até amanhã.
2: Excelente dia, pessoal.
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13: Então, como é que vão meus bombonzinhos? Tudo bem?
14: Opa,
13: bem,
14: tudo ótimo.
13: Todo mundo chegou leve, ou porque hoje é quinta-feira.
14: Hoje é a nova sexta.
13: Aqui, comecei ontem. Você viu meu vídeo? Meia-noite. Você viu o Valuzeiro? Não, o Valuzeiro viu, que depois nós trocamos umas mensagens. Meia-noite. Ô, Valuzeiro, tem que parar de mandar aquele negócio de madrugada pra mim. Eu sou meia-noite casado.
14: Meia-noite estava moído.
15: Tá. Tirinhas de alcatra com bolinho de linguiça.
13: Cara.
15: E Ecobi
13: é
15: chope.
13: Ecobi. Cinco pra meia-noite. Aí eu fui pra... Eu falei, vou dormir umas 2 horas, né? Onde tá escrito que não pode comer um bolinho com a carne meia-noite e tomar uma cerveja?
14: Eu acho que não tem problema nenhum.
13: O seu estômago sabe o horário?
14: Não sabe. O pessoal diz que dá pesadelo. Você sabe que eu gosto.
13: Nossa, velho, dá pesadelo. Não deu, viu? Não deu. Aqui, sabe uma coisa que faz você dormir bem? Pipoca. Eu já te falei isso, né?
14: Pipoca? Não,
13: é só que o Valu falou que não pode ser de micro-ondas, não, que faz mal.
14: Não.
13: Tem que ser a pipoca normal.
15: Faz extremamente mal. É. Não é faz mal, não. Faz extremamente mal.
13: A de micro-ondas?
15: Extremamente mal.
13: Por causa
14: da onda? Por causa,
13: não,
14: da onda?
13: Do sal?
15: Não, não, pipoca é diferente, né, gente? Não é por conta do sal.
14: A pipoca de
15: micro-ondas. Você acha que é normal? O milho de pipoca natural, ele tem validade. Você acha que o processo do milho que você compra é o mesmo do que o milho de micro-ondas? Mas cada um... As pessoas têm o direito de...
13: Não, é
15: de
13: que fazer nem leite. Que você entende. Toma leite de caixinha?
14: Eu tomo.
13: Então, o leite de caixinha, quanto tempo é a validade dele? Se você colocar uma caixa de leite de caixinha na laje da sua casa...
15: Você não tá comparando leite com pipoca, não, né? Só pra eu entender.
13: Até porque um é sólido, o outro é leite.
15: Ah, obrigado. Então tá bom. Só pra
13: eu não entender. Bebo, eu não, bebo, pra... não, não bebo pipoca e nem compro leite.
15: Ah, então tá. Tudo bem.
14: Pipoca na...
13: Não, mas é que a pipoca... Antes era todo dia, até eu quebrar o dente. Aí eu quebrei o dente, dois dentes com a pipoca. Ficar mastigando aqueles... Como é que chama? Peruá?
14: Peruá.
13: É peruá que chama?
14: É.
13: Por que chama
14: eu
13: peruá?
14: Eu falo piruá.
13: Pois é, mas por que chama peruá?
14: Não faço ideia, eu só...
13: Peruá é peixe.
15: Aliás, um...
13: E tem uma ave chamada peruá, não tem, não?
14: Não sei. Tem, eu chamo o outro de piriá. Que é aquele...
13: Ah, não, é piriá.
14: Piriá é aquele que a gente pegava lá em
15: Vinópolis. Piriá é perua. Que é a mulher do peru.
14: É.
13: Não, e tem perua, que é perua.
15: Que é aquele carro.
13: Só anda com roupa de oncinha.
15: Sabe aquele peru?
13: Todo
15: o
13: cheio
15: carro,
13: de
15: peru?
13: Tem perua. Chamava de tem a perua, peru, carro.
14: Carro.
13: É. Perua.
15: É. Não é bem uma
13: Não, perua é... Peru é a perua. Normalmente é aqueles carros mais longos, wagon. Assim, wagon. É, que é uma perua.
15: Caravan.
13: Isso,
15: tem
13: isso,
15: SW. Isso.
13: Tem pra SW.
15: Belina.
14: Eu sou velho.
13: Belina 2. Ah,
15: eu sou
13: quando
15: velho.
13: Foi lançada a Belina 2?
15: Tem Marajó.
13: Marajó. Ilha de Marajó.
14: Ilha de Marajó.
13: Já foi lá?
15: Na Ilha de Marajó. Essa música
13: é
15: boa.
13: Dizem que é bonito lá, hein?
14: Imagino.
13: Agora, bonito, não mais bonito que o futebol do Galudo, hein?
14: Galudo tá jogando bola pra
13: gente,
14: caramba.
13: Eu sinceramente tô iludido a ponto de achar todo mundo bom. Todo mundo, até os que eu achava ruim, eu tô achando bom.
15: Eu tô nessa.
13: Não, mas não é só quem tá em campo, não. Os ruins que deram de fora.
15: Que entra. Até o Bobas, achando... que eu achava ruim, eu tô achando
13: resultado
15: bom.
13: Resultado é um negócio maluco, né?
14: Que
13: e o Bobas,
14: impressionante.
13: Hein? O Bobas, os últimos Cinco jogos, gols, assistências. É. O homem tá voando.
15: Eu também vi essa postagem sua.
13: Tá voando. Tem um amigo meu.
14: Acho que deu ruim pro KCR, hein?
13: Aqui.
15: Aí, vamos.
13: Fala alto.
14: Fala no microfone, velho.
16: Só dá ruim pro Cassier, a última flecha da vida dele é quando o Valu soltar a mão dele.
15: Aí, Valuzinho.
13: Provocação. Na alta.
14: Agora que de verdade.
13: Nem ouviu lá, Guilherme. Nem ouviu. Não sei o que é.
14: Só uma coisinha. Assim, ontem eu fui no estádio, eu acompanhei o jogo. Fui também lá no camarote do Galo Zone. Espetáculo, viu? Encontrei figuras interessantes lá. Bilbo Bolseiro. Um abraço pra ele. Tá sempre nos... Caramba, participando do superchat aí, do chat. Então participa muito aí do negócio. Encontrei com várias pessoas, foi bem legal. Encontrei com Cássio Regui. Mandou um grande abraço pra você, um abração pro Valu.
13: Pro Thiago Fernandes.
14: O Thiago mandou um recado. Ele falou assim: ô Thiago, eu continuo fumando meu cigarrinho.
13: Mentira que ele provocou isso.
14: Falou isso, mas...
13: Mal sabe ele, né, Thiago, o que você realmente sente por ele. É.
15: Na verdade, nada.
13: Não.
15: Eu sinto indiferença, assim.
13: Mas é isso, como assim?
14: Grande abraço pro Cássio, pro filho dele, que também tava lá. Foi bem, bem legal, a gente bateu um longo papo. Eu fiz uma entrevista com ele também. Depois eu acho que dá até pra, não sei se
13: publicou,
14: subir, que ficou bem, bem legal, bem bacana mesmo.
15: HG, só... Desculpa, você
14: não tem... Não, é o que eu ia falar a respeito do Atlético, é porque claro. eu ainda não tinha ido ao estádio nesse momento de recuperação do Atlético, né? Acompanhar um jogo do estádio e a gente... Pra quem sabe que curte futebol, estádio é uma coisa de louco, é uma coisa maravilhosa. Como é bom ir ao estádio. E pra gente que gosta de analisar futebol... Ir ao estádio é ainda melhor, se torna ainda mais prazeroso. O que está jogando o time do Atlético coletivamente é uma piada. Cara, a qualidade que os caras conseguem entregar com passes rápidos, com movimentações defensivas, ofensivas, de criação, para fazer um jogo tranquilo e um jogo dominante, é um absurdo. É um absurdo. Então, parabéns mais uma vez ao Barba. Ontem eu tive essa possibilidade de acompanhar o jogo, de participar da coletiva do Barba. É incrível ver a qualidade que ele fez com esse elenco do Atlético. E o elenco do Atlético, hoje, ele está sem a sua principal peça de retomada, que é o Fred. Mas mesmo assim, você vê as mesmas qualidades impostas naquele momento que o Fred estava jogando pelo Atlético, quando não tinha se machucado ainda. Então você vê que é um trabalho muito bem feito. Entra jogador, sai jogador, continua com essa qualidade. Vou destacar só um nome aqui, porque eu acho que hoje todo mundo vai falar bastante a respeito do que foi o Atlético ontem, mas o Castanho, o que joga bola, o senhor Kevin Castanho, é um absurdo. Extrema qualidade, proteção de bola, recuperação de bola, sabe comandar o meio-campo. Então, eu estava conversando com o Everton também, antes do programa começar, como que ele acrescenta qualidade aos demais atletas que estão ao lado dele no meio-campo. Então, assim, uma baita contratação. Então, Kevin Castanho, um dos grandes destaques do Atlético nessa retomada.
15: Eu quero só, antes de falar do Atlético, mandar um beijo. Ela está na escuta, minha mãe, Dona Maria Helena.
13: Beijo.
15: Hoje é dia dos professores, então parabéns a ela e a todos os professores. Um beijo para o meu irmão também. Eu sou filho de professor, irmão de professor. Um beijo a todos, professores e professoras, presentes e não presentes, como... A mãe. Do nosso Elton Novaes, que seguirá sempre sendo professora. O conhecimento e a educação é algo que nada nem ninguém jamais podem tirar de você. Então, um beijo, mãe, está aí na escuta. Obrigado por tudo nesse dia 15 de outubro. É muito leve ver o Atlético jogar, né? É agradável ver o Atlético jogar futebol. Essa que é a verdade. Eu assistindo o jogo ontem, não me parecia um jogo de semifinal de Copa Sul-Americana. Mas isso não quer dizer que seja pela fragilidade do adversário. Se a gente voltar, reprogramar a fita, rebobinar...
14: Ao Mestre com Carinho, 1968, baita filme, Sidney Poitier,
13: Só um trechinho, tá? Porque se você ouvir essa música aqui, tiver alguma professora na família, você não se emocionar, você é um tonto, tá morto por dentro.
14: Tá morto por dentro.
13: Só isso,
14: beijo. Pode ir, Valuzão.
15: Então, é muito leve ver o Atlético jogar, muito leve. E quando a gente volta um pouco mais de um ano atrás, né, que a gente lembra do Atlético lutando de foice no escuro, na própria arena, contra o Bucaramanga, você fala assim, realmente um time muito leve, que todos os setores funcionam. O Atlético joga muito pelos lados do campo, mas tendo apenas um grande atacante de lado de campo, que é o Coelho. Isso chama muita atenção, isso tem a ver com a questão do sistema, né? E ontem o Montevideo City Torque se defendia com uma linha de 5, às vezes uma linha de 6, às vezes num 5-4-1, às vezes num 6-3-1. E o jogo era pelos lados, mas não é de qualquer jeito pelos lados. Você vê associações no Atlético, todo mundo quer jogar a bola no Atlético. Todo mundo quer se aproximar no momento que o Atlético tem a bola. E quando não tem, cara, o empenho, né? O empenho para se recuperar essa bola, seja no campo do adversário ou no próprio campo, o Atlético tem humildade e determinação para jogar todos os momentos do jogo. O momento que ele está com a bola, o momento que ele está sem, o momento que ele está pressionando no campo do adversário, o momento que ele está pressionando no próprio campo. Isso tem a ver muito com a ideia do Domingos. Ontem, na pausa técnica do primeiro tempo, eu fiquei reparando bastante, né? O Domingos, ele é um cara que tem as ideias, mas ele não arrastou o Atlético em momento algum da temporada para aquilo que ele pensa de futebol, independente daquilo que os jogadores possam entregá-lo dentro do campo. Ele está orientando, mas o tempo inteiro ele está ouvindo. E técnicos, por mais que sejam bons, excelentes, que por vezes tentam colocar apenas aquilo que entendem como ideal de futebol, estão fadados a algum momento ao fracasso. O Domingues, lembra-se que em algum momento se falava, esse Atlético do Domingues só é para jogar em transição. O Atlético não tem problema de estar com a bola nos pés, pessoal. E ontem não tinha Fred, ontem não tinha Everson, ninguém tá lembrando, né, que o Atlético não tem Everson. 3 anos e meio, melhor goleiro do Brasil, tá lá. O Delfim, no sopro de aparição do Montevideo Torque, ele fez a defesa que fez. O jogo poderia complicar ali, apesar de toda a superioridade. Então, assim, a gente vai falar muito mais, mas eu quero destacar mais uma vez o trabalho do Domingues. O trabalho do Domingues já é um trabalho que chama muita atenção, o tanto que ele tem esse time nas mãos, o tanto que o Atlético sabe o que fazer em todos os momentos do jogo, recuperando jogadores que eram inúteis. E quando eu digo inúteis, é no sentido literal, tá, pessoal? Eles não eram utilizáveis, eles não eram utilizados. Então fez um 3-0, eu tenho muita dificuldade, eu respeito o futebol, mas por tudo que é o Atlético, por tudo que o Atlético joga, de imaginar que o Atlético não estará na final da Copa Sul-Americana. E ó, 3 anos seguidos, se o Atlético, de fato, o Atlético está virtualmente na final da Copa Sul-Americana 2026 para mim, ponto. Tem que jogar no Uruguai, respeito ao futebol, respeito ao toque, mas eu tenho dificuldade imensa, porque é um time que quando perdeu para o Santos, eu vim aqui e falei, o Atlético continua sendo favorito para mim, para jogar o jogo de volta, para reverter esse placar. Imagina, diante do futebol que jogou, e é assim que você faz, quando você é o favorito, você expressa e leva esse favoritismo pro campo, como o Atlético levou ontem, muito próximo até a Copa Sul-Americana, postou hoje no seu Instagram oficial, né? Será esse ano, Atlético? Lembrando que o time chegou na final da Libertadores de 24, chegou na final da Sul-Americana de 25 e até o perfil oficial da Copa Sul-Americana sabe que o Atlético está muito, muito próximo de mais uma final continental.
17: Ô Valuzinho, eu tava assistindo ao jogo ontem, cara, e aí eu comecei assistindo ao jogo até fora de casa, tava com o celularzinho na mão ali, acompanhando, escutando e vendo também na transmissão do celular. Eu fiquei muito impressionado com o primeiro tempo do Atlético pelo seguinte: chegou um determinado momento do jogo que o Montevideo City Torque não conseguia trocar 3 passes pra sair da defesa em direção ao ataque. era, dava o primeiro, dava o segundo, na hora do terceiro alguém do Atlético antecipava, alguém do Atlético fazia interceptação, alguém do Atlético roubava a bola. Esse time é outro sob o comando do Barba. E cara, se em algum momento a gente julgou e acreditou que algum jogador não pudesse mais render pelo Atlético, o Barba mostrou que estava todo mundo errado. E com o técnico certo, o trabalho bem feito, os jogadores podem render, os jogadores podem entregar. E assim, tem jogadores que em alguns momentos eu não acreditava que eles poderiam render pelo Atlético. E assim, eu não tenho problema em citar nominalmente. E aí eu acho que dois que no jogo de ontem demonstraram mais uma vez que são extremamente relevantes para esse time e que em alguns momentos eu não acreditava que eles pudessem manter um padrão de alto nível pelo Galo. O Bernard é um deles. O Bernard, cara, faz o segundo gol, um gol dele. Que ele sai do campo defensivo com a bola dominada, vai para cima do adversário, dribla o adversário e consegue finalizar entre as pernas do adversário e no canto direito do goleiro. Em algum momento eu achei que o Bernard não fosse mais render pelo Atlético. Eu cheguei a dizer que o Bernard não era útil para o Atlético. Porque quando o Bernard chegou, eu acreditava que ele pudesse manter um padrão e um nível que os atletas daquele elenco mantinham. Que era Paulinho, que era o próprio Hulk. Eu imaginei que o Bernard chegasse para jogar nesse nível. O Scarpa. Naquele momento o Scarpa também era bom. Então eu imaginava
14: que... Ele chega em julho de 24.
17: De 24, exato. Então, naquele momento eu imaginava que o Bernard manteria aquele padrão. Eu não achava que ele aumentaria o padrão do Atlético, mas achava que ele manteria aquele padrão. E ele não manteve durante um ano e meio. Até a chegada do Barba, cara. Quase 2 anos. E aí o Barba chega e mostra que, de verdade, por mais que o Bernard tenha dado indícios de uma recuperação com o Sampaoli, o Bernard que eu assisti no jogo de ontem é impressionante.
14: Isso, cara, ele colocou o jogo de baixinho de braço, assim, braço, tranquilo.
17: Sim.
14: Impressionante que ele jogou bola ontem.
17: Tem um outro cara que, no início da temporada, eu fiz críticas a ele, porque por mais que ele tenha chegado no ano passado e tudo bem, eu não achava que ele seria um titular absoluto, que ele era uma opção ao elenco. Tem até um superchat aqui que acho que é provocativo ao que eu disse, que o Coelho não podia ser...
14: Eu tô com ele aqui, eu vou ler depois.
17: Que o Coelho não podia ser um protagonista no Atlético, mas o Coelho se tornou um protagonista no Atlético. E nada como um dia após o outro.
14: Exato.
17: O Barba faz com que o Coelho se torne um protagonista nesse Atlético. O lance do primeiro gol é todo do Coelho.
14: Que espiada.
17: Por mais que exista o passe do Vitor Hugo, a finalização do Renier, o lance do primeiro gol...
16: Ele deu um drible ultrajante.
14: Que isso? Marcador.
16: Aquele é ultrajante.
17: Lembra Dennis Bergkamp e Edmundo. Já fizeram esse drible parecido.
16: Sim, sim.
17: Cara,
16: é lembrou coisa que linda. Eu fiz com você na peladinha.
17: Não, só foi caneta, só foi diferente. Mas isso, cara, é um nível absurdo. Um nível muito acima. Então, assim...
16: De confiança.
17: De capacidade.
16: De confiança e de capacidade para realizar.
13: Toda a construção da jogada.
16: É muito bonito.
13: O gol é muito bonito.
16: São 4 toques. É o Franco para ele, ele faz aquilo, ele passa pro Vitor Hugo. E o Vitor Hugo parece o final da pelada, né? Quando já tá todo mundo cansado. A tranquilidade que ele passa a bola.
14: E a levantada.
16: Ele sabe que ele está e onde está o Renê.
14: A levantada de cabeça que ele dá olhando
16: pro Renê. Final de pelada ali, ó. Acabou.
13: Vocês tiveram a impressão que ele dominou e fugiu da canhota para bater, ou ele dominou pra preparar pro Renier?
16: Dominou pra preparar.
14: Quando
16: a bola chega nele, ele já sabe que o Renier tá lá.
14: Ele olha.
17: Tá falando do Vitor Hugo?
14: É.
17: Ele finge que vai finalizar.
14: Ele finge que
17: vai finalizar pra tocar a bola. E cara, assim, pra mim o mais impressionante de tudo é o Coelho se tornar o protagonista que ele se tornou. Porque na ausência do Fred, que pra mim de fato é o protagonista desse time, cara, ele chama a responsabilidade e resolve questões como a do jogo de ontem. Era 30 e poucos minutos de jogo, o Atlético até com dificuldade para criar tantas oportunidades para fazer o gol, ele cria a oportunidade sozinho, ele fala, eu vou criar. E o terceiro jogador, eu citando os três que fizeram os gols, o Borbas. Eu não imaginava que o Borbas, cara, se tornaria uma peça importante para o Atlético nesse momento da temporada. E aí eu posso falar com tranquilidade, porque eu disse isso. O Borbas, eu o acompanhei no Red Bull Bragantino. Gente, o Borbas nunca foi o jogador que ele tem sido no Atlético nos últimos 5, 6 jogos. O HG tem até os números dele. Nos últimos 5 jogos, como é que ele... São 4 gols e uma assistência?
13: 4 gols e uma assistência.
17: Cara, então assim, nós estamos falando de um Borbas que...
14: Não, 3 gols,
13: uma assistência
17: e um gol de pênalti.
13: Mas um pênalti decisivo.
17: E um pênalti decisivo. Então, 3 gols, uma assistência e um pênalti decisivo. Nos últimos 5 jogos. O Borbas nunca foi esse cara no Red Bull Bragantino. E prometo não me estender mais... O Delfim é a seleção.
14: Passando aqui, foi o Rafael Rocha que mandou uma mensagem direcionada a você, Thiago. Ele falou, bom dia, tem um indivíduo na mesa que falou que o Galo não podia ter o Coelho como melhor jogador. Hoje eu falo que ele está no top de pontas do país.
17: Ele ainda não é o melhor jogador que o Fred.
14: Ô Rafael, eu concordo com você sobre essa relação do Queijo, o momento vivido pelo Queijo. E tem um pessoal zoando aqui, zoando não, eles estão brincando comigo aqui, mandando, ei Alto, você vai falar alguma coisa do Rony Argentino? É, vamos lembrar o seguinte, eu acho que essa brincadeira eu posso até ganhar com ela. Eu posso ganhar com ela, porque eu tenho uma saída muito boa, Thiago Fernandes.
17: Eu lembro dessa saída.
14: A minha saída é muito boa, porque olha só, o Rony, ele não é somente o Rony do Atlético. Ele foi o Rony do Palmeiras.
17: É isso.
14: O Rony do Palmeiras...
17: Seleção brasileira.
14: Foi seleção brasileira e deu Libertadores pro
17: Rei da América.
14: Rei da América.
17: Eu votei nele.
14: Deu Libertadores. Então, deu Libertadores para a equipe do Palmeiras. E o Rony tem uma história gigantesca lá no Palmeiras. No Atlético não deu certo. E naquele momento, com um time desorganizado, um time que não funcionava, nenhuma das peças funcionavam, eu vi no Queijo uma versão do Rony 2.0, que estava ali naquele momento. Hoje, esse Rony argentino se transformou em eficiência do Rony do Palmeiras. Então, se é pra entrar na brincadeira, eu tenho essa alternativa.
13: Até porque se começarem a me provocar, eu não vou ter argumento, não. Até porque eu critiquei um monte de gente que agora tá bem.
17: Mas eu não vou conseguir argumento.
15: Eu tô viajando. Peraí, o início do ano do Atlético era porque, bom igual. Não, é porque mais do que o início do ano, vamos lá. Alguém aí do chat, então, me aponte outra temporada do Coelho parecida com essa temporada que o Coelho está fazendo. É que tem uma diferença. Que bom para o Atlético e para você, torcedor atleticano, que o Coelho conseguiu se desenvolver e fazer a melhor temporada da vida dele no Atlético, de 2026. Agora, quando a gente faz isso, não é por perseguição. Ninguém aqui conhece o Coelho. O único Coelho que eu conheço é o Coelho. Coelho mesmo, o animal. É uma história egressa. É uma história olhando a carreira do jogador. E quando você olha o elenco do Atlético, quando o Coelho chega, lembrando que ainda tinha Rony, o Júnior Santos, eu acho que estava por aqui ainda. Cara, o Coelho vem para ser rotação nesse plantel. Rotação útil, mas o protagonista... uma das estrelas
14: não,
15: da companhia.
14: Não era.
15: Porque ele não foi isso em nenhum time que passou. Ponto. É só por isso. É só por isso. Então, repito, que ótimo para o Atlético e para o torcedor atleticano que o Coelho conseguiu se desenvolver nas mãos do Domingues, lembrando o aspecto coletivo e por si mesmo também, resolveu, conseguiu. É ele que ascendeu. Não é a nossa análise sobre ele que foi tabela FIPE baixa. E é claro, é válido a brincadeira de todos os torcedores atleticanos, mas falando sério, é essa a questão.
13: Ô Valuzeiro, tem uma questão que eu preciso destacar em cima disso aí que você está falando, é que tudo isso que foi dito aqui na mesa vai desaguar no trabalho do Barba.
14: Exatamente.
13: Porque quando o Barba organizou esse time coletivamente, individualmente, você não consegue pensar no jogo de ontem um jogador sequer, você aponta, não. Talvez o Igor Gomes, mas eu ainda assim não achei que foi uma desgraceira toda. Então, quer dizer, o time coletivamente melhorou demais e aí individualmente apareceu o futebol de todo mundo. Então, isso é mérito pro Barba. O Barba faz um trabalho de excelência no Atlético.
15: Posso fazer uma pausa na sua fala?
13: Pode.
15: Desculpa. Não, eu queria chamar o Guilherme aos microfones, por favor.
16: Eu sabia.
15: Tudo bem, Guilherme? Rancoroso. Tudo bem? Rancoroso. Não tem como aparecê-lo na tela, né? Mas tudo bem. Todo mundo tá ouvindo a voz. Não. Todo mundo tá ouvindo a voz do Guilherme, né?
13: É o sombra.
15: Ô, Guilherme, eu tenho uma pergunta. Eu tenho uma pergunta pra você. Você ainda acha o Domingues o Dudamel argentino?
16: Não! Isso durante 8 meses. 8 meses.
15: E aí,
16: eu não tenho problema nenhum de reconhecer que eu errei, Valu. O trabalho dele naquele momento era muito ruim. Levou a paulada do Flamengo dentro de casa, 4-0. O esquema não se encontrava. O Atlético patinava na primeira fase da Copa Sul-Americana.
15: Peraí, eu vou fazer igual Mortal Kombat.
16: E ele se recuperou. Ele recuperou o elenco. Agora, eu quero ver quando você vai me dar razão sobre o Casierra.
15: Ah,
16: você vai ter essa humildade?
15: Cassierra não é
16: você
15: tão ruim.
16: Você vai ter essa humildade?
15: É que você acha que o Cassierra não serve pra nada. E eu acho que ele não é tão ruim quanto ele está. São coisas diferentes.
16: E outra.
15: Mas obrigado por falar do Dudamel argentino.
16: E outra.
15: Segundo você. Nossa. Dudamel argentino.
16: Assim como eu reconheci que o Barba deu a volta por cima, e o que ele faz com esse elenco do Atlético que deve chegar em duas finais, prova que o técnico não é só 30%. Você...
15: Prova sim.
13: Vocês estão bem.
16: Se prova, fosse sim. Só 30%, prova, ele não teria chegado com esse elenco.
15: Ele joga. Os jogadores,
16: o elenco
15: que...
16: do Atlético
15: jogadores
16: é comum,
15: Valor. Os jogadores que entram
16: em campo, o elenco do Atlético tá é um elenco comum.
15: Tá
16: e vai chegar em comum, duas não. Finais. Por quê?
15: Chegar,
16: porque
15: não vai ser o campeão técnico da
16: não é só 30%,
13: Valor. Tá bom. Guilherme, seu melhor dia aqui.
15: Aqui, deixa eu ver.
13: Peraí, só rapidinho aqui. É porque o Deidson, ele mandou uma mensagem aqui, escreveu assim, ó. Bicho, essas propagandas no meio da live, na tela, ao vivo, é
15: brincadeira. Já tá ficando chato.
13: Mas a gente não... Explica pra ele. Isso não é...
15: Da
13: são propagandas nossas, são propagandas do seu plano do YouTube.
15: Do YouTube.
13: Tem um plano que você paga no YouTube que não tem nenhuma propaganda.
15: Chama premium.
13: Então, nesse caso, não é culpa nossa. Ou seja, dessa aqui eu tô tirando da reta.
15: Como que ele chama?
13: É o Deidson.
15: O Deidson, R$19,90 ainda. Eu só sabia.
13: O Wagner Oliveira. Bom dia, HG. Moro em Londres. Cara, eu acho isso aqui muito legal. Moro em Londres e trabalho fazendo entregas de peças de carro. Não perco o programa de vocês nenhum dia. O programa passa aqui às 3 da tarde. Parabéns, um abraço. É o Wagner Vieira, meu primo. Não é não, tô brincando.
15: Fala pro Wagner aí, marcar e mandar mensagem aí pra gente tomar uma em novembro.
13: Ah, eu vou dar um pulo. Ô Wagner, o Eltim vai estar aí pra entregar a peça com você.
15: Vamos tomar uma.
13: Porque você vai ver que seu trabalho vai ficar tudo atrasado.
15: Marca no
13: pub. Resenhar. Então, marca aí. Que inveja do você, viu,
15: Eltim? Deixa eu dar uma lida aqui.
13: Rocha mandou um superchat. Bom dia. Tem indivíduo na mesa que falou que...
15: Ah, não, esqueci, já leu.
16: Já até respondi.
15: Antes de ler um
13: superchat. O Jaci, a HG Play, tá falando sobre futebol. Bora pra lá, por favor. Vai com Deus. Esse é um prazer te receber lá.
15: Aqui, deixa eu ler o Rodrigo aqui. Rodrigo Pelagem. Esse Barba é tão bom que se o Biel voltar, ele recupera o Biel.
16: Recupera.
15: Eu tô
16: assustado.
15: Ele recupera.
16: O Barba... Gente, que isso? De verdade. Olha lá.
15: Vamos cara,
16: lá. A gente pode pegar esse time
15: titular de ontem. Só que é uma coisa sistêmica.
16: A gente imaginava...
15: A gente bate não, muito é no óbvio individual. Que,
16: não, mas não tem como. O individual não foge disso.
15: Óbvio, assim. Mas
16: porque quando a gente via esses caras jogando num sistema desorganizado, pô, eu tinha a impressão de que todos eles eram ruins. Eu tô falando sério.
15: A impressão e tem uma que coisa que a gente é que não fala aqui. O quanto o Domingues melhorou o Atlético fisicamente na parada da Copa.
16: Muito.
15: Olha o Bernard. Muito. O Bernard, ele não tem tamanho, mas ele parece um pedaço de ferro durante o campo. Ele tromba, ele corre pra frente, ele corre pra trás. Você lembra no duelo da Copa do Brasil? O que o Bernard foi marcar? Eu fui marcar o Gerson.
16: Que tem o dobro da altura dele.
15: Então, assim, essa questão física eu acho bem importante ser apontada
16: também. Mas então, ô Valu, sabe o que é? A gente via esses caras jogando e eu achava esse time ruim, cara. Achava que o time do Atlético tinha um monte de jogador ruim. E aí o sistema bem organizado, o time com fisicamente mais forte. A gente olha pro time do Atlético,
15: jogadores
16: a gente consegue
15: entender. Eram destreinados.
16: Exato.
15: Um termo que o Jardim usou até o ano passado no Cruzeiro.
16: A gente consegue enxergar a qualidade onde a gente não via até pouco tempo.
15: O Rafael mandou um superchat que tem a ver com isso aí, você continua. Não parece os mesmos comentários sobre o time antes da parada na Copa. Antes era fraco, hoje é o melhor. Gente, sempre foi trabalho, não as peças. Hoje a gente vê claramente, mas... que o trabalho do Barba é, assim, algo fantástico e aí vem o ponto. O trabalho do Sampaoli, que foi o anterior, né, era deprimente.
16: Não, e não só. Você pode deprimente. A gente pode pegar... mas a gente pode pegar até o Cuca. O trabalho do Cuca também foi deprimente.
15: Que é a mas o do Sampaoli é a base desse time. Bem a base,
16: assim, Thiago. Eu acho que os dois acabam sendo. Porque o Atlético não faz tantas mudanças. Ah, o Atlético fez 6, 7 mudanças. Muda ali, beleza. Na lateral esquerda tinha um Arana, agora tem o Lorde. Sai o Hulk aí. Cara, sai o Hulk desse time.
15: Sim.
16: Eu posso hoje achar, eu, Thiago, que o Hulk não tinha que ficar no Atlético de fato. E eu falava muito num tom de desgaste. Pra mim, o casamento tinha acabado. E é isso. Não é... E aí, falando muito sério, sem provocação, sem brincadeira em relação ao Hulk, não é questão só... da técnica ou do futebol do Hulk. É achar que um relacionamento tinha acabado.
15: Então
16: aí a gente olha para um contexto geral,
17: O time é a base do mesmo do Sampaoli, é a base do time do Cuca, tá. É a exceção de algumas peças que chegaram depois. E aí, você cara, esses jogadores, a gente fez duras críticas a ele e a gente vê no trabalho do Barba um trabalho bem feito. E aí, no início da temporada, quando o nosso querido amigo Guilherme chamava de Dudamel argentino, eu me recusava a criticar o Barba, por um motivo simples. Porque, pra mim, o elenco é o que ele considerava comum. E ele tá fazendo aí esse elenco... Pode ser que seja. E ele tá fazendo esse elenco que eu vi na mão de outros treinadores não render, tá fazendo esse elenco aí a duas finais, tá. A lutar por uma vaga de Libertadores no Campeonato Brasileiro. O trabalho do Barba Domingues é espetacular.
14: Espetacular. Thiago, a prova disso é o seguinte, quando você olha pra esse time, pra esse, pro time de ontem, você olha e fala, quem é o craque? Quem é o dominante nesse time? Ele não tem. Não ele existe. Não tem o dominante, como era o Hulk.
17: É o coletivo o
14: Hulk
17: hoje.
14: Hoje é o coletivo. Então isso é muito trabalho do treinador.
17: Mas ele tem um craque que tava ausente ontem.
14: Sim, sim, sim.
17: Seu Fred.
14: Seu Fred, beleza. Ok, eu estou falando assim, o time de ontem, a escalação de ontem, o time que entrou em campo, ele é extremamente coletivo. E quando o Fred está em campo, ele é mais um desse coletivo. Ele vai municiar, ele vai ajudar, ele vai potencializar todos os atletas que estão ao lado dele. Esse é o ponto do Atlético hoje. Eu acho que essa é a grande qualidade do Atlético. E a prova disso é o que vimos contra o Santos no final de semana. O Atlético joga com... escala um time, o Barba escala um time, praticamente reserva. E esse time mantém a mesma ideia de jogo. Hoje o Barba tem esses caras na mão. Então, assim, ele monta o time, ele escala o time, ele passa as ordens e os caras fazem. E se em algum momento do jogo, Thiago, o Atlético ele precisar fazer uma alteração, assim, pra fazer assim, pessoal, vamos agora jogar com 3 zagueiros, vamos agora jogar com 2 atacantes, vamos agora fazer um 4-1-4-1. O time vai entender perfeitamente o que ele quer. Hoje o Barba é o grande craque do Clube Atlético Mineiro.
13: Indiscutivelmente.
14: Ele é o grande craque do time.
13: Indiscutivelmente. O trabalho do Barba amenizou até crítica ao Paulo Brax.
15: Isso não pode ser tirado de cena. É.
13: Então, assim,
15: isso não pode ser tirado de cena.
13: Além dele melhorar o time coletivamente e esse coletivo dele começar a surtir efeito individual, que uma coisa está ligada à outra, e esse efeito individual valorizar jogador que está no elenco, gerar resultado, gera também um certo arrefecimento nas críticas ao Paulo Brax.
15: Ele construiu soluções que as pessoas que foram ao mercado do Atlético não conseguiram trazer para ele.
13: Exatamente.
15: Ele inventou. É como se ele... Sabe o filme... Você não vai saber porque você não tem paciência para assistir filme. O Homem de Ferro 1, quando Tony Stark começa a construir lá com pouco recurso na oficina para fuga, é o que o Domingues fez.
14: Primeira armadura.
15: É o que o Domingues fez no Atlético.
13: Aí, tá de volta.
16: Ó. Informação.
15: Informação, velho.
16: Informação agora mesmo. O pleno do STJD manteve a condenação do Caio Jorge naquele lance do primeiro jogo das quartas de final da Copa do Brasil com o Tressold, que foi, naquela época, todo mundo se lembra, foi um jogo convertido em advertência, né? Então, ele não precisou cumprir. E aí teve um novo julgamento para ver se iria alterar essa pena, mas não alterou. Então, segue mantido e o Caio Jorge está liberado.
13: Então, tá dada a informação. Só um detalhe que eu queria...
14: Tava acabando?
13: Fazer um...
14: Pensei que ia ter que fugir para montanha agora.
13: Ainda dá tempo, eu tinha. Só um detalhe aqui. Do segundo gol, do gol do Bernard, a inteligência do Renier, cara, no lance. O Renier dá a bola no Bernard, o Bernard parte. Ele faz ele cruza na passada com o Bernard. Na hora que o Renier passa, reparem no lance aí, se ainda não viu, volta o lance pra ver. Repara na passada que ele leva um zagueiro com ele e abre espaço. E o outro zagueiro que tava na frente do Bernard, ele fica em dúvida se ele acompanha o Renier ou se ele fecha pro Bernard bater, e aí o Bernard inteligentemente coloca no contrapé do goleiro e faz o segundo gol. E nossa, outra coisa, tá? A construção do terceiro gol do Atlético foi outro absurdo. A construção do terceiro gol do Atlético, eu sinceramente... Aliás, os 3 gols ontem foram gols de construção, belos de gols. Inteligência, e o Atlético se movimenta pra caramba, é difícil marcar, cara. O tempo todo os caras, claro que não vão manter esse padrão em todos os jogos. Tem jogos que vai jogar melhor e ainda assim ganhando o jogo, jogando mal. Mas a movimentação é difícil marcar, é muito difícil, cara. É atacante que vai lá no campo de defesa buscar bola, é jogador de beirada que vem por dentro, é jogador que joga por dentro, que cai pelos lados, é o Lodi jogando avançado que ninguém segura, seleção, né? Porque o que o Lodi tá jogando então, é um escândalo.
15: Ontem eu tive a certeza do meu voto quando a gente fez, acho que foi lá nos Donos da Bola, melhor contratação no ano do Atlético. Eu não tinha dúvidas.
13: A gente ficou entre Fred e você foi no Lodi.
15: Eu votei no Lodi.
17: Eu também fui no Lodi.
15: Cara, e ontem foi muito sintomático
14: para mim. Eu também fui no Lodi. Lodi ganhou.
15: Nós três no Lodi. Foi nós três no Lodi. Ontem foi muito sintomático para mim, porque eu assisti o jogo do Atlético contra o Torque e na sequência eu fui assistir Fluminense e Palmeiras. Com todo o respeito que ele merece, ele é ídolo do torcedor atleticano. Mas há um abismo.
13: É verdade.
15: Que é impossível de atravessar hoje quando eu olho o Arana e olho o Lodi. Repito, isso não tira o Arana da história do Atlético, idolatria, mas, cara, como mudou o nível da lateral esquerda atleticana? A gente tá falando hoje de um cara que precisa, sim, estar no radar da seleção brasileira pelo que ele está jogando e joga leve, né? Joga, parece. O Lodi é aquele tipo de jogador que parece que joga futebol se divertindo, mas ao mesmo tempo muito comprometido.
13: Muito comprometido e segundo gente do Atlético, é de uma liderança natural absurda. Natural, sem forçar barra, sem forçação de barra pra querer aparecer. Diz que é uma liderança absurda dentro do elenco.
14: Pode ler o superchat aqui?
15: Pode.
14: O Charles Santos. O problema de vocês não é a crítica que vocês fazem com o momento, mas como vocês acabam, entre aspas, com a carreira da pessoa, chamando de fraco ou coisa desse nível. O próprio Paulo Brax é um exemplo. Tem mais um aqui.
13: Nós acabamos com a carreira do Brax?
17: Mas se a gente tivesse acabado, ele não estava no Atlético.
15: Peraí. O Atlético pode ser campeão da Copa do Brasil e da Sul-Americana. Eu continuo achando o Paulo Brax, o trabalho dele, fraco.
13: Bilbo Bolzeiro.
14: Só para deixar. Ele foi muito bem. Ele lembrou de algumas contratações. O Bilbo pegou e falou assim: aí corta pro Brax gastando 25 milhões de euros com Alexander, Minda, Preciado e Cassierra. Então, assim, tem que fazer uma avaliação macro, gente. Não pode ir só pro factual, na emoção de, tá ganhando, na emoção de conquistou algo. Tem que fazer uma análise mais macro. O investimento que foi feito no Cassierra, a gente vai continuar falando, mesmo se o Atlético for campeão, vamos continuar falando que foi um investimento absurdo. O próprio Biel, que foi criticado aqui hoje.
17: Rony.
14: Vai falando inúmeros nomes.
17: Eu não vou deixar você falar,
14: continuar
17: falando dos caras ruins que trouxe.
14: Exato. Então tem muitos nomes. Não vai na emoção do jogo e do que tá acontecendo, não. Faz uma análise mais ampla, tá bom, Charles? Um abração para você. Continua participando com a gente, que você tá sempre aqui. O Reinaldo Rodrigues, se continuar jogando assim, não duvido que o Delfim não esteja no gol do Palmeiras em 2027. Tá aí o torcedor preocupado com essas grandes atuações. Franklin Coelho, HG, com a volta de Júnior Santos ao Atlético por empréstimo ao Botafogo, o Barba pode recuperar ele e trazer mais um atacante ou pode ficar a desejar?
13: Eu não duvido de mais nada que o Barba seja capaz de fazer.
15: Domingos está aparecendo aqui os lanterneiros de antigamente, as peças dos carros. O Suenésio é que conta isso, tem 86 anos. Então não tinha essa coisa de, bateu uma rural. Vai lá e compra o para-choque da Rural. Nossa, tinha que recuperar. Tá aparecendo o Domingos.
13: Eu não duvido de mais nada do Barra.
14: Pois é,
13: nada.
14: O Anderson Fortini mandou também um superchat pra gente. Gosto muito do time jogando em alto nível, mesmo sem o craque Fred em campo. Fred é fundamental, mas o time consegue jogar sem ele. Muito bom. Isso é positivo mesmo. Isso, mais uma vez, mostra o trabalho do Barba. Isso. Foi até o comentário que eu fiz junto com o Thiago, falando a respeito disso, né? Que o Atlético, ontem, ele não tinha um craque em campo. O coletivo era o craque. E pra mim, o grande craque do Atlético hoje, o protagonista, tá no banco de reservas.
13: Rafael Rocha mandou uma mensagem aqui dizendo o ligamento cruzado anterior do Arana, que foi comprometido naquela contusão, né? Acabou com o futebol dele, infelizmente e tal. O Rafael, eu não duvido.
15: Sim, ele nunca mais foi o mesmo.
13: Eu não duvido.
15: Muito caro.
13: Que isso possa ter sido o motivo principal. Porque,
15: Carlos Eduardo.
13: Porque depois da grave contusão, ele realmente nunca mais conseguiu jogar o mesmo futebol. E ele é um jogador que não pode chamar de veterano, cara. Ele é um jogador.
14: Ele é novo.
17: Eu acho que ele pareia com o Lodi,
13: E eu não posso dizer. Aliás, eu não discordo de você. Eu acho que esse problema que ele teve no ligamento.
15: Acontece com vários jogadores.
13: Vários.
15: De lesões graves.
14: E o curioso é que, às vezes, com lesões no joelho, você se torna mais frágil muscularmente.
17: Sim. 29.
14: Você tem mais lesões musculares. Tá vendo só? O Matheus também mandou um superchat pra gente. Depois daquela bicuda que o Barba deu na garrafa de água, as coisas começaram a mudar no time. é um cara que tem vontade de vencer.
13: Tem. Falando em barba, ontem eu tava trocando uma ideia com o Valuzeiro sobre os números do Barba, né? Então foram 45 jogos, isso. 22 vitórias,
15: isso.
13: 13 empates,
15: 11
13: empates e
15: 12 derrotas.
13: 12 derrotas, isso. Né? É. Então esses são os números. Só que tem um outro número curioso nisso aí, que o Barba não tem nenhum cartão amarelo, cara, e muito menos vermelho.
17: Eu vi no seu vídeo.
13: Não ter cartão amarelo, não muito menos vermelho. Você não vê ele dando esporro em árbitro na beirada do campo, nem jogador, eu nunca vi, pode ter, acredito que tem algum momento que ele deve se irritar por ali e tal, mas ele não é um cara de muitos movimentos.
14: Você assistiu a coletiva dele ontem?
13: Ele não é performático, inclusive falando da coletiva,
14: pé no chão demais.
13: O Rodrigo de Deus mandou uma mensagem aqui, ó, dizendo o seguinte: Camila, minha esposa, é cruzeirense, não entende muito de futebol, mas ontem estava ouvindo a coletiva do Barba e ela jantando, ouvindo junto comigo. E ela disse: que cara fofo, inteligente, os caras devem jogar por ele, né? E eu acabei oferecendo para ela uma vaga na torcida do Atlético, porque teve um amigo meu, atleticano, que não está mais entre nós, eu abri uma vaga para ela, mas ela disse que não.
14: Cara, eu fiquei impressionado com como ele é pé no chão, tranquilo e objetivo nas respostas. Ele não foge das respostas, ele deu ótimas explicações sobre todos os temas que foram abordados. Ele já fala que vai descansar alguns jogadores no jogo contra o Coritiba, que vai pensando jogo a jogo cada uma das partidas, explica, Valu, sobre o tempo de descanso de um jogo para o outro. Ele faz a conta, ele fala assim: do jogo de hoje para o jogo contra o Coritiba teremos tantos jogos, do jogo contra o Coritiba até o jogo contra o Torque teremos tantos jogos, depois no jogo contra o Flamengo teremos um pouco mais de dias de descanso. Mas aí aperta, que é contra o Cruzeiro e contra o Grêmio. Então ele não fugiu das perguntas. Sim. Ele explicou também sobre o Fred, que foi um tema que nós levantamos aqui ontem, que mesmo o Fred o tratamento está sendo feito dia após dia, mas o Fred vai precisar voltar com calma, porque a reta final vai ser muito decisiva para o Atlético. Então ele tem todas as respostas, ele coloca a importância de cada um dos pontos, não foge, e muito pé no chão.
15: E na mesma intensidade, né?
14: Na mesma intensidade. Ah, tá.
15: É porque é importante
14: isso. Não, na mesma... Não.
15: Ah, tá. Não tá gritando.
14: Não, ele não altera. Corpo, né? Não, tá. Não bate na mesa. Ah, não bate na...
15: Porque isso era importante,
14: e, né? E deu para perceber dele, também que é o esforço dele também para comunicar em português. Tem momento que ele dá uma parada, desculpa, HG, tem um momento que ele dá uma parada para encontrar a palavra em português e não usar o espanhol.
13: Eu gosto de gente doida, mas gente calma, inteligente, capacitada também, me agrada muito. O Thiago Silva mandou aqui, ó: parem de colocar as cagadas do Vitor Baggi nas costas do Brax. O Brax assumiu como diretor esse ano. Acho que é por causa do Rony, né? Que o Rony ainda foi do Vitor.
15: Teve trabalho em conjunto, né?
17: O Rony teve trabalho do Paulo Brax. Teve
15: trabalho em conjunto.
17: O Júnior Santos não foi do Brax. O Júnior Santos chega antes do Brax chegar ao Atlético.
14: O Brax chega e o jogo já é contra o Vila Nova no início de 2025. Então, assim, gente, calma. Calma, tá? A gente não tá atirando.
13: Olha o Rodrigo Pelágio aqui. HG, o Baba não comemora nem gol, vai tomar cartão como. O Tite, por exemplo, foi comemorar um gol lá do Botafogo, foi expulso no outro jogo, obviamente, fora do banco, e até agora não ganhou lá. HG e bancada, em relação ao Delfim e Everson, vocês acham que o Delfim tem a saída do gol melhor que o Everson? Cara, o Delfim... O
14: Barba também falou sobre isso
13: ontem. O Delfim é um absurdo, assim. O Delfim é uma daquelas aparições, cara, que não tem muita explicação, porque até ele ter uma sequência... Quem acompanha o trabalho dele lá dentro do Atlético falava que era, de fato, um fenômeno, que era um goleiro muito acima da média. Aí ele entra, tem uma sequência e faz isso que a gente está vendo.
14: Aqui, te preocupa a mensagem do nosso telespectador? Do qual? Palmeiras bater na porta aqui e levar ele? Meter dinheiro?
13: Então, ontem à noite...
17: Não duvidaria.
13: Ontem à noite, depois do jogo do Palmeiras...
14: O contrato tem que ser acertado, hein?
13: Não só isso. Porque ontem houve uma falha... Né?
15: Do Carlos Miguel.
13: Clamorosa, do Carlos Miguel.
15: Clamorosa, me lembrou o saudoso Cláudio Cassul.
13: Que falava clamorosa. Exatamente.
15: Clamorosa.
13: E ontem foi um negócio que, aliás, era parmeirense, né?
15: Sim.
13: E aí, ontem ele falhou e o torcedor do Palmeiras ficou pistola. Por quê? Porque o Everton foi liberado pro Grêmio meio que de graça e tá pegando muito lá no Grêmio. A bola tá no gol toda hora.
15: Não é a primeira falha do Carlos Miguel.
13: Não é a primeira. São sucessivas falhas. Ele é bom goleiro, mas ele falha muito.
15: Ontem era só ele ficar dentro do gol, gente.
13: Ele sair.
15: Não, fica dentro do gol. É. Casinha. Então,
13: impressionante. Mas eu não duvido que isso possa acontecer.
17: Só pra trazer rapidinho sobre o Paulo Brax e o Rony. O Paulo Brax chegou ao Atlético no dia 25 de janeiro de 2025. E o Rony chega ao Atlético no dia 14 de fevereiro de 2025. Ou seja, é do Paulo Brax, sim.
13: Sou fã do Hulk, mas ontem ele jogou igual os últimos anos no Galo. Era só encostar e ele caía pedindo falta. Inclusive, eu vi um tweet aqui de alguém, não sei se

0: Gabriel Delfim jogar.
1: Não, cara, a gente já tinha recortes, mas do Campeonato Mineiro, né? E era assim, pouco.
0: É muito pouco, é pouco. Mas eu falo com uma sequência tão grande, em jogos tão relevantes. Sim. E, velho, ele mantém um nível absurdo no gol do Atlético. Porque quando o Everson sai, a preocupação do torcedor do Atlético era: ah, será que o Gabriel Delfim tem capacidade de manter o que o Everson fazia? Cara, tô pra te dizer que debaixo da trave ele pode ser até melhor. Ele não tem a qualidade na saída dos pés, ele não tem a qualidade de experiência que o Everson tem.
1: Liderança.
0: Liderança, mas debaixo da trave, bicho. Debaixo da trave.
1: Tempo de reação dele é espantoso, Thiago.
0: Tempo de reação é espantoso.
1: Impressionante.
2: Impressionante.
0: A cabeçada de ontem, eu tinha certeza que era gol do Montevideo Soritó.
1: Quando cruza, porque você já nota que vai acontecer alguma coisa. Exato,
0: porque quando cruza, o atacante está nas costas dos zagueiros.
1: O Lianco abaixa ainda.
0: E o Lianco não vai conseguir chegar. Não. Você vê claramente no lance. Pelo cruzamento, eu já olhei e falei, cara, vai ser gol. E assim, eu tava num lugar e ninguém comemorou. Falei, não foi gol. E aí, cara, a defesa que esse cara faz é um absurdo. Absurdo. O Delfim, eu tô impressionado, impressionado de verdade com a capacidade que ele tem. Alguém comentou aqui no... Eu não sei se foi no meu Instagram ou se foi aqui no chat nosso. Que tem que ver qual que é a água que estão dando pros goleiros aqui em Minas. Que, cara, só tem goleiraço,
1: aqui, velho. Aqui, só uma coisa. É porque apareceu agora aqui uma mensagem. Foi o Peterson. E ontem a gente falou, quando a gente escalou aqui o Alan Franco, teve muita gente pegando e falando... em cima do Alan Franco, e o Peterson tá falando aqui, ó. Bom dia, não ignore a atuação do injustiçado Alan Franco. Consistência defensiva, jogando a favor do time, sempre escolhido pela entrega tática. E foi o que a gente falou aqui, a gente badalou muito a importância do Alan Franco, que é aquele operário silencioso. É um cara que trabalha de forma silenciosa e vai mostrando um baita futebol. Eu gosto gosto muito do Alan Franco. É, o Vitor, se caso acontecer do Galo ir às finais da Sula e da Copa do Brasil, quem você deixaria no gol? Delfim ou Everson?
2: Responda
1: aí. Programa
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1: Aqui, só uma coisinha, Gardinho. Eu perdi aqui quem foi que mandou a mensagem perguntando sobre os valores do Borbas. Eu perdi aqui quem fez a pergunta, mas eu pesquisei. O Borbas, o valor dele para o Atlético manter o Borbas no elenco, é de 80% dos direitos dele, abate na casa de US$4.250.000, o que daria quase 22 milhões de reais para o Borbas permanecer no Atlético.
2: Difícil acreditar. Charles.Santos mandou também um superchat. Coelho, Tressou, Lodi, Maicon, Vitor Hugo, Reinier, Castanho, Fred Guilherme e o próprio Barba. Fim. E deve ter mais que esqueci, mas está se referindo ao quê? Deve ter uma outra mensagem dele, deve ser sequência.
1: Eu acho aqui que foi o Charles que mandou sobre o Brax.
2: Ah, a questão do Brax?
1: Sobre o Brax.
3: Só falar do Delfim rapidamente, acho que o Atlético está bem tranquilo nessa condição. O Delfim tem contrato até dezembro de 29, né? Então acho que é um caso realmente de... Eu acho que ele merece uma reestruturação contratual... né? E aí,
1: aumenta o salário para a multa aumentar.
3: Então, a questão é, Elton, sempre que Só tem um caso bizarro, que eu não vou citar qual, que eu vi reestruturarem o salário do jogador, mas não aumentarem o tempo de contrato. Enfim, aconteceu recentemente.

0: recentemente e foi em Minas Gerais, mas não vou citar o caso hoje. O contrato, vamos considerar, a gente está em final de 26,
1: isso.
0: Vamos considerar que temos 3 anos, né? 27, 28, 29. Será que ele toparia uma reestruturação e, quem sabe, chegando a 5 anos? Eu acho que seria o justo,
1: sim,
0: né? Para o Atlético até, pensando que é uma coisa meio cruel com o clube, assim, repito, só os inúteis aumentam os ganhos de um jogador e não aumentam o tempo de contrato, né? Então, acho que, a princípio, para ser alvejado pelo mercado, o Atlético está numa situação agradável, né? É ver como internamente o staff do Delfim, me parece, quando a gente fala me parece, é realmente a distância, eu não tenho nenhum tipo de contato com nenhum familiar ou agente do jogador, um cara que está com a cabeça boa, que está entendendo que ele está vivendo um momento extraordinário, mas está entendendo que ele está ali por conta de o melhor goleiro do futebol brasileiro nos últimos 3, 4 anos está lesionado. Então é ver como é que ele está administrando, mas eu acho que o clube tem que sentar-se. Acho que o Nicola trouxe uma informação de que o Atlético está procurando já.
2: Uhum. Na verdade, a informação, você viu primeiro nos Donos da Bola, com HG, de que o Atlético já trata a renovação do Gabriel Delfim.
0: Desculpe.
2: Já trata, e as reuniões já estão acontecendo, inclusive. Eu perguntei para uma pessoa do Atlético e me disse, não, a gente já está em contato com os agentes, trocando papéis já para... Eu acho que deve ser um adendo, né?
1: No dia a gente até falou os valores.
3: Eu não sei. Eu posso
1: no
3: até
1: dia a gente com... até viu, falou os valores. No dia que você deu essa informação, a gente deu os valores. Mas o Atlético precisa cuidar muito bem, né?
2: Não, cuidar muito bem outra.
1: E assim, resolver essa parada. Me assusta o negócio da multa. A multa ainda é baixa,
2: gente. O Delfim precisa entender que... O Everson é um goleiro, já vai ficar muito tempo ainda no gol do Atlético e tal, mas Delfim muito jovem para uma carreira de goleiro que 24. É mais longeva. Então, ele daqui a pouco assume o gol do Atlético. E aí, cara,
3: Eu perguntei ao próprio Nicola aqui,
2: perder de vista.
3: Que ele deu de informação só para...
2: O Vitor Soares, é sobre essa pergunta, essa mensagem que você leu aí, e que a gente não respondeu, né? Se Delfim ou Everson...
1: O Barba falou ontem.
2: Pois é.
1: O Barba fala que o Everson é o capitão, mas vai ter que saber como que vai ser o retorno do Everson e tem toda a tranquilidade possível. Pode tendo o 27, Delfim.
2: Mas o que você faria? Delfim.
1: Cara, quando que o Everson volta? Aí eu daria o tempo de treinamento ideal para ele e se ele tiver... Ah, o Atlético chega numa decisão e o Everson tá à disposição, é o Everson.
2: E você, Valuzeira?
3: Everson.
2: Você?
3: Eu tô dividido. Eu tô de verdade. É raro ficar no muro, mas eu tô dividido.
2: É que a gente, semana passada, no início dessa semana, a gente falou disso, né? E aí, que eu respondi?
3: Não,
2: deixa acontecer.
3: Não, mas eu cheguei a dizer,
1: mas
3: que o Everson.
1: Naturalmente,
3: tinha que
1: é o quê? O Everson ficar no banco?
2: Naturalmente, o Everson no banco. E não, aí, então, se daqui a pouco o Gabriel Delfim.
1: Então você já decidiu.
2: Então
1: pra você é o Delfim até o final do campeonato.
2: Então, não, mas o acontecer naturalmente é uma lesão, Deus tal, não permita, pra quem acredita nele.
3: Uma suspensão,
2: o Everson volta e aí.
1: O Delfim, deixa eu te explicar. O Delfim é quase um Barba no gol.
2: Não, mas
1: super tranquilo. A única alteração dele foi no dia da briga do Campeonato Mineiro, que ele e o Caio Jorge brigaram.
2: E por mais que.
1: Mas ele é quietinho. Quietinho,
2: e por mais que eu bom, o Everson pra mim é o maior goleiro da história do Atlético.
1: Sim,
2: concordo. O Everson é um animal. Só que, como é que você saca, velho?
3: Não tem
2: melhor como. Goleiro do futebol eu brasileiro também. Atualmente.
1: O não acho Barba chamou ele ontem de capitão. O Everson é não, o nosso capitão.
2: Delfim.
1: Não, mas você tá entendendo a dimensão do Everson, a importância dele no grupo.
3: Também, eu tô com a HG nessa, cara. Tô dividido. Cara. Semana passada eu não estava, eu tinha certeza.
0: Era
3: o Everson.
0: Pra mim não é uma decisão difícil.
1: Pra
0: se,
1: mim,
0: o Everson, se o Everson tivesse há 3 meses fora, não é.
2: Pois é, mas é que ninguém sabe quando é que ele vai voltar, né?
3: Agora que em janeiro de 27, gente.
1: Peraí, o Delfim chegou ontem a 12 jogos, se eu não me engano.
0: É, acho que foi isso.
1: É um recorte. É muito pequeno.
0: Você entende?
3: Então, eu estou torcendo para o Everson voltar em 27. Everson, gosto muito de você. Pessoa, não só jogador, cara super agradável, gente boa pra caramba. Mas o Delfim tá pegando muito. E aí, pra não ter esse problema, sabe? Seria um problema.
1: Não seria. Não seria.
0: Não tem problema, Thiago.
3: É diferente.
0: O Delfim é um monstro, gente.
1: O
0: Delfim tá começando agora, Thiago.
1: Que isso?
0: A caminhada
2: tá pegando muito. Calma. Sabe o que que acontece?
0: É bem típico das suas emoções.
1: Mas 10 jogos, tá? 10 jogos. O Delfim tem um recorde de 10 jogos.
0: 10 jogos você já transformou o Delfim melhor que o Everson.
1: Mas não dá, Thiago.
2: 10 jogos incríveis.
0: 5 anos.
2: Gente, não, Thiago.
3: Não, não disse isso. Eu só disse que...
0: Não, a sua emoção...
3: Não,
0: a sua emoção fala
3: por você. Diz que pelo momento, o melhor seria ele voltar em 27, pra não ter problema. Porque pra mim é um problema sim a saída do Delfim do gol. O Delfim tá pegando muito, gente.
0: Problemaço colocar o Everson.
3: Pegando pra cacete. Não tô falando que o Everson é mau jogador. O Everson continua sendo um cracaço, um goleiraço. Melhor goleiro no Brasil nos últimos anos. Só que, velho, é impressionante, bicho. Eu tô assustado com o Delfim, tô falando de verdade. É
2: porque a gente viu acontecer uma situação parecida no Cruzeiro.
0: Não.
2: Quando o Otávio vai pro gol do Cruzeiro, o Cássio se recupera e o Cássio fica no banco.
1: O recorte é outro. Um último superchat, desculpa. O Lucas Alves mandou um superchat. Se conseguir se livrar do Cassier e o Júnior Santos, não vale a pena apostar no Borba Movic, mesmo que para continuar compondo como reserva? Eu acho que vale, hein? Acho que vale.
2: Vamos falar mais sobre tudo isso daqui a pouco, a 1h10 na tela da Band. E até amanhã, sexta-feira. Tchau.
1: 4 milhões de...
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12: Eu sou o Sérgio Waibe e está começando agora o Minuto do Empreendedor, apresentado pelo BTG Pactual Empresas, que tem entre os seus propósitos ajudar os jovens empresários e empreendedores a alcançar o sucesso. João Bortoni na minha companhia, diretor-geral da Intel América Latina. Bortoni, na tua opinião, promovendo o acesso, de que forma que os jovens devem agir, proceder para alcançarem o sucesso?
13: Estudar muito. Costumo dizer que é importantíssimo estudar, principalmente agora a tecnologia está cada vez mais rápida, muita novidade. Então estuda. Estuda bastante, que é o caminho do sucesso.
12: Obrigado, Bortoni. De fato, o conhecimento é o meio para quem busca o sucesso. 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
8: Meio-dia, 10 minutos, agora meio-dia e 10. Oi, oi, boa tarde para você que tá ligando o rádio agora aqui na programação da Band News FM. Nós seguimos por aqui com o Band News no meio do dia. Já falei boa tarde mais cedo, eu sou Larissa Biscay, mas falo boa tarde de novo, Humberto Ferretti. Boa tarde!
9: Fala, Larissa, boa tarde para você, para todo mundo ligado na Band News FM. Daqui a pouco tem o terceiro boa tarde, viu? A gente falou primeiro para quem tava. A gente falou para quem tava com imagens na Fest TV e no YouTube. Agora a gente fala também com quem acompanha o programa pelo rádio em quase todo o Brasil, porque em Brasília e em Manaus tem segundo turno da eleição para governador. O horário político é um pouco mais longo, vai até meio-dia e 20. Meio-dia e 20, a gente dá boa tarde de novo, inclusive pro Eduardo Eneg, que tá chegando para se juntar com a gente.
8: Combinado, então. Bom, a gente vai girando o noticiário por aqui e vai para o Rio de Janeiro, porque olha só, o segundo deputado estadual mais votado do Rio e um ex-chefe da Polícia Civil estão presos. Por quê? Suspeita de envolvimento com facções criminosas. João Boeri, seria cômico se não fosse trágico. Boa tarde para você.
10: Acompanham aqui na Band News FM, Márcio Canella, esse segundo deputado estadual mais votado que você se referiu agora há pouco, com 197 mil votos, tinha sido o deputado estadual mais votado há 4 anos atrás, perdeu esse posto agora nas eleições de 2026, mas fato é, Larissa, que Márcio Canella já estava sendo investigado há algum tempo pela Polícia Federal, já tinha sido alvo de uma das operações Unha e Carne, uma das fases dessa operação em julho desse ano. Era um mandado de busca e apreensão, é verdade, mas naquela ocasião a Polícia Federal encontrou uma arma, um fuzil dentro do carro do ex-prefeito de Belford Roxo, Márcio Canella. Ele acabou sendo preso em flagrante naquela ocasião. Conseguiu explicar de quem era o armamento, foi solto logo depois. Agora, preso mais uma vez, alvo de um mandado de prisão expedido pelo ministro do Supremo Tribunal Federal, Alexandre de Moraes, a suspeita, Larissa, dessa vez é a mesma da qual ele foi alvo em julho de um mandado de busca e apreensão. Uma rede de postos de combustíveis que lava dinheiro no estado do Rio de Janeiro e que tem envolvimento com o crime organizado. Nos últimos 6 anos, a Polícia Federal identificou, através de um relatório, que o movimento desse grupo criminoso, nos últimos 6 anos, chega a 7 bilhões e 600 milhões de reais, quase 8 bilhões de reais, mais de 1 bilhão por ano. Isso só o que foi movimentado nos últimos 6 anos, segundo o relatório da Polícia Federal. Além de Márcio Canella, preso também o ex-secretário de Polícia Civil, delegado Marcos Amin. Não só ele na Polícia Civil, mas outros 4 policiais civis. E as imagens, Larissa, a todos que nos acompanham, que foram divulgadas pela Polícia Federal, das verdadeiras mansões que esses policiais civis tinham aqui no estado. Costa Verde Fluminense, Angra dos Reis, Niterói, região metropolitana do Rio e outros municípios. Tem até uma academia tão estruturada que a gente estava brincando aqui no Rio de Janeiro, claro, sobre essa academia, que ela bate de frente com muitas redes de academia que a gente vê por aí. Era uma academia montada na casa de um desses policiais civis. Com aquário, com sauna, casa luxuosa, muita movimentação de dinheiro. Isso tudo sendo investigado pela Polícia Federal. Sobre esses repasses, propina, que eram recebidas, referentes a Márcio Canella, a Polícia Federal fala que ele incluía nesse esquema criminoso não só a mãe, não só a esposa, mas a sucessora dele no município de Belford Roxo, na Baixada Fluminense. Tudo sendo investigado ainda pela Polícia Federal, muito material apreendido hoje, documentos, planilhas, celulares, que com certeza vão ser analisados pela PF num possível desdobramento dessa operação Unha e Carne, que já chegou na sua 8ª fase, contando com a operação de hoje, pessoal.
8: Valeu, João, pelas informações. A gente fica atento aos desdobramentos também. Bom trabalho para você.
9: Valeu, Boeri. A gente segue com a atualização do noticiário e faz contato agora com Brasília. Ontem foi aprovado o fim da escala de trabalho 6-1, a pouco mais de uma semana do segundo turno da eleição. O Congresso está trabalhando bastante, está mobilizado ali e agora está todo mundo de olho na PEC da Segurança Pública, que endurece o combate a facções e milícias, e está na pauta das votações de hoje. Quem tem os detalhes para a gente, o direto da Capital Federal, é o Rafael Procópio. Fala, Procópio.
11: Oi, Ferretti, Larissa, boa tarde para vocês, para todos que estão com a gente. Pois é, né? A previsão é de análise dessa matéria, dessa proposta de emenda à Constituição no Senado da República a partir das 14h da tarde. Pelo menos esse é o período protocolar, né? Esse tempo, esse horário protocolar, mas isso deve, de fato, caso vá a discussão hoje, deve acontecer ali mais para o fim da tarde, entre 4, 5, até mesmo às 6 horas. Essa discussão vai ser, se acontecer, vai ser bem similar com o que a gente acompanhou ontem da 6-1. Lembrando, estamos tratando de uma proposta de emenda à Constituição, é preciso que ela seja votada em 2 turnos e há, neste momento, um interesse, bastante interesse, na verdade, da base governista e da presidência de Davi Alcolumbre em colocar essa matéria para ser votada e que tudo seja resolvido já nesta quinta-feira. Então, a gente deve ter a discussão dessa proposta de emenda à Constituição e depois a quebra de interstício, porque entre um turno e outro de proposta de emenda à Constituição é necessário que 5 sessões plenárias aconteçam. Mas, como a gente viu ontem, é possível que com um requerimento esse período seja removido e tudo seja votado de uma vez só. Bom, o que a gente tem nesse momento sobre as articulações envolvendo essa proposta de emenda à Constituição? A gente lembra que tem mais ou menos um ano que essa situação é debatida dentro do Congresso Nacional. Primeiro, o governo Lula enviou essa proposta de emenda à Constituição, que era uma questão muito cara para o ministro da Justiça, Ricardo Lewandowski. Essa situação nasceu ainda na gestão Lewandowski, que foi enviada para o Congresso Nacional, foi bastante modificada na Câmara dos Deputados pela oposição, acabou passando com umas mudanças aqui, outras ali, e agora só esperava essa tramitação no Senado Federal. Teve toda aquela briga entre o governo Lula e a presidência de Davi Alcolumbre, essa pauta ficou escanteada no Senado Federal, e agora, porque há diversos interesses, principalmente perto do segundo turno das eleições presidenciais, então a gente deve ver, de fato, essa matéria sendo colocada a votação nesta quinta-feira, no mais tarde, muito possivelmente nessa quinta-feira, não vou nem colocar outros períodos mais para frente, muito possivelmente a gente deve ver a aprovação dessa matéria. O que tem de diferente nesse texto do que a gente vem tratando nos últimos meses? Ontem houve um destaque do senador Rogério Marinho, do PL do Rio Grande do Norte, que é o principal articulador da campanha de Flávio Bolsonaro, como uma tentativa de constranger um pouco sobre a vitória do governo quanto à questão da escala 6-1. Ele colocou um destaque pedindo a redução da maioridade penal, dos atuais 18 para 16 anos. Lá no começo da tramitação desta PEC, lá na Câmara dos Deputados ainda, houve esse destaque. Só que por conta de falta de acordo e principalmente pela base do governo não gostar muito dessa ideia sendo colocada como um destaque, como só um artigo dentro da proposta de emenda à Constituição, houve esse acordo para retirar esse ponto e que se tramitasse uma outra questão envolvendo a maioridade penal num texto à parte. Isso de fato aconteceu e está parado nesse momento no Congresso Nacional um texto próprio sobre a maioridade penal. Aí num contra-ataque, digamos assim, da oposição neste momento, houve esse destaque colocado na matéria, reduzindo a maioridade penal de 18 para 16 anos. E uma situação interessante que a gente pode analisar sobre isso é que a base governista agora começa a tratar isso de uma forma diferente. A apuração do nosso colega Pedro Teixeira, da TV Band aqui de Brasília, já traz para a gente que boa parte da ala do governo federal já entende como é necessário apoiar essa redução da maioridade penal. Agora a gente não sabe se vai ser diretamente com esse destaque que já foi protocolado, se o governo vai fazer vista grossa ou pelo menos não vai ir a combate contra esse destaque, ou se nos próximos dias, antes do segundo turno, essa matéria que a gente está falando agora, ela pode ser já aprovada à parte quanto à questão da maioridade penal. O fato é que a gente deve ver a PEC da Segurança Pública sendo aprovada com esse destaque ou não nesta quinta-feira. Como o Ferretti estava falando para a gente, essa matéria ela tem como ideia criar uma espécie de SUS, Sistema Único de Saúde do Brasil, só que para a segurança pública, unificando os trabalhos dos estados, dos municípios, com a União, com o governo federal. Também tem algumas atribuições maiores para órgãos como a Polícia Rodoviária Federal e dando mais ênfase a crimes cometidos por líderes de facções criminosas. Já estaremos lá no Congresso Nacional, lá no Senado Federal, acompanhando os detalhes, as articulações finais dessa proposta que deve avançar, deve ser votada e deve ser aprovada tudo hoje, os dois turnos, nesta quinta-feira. Vamos ver se realmente vai acontecer.
8: Valeu, Rafa, pelas informações, retrato completo, e a gente segue acompanhando tudo isso em tempo real, trazendo destaque aqui na Band News FM. Agora, meio-dia e 19 instantes, a gente volta a reunir toda a rede Band News. Meio-dia, 20 minutos.
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0: Meio-dia, 21 minutos. Oi, oi, mais uma vez, boa tarde pra você. A gente segue por aqui com o Band News no meio do dia, agora com toda a nossa rede Band News no rádio e na internet. Eu sou Larissa Biscaia, sigo com você, junto comigo, fala Humberto Ferretti, terceiro, hein?
1: Boa tarde. Larissa. Boa tarde pra você, pra todo mundo ligado na Band News FM, especialmente pra quem tá em Brasília e em Manaus, que teve um horário político mais longo, pois é, segundo turno pra governador, 20 minutos, tudo mais, a gente fala. Três boa tardes por programa, tá tudo certo, a gente é simpático, gosta.
2: E a gente recebe também muitos bom dias, né? Aqueles pela rede social. Então,
1: aquele do WhatsApp, com musiquinha, borboletinha.
2: Toda, não.
1: Meu Deus do céu.
2: Coisa horrorosa.
1: Dito isso, eu sou o Humberto Ferretti, toco o barco por aqui, junto com a Larissa Biscaia, quem nos acompanha pela internet, pelo rádio, pela televisão, e com ele que você já ouviu, já viu, está entre nós, como sempre, Eduardo Eneg.
2: Salve, salve, meio dia 22 minutos, começando em ponto, Band News no meio do dia 22 minutos. Eu, Eduardo Eneg, fico por aqui até pontualmente 1 hora e 59 minutos, porque senão a Larissa Biscaia diz que a gente tem que desligar rapidinho.
1: Tchau,
2: vamos
1: rápido,
2: dar tchau rápido. E ela fala com... Ela põe um sorriso na boca, com os olhos. Eu aprendi que se pode sorrir com os olhos também. Mas a mensagem é uma lancetada. Tchá!
1: Tapinha na mesa de leve.
0: Nossa,
1: né? Olha,
0: não,
1: você
0: vê, é assim
1: você, ouve aquele, você ouve aquele shift. Aí se você bater na cabeça, a cabeça cai. Você não percebe. Você consegue ficar com a cabeça no pescoço alguns segundos. Depois cai. Tipo aquela faca de samurai, aquela
0: espada. Mas é porque
1: de
0: assim, ó. Você tem que pedir pra uma pessoa fazer algo que possivelmente ela não quer fazer, que é o caso de dar o tchau um pouquinho mais rápido, né?
1: Sim.
0: Então você fala assim, oi, Ney, tchau curto.
1: É, ela fala
0: você
1: assim.
0: Vai... Não é assim que eu falo.
1: É assim que você fala.
0: Não é assim que eu falo.
1: Como que você fala?
0: Sim. Aí
1: você
0: dá um sorriso, olha assim, tchau mais curto, tá? Por favor.
2: Dela mesma. Ou então, meio de 23 minutos. Eu já falei que fico por aqui até 1 hora e 59 minutos, ou a hora que a Larissa Biscaia deixar. Eu, Humberto Ferretti, que nos dá uma vez mais.
1: Bora, meu povo, boa tarde.
2: A Larissa Biscaia, se quiser... É, dizer de novo...
0: Oi, oi, boa tarde.
2: Ela deu. Boa tarde para você também, ouvinte querido, ouvinte querida, telespectador querido, telespectadora querida. Oi, mãe. Tô aqui na televisão, tô aqui na rádio. Para você que faz a Band News ser aquilo que ela é, a mais admirada do Brasil. E partiu! A bola terrestre de energia que emana da turbina adicional da usina hidrelétrica de Itaipu para disparar o maior sistema de captação de som. Del mundo captaria vaia se houvesse mais não as lalaia ao que ação a palausos que partem de todos os terraços, todas as lajes, todas as varandas gourmet. E que também são captados através dos vidros da prova de som, através do concreto armado, você que está agora na cortina preparando seu almoço. Como a saudável, muitas cores no prato, tem algo azul?
0: Uma jujuba?
2: Não, não, aí não é saudável.
0: Um mirtilo? Azul.
2: Mirtilo. Não, azul, tem aquela fruta, rapaz. Pitaia. Pitaia tem uma
0: é
2: pitaia.
0: Rosa.
2: Não, mas tem uma pitaia azul, pode procurar.
1: Tem azul.
2: Tem uma pitaia azul. Muitas cores no prato, você não vai botar junto com alface, né? Abacate é verde, você pode botar, mas pitaia acho que não dá. Mas cuidado, não vai deixar queimar comida nem no fogão, nem no micro-ondas, nem no forno a lenha, nem no fogão a lenha, nem no forno de pizza, nem na churrasqueira, nem na sua air fryer. Você que está indo levar os filhos para a escola. Filhos estudem, aprendam, vão se tornar pessoas incríveis. E voltando com os filhos da escola também. E aí, o que aprenderam meus filhos? E você que está indo para o trabalho, para o segundo turno. Nós estamos indo para o segundo turno também. É você, aumenta o som. A televisão não tem que ajustar, não tem que botar o bombril. Está tudo resolvido. Começando o Band News no meio do dia e 24 em ponto certinho. Bom, ontem tivemos aquilo, né? Aquilo. O Senado resolveu em poucas horas... colocar o prego no caixão do bom senso. Ah, vamos pro populismo de vez. Vamos reduzir a jornada de trabalho sem reduzir o salário. Todo mundo vai ganhar o mesmo para trabalhar menos. O Brasil vai ser muito melhor, né? Bom dia! Só o senador Hamilton Mourão, ex-presidente da República, que votou contra, né? Não tem como apontar nada, né? Tirando a Erika Hilton. A gente tem a sonora da Erika Hilton, hein? A Erika Hilton
0: sim.
2: Deu um show, ela tava nervosa. O que ela falou? Vamos lá.
3: Ele não pisou no plenário do Senado. Ele foi o último a dar presença. Ele mudou de opinião numa manobra eleitoreira. Ele e os aliados dele são responsáveis por nós demorarmos tanto tempo para aprovar essa matéria. Se nós não aprovamos a 3 por 1 antes, é porque ele e os aliados dele trabalharam dia e noite para que essa conquista demorasse.
2: Né? Isso é cinismo. É isso aí.
3: Isso é manobra.
2: Ela encontrou um político que fez uma manobra eleitoreira nessa história. Todos os outros estavam tentando fazer uma manobra técnica, ouvindo os especialistas, ouviram todos os estudiosos, analisaram como é que o mundo se organiza. Que é manobra eleitoreira de todo mundo, né? Aí alguns que iam levar um chumbo, falaram, não vou levar chumbo não, vou aderir ao populismo. É, todo mundo aderiu ao populismo desde o princípio. Isso é um show populista. Não tem um político nessa história que não esteja no populismo. Por quê? Aprovar entre o primeiro e o segundo turno, populismo, populismo. Por que que tem que aprovar agora? Por que que não aprova depois da eleição? Porque depois da eleição vai que não aprova. Depois da eleição talvez não precise, né? Tem que aprovar logo para todo mundo dar uma faturada. Mas o fato é o seguinte, em 60 dias, vai ter o show da promulgação, né? Pode esperar, vai vir o Gepeto, o Pinóquio, vem os três porquinhos, vem todo mundo para promulgação. Vai ser a festa do amanhecer de um novo Brasil. Um Brasil onde as pessoas vão ficar ricas, porque agora elas vão trabalhar menos, né, ganhando o mesmo. E aí a pergunta que fica é o seguinte, você pode fazer essa pergunta em qualquer lugar. Você acha que o seu problema é que você trabalha muito ou que você ganha pouco? Olha, não precisa chamar o Quest, Nexus, Datafolha. 71% dos brasileiros são a favor da redução. Nem poderia ser diferente. Imagina 71% das pessoas dizendo, eu quero ganhar o mesmo e trabalhar o dobro. Isso não existe, né? Não tem jeito. Quem é a favor de tomar vacina na testa? Ninguém. Todo mundo, ninguém é. Ah, se foi mordido por um cachorro, tem que tomar uma antirrábica. Quem é a favor de tomar antirrábica? Não, ninguém quer a favor. Então, óbvio que todo mundo quer trabalhar menos e ganhar o mesmo. É o sonho de qualquer pessoa, né? Só que a responsabilidade de senadores e de deputados, porque também a gente fala dos senadores, mas os deputados também empurraram essa bagaça para cima do Senado, todo mundo querendo fazer populismo. O problema do Brasil é renda. A gente já falou disso aqui, mas vale a pena lembrar. O trabalhador brasileiro com carteira assinada, que é o que vai trabalhar menos, porque o sem carteira assinada vai continuar levando a mesma vida, porque os populistas, todos eles, se juntaram para proteger o clubinho dos com carteira. E o sem carteira deixa desassistido. Esses que se danem. E agora, então, que não vamos formalizar ninguém, porque quem é que vai querer contratar a gente assim? Mas vamos lá. O Brasil oferece 13º salário na Constituição. 30 dias corridos de férias com adicional de 1/3. FGTS de 8% depositado pelo empregador todo mês. Multa de 40% sobre o total depositado na demissão sem justa causa. Aviso prévio proporcional de até 90 dias. Seguro-desemprego. Estabilidade da gestante. Hora extra com 150%. Licença maternidade com 120%. Os Estados Unidos não oferecem um dia de férias remunerada por lei federal. A Alemanha não tem 13º, a França não tem FGTS, o Reino Unido não tem 40% de multa. O Japão começa com 10 dias de férias. Os países nórdicos, paraíso do bem-estar social, não tem 13º obrigatório, não tem fundo de garantia, não tem multa proporcional por tempo de serviço. Então você pega um alemão, um americano, um australiano, se todos eles conhecessem o pacote trabalhista brasileiro, eles iam falar, nossa, isso é um paraíso. Até descobrir quanto que a gente ganha. Então, o brasileiro, o problema não são os benefícios. É o melhor pacote do mundo de benefícios. Nenhum país do mundo tem um pacote como esse. Nenhum. Mas só que a gente ganha um salário baixo. Salário baixo, você só aumenta, não é trabalhando menos. Salário baixo, você aumenta produzindo mais. E como que você aumenta a produtividade? Você tem que desonerar a folha de pagamento e não onerar a folha de pagamento, como estão fazendo. A folha de pagamento no Brasil é um acinte. Oh, Não é? É. 102,47%. Na Alemanha é 60%. Na Holanda é 51%. No Japão é 11,8%. Nos Estados Unidos é 9%. Então você estimula esses países, estimulam as empresas a contratar. E o Brasil desestimula e deu mais um motivo para não contratar. Porque vai ter que trabalhar menos, vai poder trabalhar menos e continuar ganhando a mesma coisa. Desoneração da folha de pagamento. É isso que ajuda. Que mais? Abertura comercial. A produtividade brasileira é pífia. É pífia. Já foi metade da americana. Hoje é menos de um quarto da americana. Na indústria, 16% da americana. Oh, mas veja, os americanos, eles produzem produtos mais tecnológicos, de maior valor agregado. Já falei. Pega dois produtos iguais, um produzido aqui, outro lá, lá é mais produtivo. Não é porque o trabalhador é ignorante. Não é porque o trabalhador é ignorante. É assim porque você tem uma realidade nacional que desestimula a produtividade, entre as quais a qualificação do trabalhador. Mas não é só isso. Trabalhadores de igual qualificação no Brasil e nos Estados Unidos produzem diferente. Por que você não tem a estrutura, a infraestrutura, a logística, tudo. A realidade tributária, a segurança jurídica, tudo que você sabe. Que nos leva a outro item, investimento. Um país sem investimento nunca vai ser produtivo, nunca vai ser muito produtivo. A produtividade brasileira é ridícula. E o crescimento da produtividade brasileira é mais ridículo ainda. Você pega o número... E eu separei esse número. O Brasil produz... quer ver? Coisa interessante. A gente cresce 0,1% da produtividade por ano. Nesse ritmo, a gente vai precisar de 60 anos, se os americanos pararem de aumentar a produtividade, para chegar na produtividade americana. Não dá, né? Não dá. Educação. Alguma dúvida? É só olhar o PISA. É só olhar a prova internacional... Segurança jurídica, ajuste fiscal. Um país onde o governo gasta chuva de dinheiro para todo lado, gasta de qualquer jeito, irresponsável. Aí isso pressiona os juros, aumenta e alimenta a dívida das famílias, aumenta e alimenta a dívida das empresas, sociedade e empresas endividadas. E aí... você tem que mexer nisso. Só que isso aqui é aquele fio azul ou vermelho? Azul. Não, é o vermelho. É o azul. Você tem que desmontar a bomba. A bomba brasileira. Desmontar a bomba brasileira leva 10 anos. Desmontar a bomba brasileira levaria nada se a gente já tivesse começado há 10 anos. Se a gente tivesse começado há 20 anos, a gente já estaria há 10 anos bombando. Desculpa usar a mesma palavra. Só que... nós não estamos. Então, como é que a gente enfrenta a dura realidade? A gente fala, quem quer dinheiro? Então, em vez de a gente enfrentar o desafio para tornar o Brasil um país mais sólido, a gente pega e faz o Brasil um país mais gelatinoso. E a sopinha, você não precisa nem de dente para comer. Papinha e gelatina, você não precisa nem de dente para comer. E dá aquele gostinho, ai, que gostosinho. Então, você dá papinha na boca do neném. E engana a sociedade, mente para a sociedade, bando de mentirosos. Esse discurso é um discurso canalha, feio. Agora, ele é sedutor, ele é bacana de fazer. Agora as pessoas vão poder ficar com suas famílias, viva, vamos passar o domingo com a família, o sábado e a sexta e a quinta. Vai nada, vai coisa nenhuma. As pessoas vão pegar mais um bico, vai ter mais gente desempregada. Ou mais de 80% das famílias devem. É um recorde desde 2010, nunca se deveu tanto. Por quê? Porque as pessoas têm pouco tempo para comprar? Não, não é porque falta tempo para comprar. Mesmo com a jornada, elas têm tempo para comprar, elas não têm dinheiro para pagar. E não é bet, enganação. Aliás, o assunto bet morreu, ninguém mais fala de bet. Engraçado, né? A propaganda falava de Beth, agora ninguém mais ouve falar de Beth, que pegou mal. Mas o fato é, não é a Beth, é o cartão de crédito, que é meio de pagamento, para pagar compras da casa, comida da casa, dívidas da casa que não são Beth. 30% das famílias com contas em atraso, 12% não sabem o que fazer para pagar, 50% da renda das pessoas, estoque da dívida bateu 50% da renda das pessoas, 30% que elas recebem vai para dívida, então elas têm um desconto de 30% na tampa, na largada. Aí você vê 45% das famílias complementa a renda com algum trabalho extra. E não é, ah, eu quero descansar. Não, eu quero trabalhar, eu quero trabalhar, eu preciso trabalhar. E aí você olha as empresas e estão na mesma situação. Dívida, dívida e dívida. Essa é a realidade brasileira. Aí vem, ah, mas a França tem 35 horas por semana. A Alemanha e a Holanda trabalham menos de 40. Por que que o Brasil não pode? Pode, mas desde que a gente pegue a comparação inteira, o pacote completo. Só pegar o 35 é beleza. O francês trabalha até 9 horas semanais a menos do que a gente, mas ele ganha 5 vezes mais. Ele é mais produtivo e ganha mais. E a renda per capita francesa é de $51,000. Mais de 5 vezes a nossa renda per capita. O americano ganha 8 vezes mais. O australiano ganha mais, o alemão ganha mais, o britânico ganha mais, o canadense ganha mais, o italiano ganha mais, o espanhol ganha mais, o coreano ganha mais, o japonês ganha mais. Aí, os franceses chegaram a 35 horas. É, mas depois de ficar rico, o país. Aqui não. Como disse José Pastore, tremendo economista, papa do emprego, a gente quer pagar o dividendo antes de enriquecer, antes de ter lucro. Vai ter um monte de gente reclamando. Vai ter um monte de gente dizendo que esse é um discurso de patrão. Como se o patrão fosse o inimigo a ser combatido. E não os males desse país, como fechamento econômico, país gastão, baixo nível de investimento, baixo nível de escolaridade, folha de pagamento onerada, sem falar em criminalidade. Esses são os inimigos da sociedade. Mas nessa hora, vamos para a briga nós contra eles, vamos para patrão, botar o patrão na ponta contra o empregado. E é um discurso gostosinho, né? Fofinho. Discurso eu amo todo mundo. O discurso que faz todo mundo achar que o mundo vai ficar melhor. Só que não vai ficar melhor. Só tem dois caminhos para uma empresa absorver um custo que vai ser 10% maior por hora de um trabalhador. Ou ela produz 10% a mais, ou ela repassa a conta para alguém. Olha que lindo. Como é que ela vai produzir 10% a mais? Ou ela repassa a conta para alguém? Primeiro caminho, precisa de produtividade e esse país não oferece produtividade. O segundo caminho é para a pessoa mais fraca. Você empurra, se for um monopólio, joga para cima do consumidor. Ou seja, a gente está numa confusão e essa discussão ela é mantida à base da emoção. As Éricas Hilton e essa turma toda aí, engrossada pelos Davi Alcolumbre, Hugo Mota, todo mundo. Tá todo mundo diz, como é que eu tiro uma casquinha desse troço? E todo mundo está tirando casquinha. Quem era a favor não tem mérito por ser a favor desde sempre. Quem era contra e aderiu não tem mérito algum porque era contra e aderiu. Não é porque você diz a mesma coisa sempre que você transforma coerência em posição inteligente. Você pode estar sempre do lado errado e ser coerente. E o que muda? Estou sendo oportunista como você, como qualquer um que está nessa linha. Então, aqui nós temos um populismo descarado, descarado. Talvez um dos episódios mais impressionantes, porque é um assunto que tem que ser discutido. O Brasil poderá um dia, e que tomara que chegue, o momento em que a gente vai poder trabalhar bem menos. se a gente produzir a mesma coisa. Vários segmentos econômicos já trabalham. Não há uma proibição para trabalhar menos, desde que por acordo. Agora a gente colocou na Constituição. A Constituição proíbe. Ou seja, nós somos seres que não temos condições de negociar. Nós somos pessoas que nós não temos... nós somos frágeis. É isso que esse Estado gigante faz quando toma uma decisão dessa. Transforma todos os brasileiros em pessoas frágeizinhas, trata todos como frágeis. Ah, eu não sei como cuidar da minha vida. Eu preciso da titia e do titio deputados, senadores, lá para me ajudar, porque eu não posso negociar. Eu não posso negociar. Então é uma visão antiga, velhaca também. Não só velha, velhaca, antiga e velhaca. Enganar as pessoas. É isso que está acontecendo neste momento. Foi o que a gente viu ontem à noite. Aquele bando de senadores numa cena ridícula, sugerindo que estão libertando o país. Parece que a gente está saindo do regime militar. Uma coisa horrorosa. E vida real, esse debate deveria ser travado com juízo, com serenidade, depois da eleição. Depois da eleição. Mas você vai deixar? O governo vai deixar? A oposição vai deixar o governo faturar? Aí passou. E mais um prego no bom senso brasileiro. A Constituição brasileira está cheia de pregos no bom senso. Por exemplo, o juros de 12%. A Constituição brasileira colocou nas disposições transitórias que os juros seriam tabelados em 12%. É igual isso aqui. É o mesmo tipo de estupidez. O juro só pode ser 12%. Aí viram que é tão idiota que depois fizeram uma emenda suprimindo o juro de 12%. Porque o juro não pode ser 12% tabelado. Não tem como. O mercado não funciona assim. Com o mercado também não vai funcionar assim. Pode ter certeza que você vai ver acontecer o que aconteceu em outros lugares. Você vai ter empresas ou fechando, diminuindo, reduzindo a produção. Você tem um impacto inflacionário, não é uma coisa trivial. E é autoritária. É autoritária. Como é típico de quem defende o Estado grande, interventor, decidindo tudo sobre a vida das pessoas, contra o princípio de liberdade para que elas possam escolher o seu futuro. Mas elas não têm maturidade, elas são infantis, elas são despreparadas. Então prepare, dê educação, invista nisso, para que elas se tornem mais preparadas e mais produtivas. Que é o nosso grande desafio. Quando eu digo elas, são só as pessoas. Pessoas e empresas no Brasil que precisam de espaço, fôlego, com essa carga tributária nojenta, com esse monte de despesa pública que é inaceitável. A gente não vai sair dessa mixórdia, sabe? Dessa mediocridade, desse país sem renda, país com renda média, que cresce pouco, cresce menos que a média mundial, que faz parte do clube dos juros altos, que faz parte do clube dos países que não estão em nenhuma, não estão ranqueados como grau de investimento por nenhuma agência. Uma vergonha nacional. O Brasil que faz parte do clube dos que tem a dívida que cresce na maior velocidade. São esses pertencimentos lamentáveis que agora são engrossados por essa medida eleitoreira, populista e lamentável. Eu não sei se você concorda, se você discorda, mas essa é a opinião que eu tenho sobre o assunto.
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0: Agora, meio-dia, mais 47 minutos. Muito boa tarde para você que está ligado, ligada aqui na Band News FM. Eu sou o Dan Abreu e te acompanho até a uma da tarde. Vamos juntos atualizando o cenário local das notícias, tudo que acontece aqui em BH, na capital e também, claro, em todo o nosso estado, nesta quinta-feira, dia 15 de outubro de 2026. E olha só, tem mais informação chegando por aqui, porque um homem de 26 anos, que trabalhava como supervisor infantil, é preso pela Polícia Federal nesta quinta-feira em Taiobeiras, na região norte de Minas, suspeito de armazenar mais de 24 mil imagens e vídeos de abuso contra crianças e adolescentes. De acordo com a PF, ele exercia atividades próximo a crianças e adolescentes por meio de um grupo de oração em uma igreja da cidade e, desde 2019, agia também pela internet. Além disso, foi cumprido o mandado de busca e apreensão expedido pela Vara Única da Comarca de Taiobeiras do Tribunal de Justiça do Estado de Minas Gerais. Alguns equipamentos eletrônicos que foram apreendidos irão passar por perícia. Segundo os agentes, a operação foi batizada de In Nomine Patris, que significa em nome do Pai, fazendo referência ao contexto religioso. Agora meio-dia e 48 minutos, tem também informação do trânsito.
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0: O Diego Costa é quem tem os detalhes. Fala, Diego. Boa tarde.
2: Boa tarde para você também, para o ouvinte Band News FM. Alerta agora para a Avenida Cardeal Gênio Pacelli, com informação de uma carreta com defeito na saída para o anel rodoviário, um pouco antes também da Avenida Amazonas. Com isso, há trânsito um pouco mais apertado para você que agora sai de Contagem e Betim, pegando a Avenida Cardeal Eugênio Pacelli. Na Via Expressa, tem trânsito bom agora nos dois sentidos. 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
2: Imagine o encontro entre dois grandes pensadores do século XX, com visões completamente diferentes sobre Deus, a vida e a morte. De um lado, Freud, o pai da psicanálise. Do outro, C.S. Lewis, autor de As Crônicas de Nárnia. Esse encontro, que nunca aconteceu na vida real, ganha os palcos em A Última Sessão de Freud. E quem conta os bastidores do espetáculo é Odilon Wagner, que interpreta Freud.
3: É exatamente esse o segredo do sucesso da peça. Uma peça que é bem-humorada, as pessoas riem muito durante o espetáculo. São dois homens brilhantes que usam o humor, inclusive a ironia, como um artifício para seus argumentos. O Freud, inclusive, escreveu um livro sobre o humor, né? Então, o público ri, se diverte com a inteligência desses dois homens na argumentação, mas o mais importante é porque é uma peça que tem uma linguagem absolutamente acessível. Não é uma peça papo-cabeça, que só os psicólogos, psicanalistas, teólogos vão entender. Não, é uma peça para público. A linguagem é acessível. Qualquer pessoa de qualquer nível intelectual vai entender, porque são questões da vida de qualquer ser humano que são tratadas ali. E complementando, se eu fosse me preocupar muito com a figura histórica, eu iria me confundir e talvez criar uma caricatura do Freud. A minha intenção sempre foi buscar, e o grande desafio nessa montagem, por ele ser um dos maiores personagens do século XX, é não fazer caricatura e buscar a humanidade desse personagem. Quem era esse homem que na peça tem 83 anos, último ano de vida, e que ainda com humor e com profundidade vai querer ainda debater sobre os temas essenciais da vida? Que força era essa? Que homem era esse que agiu assim até os últimos momentos da vida? Isso me surpreendeu sempre e isso que me instigou a desenvolver esse meu Freud humano, como eu tento representar.
2: A Última Sessão de Freud, de volta a Belo Horizonte neste fim de semana. As apresentações, sexta e sábado, às 8 da noite, domingo, às 5 da tarde, no Cine Teatro Brasil, na Praça 7. Os ingressos custam de R$ 40 a R$ 160 pela Eventim. 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
11: Essa chamada ficou muito interessante do debate. Me pareceu aquelas chamadas, te espero lá, e aí vai ter a pesagem. Será que vai ter pesagem?
12: Pesagem.
11: E aquela foto, né?
12: Com os punhos.
13: Vamos fazer com o IA, porque olha...
11: Isso ficou bacana, hein?
13: É, e o nosso debate, que vai ter a transmissão completa, eu digo nosso porque é da Band, né, gente? A transmissão simultânea vai ser aqui da Band News FM. Vai ter alguém que tá nesse estúdio mediando. Você tá preparado, Oineg?
11: Quem tem que estar preparado são os candidatos.
13: É verdade?
11: Eles têm que ter o que falar. A gente vai perguntar. E os jornalistas, né? Outros jornalistas que fazem... vai ter jornalista do Pool, jornalistas do Grupo Bandeirantes vão perguntar também. E eles vão se perguntar. Quer dizer, a maior parte do debate é Lula conversando. Não sei se é um bom verbo.
13: A gente espera conversar.
11: Debatendo, vai.
13: Debatendo.
11: Com Flávio Bolsonaro, sem interferência dos apresentadores.
12: E pela primeira vez na história, digamos assim. É isso, né? Eles nunca tiveram esse confronto direto um contra o outro. Possivelmente estiveram no mesmo ambiente poucas vezes.
11: Pois
12: porque
11: não, nunca.
12: Defendem lado absolutamente nunca. Oposto. Será algo histórico.
11: O Lula debateu com o Jair Bolsonaro. Uhum. E foi muito interessante ver o debate e ver a gestão do tempo. Teve um tempo, foram dois tempos, né? Dois blocos em que eles administraram o tempo. Teve um bloco em que o Lula administrou melhor, teve um bloco que o Jair Bolsonaro administrou melhor. Então a administração do tempo é uma coisa muito importante. Porque você está lá falando a sua ideia e o reloginho está correndo, né? E quando acabar o tempo, aí acabou. Aí é a única hora que a gente entra... Aí sim, aí não tem jeito, acabou o seu tempo. Que é a frase que apresentador, mediador mais fala, né? Seu tempo, candidato. Mas eu acho que vai ser não acho que vai ser um show de ideias com um quadro, uma lousa, né?
13: Uhum.
11: E aquela caneta colorida. Olha, a minha ideia aqui agora é sobre este rio, é fazer uma ponte, não vai ter nada disso. Mas eu acho que não vamos ter um debate de baixo nível.
13: Uhum.
11: Eu espero um debate em que eles... se comporta, até porque a expectativa é que um deles administre o Brasil, né? Então, a gente espera alguma coisa dali. Acho que vai ser bem legal, grande oportunidade.
13: Um dos nossos ouvintes fez uma imagem aqui, vou descrever para vocês. Mas, basicamente, um ringue de luta. E tá de um lado Lula, inclusive vestido com calção vermelho, luvas vermelhas também. A torcida do lado dele, ele tá do lado esquerdo da imagem. E do lado direito tá Flávio Bolsonaro com calção verde e amarelo. Também com as luvas de boxe ali, a sua torcida. E daí no meio, quem tá vestido como juiz, olhando pro relógio, olhando pro tempo, tá escrito bem grande: povo.
11: É isso
13: segundo
11: mesmo.
13: Segundo round.
11: É isso mesmo. E vai ser muito interessante e fundamental. É uma pena, a gente não teve isso no primeiro turno, né? Os dois candidatos argumentavam o seguinte: tinha candidato demais. Agora não dá pra dizer, né? Agora são só dois. Vamos aguardá-los e vai ter o esquenta aqui. Na Band News FM.
13: Yes.
11: Não,
13: a partir das 6 horas da tarde.
11: Das 6 horas. Vai ser o ferve da Band News FM. Não é esquenta, não. É ferve.

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0: Agora, 1h03, a gente volta diretamente ao cenário local. E olha só, uma pessoa é presa em flagrante com dezenas de caixas de cigarros contrabandeados durante uma operação da Polícia Federal realizada nesta quinta-feira no sudoeste de Minas. Além da prisão, estão sendo cumpridos 4 mandados de busca e apreensão em imóveis utilizados por suspeitos, sendo 1 em Cássia, 2 em Itaú de Minas e 1 em Franca, no interior de São Paulo. De acordo com as informações da PF, a Operação Carga Invisível tem como objetivo combater um esquema de distribuição de cigarros paraguaios para pequenos comerciantes de municípios da região de Passos. As investigações começaram após a prisão em flagrante de um homem durante uma fiscalização da Polícia Militar Rodoviária na MG-050, altura do quilômetro 365, em Passos. Na época, foram apreendidos 1.255 pacotes de cigarros transportados ilegalmente. Agora, 1h04.
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0: Agora 1h07, parte do muro da garagem de um prédio desaba sobre 2 carros na noite desta quarta-feira na rua Tabatinga, no bairro João Pinheiro, na região noroeste aqui de BH. Apesar do susto, ninguém ficou ferido. Do outro lado do muro, uma igreja está sendo construída. Segundo moradores, havia trabalhadores na obra no momento do desabamento. A Defesa Civil de BH foi acionada e realizou uma vistoria no local. De acordo com o órgão, a estrutura do condomínio não foi comprometida. Por segurança, a área atingida foi isolada. 1h08.
9: Juliana Rosa, Você chegou depois da sua vinheta, Juliana Rosa. A gente chamou a sua vinheta e agora a gente está chamando você para conversar com a gente de olho na economia. No dia seguinte, a votação do populismo da 6x1 para falar do comércio, Juliana.
10: Pois é, esse horário eleitoral está quebrando a gente, Oineg. Cada hora é um horário, né?
9: Pois é.
10: Boa tarde para você, boa tarde para o Ferrete, para a Lari, boa tarde aí para o nosso ouvinte. Oineg, a gente tem falado aí de uma coleção de dados que estão vindo piores do que o esperado, né? A gente já falou aqui ontem, por exemplo, do setor de serviços, que é o setor mais importante em termos de representatividade do PIB, geração de emprego, que veio com uma queda de 0,1% em agosto, quando a previsão era 0,5%, e hoje, de novo, as vendas do comércio, mostrando um resultado também pior do que o previsto. Olha, o IBGE está divulgando aqui um crescimento de 0,1%, quando havia uma previsão de um desempenho um pouquinho melhor, ali pelo menos 0,5%, 0,6% de crescimento. Então, você vê que está tudo perto do zero, né, Oineg? No mês anterior, que foi o mês de julho, as vendas do comércio, inclusive, caíram. Então, quando você olha todos os dados ali da economia, já tem alguns meses que a economia parou de crescer. A gente está andando de lado. O resultado acumulado do ano de 2026 é positivo, mas principalmente porque o primeiro trimestre, janeiro, fevereiro, março, começou bem e depois não se sustentou. Então, a gente está vendo aí essa preocupação. Me chama a atenção, Oineg, que a gente falava aqui no comércio de uma piora mais já clara da parte do comércio de coisas mais caras. Então, eletrodomésticos, material de construção, veículos. Agora você vê uma piora que está mais espalhada. Então, você vê, por exemplo, queda em supermercado. Eu tenho ouvido muito o relato. Outro dia eu estava conversando com o professor José Roberto Mendonça de Barros, que trabalha muito com esses dados, e ele me falou isso, que eles já estão verificando lá na consultoria, na MB, que há uma redução em quantidade já de produtos comprados no supermercado. Então, você vê que está tendo uma desaceleração clara, uma piora clara das condições de consumo das pessoas, que não é apenas de coisas mais caras, mas já batendo nas coisas do dia a dia, né? Então, vai ser muito difícil aqui, pelas projeções que eu estou recebendo, de várias consultorias, bancos, que a gente escape de um resultado negativo do PIB no terceiro trimestre. A gente ainda não tem, né, o PIB oficial do terceiro trimestre. Dificilmente, só se tiver uma grande reviravolta aí, que não é o que está sinalizando nos dados mais recentes, a gente vai escapar. E o risco da recessão técnica, que são dois trimestres seguidos com queda da economia. Então, assim, a gente não está numa situação, enfim, de uma crise aguda, né? A economia ano que vem, pelas projeções, deve crescer 1%, mas é medíocre, né, Oineg? A economia brasileira, diante da enorme desigualdade que a gente tem e dessa enorme necessidade de aumentar a renda, e é por isso que justifica, até dá para entender, Oineg, a exaustão do trabalhador, né? Diante aí dessa discussão toda da escala 6x1, que obviamente houve uma exploração política disso. Por que que a gente não está discutindo como reverter essa exaustão, né? Porque é um desânimo do trabalhador brasileiro, que tem uma renda muito baixa, que não tem perspectiva de melhorar de vida, né? A gente não tem uma discussão aprofundada no país, né? A gente vai resolvendo as coisas ao sabor do que interessa eleitoralmente. E as próprias pequenas empresas, né, Oineg, que vão ser as que mais vão sofrer, que vão ter aumento de custo, que não tem uma compensação, por exemplo, de redução de carga tributária, né, para poder compensar esse aumento de custo, um Estado gastador. Então, o que a gente está vendo é a crônica de uma morte anunciada, né? A economia descendo a ladeira, sem nenhum projeto de melhora estrutural do nosso país, né?
9: Pois é, entre o necessário que dá trabalho e o fácil que rende votos, o Congresso populista que a gente tem escolhe o lado com uma facilidade incrível. Juliana Rosa, economia é com você. Valeu, obrigado.
10: Valeu, beijão.
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17: Agora 1h14.
9: Tudo isso?
17: É, só isso?
9: Peraí. Você falou de um jeito tão rápido.
17: Sóbrio.
9: E sereno que sereno. Ficou pra mim. Na verdade, breve.
17: Não gostei de sereno. Vamos voltar pro sereno.
9: Ficou pra mim que mudou.
18: Tô só informando o horário.
9: Informando, né? Ou seja, o atraso. Veja, toda vez que você faz uma coisa que merece elogios, a gente elogia, né?
18: Sim.
9: Tem sido raro? Tem sido raro.
18: Tem sido raro.
9: Mas. Desculpa, não tem sido raro, não. Tem sido frequente. Mas tem sido um pouco mais frequente a gente perceber essa estripulia, né? E você, o Ferretti também. Vão recorrendo a. Como é que chama? Os recursos.
18: Artifício não catalogado.
9: Essa ela falou assim, tipo, é quase blasé.
18: É meio que diminuir o tamanho do pacote e manter o preço. Ninguém viu, ninguém percebeu que inflacionou o trem.
9: Exato. Bom, 1h15, começando o 3/4 hora que resta do Band News do meio do dia. Eu, Humberto Ferretti, a criativíssima Larissa Biscaia e as notícias.
17: Estamos aqui para isso. Olha só, o segundo...
9: Pra ser criativíssima.
17: Também.
9: Ah, não, aí sim, eu acho que aí combina também.
17: Pode ser, é uma opção, assim, usar um lado mais criativo, conseguir fazer umas matérias divertidas, seria mais legal, né?
9: Ah, mas a gente
17: Você
9: faz isso. Você
17: pensou fazer umas matérias só divertidas, não
9: também
17: falar
9: é
17: de
9: bom.
17: Coisa séria?
9: É bom. Como? Bom, depois a gente fala.
17: Daqui a pouco a gente tem um assunto importantíssimo para colocar em pauta aqui no Band News no meio do dia. Mas vamos pro noticiário primeiro. O segundo deputado estadual mais votado do Rio de Janeiro e um ex-chefe da Polícia Civil Fluminense são presos. O crime? Suspeita de envolvimento com facções. As informações chegam da capital fluminense com a Gabriela Morgado.
19: O segundo deputado estadual mais votado no Rio nessas eleições, Márcio Canella, é apontado pela Polícia Federal como patrono político e articulador de uma organização criminosa que usava uma rede de quase 100 postos de combustíveis para lavar dinheiro. Canella foi preso na manhã desta quinta-feira, assim como o ex-secretário de Polícia Civil do Rio, Marcos Amin. Segundo a PF, o esquema movimentou mais de R$7,5 bilhões em 6 anos. Além de Canella e Amin, 4 policiais civis foram presos na operação. A polícia disse que a corregedoria apoia a ação da PF.
20: O presidente da Câmara dos Deputados, Hugo Mota, busca se manter no comando da casa. Quem tem os detalhes é o Afonso Marangoni.
21: 10 partidos declaram apoio à reeleição de Hugo Mota do Republicanos para a presidência da Câmara dos Deputados no ano que vem. União Brasil, Progressistas, PSD, Republicanos, MDB, PSDB, Cidadania e Podemos também informaram que decidiram permanecer em bloco na próxima legislatura. Eles reafirmaram disposição de caminhar juntos, respeitando as diferenças e buscando convergências. Além destes partidos, a Federação Solidariedade, PRD, também oficializou apoio para iniciar o diálogo para que Mota permaneça à frente da Câmara. Somados, esses 10 partidos têm 252 deputados eleitos, número muito próximo aos 257 necessários para se eleger o presidente da Casa.
17: Desvio de dinheiro público para a educação do Pará. desvio do dinheiro que seria da educação. Informação com o Caio Fonseca.
20: A Polícia Federal deflagra nesta quinta-feira a Operação Desvio Escolar para investigar suspeitas de desvio de dinheiro público federal e fraudes em licitações na área da educação, em Brejo Grande do Araguaia, no Pará. Ao todo, são cumpridos 7 mandados de busca e apreensão nos municípios de Brejo Grande do Araguaia, Marabá e Itupiranga. Durante a operação, foram apreendidos veículos, documentos e equipamentos eletrônicos. A justiça também determinou o bloqueio de bens de investigados até o limite de R$1.740.000. Os suspeitos podem responder por desvio de recursos públicos, associação criminosa e fraude em licitações. A equipe Haas anuncia o pernambucano Rafael Câmara como piloto titular na Fórmula 1 a partir do ano que vem. Com isso, o Brasil volta a ter 2 representantes na principal categoria do automobilismo mundial, algo que não acontecia há 11 anos. Hoje, quem está por lá e vai continuar é o Gabriel Bortoleto, piloto da Audi. O Rafael Câmara tem 21 anos, é o primeiro nordestino na Fórmula 1 e é o atual líder da Fórmula 2, que é a categoria de base, a categoria de acesso à Fórmula 1. Depois do anúncio, ele mandou um recado para a torcida brasileira.
1: Fala pessoal, Rafa por aqui. Muito feliz em anunciar para vocês que ano que vem estarei fazendo parte desse time da Haas. E... não, muito, muito animado, muito contente, né, de poder fazer parte. Foram muitos anos trabalhando para chegar a esse momento. Com certeza um momento muito especial. Foi muita dedicação, não só da minha parte, mas de um grupo inteiro, né? Tantas pessoas que vai ser difícil de agradecer a todos que fizeram parte dessa jornada, mas com certeza muito feliz. E acho que é isso, mal posso esperar para começar. E espero que ano que vem seja um ano de muita alegria. E é isso. Queria também agradecer vocês por todo o apoio, sempre me apoiando, não só, acho que todo o caminho, né, junto. Vocês vieram sempre me dando muito suporte, muito carinho também. Então, acho que sou muito, também muito grato a vocês e vamos fazer um bom ano ano que vem.
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17: As semifinais da Libertadores continuam hoje com partida entre o Estudiantes e o Flamengo na Argentina. A Band News FM transmite o jogo a partir das 9h15 da noite na voz do Silva Júnior. Antes, logo depois do Jornal da Band, às 8h30, você acompanha o aquecimento dessa partida no Band News na área. Ontem, o Palmeiras, uns e outros aqui nesse estúdio, abriu as semifinais da Libertadores, vitória de 2-1 diante do Fluminense no Maracanã. O segundo jogo, que será decisivo, é na próxima quarta, aqui em São Paulo. E aí, existe?
18: Então,
17: existe ou não existe? Quero
18: então,
17: saber.
18: Então, eu vou responder. A sua pergunta é uma
17: seu
18: pergunta...
17: Seu tempo, candidato.
18: A pergunta original é a seguinte. Eu falei sobre, na hora de não deixar queimar comida, muitas cores no prato. Aí a gente falou do azul. E daí eu falei, mas tem a pitaia. E daí nós descobrimos uma fraude. Não existe uma pitaia.
17: Eu achei estranho.
18: Na
17: eu
18: internet
17: questionei.
18: Estão dizendo que é fraude.
22: Que é fraude.
18: E se tá na internet... tem que checar, viu, gente? Se tá na internet, tem que checar,
22: mas eu,
18: viu?
22: O que eu descobri é o seguinte. Bom, a Larissa comentou do mirtilo, que produz um tom azulado...
17: Azul
22: escuro na casca. Uhum. Na casca, propriamente. E você tem algumas frutas. Tem uma banana chamada Blue Banana. E ela tem um tom azulado na casca, mas é levemente azulado. Então você não tem uma fruta que quando você corta... como a laranja é amarelo ou laranja, que dentro a banana é esbranquiçada ou amarela, e você vai encontrar um azul. Se encontrou, é melhor jogar fora.
18: É de bom tom não comer.
22: Mas não existe uma lei, tá? A natureza não produziu uma lei dizendo estão proibidas as frutas azuis, elas só não existem.
17: Não existe elas estão esperando o momento certo para aparecer, eu tenho certeza.
22: É como o homem de 4 metros, só não existe. Não existe.
17: Você não tem 4 metros?
22: Eu conheci um homem de 4 metros, não acredita.
17: Mas você não tem 4 metros?
22: Ainda não. Pros lados. Só uma... Não seja tão cruel com você, Eneg. O Fábio, DDD41, é da sua terra?
17: É da minha terra, é Curitiba.
22: De Curitiba.
2: O Fábio Biscaia?
22: Não citou o sobrenome aqui. Eu não sei qual a profissão dele, se ele fala por conhecimento de causa, ou enfim, porque tem essa informação de qualquer outro modo, mas ele fala o seguinte: não existe comida natural azul, inclusive é uma cor que gera repulsa à alimentação, pois o cérebro primata associa essa cor a alimentos venenosos.
2: Caramba!
22: Então tá, né? Mas e o pirulito, que deixa a língua azul? Não conta?
2: Quem falou esse que não pode? É veneno?
22: Mas a Larissa falou quando eu falei da alimento azul, ela falou da jujuba.
2: Jujuba azul é minha favorita.
22: Super saudável.
2: Aham, bem fitness.
22: Não, é assim.
2: É um açúcar concentrado, gente.
22: Agora, eu não conheço ninguém que goste da jujuba azul.
2: Eu amo, é minha favorita.
22: Não.
2: E eu e Dona Cláudia, minha mãe, a gente faz disputa pela jujuba azul.
22: Não acredito.
2: Geralmente as que deixam de lado, a gente
22: Todo
2: fica
22: mundo
2: assim.
22: Deixa de lado, só você eu que amo. Não. Você conhece alguém que gosta da jujuba azul? Eu conheço quem gosta da jujuba vermelha, vinho, disputa. Meio
2: não,
22: vermelha,
2: eu gosto da
22: meio
2: azul.
22: Vinho. Amarela tolera, verde blé, e azul não, e ela come azul. É bom.
2: Adoro.
22: O bombom de banana também, você pega
2: isso
22: primeiro?
2: É horrível,
22: bombom de banana.

1h24. Muito boa tarde para você, ouvinte, que nos acompanha aqui na Band News FM BH. Eu sou Pedro Gelinek e te acompanho nesta tarde de quinta-feira, dia 15 de outubro de 2026, aqui na nossa programação local.

0: Um homem de 26 anos que trabalhava como supervisor infantil é preso pela Polícia Federal hoje em Taiobeiras, na região norte de Minas, suspeito de armazenar mais de 24 mil imagens e vídeos de abusos contra crianças e adolescentes. De acordo com a PF, ele exercia atividades próximas a crianças e adolescentes por meio de um grupo de oração em uma igreja da cidade e, desde 2019, agia também pela internet. Além disso, foi cumprido um mandado de busca e apreensão expedido pela Vara Única da Comarca de Taiobeiras, no Tribunal de Justiça de Minas Gerais. Alguns equipamentos eletrônicos que foram apreendidos irão passar por perícia. Uma hora e 26 minutos.
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0: 1:29.
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1: Pensa Brasil, Fernando Schiller. Schiller, quando a gente abriu aqui o meio do dia, eu comentei que o Senado resolveu colocar um prego a mais no bom senso, né? Lembrei dos juros de 12%, que foi aquela maneira constitucional da gente conseguir reduzir os juros. Em vez da gente fazer por mercado, a gente baixou uma decisão. E agora a gente baixou uma. Eu não sei por que essa PEC não continha também triplicar a renda per capita ou o salário mínimo, porque a gente tem um monte de coisa para fazer no Brasil para que ele fique mais produtivo e a gente tomou uma decisão que torna ele mais improdutivo. Eu não sei se é a sua visão também, Schiller.
2: Tudo bem, né, Gui? Tudo bem, Ferretti, Larissa? Vamos lá, né? O Brasil virou o show do populismo, né? A verdade é essa. Tem várias questões aí. No caso do Senado, da jornada agora 5x2, né? Passou de 6x1 para 5x2. Tem a discussão que, enfim, isso é uma discussão que não poderia jamais acontecer, essa decisão a toque de caixa no meio entre o primeiro e o segundo turno. Eu fiz a previsão aqui na semana passada que é óbvio que a oposição ia votar a favor, não é? E muita gente tira sarro, muita gente faz piada, as pessoas fazem piada porque, no fundo, a gente vive um grande clima de irresponsabilidade torcida organizada, é isso. Porque a pergunta não é se a oposição deveria ter votado de um jeito ou do outro, é se o país quer decidir uma questão dessa relevância desse jeito. Essa é a pergunta. É sério, tinha dois projetos do Senado, um do senador Rogério Marinho, que trabalhava o tema da livre negociação, o outro era do que veio da Câmara. O interesse do país, na minha visão, é que esse tema fosse discutido com a audiência pública, analisando dados. Eu escuto muito, Eneg, quando se comenta o tema da redução da jornada, um argumento que é populista também, que é muito fácil, quer dizer o seguinte: não vai quebrar nada, já diziam que ia quebrar quando criaram o 13º, quando a jornada caiu para 44 horas semanais. Tem gente até que diz assim: não, isso é o mesmo discurso que davam com a Lei Áurea. Então começa uma discussão completamente sem cabimento. A resposta para esse tipo de colocação é muito simples, né? O Brasil não vai quebrar. O Brasil não vai quebrar. Como não quebrou quando criou, não é, uma carga tributária de 34%, quando criou toda a complicação da legislação trabalhista brasileira, que em parte se resolveu com a reforma trabalhista, em parte não. O Brasil não vai quebrar. Nós simplesmente vamos continuar um país de crescimento medíocre, de produtividade medíocre. A produtividade brasileira, se você pegar, olha o dado, se você pegar apenas serviços e indústria, tirando o agronegócio, que é um caso à parte, apenas serviços e indústria, sabe quanto é que a produtividade aumentou ou variou nos últimos 30 anos no Brasil, 30 e poucos anos no Brasil? Zero. Zero. Ela caiu um pouquinho, 0,3 na indústria, subiu um pouquinho, 0,2 no serviço. Na média, está em torno de zero. É isso, nos últimos 30 anos, 3 décadas, 2 gerações inteiras de brasileiros, não é, numa economia cuja produtividade simplesmente está estagnada. Não é? Então a gente cria, e produtividade é uma coisa curiosa, né? Não tem bala de prata. Não é só a jornada de trabalho, não é só a burocracia, não é só o custo da litigância trabalhista, não é só o custo do, enfim, todo o peso do Estado, da falta de infraestrutura, da educação de baixa qualidade, é tudo junto. Então, quando eu concordo inteiramente quando você diz: pregamos mais um prego no caixão. Esse caixão está cheio de prego. O problema é que o Brasil, e esse é o drama, né? Quer dizer, o Brasil deveria tomar decisões difíceis, para pensando no futuro, ou seja, acumulando pregos no bom sentido, se tirando pregos, na verdade, para fazer a economia andar para frente. Olha, todas, literalmente todas, ou quase todas as consultorias sérias, acadêmicas, empresariais, etc., alertaram para o custo que vai vir com essa decisão. Então, 9%, o Daniel Duque, por exemplo, que é um estudioso, um jovem estudioso de produtividade da FGV e de outras organizações, ele calcula em 9% o aumento do custo. Não é? Você pode imaginar que vai ter uma mágica no Brasil, que a gente vai aumentar 9% a produtividade para compensar isso. Não é? Você pode imaginar muita coisa. Na prática, o que vai acontecer? alguns negócios não vão abrir que poderiam abrir, algumas decisões empresariais não serão tomadas nesta direção, muita gente vai demitir para contratar mais adiante por um preço menor, né? Muita gente vai limitar a expansão, muita gente vai tentar repassar para o preço dos produtos, mas tem um limite, né? Obviamente, para o consumidor pagar essa conta. E muita coisa vai acontecer, e muita gente vai se adaptar. Olha, tecnologia, acho que vai ser utilizada em muitas empresas que têm essa condição para eliminar posições de trabalho, né? Milagre, eu te garanto que não vai acontecer. Milagre, eu te garanto que não vai acontecer. Mas eu posso complementar com outra decisão que foi tomada na Câmara ontem, né? Porque não é só no Senado, né? Na Câmara ontem se tomou uma decisão que eu considero completamente absurda. Se decidiu o seguinte: perdoar dívidas de mais de 3 milhões, o cálculo é esse, 3 milhões e 600 MEI, microempreendedor individual, que tinham a dívida do DAS. O DAS é o documento de arrecadação do Simples Nacional, que é o documento que ele é R$86, se não me engano, que o MEI paga por mês, que é um valor baixo, e aí entra INSS, ICMS, ISS, ou seja, o pacote de impostos que o MEI paga, que dá direito ele, inclusive, a ter depois a previdência, ganhar um salário mínimo depois, né? Bom, e a pergunta, ontem me fizeram uma pergunta que eu vou deixar aqui no ar para todo mundo que está nos assistindo. Então, perdoa, imagina o cara que não pagou, tem dois MEI, tá? Vamos lá, os dois trabalham na mesma quadra, tá? O Ineg, Ferretti e Larissa. Um deles pagou durante 40 meses R$86. O outro não pagou. Não pagou, por N razões não pagou. O que que vai acontecer agora? O cara que pagou 40 longos meses os R$86, né? Vai ter a restituição? Não. O outro que não pagou vai ter sua dívida perdoada. Sabe o que vai acontecer no jogo de bocha no fim de semana ou na pelada no fim de semana? O cara que teve a dívida perdoada vai tirar um sarro do cara que pagou. Tá? Vai tirar um sarro do cara que pagou e vai dizer assim: ó, aprende, meu amigo, na próxima vez não paga, que depois o governo vai lá e perdoa a tua dívida.
1: É isso aí, é igual o refis, né? É a mesma coisa, é o Brasil sem custo, com um custo brutal, porque tudo isso vira carga tributária, né? Vira carga tributária. Nós somos assaltados, nós nos ferramos, aí o governo dá os benefícios e a gente acha que a gente está recebendo em troca. A gente não está recebendo em troca, a gente está pagando por um negócio que a gente não combinou. É inacreditável, tira de quem não tem para dar para grupos escolhidos aleatoriamente ou não de interesse eleitoral. Schiller, difícil, né?
2: É isso, né? Vai para a dívida pública, não é, né? Isso, vai para o juro, porque quem lê essas coisas todas é um grupo chamado Copom, lá no Banco Central. Então ele analisa, porque, bom, quanto é que custa isso? Um bi mais dois bi? Um bi não vai quebrar o Brasil. O problema é que dezenas de decisões que custam 3 bi, 4 bi, 5 bi, 8 bi, bom, essa semana o governo acenou com um PIX de R$5.000. Vamos dar um PIX de R$5.000. Curioso que não entrou no projeto de lei ontem, né? O governo deu um monte de manchete no meio da campanha eleitoral, mas não entra no projeto de lei. Então vai para a dívida pública. A dívida pública está crescendo 11 pontos do PIB em 4 anos e alguém vai pagar essa conta no futuro, né?
1: É isso aí. Fernando Schiller, Pensa Brasil, e a gente volta a conversar no final de semana, né, Schiller?
2: Opa, vamos ter um debate, esse sim dá pra dizer, é imperdível, vamos estar aí.
1: Perdido, então, não tem aí. Jeito. Valeu, Schiller, obrigado.
2: Grande abraço.
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3: A coluna de tecnologia fala hoje sobre a internet das coisas, que está maluca, hein, Morrison?
4: Mais de 400 supermercados na França, Edu, foram invadidos, tiveram seus refrigeradores invadidos e muita mercadoria se perdeu porque os hackers conseguiram desligar alguns desses refrigeradores, na verdade, foram centenas de refrigeradores que foram desligados. Mas para além, né, Edu, desse ataque, digamos, diferente, né, o que chama a atenção é o panorama em que isso se insere. Esses refrigeradores, eles eram todos controlados por um software desenvolvido por uma empresa dinamarquesa. E aí isso, claro, facilitou a propagação desse ataque para essas diferentes lojas, para esses diferentes refrigeradores, porque era um software só que era usado justamente para controlar essas máquinas à distância. Agora, o contexto em que isso se insere, Edu, é que com a proliferação da inteligência artificial, está ficando cada vez mais fácil para os hackers invadirem qualquer sistema e fazer qualquer coisa. É muito mais fácil, com o auxílio de ferramentas cada vez mais poderosas, eles quebrarem qualquer sistema de segurança. E do outro lado, Edu, a gente não tem muito o que fazer. O pessoal que se encarrega de defender esses sistemas também precisa recorrer à inteligência artificial, porque já não dá mais para considerar que humanos sozinhos sejam capazes de defender sistemas contra ameaças cibernéticas que têm a inteligência artificial ao seu lado. Os humanos do outro lado precisam também lançar mão da inteligência artificial, porque já não é mais possível combater essas ameaças humanamente. E a gente completa esse cenário preocupante, Edu, com a fala, com a declaração da Anthropic, a empresa responsável pelo Claude, que veio a público também há alguns dias dizendo que os sistemas ou agentes de inteligência artificial podem se espalhar facilmente por ambientes domésticos ou empresariais, ou seja, agentes de inteligência artificial que podem tomar conta do seu roteador, podem tomar conta da sua lâmpada inteligente, enfim, de qualquer aparelho digital que você tenha.
3: Esses ataques hackers a sistemas cada vez mais conectados com a internet chamam a atenção e a gente, claro, vai ficar de olho e contar tudo aqui na coluna de tecnologia sobre como se prevenir desse tipo de ataque. A gente volta amanhã.
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16: Uma hora e 44 minutos. Vamos falar do seu caminho. É o caminho para casa, atualizações do trânsito. Quem chega com mais informações é a Josiele Lemos. Boa tarde, Josi.
10: E Pedro, boa tarde para você também, para o ouvinte que nos acompanha por aqui. Na Avenida Cadeia Júnior Pacelli, já na chegada ao anel rodoviário, um pesado com pane está complicando o trânsito no trajeto para BH, fila desde a trincheira da CEMIG, Pedro. Quem chega à Cidade Industrial tem como alternativa pegar a Davi Sarnoff e Tereza Cristina ou saindo de Betim via Expressa. 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
16: Uma hora e 45 minutos. Você acompanha agora a coluna Nutri Band News com Ana Paula Fidelis.
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18: Olá! Hoje vamos falar se o glúten é um grande vilão para a sua saúde. Glúten é uma molécula, uma proteína, que está presente no trigo, no centeio, cevada, malte e aveia por contaminação. Esse glúten, ele pode causar algumas alterações na sua saúde, principalmente para quem tem doença celíaca. Doença celíaca não digere bem esse glúten. Então, uma dieta isenta de glúten é 100% fundamental para ter uma boa qualidade de vida. Mas, nos últimos anos, o glúten surgiu como uma proteína inflamatória para a saúde. E sim, o glúten consumido diariamente pode piorar vários casos de saúde, como síndrome intestino irritável, fibromialgia, dores articulares, artrite, artrose, depressão e outros. O glúten é uma molécula que é difícil de digerir. E ele foi modificado nos últimos 50 anos. Hoje, o nosso pão contém 200 vezes mais glúten que antigamente. Então, não é o mesmo pão de antigamente. O que eu sugiro a você é ter uma alimentação rica, variada. Não comer pão todo santo dia. Varie com outras opções de carboidrato, como a tapioca, o biscoito de arroz, outro biscoito sem glúten, a própria omelete, crepioca, tapioca, como eu já falei. O pão, se utilizado todos os dias, quanto mais você tiver sinais e sintomas, pior vai ser. Então, o glúten, ele é uma molécula, uma proteína que pode ser inflamatória com vários casos. E não tem contraindicação na saúde em reduzir o glúten. O glúten não tem função nenhuma no nosso corpo. Então, você pode ter uma alimentação reduzida em glúten e mesmo assim continuar sendo saudável. Eu sempre vou falar dicas para você.

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4: Agora, 1h52, a gente fez...

0: Derrete, o que é?
1: Pelo menos ele pode pagar de bacana. O que tá tocando agora?
2: Ah, agora tá tocando YouTube, né?
1: Oh, ah, tá vendo? Entendi. Agora há pouco a gente fazia um registro no horário local. Gente, banda YouTube acabou de anunciar dois shows aqui no Brasil. Vão ser na cidade de São Paulo, nos dias 10 e 12 de março do ano que vem, no estádio do Morumbi. Ingressos à venda a partir do dia 22 de outubro.
0: Vai ser R$345?
1: O mais barato. Eu ia chegar barato. Nesse...
0: Olha, não, eu só tô intuindo.
1: É, como você é ligado nas coisas, o Ineg. Venda começa no dia 22 pelo Ticketmaster, meia a partir de R$345.
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4: 1:53, acionando novamente a Josiele Lemos com mais informações do trânsito.
5: Pedro, na Avenida Nossa Senhora do Carmo, no caminho para Savassi, tem fila na chegada à Rua do Uruguai, acesso de veículos desde a curva do Belvedere, quem sai do Belvedere. Atenção no trajeto, a Rádio Gabalha está livre e pode ser opção neste momento. 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

0: 1h58, em meio ao período de transição de governo, o governo de Minas Gerais aumentou de 8.870 bilhões de reais para 10.510 bilhões de reais, a previsão de déficit nas contas do Estado para o ano que vem. A revisão foi encaminhada pelo governador Matheus Simões à Assembleia Legislativa ontem por meio de uma alteração no projeto da Lei Orçamentária Anual.
1: Hoje eu recebi agora uma instrução de dar um tchau médio.
2: É uma instrução nova.
1: Você viu? Era ter o tchau breve, que ontem...
2: Não precisa correr, mas não enrola muito, né?
1: Não enrola muito. Então, o Band News no meio do dia fica por aqui. Eu volto, é às 7h20, mas antes, você vai voltar, Humberto Ferretti, às 4h.
2: Às 4,
1: né?
2: Não entre nós.
1: Você vai pra casa, né? Você tá cansada.
3: Tô com cara de cansada.
1: Não, tô lhe perguntando. Você tá cansada?
3: Eu tô um pouquinho, mas tem bastante coisa pra fazer pela frente
1: faça,
3: ainda.
1: Mas você não volta ao ar hoje.
3: Não, ar
1: amanhã.
3: Não. Só amanhã.
1: Eu volto às 7h20, Jornal da Band, transmissão simultânea aqui na Band News FM. Valeu, gente. Até amanhã. Beijo!
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0: Meus amores, tem método no ar. Como vão vocês? Como vai você? Eu adoro esse samba. Respeite o insano, sagrado e profano que foi nosso amor. Na voz do compositor Toninho Gerais. Por isso eu demorei a entrar a falar. Esse samba me emociona. Grandes momentos, grandes lembranças. Tem outras gravações. Tem gravação da Beth Carvalho, tem gravação do Diogo Nogueira. Grande samba. Quem escolheu, hein?
1: Pegou na veia, me emocionou. Beatriz Teodósio, que escolheu esse samba de hoje. Depois do jornal, eu quero até conversar com ela, ver se tá acontecendo alguma coisa. Porque é profundo, né? Mexe, assim.
0: Profundo.
1: O que será que aconteceu com Beatriz Teodósio?
0: Mas descreve uma coisa pela qual todos nós, em algum momento da vida, passamos. No samba ou não, o samba pode ser a alegoria dessa história. Mas é de você, de um amor que acabou, sim, de uma relação que acabou e que está mal curada e que dói. E de você chegar num lugar e temer, por não conseguir controlar os seus sentimentos, e encontrar a pessoa amada, ainda amada, talvez para sempre amada. Há várias formas de amar, não é mesmo? Encontrar essa pessoa nos braços de outro alguém. Então você pede para essa pessoa, você pede para ela não te humilhar, né? E ele fala para não ser vulgar, para poupar, para não ostentar o novo amor, a nova paixão. Porque o cara não sabe, a pessoa, o homem, a mulher, não sabe como vai se comportar nessa circunstância. E tem aquela fraqueza, né, humana. A preocupação com a exposição da própria fraqueza diante dos amigos. É uma coisa menor, mas que é real, né? Então, esse samba todo mundo já viveu esse samba. Sensacional! Como vai você? Olha, filosofia aqui. Como vai você, Ivan Brandão?
2: Eu acho que eu vi um gatilho.
3: Boa tarde para todos vocês. Toninho Gerais, grande escolha.
0: Grande Gerais.
3: Não, vambora, quero ficar falando disso, não.
1: Vambora.
3: A gente tá muito nhenhen essa semana, só falando de amor.
0: É muito nheco-nheco. Vamos em frente.
3: Ou não. Vambora.
1: Vamos para onde dói. Vamos para o noticiário.
0: Ai, como dói. Entidades setoriais criticam a votação da PEC que altera a escala de trabalho. Ontem o Senado aprovou por 77-1, somente o voto contrário do ex-vice-presidente Hamilton Mourão, o projeto apoiado pelo governo Lula. Vitória de Lula. As informações ao vivo com ele, Márcio Rocha. Fala, Márcio.
4: Oi, pessoal, boa tarde para vocês, boa tarde a todo mundo que nos acompanha. A gente está aqui no Congresso Nacional agora na expectativa da confirmação, né, dessa sessão de promulgação da proposta de emenda à Constituição que acaba com a escala 6-1, né, lembrando que ela foi aprovada ontem pelo plenário do Senado em duas votações com o mesmo placar, foram 75 votos a favor e apenas um contrário, justamente do senador Hamilton Mourão. E aí agora a gente fica na expectativa dos próximos passos envolvendo essa proposta de emenda à Constituição, que, lembrando, né, reduz de 6 para 5 os dias de trabalho durante a semana, então o trabalhador vai ganhar 2 dias de descanso, e também reduz a jornada horária semanal de 44 para 40 horas. A gente lembra que a expectativa para a sessão de promulgação deve ser para a próxima terça-feira, talvez na próxima quinta-feira, mas também existe uma outra expectativa, que é da presença do presidente Luiz Inácio Lula da Silva, que deve vir aqui ao Congresso Nacional para participar desse evento. Então, a gente lembra, a PEC vai começar a valer a partir de 60 dias depois dessa promulgação. Então, primeiro precisa marcar a data dessa sessão para só depois de 60 dias que ela começa a valer. Então, as empresas vão ter aí 60 dias para se adaptar às novas regras e que já passa, né, nesse período, né, depois de 60 dias, passa a valer o direito de 2 dias de trabalho por 5 dias de trabalho por 2 de descanso, e o limite da jornada de semanal de horas, né, cai de 44 para 40, 42 horas durante esse período de 60 dias. Depois desses 60 dias, a gente vai ter também a redução da jornada de horas de 42 para 40 horas. E lembrando, vai valer também 8 horas diárias de trabalho com possibilidade de compensação de horários e redução de jornada por acordo ou convenção de trabalho coletiva, isso também está previsto na PEC. Em relação às questões envolvendo as entidades que tratam, né, principalmente do comércio e de outros setores da economia brasileira, muitas delas já se manifestaram. Por exemplo, a Confederação Nacional da Indústria defendeu que essa proposta deve ser revisitada para se adequar à realidade brasileira e que a redução de jornada vai elevar os preços ao consumidor em até 6% e os custos de produção podem aumentar até 267 bilhões de reais para o produto interno bruto. Tudo isso pode resultar uma queda na produção do PIB de 0,7%, o que equivale a cerca de 77 bilhões de reais. Outra entidade que fala sobre isso é a Confederação Nacional do Comércio. Lamentou que uma discussão de tamanha relevância tenha sido conduzida em pleno período eleitoral e que mudanças estruturais dessa magnitude exigem aprofundamento técnico e diálogo dos impactos sobre emprego, competitividade e sustentabilidade das empresas. Do outro lado, a gente teve a manifestação justamente de duas entidades, né, que foram bastante defensoras dessa PEC. A primeira é o próprio presidente Luiz Inácio Lula da Silva, que trabalhou muito, segundo ele, para a aprovação dessa PEC aqui no Congresso Nacional e usou a internet para falar que é uma grande vitória em relação aos trabalhadores e trabalhadoras do Brasil. Mas quem se manifestou agora há pouco também foi o presidente do Tribunal Superior do Trabalho, o ministro Vieira de Mello Filho, que afirmou que a aprovação da PEC representa um avanço social importante e que, segundo ele, a ampliação do tempo de descanso pode contribuir para a saúde e a qualidade de vida dos trabalhadores, além de reduzir os impactos econômicos do adoecimento do trabalho. Eu volto com vocês.
0: Muito obrigado, Márcio Rocha. Um reparo rápido aqui. Eu falei que o resultado foi de 77 votos a 1 a favor. Na verdade, foram 75 votos a favor, um contrário. Está bem aqui na minha frente, não sei de onde eu tirei o 77. Lembrando que Flávio Bolsonaro votou a favor da PEC, conforme já anunciara, sem estar presente fisicamente, estava no Rio Grande do Sul, e houve abstenções importantes, como a de Rogério Marinho, o senador e o coordenador político da campanha de Flávio Bolsonaro. Uma vitória para Lula, uma vitória de Lula. Não é possível aferir, não será possível aferir o quanto isso dará de voto, mas votos dará. A estratégia de Flávio Bolsonaro terá sido defensiva, né? De minimizar as consequências. Não ganhou nada votando a favor. A estratégia reduziu o campo em que Lula poderia explorar uma posição contrária dele. Se ele tivesse faltado a votação, se ele tivesse optado pela abstenção ou votado contrariamente, ele daria campo para que Lula ecoasse mais consistentemente a derrota de Flávio e a vitória de Lula. Teria podido explorar mais a condição de Flávio, aquela que ele tem apresentado, Flávio Bolsonaro inimigo do povo. Com Flávio votando a favor, esses ecos de ontem ficam diminuídos, a sessão mesmo, né? A gente previa isso aqui com pouquíssimo, para não dizer nenhum, pelo menos as partes que eu vi, não consegui ver tudo, mas com pouquíssimo conflito, com pouquíssimo debate, com pouquíssimo contraditório, como o resultado mostra. A ideia da oposição era essa mesmo, esvaziar ao máximo a sessão para minimizar as consequências eleitorais dessa que foi, sem dúvida nenhuma, uma vitória do governo Lula, Ivan Brandão.
5: Posso só fazer aqui uma parte? O senhor me permite uma parte?
0: Senhor, está com a palavra.
5: Então, eu queria dar os parabéns para o general Hamilton Mourão, que foi o único voto contra o projeto. Porque eu estava discutindo isso hoje aqui com os ouvintes, né, no nosso horário local, e me parece muito, muito triste, né, que senadores no parlamento votem a favor de um projeto que eles são contra. Não estou falando só especificamente da PEC, que acaba com a escala 6x1, não, mas foram muitos os discursos de sou contra, o projeto é ruim e voto sim. Obviamente por outras questões, inclusive de senadores que votaram a favor, dizendo que no futuro vão mudar esse projeto, vão apresentar outro projeto, vão revogar o projeto, vão criar outras condições. Legal que se apresente o projeto, que coloque para ser debatido, porque o debate foi muito fraco, o debate foi muito ruim. Existem lacunas no projeto, ainda que seja uma vitória para os trabalhadores ou uma derrota para outros setores, como o Márcio trouxe aí todos os lados, ali é o lugar de se debater, e não foi debatido, não nessas cinco sessões que a gente acompanhou não houve debate. E aí, de repente, 75 senadores votam a favor de um projeto e muitos deles, mas muitos deles, contra o projeto, né? Eu acho que não faz juiz ao seu eleitorado, às suas bases, você ser claramente contra no púlpito e, por algum motivo, votar a favor de algo que você não acredita. Não é isso que a gente espera dos nossos parlamentares no geral. De qualquer forma, o general Hamilton Mourão matou no peito e votou contra, isso. Porque ele é contra. E pronto. Então, isso. Parabéns aí ao senador, entendeu? Porque o que a gente viu ontem foi um monte de gente dando um voto que eles mesmos não acreditam naquilo que estão votando ou aprovando.
0: Aliás, Ivan, nesse primeiro bloco aqui, quase inteiro do programa, a gente vai tratar disso. Da transformação de pautas importantes, relevantes, que mereceriam um debate profundo, debate que não haverá, pautas instrumentalizadas para fins de natureza política e eleitoral, com as pessoas ajustando as suas posições em função dos prejuízos que podem ter na eleição. Esse primeiro bloco é basicamente sobre isso. No caso do Hamilton Mourão, ele não disputa eleição, mas eu não quero botar isso nesses termos. Ele não tem perspectiva eleitoral agora, ele é senador, tem mais 4 anos de mandato, não importa, é a opinião do cara. Então ele foi lá e se posicionou, votando contrariamente. Mas nós veremos aqui no programa de hoje todo mundo ajustando a sua posição histórica àquilo que defendeu em função dos prejuízos eleitorais. Porque esse é um mau momento para tratar de questões sensíveis. Por outro lado, olha que coisa engraçada. Esse abastardamento da atividade legislativa, isso é que está se prestando legislativo agora, é quase digno de elogio, Ivan. Eu estava quase elogiando. Sabe por quê? Nós passamos o último mês falando aqui de eleição acontecendo no Supremo Tribunal Federal ou no TSE. Aí quando a coisa se desloca para o campo da política, eu até encho um pouco o peito de ar, falo, caraca, pelo menos tem alguma previsibilidade aí, né? Mas é melhor que seja no parlamento, mas não podemos nos esquecer da forma bastarda como a atividade legislativa está sendo tratada nessa quadra também.
5: É isso aí. Do outro lado do Congresso, ontem tivemos... primeiro a gente vai falar da PEC da segurança, né? O Rafael Procópio está com a gente, porque esse é o foco do governo agora, né? Aliás, falando em mudança de posição, tem uma vista aí também, né, Rafael, por parte de governistas, como é que está a PEC da segurança e, como disse o Andreas aí, as coisas meio que andando, né, no Congresso Nacional.
6: Fala, Ivan, Andreas, Isa, boa tarde para vocês, boa tarde para todos que estão com a gente. Bom, essa quinta-feira era de previsão de muita movimentação aqui no Senado Federal, especialmente no Senado Federal, por conta dessa possibilidade da votação da, falamos aí há quase um ano, né, da PEC da Segurança Pública, essa matéria que foi enviada pelo governo federal e acabou sendo cooptada, digamos assim, sendo pega pela oposição dentro do Congresso, porque essa PEC primeiro tramitou lá na Câmara dos Deputados e a oposição fez muitas mudanças. Uma delas voltou à discussão recentemente, porque lá naqueles primeiros, aquelas primeiras conversas com o relator ainda Mendonça Filho, houve, na verdade, um acréscimo da questão da redução da maioridade penal dentro da PEC da Segurança Pública. Essa situação não pegou muito bem entre base e entre parte do chamado Centrão, e depois de um acordo com o Hugo Mota e com outras lideranças, até mesmo aqui do Senado Federal, esse ponto da matéria foi retirado e a PEC começou a tramitar mais com as questões todas envolvendo, de fato, a proposta de emenda à Constituição da Segurança Pública, que, resumidamente, quer criar um SUS, uma espécie de sistema único de saúde, só que para a segurança pública, com maior integração entre os estados, entre os municípios, maior pena para chefes de facções criminosas e também uma mudança aí nas atribuições de órgãos, como, por exemplo, a Polícia Rodoviária Federal. Mas por que a gente está falando disso? Porque essa questão voltou ontem à discussão. O Andreas estava falando mais cedo sobre esse voto do senador Flávio Bolsonaro, que seria uma questão defensiva na questão da 6x1. E já ontem a gente viu a contra-ofensiva dessa questão, que foi um acréscimo, um destaque do senador Rogério Marinho, líder da campanha de Flávio Bolsonaro, que não votou na questão do 6x1. Ele voltou a colocar um destaque para incluir a redução da maioridade penal nesse texto da proposta de emenda à Constituição da Segurança Pública. Então, neste momento, há quase um impasse dentro das possibilidades de votação. É possível que essa matéria seja votada ainda nesta quinta-feira e, trazendo inclusive informações do nosso colega Pedro Teixeira, da TV Band, alas do governo federal, alas ligadas ao presidente Lula, já admitem pegar essa pauta para si, ou pelo menos concordar, assim como fez Flávio Bolsonaro com a questão do 6x1, concordar com a redução da maioridade penal de 18 para 16 anos. Resta saber se essa matéria, se esse destaque vai ser acatado ou se o governo vai dar celeridade daqui a alguns tempos, daqui a alguns dias, nessa questão da redução da maioridade penal. O fato é que a gente segue vendo um Senado aqui estranhamente vazio de parlamentares nesse instante. Quem está nos acompanhando pelas redes da Band News FM consegue ver várias pessoas, vários colegas de imprensa, mas muita gente fazendo, inclusive, aquelas visitas guiadas ao Senado nesse momento. Pouca movimentação de parlamentar nesse instante e a sessão estava prevista para agora às 14h. Nada até este momento. Então, muitas articulações acontecendo nesse instante, muitas conversas nos bastidores, e nesse instante está tudo muito incerto. Não sabemos se, de fato, a matéria vai ser votada. Existe a possibilidade grande da PEC ser votada hoje, com os dois turnos sendo votados hoje também. Ontem existia essa possibilidade, logo depois da matéria das 6x1, mas pelo menos neste instante, a gente vai ter que aguardar um pouquinho para ver como é que vão ficar essas articulações e se essa questão da maioridade penal vai entrar ou não nessa PEC da segurança pública.
0: Vejam como são as coisas, Rafa. Vejam como são as coisas. E é o oportunismo. Acabamos de falar sobre a transformação da posição de Flávio Bolsonaro oportunisticamente sobre estratégia eleitoral no caso da 6x1. Agora a gente chega na PEC da segurança pública. Projeto do governo Lula, importante. Condição criada por Lula, segundo ele, para a criação do Ministério da Segurança Pública. Se esse troço for votado hoje, a PEC da Segurança Pública, tem coisas importantes ali, tá? Eu estou me referindo ao troço como troço, porque eu estou bem de saco cheio, para falar a verdade. Mas se aprovarem essa PEC hoje, eu falei isso ontem brincando, mas de repente eu passo a acreditar no absurdo. Não me surpreendo se o Lula criar o Ministério da Segurança Pública na semana que vem, aprovando essa PEC antes da eleição. Do jeito que a coisa está, nada é impossível. Mas veja como são as coisas. O projeto da PEC da Segurança Pública é do governo Lula. A oposição cria contra Lula a mesma coisa, a mesma situação, contra a parede, tenta encurralar, que Lula fez com Flávio no caso do fim da jornada de trabalho 6x1, com a diferença de que Lula não é senador, não precisaria concretamente votar. A questão da diminuição da maioridade penal, de 18 para 16 anos. Isso é uma bandeira popular, sem entrar no mérito da questão. É uma bandeira popular e é bolsonarista essa bandeira. Isso apresentado como emenda ao projeto. O que o governo Lula faz? Qual é a tendência? Pensando eleitoralmente, historicamente, Lula e o PT são contrários à redução da maioridade penal. Mas diante da pauta eleitoral agora, do impacto eleitoral de uma decisão como essa, o Rafael Procópio acabou de dizer, cresce a possibilidade de ir evitando ser alvo de exploração de um voto contrário a essa matéria, até para aprovar a PEC da Segurança Pública de uma vez só, de o governo Lula, de repente, de os petistas no parlamento, endossarem a aprovação da redução da maioridade penal. Algo que é debate no parlamento tentado há décadas e que não se consegue aprofundar e que merece a maior atenção, debate sério. E, de repente, a atividade legislativa abastardada em função de agendas eleitorais. É exatamente sobre isso que tratamos aqui. E vamos tratar mais. É quase um alívio, eu já falei, eu quase respiro aliviado. Pô, pelo menos estamos no parlamento, é o lugar da política. Estão fazendo política desse jeito, sem debate, mas pô, melhor do que ficar fazendo eleição no Supremo. Mas nós somos obrigados a fazer essas ressalvas. As coisas estão passando abaciada também. E ainda tem um negócio, hein, Rafael Procópio? Ainda tem um negócio dos MEIs, né? Que foi aprovado ontem, algo de que tratamos também aqui. Como é que ficou finalmente essa aprovação ontem na Câmara?
6: Pois é, né, Andreas? Você estava falando aí da questão passando por cima dos ritos, digamos assim, das questões parlamentares. O ex-presidente da Câmara dos Deputados, Arthur Lira, usava muito a palavra assodamento durante a presidência dele, e é o que a gente pode usar nessa questão do MEI, porque ontem, depois da aprovação pela Câmara dos Deputados, de duas aí das propostas legislativas enviadas pelo governo federal, o ministro do empreendedorismo, Pedro Pereira, na verdade, ele falou, deu uma coletiva de imprensa ali no Salão Verde da Câmara dos Deputados e comemorou. Enviamos essa matéria em cerca de 30 horas e ela já foi aprovada com ampla maioria aqui na Câmara dos Deputados. Foram mais de 460 votos favoráveis a essas de duas das cinco medidas do pacote Prospera MEI aí para ajudar, enfim, para trazer novas políticas para os microempreendedores individuais do país. Foram duas propostas aprovadas ontem muito tranquilamente, de forma muito rápida dentro da Câmara dos deputados. Uma que vai aumentando o faturamento anual, o teto do faturamento anual dos MEIs a partir de 2027. Atualmente são cerca de R$80 mil, a partir de 2027 pula para R$110 mil e aí em 2028 para R$140 mil. E a outra, talvez a principal, foi a questão do perdão das dívidas. Esse primeiro ponto que chamou muita atenção quando o governo trouxe o caso do Prospera MEI. Porque segundo análise do próprio governo federal, alguma parte dessas dívidas com impostos federais dos MEIs do Brasil somam mais de 12 bilhões e 600 milhões de reais. E essas dívidas seriam perdoadas, estão sendo perdoadas, se a proposta legislativa continuar a andar assim, a partir do início de 2027. Bom, esse tema todo precisa ser ainda analisado pelo Senado Federal. E existem outras propostas, outras situações que também dependem de aval, de confirmação, pelo menos parcial, do Congresso Nacional nesse pacotão do Prospera MEI. Pelo menos neste instante, não existe um futuro próximo, na verdade. Não dá nem para falar de futuro próximo, que está tudo sendo muito assodado por conta das questões eleitorais. Mas no futuro imediato, a gente não tem uma visão de quando isso vai ser colocado em pauta no plenário do Senado Federal. Pode ser até mesmo que isso aconteça nesta quinta-feira. Não tem qualquer previsão disso até este momento, às 2 horas e 23 minutos, mas por conta de toda essa corrida, literalmente, eleitoral, é possível que pelo menos parte desse pacotão do Prospera MEI já seja aprovado completamente pelo Senado. Aí seriam cerca de 48 horas, 50 horas depois do envio dessas matérias pelo governo federal. Volto com vocês.
1: Valeu, Rafa, pelas informações.
0: Isa, o Prospera MEI, esse pacotão aí, me lembrou aquele samba da tradição, escola de samba aqui do Rio 2001, em homenagem ao Silvio Santos. Quem quer dinheiro, o aviãozinho vai subir. Depois procura aí, tradição 2001, para a gente abrir o bloco das 3 horas.
1: Combinado.
0: É muito descarado isso, gente. É muito descarado. É claro que ontem eles não puderam votar o Pix bem, né? Aquela doação de R$5 mil. Toma aí, filhão, para você investir no seu negócio. Ninguém controla aí. Toma aí, 5 mil de presente, mas só se eu ganhar. Porque esse ano não pode aprovar. Esse ano não pode, em função das limitações da lei eleitoral. Então o governo Lula está prometendo 5 mil reais para os microempreendedores individuais, se ele ganhar a eleição. E ontem se aprovou um perdão da dívida com a União, cara. Abrindo mão da grana mesmo. É um troço, é muito agressivo. Onde aqui o TSE está tão concentrado em matéria de censura, é uma provocação importante aqui. O TSE está tão concentrado em matéria de censura, o Nunes Marques está tão censurador, palavra feia, né? Tão censor, mas censurador também serve. Está barbarizando tanto que ele esqueceu de fiscalizar o TSE. Esse abuso de poder aqui do governo Lula. Há 10 dias da eleição, passando a boiada no parlamento, claramente com fins eleitorais. Só que o Cássio Nunes Marques está censurando tanto, inclusive os lulistas, especialmente os lulistas, ou os lulistas, que ele não tem nem condições, digamos assim, políticas de olhar para isso aqui e fazer alguma coisa. Quando isso aqui é, obviamente, um escândalo. Isso aqui é um escândalo. Já falei isso. Esse conjunto de promessas desse pacotão que se vai aprovando é um escândalo. E aí, também o oportunismo do senhor Hugo Mota, hein? Alô, Hugo Mota, que é nosso ouvinte. Não gosta muito do programa, nem ele nem o Alcolumbre, mas não perdem. Tudo bem, fiquem conosco. O senhor Hugo Mota aproveitou isso aí para fazer um carinho no governo Lula e para repactuar as forças do poder na Câmara. Isso aí está muito claro, certo? Ele vê, todos veem, o crescimento da direita bolsonarista na Câmara. A rapaziada varreu a eleição parlamentar à direita bolsonarista e já saiu dizendo que quer as duas casas, o Senado e a Câmara. Essa aprovação aí, essa votação, que é um presente para Lula, ela também é a repactuação de um grupo, de uma fortaleza defensiva diante do crescimento da direita bolsonarista. Essa votação expressa a união de forças entre o chamado Centrão, esses partidos do Centrão, que objetivamente sustentam Hugo Mota, numa associação com os partidos de esquerda, para não deixar que o bolsonarismo comande a Câmara, sendo muito provável que comande o Senado. Essa votação do MEI de ontem espelha um pacto defensivo pela manutenção desse grupo no controle da Câmara.
1: Eu vou colocar mais um destaque nesse assunto para o Andreasa ficar, como diriam os jovens da geração Z, gag, chocado. Líder do PT...
0: Que é isso, gag? Desculpa.
1: Gag é chocado, você está incrédulo, você está gag se você tiver ainda mais, que eu acho que é o que você vai ficar.
0: Jamais ficarei gag.
1: Você ficará gag pela gag. Segura aí, hein? Calma que eu vou ler. O líder do PT no Senado, Camilo Santana, apresenta uma sugestão de alteração à PEC da segurança com o objetivo de reduzir a maioridade penal para 16 anos em casos de crime hediondo. Sim, essa é uma proposta do PT. A mudança sugerida é uma reação à proposta apresentada pelo senador Rogério Marinho, do PL, do Rio Grande do Norte, que reduz a maioridade penal para 16 anos na maior parte dos crimes, para 14 anos em uma lista de crimes graves. Ele, que é coordenador da campanha presidencial do também senador Flávio Bolsonaro. Essa é uma marca da campanha de Flávio Bolsonaro. Historicamente, a bancada governista no Congresso sempre se posicionou contra a redução da maioridade penal. Um dos principais argumentos é de que o sistema carcerário brasileiro ficaria ainda mais sobrecarregado e que a ida de jovens para esses presídios os colocaria em contato direto com facções criminosas. Camilo Santana, que ontem, no final da votação, né, foi visto ali um flagra com o Davi Alcolumbre, virando para ele, presidente do Senado, olha para Camilo Santana e fala: tá vendo? Não falei que ia aprovar? Deu tudo certo, no fim.
0: Estou gag.
1: Da votação.
0: Estou gag.
1: Ficou gag?
0: Estou gag totalmente gag. Totalmente gag. Mas isso aí é aplicado. É a pressão aplicada ao petismo, a mesma aplicada a Flávio Bolsonaro no caso do 6x1. É o emparedamento. Vai fazer o que diante disso aí? Estão tentando criar um fato consumado. A redução da maioridade penal. Debate à parte, história à parte. História à parte. A gente conhece a história da defesa do PT legítima contra a redução da maioridade penal. Mas pensando na eleição, está todo mundo pensando na eleição, como é que você se comporta? Tentando minimizar o impacto contra si. Exatamente como fez Flávio. Os mesmos recursos. Mesmíssima coisa.

0: 2 horas 29 minutos, você acompanha agora a coluna Atualidades com Terra Negra.
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2: Olá, ouvinte Band News, como vai? Tudo bem por aí? Com você o Júnior Lopes, aqui do Terra Negra. E olha só, uma das praças mais famosas da Europa virou um mar de barracas de acampamento no último fim de semana. Foi lá na Puerta de Sol, no coração de Madrid. Milhares de pessoas foram para lá depois de uma cena que chocou o país. O despejo de Dona Mari Carmen, uma idosa de 87 anos, que vivia de aluguel no mesmo cantinho havia 7 décadas e perdeu o lar para uma empresa de investimentos. O lema que ecoou nas faixas foi direto: todos nós somos Mari Carmen. Só que a revolta vai muito além desse caso isolado. O custo de moradia na Espanha simplesmente saiu do controle. Dados oficiais mostram que o valor dos imóveis subiu quase 13% só no último ano. E o Banco da Espanha aponta um buraco de 750 mil casas a menos do que o necessário para abrigar a população. De um lado, os sindicatos de inquilinos exigem congelamento de preços, fim imediato dos despejos e proibição dos aluguéis de temporada, como por exemplo o Airbnb. Do outro, economistas e a oposição alertam que congelar valores pode fazer sumir ainda mais apartamentos do mercado, piorando a situação, que já é muito grave. No meio desse fogo cruzado, o governo tenta costurar medidas às pressas para evitar que a revolta popular transborde. A crise habitacional espanhola deixou de ser uma panela econômica e virou um grito de sobrevivência nas calçadas. É isso aí. Para mais, acesse o nosso Instagram lá no @terranegrabrasil. Um grande abraço e até a próxima.
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0: 2:34. Voltamos agora a acompanhar o programa Tem Método.
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0: Estamos começando a coluna Giro Business. O tema da semana, o setor imobiliário. Na minha companhia, presidente do conselho da Vitacom e CEO da House, Alexandre Frankel. Alexandre, falando um pouco de bastidores, para poder levar para as pessoas mais conhecimento, informações curiosas e importantes, quando uma incorporadora busca um terreno e busca desenvolver um produto imobiliário, quais são os fatores que influenciam para que, por fim, ela consiga gerar mais valor ao projeto, ao negócio e, principalmente, aos investidores e moradores? Seja no entorno, seja no serviço, seja na tecnologia, por fim, quais são esses valores?
1: Sérgio, hoje o que as pessoas mais buscam é mobilidade. Então, as pessoas querem tempo, elas querem chegar rápido onde elas precisam. E tem um outro fator que é importantíssimo, que nós chamamos de uma walkable city, que é uma cidade em que as pessoas podem caminhar, em que elas têm tudo o que elas precisam a menos de 15 minutos de distância. Então, isso faz uma enorme diferença na hora de decidir o mercado imobiliário. Outro ponto fundamental, quando a gente fala de imóveis para investimento, é a demanda por aquele tipo de imóvel. Então, se você vai alugar um apartamento ou mesmo revender, a demanda daquele lugar é muito importante. Então, por exemplo, uma arena de shows gera muita demanda de curta permanência, uma faculdade são períodos de um ano e outros equipamentos, como por exemplo um hospital, podem gerar uma grande demanda. E isso faz toda a diferença quando focam um imóvel para investimento.
0: Alexandre, você mencionou longa permanência, né? Um conceito, uma modalidade de moradia. Isso vem crescendo no Brasil?
1: Muito. A longa e a curta permanência vem crescendo. Um terço já dos imóveis em grandes cidades já é locado.
0: Perfeito. E assim a gente consegue exemplificar e trazer um pouco dos bastidores do setor imobiliário na companhia de Alexandre Frankel, que é o presidente do conselho da Vitacom e o CEO da House. Meu entrevistado durante toda a semana.
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10: Estamos de volta, meus amores?
11: Sim, estamos de volta.
10: Estamos de volta, meus amores. Tem método na Band News FM. Eu, Carlos Andreas, no Rio de Janeiro, Isabela Mota em São Paulo, Ivan Brandão no glorioso Distrito Federal. E aqui no Rio de Janeiro comigo, não é porque é meu amigo, não. Um dos melhores repórteres investigativos do Brasil. Chama-se João Boeri. Vai tratar conosco sobre operação policial. Mais uma fase da operação Unha e Carne. Não sobrou carne nenhuma. O nome da operação é Unha e Carne. Mas não sobrou carne nenhuma no Rio de Janeiro. Os ratos roeram, levaram tudo. O segundo deputado estadual mais votado no Rio. Chegou a ser pré-candidato ao Senado. preso em operação da Polícia Federal. Preso ex-chefe da Polícia Civil do governo Cláudio Castro, de que fez parte o governador eleito Douglas Ruas. João Boeri, enchi a bola, hein? Agora se defende, tudo bem?
4: Você é muito bom, meu amigo, muito bom. Depois passa teu Pix que a gente faz certo. Também.
10: Não, PixMay.
4: PixMay? Tá bom. Boa tarde a você, Andreas, a todos que nos acompanham. A gente estava analisando essa representação da Polícia Federal que foi enviada ao Supremo Tribunal Federal, que embasou esses mandados de prisão preventiva expedidos e cumpridos hoje, além do deputado estadual eleito Márcio Canella, ex-prefeito de Belford Roxo também, outros 5 policiais civis foram presos. Você citou o Marcos Amin, mas tem outros 4. Anotei os nomes deles aqui: Pablo Juquia Ferreira, José Carlos de Souza e Cristiano e Giovanni Gaspar Fernandes. Eles dois que são irmãos, inclusive os pais desses dois policiais já foi investigado também por formação de milícia na Zona Norte do Rio de Janeiro. Pois bem, operação de hoje da Polícia Federal contra uma rede de postos de combustíveis que foi formada, segundo os investigadores, única e exclusivamente para lavar dinheiro. E chama a atenção, depois de analisar essa representação da Polícia Federal, a quantidade de imóveis, casas, coberturas de luxo que foram compradas, segundo a Polícia Federal, com o dinheiro desviado desse esquema. A gente tem, inclusive, algumas imagens que foram gravadas pela Polícia Federal dessas casas, dessas mansões, muitas, com academia super equipada, piscinas enormes, aquário, adega, inclusive, com R$40 mil escondido na casa de um desses policiais civis, dentro de uma adega, encontraram R$40 mil.
10: Estavam escondendo dinheiro dentro da adega. Tava não escondido. Tinha onde colocar mais dinheiro, né, João? Aí não escondia tinha. Dentro do vinho da adega, barbaridade.
4: Segundo a Polícia Federal, uma movimentação nos últimos 6 anos que supera os R$7 bilhões, chega a quase 8. R$7 bilhões e R$800 milhões só nos últimos 6 anos. Para a gente finalizar, estava dando uma olhada nessa representação também, chama a atenção a quantidade de esposas nesse esquema criminoso. Nenhum dos postos de combustível estava no nome diretamente dos envolvidos, dos investigados, dos presos nessa operação de hoje. Estavam em nome de esposas. Então, por exemplo, quando o Marcos Amin, ex-secretário de Estado de Polícia Civil, comprou uma casa em Camboinhas, em Niterói, na região metropolitana do Rio, essa imagem que a gente está mostrando agora é uma dessas academias. Não é nenhuma academia de rede, não. É uma academia encontrada na casa de um dos policiais civis que foi preso nessa operação de hoje. Mas voltando à casa que foi comprada por Marcos Amin, ela foi comprada por R$3.280.000, quase o valor inteiro, R$3.100.000, foram pagos pela rede de postos de combustíveis. O dinheiro não saiu de Marcos Amin. Isso tudo sendo investigado pela Polícia Federal também, muito material apreendido. Provavelmente
10: é um Cadillac aquilo ali?
4: É um Cadillac.
10: Rapaz, olha, de quem é o Cadillac?
4: Um dos policiais civis que foram presos hoje.
10: Rapaz, é um Cadillac. Nunca vi isso, gente. Olha, barbaridade. João Boeri, mostra para quem tá no YouTube seus papeluxos aí.
4: É porque é muito nome.
10: Olha a técnica jornalística.
4: E muita casa para falar, né? Camboinhas, então, tinha de apartamento que foi
11: parece
4: vendido.
11: Parece comprovante de voto.
10: A movimentação, comprovantezinho.
4: É, comprovantezinho, né?
11: João Boeri.
10: Movimentação de mais de 7 bilhões.
4: Chega a quase 8.
10: Movimentação financeira, só porque as pessoas confundem isso, vem um montante como esse e costumam acreditar. Movimentação financeira é circularização da grana, certo? De milhão em milhão, em milhão em milhão, movendo de lá para cá para lavar. É a circularização, a lavagem. Você mexe, mexe, mexe, mexe, você movimenta no total, indo para lá e para cá, de posto em posto, você movimenta esse valor, 7 bilhões e 600 milhões de reais. Então, é o total da movimentação financeira. É uma enormidade ainda assim, certo? Um esquema tão bilionário que os caras não conseguiam esconder o dinheiro. A ostentação, você vê a casa do cara, é um showroom de textura, de parede. Tudo que você vai na casa cor, você tá tudo ali. Tudo ali. Adega mara.
4: Inclusive paredão de pedra natural.
10: Isso,
4: também.
10: Meu irmão, tudo que você puder imaginar tinha ali. Ostentação. E aí, claro, ostentação por quê? Certeza da impunidade. Certeza da impunidade. E a tristeza, né? Não que seja surpreendente. A tristeza. O chefe, porque aqui no Rio tem Secretaria de Polícia Civil, né? É um esquema horroroso. Espero que acabe. O responsável máximo pela Polícia Civil é a inteligência do Estado, armado, certo? Polícia Civil, metido num esquema desse, cara. Nenhuma surpresa na Operação Unha e Carne, certo?
4: Sim.
10: O Estado foi totalmente tomado por esse esquema criminoso. Barbaridade. E o Márcio Canella, só para fechar aqui, desculpa, pessoal. O deputado estadual, segundo mais bem votado do Rio de Janeiro, ex-prefeito de Belford Roxo, ele está preso, presidente. Pela segunda vez, da outra vez ele foi preso, ele não era objeto de mandado de prisão. Encontraram um fuzil no carro dele, e aí, por causa disso ele foi preso, em flagrante. Agora não, agora um mandado de prisão contra ele nesse esquema. Alguém tem dúvida de que daqui a pouco ele vai sair, vai tomar posse como deputado estadual e terá todas as prerrogativas da imunidade parlamentar? Zero. Obrigado, João Boeri.
4: Valeu, pessoal. Os ministros Cássio Nunes Marques e André Mendonça, respectivamente presidente e vice do TSE, se reuniram hoje com representantes da Meta, empresa de tecnologia americana dona do Facebook, do Instagram e do ZipZop, dona do WhatsApp. A audiência, que não constava nas agendas oficiais, ocorreu após vir a público que a IA da empresa se recusava a criar material de campanha para Lula, mas atendia aos pedidos semelhantes relacionados a Flávio Bolsonaro. O encontro dos ministros com a Meta também vem na esteira de uma articulação feita pelas duas campanhas para regulamentar o uso dos canais de WhatsApp, com foco em uma atuação mais efetiva da plataforma para moderar postagens, coibir impulsionamento irregular e evitar a propagação de fake news. Hoje, o plenário do TSE derrubou a regra que exigia uma espera de 48 horas para reativar os grupos, como o Exército de Lula e o Tropa do Flávio, após o registro dos endereços. A mudança vem um dia depois do presidente do TSE, Cássio Nunes Marques, ser cobrado pelo PT a dar tratamento igualitário aos dois canais.
11: E em ofício enviado às plataformas, o presidente do TSE, ministro Cássio Nunes Marques, liberou a recomendação algorítmica de perfis e posts de candidatos que já tenham sido eleitos no primeiro turno. A medida é vista como uma interpretação que beneficia o candidato do PL à presidência. A resolução de propaganda do TSE, publicada em março deste ano, proíbe que as redes sociais recomendem perfis e canais informados por candidatos à Justiça Eleitoral, bem como os conteúdos que foram postados nesses canais. Apenas os usuários que já eram seguidores dos perfis receberiam essas sugestões. No entanto, a Folha apurou que políticos bolsonaristas, entre eles o senador eleito Gustavo Gayer, procuraram o ministro Nunes Marques pedindo que a regra fosse interpretada para permitir a recomendação para os candidatos já eleitos. Dois bolsonaristas eleitos estão entre os 10 candidatos com mais seguidores no Instagram, Nicolas Ferreira em primeiro lugar com 22 milhões e Michele Bolsonaro em sexto lugar com 8 milhões de seguidores.

0: é opção. No sentido inverso, o cardeal Eugênio Pacelli, com o trânsito livre, o motorista reduz a velocidade na chegada à rodovia Fernão Dias, na altura do Riacho das Pedras, até o Jardim Piemonte, em função de ocorrência. Paciência é a palavra da vez para você neste trecho. 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
14: Nosso ouvinte Cristina Amaral escreve contando que tem observado perto de sua casa, no quintal, um pica-pau que fica batendo repetidamente o bico contra uma árvore. E ela ficou impressionada com a força dos impactos. Manu, ele não fica com dor? Não tem nada? Menina, Cristina, olha que engenharia maluca e maravilhosa. Os pica-paus, eles possuem adaptações anatômicas e comportamentais que permitem realizar esses movimentos repetitivos. O crânio, o bico.

0: com a musculatura do pescoço e o controle dos movimentos trabalham em conjunto. Durante muito tempo, a gente acreditou que a cabeça dessas aves funcionava como um sofisticado amortecedor de impactos. Entretanto, olha isso, pesquisas biomecânicas recentes questionaram essa explicação e indicaram que a cabeça se comporta de maneira bastante rígida durante as bicadas. Isso é importante porque a força precisa ser transmitida à madeira para permitir a perfuração. Óbvio, ainda existem questões científicas sobre como elas evitam essas lesões e dor de cabeça. É um excelente exemplo de como a ciência revisa explicações que pareciam definitivas. Então, o negócio ainda está em estudos. A gente só sabe que o mecanismo de ação dessas batidas do pica-pau é que permitem ele fazer isso sem menor problema para eles, entendeu? Você tem dúvidas? Mande um e-mail para elbicho@bandnewsfm.com.br ou então no meu Instagram, Manu Karsten. Participe, eu espero você. 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
6: Ó, caçapa!
7: Marcelo do O.
8: Olha aí, hein? Hoje.
9: Hoje
8: agora com Ekio, tudo bem?
7: A voz,
8: o homem
7: a
8: tá
7: voz
8: demais.
7: Foi acabando e ele insistindo, e a voz acabando e ele insistindo. A vida é dura. Marcelo Dó, olha só. É, o que você achou do jogo ontem? Eu só consegui ver o primeiro tempo.
9: Você quer falar de ontem mesmo? Você não quer falar de hoje, de Flamengo?
7: De ontem e de hoje, vamos falar dos dois. Vamos falar dos dois. Mas ontem, não, de hoje também. Tô apreensivo, tô tenso.
9: Tá. Imaginei.
7: É, o jogo de ontem, eu vi só o primeiro tempo, e achei engraçado, né? O Fluminense teve um domínio da bola, né? Do tempo do jogo, espantoso. Posse de bola espantosa, tava muito improdutivo, né? O Palmeiras parecia acuado. Eu fiquei na dúvida se aquilo era realmente uma imposição do Fluminense. E, bom, sem dúvida nenhuma foi. Ou se aquele sofrimento consistia na estratégia em busca de um contra-ataque, que ninguém faz melhor do que o Palmeiras, e que veio. Qual é a tua leitura?
8: Eu acho que é por aí, Andreasa. Boa tarde para você, Isa, todo mundo que está vendo e ouvindo o Tem Método. Eu acho que é bem por aí. Inclusive, o Palmeiras treinou isso contra o Bahia, e a gente só descobriu isso ontem, né? Porque foi exatamente a mesma coisa. O time jogou mais fechadinho, tal. O Bahia tinha bola, tocava, não conseguia entrar. tem uma coisa no futebol nosso, da bola redonda, que é completamente diferente do futebol americano. O futebol americano, quanto mais tempo você tem com a bola, e aí é tempo mesmo, e não porcentagem, como é medido no futebol nosso, mais perto da vitória você está, porque você é o tempo que você leva a bola para o outro lado do campo para fazer o touchdown, o field goal, e você, se tiver a bola mais tempo, você vai ganhar o jogo. No futebol isso não é verdade, né? E o Fluminense foi uma prova disso ontem. O Palmeiras se fechou, demorou um pouquinho para encaixar a marcação, porque era uma marcação homem a homem, que o Fluminense se mexe bem, tem atletas que se mexem muito bem, né? O Savarino, o Canóbio, o próprio Ganso. Uma coisa que está cada vez mais comum, né? O gol do Palmeiras saiu assim, com os meias lá na lateral, né? O Andreas Pereira estava lá na lateral esquerda, o Ganso estava vivendo na lateral direita do Fluminense o primeiro tempo quase inteiro. E o gol do Palmeiras saiu assim, numa estocada, com 3-4 toques na bola em 10 segundos menos, o Palmeiras fez o seu touchdown, fez o seu gol. E aí mudou totalmente a configuração do jogo. Mas o Fluminense tem essa característica e vai passar pela mesma coisa, eu acho, na arena do Palmeiras na semana que vem. Porque o Palmeiras vai dar a bola para o seu adversário e vai se fechar, porque tem o resultado a favor. O Palmeiras fez o segundo gol da mesma forma, o Fluminense se lançou para frente de uma maneira muito forte, né? Deixou muito espaço nas costas da zaga. Foi ali que nasceram contra-ataques, que acabou gerando o gol do Marlon Freitas. E achou um gol no final ali, mais numa falha. Mérito do Guga, né? Que não deixou a bola sair. Mais falha do Carlos Miguel, do Gustavo Gomes, de todo mundo que estava ali na área para tomar o gol do Natan, menino de 18 anos, que fez o gol. Mas eu concordo com você. Acho que o Palmeiras entrou em campo, primeiro, para sobreviver e para tentar especular. E acho que o Flamengo precisa fazer a mesma coisa hoje. Embora eu ache que o Flamengo, esse Flamengo, tem muita dificuldade para jogar assim. O Flamengo não tem talentos, características de jogadores para jogar dessa forma e nem treinador para jogar dessa forma. Quando o Leonardo Jardim tenta fazer isso, ele costuma se dar mal, né? Inclusive a reclamação de muito flamenguista que quando ele resolve jogar na transição, o time dele costuma sentir e toma muito gol no final, né? Então, contra o Estudiantes, que joga na sua casa, o Flamengo precisaria ser um pouquinho mais pragmático, né? Tentar levar o jogo na maciota, não tomar gol. O Flamengo tem tomado muito gol, para trazer isso para o Maracanã com um pouco mais de segurança. Acho que o jogo do Palmeiras ontem é um recado para o futebol brasileiro e para o Flamengo também, né? O Palmeiras demorou para chegar na temporada, mas o Palmeiras chegou. O teste que a gente falava ontem aqui, né? A defesa do Palmeiras vai ser testada. Foi testada e passou no teste. Passou bonito. E mostrou que realmente não era só porque os adversários eram mais fracos. É porque realmente o Palmeiras ganhou consistência no momento chave da temporada. E agora, meus amigos, a bola está com o Flamengo.
7: Você acha, Marcelo Duó, que... Bom, é claro que a resposta é sim, mas aprofundando um pouco isso. Você acha que essa semifinal que teve o primeiro jogo de ontem, com o gol feito no final pelo Fluminense, falha do goleiro, né, do Carlos Miguel, você acha que a semifinal está aberta? Que o Fluminense está no jogo, está vivo na parada? Qual é o grau de favoritismo do Palmeiras para o segundo jogo?
8: Cara, hoje eu acho que, pelo gol, 70-30 Palmeiras. Acho que se tivesse 2-0, teria acabado, né? O gol dá uma possibilidade, né, para o Fluminense tentar fazer um gol rápido, né? Não é fácil. Estava com essa estatística ontem na cabeça. Dos últimos 7 jogos entre Palmeiras e Fluminense aqui em São Paulo, na Arena, no Castelo Verde, né, como eu costumo chamar, o Palmeiras venceu 7. Então é difícil para o Fluminense. Mas esse gol, se for 1-0, pênaltis. Então o Fluminense está na disputa, a disputa ainda está aberta, mas acho que o favoritismo do Palmeiras aumentou um pouquinho, principalmente por jogar em casa e no seu gramado sintético, que o Fluminense não tem muito costume.
7: E a última questão de hoje. Placar para Estudiantes e Flamengo.
9: Vixe.
8: 1-1.
9: Eita. E você, Andreasa?
7: Não, eu não trabalho com placares quando envolve...
9: Ah, time próprio. Tá bom.
8: Ah, entendi.
9: Bacana.
8: Deixou a gente na fogueira, Isa. Você viu como é que é?
9: Beleza.
7: Mas eu negocio, tendo a negociar o placar proposto por Marcelo Duó.
9: Tá.
7: Não reclamarei.
8: Você assina?
7: Certo.
9: Acompanhou o relator.
7: Eu sempre acho que o Flamengo vai ganhar, mas eu não descartaria, claro, essa hipótese do Marcelo Duó, tá bom? E você, Isabela, já que você tá aí me impressionou.
9: Eu adoro palpite. Eu vou de 2-1, é um palpite que eu gosto pro Flamengo, pra deixar o flamenguista lá de casa feliz, né? Então eu vou no 2-1.
7: Ah, um porque respiro. Temos isso também.
9: Temos isso também.
7: Temos um flamenguista em casa.
9: É isso.
7: Muito bem. Então tá. Muito bom. Estamos em todo lugar. É o só povo.
8: Como registro, Marcelo. Viu?
7: Fala,
8: o povo, o povo. Como registro, nos últimos 6 jogos, o Flamengo só não tomou gol em um, que foi o Fla-Flu.
7: Exatamente. Boa. Ótima lembrança, Marcelo. Eu te agradeço por isso. Um beijo.
8: Beijo, até amanhã.
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1: Imagine o encontro entre dois grandes pensadores do século XX, com visões completamente diferentes sobre Deus, a vida e a morte. De um lado, Freud, o pai da psicanálise. Do outro, C.S. Lewis, autor de As Crônicas de Nárnia. Esse encontro, que nunca aconteceu na vida real, ganha os palcos em A Última Sessão de Freud. E quem conta os bastidores do espetáculo é Odilon Wagner, que interpreta Freud.
2: É exatamente esse o segredo do sucesso da peça. Uma peça que é bem humorada, as pessoas riem muito durante o espetáculo. São dois homens brilhantes que usam o humor, inclusive a ironia, como um artifício para seus argumentos. O Freud, inclusive, escreveu um livro sobre o humor, né? Então, o público ri, se diverte com a inteligência desses dois homens na argumentação, mas o mais importante é porque é uma peça que tem uma linguagem absolutamente acessível. Não é uma peça papo-cabeça, que só os psicólogos, psicanalistas, teólogos vão entender. Não, é uma peça para público. A linguagem é acessível. Qualquer pessoa de qualquer nível intelectual vai entender, porque são questões da vida de qualquer ser humano que são tratadas ali. E complementando, se eu fosse me preocupar muito com a figura histórica, eu iria me confundir e talvez criar uma caricatura do Freud. A minha intenção sempre foi buscar, e o grande desafio nessa montagem, por ele ser um dos maiores personagens do século XX, é não fazer caricatura e buscar a humanidade desse personagem. Quem era esse homem que na peça tem 83 anos, último ano de vida, e que ainda com humor e com profundidade vai querer ainda debater sobre os temas essenciais da vida? Que força era essa? Que homem era esse que agiu assim até os últimos momentos da vida? Isso me surpreendeu sempre e isso que me instigou a desenvolver esse meu Freud humano, como eu tento representar.
1: A Última Sessão de Freud, de volta a Belo Horizonte neste fim de semana. As apresentações, sexta e sábado, às 8 da noite, domingo, às 5 da tarde, no Cine Teatro Brasil, na Praça 7. Os ingressos custam de R$ 40 a R$ 160 pela Eventim. 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
2: Vamos sorrir e cantar. Isto sim é a tradição.

0: canta, Ivan? Digo, Mickey.
1: Nasceu na Lapa, no Rio de Janeiro. Esse artista é o enredo da nossa tradição. É porque a voz do Celino Dias é muito melhor. Mas esse aí eu canto do começo ao fim.

0: Pronto, Carlos Andreasa, tá pago aqui minha promessa. Agora conta pra gente o que tá por trás desse samba, por que a gente tá ouvindo?
1: Porque quem quer dinheiro, o aviãozinho vai subir. Tá aí, ó. É o final desse refrão intermediário do samba, vai. Vai, Pix Meia. Vai, hey. O aviãozinho vai subir. Sensacional. Samba é muito bom, meu Deus do céu. Alô, tradição.
2: O pior,
1: alô,
2: que é, o pior que é, né?
1: É bom, cara. O samba é bom.
2: A gente falou, uma vez a gente fez no podcast, botamos o samba da tradição, e como é bom, cara. É o melhor samba, da história.
1: O samba, cara, é bom. Eu estava lá, o desfile foi memorável, a passagem do Silvio Santos pela Sapucaí, o que ela fez. O que a arquibancada pulava, quicava. Pô, esse refrão aí, grande. Alô, Campinho, tradição, meu Deus. Isto sim é tradição. Muito bem.
2: É. Celino Dias, tá? É o nome do intérprete, puxador da tradição nesse samba.
1: Muito bem. Ai, meu Deus do céu. Anda, anda, anda, roda, roda, roda, gira, gira, gira e cai no Rodrigo Pacheco de novo. O ex-senador e recém-empossado ministro do TCU, Rodrigo Pacheco, voltou a ganhar força para ser indicado por uma vaga no Supremo Tribunal Federal. Depois que o presidente do Senado, Davi Alcolumbre, ajudou o presidente Lula a aprovar o fim da escala 6-1. A relação chegou a ser rompida no primeiro semestre após o Congresso rejeitar o nome de Jorge Messias para a vaga de Luiz Roberto Barroso. Lembremos aqui, parênteses rápido, como a paz foi feita. Quem foi o artífice da paz? Quem articulou a paz entre Lula e Alcolumbre? Alexandre de Moraes, na sua própria casa, articulou e recebeu a reunião da paz. De alguma maneira, o fim da jornada de trabalho 6-1, um presente eleitoral para Lula, também para Davi Alcolumbre ter alguma esperança de se reeleger. De alguma forma, essa aprovação ontem no Senado tem origem na casa de Alexandre de Moraes, que beneficia Lula, o adversário de Bolsonaro, aquele de quem, segundo o texto corrente, Alexandre de Moraes é o algoz. A relação chegou, como eu dizia, a ser rompida, já falei isso, vou continuar. Além de liderar a votação que aprovou o fim da escala 6-1, Alcolumbre está ajudando a acelerar a tramitação da PEC da segurança, outro tema considerado relevante para a conquista de votos na eleição. Falamos sobre isso no começo do programa. A interpretação, essa interpretação é exata. A interpretação é que, caso Lula seja derrotado, deve indicar Pacheco para evitar que a vaga hoje aberta seja preenchida pelo novo presidente com um nome de direita. Porque se Lula não fizer derrotado, né? Hoje 50% de chance de ganhar é 50% de perder, vamos botar nesses termos. Se Lula for derrotado, Flávio Bolsonaro terá, tudo mais constante, 4 cadeiras para indicar, considerando a que era de Barroso. Essa solução, Pacheco, seria uma forma rápida de resolver o problema e de tirar uma cadeira de Flávio Bolsonaro, uma estratégia defensiva, que é boa para Davi Alcolumbre, que é boa para a turma do Supremo, que é boa para todo mundo entre o grupo considerado derrotado nessa parada. E Pacheco seria aprovado rapidamente, certo? Não há muita dúvida a esse respeito. Pacheco é senador, ou foi senador, foi senador há muito tempo, presidiu o Senado. Seria uma sabatina com vescote mesmo para aprovação dele e tiraria de Flávia a chance de indicar 4 senadores até o fim do mandato, caso, claro, Flávio Bolsonaro vença a eleição. Rodrigo Pacheco, anteontem foi para o tribunal, tem um voto. Anteontem foi para o Tribunal de Contas da União. Depois de amanhã pode acabar no Supremo. Barbaridade. Vamos com tudo.
2: Bom, preocupados com o crescimento de partidos como o PL, um grupo de 10 partidos do Centrão entrou em acordo para votar uma reforma política na primeira semana de novembro, antes da posse dos novos congressistas. A intenção é diminuir a influência de puxadores de votos como Nicolas Ferreira e Lucas Pavanato e preservar a força dos partidos no Congresso. Parte defende o distrital misto, em que metade dos eleitos é escolhido por regiões delimitadas e outra metade por uma lista indicada pelos partidos. A outra parte prefere o distritão, em que os mais votados são eleitos, independentemente do número de votos que cada partido recebe.
0: Aliados de...
1: Só uma nota rápida,
0: claro,
1: aqui. Desculpa, Isa, desculpa. Tranquilo. Perdão. Eu sou a favor do distrital misto. Gostaria que a gente evoluísse para isso. acho que isso é um debate muito importante que precisa ser travado no Brasil. Mas eu boto as minhas barbas de molho sempre que se faz algum tipo de reforma política de natureza oportunista, que é o caso aqui. Então tem um fato concreto, tem uma ameaça à força desses parlamentares. É o Nicolas Ferreira hoje, no passado já foram parlamentares da esquerda os grandes puxadores. Eu me lembro, por exemplo, aqui no Rio de Janeiro, quando o Marcelo Freixo foi eleito deputado federal a primeira vez. E a quantidade de gente que ele puxou. É só um exemplo. Essas coisas são cíclicas, certo, na política. De repente vira um problema isso, que você quer eliminar, considerando, nesse caso de 26, a varrição que a direita fez no parlamento, a grande vitória da direita no parlamento. E aí você lança a mão de uma reforma importante sem debates pelas razões erradas. E o que você faz dessa forma tende a produzir mal. Infelizmente, o parlamento que nós temos hoje não é capaz, não tem estofo para conduzir reformas importantes de maneira virtuosa. É sempre assim. Diante de uma ameaça, se faz uma atalhada para chegar a uma solução que se imagina eliminar o problema. Não se eliminará o problema, na hipótese que seja um problema, dessa maneira. Não é assim que funciona.
0: Agora, 3 horas 20 minutos no horário de Brasília, aliados de Flávio Bolsonaro procuraram nos últimos dias o ministro Alexandre de Moraes, um dos principais desafetos do bolsonarismo, para discutir o cenário do segundo turno. Segundo o portal Metrópolis, a ponte foi feita pelo deputado federal e senador eleito Guilherme de Hitch, que tem interlocutores em comum com o magistrado. A conversa se deu por meio de policiais próximos a Moraes. De Hitch é capitão da reserva da Polícia Militar e, assim como o ministro, já foi secretário de Segurança Pública aqui de São Paulo. De acordo com a apuração do jornalista Igor Gadelha, o grupo de Flávio sondou Moraes se haveria algum tipo de interferência dele ou do Supremo no segundo turno. A resposta foi que não haveria nenhuma. Após a publicação, a assessoria de De Hitch procurou o portal para dizer que tudo é mentira.

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1: Olá, ouvinte Band News, como vai? Tudo bem por aí? Com você o Júnior Lopes, aqui do Terra Negra. E olha só, uma das praças mais famosas da Europa virou um mar de barracas de acampamento no último fim de semana. Foi lá na Puerta de Sol, no coração de Madrid. Milhares de pessoas foram para lá depois de uma cena que chocou o país. O despejo de Dona Mari Carmen, uma idosa de 87 anos que vivia de aluguel no mesmo cantinho havia 7 décadas e perdeu o lar para uma empresa de investimentos. O lema que ecoou nas faixas foi direto: todos nós somos Mari Carmen. Só que a revolta vai muito além desse caso isolado. O custo de moradia na Espanha simplesmente saiu do controle. Dados oficiais mostram que o valor dos imóveis subiu quase 13% só no último ano. E o Banco da Espanha aponta um buraco de 750 mil casas a menos do que o necessário para abrigar a população. De um lado, os sindicatos de inquilinos exigem congelamento de preços, fim imediato dos despejos e proibição dos aluguéis de temporada, como por exemplo o Airbnb. Do outro, economistas e a oposição alertam que congelar valores pode fazer sumir ainda mais apartamentos do mercado, piorando a situação, que já é muito grave. No meio desse fogo cruzado, o governo tenta costurar medidas às pressas para evitar que a revolta popular transborde. A crise habitacional espanhola deixou de ser uma panela econômica e virou um grito de sobrevivência nas calçadas. É isso aí. Para mais, acesse o nosso Instagram lá no @terranegrabrasil. Um grande abraço e até a próxima.
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20: Agora 3 horas e 30 minutos no horário de Brasília. Rapaz, que coisa boa soltar essa trilha, abrir o sorrisão pra falar que depois de 10 anos, 11 temporadas, a gente tem dois brasileiros na Fórmula 1, uma dupla a partir de 2027. Hoje teve o anúncio de Rafael Câmara como o piloto da Haas a partir de 2027. A equipe norte-americana anunciou o piloto brasileiro de 21 anos, o jovem pernambucano, que vai ser o primeiro nordestino a correr na Fórmula 1. O Rafa, que é uma promessa desde a categoria de base, já corria muito no kart, venceu a Freca, a Fórmula Regional Europeia, depois venceu a Fórmula 3 no ano de estreia com recorde de pole. Na Fórmula 2, que é onde ele estava até hoje de manhã, ele é o líder do campeonato. Se a gente não tiver as duas corridas do Oriente Médio, já é campeão. Mas se tiver também, tá disputando na liderança. Depois do anúncio, às 11 horas da manhã, o Rafa gravou um vídeo já com a Haas, agradecendo a torcida brasileira. A gente vai ouvir um trechinho.
13: Fala, pessoal. Rafa por aqui. Muito feliz em anunciar para vocês que ano que vem estarei fazendo parte desse time da Haas. E, muito animado, muito contente, né, de poder fazer parte. Foram muitos anos trabalhando para chegar a esse momento. Com certeza um momento muito especial. Foi muita dedicação, não só da minha parte, mas de um grupo inteiro, né? Tantas pessoas que vai ser difícil de agradecer a todos que fizeram parte dessa jornada, mas com certeza muito feliz. E acho que é isso, mal posso esperar para começar. E espero que ano que vem seja um ano de muita alegria. E é isso. Queria também agradecer a vocês por todo o apoio, sempre me apoiando, não só, acho todo o caminho, né, junto. Vocês vieram sempre me dando muito suporte, muito carinho também. Então, acho que sou muito grato a vocês e vamos fazer um bom ano ano que vem.
20: E assim que esse anúncio foi revelado, que o Rafa apareceu nas redes sociais da Haas, eles convidaram alguns jornalistas brasileiros para uma coletiva de imprensa. Eu estive nessa coletiva representando a Band News FM e perguntei para o Rafa se ele já teve contato com a equipe nova, porque enquanto ele estava na Fórmula 2, era outra equipe. O Rafa é um piloto da academia da Ferrari, vai chegar numa casa diferente, mudança, mas o piloto que já tá ali, que vai correr ao lado dele, o Oliver Berman, já é um velho conhecido das categorias de base. Ele disse que aos poucos vai chegando ali no jeitinho brasileiro para se sentir em casa.
13: Então, ele me contou, né, ele que me passou a notícia.
20: E tá falando do chefe de equipe.
13: A primeira coisa que eu falei para ele, tem certeza? foi bem legal assim quando ele me contou. O Berman também, eu conheço ele já faz um tempo, né? Porque a gente acabou entrando na academia no mesmo ano. Acho que foi o único ano que eles selecionaram dois pilotos para entrar na academia. Então acho que vai ser um ano assim bem legal assim, trabalhar todo mundo em equipe, né? Acho que com o Oli também eu vou aprender muito. É um piloto já que está com experiência na Fórmula 1 e todo mundo sabe que ele tem um potencial muito grande também. Então, com certeza, assim, para o meu crescimento, né, para o meu aprendizado, acho que vai ser bom ter ele como companheiro de equipe. Assim, sentir em casa, logo de cara, assim, é um pouco difícil, né, mas com certeza vai ser uma casa e vai ser uma família.
20: Torcida não vai faltar, a gente já está vibrando aqui pelo Rafa Câmara, desde as categorias de base, na Band News FM, trazendo os resultados dele na Fórmula 3, na Fórmula 2. Então, o Grande Prêmio de São Paulo está aí na porta, já, em novembro, e a gente vai ter a presença do Rafa pelo paddock, já como um piloto oficial nessa coletiva. Ele disse que tem chances, sim, viu, dele correr no Grande Prêmio de São Paulo, um treino livre, não é a corrida em si, mas já para ir testando o carro da Haas. Parabéns ao Rafael Câmara, agora ao lado de Gabriel Bortoleto, que corre pela Audi, nossa dupla de brasileiros na Fórmula 1.
21: Esse moleque é um talento absurdo.
20: Ele é bom, né?
21: Bravo. Eu vou falar um negócio.
20: Fala.
21: Eu passei muitos anos da minha vida achando que nunca ia ver um brasileiro na Fórmula 1, né? E todos que chegavam lá, ficavam ali piloto de teste, tinha uma... Você lembra, Ilza, que tinha uma espécie de maldição?
20: Porque sim.
21: Todo piloto que foi campeão da Fórmula 2 ganhou vaga na Fórmula 1.
20: Sim.
21: Aí o Felipe Drugovich não conseguiu.
20: Uhum.
21: Até, enfim, pilotou o carro e tal, mas não conseguiu. E aí eu fiquei, cara, não é possível. O que eles têm contra o Brasil? Tivemos o Bortoleto. Mas o Rafa Câmara... A galera que manja, né? Porque o Bortoleto também é um talentaço, né? Mas o Rafa, ele é absurdamente talentoso. Ele foi campeão. Onde ele correu, ele foi campeão. E ele tem esse rolê, né? Que, primeiro, é muito bem visto no paddock. E, segundo, um carimbo da Ferrari. E
20: pra poucos.
21: E é absurdo. Isso é pra poucos. Ele fez um teste, né? Pela Haas lá, que era uma espécie de como se fosse no futebol, fosse uma peneira.
20: Isso, né,
21: que
20: isso
21: a galera
20: mesmo.
21: Foi lá fazer um... Não é isso? Aí a galera foi lá, marcou os tempos e ele simplesmente...
20: Humilhou.
21: Botou todo mundo no chinelo. Esse moleque é muito bom. E esse sotaque é gostoso, né?
20: Já ah, é muito falando bom. Inglês? É bom que ele chia. Eu me sinto em casa. Ele tá chiando ali também. É bom ouvir um chiadinho. Mas é muito bom o sotaque pernambucano. Rafa, nosso primeiro nordestino na Fórmula 1.
21: Isso aí. Massa, massa, massa.
20: Esse era outro piloto. Esse é Rafael Câmara.
21: Esse aí já foi. E você lá na coletiva. Tu viu como é que a Isabela tá na coletiva do negócio?
20: Chique, chique.

0: Formação.
1: Ter uma prótese de silicone não aumenta por si só o risco de desenvolver o câncer de mama e também não impede a realização da mamografia. É isso que explica o mastologista Antônio Luiz Frazon.
2: A prótese de silicone, o implante de silicone é colocado no espaço retromamário, que a gente chama, atrás da glândula. Então ele projeta a glândula para frente. Ele não vai atrapalhar o autoexame. O que você pode perceber, é importante quando você está fazendo um exame com o silicone já colocado, é que você tem que ver que a prótese está móvel, você tem que mexer com essa prótese, né? E o que pode acontecer é que, com o passar do tempo, a prótese começa a endurecer. Na verdade, não é a prótese, é a cápsula que se forma em torno da prótese. Essa cápsula costuma contrair, pode vir a contrair com o passar dos anos, né? E isso pode levar a uma sensação de que algo está diferente. E aí você tem que procurar o seu médico, o mastologista, ou até o cirurgião plástico, para ver se você tem algum problema na sua mama ou a sua prótese que está com algum problema. Mas, em linhas gerais, a prótese não atrapalha o autoexame.
1: Quem tem implante deve avisar o serviço de mamografia antes do exame. São utilizadas técnicas específicas para visualizar a maior quantidade possível do tecido mamário. Existe ainda uma condição rara associada aos implantes, chamada de BIA-ALCL. É esse tipo de linfoma que pode surgir na cápsula ao redor da prótese e não o câncer de mama. Inchaço persistente, aumento repentino do volume da mama, dor, endurecimento ou aparecimento de um nódulo depois de anos com a prótese, precisam ser avaliados por um profissional.

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10: Voltamos a falar da Avenida Cardeal Eugênio Pacelli. Tem informação de carreta com pane mecânica na alça que dá acesso ao anel rodoviário no caminho para o Rio. Motoristas em velocidade reduzida desde o bairro Industrial, ali na rodovia Fernão Dias. Quem deixa Betim tem como opção seguir pela Via Expressa. Já o motorista na rodovia Fernão Dias, na altura do Jardim Riacho das Pedras, seguir pela Avenida Francisco Firmo de Matos compensa. No sentido inverso, Cardeal Eugênio Pacelli com trânsito moderado, mas no momento vale a pena o motorista insistir. 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
18: Já
3: fez aí purê de maçã? O purê de maçã, ele é muito tradicional na Europa, em países onde se come mais caça. E a gente acaba não lembrando. Eu acho um acompanhamento bem legal, principalmente pra carne de porco, carneiro, cordeiro, quem gosta, vai muito bem. E o purê de maçã nada mais é do que você pegar maçãs ácidas. Eu gosto da maçã Fuji pra fazer isso, mas, na verdade, você pode usar a maçã que você tiver em casa. A Fuji e a Gala são as melhores pra fazer isso. Você vai lavá-las e descascar, tirando a semente, tirando toda a parte mais durinha, deixando só a polpa da maçã. Cortadinho em cubos, coloca numa panela com um pouquinho de limão. Então, pra cada maçã, meio limão. Vai colocar numa panela sem nada, nem açúcar, nada, nada de nada. Só as maçãs. No fogo bem baixinho, ela começa a soltar a água e na própria água que ela solta, ela já vai cozinhando e amolecendo. É um processo que vai levar ali uns 10 minutinhos, 15 minutinhos. Quando você percebe que ela já começa a amolecer, você vai machucando ela assim com a colher de pau e misturando até você ver que você tem ali um purezinho. Ele não é super homogêneo, ele tem alguns pedaços, o que deixa bem interessante. Então, não pode deixar sobrando água, tem que deixar bem sequinho. Quando você vir que secou o excesso todo de água e a maçã já tá cozida em forminha de purê, desliga o fogo e para cada maçã que você fizer, você vai jogar uma colher de chá de manteiga gelada e mexer bem para montar junto as duas coisas, né? O purê com a manteiga. A manteiga vai dar então a cremosidade, vai dar essa notinha láctea que combina bem. Sal, pimenta do reino e serve junto com uma carninha bem gostosa. Vocês vão ver que diferente. 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Pode pedir receita, dica, fala comigo, eu vou adorar.
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0: contato estabelecido com Eduardo Barão, apresentada como advogada por Trump, porta-voz da Casa Branca, denunciado por não poder exercer a profissão. Que história é essa, Barão? Boa tarde para você.
1: Olá, Isabela. Boa tarde para você, para todo mundo no Brasil, Andreasa, Ivan. É uma situação que a gente está acompanhando aqui nos Estados Unidos e envolve a porta-voz da Casa Branca, que acabou de assumir o cargo da Casa Branca, no governo Donald Trump. E ela, durante muito tempo, concedeu entrevistas aqui nos Estados Unidos, se definindo como advogada. E chegou até a Casa Branca com esse título. Só que agora, a informação oficial é que essa mulher, o nome dela é Kate Zakaria, tem 41 anos de idade, na verdade, ela não conseguiu passar pelo exame do bar, né, semelhante à OAB aqui dos Estados Unidos, né, o exame da ordem. Ela chegou a se formar

0: inclusive, o Donald Trump chegou a ser questionado se ela era advogada. Ela falou que sim. Depois disse que não ouviu direito qual era a pergunta, mas inúmeras entrevistas ela concedeu aqui nos Estados Unidos antes de tomar posse, dizendo que era advogada. Isso virou uma arma para a oposição em meio à corrida que está muito acirrada ao Congresso dos Estados Unidos nas eleições agora de novembro. Até já tem republicanos aliados de Trump defendendo que ela não continue mais à frente, do cargo por desconfiar justamente do que ela tem a dizer, um cargo fundamental, ser porta-voz da Casa Branca, porta-voz do governo Trump, e agora está debaixo dessa, dúvida ou mentira, como preferir chamar. Não há nada de ilegal nisso, ela não depende dessa função, digamos assim, para assumir esse cargo, mas evidentemente que mostra mais uma incerteza, uma vulnerabilidade diante de alguém que precisa ter a palavra como verdadeira, né? A porta-voz da Casa Branca é simplesmente a voz do governo Donald Trump.
1: E depois de tudo isso, Barão, algum pronunciamento de Donald Trump ou da Casa Branca oficial sobre essa situação?
0: Oficial deles não, teve sim a voz da própria porta-voz, dizendo que não tinha direito, entendido direito qual era a pergunta. Mas aí você abre hoje a internet, tem uma série de entrevistas que ela concedeu aqui nos Estados Unidos antes de tomar posse, dizendo que era advogada. E, na verdade, ela se formou em direito, mas não conseguiu ser aprovada no exame da ordem e, evidentemente, ela não pode exercer a profissão, nem aqui nos Estados Unidos, nem em outro lugar do mundo.
1: Valeu, Barão. Você volta no noticiário da Band News FM amanhã, também no Band News Station. Um abraço.
0: Abraço, até mais, valeu.
2: Beijo.
0: Beijo.
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5: Fala, torcedor sintonizado na Band News, eu sou o Thiago Fernandes e estou aqui para falar sobre o Cruzeiro. Pedro Lourenço desabafou depois da apresentação de Paulinho como novo diretor executivo do clube. Escuta aí o que disse o presidente da SAF cruzeirense.
6: Que gratidão, no futebol isso não existe, né? Agora ingratidão, ela é mais triste. Então eu fico muito desapontado com o futebol, entendeu? O futebol é uma coisa muito dura para quem procura fazer as coisas certas, trabalhar e ter com dignidade fazer as coisas certas, que tem hora que eu fico pensando que o futebol não é para mim. Mas, infelizmente, as pessoas que vivem do futebol, eu deixar uma coisa bem clara, eu não vivo do futebol, eu não preciso do futebol para me viver, eu tenho minha vida, né? O futebol é que precisa de mim, né? Então, e as pessoas falam as coisas a meu respeito, que é inacreditável um ser humano falar as coisas, que não é verdade. Então, fica aqui meus abafos, a minha indignação com isso. E eu só tô aqui pela torcida do Cruzeiro.
5: Esse Pedro Lourenço no microfone da Rádio Band News falando sobre o desabafo e o momento vivido pelo Cruzeiro. Pedro Lourenço é presidente da SAF do Cruzeiro desde abril de 2024.
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0: Mandar um abraço, Isa, pro nosso ouvinte Edson Lapola. Nos mandou uma mensagem, né?
1: Isso, você mandou aqui no WhatsApp. Aqui.
0: Ele foi um dos que formulou, né? Um dos formuladores, um daqueles que pensou na homenagem a Silvio Santos, essa que a tradição fez em 2001. Muito legal, bons tempos. E assim nos despedimos, Isabela Bota. Amanhã tem mais, certo?
1: Amanhã tem mais, a gente está de volta às 14h, no horário de Brasília. Vem aí o Entre Nós, com Adriana Araújo, com Humberto Ferretti. Um beijo, até mais.

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4: Olá, boa tarde para você. Pode chegar que você já tá entre nós. Vamos juntos, com muita informação, conectados aqui com a gente pela rádio. Então a gente vai até as 5 da tarde falando com o Brasil inteirinho e na segunda hora até as 6 da tarde falando com São Paulo. Mas se você está assistindo ao Entre Nós pela live do YouTube, pela tela da sua TV, é só seguir juntinhos até as 6 horas. Tem informação, tem alertas, porque ontem a gente estava aqui no ar quando caiu um temporal em São Paulo, provocou caos demais, choveu também forte em outros estados do país. Então a gente vai ficar atento aqui ao tempo, porque ontem foi bastante caótico. E vamos trazer todas as notícias do Brasil e do mundo comigo e com ele, Humberto Ferretti. Boa tarde.
5: Fala, Adriana. Boa tarde para você, para todo mundo ligado na Band News FM. Vamos juntos nesta quinta-feira, 15 de outubro de 2026. Muita informação, muita prestação de serviço. Em relação a São Paulo, a gente não quer que se repita o que aconteceu ontem, mas a previsão do tempo, a gente precisa ser realista, indica, digamos assim, mais transtornos na tarde de hoje. E vamos ficar por aqui sempre com o WhatsApp aberto, hein, gente? 011, se você tá fora de São Paulo, 999-592-100.
4: É isso, a participação do ouvinte ontem foi essencial para que a gente pudesse ter a dimensão de tudo que acontecia na cidade. Muitos ouvintes participaram, a gente gosta da participação de todos vocês. De qualquer lugar do país que vocês estão ouvindo agora, podem participar. Essa primeira hora é nacional, a gente vai ficar de olho aqui. São muitas notícias, mas a gente sempre fica de olho no WhatsApp da rádio. Aqui na Band, o grupo inteiro mobilizado, então tem que novamente começar o Entre Nós de hoje, te lembrando que é neste domingo, às 8 horas da noite, o debate, o primeiro debate nessa eleição, em que o presidente Lula e o senador Flávio Bolsonaro estarão frente a frente. Domingo agora, 8 da noite, então não perca, acompanhe, porque na verdade debate é um direito do eleitor. O eleitor tem o direito de observar, de acompanhar como cada candidato se sai quando é provocado, questionado, precisa oferecer detalhes dos projetos, das ideias. Então, a oportunidade é nesse domingo, primeira vez que os dois se encontram nessa corrida à presidência da República. E já vamos girar aqui no Entre Nós os principais destaques de hoje. O Instituto Nacional de Meteorologia alerta para tempestades ainda hoje em áreas do centro-oeste e do sudeste. A gente abriu aqui justamente falando disso porque pode causar transtornos. Ontem, parte da cidade de São Paulo ficou debaixo d'água e uma pessoa, infelizmente, morreu em um deslizamento de terra.
5: Dados do IBGE apontam que as vendas do comércio varejista cresceram 0,1% de julho para agosto. No acumulado do ano, o varejo brasileiro teve alta de 1,7%.
4: O ex-presidente da Venezuela, Nicolás Maduro, e a mulher dele, Cília Flores, se declaram inocentes da acusação de tortura apresentada contra eles nos Estados Unidos. O casal está preso desde janeiro em Nova York, acusado de envolvimento com o narcotráfico.
5: O Vaticano informa que o Papa Leão XIV segue se recuperando bem de uma cirurgia no pulmão direito realizada na última terça-feira em um hospital de Roma. O líder da Igreja Católica passa por sessões de fisioterapia respiratória e já voltou ao trabalho, inclusive celebrando uma missa em uma sala especial.
4: A equipe Haas anuncia o pernambucano Rafael Câmara como piloto titular na Fórmula 1 a partir do ano que vem. Com isso, o Brasil volta a ter dois representantes na principal categoria do automobilismo mundial. O país já tem Gabriel Bortoleto correndo pela Audi.
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4: Agora são 4 horas e 3 minutos, a gente já vai começar a girar as nossas equipes de reportagem. Começamos hoje, gente, pelo Rio de Janeiro, porque teve uma operação policial em que foi preso o segundo deputado estadual mais votado do Rio de Janeiro nessa eleição de agora. Ele se chama Márcio Canella, é do União Brasil. Está preso por suspeita de envolvimento com facções criminosas. Quem está chegando com os detalhes dessa operação, que também prendeu um ex-chefe da polícia no Rio, é a Fernanda Caldas. Boa tarde para você, Fernanda.
6: Boa tarde para você, Adriana, e para todo mundo que está acompanhando entre nós. Hoje é a 8ª fase, então, da Operação Unha e Carne, foi deflagrada pela Polícia Federal. E aí, nas primeiras horas da manhã, a gente já teve a PF cumprindo mandados de prisão preventiva em alguns endereços. Um deles, na zona sudoeste do Rio, em uma casa, numa mansão na Barra da Tijuca, foi preso, como você disse, o deputado eleito segundo com mais votos aqui no Rio de Janeiro na eleição desse ano, Márcio Canella. Ele que, inclusive, também já foi prefeito da cidade de Belford Roxo, que fica na Baixada Fluminense. Além dele, a gente também teve preso, mas dessa vez na região metropolitana, em Niterói, o ex-chefe de polícia aqui do Rio de Janeiro, Marcos Amin. Os dois foram alvos, então, dessa ação. Eles já tinham sido, inclusive, alvos apenas de mandados de busca e apreensão na sexta fase dessa mesma operação, quando a polícia conseguiu reunir algumas outras provas contra eles. E aí, hoje, a gente teve mandados, né, que foram expedidos de prisão preventiva pelo STF, ministro Alexandre de Moraes, justificando uma série de conversas que foram encontradas e que mostram um esquema de lavagem de dinheiro que foi montado por essa dupla. Eles usavam 96 postos de combustíveis na região do Grande Rio de Janeiro para lavar dinheiro, e isso contava com o apoio de agentes públicos. Entre os presos, além deles, a gente também tem policiais civis. Eles saíram para cumprir 6 mandados de prisão e 16 de busca e apreensão, os agentes hoje. Outros 6 policiais também foram presos, eles que tinham envolvimento nesse esquema que foi montado. E, segundo a PF, o esquema movimentou mais de 7 bilhões de reais entre os anos de 2020 e 2026. O que a gente sabe é que esse foi o dinheiro movimentado pelo grupo e não necessariamente que cada um deles recebeu com o esquema montado. Os dois, então, foram presos, cada um nesse endereço. A polícia continua investigando outros envolvidos, porque parece que era um esquema grande que foi montado e que tem outros agentes públicos que ainda não foram alvos desses mandados pela Polícia Federal, mas Márcio Canella, que é, então, o deputado estadual segundo mais votado aqui no Rio de Janeiro, seria um dos principais responsáveis e a cabeça por trás de todo esse esquema que foi montado. Durante a ação, os agentes também cumpriram vários mandados de busca e apreensão em endereços ligados tanto aos policiais que foram presos quanto a Márcio Canella e Marcos Amin, ex-chefe de polícia aqui do Rio de Janeiro. Em um desses endereços, eles inclusive acharam dinheiro dentro de uma adega, era de um policial que foi preso. Ele inclusive tinha ali cerca de 40 mil reais escondido atrás dessas garrafas de vinho. O que também chamou muita atenção foram o luxo desses imóveis, isso porque em alguns dos endereços eram mansões avaliadas aí na casa dos 4 milhões de reais, passando até disso, e o salário desses policiais investigados e presos hoje chegava aí a pelo menos 11 mil reais. Então, segundo a PF, não condizia o valor que foi encontrado na casa desses agentes e também o luxo por trás dos imóveis que eles tinham com o salário que eles recebiam, e por isso já mais suspeitas do envolvimento, né, nesse esquema de lavagem de dinheiro. Em relação ao ex-chefe de polícia aqui do Rio de Janeiro, Marcos Amin, a polícia também encontrou que uma rede, né, de postos de combustíveis que foi investigada dentro desse esquema de lavagem de dinheiro teria pago quase o valor inteiro de uma casa de luxo dele que foi encontrada em Cambuinhas, na região metropolitana. A PF destrinchou, explicando como era feito o esquema, algumas empresas que foram usadas para lavar o dinheiro desse imóvel que teria sido todo pago por trás desse esquema de lavagem de dinheiro. Então, operação importante, mais uma vez, envolvendo políticos aqui do Rio de Janeiro. Lembrando que o ex-governador do Rio, Cláudio Castro, também já foi alvo duas vezes de mandados de busca e apreensão nessa mesma operação Unha e Carne, deflagrada pela Polícia Federal. Adriana.
4: Obrigada, viu, Fernanda, pelas suas informações. Ô, gente, que palavra você usa para dizer que o deputado, o segundo deputado estadual mais votado do Rio de Janeiro, é preso por suspeita de envolvimento com crime? Quando um delegado, um policial, chefe da polícia, é preso por suspeita de envolvimento com crime? Você deveria respeitar, você deveria aplaudir autoridades de segurança nesse país. E no Rio de Janeiro, o que a população do Rio está vivendo é como se fosse um dia que não acaba nunca. E nesse dia, as autoridades que deveriam investigar, as autoridades que deveriam combater o crime organizado, na verdade, elas são investigadas e presas, porque elas fazem parte do crime. E esse dia nunca termina no Rio de Janeiro. Se você olhar pelo retrovisor, em duas décadas, já foram pelo menos 5 chefes de polícia do Rio de Janeiro presos e condenados por envolvimento com crime. Sem falar em governadores e hoje o segundo deputado mais votado no estado preso por envolvimento com crime. Então é um pesadelo que não acaba. E nunca aparece uma solução em que polícia faz papel de polícia, que é combater o criminoso. Não, há uma associação de policiais com o crime no Rio de Janeiro que parece que a população nunca consegue vencer. Então, assim, é como se fosse um dia de um pesadelo que nunca acaba no Rio de Janeiro. E aí você vê, salário de 11 mil reais, mansão de 4 milhões. Uma pessoa que ganha 11 mil por mês, que tem que pagar escola de filho, plano de saúde, comida na mesa, compra uma casa de 4 milhões, eu não sei na matemática de qual país salário de 11 mil dá à pessoa patrimônio de um imóvel de 4 milhões de reais. É só o crime, não tem outro caminho, não tem outra matemática para explicar isso. É só pelo crime organizado. Mas, infelizmente, o Rio de Janeiro parece que nunca desperta desse pesadelo.
5: Agora 4 horas e 10 minutos, hora de falar de eleição aqui na Band News FM. Gente, a contagem regressiva indica que faltam 75 horas e 50 minutos não só para o primeiro debate entre Lula e Flávio Bolsonaro aqui na Band ou para as eleições de 2026, para o primeiro confronto de ideias entre os dois na história. Eles nunca se enfrentaram em debates. Estarão aqui na Band no domingo. A movimentação, inclusive, já começou, os primeiros painéis, toda a estrutura para receber os candidatos e também os convidados. Começou a ser montada hoje aqui na sede do Grupo Bandeirantes. Os candidatos, obviamente, estão se preparando, mas estão conciliando essa preparação com outras agendas de campanha. O Flávio Bolsonaro, do PL, hoje tem compromissos em Minas Gerais. O Lula, candidato do PT, será sabatinado à noite pela TV Globo. Mas quem está ligado na agenda, na rotina, no trabalho dos dois, direto de Brasília, é o Caian Messina. Diga lá, Caian, boa tarde.
7: Fala, Ferretti. Olha, gostei de ver. Camisa verde agora, meu garoto.
5: Quem isso pegou aí, a referência, pegou, verde, né?
4: Ah, esses palmeirenses, viu? Não aguento.
7: Saudações alviverdes aí, Adriana.
4: E aí, querido?
7: Bom,
4: conta tudo.
7: Mas seguindo, hoje o candidato Flávio Bolsonaro, né, se encontrou com o Jair Bolsonaro. Foi a segunda vez que ele teve acesso ao pai depois dessa decisão do ministro Alexandre de Moraes, e foi uma reunião, né, além de uma conversa entre pai e filho, foi uma tomada de conselhos por parte de Flávio Bolsonaro. Inclusive, Ferretti falava aí no debate da Band, um dos assuntos que foram tratados foi justamente como Flávio Bolsonaro deve se portar neste confronto de ideias, primeiro confronto, inclusive, olho no olho, entre Lula e Flávio Bolsonaro, que está confirmado para a TV Band, para o Grupo Band de Comunicação. O Jair Bolsonaro, que já teve a oportunidade de enfrentar Lula em debates, disse ao filho: olha, Lula é um cara experiente, é um debatedor experiente, toma cuidado para não dar muito espaço, né, ao presidente da República, e recomendou também que Flávio continue batendo na tecla que, segundo ele, vem dando certo na campanha. Ou seja, falar de segurança pública, falar de custo de vida, falar de denúncias de corrupção envolvendo o filho de Lula, Fábio Luiz Lula da Silva, enfim. Então, esse é o lado que foi tratado por Flávio Bolsonaro com o pai nesta reunião. Também eles falaram sobre os próximos passos da campanha. E os próximos passos levam, por enquanto, a Minas Gerais. O candidato do PL já saiu aqui de Brasília, está nesse momento seguindo para Minas Gerais, onde vai participar de uma série de eventos, carreatas, ao lado do governador eleito Cleitinho de Freitas e também de Nicolas Ferreira, que é tido realmente como o puxador de votos para Flávio Bolsonaro, principalmente em relação ao eleitorado mais jovem. Haverá, inclusive, ali um evento envolvendo Nicolas, jovens, enfim. Então, a intenção é reforçar a presença em Minas Gerais ao longo dos próximos dias. Já Lula participou de uma série de reuniões, tendo em vista a aprovação de algo que é tido pela campanha dele como fundamental, né, para ganhar fôlego nessa reta final da campanha, que foi justamente ontem o fim da escala 6-1. Inclusive, agora, né, um outro ponto que deve ir à votação hoje ainda no Senado da República e se contrapõe a essa ideia de Flávio Bolsonaro de falar de segurança pública, é justamente a PEC que trata sobre esse assunto, a PEC da segurança pública, que Lula já avisou. Se for reeleito no instante em que a PEC entrar em vigor, ele inicia o Ministério da Segurança Pública. E ontem, ao longo do dia de hoje, inclusive, já há um aceno do PT em relação a essa questão da segurança pública, com a possibilidade de aceitar, né, o governo aceitar pela primeira vez a redução da maioridade penal dos atuais 18 anos para 16 anos. Só que isso se choca com a ideia da oposição de baixar ainda mais a maioridade penal para 14 anos em caso de crimes hediondos. Ou seja, está havendo ali, Adriana Ferretti e ouvintes, uma disputa do bem em relação a essa questão da segurança pública, porque todo mundo já percebeu, né? Tanto a esquerda quanto a direita, essa questão da segurança pública, ela pesa muito na cabeça do eleitorado, pessoal.
4: É isso, Kayan. Obrigada, viu, pelas suas informações. A gente vai seguir falando de segurança pública. Até mais. Bom trabalho por aí. Só antes de acionar a nossa reportagem que está acompanhando no Congresso essas discussões e o andamento da PEC da segurança, eu só vou voltar ao ponto, eu acabei de comentar com vocês sobre o pesadelo, né? O dia da marmota, que não acaba nunca no Rio de Janeiro, prende uma autoridade, depois outra, e depois outra, e depois outra. Isso é uma coisa, a gente tentar combater o crime pelas cabeças, pelos grandes chefões do crime organizado, das facções, das milícias, e os policiais envolvidos com isso, né? Chefes envolvidos com isso. Agora, do outro lado, a gente vê a população assustada demais, se sentindo muito insegura, e o grito que surge da política é baixar a maioridade penal. Esse é um assunto que merece muita conversa. Mais adiante a gente retoma isso. Só que talvez o que ofereçam no grito da política seja o que a gente menos precisa. Eu vou trazer só dois números para vocês. Em 7 anos, o número de menores detidos nos centros de recuperação do nosso país caiu 50%. De 2018 a 2024, caiu 50% o número de menores infratores detidos. Sendo que, desses que estão detidos, em torno de 12.500 jovens, entre 0,5% e 1% dos crimes cometidos por eles, homicídios. Então, eles respondem por cerca de 0,5% a 1% dos crimes violentos do país. Então, enquanto a gente foca, às vezes, em algo que parece que nos dá segurança, a gente pode estar deixando de focar energia, dinheiro e o combate em quem de fato tem que ser combatido, que são os cabeças do crime, que é a cúpula das facções. Então, um assunto está ligado ao outro. A gente falava do pesadelo que o Rio de Janeiro vive, com um deputado estadual preso, com mais um chefe de polícia preso, e aí o grito que está dentro do Congresso para oferecer como um grande avanço para a sociedade é redução da maioridade penal. E eu não estou dizendo que eu sou contra a redução da maioridade penal. Para 16 anos, para crimes violentos, para homicídios, para estupro, acho que é uma pauta que tem que ser discutida e que acho que pode ser favorável, pode ser benéfica. Mas ela é muito pontual. A gente tem que entender que não é isso que vai resolver o nosso grande problema, que é o avanço das facções, que é o domínio das facções no território. A conquista e o domínio de territórios pelas facções, pelas milícias. Esse é o problema maior. Condenar menores que mataram, que estupraram, acho que é válido. Acho que a lei pode avançar nesse sentido. A gente só não pode receber isso como, oba, estamos seguros agora. Todos os nossos problemas foram resolvidos. Que essa é a pontinha dos nossos problemas. O problema grande tem outro nome, chama crime organizado, chama milícia, chama facções avançando pelo país.
5: Agora 4 horas e 18 minutos, a gente segue com a atualização do noticiário e segue conversando com Brasília, porque depois da aprovação do fim da escala de trabalho 6x1 no Senado, a PEC da Segurança Pública, que endurece o combate a facções e milícias, está na pauta, ou pelo menos estava até agora há pouco, de votação para hoje. O Rafael Procópio vai atualizar a situação para a gente. Diga lá, Procópio, boa tarde.
8: É isso, Ferret. Adriana, boa tarde para vocês, boa tarde para todos que estão nos acompanhando. Inclusive, essa questão da 6x1 com a PEC da Segurança Pública tem muito a ver com o que a Adriana estava trazendo agora neste preâmbulo aqui da nossa conversa. Porque essa questão da votação da 6x1 ontem, com uma espécie de constrangimento do senador Flávio Bolsonaro, que sempre se mostrou contra essa pauta, ela veio através de um contra-ataque, digamos assim, da oposição ao governo Lula, colocando um adendo nessa PEC que pode, muito provavelmente, deve ser votada nesta quinta-feira. Porque o senador Rogério Marinho, do PL, do Rio Grande do Norte, que é o coordenador da campanha de Flávio Bolsonaro, adicionou uma emenda a essa PEC da Segurança Pública. Só para a gente lembrar que essa PEC é discutida há muito tempo, que há mais de um ano foi enviada inicialmente pelo Congresso Nacional, pelo presidente da República, foi modificada lá na Câmara dos Deputados, e uma emenda do Rogério Marinho volta com um tema que foi motivo de discordância na primeira parte da tramitação aqui na Câmara dos Deputados, que é justamente a questão da redução da maioridade penal. Uma emenda à emenda à Constituição. Nós conversamos agora há pouco, na verdade, estamos conversando desde mais cedo com pessoas ligadas à base governista, e a ideia é justamente conseguir aprovar essa PEC da Segurança Pública. Por mais que o tema da maioridade penal, como foi proposto por essa emenda, não agrade muito à base governista, a principal questão é que se isso for aprovado com essa emenda lá no Senado Federal, o texto vai ter que voltar aqui para a Câmara dos Deputados e a tramitação vai ser um pouco mais complicada, vai demorar ainda um pouco mais para ser feito. Inclusive, agora há pouco, conversei com o deputado Reginaldo Lopes, do PT de Minas Gerais, um dos líderes aqui na Câmara dos Deputados. Eu perguntei justamente para ele se esse tema da maioridade penal no governo federal é um tema que não se pode ser discutido. Ele falou que não existe isso, que inclusive tem uma comissão na Câmara dos Deputados para reduzir, para discutir especialmente a questão da redução da maioridade penal, mas ele falou principalmente que espera que essa PEC seja aprovada hoje e que ela seja promulgada o quanto antes, e antes do segundo turno, muito provavelmente a gente vai ver uma das promessas do presidente Lula sendo cumprida, que seria a criação do Ministério da Segurança Pública. A gente tem esse trechinho rapidinho, a gente vai acompanhar.
9: Que isso vai ser aprovado hoje pelo Senado, e acredito que terça, quarta-feira, vai ser promulgado pelo Congresso Nacional, e se eu fosse o presidente Lula, criaria ainda na próxima semana o Ministério da Segurança Pública.
8: Bom, pessoal, agora a gente tem que ver a tramitação disso lá no Senado Federal. Como é uma PEC, uma proposta de emenda à Constituição, tem todo aquele rito diferente. Primeiro, ela tem que ter 3/5 ali de aprovação dos senadores, tem que ter 5 sessões entre o primeiro e o segundo turno, mas isso pode ser quebrado, como foi ontem na 6x1, com a quebra de interstício, fazendo com que os dois turnos sejam aprovados. Há uma boa vontade nesse momento da base, que é a maioria neste instante no Senado, e principalmente da presidência de Davi Alcolumbre. Então, deve ser mais uma quinta-feira que a gente vai ficar um bom tempo aqui no Congresso Nacional acompanhando a votação, e a tendência é que essa PEC da Segurança Pública, pelas articulações que a gente está acompanhando até agora, que ela seja aprovada sem essa emenda da redução da maioridade penal, algo que deve ser discutido mais para frente. Volto com vocês.
4: Obrigada, viu, pelas suas informações. A gente já vai seguir falando do fim da escala 6x1, esse assunto que avançou na noite de ontem no Congresso, como estava previsto, aprovado o fim da escala 6x1, e agora vai ser marcada a sessão para promulgar essa proposta de emenda à Constituição. Ontem à noite, esse texto foi aprovado em 2 turnos de votação no plenário do Senado. Os parlamentares fizeram aquele prazo mais acelerado, né? Cumpriram as 5 sessões de debates que são necessárias para a votação, mas depois disso, a base governista conseguiu, como o próprio Procópio informava, conseguiu aprovar um requerimento de calendário especial. E isso permitiu a tramitação mais rápida. E a PEC foi votada em 2 turnos na mesma sessão do plenário, na noite de ontem. E nas 2 votações deu o mesmo placar. 75 votos a favor, apenas 1 voto contra, do senador Hamilton Mourão, do Republicanos, do Rio Grande do Sul. 2 meses depois que a PEC for promulgada, o mais provável é que a PEC do fim da escala 6x1 seja promulgada na semana que vem, e aí começa a contar o prazo a partir daí de 2 meses para que entrem em vigor 2 pontos. Repouso de 2 dias por semana, ou seja, passa a ser a jornada de 5 dias trabalhados para 2 de repouso, e a queda da jornada de 44 para 42 horas. Então, imediatamente, em 2 meses, é isso que passa a valer. Já 1 ano e 2 meses após a promulgação, após a publicação, tudo certinho, aí a jornada de trabalho vai atingir o teto final de 40 horas. Aí sim, pula de 42 para 40 horas semanais.
5: Mudando de assunto, gente, o ministro André Mendonça, do Tribunal Superior Eleitoral, pede destaque e interrompe o julgamento sobre um vídeo da campanha à reeleição do presidente Lula do PT. A gravação continha críticas ao corte de gastos, o chamado tesouraço, prometido pelo adversário, Flávio Bolsonaro, do PL. A corte já tinha formado maioria para derrubar a decisão do magistrado, que mandou suspender a propaganda eleitoral do petista, que associava a política fiscal de um eventual governo de Flávio a cortes em programas sociais. Na visão do ministro André Mendonça, o tesouraço se referia à redução de cargos na administração federal e não ao corte, por exemplo, de auxílios. Diante da maioria contra a decisão dele, André Mendonça optou pelo destaque que paralisa a contagem de votos e agora envia análise para debate no plenário físico do TSE.
4: É, basicamente, quando André Mendonça viu que a decisão dele seria revertida, porque os ministros da corte entenderam que a propaganda deveria ser liberada, ele congelou tudo, suspende tudo e fica valendo a decisão de André Mendonça. Falando ainda sobre essa guerra aí pela publicidade, pelas campanhas eleitorais, a empresa Meta, que é a dona das redes sociais Facebook, Instagram e WhatsApp, prestou esclarecimentos ao ministro Cássio Nunes Marques, que é o presidente do Tribunal Superior Eleitoral. Representantes da Meta se reuniram com ele hoje em Brasília, com o magistrado em Brasília. E a Meta informou ao presidente do TSE que trabalha para aperfeiçoar os filtros de inteligência artificial sobre pedidos relacionados às campanhas dos 2 candidatos à presidência da República. A empresa se comprometeu ainda a empenhar os esforços necessários para vedar eventuais impulsionamentos de conteúdos de propaganda eleitoral feitos com moeda estrangeira e por apoiadores. Ontem, a campanha à reeleição do presidente Lula, do PT, denunciou que a inteligência artificial do WhatsApp autorizava a criação de material do candidato Flávio Bolsonaro, do PL, com o nome Flávio 22, mas se recusava a criar imagens de apoio para o petista. A brecha na ferramenta foi detectada ontem de manhã por usuários. Após os relatos ganharem repercussão nas redes sociais, a Meta afirmou que proibiu temporariamente imagens de candidatos para cumprir regras eleitorais e ampliou o bloqueio a pedidos com primeiro nome e número nas urnas. Hoje pela manhã, o canal no WhatsApp O Exército do Lula, criado pelo deputado federal André Janones, voltou a funcionar após o cumprimento de regras exigidas pela Justiça Eleitoral, como ser registrado oficialmente como parte da campanha. A ferramenta foi liberada antes do fim do prazo de 48 horas, porque o ministro Nunes Marques mudou a regra que determinava essa espera de 48 horas. Segundo o presidente do TSE, o canal pôde voltar porque todas as obrigações já tinham sido cumpridas. A campanha do presidente Lula havia pedido que o mesmo bloqueio fosse aplicado ao canal Tropa do Flávio no WhatsApp, que foi formalmente informado à Justiça Eleitoral na terça-feira. O canal criado por aliados do senador do PL não chegou a sair do ar. Então, o canal do senador Flávio não chegou a sair do ar, o canal do presidente Lula foi imposto que tivesse que cumprir esse prazo, aí teria que cumprir esse prazo de 48 horas, estava cumprindo esse prazo, mas aí Nunes Marques, então, agora já colocou no ar, porque disse que agora não precisa mais cumprir prazo nenhum. Só sobre a Meta, eu não sei se todo mundo acompanhou, mas isso circulou muito nas redes sociais, quando o usuário pedia para a IA criar uma bandeira com o nome Flávio 22, a IA criava, e quando pedia o contrário, com o nome Lula 13, simplesmente dizia que não tinha autorização, não era possível fornecer aquele conteúdo. E foi a partir disso, então, que a Meta foi convocada para prestar esclarecimentos.
5: A gente já falou bastante aqui no Entre Nós com a equipe do Grupo Bandeirantes em Brasília e vai falar mais um pouquinho, porque a capital federal é assim, as coisas não param por lá. O Márcio Rocha está com a gente para falar de um novo depoimento do dono do Banco Master, Daniel Vorcaro, à Polícia Federal. Fala, Márcio, boa tarde.
10: Oi, pessoal, boa tarde para você, boa tarde a todo mundo que nos acompanha. Esse depoimento do dono do Banco Master, Daniel Vorcaro, está sendo realizado neste momento ainda na polícia, no Complexo Penitenciário da Papuda, que fica aí a cerca de 30 quilômetros aqui do centro de Brasília, e deve estar acabando a qualquer momento. A gente deve ter novidades aí nos próximos minutos, né? O ex-dono do Banco Master vai prestar esclarecimento sobre
5: Ih, rapaz, tá travando a conexão com o Márcio. O Márcio Rocha volta daqui a pouquinho para a gente trazer mais detalhes, portanto, desse depoimento do Daniel Vorcaro à Polícia Federal. Agora, 4 horas mais 28 minutos.
4: Pausa rápida e a gente já tá de volta.
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6: Agora 4h31, contato restabelecido com Brasília. O Márcio Rocha está com a gente de novo. Ele falava sobre o depoimento do presidente. Não temos ainda o Márcio Rocha? Então a gente já vai restabelecer o contato com Brasília. Agora vamos para o noticiário internacional.
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8: Hoje, excepcionalmente, não temos o Felipe Killing com a gente, mas trazemos aqui agora os destaques internacionais. Começando, gente, por mais um bombardeio dos Houthis. Esse grupo bombardeou o complexo do Palácio Presidencial do Iêmen, no sul do país. Pelo menos 6 explosões atingiram hoje a área residencial do governo na cidade portuária de Aden. 2 pessoas morreram, mas o primeiro-ministro e integrantes do gabinete não se feriram. Os rebeldes Houthis, apoiados pelo Irã e baseados no norte do Iêmen, reivindicaram a autoria dos ataques. O ataque de hoje acontece em meio à guerra de 2 frentes travada pelos Houthis contra a Arábia Saudita e contra as forças do governo internacionalmente reconhecido do Iêmen, que são aliados dos sauditas. Esse conflito voltou a aquecer recentemente por conta da guerra entre Estados Unidos e Irã, e vem se expandindo ao longo das últimas semanas. A gente chegou a mostrar e falar aqui já no Entre Nós, daquele ataque no aeroporto, na capital da Arábia Saudita. As pessoas esperavam para embarcar quando houve um ataque e um tumulto danado. O aeroporto chegou a ser fechado, isso na capital da Arábia Saudita. E esse conflito, esses ataques do grupo rebelde Houthis, eles só complicam uma situação porque eles tentam fechar uma passagem no Mar Vermelho, que também é uma passagem importante e alternativa ao Estreito de Hormuz, para transporte de combustível, para transporte de petróleo. E justamente se houver o domínio dessa passagem pelo Mar Vermelho, a situação global piora muito, porque a gente já está há meses, há 7 meses, com uma situação indefinida entre Estados Unidos e Irã, com o Estreito de Hormuz, por onde passam 20% do petróleo e do gás que abastecem o mundo. Essa passagem fechada, a maior parte do tempo fechada nesses 7 meses, e o abastecimento bastante comprometido, levando à inflação, ao aumento de combustíveis no mundo todo. Então, esse ataque do grupo rebeldes Houthis parece algo, às vezes, distante da gente, mas isso pode afetar a economia globalmente por conta, justamente, dessa passagem de petróleo, transporte de combustível pelo Mar Vermelho.
6: E ainda no noticiário internacional, o presidente dos Estados Unidos, Donald Trump, cancela a transmissão ao vivo prevista para dezembro da execução de um condenado à pena de morte. Se você não acompanhou o noticiário nos últimos dias, sim, o Donald Trump pretendia exibir a execução, esse é o termo, o fuzilamento de um condenado para, nas palavras dele, que todo mundo pudesse ver e deixar claro para o mundo que nos Estados Unidos não vale a pena fazer coisa errada. O ex-militar americano Nidal Malik Hassan será fuzilado por assassinar 13 pessoas em um tiroteio em 2009. O fuzilamento está mantido. O que muda é que não haverá mais a transmissão. Segundo Donald Trump, a execução poderá ser presenciada pessoalmente pelos familiares diretos da vítima, das pessoas que foram mortas por esse militar, caso essas pessoas desejem acompanhar. Será a primeira execução de um militar americano por fuzilamento desde 1945. Agora sim, contato com Brasília restabelecido, depoimento do dono do Banco Master, Daniel Vorcaro. Diga lá, Márcio Rocha, mais uma vez, boa tarde.
2: Oi, pessoal, boa tarde mais uma vez. A gente está na expectativa agora do final desse depoimento do banqueiro Daniel Vorcaro. Estava marcada para 14h, e aí já a gente deve estar no finalzinho desse depoimento, que é realizado lá no Complexo Penitenciário da Papuda, que fica aí a cerca de 30 quilômetros aqui do centro de Brasília. O ex-dono do Banco Master vai prestar esclarecimentos para a Polícia Federal em relação às relações, né, entre o Banco Master e também o BRB, o Banco de Brasília, né, que tem como acionista majoritário o governo do Distrito Federal. Esse depoimento ocorre de maneira presencial lá no batalhão da Polícia Militar, que fica dentro do complexo penitenciário, né, a famosa Papudinha, e a expectativa é que os policiais federais que vão ouvir Daniel Vorcaro vão até lá justamente para ouvir e prestar esses esclarecimentos, ao contrário do que aconteceu nos depoimentos anteriores, quando Daniel Vorcaro fez esses esclarecimentos por videoconferência. Lembrando que ele está preso desde o dia 25 de junho, mas a gente lembra também que ele divulgou uma nota na última terça-feira falando o seguinte, que quer falar de forma objetiva e transparente sobre os assuntos investigados e todas as relações, que sabe da importância desse esclarecimento e também e quer prestar depoimento com responsabilidade pelas vias adequadas e com respeito ao processo legal. A gente lembra que o Banco Estatal, BRB, tentou comprar o Banco Master no ano passado e foi barrada, essa compra foi barrada pelo Banco Central. Segundo, né, o que foi justificado naquele momento, né, o negócio foi barrado porque descobriu que parte das carreiras do Master era fraudulenta. Inclusive, o Banco de Brasília conseguiu colocar aí cerca de 12 bilhões de reais no Banco Master, mas ficou comprovado aí que isso não tinha lastro e também tinha outras irregularidades. O BRB enfrenta a maior crise da história do banco, desde a fundação aqui, na época da fundação de Brasília, e Daniel Vorcaro está preso justamente por causa dessas operações, como também está preso o ex-presidente do Banco de Brasília, o Paulo Henrique Costa, que também prestou depoimento para a Polícia Federal nessa quinta-feira. Segundo a defesa, ele prestou depoimento para esclarecer os erros de interpretação da Polícia Federal quanto aos diálogos com Daniel Vorcaro. Lembrando, os dois estão detidos por causa das operações, dos inquéritos da Operação Compliance Zero, que investigou justamente essas ligações do Banco Master. Volto com vocês.
8: Obrigada, viu, pelas suas informações. Bom, que Daniel Vorcaro tem muito a explicar, a gente sabe, né? Todo o dinheiro que ele pegou de fundos de previdência de vários estados e alguns municípios, estados que injetaram muitos milhões, até bilhões, nos cofres do Banco Master, e ele não deu nenhuma explicação de onde é que foi parar esse dinheiro. Toda a matemática, a contabilidade fraudulenta, que foi a tentativa de fazer com que o BRB comprasse o Banco Master com transferência de títulos, de créditos inexistentes. Então, ele tem muito a explicar. O problema é que talvez Daniel Vorcaro seja o mais interessado em saber o resultado da eleição, porque a delação seletiva, a memória seletiva, a partir daí, deve começar a funcionar.

0: 4 horas 38 minutos, uma pausa no Entre Nós para atualizações do noticiário local aqui na Band News FM BH. Oitocentas e 15 cidades mineiras, incluindo Belo Horizonte, estão sob alerta de perigo de tempestade para hoje. Segundo o IMET, o Instituto Nacional de Meteorologia, podem ocorrer chuvas entre 30 e 60 milímetros por hora ou 50 e 100 milímetros por dia, além de ventos intensos entre 60 e 100 km por hora e queda de granizo. A recomendação do órgão é procurar abrigo seguro durante as tempestades. Em rajadas de vento, evite se abrigar debaixo de árvores e ficar próximo a placas, torres ou estruturas que possam ser derrubadas. Também é recomendado não estacionar veículos perto de árvores e estruturas metálicas. Em caso de emergência, a Defesa Civil deve ser acionada pelo telefone 199 e o Corpo de Bombeiros pelo 193.
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0: 4 horas 40 minutos. Vamos acionar novamente Iago Proença com mais informações do trânsito.
2: MG10 com trânsito intenso no caminho para o centro de Belo Horizonte. Lentidão desde a cidade administrativa até a chegada ao Minas Caixa em função de manutenção na via. O motorista ganha tempo passando por vias internas do bairro Serra Verde como Avenida Salamanca. No sentido inverso, MG10 com trânsito livre no caminho para Lagoa Santa e Confins. 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
5: Fala, torcedor sintonizado na Band News, eu sou o Thiago Fernandes e estou aqui para falar sobre o Cruzeiro. Gabigol voltará ao Cruzeiro em 2027? Existe essa possibilidade? Por mais que Paulinho tenha dito em entrevista coletiva que nesse momento não haja qualquer definição, o mais provável é que o jogador não retorne à toca da Raposa 2 na próxima temporada, por um motivo muito simples. Existe uma insatisfação nos bastidores do clube com a postura do atacante desde a ida dele ao Santos, especialmente nesta reta final de empréstimo. A diretoria do Cruzeiro quer negociar Gabigol em definitivo e, nesse momento, a volta ao Cruzeiro é tratada como improvável. O jogador tem contrato com o Cruzeiro até dezembro de 2028, e não está nos planos da comissão do técnico Arthur Jorge. É possível haver uma reviravolta em relação ao futuro do atleta, mas a postura do Cruzeiro, nesse momento, é de uma negociação em definitivo na próxima janela de transferências.
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0: 4 horas 45 minutos. Daqui a pouquinho tem Jornal Band News Minas, segunda edição, e você, ouvinte, pode acompanhar com a gente. No comando, eu e Josiele Lemos. E você, ouvinte, pode também nos ajudar a fazer o jornal. Para isso, mande um WhatsApp para o 319-9213-8343. Repetindo, 319-9213-8343. Participe com a gente.
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6: Agora 4 horas e 48 minutos, hora de mais um giro com o que é destaque nesta quinta-feira. O IBGE projeta uma safra de grãos recorde neste ano. A previsão de agosto para setembro aumentou mais de 2% e agora a tendência é de uma colheita de 354 milhões de toneladas.
7: Uma quadrilha responsável pelo comércio ilegal de vinhos argentinos no Brasil é alvo de operação da Polícia Federal. 25 mandados de busca e apreensão foram cumpridos hoje no Paraná, no Rio de Janeiro, em Goiás, no Espírito Santo, Piauí e no Distrito Federal.
6: A Justiça do Ceará analisa o pedido do Ministério Público para arquivar a investigação contra

0: no Equador com a participação de três times brasileiros, Corinthians, Palmeiras e Cruzeiro. As brabas do Timão são as atuais campeãs.
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2: Rodrigo Orengo já está entre nós para a gente falar do avanço aí da pauta da PEC da segurança com a possibilidade de redução de maioridade penal, que o governo agora tenta se antecipar de alguma forma a esse contra-ataque da oposição, né, Orengo?
3: E como as coisas mudam, né, Adriana? Em véspera de eleição, a gente acabou de ver uma mudança de postura de Flávio Bolsonaro em relação à escala 6x1 e agora uma mudança de postura no Partido dos Trabalhadores e do presidente Lula em relação à redução da maioridade penal. Essa é uma matéria que há anos, há legislaturas, está parada aqui no parlamento, mesmo com uma grande pressão da opinião pública para que ela seja discutida, para que a maioridade penal seja reduzida, né, pelo menos para 16 anos. E essa é uma proposta que Camilo Santana, líder do PT, está apresentando para crimes hediondos. Então, cair de 18 para 16 anos, prevê, inclusive, prisão de menores de idade, nesses casos de crime hediondo, numa prisão específica que não seja junto com outros criminosos, né, para não cooptar para organizações criminosas. Essa é uma bandeira histórica da oposição, de partidos de direita como o PL, que tinha um movimento dentro do Congresso Nacional, inclusive para colocar esse tema lá na PEC da Segurança na Câmara. Estava lá por ordem do relator na Câmara, o deputado Mendonça Filho, e na discussão o governo conseguiu retirar esse texto e votar só a PEC da Segurança, como previa originalmente o texto do governo. Chegou no Senado, o governo está tentando se antecipar uma discussão da oposição e pautar esse assunto, já sabendo que a oposição vai colocar esse tema mais uma vez na votação no plenário. É uma tentativa de antecipação e agora com a anuência, inclusive, a anuência do presidente Lula, né? É impressionante como esses temas eles ganham notoriedade em véspera de eleição e agora com mudanças claras de posturas aí de parlamentares e também, obviamente, de candidatos aí à presidência da República.
2: Tá certo, Orengo. Vamos acompanhar para ver se de fato vai ser votado também no ritmo acelerado que foi a 6x1. Talvez a gente veja essa aprovação também. Obrigada, viu? Bom trabalho.
3: Bom trabalho. Até mais.
2: Tchau, tchau.
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4: Olá pessoal, meu forte abraço. Quem faz e acontece passa por aqui e também passou pela minha coluna no jornal O Tempo com Walter Navarro. Em pauta então é uma Braz. Silvia Braz é uma das novas integrantes do Buff 500, ou seja, 500 of 2026, lista criada pelo The Business of Fashion Buff, que reúne profissionais e personalidades consideradas os mais relevantes da indústria global da moda. Bacana, né? É Minas para além das montanhas, né? Ela, que é formada em Direito, criou um blog há 15 anos e hoje está à frente de uma comunidade de 2,2 milhões de seguidores no Instagram. Inveja branca! Abre aspas, é uma brasa, né? Diz ela, receber esse reconhecimento é muito especial para mim. Estar ao lado dos profissionais que admiro e acompanho há tantos anos é uma grande honra. Fecha aspas, comemora ela, Silvia. Uma mulher que, além de moldar a moda, entre aspas, é muito interessante. Beleza exótica, formosa e elegante. Abre aspas, molda a moda da super mega master rica. Comenta uma leitora aqui do Pobre Imortal. É isso aí, a gente que faz e acontece. Forte abraço, até o próximo. Paulo Navarro, PNC.
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5: Agora 4h57, reta final do Entre Nós, mas dá tempo de falar de esporte porque tem jogo grande hoje. Tivemos jogo grande ontem, o Palmeiras venceu o Fluminense fora de casa, deu um passo gigantesco rumo à final da Libertadores, que pode ser uma reedição da final do ano passado entre Palmeiras e Flamengo. O rubro-negro joga hoje, vai pegar um time argentino, casca grossa, e o Luiz Eduardo de Castro tem os detalhes. Diga lá, Luiz, boa tarde.
6: É isso, Ferretti. Muito boa tarde para você, Adriana, para todos que nos acompanham. O Flamengo entra em campo nesta quinta às 9h30 da noite contra o Estudiantes na Argentina pelo jogo de ida da semifinal da Copa Libertadores da América. E o Rubro Negro chega com uma marca importante, porque o clube está invicto na competição e quer, claro, tentar manter esse aproveitamento que é até agora de 100% em semifinais disputadas neste século. Nas últimas quatro vezes em que chegou a essa fase, em 2019, 21, 22 e 2025, o Flamengo conseguiu a classificação para a grande decisão do Campeonato Continental. Mas agora, o time busca a quinta final no período também, o quinto título continental no todo, o Flamengo que já é o brasileiro com mais conquistas de Libertadores. A campanha até aqui tem 7 vitórias e 3 empates, com 20 gols marcados e apenas 5 sofridos. Essa que é a oitava semifinal de Libertadores da história do rubro-negro. E falando do Estudiantes, o adversário argentino chega com alguns problemas na defesa. Isso porque o clube teve a inscrição do zagueiro Marcos Rojo, ex-Manchester United, ex-Racing, negada pela Conmebol. O jogador de 36 anos disputou 2 Copas do Mundo pela Argentina e foi contratado justamente para reforçar o clube nessa fase final da competição, onde o enfrentamento é de um mais alto nível. O clube argentino chegou a contestar a decisão e anunciou que vai recorrer ao Tribunal Arbitral do Esporte para tentar liberar o jogador, mas por enquanto Marcos Rojo fica fora do confronto, ele que inclusive na última edição enfrentou o Flamengo com a camisa do Racing. Isso porque o Estudiantes já tem outros 2 desfalques importantes no setor defensivo, Pires e Tomás Palacios, que estão suspensos para essa partida de ida. E vale lembrar que Flamengo e Estudiantes se enfrentaram nas quartas de final da competição no ano passado. Na ocasião, o rubro-negro levou a melhor nas penalidades máximas, na disputa por pênalti, avançou até conquistar então o tetracampeonato. Mas a bola rola às 21h30 agora para esse novo capítulo de Flamengo e Estudiantes, claro, os dois clubes tentando arrumar a vaguinha na grande decisão da Libertadores, que será disputada lá em Montevidéu. Jogo de hoje no Estádio Uno, casa dos Estudiantes, em La Plata, na Argentina. Pessoal, volto com vocês.
7: Valeu, obrigada, viu, pelas informações. Ferretti está dizendo aqui que vai ser Flamengo e Palmeiras na final. Mentira, mentira, ele falou que está só torcendo.
5: Eu falei que tem grande chance de ser uma final brasileira, porque eu acho que o Flamengo vai passar agora. Palmeiras, vai devagarinho, tá? Humildade, humildade.
7: Vambora, tá terminando a nossa primeira hora. A gente segue aqui pra São Paulo, pela rádio, pra segunda hora. Mas seguimos na TV, na live do YouTube também, até às 6h. Beijo pra vocês, 7h20 tem o Jornal da Band.
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2: Agora 5 horas mais 1 minuto.
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4: 5 horas, 2 minutos. Muito boa tarde para você, ouvinte, que nos acompanha aqui nos 89,5 FM do Dial e também ao vivo no YouTube da TV Band Minas. Está começando o Jornal Band News Minas, segunda edição. Eu sou Pedro Gelenec e ao meu lado está Josiele Lemos. Olá, Josi. Boa tarde para você.
5: Oi, Pedro. Boa tarde para você também. Boa tarde para os ouvintes que nos acompanham por aqui. Sejam bem-vindos. Seguimos juntos para atualizar o noticiário desta quinta-feira, 15 de outubro de 2026, Pedro.
4: Audiência para homologação do acordo de não persecução penal da delegada Vanessa Santana Martins Vieira, acusada de peculato por emprestar uma viatura descaracterizada da Polícia Civil ao marido. O advogado Renan Rachid não tem data definida. Os dois investigados não compareceram à audiência prevista para ontem e também não enviaram advogados. O juiz responsável pelo caso determinou a remarcação da audiência, com intimação pessoal dos investigados. O acordo de não persecução penal é um acordo jurídico celebrado entre o Ministério Público e investigado, acompanhado do defensor, para evitar o processo criminal em crimes de menor gravidade.
5: O casal foi preso no dia 10 de março, depois que Vanessa teria emprestado uma viatura descaracterizada da Polícia Civil ao marido. Ele foi flagrado dirigindo o veículo na pista exclusiva do MOV, na Avenida Antônio Carlos, na região da Pampulha, aqui em Belo Horizonte. No dia seguinte, os dois conseguiram liberdade provisória mediante ao pagamento de fiança de cerca de R$ 5.600 cada. A justiça também determinou medidas cautelares, como, por exemplo, restrições para deixar Belo Horizonte e Lagoa Santa e a obrigação de comparecer aos atos de investigação e de eventual processo.
4: A delegada da Polícia Civil, Ana Paula Lamego Balbino, esposa de René Júnior, réu pelo assassinato do gari Laudemir de Souza Fernandes, retorna ao trabalho após mais de 420 dias afastada. O retorno ocorreu no dia 7 de outubro e um ajustamento funcional foi publicado hoje no Diário Oficial do Estado, com validade de 90 dias. A delegada estava afastada desde 13 de agosto de 2025, 2 dias após o assassinato do gari. Desde então, as licenças foram prorrogadas 5 vezes. Agora, ela retorna com restrições nas atividades por questões de saúde.
5: E Ana Paula era titular da Casa da Mulher Mineira, unidade que atende mulheres vítimas de violência doméstica aqui em Belo Horizonte. Em setembro deste ano, foi transferida para a Diretoria de Administração e Pagamento de Pessoal, ligada à Superintendência de Planejamento, Gestão e Finanças da Polícia Civil. A delegada é investigada por ter cedido ao marido a arma de fogo utilizada no homicídio do gari. Ela foi indiciada pelos crimes de porte ilegal de arma de fogo, de uso permitido e prevaricação, além de responder a um processo administrativo disciplinar instaurado pela Corregedoria da Polícia Civil.
4: 5 horas e 5 minutos, mudando de assunto, 815 cidades mineiras, incluindo Belo Horizonte, estão sob alerta de perigo de tempestade para esta quinta-feira. Segundo o IMET, o Instituto Nacional de Meteorologia, Podem ocorrer chuvas entre 30 e 60 milímetros por hora, ou 56 milímetros por dia, além de ventos intensos entre 60 e 100 km por hora e queda de granizo.
5: A recomendação do órgão é procurar abrigo seguro durante as tempestades em rajadas de vento, evitar se abrigar debaixo de árvores e ficar próximo a placas, torres ou estruturas que possam ser derrubadas. Também é recomendado não estacionar veículos perto de árvores e estruturas metálicas. Em caso de emergência, a Defesa Civil ouvinte deve ser acionada pelo telefone 199 ou Corpo de Bombeiros pelo 193.
4: E seguem os trabalhos do Corpo de Bombeiros na região da terra indígena Machacali e áreas próximas em Santa Helena de Minas, no Vale do Mucuri. O incêndio principal já foi extinto. Agora os militares combatem dois focos ativos em Água Boa e Aldeia Velha. São áreas afastadas das comunidades indígenas e sem ameaça imediata às residências.
5: E ainda sobre este caso, segundo o Corpo de Bombeiros, o incêndio começou em uma vegetação na região conhecida como Água Boa de Maria Diva, com o fogo avançando em várias direções. 38 combatentes participam da operação, e também conta com a colaboração do IBAMA, da Defesa Civil, da Polícia Militar e de brigadistas voluntários indígenas.
4: Falando agora de futebol, o técnico Eduardo Domingues pode poupar alguns atletas no próximo compromisso do Atlético, neste sábado, contra o Curitiba pelo Campeonato Brasileiro. Após a vitória de ontem por 3-0 contra o Montevideo City Torque, do Uruguai, pela partida de ida da semifinal da Copa Sul-Americana, o técnico alvinegro destacou a necessidade de administrar o desgaste físico do elenco em meio à sequência de partidas decisivas que o Galo terá pela frente.
5: O Atlético conquistou uma grande vantagem na semifinal da Sul-Americana. Com a vitória por 3-0 na ida, o Galo pode perder por até dois gols de diferença na volta, que ainda se classifica para a final. As duas equipes voltam a se enfrentar na próxima quarta-feira, dia 21, às 7 da noite, no Estádio Centenário, em Montevidéu.
4: É tudo isso e muito mais a partir de agora no Jornal Band News Minas, segunda edição.
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7: Minas Gerais está em alerta para fortes tempestades até esta sexta-feira. Nesta quinta-feira, Belo Horizonte e a região metropolitana têm céu parcialmente nublado a nublado, com pancadas de chuva e trovoadas isoladas. Na capital, a temperatura mínima registrada hoje foi de 17 graus e a máxima pode chegar a 32, com a umidade relativa do ar em torno de 40%. No estado, nas regiões do Triângulo, Noroeste, Oeste, Central, Zona da Mata, Sul e Campo das Vertentes, o céu também fica parcialmente nublado ou anublado, com pancadas de chuva e trovoadas isoladas. Nas demais áreas, o céu permanece parcialmente nublado, com pancadas de chuva. As temperaturas em Minas variam entre 11 e 40 graus. A Defesa Civil recomenda evitar áreas alagadas, não se abrigar debaixo de árvores e manter distâncias de cabos rompidos. Em caso de emergência, ligue para a CEMIG no 116, para a Defesa Civil no 199 ou para o Corpo de Bombeiros no 193.
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5: 5:10, hora de saber como está o trânsito em Belo Horizonte. Lembrando, ouvinte, que a previsão de chuva, tá? Você que vai pegar aí uma avenida, uma rua, voltando para casa, muita atenção, tá bom? Vamos saber do Emerson como tá agora os caminhos do centro de BH para Venda Nova. Boa tarde, Emerson.
8: Boa tarde, Josi. Boa tarde, Gelinek.
4: Boa tarde.
8: Boa tarde a você que acompanha o Jornal Band News Minas, segunda edição. Avenida Cristiano Machado, sentido Venda Nova, com lentidão agora desde o shopping do bairro São Paulo até o encontro com a Avenida Sebastião de Brito, na região do bairro 1º de Maio, onde obras estão acontecendo, tem excesso de veículos nesse trecho. Mais à frente, outra grande obra interditando parcialmente a Cristiano Machado, perto da estação Vilarinho, gerando lentidão. No caminho pela Avenida Antônio Carlos, trânsito mais carregado, perto do viaduto São Francisco, e mais à frente, na Avenida Pedro I, entre o Planalto e o Hospital Risoleta Neves. Programe-se no caminho de Venda Nova para o centro, principais corredores com trânsito sem problemas. 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

0: 5h12, você ouvinte pode participar com a gente aqui no Jornal Band News Minas, segunda edição. Para isso, basta mandar uma mensagem ao nosso WhatsApp, a nossa central de ouvintes. O WhatsApp é o 31992138343, repetindo, 31992138343. Nós também estamos nas redes sociais, Instagram, arroba rádio Band News BH e também o YouTube da TV Band Minas, que você acompanha todos os nossos jornais também com imagens. Mas como é sempre bom lembrar, falando do WhatsApp, não vale só vale mensagem de áudio ou texto, não vale ligação.
1: Cinco horas, 12 minutos, os acidentes recentes envolvendo aviões de pequeno porte em Belo Horizonte levantam dúvidas sobre os fatores que podem levar a esse tipo de ocorrência. Dados do CENIPA mostram que Minas Gerais registrou 11 acidentes aéreos somente neste ano. Matheus Hermógenes tem mais informações.
2: As quedas de dois aviões de pequeno porte que decolaram do aeroporto da Pampulha, em Belo Horizonte, aumentaram a preocupação de quem mora nas proximidades. Além do barulho constante, os moradores temem que uma aeronave caia perto de suas casas.
3: Aumentou as residências da época que eu moro aqui. Quase você não acha lote para comprar aqui, totalmente tomado o bairro todo. E a gente fica meio apreensivo mesmo.
4: Aumentou bastante, muito voo de aviões pequenos, principalmente. Isso aí é constante, né? Toda hora passa helicóptero, avião pequeno, sempre passando.
5: Eu tenho 30 anos que eu moro aqui na região e de um tempo para cá, o fluxo de voos, né, aumentaram bastante.
2: Segundo dados do Centro de Investigação e Prevenção de Acidentes Aeronáuticos, o CENIPA, Minas Gerais registrou 142 acidentes aéreos nos últimos 10 anos, com 75 mortes. Apenas em 2026 foram 11 ocorrências e 8 óbitos registrados. O piloto comercial e gestor de segurança operacional, Esteban Velasquez, explica que uma combinação de fatores pode contribuir para a ocorrência de um acidente.
6: No geral, a gente nunca tem uma causa isolada para um acidente aeronáutico. Eu ilustro isso muito como um monte de dominó empilhado. Se você derrubar um e todos estiverem em linha, você vai chegar no final e vai causar o acidente. Se alguém conseguir tirar um desses dominós no meio do caminho, a gente evita o acidente. Por isso que cada um dentro da sua área, dentro de uma operação aeronáutica, é muito importante para evitar acidentes.
2: O fechamento do aeroporto Carlos Prates, em Belo Horizonte, transferiu parte das operações para Pampulha, principalmente os voos de instrução. De acordo com Velasquez, ainda não é possível relacionar essa mudança aos acidentes.
6: Nenhum desses acidentes teve relação com avião de instrução ou com voo de instrução. Não necessariamente a questão dos acidentes tem relação com o Carlos Prates ou seu fechamento.
2: A conclusão das investigações deve ajudar a identificar os fatores que contribuíram para os acidentes recentes e apontar se há medidas que podem ser adotadas para evitar que novas ocorrências se repitam.
0: Cinco horas, 15 minutos. Nesta semana, a história de um homem que viajou do Maranhão para Minas Gerais em busca de uma mulher que conheceu nas redes sociais chamou a atenção, já que ela era uma personagem de inteligência artificial. Especialistas dão dica de como identificar que pessoas em vídeo são, na verdade, frutos de IA. Daniel Martins conta pra gente.
7: Nesta semana, a Prefeitura de Belo Horizonte encaminhou para casa o homem que viajou mais de 2 mil quilômetros de Imperatriz, no Maranhão, para a capital mineira, para encontrar uma mulher que conheceu na internet, mas não passava de uma personagem criada por inteligência artificial. Edmar Rocha Martins chegou a BH no domingo e, ao descobrir que se tratava de um vídeo falso, foi encaminhado para a Unidade de Acolhimento e Atendimento ao Migrante. A mulher é apresentada no TikTok pelo perfil @jessicafazendeira, com vídeos em que afirmava ser viúva, morar sozinha em uma fazenda e procurar um relacionamento. Nas gravações, a personagem faz promessas de sustento financeiro e convida homens a viverem com ela.
8: Eu quero que você venha para eu te bancar. Eu não quero que você trabalhe, não. Eu gosto de te presentear com tudo, amor.
7: Edmar relatou que a solidão o motivou a buscar um relacionamento e confirmou que não encontrou a pessoa com quem mantinha contato. De acordo com ele, o uso da inteligência artificial para este meio pode destruir a vida de uma pessoa.
9: Já andei com várias fotos de pessoas, já mostrando para alguém se alguém conhece essa pessoa, se alguém conhece. Ninguém fala que não. Então, eu me senti enganado. Muita pessoa que vê também, ele pode destruir uma vida por causa dos aplicativos desse aí, sabia? Uma tristeza muito grande, né?
7: E há maneiras de se identificar que um vídeo é feito por IA. O doutor em inteligência artificial Celso Camilo explica que os olhos e mãos dos personagens, por exemplo, dão alguns sinais de imperfeição.
10: Os olhos feitos por IA, normalmente, eles são assíncronos, ou seja, o olho não mexe da mesma forma que o olho humano mexe ainda. Outra coisa, as mãos, provavelmente a movimentação das mãos, os dedos das mãos. Então você tem elementos ali, né? Normalmente feito por IA, a pessoa olha mais para o horizonte e menos no centro do vídeo. Mas de forma geral, a dica é duvide de tudo, busque segunda fonte, terceira opinião.
7: Em nota, a Prefeitura de BH afirma que prestou assistência a Edmar com alimentação, acesso a banho e orientações sobre golpes praticados nas redes sociais e o encaminhou para a cidade natal de Augustinópolis, no Tocantins, na última terça-feira.
1: Agora são 5 horas e 17 minutos. A Câmara Municipal de Belo Horizonte vota hoje um projeto que muda as regras de desapropriação de imóveis na capital. A proposta de autoria da Prefeitura, já aprovada em primeiro turno, vai a plenário para votação em definitivo. Quem acompanha toda essa movimentação é o nosso repórter Eliseu Júnior, que está ao vivo lá na Câmara Municipal e fala para a gente de todo o desdobramento, atualizações deste caso. Boa tarde, Eliseu.
11: Olá, Josi, muito boa tarde para você, boa tarde ao Pedro, também a quem nos acompanha. Bom, a sessão de plenário terminou agora há pouco, no cerca de 2 horas, e os vereadores aprovaram em definitivo, então, este projeto, ele que moderniza e regulamenta a desapropriação de imóveis na cidade de Belo Horizonte. Inclusive, eu conversei com o vice-líder de governo na Câmara, o vereador Diego Sanches, do Solidariedade, para explicar um pouquinho mais sobre esse projeto, que ele é muito técnico. O vereador Diego Sanches, ele reforçou, né? A imprensa que a desapropriação ela já é prevista pela Constituição e que o projeto ele busca dar maior segurança jurídica. Nós, inclusive, separamos aí um trechinho da fala do vereador explicando um pouquinho sobre esse projeto. Vamos acompanhar.
12: Na verdade, a desapropriação já é um instituto constitucional e o projeto hoje tinha um objetivo meramente de trazer maior clareza, né, trazer um regramento para que a gente possa ter segurança jurídica, né, para a efetividade da desapropriação, né, garantindo que o instituto seja efetivo, mas também garantindo também o princípio da dignidade humana da pessoa impactada. Então, é um projeto simples, né, e que trouxe aqui alguns regramentos e essa clareza para que a gente possa ter, de fato, a desapropriação de forma efetiva na cidade de Belo Horizonte.
11: Bom, Pedro e Josi, o projeto ele é de autoria da Prefeitura, do Executivo, e ele estabelece aí 6 finalidades para a desapropriação. A primeira, executar planos urbanísticos, recuperar a valorização imobiliária gerada aí por intervenções públicas, promover a regularização fundiária de interesse social, preservar bens históricos e culturais e prevenir riscos provocados por edifícios. Prevenir riscos provocados por edifícios que ameacem ruir e também ampliar aí a oferta de imóveis para programas habitacionais de interesse social. A justificativa da Prefeitura apresentada pelo Executivo, além de dar mais clareza e segurança às regras que tratam da desapropriação de imóveis, esse projeto também tem o intuito de facilitar a execução de projetos de interesse público e ampliar aí as possibilidades de financiamento de intervenções na cidade. A proposta ela também busca combater o abandono e a má conservação de imóveis que podem gerar aí insegurança, insalubridade e desvalorização das áreas vizinhas. A proposta ela também regulamenta a possibilidade de agentes privados autorizados pelo poder público executarem desapropriações. Apesar de aprovado, o projeto não foi por maioria, mas não com todos os votos de vereadores. A vereadora Júlia Santos, do PSOL, ela foi contrária aí ao projeto. Nós, inclusive, conversamos com ela também para entender um pouco do posicionamento. Nós separamos um trechinho, vamos acompanhar.
13: Que o projeto passa, da forma que passou, ele desconsidera isso tudo, porque ele não propõe, por exemplo, a mesa de diálogo, que é garantido já, que é um processo constitucional, a mesa de diálogo no processo da desapropriação. Então, a gente fica muito preocupado com isso, porque não é só sobre essa gestão da atual prefeitura. É uma lei que vai estar aí vigente, inclusive, para as próximas gestões, para os próximos governos.
11: Bom, o texto então aprovado em segundo turno, em definitivo, agora ele vai para a sanção do prefeito Álvaro Damião. Álvaro Damião, que é o autor desse projeto. É isso, Pedro e Josi. Volto com vocês.
0: Muito obrigado, Eliseu. Qualquer nova atualização, você volta com a gente. Cinco horas 22 minutos, vamos para a nossa primeira pausa aqui no jornal, mas antes você acompanha a coluna Tudo Tem Explicação com o professor Pachecão.
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15: Pensando bem, não é a morte que é difícil. O difícil é sustentar uma vida cujo resultado nunca está garantido. A morte encerra a história, meu querido. A vida nos obriga a escrevê-la sem conhecer o final. Lutamos por aquilo que queremos, fazemos planos e depositamos esperanças em coisas que podem ou não acontecer. Trabalhamos, amamos, construímos relações e tomamos decisões sem qualquer garantia de que deram certo. É justamente aí que está o peso da existência. Todos os dias precisamos escolher um caminho sem saber exatamente onde ele vai nos levar. Às vezes acertamos, outras vezes descobrimos tarde demais que seguimos na direção errada. Quantas vezes isso aconteceu comigo? E ainda assim, rapaz, continuamos. Não porque tenhamos certeza do resultado, mas porque parar também é uma escolha. A vida não nos oferece um contrato com final garantido. Ela nos entrega tempo, possibilidades e uma dose inevitável de acaso. O que fazemos com isso depende, em grande parte, das escolhas que conseguimos sustentar ao longo do caminho. Talvez seja por isso que a vida tenha mais valor, justamente quando não temos todas as respostas. Se soubéssemos antecipadamente o resultado de cada decisão, muitas escolhas perderiam seu sentido. Meu irmão, o risco faz parte do jogo. E a esperança também. Viver é aceitar que algumas coisas estarão sempre fora do nosso controle. Mesmo assim, seguimos tentando, corrigindo rotas e recomeçando quando necessário. No fim, talvez a questão não seja chegar a algum lugar específico. Talvez seja ter vivido de verdade enquanto ainda havia caminho pela frente. Foi claro? É isso aí, meus queridos. Falou legal. Bye, bye.
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0: 5:26, estamos de volta com o Jornal Band News Minas, segunda edição. Vamos agora para mais um giro de manchetes. Dois homens morrem após ficarem soterrados em um deslizamento de terra na manhã de hoje, na BR-267, em Maripá de Minas, na zona da Mata Mininga. Uma terceira pessoa foi resgatada. Segundo o Corpo de Bombeiros, eles escavavam a base de um barranco quando a terra cedeu e atingiu os três trabalhadores.
1: Uma das vítimas foi retirada com vida por outros funcionários da obra antes da chegada das equipes do Corpo de Bombeiros. Os militares localizaram os outros dois trabalhadores já sem vida. Após um trabalho de escavação e remoção de terra, as equipes conseguiram realizar a retirada segura dos corpos.
0: A família de Beatriz Vitória Aparecida Neves Mota, de 27 anos, faz um novo apelo por apoio nas buscas pela jovem que está desaparecida desde o dia 9 de outubro. E aqui na região de Belo Horizonte, ela desapareceu em Jaboticatubas, né, na região metropolitana de Belo Horizonte. A Polícia Civil mantém as buscas que chegam ao sétimo dia. A jovem desapareceu na noite da última sexta-feira, depois de sair para encontrar amigos em um bar no bairro Bom Jesus. Ela teria entrado em um carro por volta das 9h40 da noite.
1: Imagens recebidas pela Band Minas mostram um carro prata em que Beatriz teria entrado antes de desaparecer. A família suspeita que o veículo seja um Fiat Palio, mas a informação ainda não foi confirmada oficialmente. Essas imagens foram repassadas pela Polícia Civil, que faz a análise.

0: esporte, o Cruzeiro segue a preparação para a partida contra o Grêmio neste domingo às 4 da tarde, fora de casa, pela 31ª rodada do Campeonato Brasileiro. A equipe celeste busca voltar a vencer depois da derrota para o Bragantino na última rodada. Para o próximo confronto, o técnico Arthur Jorge pode ter o retorno do volante Lucas Romero, que desfalcou a equipe contra o time paulista. No entanto, Felipe Moraes não joga por conta do terceiro cartão amarelo. Além dele, os atacantes Luiz Sinisterra, Villarreal e Gabriel Peck continuam no departamento médico.
1: Já falando de fora dos gramados, o Superior Tribunal de Justiça Desportiva julgou hoje o recurso da Procuradoria que tentava aumentar a pena do atacante Caio Jorge pelo polêmico lance contra Juan Tressoud, do Atlético Mineiro, na partida de ida das quartas de final da Copa do Brasil. O pedido foi negado pela maioria da corte. Com isso, o atacante celeste continua apto para jogar.

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1: 5:30, vamos saber do Emerson. Como tá a BR-040? Conta pra gente, Emerson.
2: José, chegada a Belo Horizonte com trânsito lento agora na reta do Califórnia para quem passa pela BR-040. Excesso de veículos causa lentidão até o encontro com o anel rodoviário. São cerca de 2 quilômetros. Você que dirige ganha tempo pela Avenida Teleférico e depois acessando a Via Expressa. Saída para Sete Lagoas com trânsito lento também em Contagem, cerca de 3 quilômetros do Trevo da Ceasa até a região do bairro Cabral. Dá para agilizar esse trajeto, motorista, acessando a Avenida João Gomes Cardoso, vias internas do Cabral e retornando mais à frente pela Avenida Wilson Tavares Ribeiro. Se ele segue você por aí, é violência doméstica. Acione a Polícia Militar. Ligue 190, Governo do Estado de Minas Gerais.

0: 5 horas 31 minutos, um grupo que defende a preservação da Mata do Planalto na região norte de Belo Horizonte denuncia a falta de interesse da Prefeitura para dar andamento a um decreto que prevê proteção do local. Este decreto irá entrar em processo de caducidade no próximo mês e a Defensoria Pública entrou com uma ação para buscar uma solução. Vamos saber mais sobre este assunto com Daniel Martins?
1: Chegando à data limite da desapropriação para a preservação da Mata do Planalto na região norte de BH, um grupo que defende o local denuncia desinteresse da prefeitura em seguir adiante com o projeto. Um decreto assinado em novembro de 2021 pelo, na época, prefeito de Belo Horizonte, Alexandre Calil, determinava o local que pertence a uma construtora como área de utilidade pública para fins de desapropriação, visando a preservação ambiental de cerca de 200 mil metros quadrados de Mata Atlântica. Além disso, também foi sancionada uma lei que reconheceu formalmente o valor ecológico, cultural e paisagístico do espaço. Porém, a efetivação dessa desapropriação passou por impasses judiciais, discussões sobre valores de indenização entre o município e a construtora, que chegam a 28 milhões de reais, e questionamentos sobre a validade e o andamento do processo e o prazo descrito no decreto que vai até o mês de novembro. E segundo a líder do movimento Salve a Mata do Planalto, Margarete Ferraz, não foi possível, até o momento, dialogar com o prefeito de Belo Horizonte, Álvaro Damião, do União Brasil, sobre a situação do decreto.
2: O que foi apresentado para a gente foi essa TDC, que a prefeitura não tem dinheiro para pagar a desapropriação, mas 28 milhões, o que nós pagamos aí? A Mata do Planalto é um patrimônio, ela absorve a água da chuva, ela é muito mais barata do que fazer esses piscinões para poder segurar as águas das chuvas, enchentes. Nós não conseguimos ainda falar com o Álvaro Damião, não estivemos com ele, né? Então, a situação está essa.
1: A articulação para uma reunião com o prefeito para tratar do tema está sendo feita pela vereadora Luísa Dulce, do PT, que afirmou que irá fazer contato para solicitar um encontro. O Grupo de Proteção da Mata afirma buscar este compromisso de preservação há 20 anos e a Defensoria Pública de Minas Gerais entrou com uma ação afirmando que a prefeitura poderia estar agindo para não seguir com a intenção de preservação da área. De acordo com a defensora pública responsável pela ação, doutora Ana Cláudia Alexandre, mesmo sem pagar o montante de 28 milhões de reais, a prefeitura já poderia estar realizando o processo de desapropriação.
3: Hoje, do ponto de vista concreto, o município pode já tomar as providências de receber o imóvel, mesmo que ele continue discutindo o valor, e fazer a preservação da Mata do Planalto. Esse é o ponto crucial.
1: A doutora completa que o município ameaça desistir da ação caso o valor não seja negociado.
3: O município, ao invés de fazer isso, lá no processo judicial, ele entrou com embargo de declaração, discutindo o preço, ele não concorda com 28 milhões, mas dizendo que não quer também receber o bem. Isso no momento em que o decreto está praticamente próximo de caducar. E pior, ele fala no processo que se for o valor de 28 milhões, ele vai desistir da desapropriação. Praticamente uma ameaça.
1: A nossa reportagem entrou em contato com a Prefeitura de Belo Horizonte, mas não recebeu um retorno.
4: 5 horas 35 minutos. Hoje é celebrado o Dia do Professor e a influência dele pode ir muito além da sala de aula. Em Belo Horizonte, a inspiração recebida durante os estudos levou um aluno a mudar os planos para o futuro e escolher a carreira docente. Quem conta essa história é o Matheus Hermógenes.
5: O que começa como uma relação entre professor e aluno pode se transformar em inspiração para toda a vida. Foi o que aconteceu com o Breno Pires, que mudou os planos profissionais depois de ser influenciado por uma professora. Ele deixou a ideia de seguir na engenharia química para cursar licenciatura e, depois de se formar, voltou ao colégio onde estudou. Primeiro como estagiário, hoje como professor.
6: Eu tô aqui desde o início e pra mim, assim, é realmente um prazer ver tudo que a gente conseguiu crescer, tudo que a gente conseguiu formar e as pessoas que a gente conseguiu formar, né? Eu tenho aluno hoje que tá no mundo inteiro e me manda uma mensagem, aluno que me chama pra defesa de doutorado dele fora do Brasil, me manda o link pra assistir online. Então, assim, é um projeto muito grande de que a gente faz parte, assim, e me deixa muito orgulhoso.
5: Essa trajetória tem a participação de Tatiana Munayer, professora que influenciou a escolha profissional de Breno. Hoje, os dois trabalham juntos e compartilham a mesma rotina, mas agora como colegas de profissão. A professora conta que se emociona ao acompanhar a evolução de Breno, de aluno a colega.
7: Ele fez assim, exatamente o que todo monitor deveria fazer. Ele acompanhou as aulas para entender, para aprender, E em pouco tempo ele se tornou um professor aqui dentro da instituição. E hoje tê-lo na equipe como meu colega de trabalho é assim, sensacional. É um motivo de orgulho imenso. Quando eu vejo ele dando aula, assim, eu fico até emocionada.
5: A experiência de Breno mostra como o trabalho de educador pode ajudar a abrir caminhos. Essa influência continua dentro da sala de aula, desta vez incentivando outros estudantes. Os alunos também reconhecem a importância de Breno e destacam como o professor contribui para o aprendizado e para as descobertas ao longo da vida escolar.
6: Os professores compartilham conosco a história de vida deles, eles nos ajudam, eles ensinam, eles mostram o caminho, porque eles já trilharam todo o nosso caminho e tendo como exemplo professores tão bons quanto os que a gente tem, é mais fácil a gente decidir.
7: Eu mesma descobri com o Breno a minha aptidão na química e hoje em dia eu tô querendo aplicar para engenharia química na universidade. Então eles disponibilizaram um mundo de possibilidades para a gente e não tem como negar a relevância, né, gente?
5: A rotina em sala de aula é cheia de desafios, mas acompanhar o aprendizado e o crescimento dos estudantes também traz recompensas. Muitas vezes, o resultado desse trabalho vai além das notas e dos conteúdos. Aparece nas descobertas, nas escolhas e nas oportunidades que surgem ao longo da vida.
4: Cinco horas, 38 minutos, o professor, muito importante na formação de todos, né, Josi? E acredito que todos os ouvintes têm uma história com o professor, né?
0: Ah, com certeza. E você que está nos acompanhando aí, seja pelo rádio ou YouTube, manda pra gente alguma história inusitada que você teve dentro de sala de aula com um professor, algum professor que marcou a sua vida. Você pode mandar aqui para o 319-9213-8343 ou na nossa live do YouTube. Pode participar também, tá bom? Será um prazer ler a sua mensagem aqui durante o jornal.

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2: Josi, na descida do trevo do Shopping do Belvedere para a região central de Belo Horizonte, a Avenida Nossa Senhora do Carmo tem lentidão agora nas curvas do Paredão do Belvedere até o trevo em frente ao Morro do Papagaio. E mais à frente, motoristas voltam a pisar no freio entre a Avenida Uruguai e a Avenida do Contorno, região do bairro Carmo. Motorista, você ganha tempo descendo a Avenida Raja Gabalha, evitando a lentidão na Nossa Senhora do Carmo. 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
3: Cinco horas 39 minutos, Minas Gerais bate recorde de produção de hortaliças e lidera a produção nacional de cenoura, alho e batata. Os dados são da FAENG, o Paulo Xavier traz mais detalhes.
4: A pesquisa agrícola municipal, divulgada pelo IBGE e analisada pelo sistema FAENG-SENAR, mostra que Minas Gerais é destaque nacional na produção de hortaliças. Aqui é onde se produz mais cenoura, com 46% do total produzido no país, mais alho, com 44%, e mais batata inglesa e abóbora, com fatia de 33% da produção nacional. No comparativo anual, a produção das culturas analisadas avançou no ano passado, com destaque para batata doce e mandioca, que cresceram 13% e 11%, respectivamente. Para analista de agronegócio do sistema FAENG-SENAR, Mariana Marota, os produtores mineiros têm um aliado para conseguir bater os recordes.
5: E os produtores, principalmente da região do Triângulo Mineiro, onde tem a maior quantidade produzida dessas, né, que você comentou, cenoura, alho, batata, usa tecnologia para que a gente tenha produção em larga escala e escalonamento para que a gente tenha produto durante todo o ano. Então, a gente pode dar parabéns ao produtor rural, que se especializou, que usa tecnologia, que faz análise do solo, faz uma diversidade muito grande de ações para que ele tenha resultados positivos como são esses.
4: Por outro lado, ao analisar os últimos 2 anos, as culturas que registraram queda foram o alho, caindo 11%, e o tomate, com menos 1%. A analista do sistema FAENG-SENAR diz que o Estado ainda precisa superar alguns gargalos para incrementar a produção.
5: A gente vive um momento geopolítico complicado, porque a maior parte do nosso adubo vem de fora e a gente tem visto um aumento significativo desse adubo que tem entrado, o combustível, as rodovias, porque para a gente poder dissipar esse produto para o país inteiro, a gente precisa de rodovias boas, então a gente consegue colocar isso num guarda-chuva de gargalos que podem afetar a produção, a produtividade, o desempenho disso.
4: Regionalmente, o Triângulo Mineiro e o Alto Paranaíba concentram o maior volume de produção, com cerca de 1,8 milhão de toneladas em 2025. A região é seguida pela Sul-Sudeste, com aproximadamente 700 mil toneladas, e pelo norte de Minas, com cerca de 350 mil toneladas.
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1: Cinco horas 42 minutos. Montar um kit de primeiros socorros eficiente vai muito além de guardar remédios para dor ou febre. Exige cuidados com a validade, armazenamento correto e até atenção com itens básicos que parecem simples. Para nos ajudar a entender quais são esses itens, o Matheus Hermógenes conversou com uma farmacêutica. Fala, Matheus Hermógenes.
6: Na hora de tratar um ferimento leve, monitorar uma febre ou aliviar uma coceira, ter uma farmácia caseira bem equipada faz toda a diferença para um atendimento rápido e ágil. No entanto, manter esse kit em dia exige cuidados que vão muito além de simplesmente acumular medicamentos. Para saber mais sobre o assunto, eu converso com a farmacêutica da Araújo, Daniela Rocha. Daniela, seja bem-vinda à Band News FM.
7: Oi, Matheus, tudo bom? Muito obrigada por me receber.
6: Daniela, para começar, eu queria que você nos desse uma lista dos itens essenciais numa farmácia caseira, né?
7: Então, Matheus, tem alguns itens básicos que é importante a gente ter em casa e nem sempre são medicamentos. Então, o que a gente recomenda, itens essenciais ali para um atendimento rápido e ágil de algum ferimento leve, né? É, por exemplo, o soro fisiológico, né? O soro fisiológico, ele é um produto coringa dentro de casa, tem várias utilidades. E pensando aqui numa farmacinha, no kit de primeiros socorros, ele é muito indicado para lavar ferimentos superficiais, né, como cortes, salados. A gente também recomenda ter em casa antissépticos à base de clorexidina, que é um agente desinfectante muito seguro, utilizado para limpar e desinfectar pequenos ferimentos e machucados. Gaze, fita adesiva, curativos adesivos prontos também para proteção ali de algum ferimento. Termômetro, principalmente para quem tem criança em casa, o termômetro é um item essencial ali para identificar e monitorar quadros de febre, certo? Então, esse eu diria que são os principais. Mas ainda tem mais opções.
6: Antes da gente continuar, Daniela, eu queria que você explicasse a questão do soro fisiológico, né? Foi o primeiro que você mencionou, mas ele tem validade, né? E tem toda uma questão de armazenamento. Ao que o nosso ouvinte deve ficar atento na hora de comprar e de armazenar, de manusear o soro fisiológico?
7: Isso, Matheus, é muito importante porque o soro fisiológico, após aberto, ele dura poucos dias. Então, enquanto fechado, né, acabou de comprar na farmácia, ele tem um prazo de validade estabelecido no frasco. E depois de aberto, é sempre importante ler as informações que estão no rótulo, porque lá vai ter as informações sobre como conservar ele após aberto. Normalmente é indicado manter sob refrigeração, na geladeira, certo? E o prazo de validade já pode variar conforme o fabricante. Então, lê as informações no rótulo, lá vai estar especificando quanto tempo ele deve ser mantido sob refrigeração, considerando um produto já aberto, certo? Então, dependendo da utilidade, a gente sempre recomenda também comprar ampolas de dose única, né? Principalmente se for para uma viagem, para alguma outra situação. Existem frascos menores ou até mesmo ampolas, que aí você consegue sempre ter o produto ali. Porque os frascos, mesmo grande, eles têm um prazo curto, né, varia de 7 a 14 dias após aberto.
6: E como você mencionou, ele é coringa porque ele tem vários usos, né? Além de lavar um ferimento superficial, quais outros usos que se pode fazer do soro fisiológico?
7: O soro, ele é muito utilizado, por exemplo, para lavagem nasal, né, para hidratação nasal, principalmente nesse período que a gente está de tempo seco, é muito recomendado lavar o nariz com soro fisiológico. Dependendo, se a pessoa tiver indicação de fazer nebulização, o soro fisiológico também é utilizado para essas situações, né, para colocar no aparelho. Ele pode ser utilizado para limpeza da pele, não apenas em caso de ferimentos, né, mas em algumas situações, como ele é uma solução perfeita, né, ele não agride nem arde o tecido, então dependendo, ele pode ser indicado também para outros tipos de limpeza da pele.
6: E qual que é a diferença do soro fisiológico para o soro caseiro?
7: Então, o soro que a gente está acostumado a fazer em casa, normalmente é soro, é água potável, açúcar e sal. Esse soro que foi muito ensinado, né, alguns anos atrás, é para reidratação oral, para repor tanto água quanto eletrólito. O soro fisiológico, ele é uma solução basicamente de água e sal. Então, ele é diferente do soro reidratante. Entende? O soro reidratante é para ingerir, para a gente poder tratar alguma desidratação, alguma diarreia. Já o soro fisiológico, ele já é uma solução salina e estéril. Ele não tem indicação para ser ingerido, né? Ele só tem indicação para uso externo mesmo.
6: E então, dando continuidade, tem aquele ditado de que médico e louco todo mundo tem um pouco, né? Porque todo mundo gosta de se medicar, sentir uma dorzinha aqui, uma febre, corre para pegar um paracetamol, uma dipirona, uma aspirina. Quais são as indicações nesse sentido de medicação?
7: Olha, nesse caso, Matheus, antes de qualquer indicação de medicamento, é importante consultar um médico ou até mesmo um farmacêutico para tirar essas dúvidas, porque essa avaliação ela tem que ser individual. Falando ali, é importante ter, né, um analgésico ou um antitérmico, a gente pode ter em casa, mas cada pessoa é única. Então, cada pessoa tem uma condição de saúde específica, pode ter alguma contraindicação, então é importante antes avaliar com o médico ou pediatra, em caso de crianças, ou até mesmo com o farmacêutico para tirar essas dúvidas.
6: E tem também as pomadinhas, né? Todo mundo gosta de uma pomadinha.
7: Verdade.
6: Quais são as indicações em relação às pomadas?
7: Para pomadas, tem diversas opções, né? Então, normalmente, tem algumas pomadas, por exemplo, para picada de inseto, a gente pode ter em casa. Tem algumas pomadas à base de camomila, por exemplo, que acalmam e suavizam ali a irritação causada por picada de inseto. Mas também é muito amplo, muito diverso. Então, é importante verificar se a pessoa está com alguma alergia, com alguma outra situação. Aí tem um produto específico para cada situação.
6: Certo. Daniela, para a gente encaminhar para o final da nossa entrevista, quais orientações em relação ao descarte dos remédios?
7: Ah, isso é muito importante, Matheus, porque a gente, às vezes, só recorre à caixinha de medicamentos ou primeiros socorros na hora ali da emergência, né? E aí, quando vai ver, o produto está vencido e não pode ser utilizado. Então, é muito importante fazer uma faxina ali na nossa farmacinha, pelo menos a cada 6 meses. Verificar não apenas a validade, mas a integridade do produto, né? Se o comprimido não está farelado, ou se a pomada não mudou de cor, por exemplo. Porque se observar alguma dessas situações, realmente é recomendado descartar. Mas jamais descarte isso no lixo comum, ou, né, algumas situações que a gente já viu a pessoa descartar no vaso sanitário ou na pia. Medicamento não pode ser descartado no lixo comum. A gente sempre recomenda verificar na farmácia mais próxima se tem um ponto de coleta de medicamentos vencidos em desuso. Na Araújo, algumas lojas têm essa possibilidade. A gente recomenda sempre que entre em contato com os nossos canais oficiais, porque aí verifica qual é a loja mais próxima de você que tem esse ponto de coleta. Tá? Então, qualquer medicamento

0: contaminar o nosso meio ambiente e não é o ideal.
1: Daniela, tem alguma informação que eu deixei passar ao longo da entrevista que você acha interessante abordar? Pode ficar à vontade para acrescentar, por favor.
0: Olha, Matheus, eu acho que era isso mesmo. É sempre importante ter esses itens em casa para um caso, né, para um atendimento emergencial. São itens básicos que a gente pode ter, não tem problema.
1: Tá certo, Daniela. Agradeço muito por conversar conosco aqui na Band News FM.
0: Obrigada, Matheus. Até mais.
1: Eu conversei com Daniela Rocha, farmacêutica da Rede Araújo.
2: Horas e 51 minutos. Antes de irmos para o intervalo, registrar aqui algumas participações que chegaram para a gente no WhatsApp, falando, né, sobre memórias com o professor. A Camila Santos mandou que tinha uma professora top, que ajudou ela a gostar de matemática. Ela lembra até hoje que todos amavam ela pelo jeito de ensinar e que, inclusive, fazia, né, com que os alunos prestassem mais atenção na aula. Josi, você também tem uma participação aí para falar, né?
3: Temos sim, Pedro, do Fábio Nunes. Ele disse que teve um professor de geografia durante o cursinho para o Enem, que até fez com que ele repensasse, né, o curso e talvez ir para a geografia. Ó, são relatos interessantes aí de ouvintes, né, que tiveram com os professores na época de estudos. Aqui o Fábio, no período em que fez o cursinho para o Enem. Muito legal.
2: Muito legal. E quem mais quiser mandar é o WhatsApp 31992138343 ou então nos comentários da transmissão da nossa live no YouTube. Vamos para um rápido intervalo, já voltamos.
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3: 5 horas e 54 minutos. Vamos saber como está a região metropolitana. 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
8: Josi, ocorrência envolvendo duas motos interdita parcialmente o trânsito na Via Expressa de Contagem, sentido Betim, na região do bairro Perobas, gerando lentidão que começa pouco depois do Água Branca e, para desviar, você que dirige tem a Avenida João César de Oliveira como opção. Agora, a Avenida Helena de Vasconcelos também sofre reflexos e, nesse caso, vale passar pela Via Vereador Joaquim Costa para ganhar tempo. 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
2: Horas e 55 minutos. Vamos voltar a acionar nossa reportagem. O Eliseu Júnior chega ao vivo mais uma vez. Primeiro ele falou de Câmara Municipal, agora ele fala de Assembleia Legislativa, a implantação do Parque Estadual Serra Verde em Belo Horizonte, os impactos da construção da cidade administrativa no vetor norte da região metropolitana são discutidos na Assembleia Legislativa de Minas Gerais. A principal cobrança é o cumprimento de uma contrapartida ambiental prevista há mais de 16 anos, mas que ainda não saiu do papel. Conta mais pra gente sobre isso, Eliseu.

0: Boa tarde novamente.
1: Mais uma vez, boa tarde para você, Pedro. Boa tarde a Josi, de volta por aqui, ainda falando de legislativo, agora Assembleia Legislativa do Estado. Isso porque eu acompanhei agora há pouco a Comissão de Participação Popular aqui da Assembleia, que discutiu, essa audiência terminou agora há pouco, ela discutiu a implantação do Parque Estadual Serra Verde, os impactos aí da instalação da cidade administrativa no vetor norte de Belo Horizonte. A reunião foi convocada pela deputada Andréa Jesus, do PT, ela que afirma que a efetiva implantação do parque estava prevista como condicionante aí ambiental para a construção da cidade administrativa há mais de 16 anos. E o que não, que segundo ela, não aconteceu. Nós, inclusive, conversamos com ela, pegamos um trechinho da fala dela. Ela questiona, então, a execução dessa contrapartida, bem como os impactos urbanísticos, sociais e ambientais do empreendimento. Vamos acompanhar uma fala da deputada.
2: A área que foi construída, né, a cidade administrativa, ela está irregular. Isso foi dito, né? Então, assim, não tem alvará de funcionamento, porque ela não cumpriu as condicionantes ambientais, que é, por exemplo, criar o parque e garantir. E hoje nós estamos vivendo essa situação, né? As famílias sem o direito à propriedade, sem direito a lazer e áreas ali que estão impossibilitadas de transitar, né? Inclusive trazendo insegurança para moradores. E por último, foi trazer também os impactos da construção da cidade administrativa que causa alagamentos em famílias vulneráveis que estão ali. Então, assim, tem uma demanda de moradia, tem terreno que podem ser destinados para moradia de interesse social e também tem essa parte ambiental que precisa ser discutida.
1: Bom, Pedro e Josi, para explicar um pouquinho, de acordo com a reunião, uma das condições para que o licenciamento ambiental da cidade administrativa fosse liberado era de que a área passasse a contar com uma unidade de conservação. E isso foi feito em 2007, foi criado aí o Parque Estadual Serra Verde, mas a sua implantação está paralisada, de acordo com a deputada. A implantação aconteceu apenas no papel, mas na prática não foi possível. E um dos motivos aí, segundo o consultor dos proprietários dos imóveis desapropriados da região, Márcio Marques, o principal entrave para que o parque saia do papel está aí nos processos de desapropriação. O local, ele conta com áreas privadas e os donos desses terrenos não concordam com o valor de indenização oferecido pelo governo. O caso, inclusive, foi parar na justiça. Nós temos um trechinho dessa fala também, vamos acompanhar.
3: Através dos decretos de desapropriação, a área foi declarada como de utilidade pública para a implantação do Parque Serra Verde da cidade administrativa e o Estado ofereceu pagar aos proprietários um valor médio de R$12 o metro quadrado, o que foi julgado muito aquém do praticado no mercado imobiliário na região. A justiça indeferiu a produção de perícias avaliatórias que chegaram a valores muito superiores a isso. Como o Estado não tinha recurso para efetuar o pagamento, o processo ficou paralisado. Todos os proprietários já ganharam as ações na Justiça, porém as ações não são executadas porque o Estado não tem dinheiro para pagar.
1: Bom, Pedro, a cidade administrativa, vale lembrar, ela foi inaugurada em 2010 na região norte de Belo Horizonte. A ideia por trás aí da obra era concentrar em um só lugar o governo de Minas, secretarias e outros órgãos públicos. Em resumo, então, segundo a reunião que foi discutida aqui na reunião, essa regularização desse parque acaba que não avançou devido aí essa diligência entre o governo e os imóveis da região que não foram desapropriados. Nós, inclusive, pedimos uma nota do governo do estado para entender um pouco da situação. O governo afirmou que o parque ele foi criado em 2007. Ele possui uma área de 142 hectares e tem como finalidade proteger a fauna, a flora e os recursos hídricos da região, além de promover atividades de pesquisa, educação ambiental e recreação. O Instituto, ele ressalta que a implantação de uma unidade de conservação envolve aí um conjunto de ações de gestão, proteção e recuperação ambiental, não se restringindo à construção de estruturas físicas. Nesse sentido, segundo o governo, o IEF mantém as atividades de conservação e gestão do Parque Estadual Serra Verde, ao mesmo tempo em que avança nos procedimentos de regularização fundiária e melhoria da sua infraestrutura. É isso, eu volto com vocês.
0: Muito obrigado pelas informações, Eliseu. Uma boa tarde.
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6: Fala, torcedor sintonizado na Band News, eu sou o Thiago Fernandes e estou aqui para falar sobre o Atlético. O Galo venceu o Montevideo City Torque na noite de ontem por 3-0 na Arena MRV e encaminhou a classificação para a final da Copa Sul-Americana. O Galo abriu o placar aos 37 minutos do primeiro tempo. Reinier, após ótima jogada individual de Coelho, estufou a rede adversária e inaugurou o marcador. Ainda no primeiro tempo, aos 42 minutos, Bernard, em boa jogada individual, ampliou para o 2-0 atleticano. Já na segunda etapa, Thiago Borbas, que saiu do banco de reservas, fez o terceiro gol do Galo. O jogador estufou a rede aos 35 minutos da etapa complementar. O Atlético volta a campo para enfrentar o Montevideo City Torque no próximo dia 21 de outubro, no jogo de volta da semifinal da Copa Sul-Americana. Uma derrota por até 2 gols de diferença garante a classificação do Atlético à decisão do torneio.
0: Seis horas e 2 minutos, rapidinho, Josi, vamos embora.
7: Vamos lá, Pedro, na sequência da coisa com o Reinaldo Azevedo e hoje tem futebol, né?
0: Hoje tem futebol, tem Estudiantes e Flamengo pela Copa Libertadores.
7: É isso aí, você acompanha aqui na Band News FM. Abraços pra você e até amanhã.
0: Um abraço e até amanhã.
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9: De muitas maneiras. Se manifestou todas as vezes. Desculpem que se tentou levar algum benefício para os trabalhadores, para os mais pobres. Sempre estava lá aquele fantasma de isso vai ser ruim para a economia, isso vai nos prejudicar, isso não sei o quê. É o traço da escravidão que Joaquim Nabuco previu que permaneceria como um traço da nossa formação. Né? Eu estou com uma camisa hoje, tem gente que... Ó, eu estou com uma camisa, tem um homem escrevendo e tem uma caveira. Que é, Reinaldo, virou roqueiro? Isso aqui tem uma série, depois eu falo para os meninos onde compro. Isso aqui é São Jerônimo. São Jerônimo, sabe quem é São Jerônimo? São Jerônimo foi o homem que traduziu a Bíblia para o latim, a chamada Vulgata. A Bíblia em grego e hebraico, ele traduziu para o latim. De certo modo, as traduções que a gente conhece são traduções a partir da Vulgata. São raras aquelas que voltam aos textos originais. E o São Jerônimo fez isso de maneira metódica. E a caveira, que fica identificada com a morte e tal, a caveira foi um símbolo durante muito tempo. Eu tinha nos laboratórios, tinha nas casas, era para lembrar a finitude da vida. Né? Para a gente lembrar de onde veio e o que é. Né? Não é a celebração da morte, é a celebração da vida. E eu vou começar. Nós vamos falar da 6x1 muito, muito, muito, muito, muito. Mas o que eu posso falar? E não vou culpar o senhor, não, viu, secretário Nico da Segurança Pública, mas quando eu disse que quando alguém de cima seja o governador, seja o secretário, diante da barbárie policial, diz um eu faria o mesmo, ou no passado, como disse o governador, não estou nem aí, você estimula a barbárie. Vai acontecer de novo e aconteceu de novo. Uma mulher com uma faca estava caminhando em direção a policiais, o vídeo está na internet, um negócio pavoroso, pavoroso. E os policiais são treinados para conter essas pessoas. Ela foi morta com um tiro a queima-roupa. O policial foi preso e nós não... Chegará a hora em que a Secretaria de Segurança Pública de São Paulo, depois da marca deixada pelo senador agora eleito de Ritchie, uma polícia que era exemplar em muitos aspectos e que se degenerou, chegará a hora em que a secretaria vai dizer assim: nós não mais diremos a fórmula, a Secretaria de Segurança Pública de São Paulo não compactua com desmandos, violência, não sei o quê. Porque isso está virando um clichê. Não é a Secretaria de Segurança Pública não compactua. O que a Secretaria de Segurança Pública tem de buscar é que não aconteça mais. Enquanto, no entanto, houver o estímulo vindo de cima para que isso aconteça, continuará a acontecer. E daqui a pouco, estou com o Joaquim Nabuco na cabeça... Geralmente acontece com preto, acontece com pobre, com preto de tão pobre, com pobre de tão preto. Infelizmente, às vezes, parece que precisa acontecer de forma mais generalizada, né? Talvez se atingir algum branco rico, então vai se concluir, bom, acho que estamos exagerando. Chega desse clichê. Chega desse clichê. A polícia existe para oferecer segurança para as pessoas. Mas só que a extrema-direita tem uma máxima. Se ele não estivesse fazendo alguma, a polícia não ia incomodar. Mas peraí, vocês querem uma polícia exemplar para quem não faz nada de errado? Mas quem não faz nada de errado não costuma nem precisar de polícia exemplar, eu sei disso. Só que a polícia é treinada, inclusive, para enfrentar quem faz coisa errada também. Acontece que quando não se usa contenção contra quem faz coisa errada, é um passo para atingir aqueles que também fazem as coisas certas. Mas isso é líquido e certo. No entanto, está se discutindo no Congresso, é pegar a molecada de 14 anos. Com a devida vênia que a extrema-direita sabe fazer. Fazer a política da morte em nome da segurança. Fazer a política da violência em nome da estabilidade. Desde Joaquim Nabuco. Ah, sim, Joaquim Nabuco não era esquerdista, tá? Não. Eu não confundo civilidade com esquerdismo. Não que não possa haver esquerdismo civilizado, claro que há. Só estou dizendo que não são palavras sinônimas. A civilidade é a civilidade. E há leituras ideológicas sobre a forma da civilidade. E aí pode haver divergência. Eu falei. Estou dizendo, quando há o estímulo que vem de cima, acontece de novo. E acontecerá outra vez. Até que não se mude dessa forma. A propósito, o governador já voltou para São Paulo? Ou continua a fugir da enchente? Vê para mim se ele já está em São Paulo. Ontem ele estava assistindo dancinha do Flávio. Fim da 6 por 1 por 75 a 1. Entendo o truque da extrema-direita. Vai lá.
10: Ontem o Senado aprovou o texto base da proposta de emenda à Constituição, que acaba com a escala 6 por 1. Nos dois turnos, 75 senadores se posicionaram a favor do texto e apenas um, Hamilton Mourão, do Republicanos, votou contra. Você lembra que ele foi vice de Jair Bolsonaro. Além disso, três senadores não participaram das votações. Rogério Marinho, coordenador da campanha de Flávio Bolsonaro, senador do PL, Sérgio Moro, do PL, e Márcio Bittar, também do PL. Os três são do mesmo partido, partido que vai ter mais cadeiras no Senado a partir do ano que vem. Ciro Nogueira, do PP, faltou à primeira votação e disse sim na segunda. E doutor Irã, também do PP, votou sim na primeira e se ausentou na segunda. Davi Alcolumbre, o presidente do Senado, não votou porque é o presidente da casa, justamente. Por se tratar de uma PEC, o texto precisava ser aprovado por 3/5 do Senado, equivalente a 49 dos 81 senadores em dois turnos.
9: Muito bem, o Sérgio Moro, todos do PL, né, os que se ausentaram, o Sérgio Moro Paraná, Márcio Bittar do Acre, né, e o glorioso Rogério Marinho do Rio Grande do Norte. O doutor Irã é do PP de Roraima, né, e o Ciro Nogueira do Piauí, a terra do glorioso Mário Faustino. Né. Ah, e do Cássio Nunes Marques. É, não é glorioso, mas também os estados nem sempre têm pessoas gloriosas. Né? São Paulo, por exemplo, está cheio de gente não gloriosa. Olha bem, o que, que eu vou fazer? Né?
11: Ah, o Tarcísio está de volta, viu, Reinaldo?
9: Ah, o Tarcísio voltou? Ai, voltou. Que bom! Voltou, espero que não tenha ficado parado na enchente, hoje parece que não houve. É, olha aqui, vamos entender esse negócio, porque o 75-1... É, pode ser, nossa, mas como tem progressista, todo mundo progressista agora, Vólio Bene, olha, tão como São Jerônimo, concentrados, falando, ah, a finitude da vida humana, né, que coisa linda e tal. Não, é, vamos entender. E eu fiz uns cruzamentos aqui, né, porque eu sou esforçado, Vólio Bene, eu sou um idoso esforçado, aliás, tem o gostoso da Paulista e o PT já me convidou. A próxima manifestação, eu serei o gostoso de Genópolis da Paulista. Já falaram, tem de ser sem camisa. Falei, tudo bem. Topei. Só que eu falei, só que eu tenho bastante pelo ultimamente, o homem com pelo não é bem visto. Mas, mas tudo bem, Vólio Bene. Vou lá. Farei como Noel Rosa. Vestirei o meu moletom e sairei por aí. Olha só. Ai, como você é engraçadinho, Reinaldo. Não, eu também acho. É, vamos ver. Vamos dividir essa votação? 23 dos 27 senadores que não concorreram à eleição, porque tem mandato até 2031, até 2030, né? Pedacinho, 31, votaram a favor. Portanto, Vólio, Carlos, não votaram assim, ah, vou votar porque senão... Vou perder meu mandato, eu não vou ser eleito, o povo vai cair em cima de mim. Não, por eles não. 13 dos que votaram, sim, desses 76, né, 75, 13 foram reeleitos, já reeleitos. Também não depende do sim ou não da população. E 39, vamos ver, minha mulher me manda aqui. Não, tô, sim, não. Eu tô querendo saber o que que é, né, meu amor? Preciso saber o que que é. Não, claro que eu quero. Não. Odeia aparecer, Vale Bene. Ainda bem que eu sou casado com quem odeia aparecer, não é mesmo? Então, 39 dos que votaram a favor vão deixar o Senado. Desses, 16 concorreram à reeleição, não foram reeleitos. Os outros nem concorreram. 39. Reinaldo, isso quer dizer que se fosse votado pelo Senado que haverá a partir de 2027, não seria tão fácil. Sim, quer dizer que não seria tão fácil. Razão porque a extrema-direita queria adiar a votação. Porque no próximo pode não ser tão fácil. Nós temos aí a composição do próximo Senado. Por exemplo, o PL salta de 15 para 28. Já o PSD cai de 14 para 5, né? O PSB cai de 7 para 4, vai ser um Senado muito mais reacionário do que esse que há hoje. Mas mesmo nesse que há hoje, olha lá a linha, olha a linha do PL, que coisa bonitinha, a linha do PL. Como o PL, Vólio Bene, eu na próxima eleição serei PL, porque eles são muito progressistas, Vólio Bene. Viu, Carlos? Ah, estou com PL agora. Ó, 7 dos senadores que nem dependiam de voto, porque tem mandato até 31, 7 disseram sim. 2 reeleitos disseram sim. Três que estão deixando o Senado disseram sim. E sim, três faltaram, né, os donos da doutrina, o Rogério Marinho, o Márcio Bittar e o Sérgio Moro. Né, o Sérgio Moro que me encheu de... Assim, estou tentando... Corro o risco de mudar algumas convicções. Depois que eu o vi dançando, não sei, me deu assim um je ne sais quoi, sabe, Oliver? Senti aquela palpitação. Agora eu preciso me controlar. O Sérgio Moro dançando ao lado de Flávio é uma cena encantadora. Né? Encantadora.
11: Swing.
9: Muito swing. A gente vê ali. Por que que o PL votou maciçamente a favor? Medo das urnas. Mas eles já estão eleitos. Flávio Bolsonaro. Esse é o truque. Não pode colar em Flávio Bolsonaro, no PL, a tese de que eles são contra 6-1. Foi por isso. E outros reacionários. E aí, então, você faz um placar de 75 votos. E só um senador. E, ó, ô Mourão, é raro, hein? Vai levar um elogio. Ué, mas você não é favorável ao fim da 6-1? Sou. Mas eu elogio convicção. Primeiro que não é ilegal votar contra 6-1. Não é uma heresia. Eu não gosto dos argumentos. Ah, e o Brasil vai para o abismo. Isso é bobajada. Sim, haverá problemas. Tá tudo resolvível. Eu quero dizer que no fim da escravidão também houve problema. Sempre dá. Sempre que tem alguma mudança. Quando houve a limitação da jornada de trabalho, também deu problema. Claro, você tem um statu quo. Não é status quo? Não, statu quo. E se muda, dá problema. Tem que adaptar. Sem catastrofismo. Eu já disse aqui em todo canto, catastrofismo é uma das coisas mais antigas da humanidade. O catastrofismo está no Camões, o velho do Restelo, né? Falei ontem aqui. Gente, vocês vão ver o que vai acontecer com vocês. Tem de ficar aqui, não vai para o mar. Olha essa ambição que vai. Sempre tem o catastrofismo. O mundo sem catastrofistas não seria o mundo. Apenas precisa ver se leva a sério, não leva a sério. Não é? Agora, o Mourão, ele é contra, ele acha que vai dar problema, ele vota contra. Que é como deve ser. Nesse particular, olha, Mourão, quem diria, nós temos algo em comum. Quando o Mourão é contra, ele vota contra. Quando ele é a favor, ele vota a favor. Louvo. Eu repudio gente truqueira. Que primeiro pergunta, devo ser contra ou a favor? Qual é a do dia? Sou contra ou sou a favor? Rogério Marinho disse, vou votar contra, falar para ele, não, não vá, então não apareça. Não, eu entendo. Sim, mas você não é você mesmo, Reinaldo, que diz que os políticos têm a ética da convicção e a ética da responsabilidade, como está em Max Weber? Sim, aliás, eu adoro Max Weber. Só que nesse caso não é a ética da responsabilidade. Aliás, a ética da responsabilidade do Weber, para quem leu, porque tem um monte de banana que cita sem ler.
12: Momento cultural.
9: É outra coisa. É quando você tem uma convicção, mas a sua convicção eventualmente pode gerar desastres, etc. Você fala, não, eu preciso, né, moderar a minha própria vontade. Aí não. Não é moderação da vontade em nome do bem comum. Eles estão aplicando um truque porque eles estão certos de que vão reverter esse troço depois. tentar enganar o eleitor não é ética da responsabilidade, desafio qualquer um. Quer fazer debate, aí eu topo. Se for para debater, eu não topo ficar me xingando e falar que eu sou feio. Primeiro que eu não acredito. Segundo, que não é o caso. Né? Estou falando do ponto de vista teórico. Não, aí não é ética da responsabilidade. Ah, é ética da picaretagem. E aí tem mais uma coisa também. Ah, tá vendo? O Lula fez isso por eleitoralismo. E o PL votou a favor por... Foi o quê? Convicção? O Flávio votou a favor, foi por convicção? Não. Até porque, nós vamos ver, eles pretendem mudar. A tal da escolha. Nós vamos ver mais detalhes disso. Então é para entender a natureza dessa votação. No novo Senado, dificilmente passaria, porque aí o PL não tinha razão para fazer esse voto, né? Ou ia fazer. Imagina Flávio eleito, ser eleito, vai fazer esse voto daqui. Então, a giraia deles é outra. Né, São Jerônimo, santinho. Olha só, São Jerônimo, que coisa mais linda. Ah, resultado promulgado, os senadores cantam Lula lá. Canta Lula lá, vai.
11: Reinaldo, quando o presidente do Senado, Davi Alcolumbre, anunciou o resultado, o plenário do Senado deu início a um coro com o nome do presidente Lula. Vamos acompanhar.
13: Está encerrada a votação em segundo turno. Determina a Secretaria-Geral da Mesa que mostre no painel o resultado.
14: Ela votou.
13: Votaram sim 75 senadores e senadoras.

0: Balbi.
1: Eu coloquei aí esse vídeo, é para cantar Lula lá, para mudar voto. Não, só estou dizendo, é um estágio de... Este Senado que está aí, alguns darão graças a Deus, esse Senado que está aí passará por mudanças. Sim. Mas, evidentemente, por que esse vídeo está aí? Porque o Lula retomou a iniciativa política. Se a direita não reconhecer isso, não vai fazer a coisa certa do ponto de vista deles. Ou eles reconhecem que o Lula retomou a iniciativa política, a eleição não está definida, né? Daqui a pouco sai Datafolha, que eles vão ver, não tem a menor ideia. Saiu hoje um instituto que nem sempre dá bons números para o Lula, com uma diferença de um ponto. Nem estou citando, porque como não citei de outras vezes, quando a diferença eu achava também improvável, aí não fala, agora que está para citar. Eu cito alguns, né? Então não sei. Ele sabe que a eleição está em aberto. Se não estivesse, o resultado não teria sido esse. Porque senão eu fico com a impressão de que há pelo menos 13 progressistas no PL. Vai bem, como se diz na minha terra, lá na terra do Nhudo, nem para fazer remédio. Sabe o que é? Vocês conhecem a expressão nem para fazer remédio? Né? Ó, se precisasse disso para fazer remédio, ia morrer, porque não tem. Vamos avançar.
2: O presidente Lula comemorou a aprovação da PEC que coloca fim à jornada 6x1, acompanhou a votação direto do Palácio da Alvorada, em Brasília, ao lado de aliados. Em um vídeo compartilhado pelas redes sociais, Lula acompanha o resultado da votação e comemorou a aprovação da matéria. Ele falou que é uma conquista histórica da classe trabalhadora brasileira.
3: Determino a Secretaria-Geral da Mesa que mostre no painel imediatamente o resultado.
4: Vitória, vitória! Foi um momento extraordinário para o povo brasileiro. Eu tenho certeza que uma conquista como essa jamais será revogada, porque não foi uma conquista burocrática, foi uma conquista que saiu da rua e de um desejo histórico do povo trabalhador. Portanto, eu quero parabenizar o povo que foi para a rua, quero parabenizar os senadores e as senadoras que votaram favorável, porque o povo merece respeito e conquistar esse respeito. Sorte para o povo brasileiro.
1: Bom, o Lula tinha de celebrar, né? É o ponto de vista dele. E eu acho impressionante que não tenham feito o debate adequado. Só não faz, a oposição não faz o debate adequado porque está pensando em outra coisa. Eu tenho obrigação de deixar isso claro para vocês. Para entender as estratégias que estão em jogo. Você está aqui para aprender a ler a política também, ou para pelo menos compartilhar formas de leitura da política. E sim, o Alcolumbre atuou como aliado. Aí chegou a falar, não falei que ia dar certo? Né? Tem um videozinho aí, tem, leio a cabeça, vamos lá.
5: Reinaldo, após a aprovação da PEC que põe fim à escala 6x1, o líder do PT no Senado, Camilo Santana, agradeceu o esforço do presidente da casa, Davi Alcolumbre. O diálogo vazou no microfone de lapela do presidente do Senado. Camilo se aproximou de Alcolumbre, que disse parabéns. O petista respondeu, você é o grande responsável por isso aqui. Então, Alcolumbre falou, eu não falei que ia dar certo? Vamos acompanhar esse momento.
6: Parabéns.
7: Sou eu responsável por isso aqui.
6: Eu não falei que ia dar certo?
1: Nesse Senado que está aí, sem dúvida nenhuma, o Alcolumbre tem liderança. Já se viu. Já se viu quando ele adiou a votação. Já se viu quando ele não aderiu à candidatura do Jorge Messias ao Senado. Já se viu quando agora ele, sim, comprou a proposta, aderiu à proposta. Mas, insisto, quando você pega os senadores, todos reacionários, conservadores, todos eles estão votando. Todos eles estão votando. Teve um senador só que resolveu comprar a briga. Um comprou a briga, três não apareceram, um votou num turno e não no outro, e outro num, não no outro, que é o Ciro e o tal do Irã, e o Alcolumbre não votou, porque o presidente da casa não vota, em ultimíssimo caso. Só isso. Então, aparentemente sem oposição. Mas isso é enganoso. Isso é enganoso. É para isso que eu estou chamando atenção. Hã? Eu mesmo fiz a brincadeirinha, Flávio fez o L, mas ele não fez o L. Ele fingiu, né? A proposta é outra. E nós vamos falar aqui. Que tem precedente no Brasil. Quem tem pai operário, como eu tive, sabe disso. Lei 5.107, lá da ditadura, do governo Castelo Branco. Nesse caso, eu tenho duas memórias, né? A histórica, porque eu estudo, e a memória familiar. Já lembro. Lula, enfim, da 6x1, ele quer participar do ato de promulgação, né? Deve participar. A tendência é que compareça ao Senado quando houver a promulgação, porque promulgação de PEC é feita pelo próprio Congresso. Quando se trata de projeto de lei, a promulgação é do presidente, que inclusive pode pôr vetos, não sei o quê, veto pode ser derrubado. PEC, uma vez aprovada nas duas casas, não tem possibilidade de veto e quem promulga é o Congresso. E havendo alguma inconstitucionalidade que se perceba, tal, aí é o caminho ao Supremo. O presidente não pode vetar. Ele pode participar da promulgação. Querem que ele participe, a tendência é compareça e ficou para a semana que vem, é isso? É, para a semana que vem.
2: Isso.
1: Líder do governo alerta, aí sim, para o truque da direita. Vamos lá.
2: A líder do governo no Senado, Tereza Leitão, utilizou a tribuna da casa para alertar sobre uma estratégia do PL que, inclusive você, Reinaldo, adiantou. Segundo ela, os senadores do PL, mesmo votando a favor do texto, vão tentar mudar a proposta em caso de vitória de Flávio. A gente vai acompanhar o que disse Tereza Leitão.
0: Eu quero registrar, inclusive, que os votos que esta PEC irá receber hoje devem ser acompanhados com atenção pela população. Certamente teremos os votos necessários para aprová-la. É importante, no entanto, que cada trabalhador, que cada trabalhadora saiba como votou o seu representante. O voto é nominal. O voto será revelado pelo painel. Queremos que esse debate termine aqui. Termine aqui com respeito de quem tem a luta vinculada a essa PEC. Infelizmente, tem gente que não quer que ele termine aqui. E é sobre isso que eu chamo a atenção do acompanhamento que cada um deve fazer. De quem votou, como votou...
1: Tá bom? Porque é isso. Não acaba aí. Vê como cada um votou, porque vai haver desdobramento. A promulgação está marcada para amanhã. É isso? Marcaram para amanhã.
2: Isso.
1: E aí querem que o Lula participe. Promulgação amanhã. A Tereza Leitão está chamando atenção com correção. Correção que eu digo é... Sim, é procedente o que ela está falando. Porque... O PL está dizendo, a luta não acabou, Valeu Beni. A luta continua. Né?
2: Uhum.
1: A luta é longa. O São Jerônimo sabia, quando ele olhava para o crânio, ele falava, a luta da humanidade é longa. O Portinho, aí sim. Oh, meu Deus do céu. Portinho. Portinho, você sabe que... sabe quando eu escolhi... a música Noites do Norte, o trecho do Joaquim Nabuco.
2: Quando?
1: Quem me ajudou? O Portinho me ajudou. Quando eu vi a fala do Portinho, eu falei, a música do dia será Noites do Norte. Você também precisa, muitas vezes, recorrer a falas assim que são incríveis para fazer escolhas certas, né? Fala, vamos lá, vai, o que, que é?
5: Reinaldo, ainda durante a sessão de ontem no Senado, Carlos Portinho, do PL do Rio, eleito senador, trouxe um problema que, segundo ele, será causado pelo fim da escala 6x1, a retirada do lixo do condomínio onde ele mora. Vamos acompanhar.
8: Dizer no meu condomínio que eu fiz essa conta. Eu moro em um condomínio de 5 apartamentos. Eu levo na ponta do lápis as contas para não aumentar a despesa dos meus condôminos, porque é caro viver em apartamento, mas todo mundo mora em um. Eu preciso do porteiro, do zelador que está lá há 20 anos, porque eu valorizo o seu trabalho e ele valoriza o seu próprio trabalho também, que é um excelente funcionário, Francisco. Eu preciso dele no sábado só por uma razão, porque a prefeitura, Laura, me obriga um horário específico para ele botar o lixo para fora. Infelizmente, um dos meus vizinhos, que eu adoro, uma família linda, que votam no Lula, são a favor do 6x1, mas não querem, no sábado, levar o lixo. Querem que tenha um porteiro, mas também não querem que aumente o condomínio. O que vai acontecer, e a única solução, eu vou aumentar a despesa assinando mais uma carteira de trabalho, ainda que por um salário mínimo para trabalhar um dia na semana? Não. Eu vou contratar o diarista.
1: É, saiu da Datafolha, a gente já fala, empate técnico, mas eu não quero interromper esse grande momento. Ah, eu falo o número, saiu 40, 51 para o Flávio, 49 para o Lula, empate, né? Portanto, resultado absolutamente aberto, indefinido. Eu falo dos detalhes daqui a pouco, mas é só para quem está com essa curiosidade. Eu fiquei muito comovido com os chamados white people problems, né? Os problemas de, assim, das pessoas brancas, ricas. E eu noto, Vale Bene, que na fala do Portinho, quem não quer levar lixo são os petistas, tá? Os petistas, nós, os petistas, somos muito hostis. O Portinho não, o Portinho levaria lixo numa boa, mas os petistas sabem como é, né? Essa gente se finge de povo, mas não é, né? E aí não quer levar lixo, não. Quer que deixe o lixo pro Francisco, né? Eu só não entendi, e nem ele, porque ele não saberia explicar, porque não faz sentido. A lógica sempre me encanta nessas horas. Então vamos lá, o Francisco vai ter que folgar um dia mais, sei lá, né, 2 dias seguidos, e nesse dia não vai ter então porteiro. Como os petistas não querem levar o lixo, viu, Carlos? Sabe como é petista? Petista diz, não, quem leva lixo é o PL. Faz sentido até numa outra dimensão, né? Vai ter que contratar alguém, um freela, nesse dia. E aí o Portinho está dizendo, e esse freela não vai ter garantia? Mas peraí, o freela não vai ter garantia? Mas você pode, hoje, e poderá depois, contratar freela quando você quiser. Quem disse que não pode? Que conversa é essa? Não faz o menor sentido isso, senhor. Se esse é o seu argumento contrário, é um argumento muito ruim. E de resto, vocês também não deram combate. Os senadores de oposição participaram da última das 5 sessões de discussão da PEC. Eles não quiseram, não sei se eles apostaram que a coisa não fosse andar, eu não sei. Ou então não quiseram se comprometer com uma tese que sabe que é impopular. Mas o fato é que eles simplesmente ignoraram a questão. Talvez apostando que não fosse passar. Vamos ao Flávio aí, depois a gente dá dados adicionais do Datafolha, vamos lá.
2: O candidato à presidência pelo PL, Flávio Bolsonaro, votou a favor da PEC, que acaba com a escala 6x1, mesmo após meses de críticas à medida. Como a gente tem dito aqui, Flávio simulou uma mudança de posição sobre o tema e acabou votando a favor da proposta. O voto, no entanto, ocorreu de maneira remota, em meio a compromissos de campanha em Porto Alegre, ao lado de governadores e lideranças políticas de direita. Em comício, Flávio dançou ao lado de governadores eleitos, como Sérgio Moro, governador eleito do Paraná, e Tarcísio de Freitas, reeleito em São Paulo. A gente vai acompanhar essa dancinha do candidato do PL.

0: E foi aí justamente que me deu aquele je ne sais quoi, né?
1: Sim.
0: Do Sérgio Moro, essa pessoa cheia de swing, cheia de ginga. E eu gosto muito disso aí. Você aí parado é petista disfarçado? O que isso quer dizer? Ah, não, se você tem que pular e tem que ter a ginga do Sérgio Moro. Aliás, isso foi dito numa manifestação que foi que houve aqui em frente ao Mackenzie, também de bolsonaristas. Você aí parado é petista disfarçado. Bom, quis ficar longe da coisa, né? Votou, mas votou à distância. Ele próprio, Flávio, também não quis saber. Aliás, o Tarcísio estava lá ontem, né? E Tarcísio, quando você estava lá, a cidade de São Paulo aqui vivia o caos. Vivia o caos. Não estou dizendo que se você tivesse aqui não teria chovido, não é isso. Mas é aquela história, né? Tá, pode botar aí, vai, põe aí um pouquinho, vai lá.

0: Pois é, tá aí. E agora, né, Tarcísio? Tem mais uma aqui. A outra ocorrência da polícia. Até quando, hein? É, mas ele foi reeleito com não sei quanto, não tô nem aí. Eu não tô nem aí pra isso. Eu tô aí pros fatos. Depois de dançar, Flávio vai se aconselhar com Jair, vai.
1: Reinaldo, segundo o Globo, na visita de Flávio Bolsonaro a Jair Bolsonaro realizada na manhã de hoje, os dois conversaram sobre a votação da PEC da escala 6x1 e também sobre a reta final da disputa presidencial do senador contra Lula. O parlamentar também buscou conselhos do pai sobre a condução da campanha, de acordo com informações de aliados. Nos bastidores, o ex-presidente orientou nomes vinculados ao PL a apoiarem a medida, o fim da PEC, aliás, a PEC do fim da escala 6x1, né, diante da preocupação com o desgaste eleitoral que uma posição contrária ao fim da jornada de trabalho poderia provocar. No entanto, a campanha presidencial de Flávio já admite a possibilidade de propor ajustes nas novas regras em um eventual governo, a depender dos impostos sobre o emprego e os custos das empresas.
0: Eles têm o um plano para mudar. Isso. É bom que vai. Domingo tem debate. Que essas questões, certamente essas questões vão aparecer. O que é que se quer, afinal de contas, de verdade? O que é que o Flávio quer? O que é que o Lula quer? Como é que isso vai ser tratado? O PL pensa numa saída que foi usada na ditadura para a estabilidade do emprego. E que ontem eu lembrei que meu pai foi demitido numa dessas, em 66, da Rodia. Entro em detalhes daqui a pouco. Ah, lá vai você botar problemas, pessoal. Que problema, pessoal? Eu tô lá com problema? Meu negócio é São Jerônimo. Eu só tô dizendo. É que tem gente que não sabe. Né? As famílias burguesas, por exemplo, Volli Bene, Carlos, da produção, tudo menino riquinho, branquinho, todo criado com todinho, com. Entendeu? Não sabe. Nós, o povo, sabemos. Nós, o povo corintiano, acostumado ao sofrimento, nós sabemos. Já conto. Alertei para a estratégia da extrema-direita. Bingo! Bingo aí, acabou saindo desse modo. Vai.
2: O líder do PL na Câmara, o deputado Sóstenes Cavalcante, disse ainda ontem que, se eleito, Flávio Bolsonaro vai insistir na aprovação de uma PEC que autoriza o pagamento por horas trabalhadas. Em conversa com jornalistas, o parlamentar afirmou que a medida seria uma alternativa para o trabalhador que não quiser o fim da escala 6x1, mesmo Flávio tendo votado a favor do texto no Senado. De acordo com Sóstenes, a ideia é aprovar uma proposta que dê a liberdade para que o trabalhador escolha se quer negociar com o patrão ou se prefere trabalhar com carteira de trabalho seguindo a CLT. Ele disse: "Nós queremos as horas como alternativa ao trabalhador. O que o trabalhador quiser escolher. Quer trabalhar por horas? Você tem a opção de trabalhar por horas. Não, quero trabalhar CLT. A negociação seria empregador-empregado, como é no MEI. Na nossa mentalidade, nós nunca vamos mudar o conceito. A melhor relação é horas trabalhadas e horas recebidas."
0: Tá aqui. Antes que se falasse que a proposta era essa, eu disse que a proposta era essa, eu tenho o vídeo gravado. É você. Não, nós não vamos botar fim. Nós não vamos botar fim a 5 por 2. Nós vamos oferecer uma alternativa. E aí o melhor caminho será a liberdade. Que foi exatamente o que aconteceu quando a ditadura quis acabar com a estabilidade do emprego, que havia estabilidade depois de 10 anos. Então veio a Lei 5.107, no governo Castelo Branco, 13 de setembro de 66, e entrou em vigor em 1º de janeiro de 67. E você podia optar, né? Então Então, ou você fica com a lei antiga, que tem estabilidade depois de 10 anos, ou então fica com a nova lei que acaba com a estabilidade, mas aí tem a criação da indenização parcelada e não sei o quê. A estabilidade ajudava a alimentar o movimento sindical, que precisava ser desmobilizado. Não? Não que não tenha sido na porrada, mas precisava acabar com esse fermento. Meu pai falou, não, eu quero continuar com a lei. Ué, e ele foi demitido, mas não tinha estabilidade, é que ele não tinha os 10 anos ainda. Alguém poderia dizer assim, quem mandou seu pai ser bobo, né? Deveria ter escolhido. Veio para optar, ele disse, não, quero continuar com a lei antiga, foi demitido, acho que 2 ou 3 meses depois. Eu tinha 6 anos. E se lembra? Gente, eu lembro quando eu mamava ainda. Né? Quando minha mãe me amamentava. É verdade, vale bem, que eu mamei até 4 anos e meio. Né? Lembro bem. E aqui é a mesma coisa. Você é de que tipo? É tipo que quer trabalhar por hora ou que quer 5x2? Ah, quer trabalhar por hora. Então, não, obrigado. Né? Não quero ser, não. Se não é demitido, pode ser simplesmente não contratado. E o movimento, e a campanha do Lula percebeu o movimento e vai pressionar nesse sentido, o que é do jogo, né? Assim como é do jogo do bolsonarismo, pegar as fragilidades que encontra no petismo. Isso é da política, né? Não demonizemos a política. Eu gosto de política, vai.
1: Reinaldo, a campanha do presidente Lula deve explorar ao máximo a aprovação do fim da escala 6x1. Além de exaltar o impacto que a redução da jornada terá na vida de trabalhadores, a candidatura do PT tentará mostrar que Flávio Bolsonaro era contra a medida e pode revogá-la caso seja eleito. Segundo o auxiliar do presidente, consultado pelo jornal O Globo, a campanha de Lula deve focar principalmente na defesa que o senador fez de uma proposta alternativa em que os trabalhadores negociam jornadas flexíveis junto a seus empregadores e a sinalização dele a integrantes do setor empresarial de que poderá rever pontos da PEC se vencer a disputa no dia 25. Nesse contexto, o PT tentará argumentar que Flávio atua contra os interesses dos trabalhadores.
0: Bom, é o que eu faria. E é por isso que vai haver um embate entre eles. Agora, o Valdemar é o sincerão, né? O Valdemar é o cara que... Viva o Valdemar. Vai.
2: O presidente do PL, Valdemar Costa Neto, buscou minimizar o impacto eleitoral da aprovação do fim da escala 6x1. Segundo o líder do partido, a pauta tem apelo apenas para um público que já apoia o presidente. Em declaração à Folha, ele disse: o projeto só atende o povo que já vota nele, em referência a Lula. Tudo que o PT faz já é para os eleitores que votam com ele.
0: Eu não entendi. Impacta mais de 40 milhões de pessoas. Quer dizer que olha, se fosse só, se as pessoas favoráveis, a última pesquisa eu acho que dá mais de 60% favorável, veja aí para mim, por alguma razão ficou um resquício de 67% na minha cabeça, mas mais de 60% com certeza, favoráveis à medida. Bom, fossem todos eleitores do Lula, teria vencido no primeiro turno. Bom, não é verdade. Não é verdade. Que isso impacta todo mundo. Quer dizer que todo eleitor do Lula é a favor da 5x2. E todo mundo que é contrário não é eleitor do Lula? Ou então, a lei vai vir, mas a hora de atingir pessoas só atinge eleitor do Lula. Quem foi eleitor do Flávio Bolsonaro está imune à mudança da lei? Que besteira é essa?
2: 68% se diziam favoráveis.
0: Vai, Beni. Tudo eleitor do Lula, acho. Ah, eu sou favorável, mas não me impacta. Não interessa. O próprio Flávio disse que as pessoas querem folgar mais, mas pelo visto ele não quer, né? E o PL não quer. Fim da 6 por 1 gera pico digital sobre o tema, né? Vamos até neutras, vai.
1: A votação da PEC que colocou fim à escala 6 por 1 dominou as publicações nas redes sociais. Um levantamento da consultoria Bytes, obtido pelo Globo, apontou mais de 1 milhão de mensagens sobre o tema entre terça e quarta, o maior pico de menções ao assunto no ano. Apenas ontem foram 577 mil citações ao tema. Segundo os dados, mais de 80% das mensagens analisadas com a ajuda de IA são favoráveis ao fim da escala. Apenas 1,2% são contrárias, as outras 17%.

0: folha nos votos válidos de 2 pontos. 49 e 51. A eleição está definida? Não, a eleição não está definida. Isso pode ter algum impacto? Pode ter algum impacto. Não sei. Vai depender muito de como eles reagirem. Para quem gosta de precedente, já disse, em 2014, nessa pesquisa agora, em 15 de outubro, Datafolha, olha, Vale Bem, eita, Dilma, 49, Aécio, 51. Agora, Lula, 49, Flávio, 51. Aí, no dia 20, pouco depois, a Dilma passou para 52 e o Aécio para 48. Datafolha, que eu saiba, concluiu a pesquisa hoje. Começou anteontem e concluiu hoje.
1: Isso.
0: Ao longo do dia de ontem, não tinha tido aprovação ainda, nem repercussão. Portanto, o efeito eventual do fim da 6 por 1 foi apenas parcialmente, impacta apenas parcialmente a pesquisa. Né? Como a imprensa internacional noticia fim da 6 por 1?
1: A aprovação da PEC que põe fim à escala 6 por 1 no Brasil repercutiu na imprensa internacional como uma vitória política do presidente Lula. A agência de notícias Reuters destacou que o Senado do Brasil aprovou a jornada de trabalho mais curta e uma vitória para Lula. A Associated Press ressaltou a expectativa do presidente de fortalecer sua candidatura com a aprovação dessa medida. O britânico The Guardian destacou a vitória política de Lula e o recuo de Flávio diante do apoio popular a essa reforma. Na França, o Le Monde ressaltou no título que o parlamento brasileiro aprovou a redução do tempo de trabalho prometida por Lula. A alemã Deutsche Welle também apresentou a aprovação como uma vitória para Lula antes do segundo turno da eleição.
0: Bom, que é vitória para Lula, me parece inequívoco, né? Se vai ter feito eleição, não sei. Eu sei que eles têm 2 pontos de diferença. E 2 pontos de diferença é empate técnico. Nesse caso, não precisa dois para empate técnico. É isso aí.
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6:56. Olá, ouvinte, boa noite pra você. Eu, Josiane Lemos, sigo na programação, te faço companhia. Vamos juntos até às 8:30, porque a partir deste horário começa a transmissão esportiva aqui na Band News e você acompanha através das ondas sonoras do 89,5. Você pode participar mandando a sua mensagem para o 31992138343. Fique à vontade para mandar a sua mensagem de áudio ou texto. Por aqui,

0: Você fica por dentro de tudo que é informação em BH, região metropolitana e também nas informações do trânsito, que inclusive já estão chegando por aqui com Emerson Rodrigues. Seu caminho. Oi, Emerson. Boa noite para você. Conta para gente como estão os caminhos para Pampulha agora.
1: Boa noite, Josi. Boa noite, ouvinte Band News. No caminho para Pampulha, lentidão agora na Avenida Antônio Carlos, desde o bairro Cachoeirinha, encontro com a Avenida Bernardo de Vasconcelos até o viaduto São Francisco, excesso de veículos nesse trecho. Quem opta pela Avenida Carlos Luz, reduz a velocidade perto do shopping do bairro Caiçara até a portaria da UFMG. E na Avenida Pedro II, sentido Pampulha, lentidão do Monsenhor Messias até o acesso à Avenida Tancredo Neves. Para ganhar tempo, você que dirige pode passar por vias internas do bairro Caiçara. 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
0: Obrigada, Emerson. Já já mais do trânsito por aqui. Você acompanha o ouvinte. Agora são 6 horas e 57 minutos.
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0: 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Destaque de agora, a região metropolitana. Fala, Emerson.
1: Duas faixas da rodovia Fernão Dias, no sentido BH, estão interditadas por causa de colisão entre carro e moto na altura do quilômetro 484, perto da refinaria Gabriel Passos, em Betim. A lentidão é de mais de 4 quilômetros. Você, motorista, vindo de Betim para BH, ganha tempo pela Via Expressa. Na saída para São Paulo, há trechos de lentidão na rodovia Fernão Dias, na região do Riacho em Contagem, e até a passagem pela refinaria Gabriel Passos, mas sem bloqueio de faixa. 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
11: Muito bem, estamos de volta. Tem a questão da aposentadoria, vai.
12: Vamos lá trazer a questão da aposentadoria.
13: Flávio Bolsonaro se reuniu com cerca de 500 empresários nessa terça em São Paulo e recebeu um plano econômico que propõe aumentar a idade mínima da aposentadoria para 67 anos, desvincular o piso previdenciário do salário mínimo e revisar os critérios de concessão e permanência no Bolsa Família. A informação é do ICL Notícias. As medidas fazem parte do chamado Projeto Brasil de Amanhã, apresentado ao senador durante o grande encontro do associativismo. A proposta foi elaborada pelo Instituto de Economia Gastão Vidigal, ligado à Associação Comercial de São Paulo, e pela Fundação Internacional para a Liberdade, que tem como presidente de honra Paulo Guedes, ministro da Economia durante o governo Jair Bolsonaro. As medidas integram um pacote de reformas fiscais e orçamentárias com impacto estimado pelos autores em R$ 139,9 bilhões de reais no curto prazo.
11: Vejam só, uma das negativas do Flávio é que vai haver qualquer natureza de corte. Então, assim, vamos lá, qual é o plano? Ele disse, não mexe com a aposentadoria, continua com ganho real. Ele sabe que é falso. Não mexe com o BPC, idem. Não mexe com saúde, com a vinculação. Não mexe com educação. Não, vai mexer com o quê? Não mexe com o salário mínimo. Como é que vai fazer o corte? Eu vi uma entrevista de um empresário, acho que foi na Folha, da Faria Lima, aí, do mercado, disse, não gosto que chame de Faria Lima, preconceituoso, algo assim, está no L ponto. E ele diz, não, eu voto em Flávio porque eu sei que ele vai fazer corte nos programas sociais. É por isso que eu voto nele. Porque o corte que eles querem fazer não tem como. Ou faz nos programas sociais, ou faz nas despesas tributárias, isenções, incentivos, etc. E aí atinge diretamente o empresariado, porque eles também não vão atingir. Ou então não faz corte nenhum. E ele ainda prometeu aumentar as despesas. E também não mexo na aposentadoria, e também não mexo nos servidores, e também não mexo nas privatizações. Bom, então ele virou candidato à continuidade de tudo aquilo que os mercados acham horrível no Lula? É isso. Só que o Mendonça, por exemplo, não quer que se faça esse debate, nem o Cássio. Aí não é possível, né? Que bom que vai ter debate no domingo. Para a gente tentar entender. Globo demite diretor-geral pós-vazamento Cachar Vorcaro. Vamos lá.
12: O Grupo Globo comunicou nesta quinta a demissão de Frederic Cachar do cargo de diretor-geral de mídia impressa e rádio. A decisão ocorre após o vazamento de conversas de WhatsApp, nas quais o ex-banqueiro Daniel Vorcaro negociava com o executivo patrocínios em eventos do grupo, fazia pedidos de reportagens de seu interesse, debatia as matérias feitas por jornalistas da Globo e tecia comentários sobre festas com mulheres estrangeiras. Fred Cachar, como era conhecido, liderava as operações dos jornais O Globo, Extra e Valor, além das revistas da editora Globo, como Vogue e Marie Claire, e o Sistema Globo de Rádio, que inclui a Rádio CBN. Em uma das conversas extraídas pela PF do celular do dono do Banco Master, Vorcaro acionou Cachar para promover a marca da então namorada, a influenciadora Marta Graef. Ele escreve, de repente, ver se você consegue uma capa para ela na Vogue. Ela tem cancha para isso, disse o banqueiro. Cachar respondeu que aparecer na capa da Vogue era um processo mais longo, mas prometeu colocar a influenciadora em outras publicações do grupo. Eu te asseguro um destaque importante para Marta e falarei de capa também com Marie Claire e ela. E continuou dizendo, vou pautar Vogue, Marie Claire e ela.
11: Que mais?
12: Nas mesmas conversas, Cachar fazia piadas com a guerra da Ucrânia, expressão usada no grupo de Vorkaro para festas com mulheres estrangeiras. Escreveu, já está na Ucrânia? Risos. Em março de 2024, ele mandou essa mensagem horas depois de o banqueiro dizer que haveria naquele dia um plano ataque soviético. Uma semana depois, Cachar perguntou, temos guerra na Ucrânia nessa semana? Vorkaro respondeu, tem hoje, bora! Cachar disse que não conseguiria ir naquele dia e perguntou se haveria na semana seguinte. Resposta, se tiver, tô dentro.
11: Olha aqui. O Banco Master era um dos maiores anunciantes do país. Anunciava fartamente na Globo, fez seminário com o jornal Valor Econômico e tal. O que tem aqui é uma mistura de anúncio com matéria. Então, você põe anúncio e eu falo tal coisa, sai tal coisa. Aí já vai um pouco além do simples anúncio. E tem a parte, esta última, que realmente aí... Dizer o quê? O que causa espécie aí é que o Grupo Globo está na vanguarda desse troço do contra o Banco Master e não sei o quê, e o Supremo, e caça ministro do Supremo, e não sei o quê. Com alguém lá da cúpula. Eu não estou censurando ninguém, só estou registrando. Quer dizer, nada disso era sabido, só foi sabido com vazamento. Aí realmente é uma coisa séria. Séria, incômoda, né? Porque envolve a negociação de matéria, e eu não sei até onde os jornalistas sabiam disso ou não, né? Estavam informados. E além disso tudo, há também essas outras coisas para as quais o próprio grupo deu um baita espaço, né? E era alguém realmente da cúpula, né? Era alguém realmente da cúpula. Acho que não tinha outra decisão a tomar, não sei essa, nas circunstâncias dadas aqui. Eu me refiro particularmente a essa história da guerra da Ucrânia. E... Não tinha. Agora, insisto, né, para quem teve a posição que teve, tem a posição que tem, cabeças de ministros foram pedidas. É incômodo, né? Sem dúvida nenhuma. Não tem como não ser. Né? Vamos ver. Não sei se isso é tudo, se tem mais. Né? Eu sei que eu gosto de cobrir política. Odeio quando se cobre polícia no lugar de política. Escrevi um texto hoje a respeito. E acho que boa parte das distorções que estão aí e das maluquices que estão aí decorre de se tomar o espaço da cobertura política pela cobertura de polícia. E isso não quer dizer que os casos de polícia não devam ser investigados. Mas essas investigações estão em curso. O que eu espero é que haja juízes independentes na cabeça dessas investigações. Aí o Alexandre. O Alexandre, a mulher dele fez o contrato. Ele não tem um voto sequer no Banco Master, porque o Banco Master não estava na turma dele. É bom que fique claro. É isso aí.
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2: 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Para fechar nosso giro de trânsito por aqui, destaque para Antônio Carlos. Fala, Emerson.
3: Josi, caminho para Pampulha com trânsito lento agora para quem passa pela Avenida Antônio Carlos. No trecho que começa pouco depois do Hospital Belo Horizonte, no bairro Cachoeirinha, e vai até o Viaduto São Francisco, excesso de veículos. Você dirigindo do centro para Pampulha, ganha tempo pelas avenidas Pedro II e Carlos Luz. No sentido centro, trânsito sem problemas para quem passa pela Avenida Antônio Carlos. 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
2: Obrigada, Emerson. Abraços para você e até amanhã. Agora são 7 horas e 13 minutos.
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12: Muito bem, estamos de volta. Ah, não vai falar mais de pesquisa, gente. Fica uma cascataiada. O número é esse, é um empate técnico. Cada um, olha, se os números do Datafolha estão certos, se eu comparar com os números válidos do dia da eleição, cada um ganhou em torno de 4 pontos. Né? 6-1 ainda não está aí. Está empatado. Está empatado. Ah, mas o número de abstenções do eleitorado Lula costuma ser maior. É, ambos têm razão para ter esperanças. E o resto é especulação. Vamos para os fatos. A vergonhosa parcialidade de Mendonça no Tribunal. TV, se der tempo, coloca, põe entre aspas aí para ficar claro que é uma frase minha. É, aí sim é um julgamento, mas eu vou dar o fato, aí você diz se não é. Se o âncora é que é muito enfesado. Coisa que eu não sou, hein? Que eu sou de boa paz, viu, Vale Bento? Sou gente boa. Né? E cheiroso ainda. O gostoso de Genópolis. Me aguardem. É... O moletom já está separado.
8: O ministro André Mendonça, do Tribunal Superior Eleitoral, interrompeu um julgamento no plenário virtual da corte após a formação de maioria para derrubar uma liminar dada por ele. O caso analisa a determinação dada por Mendonça para a retirada de um vídeo publicado pelo presidente Lula sobre os efeitos do chamado tesouraço defendido por Flávio Bolsonaro. O pedido de destaque para o plenário físico, apresentado pelo próprio relator quando o placar já estava definido, causou estranheza nos bastidores do tribunal. 4 dos 7 ministros haviam votado para permitir a retomada da publicação, que associava a proposta de corte de gastos a possíveis reduções de recursos destinados a programas sociais. Na prática, o pedido de destaque também impede, em tese, que o vídeo volte a circular, apesar da maioria formada para liberar a publicação.
12: Vocês entenderam o truque? Ele também, como ele, o Cássio, dá um jeito de não submeter as decisões ao pleno? Tudo que se acusava Alexandre, ó, Alexandre toma decisão autoritária. Ele dá um jeito de não submeter as decisões dele ao pleno. Ele está impedindo o debate político. Eu mostrei ontem aqui matérias da Folha, na prática, ele está censurando. Hã? O pleno do tribunal determinou hoje a remoção de um conteúdo do Flávio sobre a fala do presidente Lula acerca de garis. Ele tinha liberado. Ele tinha liberado. No caso, as palavras de Lula reproduzidas foram as seguintes. Quando passo na rua e vejo pessoas que trabalham colhendo lixo, é uma profissão muito pobre, porque não é uma profissão que dá orgulho. O cara tem orgulho de falar, sou engenheiro, sou médico, sou lixeiro. É uma coisa pobre de quem não pode estudar. E aí, cortaram a continuação da fala do Lula. Fico pensando se aquelas pessoas que fazem limpeza de rua soubessem a importância do trabalho deles. Se eles soubessem que eles não se eles não tirarem lixo durante uma semana, as pessoas que não enxergam ele durante o dia inteiro vão passar a enxergar. A gente começa a mudar. Ele não estava discriminando a categoria. Eles vão e cortam. Aí o Mendonça não viu nada demais nisso.
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13: Flávio Bolsonaro fala em diminuir para 14 anos. Proposta entraria na PEC da Segurança no Senado. Falta de acordo adia discussão.
14: Ex-chefe da Polícia Civil do Rio de Janeiro, Marcos Amin, e o segundo deputado estadual mais votado, Márcio Canella, são presos em operação contra a corrupção e lavagem de dinheiro que usava postos de combustíveis.
13: As mansões de outros 2 policiais presos pelo esquema bilionário. Com um salário de R$ 9 mil, um deles tem uma cobertura avaliada em mais de R$ 20 milhões.
14: Tragédia no Paquistão. Teto de escola desaba e mata 34 alunos e uma professora. Dono é preso por fazer obra ilegal.
13: E os preparativos para o primeiro debate presidencial do segundo turno, neste domingo na Band.
14: E esses são alguns dos destaques que você vê agora aqui no Jornal da Band.
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13: Olá, boa noite para você.
14: Boa noite.
15: caos provocado pela chuva de ontem na capital paulista deixou muita gente preocupada e deixou também uma dúvida. Por que o protocolo de segurança não funcionou no túnel do Vale do Anhangabaú?
16: As cenas de ontem lembraram momentos de pesadelo que a população já viveu e a gente já resgata aqui no telão algumas imagens de outras enchentes. Em 1999, olha só, a água subiu 5 metros, chegou quase ao teto do túnel do Anhangabaú. Cerca de 160 carros ficaram submersos, inclusive ônibus, e os bombeiros resgataram dezenas de pessoas. Aí a gente já pula para 2002. Durante fortes temporais, o túnel voltou a ficar inundado. Mais uma vez, prejuízo para os motoristas. Em 2006, de novo, o problema se repete. E foi justamente essa sequência de enchentes com inundação do túnel que levou a prefeitura a criar um protocolo de emergência que prevê a interdição em caso de temporal. No ano de 2024, houve mais um episódio de enchente com inundação, mas aí, nesse ano, o túnel foi interditado a tempo. E aí chegamos ao dia de ontem. Mesmo com um alerta severo da Defesa Civil, o trânsito não foi interrompido e a gente viu os motoristas presos no meio da enchente, em cima dos carros, carros empilhados, passaram momentos de pavor dentro do túnel. A Prefeitura de São Paulo admitiu a falha.
17: A enchente tomou o túnel do Vale do Anhangabaú e arrastou carros que ficaram presos em meio à inundação. Os veículos ficaram empilhados e dezenas de pessoas ilhadas. O Corpo de Bombeiros resgatou motoristas e pessoas que estavam dentro de um ônibus. Guilherme estava no túnel ontem à noite e hoje levou o carro na oficina para calcular os prejuízos. Ele afirma que havia faixas interditadas no momento da enchente.
18: A CT tinha, acho que tinha fechado acho que três ou quatro faixas e deixou uma faixa só, passando só carro e ônibus. Na mesma hora, quando a gente parou dentro do túnel, automaticamente o pessoal começou a buzinar. Como foi ver, a água estava vindo a milhão e nós ficou desesperado, o pessoal e a gente gritando volta, volta, volta, volta. Aí a água já estava subindo bem mais rápido. Aí não deu nem tempo de salvar o carro. O meu carro subiu em cima do outro.
17: Foram 42 milímetros de chuva, volume esperado para 11 dias. De acordo com a prefeitura, 6 bombas dentro do túnel funcionaram, mas não foram capazes de escoar a grande quantidade de água.
19: A chuva forte já era prevista. A cidade estava em estado de atenção. E a Defesa Civil, inclusive, enviou alertas severos para celulares de milhares de moradores da capital paulista. Mesmo assim, o túnel, que tem histórico de inundações, não foi interditado.
17: A medida é estabelecida pelo Plano de Prevenção de Chuvas, assinado pelo prefeito Ricardo Nunes no ano passado. Mas isso não foi feito.
20: O volume de água que caiu 40 milímetros em poucos minutos, você tem ideia, o túnel encheu em 3 minutos. Infelizmente, a gente não conseguiu se antecipar e fazer o bloqueio dos veículos para dentro do túnel, porque os carros já estavam lá quando o volume de água caiu ali naquela região.
17: Uma mulher de 47 anos morreu após um deslizamento de terra na zona norte de São Paulo. No mesmo bairro, essa cena dramática foi registrada. Uma mulher, levada pela enxurrada, é salva por duas pessoas. A chuva também causou alagamentos em outras importantes avenidas de São Paulo, como a 9 de julho e a 23 de maio. Motoristas também ficaram ilhados. Uma cascata se formou nessa estação de metrô.
15: Cena de violência no Rio de Janeiro. Uma mulher foi baleada num assalto no Leblon. A câmera de segurança mostra o momento em que a idosa de 82 anos é rendida pelo criminoso que tenta levar a bolsa dela. A vítima é jogada no chão, o assaltante dispara. Quando outras pessoas se aproximam, o ladrão foge na moto de um comparsa. Segundo a família, a mulher foi atingida na mão e no ombro, está internada, mas felizmente não corre risco de vida.
16: Um policial militar foi preso em São Paulo depois de atirar numa mulher que estava armada com uma faca. A mulher morreu. Quem traz as informações ao vivo para a gente é o Felipe Garrafa. Boa noite, Garrafa.
0: Boa noite, Adriana. Boa noite a todos. A ação começou a partir de uma desinteligência em Pirituba, na zona oeste de São Paulo. O ex-marido dessa mulher acabou acionando a polícia militar porque ele estava se sentindo ameaçado dentro de uma oficina mecânica. Quando a polícia militar chegou ao local, esta cena aconteceu. Ela estava com uma faca, foi em direção aos PMs e um soldado da polícia militar dá um tiro a queima-roupa. A gente tem o momento do disparo e ela armada com uma faca, mas com a faca em direção ao chão. Vamos acompanhar. Larga a faca! A Secretaria da Segurança Pública de São Paulo informou em nota que não tolera desvio de conduta. O policial militar foi preso em flagrante e agora o Departamento de Homicídios investiga o caso. Adriano Oinei.
21: O caso do pedreiro enganado por uma mulher, criada por inteligência artificial, levanta a discussão sobre os riscos dessa ferramenta nas redes sociais e para a necessidade de regulamentação do uso dessa tecnologia.
22: Da esperança de uma vida confortável em uma fazenda no interior de Minas para o sentimento de frustração. Edmar Rocha saiu de Imperatriz do Maranhão com destino a Belo Horizonte para encontrar uma mulher que, na verdade, era uma criação de inteligência artificial.
23: Eu quero que você venha para eu te bancar. Eu não quero que você trabalhe, não. Eu gosto de te presentear com tudo, amor.
22: Após a repercussão do caso, o dono do perfil, Jéssica Fazendeira, usou a própria personagem criada por IA para se justificar. Ele afirmou que não trocou mensagens com o pedreiro. O perfil, que tinha mais de 300 mil seguidores, saiu do ar.
24: O intuito foi ganhar engajamento para vendas. Nunca falei diretamente com ninguém e muito menos levei alguém a Belo Horizonte.
25: Então, se alguém entrar em contato com alguém com a minha imagem, não acredite.
22: Edmar não fez boletim de ocorrência. Segundo a Polícia Civil, a criação de personagens fictícios por inteligência artificial não é considerado crime, mas o uso da tecnologia para enganar pessoas e obter vantagens ilícitas pode configurar estelionato ou fraude eletrônica.
26: Tudo precisa ser analisado para que eu consiga exatamente dizer se houve um crime ou não, se gera o dever de indenizar ou não. Mas fato é que no Brasil a gente tem essa lacuna hoje e essa vulnerabilidade que muitas pessoas estão caindo.
22: A especialista dá dicas com sinais de alerta que você não deve ignorar para não ser enganado por perfis criados com IA. Prática que criminosos já estão usando em diversos casos.
26: Sempre tentar confirmar, né, aquelas informações por outra rede social, tentar um contato telefônico, de maneira alguma fazer transferências bancárias, entregar informações pessoais, é muito importante que essa pessoa não faça isso, porque a gente nunca sabe quem está do outro lado.
27: Ainda hoje, os bastidores e a preparação para o debate deste domingo na Band. O primeiro desta eleição entre Lula e Flávio Bolsonaro. Os detalhes, já já.
21: Uma operação da Polícia Federal no Rio de Janeiro prendeu hoje 6 investigados por um esquema bilionário de corrupção e lavagem de dinheiro que usava postos de combustíveis.
16: Entre os detidos estão o segundo deputado estadual mais votado nas últimas eleições, Márcio Canella, do União Brasil, e o delegado Marcos Amin, ex-secretário de Polícia Civil do Rio.
28: Um esquema bilionário que se abastecia de informações sigilosas de dentro do alto escalão da Polícia Civil do Rio de Janeiro. O deputado Márcio Canella, do União Brasil, o segundo deputado estadual mais votado no estado nas eleições deste ano, foi preso nesta quinta-feira, na 8ª fase da Operação Unha e Carne, acusado de comandar um esquema de lavagem de dinheiro entre uma rede de postos de combustíveis e o crime organizado. Márcio Canella é considerado o principal elo entre o poder público e essa organização criminosa que atua em conjunto com o Comando Vermelho. Ele é apontado como patrono político do bando, que só nos últimos 6 meses movimentou mais de 7 bilhões e meio de reais. Canella, que também é ex-prefeito de Belford Roxo, na Baixada Fluminense, já havia sido preso em flagrante em julho deste ano, em outra fase da operação, por posse ilegal de arma. Policiais federais encontraram um fuzil no carro dele. Depois, foi solto para responder ao processo em liberdade. 5 policiais também foram presos, entre eles o delegado Marcos Amin, ex-secretário de Polícia Civil do Estado. Ocupou o cargo máximo da corporação por cerca de 10 meses e esteve à frente de delegacias importantes, como a de repressão às ações criminosas organizadas. Também atuou como presidente do DETRAN. Segundo as investigações, ele era responsável por assegurar proteção policial e administrativa à quadrilha. Ele é suspeito de lavagem de dinheiro, corrupção ativa e passiva e formação de cartel. Também foram presos os policiais civis Pablo Félix Ferreira, conhecido como Pablo Russo, apontado como operador financeiro do esquema, controlando uma rede de postos de combustíveis usada para movimentar e ocultar dinheiro. José Carlos Alves de Souza Júnior, que seria o responsável pela distribuição do dinheiro entre integrantes da organização criminosa e agentes públicos. Cristiano Gaspar Fernandes, que além de policial civil, é secretário municipal de ordem urbana de Belford Roxo, e o irmão dele, o também policial, Giovanni Gaspar Fernandes, apontado como sócio oculto da empresa de combustíveis Gasmix, que seria usada para lavagem de dinheiro.
16: Bom, Rio de Janeiro parece que vive um dia interminável, que é o dia da insanidade, né? O que acontece no estado é que as autoridades que deveriam investigar facções acabam investigadas e até condenadas, justamente por envolvimento com o crime organizado. Com a prisão de hoje do delegado Marcos Amin, agora já são 5 ex-chefes da Polícia Civil presos nos últimos 20 anos. A gente já confere a lista aqui no telão. Rivaldo Barbosa, ex-chefe da Polícia Civil do Estado, foi preso em 2024, acusado de planejar e atuar para obstruir as investigações sobre os assassinatos da vereadora Marielle Franco e do motorista Anderson Gomes. Foi condenado a 18 anos e está preso. Alan Turnovski, ex-secretário de Polícia, preso em 2022, condenado a 10 anos de prisão por envolvimento com a cúpula do Jogo do Bicho. Esse está em liberdade. Álvaro Lins, outro ex-chefe da polícia, preso em 2008 por envolvimento com a máfia dos caça-níqueis. Condenado inicialmente a 28 anos, conseguiu a revisão de algumas decisões e também está solto. Ricardo Alak, preso no mesmo ano, também por ligação com bicheiros, foi condenado a 5 anos e morreu em 2023, antes de cumprir a pena. Agora, quando a gente olha o patrimônio, Oineg, aí só a matemática do crime explica, né?
1: Não, e é absurdo imaginar que você consegue fazer um telão com tantos nomes, né? É inacreditável, mas no caso do patrimônio, pelo menos 2 dos policiais civis presos na operação de hoje no Rio de Janeiro têm patrimônio incompatível com o salário que eles recebem. Um dos imóveis está à venda por mais de 20 milhões de reais.
2: Niterói, região metropolitana do Rio. Na adega da mansão de 2 andares, além de vinhos, a Polícia Federal encontrou mais de 40 mil reais, divididos em várias notas de 200. Ampla área externa, piscina, sauna, hidromassagem, aquário, carros de mais de 2 milhões de reais, como esse Cadillac. Uma academia que impressiona. O dono de tudo isso, José Carlos Alves de Souza Júnior, inspetor da Polícia Civil. Preso, suspeito de integrar um esquema bilionário de lavagem de dinheiro para o crime organizado por meio de postos de combustíveis. José Carlos também tem uma casa de verão, em um dos endereços mais caros do estado, um condomínio em Itaipava, na região serrana. O terceiro imóvel dele é uma cobertura, em Niterói. O apartamento é de frente para a praia. Na internet, o policial anuncia o imóvel por 22 milhões de reais. São 536 metros quadrados, 7 quartos, suíte, 6 banheiros e vagas na garagem. Pablo Jucá Ferreira é o parceiro de polícia de José Carlos e, segundo a PF, de esquema criminoso. Também foi preso hoje. Tem uma casa de alto padrão no mesmo local onde o colega mora. Mais uma vez, imóveis luxuosos e uma adega lotada de vinhos. Em Angra dos Reis, outra mansão de Pablo. Quadra de futebol, acesso a um lago, piscina e uma ampla área externa. O que chama a atenção é a diferença entre o salário e a vida luxuosa que os policiais civis presos levavam. Eles recebem menos de 11 mil reais de líquidos da corporação. E mesmo que não gastassem nada do salário, demorariam cerca de 150 anos para comprar um desses imóveis. No portal de transparência do governo, Pablo recebeu em setembro R$ 18.038 brutos e com descontos pouco mais de R$ 10.400 líquidos. Já José Carlos ganha R$ 15.000 bruto e R$ 9.000 líquidos. A defesa dos dois policiais foi procurada, mas não respondeu.
16: É vergonhoso, né? E ainda no Rio de Janeiro, um major da Polícia Militar condenado por violência doméstica contra a ex-mulher continua trabalhando normalmente. Ele ainda responde a outros processos por ameaça e descumprimento de medida protetiva.
3: Julho de 2020. O vídeo mostra uma discussão entre o major da Polícia Militar, Juliano Lopes Delze Ferreira, e a ex-mulher.
4: Sai da minha casa, sai da minha casa, sai da minha casa, sai da minha casa, a casa é minha, eu pago essa sai daqui.
3: Não é possível ver, mas dá pra ouvir quando o policial engatilha a arma.
4: Para com isso, Juliano. Sai da minha casa, sai da minha casa. Sofrendo. Olha só, olha só. Sai da minha casa, sai da minha casa, eu respeito sua.
3: Depois disso, a justiça determinou uma medida protetiva, impedindo que Juliano se aproxime da ex-mulher.
5: Mesmo com a medida protetiva em vigor, uma vez na Barra da Tijuca, eu estava com o carro parado, aguardando a minha mãe entrar dentro do carro, e do nada ele apareceu, começou a bater muito nos vidros, gritava muito, mandava eu abrir. E ainda deitou em cima do capô.
3: Nos últimos 6 anos, Juliano responde a 4 processos por crimes contra a ex-companheira e parentes dela. A lista inclui ameaça armada, difamação, injúria e descumprimento da medida protetiva. O PM foi condenado a 1 mês e 8 dias em regime aberto por violência doméstica. A defesa entrou com um recurso para que ele não tenha que usar a tornozeleira eletrônica. O Ministério Público foi contra. A defesa diz que as condenações não são definitivas. Enquanto isso, Juliano segue no quadro da Polícia Militar. Questionada, a corporação disse apenas que o caso será submetido a um conselho para analisar a permanência do major na PM.
6: Ainda que ele fique 1 dia de tornozeleira, mas que a Polícia Militar do Rio de Janeiro tome alguma providência em relação a isso. A pergunta que se faz é: esse é um policial que está apto a proteger a sociedade?
27: Daqui a pouco, Donald Trump recua e cancela a transmissão ao vivo de fuzilamento de condenado à morte nos Estados Unidos. E a polêmica envolvendo a nova porta-voz da Casa Branca, que se apresenta como advogada, mesmo sem licença para exercer a profissão, é já já.
7: A seguir, funeral de crianças mortas em desabamento de escola no Paquistão atrai milhares de pessoas.
27: E um dia depois de Donald Trump anunciar a exploração de gás e petróleo na Groenlândia, a Dinamarca, que é a dona da ilha, nega ter dado essa autorização.
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9: Pelos próximos 2 minutos, informações da sua região.

0: 7 horas 39 minutos. Você confere por aqui, Futebol em um Minuto.
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3: Fala, torcedor sintonizado na Band News. Eu sou o Thiago Fernandes e estou aqui para falar sobre o Cruzeiro. O clube não deve ter Lucas Romero para a partida contra o Grêmio, que acontece neste fim de semana na Arena do Grêmio pela 31ª rodada do Campeonato Brasileiro. Lucas Romero ficou fora do duelo contra o Red Bull Bragantino na última segunda-feira, isso porque apresentou um incômodo muscular. O jogador não teve qualquer lesão. O técnico do Cruzeiro, Arthur Jorge, terá à disposição outros nomes para formar o meio-campo. Além dos titulares na partida contra o Red Bull Bragantino, Zé Lucas e Gerson, também está à disposição o volante Lucas Silva, que não tem tido tanta minutagem com o treinador. Outro nome que está à disposição da comissão técnica é Matheus Henrique, que foi utilizado na derrota por 4-2 diante do Red Bull Bragantino. O mais provável é que Lucas Romero não tenha condições de entrar em campo contra o Grêmio.
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6: A apresentação é de Eduardo Oineg e Adriana Araújo na edição desta quinta-feira, dia 15 de outubro de 2026.
7: De volta com o Jornal da Band, um delegado da Polícia Federal foi afastado das funções em São Paulo, suspeito de assédio sexual.
8: O delegado, alvo das denúncias, trabalhava na Superintendência da Polícia Federal em São Paulo. As acusações são graves e aparecem em decisões da Corregedoria Regional da PF. A investigação aponta que o delegado Osmar Guerra Júnior teria exposto pessoas da unidade a situações humilhantes e constrangedoras de forma habitual. O documento também aponta suspeita de uso do cargo para obtenção de favorecimento sexual. Os fatos teriam acontecido a partir de meados do ano passado. O delegado foi denunciado por funcionárias que trabalhavam na unidade. A maioria ainda estagiárias. Segundo os relatos, ele trancava a porta da sala. E lá teriam acontecido os casos de assédio. Na época, Osmar Guerra atuava na área de entorpecentes. Depois das denúncias, acabou transferido para a Delegacia de Repressão a Crimes Fazendários. Agora, ele foi afastado do cargo. Em 2018, o delegado entrou na corporação por decisão judicial depois de ter sido reprovado na avaliação médica do concurso. Ele alegou ter uma deficiência na mão. Antes, foi agente da Polícia Civil do Distrito Federal. As denúncias agora estão sob apuração administrativa. Tentamos contato com o delegado, mas não conseguimos.
9: Fiscais da Agência Nacional do Petróleo investigam suspeitas de irregularidades no combustível que abastece aviões no aeroporto da Pampulha, em Belo Horizonte. O Luciano Dias está ao vivo com a gente e traz os detalhes dessa suspeita, que é gravíssima, né, Luciano? Porque essa operação vem depois de dois acidentes fatais, né?
10: Boa noite, Adriana. Exatamente. O objetivo é, inclusive, trazer uma investigação maior sobre a possibilidade de adulteração ou má qualidade do combustível usado nesses dois aviões que decolaram do aeroporto da Pampulha e caíram na sexta-feira passada aqui em Minas Gerais. No primeiro acidente, um monomotor caiu no centro de manutenção do metrô de BH, o piloto, que era o único ocupante, morreu. No mesmo dia, na região do Vale do Aço, em Ipatinga, 3 policiais militares morreram após a queda de uma aeronave da corporação. Agora, essas amostras coletadas pela ANP serão analisadas e verificar a qualidade da sequência desse combustível. Voltamos ao estúdio.
11: Obrigado, Luciano. Agora, um destaque internacional. O presidente americano Donald Trump disse que desistiu de transmitir ao vivo a execução de um ex-militar condenado por matar 13 soldados numa base há 17 anos. Trump justificou dizendo que muitas pessoas não iriam assistir. A transmissão tinha sido anunciada pelo Pentágono, gerou críticas dentro e fora dos Estados Unidos. Seria a primeira transmissão de uma execução pública por lá em 90 anos. Apenas familiares do condenado poderão acompanhar o fuzilamento marcado para dezembro.
9: Vamos falar agora de uma boa ideia. Lembrar os pais que está na hora de vacinar o bebê. Porto Alegre é mais uma cidade que usa um sistema eletrônico que faz o monitoramento e ajuda a avisar quem está com a carteirinha atrasada.
12: Cada pontinho neste mapa de Porto Alegre representa um bebê de até 15 meses de vida. E as cores ajudam a identificar como está a carteirinha de vacinação. O amarelo indica um atraso de até um mês. Depois, o alerta passa para vermelho. O roxo sinaliza uma situação ainda mais urgente. Os últimos 30 dias do prazo previsto para a criança ser vacinada.
13: Esse sistema ele sinaliza para a gente o histórico vacinal da criança, tanto do que ela fez no sistema público, quanto se ela recebeu alguma dose no privado. Eles trazem junto, então, o nome do paciente, data de nascimento, nome da mãe, endereço e até o telefone.
12: Com essas informações, as equipes dos postos procuram as famílias com crianças que estiverem com vacinas atrasadas. É a chamada busca ativa, que pode ser feita por mensagens no celular ou com a ajuda dos agentes comunitários de saúde. O sistema monitora 8 vacinas, como a BCG, a Penta e a Tríplice Viral. Atualmente, são quase 16 mil crianças acompanhadas. E cada unidade de saúde tem dados próprios. Uma mesma criança pode ter mais de uma dose pendente.
13: A gente acredita que é bem positivo o resultado, né? Porque até o momento a gente não tinha uma ferramenta que trouxesse assim, de fácil acesso esses dados para os vacinadores, para as unidades de saúde. Então essa ferramenta ela veio para auxiliar essa busca ativa, para informatizar e para a questão da gestão também e organização do processo de trabalho.
11: O presidente do Senado tirou da pauta a votação da PEC da Segurança Pública. Ao vivo de Brasília, o Alex Guzmão traz os detalhes para a gente. Boa noite, Alex.
14: Boa noite. Pois é, Oeneg. A ideia era votar ainda hoje a proposta para alterar o sistema de segurança pública, mas Davi Alcolumbre tirou o texto da pauta por falta de acordo. O ponto de discórdia são as divergências entre governo e oposição sobre a redução da maioridade penal. Os governistas não querem aprovar a proposta com a mudança porque ela teria que voltar à Câmara. O governo admite discutir o tema, mas num outro projeto. Já a oposição apresentou uma emenda para reduzir a maioridade penal de 16 para 14 anos. A PEC prevê a criação do Sistema Único de Segurança Pública, integrando as polícias federal, dos estados e também dos municípios, e proibição da saidinha para integrantes de facções ou milícias. Ainda não há data para uma nova votação. E uma última informação, Davi Alcolumbre marcou para amanhã, às 9h, a promulgação da PEC do fim da escala 6x1. Voltamos a São Paulo.
9: Uma nova pesquisa Datafolha foi divulgada agora há pouco com as intenções de voto para o segundo turno. Vamos aos números.
15: Flávio Bolsonaro, do PL, aparece à frente com 51% dos votos válidos e o presidente Lula, do PT, com 49%, um empate técnico dentro da margem de erro, que é de 2 pontos percentuais. Votos válidos são aqueles que excluem brancos, nulos e indecisos. A diferença entre os dois candidatos caiu de 4 para 2 pontos percentuais em comparação com o último levantamento do Datafolha divulgado na semana passada. A pesquisa completa está disponível no site band.com.br.
11: Há 10 dias da eleição, a campanha de Lula mudou o tom sobre uma posição histórica do PT. Passou a defender a redução da maioridade penal de 18
7: para 16 anos em casos de crimes hediondos.
16: A ideia é que o presidente se posicione publicamente a favor da diminuição de 18 para 16 anos da maioridade penal. Só em casos de crimes hediondos, como homicídio, latrocínio, estupro, feminicídio e sequestro. É uma mudança de posição histórica em 46 anos de partido. Em Salvador, o candidato a vice-presidente na chapa de Lula, Geraldo Alckmin, reforçou o apoio.
17: Eu defendo 16 anos para crimes graves, latrocínio, homicídio, crimes contra a vida, crimes graves, é possível reduzir.
16: O coordenador da campanha de Lula e líder do PT no Senado, Camilo Santana, ignorou uma resistência dentro do partido e apresentou uma emenda para reduzir a maioridade penal na PEC da segurança. A articulação de Camilo Santana surgiu como contraponto à emenda apresentada pelo senador Rogério Marinho, coordenador da campanha de Flávio Bolsonaro, que propõe a redução da maioridade para 16 anos em crimes comuns e para 14 anos em casos de crimes hediondos. O problema é que uma nova emenda faria com que o texto voltasse para a Câmara. Um dos principais articuladores da campanha diz que a revisão da maioridade penal pode ser aprovada mais para frente.
18: Nós entendemos que esse não é o momento, porque paralisaria ou atrasaria a PEC da segurança e o povo tem urgência de ver as coisas acontecerem na segurança pública. E, portanto, acho que esse é um debate específico que o Congresso Nacional fará.
16: Lula não teve agenda pública hoje. O presidente passou amanhã no Palácio da Alvorada e, em seguida, embarcou para o Rio de Janeiro. Ontem à noite, logo depois da aprovação da proposta que acaba com a escala de trabalho 6 por

0: relação entre pai e filho foi uma oportunidade para o candidato do PL pedir conselhos na reta final da campanha. Aliados afirmam que Jair Bolsonaro capitaneou a mudança de posição de Flávio, que em agenda no Rio Grande do Sul ontem votou de forma remota a favor da proposta do fim da escala 6x1. Flávio vinha defendendo a liberdade de negociação entre empregados e empregadores, mas cedeu porque o assunto é popular e vem sendo explorado pelo adversário. A aposta é que o tema será discutido novamente no futuro, em um eventual governo Flávio, após a avaliação do impacto da medida na economia, no mercado de trabalho e nos custos para os empresários. Flávio também conversou com o pai sobre o primeiro confronto olho no olho com Lula, no debate da Band, marcado para este domingo. O candidato do PL foi aconselhado a não dar espaço ao adversário, um debatedor experiente. Evitar o tom belicoso, não cair em provocações, centrar fogo na segurança pública, custo de vida e adotar o discurso da mudança. Tudo isso sem esquecer de mencionar as denúncias envolvendo o filho de Lula, Fábio Luiz Lula da Silva, o Lulinha. Depois de gravar vídeos e participações para a propaganda política, Flávio embarcou para Minas Gerais. Agora à noite, o candidato do PL promoveu uma live.
1: No primeiro turno, o Brasil escolheu o quê? Escolheu a mudança. Então agora, gente, não é mais divisão entre esquerda e direita. Somos todos nós do mesmo lado, o lado da mudança. A nossa proposta é te dar prosperidade, vamos te ajudar. Está garantido o Bolsa Família. É sagrado, ninguém vai mexer. Vou reajustar o Bolsa Família. Tá combatendo as fake news que são espalhadas por aí. Agora, eu quero te dar muito mais do que isso. Eu quero dar na palma da sua mão aqui a sua qualificação, a sua capacitação, você concluir, né, um curso profissionalizante, você saber na palma da sua mão qual é a empresa que oferece uma oportunidade de trabalho que te pague bem, conforme as suas qualidades, as suas virtudes. Eu vou conectar o governo com o setor de RH dessas empresas, vai ter perto da sua casa.
0: Flávio Bolsonaro vai passar os próximos dias em um giro por cidades mineiras, ao lado do governador eleito Cleitinho Azevedo e de parlamentares tidos como puxadores de votos, principalmente do eleitorado jovem. Minas é o segundo maior colégio eleitoral do país.
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3: O próximo capítulo da democracia brasileira já é um dos mais aguardados da história. 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
8: Eu vim para mostrar que não tem problema nenhum de vir, pelo contrário. Mas eu acho que nós temos que conversar um pouco melhor entre nós para definir alguns debates e não ficarmos o tempo todo debatendo.
9: 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Eu acho que isso contribuiria para que ele fosse mais real.
10: Nós vamos ter, eu acredito que é importante que os candidatos...

0: Candidatos discutam a questão do debate, porque o debate em que você tem muitos candidatos, às vezes um candidato fica 6, 7 minutos, 8 minutos, 10 minutos fora do ar.
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2: É um debate mais decisivo para a reta de chegada, né? Eu diria que um debate no início da campanha, ele posiciona os candidatos, ele pode oferecer alguma surpresa. 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
3: O fato de ter dois candidatos ali frente a frente no estúdio, só isso já garante o confronto. 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
5: E eu já sigo por aqui com vocês com a previsão do tempo. A semana termina com mais temporais. A frente fria associada a uma área de baixa pressão reforça o alerta no centro-oeste e no sudeste. Várias cidades do país já registraram chuva muito volumosa hoje. Em Cuiabá, até a hora do almoço, já tinha chovido cerca de 50 milímetros. Bairros inteiros ficaram debaixo d'água e muitos motoristas ficaram presos na enchente. Previsão de temporais com granizo amanhã em São Paulo, Minas Gerais, parte do Rio de Janeiro também. Goiás também está nessa rota de chuva forte, além de boa parte da região sul do país. As tempestades avançam pelo interior da Bahia, Tocantins, pelo sul do Maranhão e também do Piauí, região que estava mais seca, então muito boa essa chuva por lá. Na capital paulista, eu reforço o alerta de chuva com máxima, vamos voltar um pouquinho aqui para São Paulo, com máxima de 25 graus amanhã. Fim de semana deve ser chuvoso também. Vamos a outras capitais agora também com chuva. Belo Horizonte, 26, Brasília e Goiânia, 28 de máxima e Porto Velho, 36 graus.
6: Daqui a pouco, o passageiro usa spray de pimenta em trem e usuários passam mal no metrô de São Paulo. Harry e Meghan fazem primeira aparição pública juntos após retorno ao Reino Unido. É já já.
4: Hora do futebol aqui no Jornal da Band. Lívia Nepomuceno já está aqui para conversar com a gente para falar do jogão de ontem no Maracanã, né, Lívia?
7: Foi bom de acompanhar, viu? Uma ótima noite para vocês. Boa noite para você que está em casa. Olha só, o Maracanã estava lindo, estava lotado e o Palmeiras venceu o Fluminense no primeiro jogo da disputa por uma vaga na grande final da Libertadores. O curioso é que no final as duas equipes tiveram motivos para sair comemorando.
6: O Fluminense teve o Maracanã lotado a favor, pressionou o tempo todo, mas não conseguiu o principal, o gol. O Palmeiras precisou só de dois contra-ataques e foi letal, primeiro com Flaco Lopes e depois com Marlon Freitas. Quando parecia que o Palmeiras ia levar uma vantagem confortável para o jogo decisivo na semana que vem, veio a falha do goleiro Carlos Miguel no finalzinho. Ele acabou atrapalhando o zagueirão Gustavo Gomes e saiu o gol que deu esperança ao Fluminense. Na semana que vem, em São Paulo, os times decidem quem vai à final da Libertadores. O Palmeiras pode até empatar que se classifica. Já o Fluminense precisa de pelo menos um gol de diferença para levar para os pênaltis ou vencer por mais de 2 gols e avançar. Pela Sul-Americana, o Atlético Mineiro não tomou conhecimento do City Torque do Uruguai e venceu por 3 a 0, encaminhando a vaga na final do torneio contra o Vasco ou Boca Juniors.
7: Na Europa, o Endrick comandou a virada do Real Madrid contra a Roma. Quando ele entrou, o time espanhol perdia por 3 a 1. Mas com um gol e participação em outros dois, Endrick foi determinante na virada do Real, que venceu essa partida por 4 a 3. O brasileiro foi eleito o melhor em campo. E na entrevista após jogo, o Endrick falou sobre especulações de uma possível saída do time e não garantiu a permanência no time espanhol. Ele disse o seguinte, abre aspas, se for para sair, eu vou sair. Se for para ficar, eu vou ficar. É um grande mistério o que acontece, porque o Endrick não se firma nesse Real Madrid.
5: É isso.
7: Está fazendo a parte dele.
5: Obrigada, até amanhã.
4: Obrigado.
5: Tchau, tchau. Nos Estados Unidos, Donald Trump sofre pressão para demitir a porta-voz do governo, que não tem nem 7 dias no cargo. O histórico acadêmico dela virou alvo de polêmica.
8: Essa é a primeira semana dela no cargo mais barulhento de Washington.
9: Good morning!
8: Já descobriu que o microfone da Casa Branca não perdoa. Kate Zakaria, de 41 anos, assumiu a missão de ser a nova porta-voz do governo de Donald Trump. Antes, prestava serviços para a empresa do presidente, responsável pela Truth Social, rede social usada por Trump para fazer todo tipo de anúncio. Além disso, Kate era figurinha carimbada em programas de análises políticas em canais de TV conservadores, sempre se apresentando como advogada.
10: As a lawyer, the procedural steps are absolutely critical.
11: I'm a lawyer. I went to Pepperdine Law. Especially as a lawyer and a former corporate lawyer.
8: Diante de um batalhão de jornalistas, Trump foi questionado sobre em qual estado a nova porta-voz passou no exame da ordem. Ele não sabia e repassou a pergunta. E Kate respondeu: quando eu me mudei para a China. Só que a declaração encontra um problema. Na China, a lei exige que os advogados em exercício sejam cidadãos chineses. Profissionais estrangeiros podem prestar apenas serviços de consultoria, mas sem atuar em tribunais ou assinar processos. Veículos de imprensa aqui dos Estados Unidos não encontraram registros de aprovação em nenhuma ordem estadual. Hoje, numa entrevista a um podcast conservador, Kate disse que fez a prova após se formar em 2011 na Califórnia, mas admitiu que foi reprovada no exame. Assim como acontece no Brasil, aqui nos Estados Unidos a pessoa que se forma em direito precisa passar no exame da ordem para exercer a profissão de advogado. Até agora, Trump não comentou a crise envolvendo a nova porta-voz. Por outro lado, os questionamentos sobre a escolha dele crescem a menos de 3 semanas das eleições legislativas. Republicanos aliados do presidente defendem a demissão da porta-voz recém-nomeada, temendo que a suspeita se transforme em escândalo, prejudicando ainda mais a imagem de Trump e do partido.
4: Que lambança! Começou hoje a Mostra Internacional de Cinema de São Paulo, um evento que há 50 anos abre espaço para filmes que muitas vezes não chegam ao circuito comercial e revela diretores e histórias desconhecidas do grande público.
12: Na fila, um público que sabe, está diante de uma oportunidade daquelas raras.
13: Acabei de sair de um filme escocês, de uma comédia escrachada, agora indo para um filme mais clássico.
14: Tem coisa que a gente provavelmente nunca vai ver se não for aqui.
12: O maior festival de cinema do Brasil reúne nesta edição 380 filmes de 93 países. Histórias exibidas em 57 espaços da capital paulista até o dia 29 de outubro. Desembarcam por aqui títulos premiados nos principais festivais internacionais, como Mulher Desconhecida, da cineasta Meia Utuque. E destaques como Tigre de Papel, de James Gray, cineasta americano homenageado nesta edição.
15: These people don't trust anyone.
9: O cinema brasileiro pode ser conferido em mais de 100 títulos, entre eles o nosso representante no Oscar 2027, Feito Pipa, do diretor Alain de Botton.
15: Tchau, vó! Cuidado, hein?
16: Durante cerca de 2 semanas, a mostra apresenta uma seleção de produções importantes feitas ao redor do mundo. É a oportunidade de encontrar novas estéticas, novos diretores, novas histórias, muitas delas que não encontram espaço na distribuição comercial, aquela que a gente encontra tradicionalmente nos cinemas. E assim, há 50 edições.
9: A mostra foi criada pelo crítico Leon Kakoff em 1977, ainda sob ditadura militar e ansioso por espiar o que se passava no mundo.
17: Acima de tudo, o critério é de representatividade, de alguma coisa que represente o momento cultural, político, histórico de um país.
9: Nesses anos, revelou ao público diretores como o brasileiro Hector Babenco, o iraniano Abbas Kiarostami, o diretor Quentin Tarantino, até então desconhecido do grande público, o alemão Wim Wenders e o italiano Paolo Sorrentino.
18: A gente leva em consideração filmes que tratam de temas urgentes, né? E também leva em consideração o cinema, né? O cinema, o rigor do cinema, o cinema da mise-en-scène, o cinema dos grandes planos.
9: Dos 50 anos de mostra, o Biratã celebra 47. É que a memória foi capturada num belo dia em que entrou numa das sessões e nunca mais saiu desse universo.
19: Cheguei a ver 76 filmes numa mostra.
9: E esse ano?
19: Esse ano eu espero chegar a uns 50, pelo menos. Essa possibilidade de abrir o leque, abrir a cabeça mesmo para novas histórias, a forma de contar a história que me trazia para a mostra.
15: Eliane! Eliane!
5: Economia agora. O Brasil deve subir ao posto de 8ª economia do mundo em 2027, segundo o Fundo Monetário Internacional. Assunto para ela, Juliana Rosa. Boa noite, Ju.
20: Boa noite, Adriana. Oi, Neg. Boa noite para você. Hoje o Brasil está em 10º lugar no ranking das maiores economias do mundo, segundo o FMI, e as projeções indicam que o país deve subir para a 8ª posição no ano que vem, com o PIB brasileiro chegando a US$ 2,8 trilhões. A gente deve ultrapassar a Itália e a Rússia. Também chama atenção a subida no ranking da Índia, para a 4ª posição global. Esse ranking reflete o nosso crescimento maior em relação a outros países. Mas, no entanto, mostra que a gente é um país grande, mas a gente não é um país rico. Ao dividir essa riqueza pelo número de habitantes, vamos ver que somos uma economia média. Outros emergentes, como México, Chile, têm rendas por pessoa maiores. O nosso crescimento vem sendo gerado por um elevado gasto público, que aumenta consumo, mas não estimula investimentos para aumentar a nossa capacidade produtiva. Por isso, o crescimento não se sustenta. A gente tem vivido essa história. Hoje, mais um dado mostra que a economia perde força. As vendas do comércio cresceram só 0,1% em agosto, abaixo do previsto. O nosso desafio é criar condições de crescer de forma sustentada. Está aí o desafio,
4: desafio,
20: né?
4: Bom
20: desafio.
5: Por alguns anos, né?
20: Alguns anos.
4: Obrigado,
20: obrigada,
4: Juliana. Tchau. No Paquistão, o dono de uma escola foi preso por causa de uma tragédia. O teto desabou e matou 34 alunos e uma professora.
21: O funeral das vítimas atraiu uma multidão na cidade de Peshawar. A maioria dos mortos eram crianças com idades entre 4 e 13 anos. 45 estudantes ficaram feridos e foram levados para hospitais. A tragédia aconteceu durante as aulas. O teto da escola desabou, deixando dezenas de pessoas debaixo dos escombros. Pais e parentes dos alunos rapidamente chegaram em busca de notícias e para ajudar nas buscas. Várias ambulâncias chegavam e saíam da escola. Essas imagens mostram como ficou uma das salas, com livros, cadernos e itens pessoais revirados. O dono da escola foi preso porque estaria fazendo uma ampliação irregular no prédio de 3 andares.
5: A Dinamarca negou que vá permitir a exploração de petróleo e gás pelos Estados Unidos na Groenlândia, como tinha afirmado o presidente americano Donald Trump.
0: Debaixo do gelo, as reservas minerais estimadas na maior ilha do mundo incluem as chamadas terras raras, usadas na fabricação de computadores, smartphones e equipamentos militares, além de um gigantesco volume de petróleo e gás. Chamando de Nossa Groenlândia, Donald Trump anunciou uma exploração maciça de petróleo, gás e minerais que estaria prestes a começar. O governo da Dinamarca reagiu, dizendo que os Estados Unidos terão que respeitar as leis do seu território autônomo. Em setembro, Estados Unidos, Dinamarca e Groenlândia assinaram um acordo de segurança após sistemáticas ameaças de Trump de tomar o território à força, que geraram tensão entre os membros da OTAN. O pacto autoriza a presença militar americana permanente na ilha e cita uma cooperação na área de minerais, mas não concede aos Estados Unidos nenhum direito especial de exploração. Desde 2021, novas licenças para extração de petróleo, gás e urânio estão proibidas no território por preocupações ambientais. Autoridades admitem que há empresas americanas explorando recursos naturais na ilha, mas dizem que são projetos pequenos que podem levar anos até se tornarem operacionais. As condições adversas do Ártico, os altos custos e os riscos ambientais têm ajudado a frear a retirada dessas riquezas, mas o derretimento do gelo provocado pelas mudanças climáticas deve aumentar a pressão para que esse acesso seja liberado. Com as eleições de meio de mandato se aproximando, as declarações de Trump podem estar mirando, sobretudo, o eleitorado americano, preocupado com a disparada nos preços da gasolina e do diesel. Cristiane Ramalho, correspondente da Deutsche Welle de Berlim, para o Jornal da Band.
5: Você vai ver a seguir, o uso de spray de pimenta em vagão provoca pânico entre passageiros do metrô de São Paulo.
4: Protesto de estudantes na Argentina contra corte de financiamento de universidades acaba em confronto com a polícia. Daqui a pouco aqui, no seu Jornal da Band.
5: Até já.
2: Oito horas e 14 minutos no horário de Brasília. Já tem mais um bloco do Jornal da Band. Agora 3 minutos e meio para o noticiário da sua região.

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1: Imagine o encontro entre dois grandes pensadores do século XX, com visões completamente diferentes sobre Deus, a vida e a morte. De um lado, Freud, o pai da psicanálise. Do outro, C.S. Lewis, autor de As Crônicas de Nárnia. Esse encontro, que nunca aconteceu na vida real, ganha os palcos em A Última Sessão de Freud. E quem conta os bastidores do espetáculo é Odilon Wagner, que interpreta Freud.
2: É exatamente esse o segredo do sucesso da peça. Uma peça que é bem humorada, as pessoas riem muito durante o espetáculo. São dois homens brilhantes que usam o humor, inclusive a ironia, como um artifício para seus argumentos. O Freud, inclusive, escreveu um livro sobre o humor, né? Então, o público ri, se diverte com a inteligência desses dois homens na argumentação, mas o mais importante é porque é uma peça que tem uma linguagem absolutamente acessível. Não é uma peça papo-cabeça, que só os psicólogos, psicanalistas, teólogos vão entender. Não, é uma peça para público. A linguagem é acessível. Qualquer pessoa de qualquer nível intelectual vai entender, porque são questões da vida de qualquer ser humano que são tratadas ali. E complementando, se eu fosse me preocupar muito com a figura histórica, eu iria me confundir e talvez criar uma caricatura do Freud. A minha intenção sempre foi buscar, e o grande desafio nessa montagem, por ele ser um dos maiores personagens do século XX, é não fazer caricatura e buscar a humanidade desse personagem. Quem era esse homem que na peça tem 83 anos, último ano de vida, e que ainda com humor e com profundidade vai querer ainda debater sobre os temas essenciais da vida? Que força era essa? Que homem era esse que agiu assim até os últimos momentos da vida? Isso me surpreendeu sempre e isso que me instigou a desenvolver esse meu Freud humano, como eu tento representar.
1: A Última Sessão de Freud, de volta a Belo Horizonte neste fim de semana. As apresentações, sexta e sábado às 8 da noite, domingo às 5 da tarde, no Cine Teatro Brasil, na Praça 7. Os ingressos custam de R$ 40 a R$ 160 pela Eventim. 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
2: Oito horas e 19 minutos no horário de Brasília. Em instantes você fica com o terceiro bloco do Jornal da Band em transmissão simultânea. 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
3: Pânico no metrô de São Paulo. Passageiros passaram mal. Olha lá, você vê. Passageiros passando mal depois que um homem jogou um spray de pimenta dentro de um vagão na linha 5 Lilás. Dezenas de pessoas aparecem tossindo e recebendo os primeiros socorros na plataforma da estação. De acordo com a concessionária Motiva, algumas foram encaminhadas para atendimento médico. O homem que jogou spray de pimenta não foi identificado.
4: Depois da França, agora a Albânia enfrenta protestos de estudantes. Houve confronto com a polícia em vários pontos da capital quando as forças de segurança tentaram dispersar os manifestantes com jatos d'água e gás lacrimogêneo. Prédios públicos foram atacados. Estudantes protestam contra o alto custo de vida, a baixa qualidade da educação e também contra um acordo do governo com um grupo privado para a construção de um resort numa área de conservação ambiental. Eles exigem a renúncia do primeiro-ministro Ed Rama, que rejeitou os apelos.
3: Um protesto de estudantes na Argentina termina em confronto na frente do Congresso. Manifestantes lançaram fogos de artifício e pedras contra a polícia, enquanto agentes formavam um cordão de segurança e dispararam gás lacrimogêneo e jatos d'água. Os estudantes exigem que o governo cumpra uma lei que proíbe cortes no financiamento das universidades públicas. Pelo menos 31 pessoas foram detidas.
4: A Rússia mantém os bombardeios contra alvos na Ucrânia. Esse vídeo mostra o ataque com um míssil a um mercado em Odessa. 4 pessoas ficaram feridas. Também hoje, o governo da Ucrânia retomou os bombardeios contra a infraestrutura de energia russa. As ofensivas acontecem depois do fracassado cessar-fogo anunciado por Donald Trump no fim de semana. A Rússia não aderiu à proposta.
3: A seguir, atirador invade escola infantil nos Estados Unidos e deixa 4 mortos. Ele foi abatido pela polícia.
4: Maior chuva em 40 anos causa enchente em Istambul, na Turquia. Quase 3 mil pessoas saem de casa. Todos os detalhes daqui a pouquinho, aqui no Jornal da Band.
3: Fica com a gente.
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2: Oito horas e 24 minutos no horário de Brasília. Você continua com a programação da Band News FM. No intervalo, último intervalo do Jornal da Band, na edição desta quinta, dia 15 de outubro de 2026, dia do professor. A gente segue aqui até o Jornal da Band, até o encerramento do Jornal da Band. Depois, toda a rede Band News FM se junta ou continua junta para a transmissão de Estudiantes e Flamengo, o primeiro jogo da semifinal da Copa Libertadores da América. Você vai conferir com Silva Júnior na narração, com os comentários de Bruno Camarão e Cicinho e as reportagens de Lucas Belotti. Eu e Yuri Queiroga estarei na apresentação e no plantão. Daqui a pouco tem o início do Band News na área aquecimento, a partir das 8h30 da noite, logo que terminar o Jornal da Band. E quando a bola rolar, o Silva Júnior assume o comando e depois toda a repercussão no Depois do Jogo, aqui na Band News FM. Continue conosco, já o último bloco do Jornal da Band e depois futebol na Band News FM, com Band News na área, aquecimento e a bola rolando às 9h30 para Estudiantes e Flamengo pela primeira partida da semifinal da Copa Libertadores da América para toda a rede Band News FM reunida.
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0: 8 horas 26 minutos pelo horário de Brasília. Daqui a pouco, o último bloco do Jornal da Band com Eduardo Ineg e também com Adriana Araújo, trazendo as últimas informações da edição de hoje. 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plataformas do Grupo Bandeirantes de Comunicação e outras emissoras parceiras.
1: Um atirador invadiu uma escola infantil nos Estados Unidos e matou 4 pessoas. 3 crianças estão entre as vítimas do ataque que aconteceu no estado do Oregon. O agressor, de 16 anos, foi morto antes da polícia chegar à escola, cerca de 3 minutos depois de receber o chamado de emergência. O atirador ainda não foi identificado e aparentemente agiu sozinho. As autoridades não informaram quem foi que o matou. A motivação do ataque ainda é desconhecida.
2: Chuvas torrenciais arrastaram carros e causaram inundações em Istambul, na Turquia. 3 pessoas morreram. Autoridades ordenaram a remoção de quase 3 mil moradores em áreas tomadas pela água. Escolas e serviços não essenciais foram fechados. Equipes de socorro ainda trabalham para resgatar pessoas ilhadas. Foi o maior volume de chuva na cidade em 40 anos.
1: A Coreia do Norte e a China inauguraram hoje uma ponte construída há 12 anos. Caminhões com bandeiras dos dois países começaram a passar pelos mais de 3 quilômetros. A inauguração só aconteceu agora porque a Coreia do Norte teve problemas para abrir rodovias conectando a ponte e postos da alfândega.
2: O príncipe Harry e a mulher Meghan Markle apareceram em público pela primeira vez desde que voltaram a morar na Inglaterra, há quase 2 meses. Eles visitaram uma instituição de caridade e cumprimentaram a multidão que esperava na entrada. Em meio a uma crise com a família real, Harry e Meghan abandonaram as funções na monarquia há mais de 6 anos e se mudaram para os Estados Unidos. Obrigada pela sua companhia. O Jornal da Band está de volta amanhã.
1: Você fica agora com a propaganda eleitoral obrigatória. Boa noite e amanhã tem mais.
2: Tchau, tchau. Até amanhã.
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0: A apresentação foi de Eduardo Oineg e Adriana Araújo. Amanhã, a partir das 7h20 da noite, tem mais uma edição do Jornal da Band, logo após o É da Coisa, com Reinaldo Azevedo, Alexandre Bentivoglio e Carlos Costa. E a partir de agora, toda a rede Band News FM entra nas emoções da Copa Libertadores da América. Vem aí a primeira semifinal entre Estudiantes e Flamengo. Ontem teve Fluminense e Palmeiras, hoje Estudiantes e Flamengo, direto da cidade de La Plata, na Argentina. Silva Júnior vai narrar com os comentários de Bruno Camarão e Cicinho e as reportagens de Lucas Belotti comigo e Yuri Queiroga na apresentação e no plantão.
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0: 8:31 no horário de Brasília. Uma ótima noite para você que está conosco na Band News FM. Nesta noite de quinta-feira, dia 15 de outubro de 2026. Noite de Copa, noite de Libertadores da América e noite de começar a decidir uma vaga na grande final lá em Montevidéu. Ontem tivemos a primeira semifinal, hoje a outra, na outra chave, Estudiantes de La Plata, Los Pincharratas e Flamengo buscando o segundo título consecutivo, o primeiro buscando ser o primeiro brasileiro a ser 5 vezes campeão da Copa Libertadores. Estudiantes e Flamengo é o jogo que você confere aqui na Band News FM. A partir de agora estamos no Band News na área aquecimento, até minutos antes da bola rolar lá no estádio Jorge Luiz Hirt, o estádio Uno em La Plata, que certamente estará tomado pela torcida Pincharrata, mas que também terá a nação rubro-negra ocupando muitos destes espaços. Vamos conferindo agora já as primeiras informações com a nossa equipe escalada para hoje: Silva Júnior na narração, Bruno Camarão e Cicinho nos comentários e Lucas Belotti nas reportagens. Eu sou Yuri Queiroga, estarei na apresentação e no plantão e recebendo a sua participação pelo nosso WhatsApp no 11-999-592-100, 11-999-592-100 e ainda lá no chat no YouTube, youtube.com/radiobandnewsfm, youtube.com/bandnewsfmesportes, que é a nossa página, o canal de esportes da Band News FM. Se você não se inscreveu, inscreva-se, estamos ao vivo por lá. Band News FM Esportes, transmitindo tudo de Estudiantes e Flamengo desde agora no Band News na área aquecimento, passando pelo jogo até toda a repercussão no depois do jogo, que vai até a 1 da manhã. Já com as primeiras informações, sem perder tempo, vamos direto ao local onde as coisas acontecem, Estádio Uno, em La Plata, na Argentina. As informações hoje de Estudiantes e Flamengo, chegando com o Lucas Belotti, que primeiro traz as informações do visitante, do time brasileiro, do Flamengo, atual campeão da Copa Libertadores. Lucas Belotti, boa noite!
1: Tudo bem, Yuri? Ótima noite a você, a todo mundo ligado e sintonizado no Band News na área. Aquecimento sem grandes novidades. O técnico Leonardo Jardim escolhe os 11 representantes do Flamengo para o primeiro duelo da semifinal da Copa Libertadores da América. Vale destacar que Jorginho é um desfalque de peso, expulso no jogo da volta contra o Independiente del Valle, cumpre suspensão e não fica à disposição. Além do departamento médico, que segue com o Danilo, que fraturou a mandíbula no clássico contra o Fluminense, com a Arrascaeta, que teve uma fratura no punho esquerdo durante a data FIFA, e com Ayrton Lucas e Everton Araújo ainda em fase de transição para o gramado. Sendo assim, Saúl, como já era de se esperar, assume essa condição no meio-campo por conta da ausência do Ítalo brasileiro. Na defesa, Emerson Royal é o lateral direito da Libertadores, uma ideia consolidada do Leonardo Jardim, e o Alexandre é o comandante do lado esquerdo na ausência do Ayrton Lucas. Rossi, Emerson Royal, Léo Ortiz, Léo Pereira e Alexandre. Pulgar, Saúl, Lucas, Paquetá e Carrascal, com Samuel Lino e Bruno Henrique, o capitão à frente. Pedro mais uma vez no banco de reservas, Yuri.
0: E a formação do Flamengo já passada por Lucas Belotti. Do outro lado, um estádio que deve sim pulsar, como pulsam quase todos os estádios argentinos. Los Pincharratas, o Estudiantes, chegando também com as informações de Lucas Belotti.
1: Que também tem muitos desfalques, viu, Yuri? Dores de cabeça pro técnico Cacique Medina na montagem dos 11 da equipe argentina. Isso porque ele não tem 2 titulares na defesa suspensos. Gonzalez Pires e Tomás Palacios receberam 3º cartão amarelo ainda no jogo contra o Corinthians em Itaquera. Além disso, o Marcos Rojo, aquele ex-Manchester United de seleção argentina, foi contratado pelo Estudiantes, mas teve o nome barrado pela Conmebol. A inscrição não foi autorizada pela entidade máxima do futebol sul-americano e, portanto, o Rojo não fica à disposição. Já a gente conta mais dessa história, que vai ter novos desdobramentos jurídicos na Corte Arbitral do Esporte. Por isso, defensores reservas, principalmente o Funes Mori, que pouco jogou durante a temporada e hoje será um dos zagueiros da equipe Cacique Medina, ao lado do Santiago Nunes. Muslera é o goleiro, aquele que passou vergonha nos Estados Unidos com a seleção uruguaia. O Arrascaeta deve estar bravo com ele, porque foi um dos responsáveis pela precoce eliminação da seleção sul-americana ainda na fase de grupos do Mundial. Mancuso, ex-Fortaleza, é o lateral direito e o lateral esquerdo é Benedetti. No meio campo, aí dois pilares, não saem do time de jeito nenhum. Piovi e Alexis Castro, autor do gol que levou o Estudiantes à semifinal da Libertadores. Mais à frente, retorno de peso. Thiago Palacios, vice-artilheiro do Estudiantes na temporada, perdeu 2 meses por conta de uma lesão muscular, voltou, ganhou alguns minutos no último jogo do Campeonato Argentino e hoje, pela primeira vez, depois de mais de 2 meses, repito, é titular da equipe dos Pintiaratas. Mais à frente, Baltazar Rodrigues de um lado, Tóbio Burgos do outro e Guido Carricho. Esse torcedor do Flamengo lembra da Libertadores do ano passado. O grandalhão é o centroavante titular, Yuri.
0: Essas as informações de Estudiantes e Flamengo. A bola rola daqui a pouquinho, às 9h30 da noite. Menos de uma hora para a bola rolar lá no Estádio Uno, em La Plata, na Argentina. E a gente vai também sentir durante todo, durante esse início de jornada, como está o clima lá no Rio de Janeiro. A nossa equipe também daqui a pouquinho vai entrar ao vivo direto lá do Rio de Janeiro para trazer toda a expectativa da torcida rubro-negra na capital fluminense. O jogo de ida na Argentina, a volta na próxima quinta-feira, 9h30 da noite, no Maracanã, lá no Rio de Janeiro. E aí daqui a pouco a gente vai ter as informações também da capital fluminense, o Rio de Janeiro, que também está conosco, assim como toda a rede Band News FM, desde Porto Alegre até Manaus, de sul a norte do país, nas emissoras que compõem a rede Band News FM e, claro, em todas as plataformas, é o Brasil inteiro, todo mundo pelo YouTube acompanhando a transmissão da Band News FM. Bruno Camarão comenta o jogo conosco, a bola rola já já, 9h30 da noite. Uma sensação de déjà vu pra você, Bruno Camarão. Boa noite.
2: Tudo bem, Yuri? Ótima noite a você, a todos na Band News FM. Pois é, um jogo entre duas equipes que se enfrentaram na última temporada e o Flamengo só passou graças a uma atuação absurda do Rossi na disputa por pênaltis. Venceu no Maracanã, tomou a reviravolta jogando na Argentina. É verdade que é um Estudiantes diferente, mas um Estudiantes extremamente forte, competitivo, como foi também na fase de grupos na Libertadores da América 2026. Né? Então o Flamengo, por mais que tenha levado vantagem nos dois jogos em disputa, uma vitória e um empate, foram resultados com um placar justo, apertado. Um Flamengo que vai enfrentar um rival que é muito forte coletivamente e que representa a Argentina na Libertadores da América nesse instante. Estamos falando de uma decisão que, para muita gente, precisa ter um argentino. Não sei se para Conmebol, né? Que não estou fazendo qualquer tipo de ilação. Mas existe essa sensação institucional importante de que a Libertadores da América não passe a ser simplesmente uma Copa do Brasil. Então, o único representante vivo, que não os brasileiros, é o Estudiantes de La Plata, deixou o Corinthians pelo meio do caminho, apesar de que foi uma classificação em Itaquera também recheada de emoção, não foi exatamente superior ao Corinthians em 2 jogos, teve problemas, porém, voltou a uma semifinal de Libertadores da América depois de quase 2 décadas. O Lucas Belotti trouxe as baixas importantes e eu fico com os destaques, especialmente o Palacios do meio de campo, jogador de grandíssima qualidade técnica. O Guido Carrillo é um cara que vai ser muito importante nessas bolas longas, nos lançamentos, para duelar com os defensores do Flamengo. E aí sim, falando do único brasileiro tetracampeão do continente em busca de seu primeiro penta, aposta no Bruno Henrique, que tem uma estrela para jogar Libertadores da América. Pulgar e o Saúl no meio de campo com o Paquetá. Eu imagino o Paquetá talvez como um terceiro homem de meio de campo, com o Carrascal tendo mais liberdade para chegar à frente. Samuel Lino bem espetado pela esquerda. Esse é um Flamengo também usando e abusando na movimentação, do jogo de aproximação e de uma defesa muito sólida. Os 4 últimos defensores são muito experientes, acostumados com jogos grandes. É um Flamengo pronto para esse desafio. Precisa levar uma boa vantagem para o Maracanã.
0: Maracanã que vai receber na próxima semana, próxima quinta-feira, 9h30 da noite, o jogo de volta. O torcedor do Flamengo quer que o Flamengo traga uma vantagem para essa partida. Mas para isso tem que ser resolvido, tem que se fazer tudo já já. E a expectativa para o já já, para a primeira partida de daqui a pouquinho, Vamos ao Rio de Janeiro, acionando a reportagem Band News FM, que acompanha a expectativa do torcedor nas ruas, nos bares da capital fluminense. Eu converso com Luiz Eduardo de Castro, que está conosco ao vivo aqui na Band News FM. Fala, Luiz Eduardo, boa noite, a expectativa aí pelo Rio.
3: É isso, pessoal, muito boa noite para vocês, para todos que nos acompanham aqui pela Band News FM Rio. Eu falo diretamente de Botafogo, na zona sul da capital fluminense, um dos bares mais acostumados da boemia. Normalmente é cheio aqui em Botafogo, mas tá especial. Isso porque, apesar de dar nome ao rival da Estrela Solitária, o bar está abarrotado. Para onde se olha é camisa vermelha e preta. O torcedor flamenguista está em peso, presente nas ruas da capital fluminense para apoiar o clube nessa semifinal de Libertadores. E olha, o pessoal está confiante. Tá, conversei com algumas pessoas aqui. Todo mundo está falando um placar de 3-0, 2-0, vitórias com folga para trazer esse confronto com uma margem boa de vitória para a semana que vem no Maracanã. O pessoal, inclusive, é querendo um resultado diferente das quartas de final do último ano, na qual o Flamengo enfrentou o Estudiantes e foi um jogo muito apertado, inclusive sendo definido nas penalidades. Mas, por enquanto, o clima aqui é esse. O pessoal realmente muito confiante, querendo, desejando e esperando uma boa vitória, até porque, na opinião dos torcedores rubro-negros com quem eu conversei aqui, o Flamengo é muito mais time no papel do que o Estudiantes. Então, pessoal, que está esperando uma vitória confortável na noite de hoje. Pessoal, volto com vocês.
0: Valeu, Luiz Eduardo de Castro. Bom jogo para toda a torcida rubro-negra, para toda a torcida do Flamengo, que, claro, vai acompanhar aqui na Band News FM com o Silva Júnior, Bernardo, com o Bruno Camarão, com o Cicinho, com o Lucas Belotti, com o Yuri Queiroga, as emoções dessa mão de ida da semifinal da Copa Libertadores. Bruno Camarão já trouxe a sua primeira impressão. E quem também está conosco já também para trazer as suas primeiras impressões, a sua expectativa, é Cicinho, aquele que teve ali, teve as oportunidades, não jogou na bomboneira, já nos disse outra vez, mas que já experimentou também o clima de estádios argentinos, certamente em partidas tão decisivas como quanto essa que a gente vai viver hoje. Cicinho, seja bem-vindo, boa noite!
4: Boa noite, Yuri, boa noite a todos que nos acompanham pela Band News. Jogo difícil, e a Argentina é isso, nunca vai ser tranquilidade contra uma equipe brasileira, até por questão da rivalidade. O Flamengo já provou isso na fase de grupos, Corinthians provou isso contra o Estudiantes. Então, assim, é uma equipe que não tem problema nenhum em jogar feio. O Flamengo só não pode querer adaptar-se ao jogo, ao estilo de jogo do Palmeiras, que é o quê? Esperar o adversário para tentar contra-atacar. Flamengo não é time para fazer isso. Palmeiras sabe fazer muito bem. O Flamengo é um time que ele é propositivo. Então, acredito no favoritismo do Flamengo e que o Flamengo consiga um grande resultado. Mas só que tem que tomar cuidado, porque a Argentina é sempre catimbeiro, né? Aquele negócio, os caras falam cuspindo sem... O árbitro vê, eles procuram te irritar, então eles têm toda a artimanha para tentar tirar o brasileiro da zona de conforto. Mas o Flamengo é uma equipe experiente, então acredito num grande jogo do Flamengo essa noite.
0: Toda a equipe apresentada, aliás, falta o narrador, falta aquele que vai dar a voz à partida de daqui a pouquinho, às 9h30 da noite. Estádio Uno, La Plata, arquibancadas próximas ao campo. Nada que nos surpreenda vindo da cultura do futebol da Argentina, Silva Júnior. Boa noite para você.
5: Boa noite, Yuri. Boa noite, amigos do futebol da Band News FM. Esperamos um grande jogo, um grande duelo. Aliás, os times proporcionaram duas grandes batalhas nas quartas de final da Libertadores do ano passado. Foi decidida nos pênaltis no Maracanã, com muita dramaticidade. E eu não espero menos. Eu acho que o Estudiantes é um time, assim, vamos colocar, osso. Osso duro de roer, deve realmente impor dificuldade ao time do Flamengo, especialmente nesse primeiro jogo lá em La Plata. Então a parada é dura para o Mengão nesse primeiro duelo pelas semifinais da Copa Libertadores da América, pela glória eterna, Yuri.
0: Hoje também está rolando Libertadores feminina e o Corinthians já estreou com vitória, venceu o Colo-Colo do Chile por 2-0, a gente já teve os dois primeiros jogos, foi a estreia da Libertadores Feminina, tá começando realmente tudo hoje. As duas primeiras partidas já encerradas, o Corinthians bateu o Colo-Colo por 2-0 e o Independiente del Valle e Belgrano da Argentina empataram por 1-1. Os gols do Corinthians marcados por Vick Albuquerque e Jaque Ribeiro, partida realizada mais cedo, já às 9h, fechando a rodada desta quinta-feira, mas não a primeira rodada completa ainda. A gente vai ter o jogo entre Palmeiras e Universitário do Peru. Palmeiras e Universitário. Teríamos a partida também entre Caracas e Santa Fé, só que o Caracas teve problemas com a emissão de vistos da sua equipe e, portanto, não conseguiu entrar no Equador, onde está sendo realizada a Copa Libertadores Feminina. Os grupos da Libertadores Feminina têm tem o grupo A, o Corinthians, Santa Fé, Corinthians e Santa Fé que já decidiram Libertadores Feminina e o Corinthians levou a melhor. No grupo B, Corinthians, Santa Fé, Caracas e Colo-Colo. Caracas está bloqueado para o grupo do Corinthians, a chave A. Na chave B, que é o grupo do Palmeiras, Palmeiras, Del Valle, Belgrano e Universitário do Peru. Na chave C, Cruzeiro vai jogar essa partida, vai jogar esse grupo. Vai ter a LDU na mesma chave, o Olímpia do Paraguai e o Bolívar também no grupo C. E o grupo D, que não tem equipes brasileiras, tem o Deportivo Cali, da Colômbia, tem a Universidade de Chile, o Nacional do Uruguai e o Libertad do Paraguai. Essas, portanto, são as representantes, as 16 equipes que disputam mais uma edição da Copa Libertadores Feminina. 16 times divididos em 4 grupos, competição em sede única, como é o costume da Libertadores Feminina nesse ano, é lá no Equador. 2 minutinhos e a gente volta para mais informações de Estudiantes e Flamengo com o Lucas Belotti, para mais análises com o Bruno Camarão e Cicinho, e daqui a pouco a bola rola às 9:30 PM para a primeira partida da semifinal da Copa Libertadores entre Estudiantes e Flamengo, aqui na Band News FM, porque aqui o futebol é notícia.
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0: Faltam 10 minutos para as 9 horas da noite no horário de Brasília, 40 minutos para a bola rolar lá em La Plata, na Argentina, para o jogo de ida da Copa Libertadores da América em sua semifinal. Estudiantes e Flamengo, o aquecimento das equipes, e aí já posso observar, já posso chamar também, vou chamar para mais informações aqui do Lucas Belotti, mas aquecimento já rolando, Belotti, e claro, todo mundo, né, todos aqueles que estão envolvidos nessa partida já fazendo seu respectivo aquecimento, e o estádio está completamente lotado para a partida de daqui a pouquinho. Belotti, mais informações de Flamengo e Estudiantes, que jogam daqui a pouquinho.
1: E você falou sobre o estádio lotado, né, Yuri? Esta noite de quinta-feira é extremamente especial para a torcida dos Pintiaratas, porque toda uma geração, talvez, não tenha vivido essa oportunidade, uma semifinal de Copa Libertadores da América. Isso porque a última vez que o Estudiantes chegou nesse estágio da competição continental foi em 2009, quando inclusive conquistou o título, né, contra o Cruzeiro na grande decisão. De lá pra cá participou de 8 edições da Libertadores, caindo nas quartas de final 3 vezes, outras 3 vezes nas oitavas, em 2 oportunidades, não passando nem mesmo da fase de grupos. E tem uma história interessante desse elenco do Estudiantes de La Plata, na Argentina, que envolve De Sábato, né? O filho do Leandro De Sábato, histórico zagueiro campeão da Libertadores em 2019, está no elenco atualmente da equipe do Estudiantes, é o Máximo De Sábato, no banco de reservas hoje. E no elenco do Estudiantes também está o Sosa, o José Sosa, que não foi campeão da Copa Libertadores com o Estudiantes em 2009, mas jogou com o Leandro De Sábato. Ele tem 41 anos de idade, o José Sosa, e esteve no elenco do Estudiantes ainda antes, né, da conquista da Libertadores da América. Depois foi pro Bayern de Munique e voltou em 2010, então ficou ausente exatamente num hiato de 2 anos, que foi quando o Estudiantes conquistou a principal competição do continente pela última vez. Então o José Sosa no banco jogou com o

0: comediantes têm de qualidade mantida é esse aspecto competitivo. É uma equipe que é muito boa e segue muito boa em bolas paradas. É uma equipe que cruza bastante. É uma equipe que trabalha bastante esse jogo de bolas aéreas. Não à toa superou o Corinthians dessa maneira, especialmente no jogo de ida. Depois o Corinthians empatou, é verdade, com o Caio César. Mas o gol produzido pelo Estudiantes foi a partir disso. E em Itaquera também gerou muitos perigos baseado nesse tipo de lance. A gente está falando de um Carrilho que vai jogar entre os zagueiros. É um cara que, enfim, vai fixar ali a dupla de zaga do Flamengo. Vai incomodar. É um cara que abre espaço para a chegada do Rodrigues, dos pontas. Então é um cara a se atentar. Do lado do Flamengo, Carrascal e Paquetá, a gente vê uma dupla capaz ali de se associar, de controlar o meio de campo. O Saúl é um jogador que tem oscilado também com a camisa do Flamengo, pede espaço, né? Ele clama por mais minutos, em algum momento até ficou, digamos assim, subutilizado no elenco, mas é um cara que também tem condição de acelerar o ataque. E o Flamengo, essencialmente, pode ser letal atacando as costas dos laterais da equipe da casa. Então, tanto Bruno Henrique, que começa como referência, mas invariavelmente cai pelos lados, e o Samuel Lino pela esquerda, Mancuso e Benedetti avançando, ali existe um espaço para ser explorado, para ser atacado pelo Flamengo. No 11 contra 11, no papel, se você fizer aquele famigerado cara a cara, vai dar Flamengo de 8, 9 a 2, pra, né? Vai ser uma grande vantagem do Flamengo. Agora, coletivamente, no jogo jogado, nesse ambiente do estádio Jorge Luiz Hirsch, sim, as dificuldades se ampliam para o Flamengo. Porém, a equipe carioca, para mim, é bem, bem favorita nesse confronto.
1: O Yuri.
2: Lucas Belotti.
1: Meu, fazendo uma comparação, né, do elenco do Estudiantes, o time que na partida de volta venceu o Flamengo, mas acabou posteriormente derrotada na marca da Cal. São vários os remanescentes. O Muslera é o primeiro deles, né? Era o titular naquela partida e segue nessa condição até hoje. O Santi Nunes, o zagueiro, também iniciou aquele jogo. Foi titular, inclusive deu assistência pro gol. E ainda na defesa, a gente tem algumas alterações, né? O Romain Gomes era o lateral direito, hoje atua no Bahia sob os comandos do Rogério Ceni, e o outro zagueiro era o Facundo Rodrigues, que está no futebol da Rússia. Lateral esquerda era o Arza Mendia, que hoje é reserva, é verdade, no Benedetti, mas segue no elenco. O próprio Benedetti jogou esse jogo, fez um dos gols, ou fez o gol do Estudiantes na partida, mas estava atuando um pouco mais à frente como um volante. Ao lado da Mondaraim, que era um dos grandes destaques dessa equipe, né? Foi negociado por uma boa grana com o Bolonha da Itália. Mais à frente a gente tinha o Medina, que está no Botafogo, o Ascacíbar, que hoje está no Boca Juniors, e o Palácios, o Thiago Palácios, o camisa número 10. Na frente, o Guido Carrijo era o titular. Então o Estudiantes tem algumas trocas, é verdade, mas tem uma base muito parecida com aquela equipe. Saíram 2, 4 jogadores apenas do elenco, e o Arza Mendia, que foi pro banco de reservas. Hoje a condição é do Piovi, que estava no elenco, era reserva, e hoje assume essa condição de titular. Do Flamengo, todos os atletas seguem no elenco à disposição, né? Os que não estão hoje são por outras questões, como por exemplo o Arrascaeta lesionado, o Plata por opção técnica, e o Jorginho, que cumpre suspensão, além do Pedro, que também está no banco de reservas. Mas o Flamengo jogou aquela partida com Rossi, Varela, Léo Ortiz, Léo Pereira, Alexandro, Saúl, Jorginho, Arrascaeta, Plata, Samuel Lino e Pedro.
0: Duas baixas gigantes, né, para o Flamengo. O Plata é uma opção, né, como disse o Lucas, do Leonardo Jardim. Eu imaginava um Plata jogando. Eu imaginava, sinceramente, eu não imaginava o Saúl entre os titulares. Eu pensava em um Lucas Paquetá como segundo volante, né, e um Carrascal tendo essa função um pouco mais adiantada de construção. O colombiano é muito bom nisso. Com os dois caras de lado e na referência o Bruno Henrique ou Pedro, enfim. Mas eu imaginava esse cenário por parte do Flamengo. Leonardo Jardim aposta numa outra construção. Libera Bruno Henrique, tem Samuel Lino pela esquerda, que faz uma temporada espetacular. E fortalece o meio de campo com a presença do espanhol. Arrascaeta, Jorginho fazem uma falta absurda, por mais que o Flamengo tenha um elenco espetacular, mas esses dois jogadores são muito, muito especiais.

0: Cicinho, você falava há pouco que o Flamengo tem time para não esperar apenas o contra-ataque, mas essa formação que o Leonardo Jardim coloca, ela explora um pouco ali de um time que seria mais, digamos que agudo. Não é que vai jogar a bola para o adversário, mas é um time que tem mais agudo e espeta mais.
1: É, exatamente, né? E o Leonardo Jardim, ele tem sempre usado, principalmente o Bruno Henrique, nesses jogos fora de casa. Então, Samuel Lino pelo lado esquerdo e Carrascal pelo lado direito, é velocidade, e você mantém ali a linha de quatro com os dois laterais, até o Emerson Royal apoia um pouquinho mais, mas o Alexandre é esse cara que guarda bem posição. E o Pulgar, que fica ali naquela retaguarda, né? E também o Saúl. O Saúl, ele dá aquela qualidade do Jorginho, é muito parecido o estilo de jogo, dá uma cadenciada no jogo, que tem momentos do jogo que precisa, é experiência. Mas o time do Flamengo é muito ofensivo. O time do Flamengo é uma equipe assim que procura a todo instante o ataque. Só tem que tomar cuidado com a questão do Estudiantes, porque no contra-ataque também eles são fortes. Mas o Flamengo está muito bem escalado, acredito, para essa noite, porque vai ser uma partida muito difícil. Então, a melhor maneira de você neutralizar o seu adversário e você inibir a jogada dos seus adversários, mesmo jogando fora de casa, é você atacando. E é isso que o Flamengo acredita que vai fazer.
0: Faltam 30 minutos para a bola rolar. A gente tem, claro, um pouquinho do clima lá de La Plata, que daqui a pouco recebe no Estádio Uno Estudiantes e Flamengo. A bola vai rolar às 9h30 da noite, em exatamente 30 minutos. Silva Júnior narra com os comentários de Cicinho e Bruno Camarão e as reportagens de Lucas Belotti, comigo e Yuri Queiroga na apresentação e no plantão. Tá encerrado o Band News na área aquecimento, mas o comando agora passa a ser de Silva Júnior, o nosso furacão do rádio, porque vem aí as emoções da Copa Libertadores. 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
1: E aí, tudo bem? Aquele abraço, excelente noite para você que se liga no futebol da Band News FM. São 9:02 da noite nesta quinta-feira, hoje dia 15 de outubro de 2026, dia do professor. Parabéns a todos os professores na audiência do futebol da Band News FM. Dedico aqui, né, com toda a liberdade, peço licença a vocês, a minha esposa Eliane, a minha filha Letícia, que também são professoras nesse dia especial. Estamos juntos para mais uma edição especialíssima do futebol da Band News FM. É noite de Copa Libertadores da América pela glória eterna. Ontem, na primeira partida pela semifinal no Maracanã, o Palmeiras fez 2-1 contra o Fluminense, abrindo uma boa vantagem para o jogo de volta no seu estádio, na sua arena, na próxima semana. Hoje, a outra semifinal da Copa Libertadores da América, nada mais, nada menos que 8 títulos em campo. São 2 tetra